estação você está acompanhando nesta noite de segunda-feira. A temperatura aqui em Belo Horizonte está na casa dos 21 graus. A umidade relativa do ar aumentou. Iniciamos a programação com 78%, agora está 80%. Isso significa que vai ser mais uma noite fria, uma madrugada fria. E pela madrugada os termômetros podem chegar até os 18 graus. Então vai está um pouquinho frio, tem 40% de chance de chover ainda hoje, no horário das 10 horas, por aí. Então, é um clima gostoso, clima frio em Belo Horizonte, e nós prosseguimos aqui com o programa A Voz da Libertação. Quem tem imenso prazer em comunicar com você nesta noite de quinta-feira, hoje, 14 de maio, é o seu irmão em Cristo Wesley de Castro, e hoje estamos aqui dos transmissores, do outro lado, nos excelentíssimos trabalhos técnicos, ele, o mais experiente dessa rádio, só 44 anos de experiência na Igreja Pentecostal, meus amores. Cabecinha branca, presbítero, não, já passou, agora é pastor José Adraci.

Deus abençoe a sua vida, prezado ouvinte, você que está em sintonia conosco a esta programação. É o pastor José Adraci, ele é o responsável pela emissora de rádio aqui da Grande BH. Ele é o nosso gestor e está aqui nos trabalhos técnicos. Eu quero mandar um alô especial para todas as irmãs, os irmãos que estão acompanhando essa programação lá em Santa Maria de Itabira. Um grande abraço para vocês e, inclusive, que Deus abençoe a nossa irmã Silvana, Deise, a Ingrid, todas acompanhando essa programação lá em Santa Maria de Itabira. E a minha esposa está acompanhando essa programação e ela manda um abraço também para as irmãs, para os irmãos lá em Santa Maria de Itabira. Deus abençoe a todos vocês. Obrigado pela audiência a esta programação. Agora em Belo Horizonte, 9 horas, 4 minutos, chega para cantar Priscila Santana, Te Adoramos, lançamento MC Music, e você pode adquirir este louvor em uma de nossas plataformas digitais, Deezer, iTunes, Google Play ou Spotify. Ficou lindo, maravilhoso, esses louvores, lançamentos da nossa gravadora e Priscila Santana, claro, ela não poderia ficar de fora. Te adoramos! Vamos adorar a Deus junto com a Priscila Santana nesta noite de quinta-feira. Hoje é dia 14 de maio. Priscila Santana chega para cantar no programa A Voz da Libertação.

Agora em Belo Horizonte, 9 horas, 11 minutos, você acabou de ouvir Priscila Santana, Te Adoramos, lançamento MC Music. Eu quero convidar você para baixar os louvores, lançamentos da gravadora, louvores que ficaram extraordinários, tá bom? Então, vai aí na sua, no seu celular, no seu notebook, aí na sua plataforma digital, e aí você vai no iTunes ou Google Play, Spotify, você vai baixar os louvores lançamento da gravadora MC Music, e eu tenho certeza que vai ser edificado por Deus. Na voz da Priscila, né, uma voz jovem, agora nós estamos com André e Alexandre, eu quero convidar você para estar neste próximo sábado. Falamos em jovens, então eu quero convidar você para estar nesse sábado na nossa igreja pentecostal Deus é Amor, no Cabana. O que acontece no sábado? Sábado pela manhã nós temos um encontro com as mulheres às 9 horas da manhã, e as mulheres, aonde elas trocam ali palavras de crescimento, de edificação. E eu quero convidar você para estar presente neste próximo sábado a partir das 9 horas da manhã na nossa Igreja Pentecostal Deus é Amor, localizada na Avenida Amazonas 8410, bairro Cabana. Você é o convidado especial para estar presente, principalmente você mulher, é convidada especial para estar presente, e vai juntamente com as mulheres de fé, a nossa irmã Cleicilane Ribeiro estará trazendo uma palavra ao coração de todas as mulheres neste próximo sábado. Então, todos os sábados, às 9 horas da manhã, é o encontro com as mulheres na Igreja Pentecostal Deus é Amor. Você, mulher, não fica de fora. Vá e seja edificada por Deus, juntamente com a nossa irmã Cleicilane Ribeiro, esposa do nosso pastor estadual Guilherme Ribeiro, Avenida Amazonas 8410, bairro Cabana, cidade de Belo Horizonte.

0: E não só no sábado de manhã, mas no sábado à noite também, a partir das 18h30, nós temos um grande culto com expansão. E eu quero convidar toda a juventude para estar presente neste próximo sábado no culto do Expansão. E estará pregando a palavra de Deus a nossa irmã, não é tão jovem, mas porque casou, Laura Alves. Ela estará pregando a palavra de Deus nesse próximo culto do Expansão. Convido toda a juventude para estar presente. Tem sido um sábado de bênçãos, de vitórias edificantes, juntamente com a banda, toda Expansão Cabana presente. É um culto maravilhoso. Eu convido você para estar presente neste culto, tá bom? É um culto muito gostoso, um culto leve, muita adoração, louvor, palavra de Deus. E termina cedo também. No máximo 9 horas o culto já finalizou. Ou seja, você vai embora para casa mais cedo e ainda dá para passar na lanchonete, comer aquele sanduíche, tá bom? Sábado, né? Não pode perder. Então, compareça na nossa Igreja Pentecostal Deus e Amor nesse próximo sábado, Avenida Amazonas, 8410, bairro Cabana, em Belo Horizonte, pregando a palavra de Deus, a nossa irmã Laura Alves. Você, claro, é convidado especial para estar presente em nossa Igreja Pentecostal Deus e Amor no culto do Expansão. Agora em Belo Horizonte, 9 horas e 15 minutos, 9 horas e 15 minutos, eu quero chamar sua atenção porque está chegando a sexta-feira. A sexta-feira é a sexta-feira da libertação, é a sexta-feira do grande mover de Deus, é a sexta-feira do Salmo 91, e após esse flash, nós vamos começar nesta grande cobertura para sexta-feira.
1: Tem uma pessoa que Jesus está curando você aqui agora. O Espírito de Deus me diz, presta atenção. O Senhor me faz saber que há mais de três meses, essa pessoa, você tem notado um gosto de sangue na boca. A sua boca aparece aquele gosto de sangue. Cadê você? Podia dizer que era qualquer uma de vocês. O Senhor me diz que já era para ter te atacado um AVC, um derrame. Jesus te dá saúde aqui agora. Chorar pela senhora. É. Vem cá. Cadê o glória a Deus? Cadê o aleluia? Não era para a senhora estar aqui hoje não, viu? Como é que a senhora chama? É assim mesmo. O gosto de sangue na boca. Vem cá. Senhor, cura a irmã Maria de Lourdes hoje. Essa enfermidade, essas dores na cabeça, este gosto de sangue, a partir de hoje, Jesus, eu creio que o milagre já aconteceu. Enfermidade, e não volta nunca mais, em nome de Jesus. Irmã Maria, a senhora está curada. Levanta a mão e diga obrigado, Jesus. Isso, quem dá glória a Deus aí? Diga assim comigo: eu e a minha casa serviremos ao Senhor.
0: A Bíblia diz no Salmo 91: aquele que habita no esconderijo do Altíssimo, à sombra do Onipotente, descansará. Prezado ouvinte, olha que promessa poderosa. Deus não prometeu ausência de lutas, mas prometeu proteção no meio delas. Ele prometeu estar conosco em cada batalha, em cada lágrima, e em cada momento difícil da caminhada. E é baseado no Salmo 91, nesta profecia de Deus, que eu quero convidar você e sua família para participar da grande campanha desta sexta-feira do Salmo 91 na Igreja Pentecostal Deus e Amor. Será uma manhã, tarde e noite de oração, clamor, libertação e com certeza o milagre será completo na tua vida. Nos dias em que estamos vivendo, pessoas estão sendo acorrentadas pelas obras das trevas. Pessoas estão sendo aprisionadas pelas obras espirituais. E eu sei que neste momento eu estou falando com pessoas que estão passando por momentos difíceis em suas vidas. E quem sabe você ainda não entendeu que esta é uma obra maligna. E Deus preparou esta oportunidade para mudar a sua história. A Bíblia diz em João capítulo 8, versículo 36, se pois o Filho vos libertar, verdadeiramente sereis livres. Talvez você está precisando desta libertação, você está precisando deste milagre, você está precisando habitar no esconderijo do Altíssimo. E esta é a oportunidade que o Senhor preparou para você. Você que ouve vozes, você que enxerga vultos, você que quando está andando parece que tem alguém te perseguindo, isto é obra maligna, isto é uma obra que foi feita para acabar com a sua vida, para acabar com a sua família, e você ainda não entendeu que isto é algo espiritual. E só vai ser desfeito através de você estar na Igreja Pentecostal Deus e Amor. Através de você entregar a sua vida para o Senhor. O Senhor está te concedendo a oportunidade para você mudar de vida, para mudar a sua história. O Senhor está concedendo a oportunidade para você viver algo novo, para viver uma vida liberta, transformada pelo poder da palavra. Eu quero convidar você para estar em um destes horários, em uma destas concentrações. Às 7 horas da manhã, é o primeiro horário, estará pregando a palavra de Deus, pastor estadual Guilherme Ribeiro. Estará orando, estará ministrando a bênção de Deus sobre a tua vida. E com certeza, o milagre vai ser certo, a libertação vai ser certa na tua vida. Sabe por quê? Porque nós somos da Igreja Pentecostal Deus e Amor, e a presença do Deus vivo é real aqui nesta igreja.
1: Tá ali, ó. É isso, vem cá. Glória a Deus. É dessa forma. Como é que a senhora chama?
2: Isa.
1: Desse jeito, Lisa.
2: De sintomas de infarto. Eu comecei a sentir muita dor nas costas, as veias, as pernas começou a pesar, eu achei que eu ia infartar.
1: Achou que iria até infartar?
2: E ainda estava passando mal.
1: Chegou aqui, ainda estava passando mal. Já. E agora?
2: Agora eu estou bem, graças a Deus.
1: Já está melhor.
2: Amém.
1: Jesus já te curou. Aleluia! Seja curada, liberta. Em o nome de Jesus, seja curada e liberta. Em nome de Jesus.
0: Você ouviu aí a Isa? Ela recebeu a cura de um infarto. O Espírito Santo revelou ao pastor Guilherme Ribeiro que existia uma mulher que o Senhor estava dando grande livramento de infarto pela madrugada. E é verdade, prezado ouvinte. Quantas pessoas que estão dormindo e de repente infartam e acaba sendo um infarto fulminante e essa pessoa perde a sua vida. Obras de macumbarias que são feitas para tirar a vida de pessoas que estão até mesmo dormindo ou no seu local de serviço uma enfermidade que a medicina não consegue decifrar. Mas quando chega na Igreja Pentecostal Deus é Amor, não há nada que fica em oculto, porque o Espírito Santo de Deus revela. E quando o Espírito Santo de Deus revela, revela para poder entregar o grande livramento. Eu quero convidar você para estar nesta sexta-feira, logo pela manhã, às 7 horas da manhã, Pastor Guilherme Ribeiro estará pregando a palavra de Deus, orando pelas libertações, e com certeza o Espírito Santo agirá na sua vida. Olha só, escute como Deus tem operado através das libertações. Libertações têm acontecido na Igreja Pentecostal Deus é Amor.
3: Sai daí, espírito do mal, sai daí, demônio assassino, sai daí, espírito da morte, sai daí agora, cuidado, cuidado, cuidado, sai daí agora, sai daí, legião, sai daí em nome de Jesus, sai daí em nome de Jesus, olha aí, grita, queima ele, grita, queima ele, Jesus. Sai daí, segura lá, obreira. Em o nome do Senhor Jesus Cristo, espírito da morte, espírito assassino, já desesperou, em o nome do Senhor Jesus. Era você quem estava lutando contra esta vida, era você quem estava lutando contra essa família. Olha aí que coisa terrível, grita, queima ele, grita, queima ele, em o nome do Senhor Jesus Cristo, em o nome do Senhor Jesus. Olha aí, ó, segura, segura, obreira, em o nome de Jesus, levanta as mãos para cá. Olha aí que violência terrível, tá amarrado, pomba gira, em nome de Jesus, vamos, tá amarrado, em nome de Jesus, grita, queima ele. É você que está aí, né, pomba gira do inferno, é você que queria destruir ela e a família dela, né, Satanás, em nome de Jesus, levanta as mãos para cá, todas as legiões que estão na vida dela, todas as legiões que estão na casa dela, amarra aí, Jesus. Olha aí, vai chegar todas as legiões aí, ó, vai chegar todas as legiões aí, ó, em o nome de Jesus Cristo, uma vez por todas, todas as legiões que estão na vida dela, vamos, todas as legiões, você não tem mais poder, Satanás, a partir de agora, você não tem mais poder contra a vida dela. Sai!
0: Libertações estão acontecendo na nossa Igreja Pentecostal Deus e Amor. Você ouviu aí, prezado ouvinte, a fúria do inimigo, legiões que estavam sobre a vida desta mulher, mas todas estas legiões não aguentaram quando começou a orar, quando o pastor começou a interceder, a igreja intercedendo, os demônios se manifestaram. E você ouviu aí, a fúria do inimigo. Muita gente está sendo possessa e não entende o porquê das brigas dentro do lar. Não entende porque o esposo está falando que vai abandonar a família, ou a esposa está dizendo que vai deixar a casa. São pessoas que estão passando por momentos travados no local de trabalho por causa da inveja. Mas nesta sexta-feira, todo mal vai cair por terra. Nesta sexta-feira, toda obra maligna vai cair por terra, porque a Igreja Pentecostal Deus é Amor é uma igreja de oração. O Senhor não perdeu o controle da sua vida. Ele conhece o seu sofrimento. Ele sabe o que você tem passado. E pode ser que o inimigo já decretou a sua morte, mas o Senhor preparou esta campanha para te dar vida. Tem livramento de morte para você e para sua família.
4: Tem uma pessoa aqui que Deus está me revelando que você está levando um livramento de morte. Você está levando um livramento de morte. Não é para você não. É para uma mulher por nome de Simone. Deus tem um livramento de morte para Simone. Leva. É hoje, é agora. Leva!
0: Louvado seja Deus! Sabe o que chama atenção, amada audiência, ouvintes do programa Voz da Libertação? É que o Espírito Santo de Deus, ele não deixa ninguém confuso. O Espírito Santo de Deus revela. E se necessário, ele diz até o nome da pessoa. Para não ter confusão. Você ouviu aí? O Espírito Santo usou a vida do pastor Guilherme para revelar esta senhora. O livramento de morte não era para ela, mas era para Simone. Simone recebeu o grande livramento de morte. E você? Vai continuar vivendo esta vida sendo massacrada pelo inimigo? Sendo preso pelas garras de Satanás? O Senhor convida você para viver uma nova vida. A libertação vai chegar até você. Mas para chegar até você, você tem que dar o primeiro passo. E talvez você esteja perguntando, mas, irmão Wesley, qual é o primeiro passo? É decidir sair da tua casa e estar na Igreja Pentecostal Deus e Amor. Mas eu não consigo ir no horário das 7 horas. Não tem problema. Às 9 horas da manhã é a segunda concentração. Presbítero José Marcos. Pregando a palavra de Deus, orando pelas libertações, e com certeza os milagres estarão acontecendo. Não dá para ir às 9 horas, às vezes no seu horário de almoço, meio-dia. Dá uma passadinha lá na nossa Igreja Deus e Amor, para receber a sua libertação, para receber o seu milagre. E estará ministrando a palavra de Deus, o presbítero Davi Reis. Não dá para ir ao meio-dia? Não tem problema. Às 4 horas da tarde, ou melhor, às 2 horas da tarde, tem mais uma concentração. Pastor José Marcos, mais uma vez, pregando a palavra de Deus, orando em favor de todos, nesta sexta-feira. Não dá para ir no horário das 2 horas da tarde? Tem problema não. Às 4 horas da tarde, mais uma concentração. E desta feita, a nossa irmã Neuza Argentina, ministrando a palavra de Deus e orando para que o Senhor possa libertar você, a sua casa e a sua família. E não para por aí não. Você pensa que terminou? Tem a última concentração. A última concentração dentro desta campanha, às 19 horas. Retorna para ministrar uma poderosa palavra de Deus, para orar em favor da multidão. Pastor Guilherme Ribeiro.
4: Deus tem um livramento para alguém da família desta senhora, viu, senhora? Alguém da sua família, Deus tem um livramento muito grande. É nesse final de semana e a senhora vai testificar do grande livramento de Deus. Leva.

0: estava afastado dos caminhos do Senhor e voltou para o mundo, né? Aí eu falei assim, Senhor, eu vou fazer essa campanha a favor do meu neto, que eu não aceito ele fora da igreja. E o Senhor vim mostrar um sinal. E eu fui na sexta-feira, que foi no sábado, ele sofreu um acidente de moto, que a moto dele quebrou, mas ele não sofreu nenhum arranhão, irmão. Para a glória de Deus.
1: Deus deu grande livramento
0: para ele. Falei que para ele voltar para a casa do Senhor, né, enquanto é tempo, que o Senhor está dando ele um despertamento. Aleluia.
1: A senhora veio na sexta-feira e disse, eu vou fazer a campanha pelo meu neto.
0: Amém.
1: E a senhora pediu um sinal para Deus. Senhor, eu quero um sinal. No sábado, caiu da moto, se machucou. Agora é assim, né, irmã? Deus começa a tratar, né?
0: É mesmo, verdade.
1: Logo, logo vai estar aí salvo.
0: A moto quebrou, mas ele ainda sofreu um arranhão.
1: A moto quebrou, mas ele não sofreu nenhum arranhão. Quem é que dá glória a Deus por isso? É o livramento de Deus, é a salvação de Deus. É, irmão, é a campanha, eu e a minha casa serviremos ao Senhor.
2: Você ouviu aí o que a nossa irmã Margarida relatou? Você prestou atenção? Ela começou a campanha, ela pediu um sinal a Deus e ela intercedeu em favor do teu neto, que estava afastado dos caminhos do Senhor. Na sexta ela estava na igreja e no sábado o neto dela sofreu um acidente. Não foi um acidente de carro não, prezado ouvinte, foi um acidente de moto. A moto ficou destruída, mas o neto dela não sofreu nenhum arranhão. Se isso não é milagre, se isso não é intervenção de Deus, eu não sei o que é. Por quê? A moto, geralmente o para-choque da moto é o próprio piloto. Bateu. É chão, é arranhão, quebra perna, quebra braço e assim por diante. Mas o neto dela não sofreu nada. A moto ficou estragada, mas o neto dela recebeu o grande livramento. O porquê recebeu este livramento? Porque ela decidiu ir à igreja Deus é Amor, iniciar esta campanha. E o Senhor honrou a fé dela. O Senhor quer honrar a sua fé também. O Senhor quer mudar a tua vida, o Senhor quer mudar a vida da tua família. Nesta sexta-feira, 15 de maio, a partir das 7 horas da manhã. A primeira concentração, às 7 horas da manhã, pastor Guilherme Ribeiro. A segunda concentração, às 9 horas da manhã, pastor José Marcos. A terceira concentração, ao meio-dia, presbítero Davi Reis. A quarta concentração, às 2 horas da tarde, pastor José Marcos. A quinta concentração, às 4 horas da tarde, irmã Neuza Argentina. E a sexta e última concentração desta sexta-feira, pastor Guilherme Ribeiro. O endereço para você comparecer, Avenida Amazonas, 8410, bairro Cabana, em Belo Horizonte. Temos um amplo estacionamento para você deixar o seu veículo com total segurança. E você é convidado especial. Várias linhas de ônibus passam na porta da nossa igreja. Você que estará vindo sentido Belo Horizonte, depois que passou do viaduto da cidade industrial, você já vai se deparar logo à frente, um quarteirão de igreja, à sua esquerda, Igreja Deus é Amor. Está vindo de Belo Horizonte sentido Contagem. Depois que passou do Expo Minas, a igreja está à sua direita, um quarteirão de igreja à sua direita, logo à frente. Estação de metrô Vila Oeste é a mais próxima para você desembarcar e a poucos minutos você estará dentro da Igreja Deus e Amor. Avenida Amazonas, 8410, bairro Cabana, em Belo Horizonte, é a sexta-feira denominada Salmo 91.

0: Agora em Belo Horizonte, 9 horas e 38 minutos, programa Voz da Libertação. Obrigado pela sua audiência, você que está em companhia nesta programação. Deus abençoe, obrigado pelo carinho, pela audiência. Pode participar dessa programação através do nosso WhatsApp, DDD 31 998763255, enviando a sua mensagem de texto. Deus abençoe a nossa irmã Terezinha, lá em Santa Luzia, ouvindo essa programação. A nossa irmã também, Ana, da Conceição, lá no bairro Industrial Americano, em Santa Luzia, acompanhando o programa Voz da Libertação. Também a Bruna Emily, ouvindo o programa Voz da Libertação, ela está dizendo, ligada na programação. Obrigado, Bruna Emily. Obrigado pela audiência a esta programação. Também ouvindo o programa A Voz da Libertação, o nosso irmão João Batista. Nosso irmão João Batista hoje não está trabalhando, não. É folga? Ah, eu tô aqui de frente com o gestor. Tá bom, irmão João? Aqui na mesa de áudio está o pastor José Draci. E olha, eu vou mostrar pro pastor José Draci. Olha o que o irmão João mandou aqui.
1: Eita, agora, hein?
0: Churrasco, meu Deus do céu, espetinho.
1: Lá na Fazenda Tupi.
0: Lá na Fazenda Tupi. Acompanhando o programa Voz da Libertação com um churrasquinho nesta noite de quinta-feira. Ainda bem que é sua folga, porque senão, chegando aqui amanhã, o pastor José da Cira ia te dar uma advertência, irmão João. Deus abençoe, irmão João, a todos que estão aí no Tupi, a nossa irmã Renata, também o Matheus, Isabela, o João Vitor, todos acompanhando o programa Voz da Libertação. Deus abençoe e, ó, da próxima vez, nos convide para o churrasco também, tá bom? Agora em Belo Horizonte, 9 horas com 40 minutos, daqui a pouco nós temos mais momento da palavra. E olha só, acompanhando também essa programação, pastor Guilherme Ribeiro também está dizendo aqui, estamos na escuta, amém, pastor Guilherme, Deus abençoe, obrigado pela sua audiência, juntamente com a sua esposa, a sua família, ouvindo o programa A Voz da Libertação. Pastor Guilherme, que é o nosso pastor da Estadual Cabana, e está convidando vocês para esta vigília também. Além da sexta-feira, tem a vigília, e vamos aí na voz do pastor Guilherme, convidando toda a amada audiência para esta grande vigília, onde o pastor Carlos Henrique estará pregando a palavra de Deus.
2: É já nesta sexta-feira, a partir das 23 horas, mais uma volta, mais uma madrugada desta grande campanha da Vigília dos Escolhidos. Atenção, atenção, alerta, alerta todos os obreiros e obreiras da casa do Senhor, porque a Vigília dos Escolhidos é a Vigília dos Obreiros, é a Vigília das Obreiras, da qual nós estaremos na presença do Senhor, para nos revestirmos da sua glória e do seu poder. Venha estar conosco já nesta sexta-feira, 23 horas, ministração através do homem de Deus, o pastor Carlos Henrique, ele que estará sendo um instrumento de Deus nesta madrugada.
3: Olá, povo de Deus, amados ouvintes do programa Voz da Libertação, toda Belo Horizonte, região metropolitana, aqui é o pastor Carlos Henrique. Lembrando a você, nesse final de semana, nesta sexta-feira, dia 15 de maio, nós estamos aí na grande vigília dos escolhidos, juntamente com toda a equipe da sede estadual Cabana, pastor Guilherme. É um prazer nosso poder estar juntos nesta grande madrugada buscando ao Senhor. O endereço é fácil, você conhece, e nós aguardamos você na Avenida Amazonas, 8410, bairro Cabana.
2: E o nosso Deus vai falar conosco através da palavra, através dos louvores. Banda Éfeso louvando ao Senhor, será uma madrugada de muito poder. Avenida Amazonas, 8410, aqui no Cabana. Eu aguardo você nesta grande madrugada de poder, grande vigília dos escolhidos.

0: tempo fez estar
1: 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Agora Belo Horizonte, 9h43, programa A Voz da Libertação. Você está acompanhando neste momento. A temperatura está na casa dos 21 graus, umidade relativa do ar permanece 80%, 40% possibilidade de chuva ainda esta noite. Os termômetros podem chegar até 18 graus esta madrugada, então uma madrugada fria, frio gostoso em Belo Horizonte. Acompanhando essa programação também, o meu xará, olha só, o meu xará Wesley Abreu, lá em São Benedito, em Santa Luzia, ele está dizendo: estou aqui ligado, acompanhando este grande comunicado. Que Deus abençoe, que alegria ver você na rádio de novo. Amém, Wesley Abreu, muito obrigado pela sua audiência, essa programação. Eu tive o prazer, pastor José Adraci, de conhecer o Wesley em uma concentração na Igreja Deus e Amor, em São Benedito. E aí ele me relatou algo que entristeceu meu coração. Ele me viu, e aí ele: ah, você que é o Wesley de casa? Sim. E aí ele falou: olha, eu estava acompanhava o programa, e através do programa eu perdi a minha mãe, ficou a minha irmã, fiquei muito tempo sem ir à igreja. Através do programa A Voz da Libertação, programa Espaço Jovem na época, eu passei a ter força novamente para ir à igreja, para voltar à igreja. E eu fico emocionado quando eu lembro desse testemunho do Wesley falando que ele estava sem força, há anos ele não ia na igreja, mas ele descobriu o programa Espaço Jovem. Alguém falou para ele, a irmã dele falou: ah, tem um programa jovem da Igreja Deus e Amor. Mas programa jovem da Igreja Deus e Amor? Sim, tem. Ele passou a sintonizar todas as segundas-feiras, na época a gente fazia, né, as segundas, e aí ele passou a ter força, através da palavra, da oração, passou a ter força para ir à igreja, e hoje, graças a Deus, ele já consegue, voltou a ir à igreja. Então, a gente fica alegre em saber disso e saber, Wesley, que você está aí, meu xará, acompanhando essa programação. Que Deus abençoe a sua vida em nome de Jesus. Ao som de fundo, você está ouvindo, prezado ouvinte, Ângela Gonçalves, Depois da Chuva. Esse é o mais recente lançamento, tá? Da gravadora MC Music. Ouçamos mais um pouquinho.

0: Depois da chuva, Ângela Gonçalves, os lançamentos, você, claro, fica por dentro de tudo aqui no programa Voz da Libertação. E eu quero convidar você para este próximo domingo, porque o que acontecerá neste próximo domingo, dia 17 de maio, é o grande domingo da família, é o domingo que o Senhor preparou para mudar a sua vida, para mudar a história da sua família, é o domingo da medicina de Deus. Eu convido você para estar na nossa igreja pentecostal Deus é Amor, neste próximo domingo, logo pela manhã, a primeira concentração com o nosso pastor Guilherme Ribeiro, às 7 horas da manhã, é o domingo da família, é o domingo da medicina de Deus, e você, claro, é convidado especial para estar participando conosco deste grande culto em nossa igreja pentecostal Deus é Amor.
1: Já tem pessoas curadas nesta manhã. Já tem pessoas curadas. 4 pessoas que Jesus curou você da hipertensão. A pressão estava muito elevada, a cabeça parecia que ia explodir. É assim, meu irmão. Olha lá, pastor, vamos ouvir ele. Já procure as dores.
2: Pastor Guilherme Ribeiro, ouvintes do programa Voz da Libertação, aqui está a pessoa das 4 reveladas pelo Espírito Santo de Deus. Vamos ao testemunho. O seu nome, irmão?
3: Josué.
2: Irmão Josué, o que o senhor estava sentindo quando você chegou aqui na igreja Deus e Amor?
3: Minha pressão está muito alta, todo dia. Aí, na hora que o pastor revelou aqui, já melhorou.
2: Já sentiu o alívio?
3: Já sentiu.
2: Já está curado.
3: Em nome de Jesus. Já...
2: Quem te deu a cura?
3: Jesus.
2: Foi Jesus, pastor Guilherme.
1: Quem é
2: que dá glória a Deus?
1: Quem dá glória a Deus por isso? O Senhor está falando aqui comigo que tem 3 pessoas curadas nesta manhã. Preste atenção. Ei, 3 pessoas. Jesus arrancou do seu organismo uma enfermidade em um dos teus pulmões. O Senhor me diz, preste atenção, te atacava uma dor terrível. Você pensava até que era coluna, não é coluna, é o pulmão. É assim, minha irmã? Jesus curou a senhora hoje. Isto, cadê as outras pessoas? Jesus curou hoje. Quanto tempo sofrendo com essas dores? Como é que é o nome da senhora?
4: Maria Sebastiana.
1: Quanto tempo sofrendo?
4: Desde 2020.
1: Desde 2020. Essas dores parecendo que é as costas, mas é o pulmão.
4: Direto. Eu fiz até tomografia, não dá nada.
1: Fez até tomografia.
4: Fiz ressonância.
1: Fez ressonância.
4: Não deu nada.
1: E o médico disse que era o quê?
4: Nada.
1: Não achou nada.
4: Nada.
1: Mas hoje o doutor Jesus te curou. Diga obrigado, Jesus. Diga eu estou curada. Quem dá glória a Deus aí?
0: É o domingo da medicina de Deus, é o domingo da cura, é o domingo do milagre, é o domingo que Deus preparou para curar você de qualquer que seja a enfermidade que está atormentando a sua vida, o teu corpo. Então, eu quero convidá-lo para estar neste próximo domingo, dia 17 de maio, às 7 horas da manhã. Presença do pastor Guilherme Ribeiro, pregando a palavra de Deus, orando por todos, orando pelos milagres, e com certeza milagres acontecerão em nossa igreja pentecostal Deus e Amor. Avenida Amazonas, 8410, bairro Cabana, em Belo Horizonte. Esta concentração, e tem a concentração à noite também, prossegue, o Domingo da Família, com a presença do presbítero Mauro César. Ele estará pregando a palavra de Deus, orando em favor de todos, neste domingo, a partir das 19 horas. Então, você é convidado especial para estar neste próximo domingo em nossa igreja pentecostal Deus e Amor, mas não vai sozinho, leve a sua família, vá com a sua família. Se a sua família não pode ir, não tem problema, vá e interceda pela tua família e com certeza o milagre será certo. Sabe por quê? É o domingo da medicina de Deus. 9 horas e 51 minutos, programa Voz da Libertação. Neste momento, prezado ouvinte, nós vamos para a nossa reflexão. Estamos caminhando para o final da nossa programação e eu quero, neste momento, trazer uma reflexão para você. Acorrentados em pequenas coisas. Olha, você já observou um elefante no circo? Durante todo o espetáculo, o enorme animal faz demonstrações de forças inacreditáveis. Mas antes de entrar em cena, permanece preso, quieto, contido somente por uma pequena corrente que aprisiona uma de suas patas em uma pequena estaca cravada no solo. Aquela estaca é somente um pequeno pedaço de madeira, e ainda que a corrente fosse grossa, parece óbvio que ele é capaz de derrubar uma árvore com a sua própria força. Poderia, com muita facilidade, arrancá-la do solo e então fugir. Mas que mistério! Por que que o elefante do circo não foge? Imaginem o pequeno recém-nascido preso naquele momento. O elefantinho, é claro. Puxou, forçou, tentou se soltar de todas as formas. Mas apesar de todo esforço, ele não pôde sair. A estaca, com certeza, era muito pesada para ele. O elefantinho tentava, tentava e nada. Até que um dia, cansado, aceitou o seu destino e ficou amarrado na estaca, balançando seu corpo para frente e para trás. E então o tempo passou. O elefante cresceu, ficou enorme, forte, poderoso, capaz de levantar grandes pesos e derrubar árvores. Mas dentro de sua mente continuava existindo a lembrança da impotência que sentiu quando era pequeno. Por isso, nunca mais tentou se libertar. Ele acreditava que não podia. E assim acontece com muitas pessoas. Pessoas que estão acorrentadas em pequenas coisas, presas por pensamentos, traumas, medos, fracassos antigos, palavras negativas e lembranças do passado. Correntes pequenas segurando vidas gigantes. Muitos já não têm força suficiente para vencer, para mudar de vida, para recomeçar, para crescer espiritualmente, emocionalmente e até profissionalmente, mas continuam parados porque acreditam que não conseguem. O maior problema não é a corrente, o maior problema é aquilo que a mente acredita. Quantas pessoas vivem dizendo: eu não consigo, eu não vou vencer, eu não nasci para isso, minha vida nunca vai mudar. Mas talvez aquilo que prende você hoje já não tenha mais força para te segurar. Talvez você tenha crescido e ainda não percebeu. Talvez Deus já tenha colocado dentro de você força suficiente para romper aquilo que um dia parecia impossível. Não permita que as derrotas do passado determinem os limites do seu futuro. Você não nasceu para viver aprisionado pelo medo, pela culpa ou pela insegurança. Há uma força dentro de você que ainda não foi usada. E talvez hoje seja o dia de quebrar as correntes que existem apenas na sua mente. Romanos 12, 2. E não vos conformeis com este mundo, mas transformai-vos pela renovação do vosso entendimento, para que experimenteis qual seja a boa, agradável e perfeita vontade de Deus.

se liberte através dessa pequena reflexão, que você não tenha medo, mas se transforme pela renovação do seu entendimento, para que você possa ver a vida diferente e entender que Deus tem algo grandioso para a sua vida. Não vos conformeis com este mundo, mas transformai-vos pela renovação do vosso entendimento, para que experimenteis qual seja a boa, agradável e perfeita vontade de Deus. Quem sabe você ainda está preso, ainda não entendeu. Esta é a hora, é a oportunidade que o Senhor está lhe oferecendo. Entregue a sua vida para Jesus. Você está afastado? Está preso no pecado? Jesus, Ele quer te ajudar nesta noite. Volte para Ele, reconcilie com o Senhor. Após esse acorde musical, você vai proferir comigo estas palavras.

repita comigo essas palavras: Senhor Jesus, neste momento, eu entrego a minha vida para o Senhor. Perdoa os meus pecados e escreve o meu nome no livro da vida. Sela com o teu sangue. Amém e amém.

0: Senhor meu Deus e meu Pai, eu apresento essas vidas que neste momento reconciliaram com o Senhor, essas pessoas que voltaram para Ti. Sele o nome delas através do sangue do Senhor Jesus Cristo no livro da vida. Em nome de Jesus, ó Deus, eu apresento toda a amada audiência, essas pessoas que enviaram as suas mensagens pedindo oração, que o Senhor possa alcançar cada uma delas em nome de Jesus. Pai Santo e maravilhoso, visita neste momento a nossa irmã Maria da Luz, lá no bairro Bom Jesus, em Santa Luzia, Senhor. Dê à tua serva força, graça, poder, virtude do teu Espírito Santo. Visita a nossa irmã Carmelita, visita, meu Deus, o nosso irmão José Francisco, ali também no bairro Bonanza. Meu Deus, que o Senhor possa abençoar a vida destas pessoas de uma forma tremenda e poderosa, Pai. Abençoar cada um desses ouvintes com a tua bênção, com a tua vitória. Em nome de Jesus, obrigado por esta programação, Pai. Abençoe a vida do pastor Guilherme, da sua família, pastor José Adraci, toda a sua família, irmão João, toda a equipe do programa Voz da Libertação. Em nome de Jesus, amém e amém. Ah, que pena! 10 horas marcam os nossos digitais. Chegamos ao final de mais uma programação A Voz da Libertação. Não fique triste, porque aí após a identificação das emissoras, vem a oração prodigiosa com o pastor Guilherme Ribeiro, com a liderança mundial a cargo da serva de Deus, irmã Irene Miranda. Direção local, pastor Guilherme Ribeiro. Responsabilidade dos transmissores e hoje aqui também nos trabalhos técnicos, com muita excelência, pastor José Draci. Nos microfones, Wesley de Castro, colocamos ponto final em mais um programa Voz da Libertação. Não desligue seu rádio, porque após os prefixos, vem a oração com o pastor Guilherme Ribeiro. Deus abençoe, segue a paz e a santificação com todos, porque sem ela ninguém verá o Senhor. Até a próxima quinta, se Deus assim os permitir.
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0: paz do Senhor a todos os nossos queridos ouvintes da programação A Voz da Libertação. Já estamos aqui prontos para orarmos em teu favor.
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0: Maravilhoso Deus e Pai, Senhor, aqui estamos uma vez mais, ó Deus, diante da Tua face, para pedirmos, ó Deus, perdão pelas minhas falhas, pelos meus pecados, pelas minhas transgressões. Deus, eu quero Te louvar e Te agradecer por mais esta oportunidade que o Senhor nos concede de estarmos aqui, ó Deus, clamando o Teu santo nome, buscando a Tua presença, Senhor. Deus, eu quero apresentar agora a vida de cada um dos meus queridos irmãos e irmãs que agora estão, Senhor, em oração conosco. Que o Senhor venha, meu Pai, abençoar a vida de cada um destes queridos irmãos, que essas queridas irmãs, Senhor, que oram agora com muita fé e que buscam, Senhor, a Tua face e a Tua presença. Ó Deus poderoso e santo, nós Te louvamos, Senhor, por este dia tão abençoado que o Senhor nos concedeu. Senhor, eu apresento agora os nossos familiares, eu apresento agora, ó Deus, a minha casa, a minha família, a família de cada um destes queridos irmãos e irmãs, os familiares destas pessoas, meu Deus, que agora precisam de oração. E nós estamos aqui para orar, para clamar por estas vidas. São vidas, meu Deus, que estão oprimidas, que estão sofrendo nas garras do inimigo. São pessoas, ó Pai, que precisam de libertação. Olha, Senhor, agora para esta mãe que ora, para esta mãe que clama, meu Deus, pedindo ao Senhor a grande vitória, pedindo ao Senhor a libertação para os seus filhos. Este pai que ora agora, Senhor, clamando, ó Deus, em favor desta pessoa que está, ó Deus, sofrendo nos vícios, em o nome do Senhor Jesus, liberta. Liberta, meu Deus, este querido irmão. Liberta, Senhor, esta pessoa agora, em o nome santo do Senhor Jesus Cristo. Pai, nós cremos que o Senhor Deus pode libertar esta pessoa do crack, da cocaína, das drogas, dos entorpecentes, do álcool, meu Deus. O Senhor pode, ó Pai, libertar esta pessoa deste sofrimento. Ah, Deus poderoso e santo, ah, Deus tremendo, nós cremos, ó Deus, na resposta que vem do céu, na resposta que vem de Deus. Senhor, esta pessoa que não consegue mais, ó Pai, esta pessoa que está sofrendo, ó Deus, de uma maneira terrível, que o Senhor venha, meu Deus, estender as Suas mãos poderosas. Liberta, meu Deus, agora. Liberta, Senhor, deste mal. Liberta, Senhor, deste sofrimento. Em o nome do Senhor Jesus Cristo, Deus santo e poderoso, Deus tremendo e justo, eu creio, Senhor, que esta pessoa, aleluia, contemplará a libertação total. Senhor, eu apresento aqueles que estão, meu Pai, sofrendo com tantas perturbações, esta pessoa que está sofrendo, meu Deus, com tantas preocupações em sua mente, que já não consegue, ó Senhor, até mesmo dormir, o sono não vem, ó Pai, por conta de tantas preocupações, por conta, meu Deus, ó Senhor, de tantas lutas, em o nome do Senhor Jesus Cristo, que o Senhor venha, ó meu Deus, tocar agora, na vida desta pessoa, na vida deste querido irmão, na vida desta querida irmã, Senhor. Manifesta, meu Deus, o teu poder, manifesta, Senhor, a tua glória, em o nome do Senhor Jesus Cristo. Deus, eu já quero orar agora em favor, Senhor, dos nossos queridos irmãos e irmãs que já estão, meu Pai, enviando seus pedidos de oração. Eu oro agora, meu Deus, em favor do Amélio, em favor, ó Pai, da Isaura Silva. Visita, Senhor, visita, meu Deus, estas pessoas agora. Senhor, eu apresento a nossa irmã Maria. Visita, Senhor, a irmã Maria. Visita, ó Deus, o José Patrocínio, que precisa, Senhor, deste milagre. Ah, meu Deus, nós intercedemos agora por esta família, Senhor. Eu apresento agora também a vida, Senhor, do Francisco de Assis. Visita, ó Deus, o Francisco de Assis agora, em o nome do Senhor Jesus Cristo. Dai, Senhor, a vitória que ele necessita. Dai, Senhor, o milagre que ele precisa, em o nome do Senhor Jesus. Meu Deus, visita, Senhor, agora. Nós pedimos também, ó Deus, a irmã Geisa. Visita, Senhor, a irmã Geisa nesta hora. Eu apresento a nossa irmã Eliane, a irmã Marina Silva. Eu oro, meu Deus, pela nossa irmã Laura Pires, pelo João Luiz, pelo Cristiano, pela Cristina, pelo Milton, Senhor. Meu Deus, visita a Maria Cirlei nesta hora, e também, Senhor, ó, meu Deus, a irmã Maria Sebastiana. Ó, meu Deus, eu oro, Senhor, com muita fé pela nossa irmã Kaline. Visita, Senhor, a irmã Larissa. Toma nas tuas mãos, ó Deus, em o nome de Jesus Cristo. Senhor, abençoa o Marcos Antônio, meu Deus. Quantas pessoas, Senhor, quantas pessoas, meu Deus, que estão, aleluia, necessitadas de um milagre, necessitadas, Senhor, da resposta do Senhor. Quantas pessoas, meu Deus, que estão agora, ó Senhor, ao pé do rádio, orando, meu Pai, e crendo no milagre da cura, no milagre da libertação. Senhor, cura agora, meu Deus, cura esta pessoa, ó Pai, que está sofrendo, esta pessoa, meu Deus, que está sofrendo com tantas dores espalhadas pelo seu corpo. Mas em o nome do Senhor Jesus Cristo, nós cremos, ó Deus, que haverá um milagre, que haverá resposta. Nós cremos, Senhor, na salvação. Olha aí, meu Deus, esta pessoa que está sofrendo, ó Pai, com estas dores espalhadas pelo seu corpo. Repreenda agora, Senhor, repreenda agora essas dores, repreenda agora, meu Deus, estas enfermidades, este mal, em o nome do Senhor Jesus Cristo. Deus poderoso, Deus santo e tremendo, ah, meu Deus, nós te louvamos, Senhor. Visita agora aquelas pessoas, meu Pai, que estão, Senhor, em uma UTI, em um CTI, estas pessoas, meu Deus, que estão, Senhor, sofrendo com este câncer terminal. Oh, meu Deus, faz uma obra, Senhor, nesta hora, faz uma obra de libertação, faz uma obra, meu Pai, de cura e de salvação, em o nome do Senhor Jesus Cristo, Deus Santo, Deus Poderoso. Eu oro, meu Deus, com muita fé, sabendo que o milagre de Deus acontecerá, que a vitória do Senhor chegará e o teu nome será glorificado. Ó Deus Poderoso, olha para nós, Senhor, olha para nós com teu olhar de compaixão, com teu olhar de misericórdia. Venha, meu Deus, nos ajudar. Senhor, eu apresento agora, ó meu Deus, este pai de família, esta mãe de família, Senhor, que está, meu Deus, desempregado, que precisa, Senhor, tanto desta grande vitória, deste grande milagre. Oh, meu Deus, peleja, Senhor, peleja pela vida da tua serva, peleja, meu Deus, pela vida do teu filho agora, em o nome do Senhor Jesus Cristo. Senhor Deus Poderoso, nós oramos, ó Pai, e oramos com muita fé, porque sabemos que breve, breve, estaremos adorando o teu santo nome, estaremos, meu Pai, glorificando ao Senhor, aleluia, Deus, ó meu Deus, eu oro agora, Senhor, em prol também dos nossos queridos irmãos e irmãs, ó Pai, que estão, Senhor, padecendo, talvez, meu Deus, nesta guerra, com seus sentimentos, Senhor, o inimigo colocou em sua mente que esta pessoa nunca irá conseguir ser feliz. Repreenda agora, repreenda, meu Deus, essa obra diabólica, repreenda agora, Senhor, esta obra maligna, em o nome do Senhor Jesus Cristo, Deus, ah, meu Deus, faz, Senhor, um grande mover, faz, ó Deus, uma grande obra, em o nome do Senhor Jesus Cristo, Deus Santo e Poderoso, Deus tremendo e justo, nós cremos, ó Pai, que veremos a glória de Deus, que veremos o manifestar do Senhor. Ah, meu Deus, trabalha, trabalha, Senhor, em prol deste povo, em prol desta igreja, trabalha, ó Deus, em prol dos teus filhos e filhas, em o nome do Senhor Jesus Cristo. Senhor, venha, meu Pai, confirmar a bênção, o milagre, a vitória, que o Senhor venha, ó Deus, ah, meu Deus, manifestar a tua glória. Senhor, eu lhe peço agora, Senhor, enche-nos, ó Deus, enche-nos, Senhor, aleluia, do teu poder e da tua presença, enche-nos, ó Pai, ó meu Deus, em o nome do Senhor Jesus Cristo, abençoa, Senhor, a vida de cada um, meu Deus, dos nossos queridos irmãos e irmãs, meu Deus, trabalha em prol desta igreja, em prol deste povo, trabalha, Senhor, ó meu Deus, eu não sei o que esta pessoa tem pedido, mas eu sei que o Senhor tem o poder para responder com fogo, para responder e dar vitória nesta causa na justiça, nesta causa criminal, previdenciária, ah, meu Deus, neste problema que parecia insolúvel, o Senhor tem o poder, oh, meu Deus, que o Senhor venha abençoar de uma maneira tremenda e especial, Espírito Santo de Deus, ah, Senhor, trabalha, porque está escrito, meu Deus, que desde a antiguidade, com olhos não se viram e ouvidos não se ouviram, um Deus além de ti, que trabalha para aquele que nele espera. Senhor meu Deus, ah, Senhor, eu creio no milagre de Deus, na provisão do Senhor. Surpreenda, meu Pai, surpreenda agora o teu servo, ó, meu Deus, surpreenda agora, em o nome do Senhor Jesus, a tua filha, Deus, ó, Senhor, que o Senhor venha, ó, meu Deus, confirmar a bênção, o milagre e a vitória. Deus poderoso e santo, Deus tremendo, que o Senhor venha, meu Pai, abençoar, ó Deus, a vida daquele Senhor que tem ajudado, ó meu Deus, aleluia, a manter o programa A Voz da Libertação no ar. Que o Senhor venha, meu Pai, abençoar, ó Deus, em o nome do Senhor Jesus Cristo, a vida, meu Deus, dos nossos queridos irmãos e irmãs, mantenedores do programa Voz da Libertação. Ó Deus poderoso, prospera, Senhor, prospera agora na vida deste mantenedor, prospera agora, Senhor, na vida, aleluia, desta querida irmã mantenedora. Deus poderoso, Deus tremendo, venha, Senhor da glória, confirmar, ó Deus, a vitória e a resposta de oração. Responde, meu Deus, a oração deste povo, a oração desta igreja. Senhor, não nos desampare, Senhor, não nos abandone, não nos deixe, porque nós cremos, ó Pai, que o Senhor nosso Deus é o Deus que está, aleluia, no controle de todas as coisas. O Senhor é o Deus que vai na frente para batalhar em prol, aleluia, da tua igreja. Peleja, Senhor, peleja, meu Deus, em prol do teu povo, em prol da tua igreja. É o que nós te pedimos nesta hora. Seja conosco, Espírito Santo de Deus, seja, meu Senhor, com este povo agora. É o que nós te pedimos nesta hora de oração, e já te agradecemos, em o nome do Deus Pai, do Deus Filho, do Deus Espírito Santo, e graças a Deus, e glória a Deus. Que maravilha! Aí está, é o momento da oração, aí está o momento do clamor, e eu tenho certeza que o nosso Deus, o Deus Todo-Poderoso, Ele já está abençoando as nossas vidas. Você crê nisso? Então levante as suas mãos, diga obrigado, Jesus, e seja abençoado pelo nosso Deus. Esse é o seu, é o meu, é o nosso programa Voz da Libertação. E você acompanha agora tudo o que está acontecendo na nossa sede estadual aqui do Cabana. Final de semana chegando na Igreja Deus e Amor. E final de semana na Igreja Deus e Amor é de vitória, é de poder. Sexta-feira da guerra contra o mal, guerra contra os vícios, Salmo 91. Também vigília dos escolhidos, círculo da oração, culto com expansão, medicina de Deus. Meu Deus, é muita bênção! E você fica por dentro de tudo isso a partir de agora, dentro desta programação. Deus é...

0: É isso aí, ouvintes do programa Voz da Libertação, você é o nosso convidado especial para estar conosco na Igreja Deus e Amor, ser abençoado por Deus, como disse aí o nosso querido pastor Guilherme, que esteve aqui presente na oração, no clamor a Deus. Olha, você é o nosso convidado especial para vir ser abençoado, hein? Vim ser abençoado pelo Rei Jesus e ser abençoado pelo Rei dos Reis, Senhor dos Senhores, o nosso Deus, Ele garante bênção, nosso Deus garante vitória, nosso Deus garante milagres na sua vida. Amanhã, sexta-feira, prosseguimento da campanha Guerra contra o Mal, a guerra contra o mal, e nesta guerra contra o mal, nós aqui da Igreja Deus e Amor, estamos no prosseguimento da poderosa campanha do Salmo 91. É Deus manifestando o seu poder aqui neste lugar. Pessoas sendo abençoadas, pessoas alcançando vitória, pessoas alcançando o milagre da parte de Deus, e você é o nosso convidado especial para entrar nesta guerra, para entrar nesta batalha. O inimigo veio para roubar, matar e destruir. E Satanás tem destruído, tem lutado contra a vida de muitas pessoas. Muitas pessoas que têm aí ouvindo, sofrendo. Muitas pessoas, ouvintes, que estão aí sofrendo muito tempo. Pessoas que vêm sendo oprimidas, pessoas que vêm carregando, né, na sua vida obras malignas, carregando uma vida, levando uma vida de opressão, mas Deus garante libertação, Deus garante vitória, Deus garante um milagre na sexta-feira forte, sexta-feira das libertações, sexta-feira dos milagres, sexta-feira das maravilhas de Deus. Você não pode perder, você não pode ficar de fora desta grande concentração especial. Sexta-feira da guerra contra o mal, sexta-feira das libertações.
1: Gostaria, preste atenção, todos vocês se colocassem em pé. Todos vocês, isso. Traz aqui essa moça, por gentileza, traz ela, pode vir aqui. Traga ela aqui. Glória a Deus. A senhora está acompanhando ela? Pode vir também. É a mãe dela. Glória a Deus. Como chama? Emanuele. Emanuele Vitória. Deus tem um milagre para você hoje. Você crê?
2: Creio.
1: Fecha os olhos. Isso. Fecha os olhos. O Espírito de Deus me mostra que foi feito uma boneca. E essa boneca representa a vida dela. E o bruxo que fez essa boneca, ele espeta essa boneca todos os dias. Era para tirar a vida dela. Grita, queima ele. Levanta as mãos para cá. Desde
3: 12 anos que ela toma remédio de faixa preta, 5 tipos de remédio, a mãe dela vai falar aí.
1: Desde 12 anos.
4: Ela toma clonazepam, diazepam, risperidona, fluoxetina e depakene.
1: Quantos remédios? 5.
4: Controlado.
1: Desde os 12 anos.
4: Desde os 12 anos.
1: Desmaia.
4: Domingo mesmo ela desmaiou 8 vezes.
1: 8 vezes, só no domingo.
4: Só no domingo.
1: Aí a senhora foi lá, orou por ela.
3: É, e tô orando para ela, e hoje eu
1: convidou ela para vir aqui no cabana.
3: Ela é prima da minha nora.
1: Jesus vai libertar ela hoje.
4: Amém, amém, amém.
1: Levanta as mãos para cá. O poder das trevas não vai resistir o poder da luz. Satanás, até hoje você dominou a vida dela, diabo, mas em o nome de Jesus Cristo, eu te dou a ordem agora, legião, pega a tua bagagem e vai embora, pega pega a tua bagagem e vai embora. Pega a tua bagagem em nome de Jesus. Sai do coração dela. Jesus vai colocar fogo naquela boneca agora. Fogo naquele boneco de vudu agora. Jesus, queima Jesus, em o nome do Senhor Jesus, aquele a qual eu sirvo, e não volta nunca mais, amém? Levanta suas mãos, diga assim, em nome de Jesus,
2: eu estou liberta.
1: E nenhum mal
2: pode me tocar.
1: A partir de hoje. Você está liberta. Recebe. Você está liberta. Jesus hoje te libertou. Senhor, toma ela nas suas mãos. Lança por terra todo o mal. Tudo que escravizava a vida dela, o lar dela, a casa dela, sai em o nome de Jesus. A senhora está abençoada.
4: Amém.
1: Em nome de Jesus.
4: Amém.
1: A senhora vai ver, viu? A partir de hoje está curada. 19 anos completando hoje.
3: Não, ela tem 19.
1: Hoje ela tem 19
3: pequena,
1: anos.
3: Pequena, a mãe dela, ela faleceu, a mãe dela, ela que criou.
1: Vivia.
3: A mãe dela morreu, depois que teve ela, eles esqueceram a tesoura dentro da barriga da mãe e a mãe faleceu. E essa menina, ela desde pequena, que eu fiquei sabendo, né? Domingo eu tive com a família nunca tinha recebido uma oração.
1: Olha só.
3: E eu orei para a família toda e Deus fez uma grande obra.
1: E hoje Jesus deu a vitória completa. Hoje Jesus mudou a vida dela. Deus tem um plano na vida dela. Deus tem uma obra na vida. Tomava 5 remédios todos os dias e hoje está liberta para a glória de Deus, nosso Pai.
0: Glória a Deus. Louvado e engrandecido é o nome do Senhor. Que maravilha ver o nosso Deus agindo, trabalhando, manifestando sinais na vida das pessoas. Você acompanhou aí essa jovem oprimida. O inimigo escravizando a vida dela já há muitos anos. Imagina uma pessoa que desde nova já vive à base de remédios. Já vive na opressão. Desde os 12 anos sofrendo. Já 7 anos carregando este mal em sua vida. E vieram na igreja Deus e Amor em busca de libertação. Vieram na igreja pentecostal Deus e Amor em busca da vitória. E olha, ouvintes, o nosso Deus está libertando, transformando vidas neste lugar. Você é o nosso convidado especial para estar conosco em nossa sede estadual do Cabana, aqui na Avenida Amazonas, 8410, no bairro Cabana, em Belo Horizonte. Venha você ser abençoado por Deus. Aqui você alcançará a vitória. Aqui você alcançará milagre. Aqui você alcançará a bênção de Deus. Pode ter certeza, vitória vai chegar. A bênção vai chegar na sua vida. E olha, você vai viver milagres, porque o nosso Deus é Deus de milagres. O nosso Deus é Deus de vitória. O nosso Deus é Deus de libertação. Em nome de Jesus, venha estar conosco. Venha ser abençoado por Deus. Venha alcançar de Deus vitória. Venha alcançar de Deus milagre. Venha experimentar o poder de Deus em sua vida. Jesus garante vitória. Jesus garante a bênção para você. Você não pode ficar de fora. Você não pode perder a bênção de Deus. Jesus garante vitória. Jesus garante a bênção. Jesus garante o milagre. Sexta-feira agora, 7 horas da manhã, pastor Guilherme Ribeiro no Santo Altar de Deus. Às 10 horas da manhã, presbítero José Marcos. Meio-dia, Euda Reis. Às 14 horas, presbítero José Marcos. Às 16 horas, nossa irmã Neus Argentina. Às 19 horas, presbítero Gleice Austaco, junto com o pastor Guilherme Ribeiro. Você não pode perder. Você não pode ficar de fora. Nosso Deus tem bênção, tem vitória, tem milagre para a sua vida. Haverá libertação. Nesta guerra contra o mal, você vai vencer. Nesta guerra contra os inimigos opressores, você vai vencer. E a campanha do Salmo 91, em 6 horários, esta poderosa, maravilhosa, monumental campanha estará acontecendo, e você é o nosso convidado para participar conosco. Serás abençoado, alcançarás vitória, alcançarás a bênção de Deus em no nome do Senhor Jesus Cristo. Você não pode perder, você não pode ficar de fora. Venha buscar a presença de Deus, Deus Pai, Deus Filho, Deus Espírito

Deus vai estar transformando vidas. Pessoas que estão cativas, em depressão, em angústia, com ansiedade, as portas estão fechadas, não consegue prosperar, a vida financeira está uma miséria, a vida sentimental está, olha, indo de mal a pior, tudo dando errado para você, tudo caminhando para dar errado, tudo caminhando para ir à perdição, e você não sabe mais o que fazer. Você que está aí sofrendo, fez exames médicos, os médicos não conseguiram chegar ao diagnóstico da enfermidade, o médico não conseguiu descobrir o que é isso que está acontecendo com você, o que é isso, que enfermidade é essa, onde está localizada, que dor é essa que você sente e ninguém sabe explicar. Olha, o Espírito Santo de Deus vai revelar, vai manifestar o seu poder, vai manifestar a sua glória. Deus vai fazer prodígios, sinais e maravilhas em sua vida, em nome de Jesus Cristo. Lembrando você que nesta sexta-feira nós teremos a grande vigília, a vigília dos escolhidos, em... Vigília dos Escolhidos com o nosso pastor Guilherme Ribeiro. E você não pode perder, você não pode ficar de fora desta vigília abençoada.

Glória a Deus e graças a Deus, queridos ouvintes do programa Voz da Libertação, pastor Guilherme Ribeiro, passando rapidinho para lembrar a você, hein? É já nesta sexta-feira, a partir das 23 horas, mais uma volta, mais uma madrugada desta grande campanha da Vigília dos Escolhidos. Atenção, atenção, alerta, alerta todos os obreiros e obreiras da casa do Senhor, porque a vigília dos escolhidos é a vigília dos obreiros, é a vigília das obreiras, da qual nós estaremos na presença do Senhor para nos revestirmos da sua glória e do seu poder. Venha estar conosco já nesta sexta-feira, 23 horas, ministração através do homem de Deus, o pastor Carlos Henrique, ele que estará sendo um instrumento de Deus nesta madrugada, e o nosso Deus vai falar conosco através da palavra, através dos louvores, banda Éfeso louvando ao Senhor. Será uma madrugada de muito poder. Avenida Amazonas, 8410, aqui no Cabana, eu aguardo você nesta grande madrugada de poder, grande vigília dos escolhidos.

0: céu vai descer sobre este lugar, mais uma vez, a unção de Deus, a manifestação do Senhor, será real nesse ambiente. E você não pode perder, você não pode ficar de fora, vem estar conosco. Deus vai manifestar a sua glória aqui. Deus vai manifestar o seu poder. Haverá a presença de Deus, glória do céu, a unção de Deus. E você que está me ouvindo, você que está me escutando, chegou a sua vez de você participar de um culto em nossa sede estadual do Cabana. Se possível, vem estar conosco na grande vigília, a vigília dos escolhidos, sexta-feira, às 23 horas.
1: O próprio Deus já está...
0: Sábado nós temos aqui o Circo da Oração.
1: Não, hoje vá.
0: Logo às 7h30 da manhã. E às 18h30, né, no horário da noite, temos o culto com o Expansão Jovem. No domingo temos o prosseguimento da manifestação de Deus, da manifestação do Espírito Santo, Deus manifestando os sinais, os prodígios que Ele mesmo realizou, quando Ele disse, esses sinais seguirão aqueles que crê. Que sinais são esses? É os sinais de curas, de milagres, é o grande dia da medicina de Deus. Você que quer alcançar um milagre para a sua vida, um milagre para a sua casa, você está convidado a estar presente neste domingo, no grande dia da medicina de Deus. A medicina do céu em ação, em favor do povo que aqui comparecer. Por quê? A fé, ela move a mão de Deus. E quando colocamos a fé em ação, milagres acontecem. Prodígios acontecem. Milagres, prodígios, sinais e maravilhas vão acontecer na sua vida neste domingo. Ouvintes, venha para a Igreja Pentecostal Deus e Amor, Avenida Amazonas, 8410, no bairro Cabana, em Belo Horizonte. Venha para cá buscar a bênção de Deus, buscar vitória. Tenho certeza que você vai ser abençoado. E agora chega o momento de orarmos a Deus e agradecermos ao Senhor por esta programação. Eu quero orar com você agora. Grandioso Deus e eterno Pai, em nome de Jesus, aqui estamos diante da Tua presença mais uma vez. Quero agradecer a Ti por esta oportunidade, oportunidade maravilhosa, oportunidade única de estarmos diante de Ti. Obrigado, Senhor, obrigado pelo Seu amor, obrigado pela Sua graça. Obrigado pela sua misericórdia. Tu és o Deus maravilhoso, poderoso para abençoar teus filhos, teu povo. Deus, obrigado, Senhor, por tua presença. Obrigado pelos teus milagres. Obrigado pelos teus prodígios. Deus, que a cada dia a tua presença permaneça conosco. Que a cada dia, Deus, a tua graça nos acompanhe. Deus, seja conosco, Pai. Seja, meu Deus, da nossa vida. Seja com os ouvintes do programa Voz da Libertação. Visita cada lar agora. Visita cada família agora, Senhor. Deus, que onde chegar a nossa voz, chegue bênção, vitória, milagre para esta vida, para esta casa. Obrigado por tudo que o Senhor já fez. Obrigado por tudo que o Senhor já realizou. E eu creio, Pai, que viveremos grandes vitórias, viveremos grandes milagres, viveremos grandes maravilhas, porque o Senhor é Deus de maravilhas. Pai, obrigado por tudo que fez e estará fazendo. Nesse dia de hoje, eu te agradeço e glorifico o teu nome, em nome de Jesus.

Este altar vai fumegar, poder de Deus, a unção de Deus vai descer nesse ambiente. O céu vai descer aqui, como canta nossa irmã Cristina.

Deus abençoe, ouvintes. Vamos ficando por aqui com a nossa programação local. Agradecendo nosso irmão transmissor. Deus abençoe, ouvintes. Deus abençoe sua casa, sua família. Fiquem com Deus, na paz do Senhor Jesus. Quem esteve com vocês foi o seu irmão Cristo Davi Reis. Deus os abençoe.

0: nesta sexta-feira, vamos que vamos aos irmãos do Posto Volante.
1: Muito obrigado, pastor Guilherme Ribeiro. Estou com esta senhora que ela está reportando que ela entrou na campanha de quarta-feira. O meu milagre vai virar notícia. E na segunda volta da campanha, o neto dela, desempregado por um longo período, através dela entrar na campanha e pegar o voto, já está bem empregado no supermercado BH e com um salário bem satisfatório. O nome da senhora?
2: Meu nome é Maria Zilda.
1: Já estou chegando de qual bairro?
2: São José.
1: É desse jeito a bênção?
2: É desse jeito a bênção. Glória a Deus.
1: O nome do seu neto?
2: Meu neto chama Jefferson.
1: Deus abriu a porta de emprego para ele aonde?
2: Arabelo Machado, mercado BH.
1: Deus abriu a porta para ele.
2: Abriu a porta para ele.
1: E a senhora está feliz?
2: Eu estou alegre, eu também estou alegre.
1: Valeu a pena entrar na campanha e pegar o voto? Valeu a pena?
2: Valeu a pena, glória a Deus.
1: O milagre da senhora virou notícia.
2: Virou notícia, glória a Deus.
1: Sexta-feira agora, guerra contra o mal, é só vitória.
2: É só vitória.
1: O povo tem que vir ou não?
2: Tem que vir, em nome de Jesus.
1: Nome e bairro da senhora?
2: São José.
1: Nome da senhora?
2: Maria Zilda.
1: Deus abençoe Maria Zilda, está expressando a sua expectativa. Sexta-feira agora, guerra contra o mal. Pastor Guilherme Ribeiro, às 8 horas e às 20 horas no Santo Altar, vamos entrevistar mais uma senhora. Seu nome?
2: Meu nome é Zelita, pastor.
1: Para aumentar a fé do povo que vai estar nessa sexta-feira, guerra contra o mal, conte a bênção.
2: Ô pastor, a minha bênção foi muito grande, né? Porque para mim foi muito grande. Eu tava na minha escada, lá em casa é 13 descidas na escada, né? Ô pastor, eu fui pôr o lixo, descendo para pôr o lixo lá fora. Ô pastor, em nome do Senhor Jesus, eu caí, pastor, e fui rolando a escada abaixo, e eu fui sentindo aquele véu tão lindo, maravilhoso, me segurando, e eu fui rolando, e fui rolando.
1: A senhora caiu de uma escadaria grande, o coisa ruim queria matar a senhora.
2: Eu queria.
1: Queria ou não queria?
2: Queria, pastor, que foi muito lindo, pastor.
1: Livramento.
2: Livramento foi maravilhoso, pastor, que eu senti Jesus me segurando. E eu fui tombando até lá embaixo, pastor. E eu não senti nada para a glória.
1: Nenhum arranhão.
2: Nenhum arranhão.
1: Quem guardou a senhora?
2: Foi Jesus, aleluia.
1: Sexta-feira, guerra contra o mal. É Deus que opera isso.
2: É verdade, pastor. Eu não saio dessas campanhas, não.
1: As campanhas de Deus?
2: É uma bênção de Deus, em nome...
1: O voto, o propósito funciona?
2: Funciona, pastor, aleluia.
1: E a senhora está feliz com esse milagre?
2: Ô, pastor, muito feliz, aleluia.
1: É grande ou pequeno?
2: Muito grande, pastor, aleluia.
1: Confirma o nome e o bairro da senhora.
2: Meu nome é Zelita e eu moro no Novo Progresso.
1: Deus abençoe. Olha aí, pastor Guilherme Ribeiro, é o povo do Novo Progresso. Afinco na campanha de sexta-feira, guerra contra o mal. O nome da senhora?
3: Marieta.
1: Tá chegando de qual bairro?
3: JK.
1: Conte a bênção, minha.
3: Eu sou uma daquelas reveladas da filha com depressão, sabe?
1: Sim.
3: Aí o pastor falou que a filha estava no quarto com depressão.
1: Sim.
3: E aí quando foi domingo eu já senti ela mais alegre e foi passear com a família, sabe?
1: Meu Deus, vamos aos detalhes. Olha aí, pastor Guilherme Ribeiro, essa senhora compareceu na campanha de sexta-feira, guerra contra o mal. Deus usando a pessoa do pastor Guilherme no Santo Altar, a revelação do Espírito Santo, que ela tinha uma filha que estava no quarto com depressão. Após a revelação, ela está reportando aqui que a filha dela já está melhor, já está num estado clínico favorável, já está completamente curada.
3: Isso, está completamente curada. E ela, eu liguei para ela e ela não atendeu, eu fiquei preocupada. Depois ela retornou para mim que estava feliz agora.
1: Antes da senhora ser revelada, ela estava infeliz, na depressão. Agora ela ligou para a senhora e disse que está feliz.
3: Ela está feliz, que não tinha mais nada de problema de depressão, que não tinha mais nada de perturbação na cabeça, que ela falou isso também, né?
1: Jeitinho da revelação, né, Mimi?
3: Isso.
1: Quem opera isso, Mimi?
3: Jesus.
1: Quem revela?
3: Graças a Deus, Jesus.
1: Quem revelou a campanha?
3: Foi Jesus.
1: Quem manda na igreja?
3: Jesus.
1: Não dá glória a Deus para ele aí.
3: Glória a Deus.
1: Seu nome e seu pai?
3: Marieta JK.
1: Deus abençoe. Está vendo aí, amados e diletos ouvintes? É o povo lá do JK, também afinco no prosseguimento dessa grande campanha bombástica nas redes sociais. Guerra contra o mal, sexta-feira forte. Vamos entrevistar mais uma senhora que está ansiosa para falar. falar no microfone do programa Voz da Libertação. Seu nome?
2: Ana Maria.
1: Conte a bênção.
2: Irmão, é que do nada apareceu assim, a minha costela do lado assim, parecia, do nada apareceu um senhor, tipo uma lepra.
1: Do nada?
2: Do nada, coçando assim, me coçando tudo. Mas primeiro parecia que tinha um bicho pulando aqui na minha costela assim, e parecia que furava um monte de agulha assim debaixo da minha.
1: Meu Deus, no estômago dela, ela está reportando aqui, pastor Guilherme, que ela sentiu como se fosse um bicho agulhada dentro da barriga. Isso é trabalho espiritual feito, isso é mantinho. Isso é oferenda. Mas a senhora compareceu na igreja, entrou na campanha e pegou o voto. Como é que a senhora está sentindo agora?
2: Agora estou sentindo bem. Aquela fisgada sumiu.
1: Cadê a fincada?
2: Sumiu.
1: Cadê os bichos na barriga?
2: Sumiu, pulando também, parou de pular.
1: Não tem mais nada?
2: Mais nada.
1: Sumiu tudo?
2: Sumiu tudo.
1: Quem te curou, a senhora?
2: Foi Jesus.
1: Sexta-feira, guerra contra o mal. A senhora está dentro da bênção ou fora da bênção?
2: Dentro da bênção.
1: Vale a pena?
2: Vale a pena.
1: Nome da senhora?
2: Ana Maria.
1: Mora em qual bairro?
2: Pedra Branca.
1: Estamos agradecidos, querida irmã. Honras e glórias ao nosso Jesus. Com mais uma senhora abençoadíssima por Deus ao participar do prosseguimento dessa grande monumental campanha profética revelada pelo Espírito Santo, Guerra contra o Mal. E lembrando, pastor Guilherme Ribeiro, nosso líder espiritual do estado de Minas Gerais, ele vai estar em santo jejum às 8 horas da manhã. Depois ele retorna às 20 horas, às 10 e às 14 horas, segundo o pastor do estado de Minas Gerais, perdão, presbítero José Marcos, ao meio-dia, diácono Davi Reis, e às 16 horas, cooperadora Neus Argentina. Seu nome?
4: Arcelino.
1: Tá chegando de qual bairro?
4: Bairro de Nadal e Contagem.
1: Relata para todo o povo do estado de Minas Gerais ouvir. Essa campanha de sexta-feira, Guerra contra o Mal, é de Deus?
4: Sim, é de Deus.
1: Sim ou não?
4: Sim.
1: Jesus opera?
4: Opera.
1: Deus está usando o pastor Guilherme?
4: Tá. Em nome de Jesus.
1: Vale a pena comparecer?
4: Vale sim.
1: Para aumentar a fé do povo que vai estar nessa sexta-feira forte, conte aquela bênção diferenciada que mais impactou, mais marcou a vida do irmão.
4: É a libertação da minha vida, que quando eu nunca tinha conhecido o Senhor Jesus, Jesus me libertou. Eu, e antes eu conheci a palavra de Deus.
1: Libertou ela e libertou o Senhor.
4: Amém. Libertou.
1: O que é que ela tinha?
4: Bebia.
1: Bebia?
4: E fumava.
1: E fumava.
4: É. Jesus libertou na hora.
1: Libertou ela. Está vendo aí, ouvinte? O cigarro é a chupeta do diabo. Ela foi completamente liberta por Jesus. Ingeria bebida alcoólica também. É. Mas ele compareceu na sexta-feira forte e nas concentrações de fé aqui no Cabana. Entrou na campanha, pegou o voto, aceitou a Cristo como Salvador. E ele está reportando aqui, pastor Guilherme, que ele e ela está completamente liberto. É isso mesmo?
4: Amém. Não sou Jesus.
1: Quem liberta?
4: Jesus.
1: Quem revelou a campanha?
4: Jesus.
1: Quem manda na igreja?
4: Jesus.
1: Então dá um glória a Deus aí.
4: Glória a Deus.
1: Seu nome e seu bairro?
4: Arcelino, bairro Estudar em Contagem.
1: Deus abençoe, estamos agradecidos. Honras e glórias ao nosso Jesus por mais um Belo Horizontino abençoadíssimo por Deus ao participar das grandes campanhas de sexta-feira, Guerra contra o Mal. É aqui na IPDA Sede Mãe. Pastor Guilherme Ribeiro e todo o pelotão da fé está recebendo aqui o povo da família IPDA, aqui das 7 sucursais, congregações locais, povo de Deus de outro ministério evangélico, famílias católicas, você que está desigrejado, está fraco na fé, está coxando entre dois pensamentos, Jesus está com os braços abertos para receber você nessa grande campanha de sexta-feira. Mais um varão ansioso para falar no microfone do programa A Voz da Libertação. Seu nome?
5: Meu nome é José Maria da Silva.
1: Está chegando de qual bairro?
5: Lá de Montreal.
1: Pro acréscimo da fé dos ouvintes que vai comparecer nessa sexta-feira forte, conte a bênção.
5: Vamos, em nome de Jesus, nós estamos aqui, ué. Não tem nada que pode parar nós não, ué.
1: E o milagre?
5: O milagre, Deus está abençoando poderosamente.
1: O que é que aconteceu na vida do senhor que mais impactou sua vida?
5: Ah, o meu, o que aconteceu é que eu fui abençoado, fui curado de enfermidade nas pernas, fui curado, tive um livramento que se eu fosse entrar no hospital e ia aplicar minha anestesia geral, eu ia ficar ali, morrer, né?
1: E coisa ruim ia matar o senhor.
5: Ia matar, mas grande Deus é maior.
1: Jesus chegou primeiro.
5: O bicho luta, achei que nós vamos parar, mas não vamos parar não, é, não parar só quando nós chegar lá em cima.
1: Sexta-feira, guerra contra o mal. O senhor está dentro da bênção ou fora da bênção?
5: Não, jamais, eu posso estar fora da bênção.
1: Pensei que o senhor estava fora.
5: Não, não, jamais nós podemos fazer isso não, hein?
1: Tá fora é o coisa ruim, né?
5: Nós fazer isso, nós estamos sendo covardes, hein?
1: Verdade. Aproveitar já a expectativa do senhor, lança um convite todo especial para esse ouvinte que está te ouvindo agora no carro, no automóvel, no sítio, na chácara, na fazenda, na zona rural, na sua residência, na casa, no apartamento, na montanha, orando. Lança um convite para eles comparecer sexta-feira agora e receber a oração do servo de Deus, pastor Guilherme Ribeiro. Lança um convite.
5: Ô, gente, ouvinte, comparece, gente, aqui na Igreja Deus e Amor, aqui no Cabana, porque Deus está usando os vasos dele, usando o pastor Guilherme, usando o pastor Adalto, usando o pastor José Marcos. Esses homens são um vaso usadíssimo na mão de Deus. Então, aqui é o lugar do milagre. Você não sabe o que está acontecendo com você. Se você não vier aqui ficar na sua casa aí, puxando em dois pensamentos, ah, eu não vou para a igreja, não vou sair da igreja, o diabo vai te matar.
1: É, com certeza.
5: O diabo vai te matar.
1: Vem para cá.
5: Nosso foco da nossa vitória é aqui. É aqui. Aqui na casa de Deus.
1: Qual que é o endereço dessa casa de Deus?
5: Aqui é Avenida Amazônia, bairro do Cabana, 8410.
1: Deus te abençoe.
5: Amém.
1: Seu nome e seu bairro?
5: José Maria da Silva, bairro Montreal.
1: Deus abençoe. Nosso malpite. Já sei que o senhor está ansioso para falar no microfone do programa Voz da Libertação. Conte a bênção, irmão Pitts.
6: Hoje recebi a bênção da cura do meu ouvido.
1: O ouvido estava entupido.
6: Estava entupido.
1: O senhor estava surdo do ouvido esquerdo.
6: Eu saí de casa hoje de madrugada, vim para aqui, cheguei aqui e disse a Deus: Senhor, eu não quero sair daqui do mesmo jeito que eu estou. E eu estou curado.
1: O senhor já veio determinado.
6: Indeterminado.
1: Quem curou o senhor?
6: Jesus.
1: Sumiu tudo?
6: Sumiu.
1: Não tem mais nada?
6: Estou ouvindo naturalmente. Graças a Deus.
1: Sexta-feira, guerra contra o mal, é só vitória.
6: Só vitória. Aqui é lugar de vitória. O povo tem que entender que aqui é casa da bênção. Aqui Jesus está aqui. Eu saio de casa e determino. Eu vou buscar a bênção.
1: O senhor está emocionado, né?
6: Enquanto eu viver, eu estarei aqui. Prometi a Deus, há 30 anos atrás, que aqui eu iria viver até o final da minha vida.
1: O senhor está emocionado. Olha aí, pastor Guilherme está em prantos de lágrimas, reportando, amados e diletos ouvintes, que a IPDA, a sede mãe do Cabana, faz parte da vida dele. E ele fez uma aliança, ele fez um pacto com Deus, que durante ele estiver respirando, enquanto ele tiver fôlego de vida, ele vai estar aqui na IPDA do Cabana, recebendo a pregação da palavra de Deus e participando das grandes campanhas aqui com o pastor Guilherme e toda a equipe da fé. Seu nome e seu bairro?
6: Alpides, eu moro em Ribeirão das Neves, bairro Eliane.
1: Deus te abençoe.
6: Amém.
1: Graças a Deus. Então está aí, pastor Guilherme Ribeiro, presbítero José Adraci, na Torre dos Transmissores, queridos irmãos dos estúdios, está aí a expectativa, a fé do povo para essa sexta-feira agora, a guerra contra o mal. Seis grandiosos horários, hein? Vem para cá. Famílias católicas, povo de Deus de outro ministério evangélico, você que está desigrejado, você que está desviado dos caminhos do Senhor, você que não tem uma crença, não tem uma religião, você que é espírita, você que é kardecista, você que é espiritualista, enfim, todo o povo de Deus, sexta-feira agora, prosseguimento da grande campanha Guerra contra o Mal. Mais de 35 linhas de ônibus que param na porta da igreja e nos pontos adjacentes. E nós estamos próximo ao Intercity e ao lado, colado, no sacolão Feirão da Fartura. Vem pra cá, Belo Horizonte, vem pra cá, Minas Gerais. Adelante, estúdio, é contigo agora, presbítero José.

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2: Atos dos Apóstolos, no capítulo 12. Herodes manda matar Tiago. Pedro é livre da prisão e a morte de Herodes. Ouvintes, sejam bem-vindos à nossa programação. Que Deus os abençoe e que essa palavra encontre guarida em vossos corações. E por aquele mesmo tempo, o rei Herodes estendeu as mãos sobre alguns da igreja para os maltratar, e matou a espada Tiago, irmão de João. E vendo que isso agradara aos judeus, continuou mandando prender também a Pedro. E eram os dias dos asmos. E havendo prendido, encerrou na prisão, entregando-o a 4 quaternos de soldados para que o guardassem, querendo apresentá-lo ao povo depois da Páscoa. Pedro, pois, era guardado na prisão, mas a igreja fazia contínua oração por ele a Deus. E quando Herodes estava para o fazer nessa mesma noite comparecer, estava Pedro dormindo entre 2 soldados, ligado com 2 cadeias, e os guardas diante da porta guardavam a prisão. E eis que sobreveio o anjo do Senhor e resplandeceu uma luz na prisão. E tocando a Pedro na ilharga, o despertou, dizendo: levanta-te depressa. E caíram-lhe nas mãos as cadeias. E disse-lhe o anjo: cinge-te e ata as tuas alparcas. E ele o fez assim. Disse-lhe mais: lança às costas a tua capa e segue-me. E saindo, o seguia. E não sabia que era real o que estava sendo feito pelo anjo, mas cuidava que via uma visão. E quando passaram a primeira e segunda guarda, chegaram à porta de ferro que dá para a cidade, a qual se lhes abriu por si mesma. E tendo saído, percorreram uma rua, e logo o anjo se apartou dele. E Pedro, tornando a si, disse: agora sei verdadeiramente que o Senhor enviou o seu anjo e me livrou da mão de Herodes e de tudo o que o povo dos judeus esperava. Louvado seja Deus. Falemos com Deus. Senhor meu Deus, fala conosco, fala conosco, fala com a sua igreja, Senhor, fala com o seu povo. Nós queremos ouvir a voz do Senhor falando conosco nesta campanha, meu Deus. É tão bom, ó Pai, nós entendermos o poder da oração e sabermos que quando oramos, falamos contigo e o Senhor possivelmente nos responderá. O Senhor possivelmente fará, Senhor, conforme o desejo do nosso coração, alinhado à vontade do Senhor. Que nós todos possamos sentir o agir do Senhor, o mover do Senhor, seja para curar, seja para libertar, seja para arrumar essa família, para abrir essa porta que está fechada. Meu Deus, para curar essa pessoa em estado terminal, levantar um paralítico. Tudo quanto o Senhor quiser fazer em nosso meio, meu Deus, nós receberemos de bom grado. E estamos orando a Deus uns pelos outros, para que saremos, para que possamos estar, ó Deus, na visão do Senhor, para recebermos, ó Deus amado, as bênçãos prometidas através da sua palavra. Nós não sabemos os problemas de todos, mas o Senhor conhece. E sei, ó Deus, que estamos apresentando também as pessoas que pedem as suas bênçãos particulares, e nós estamos apresentando, e a igreja toda orando também, Senhor, uns pelos outros, e a bênção do Senhor caindo em nosso meio. Que nós possamos não só contemplar as bênçãos físicas, materiais, mas que nós possamos contemplar também as grandes bênçãos espirituais que o Senhor tem a derramar na nossa vida, que o Senhor tem a derramar na vida do seu povo, que se encontra na sua presença, em nome de Jesus Cristo, nosso Salvador. Que todos digam amém, amém, Senhor, amém.
3: Amém, professor.
2: A igreja no seu princípio,
3: a igreja no início,
2: ela passou uma grande luta, passou várias lutas, mas essa luta do capítulo 12 é uma luta bem interessante.
3: Pero esta del capítulo 12 es algo muy interesante.
2: Nós vemos que esse Herodes aqui, meus irmãos,
3: vemos que este Herodes, hermanos míos,
2: que era governador da Judeia,
3: era governante de Judeia,
2: também de Samaria,
3: também de Samaria,
2: ele começou a perseguir a igreja.
3: Começou a perseguir a la iglesia.
2: Só para maltratar a igreja mesmo, diz a Bíblia.
3: Solo para maltratar a igreja, diz a Bíblia.
2: Que tivesse algo assim, tipo, ah, ele acho que nem entendia muito de religião, de igreja, de cristianismo.
3: Creio que nem entendia bem da religião e cristianismo.
2: Penso eu que pensava em defender mais.
3: Pensava mais em defender
2: o seu próprio lado.
3: Seu próprio lado.
2: E a Bíblia fala que ele mandou matar a espada a Tiago, irmão de João.
3: Disse que mandou matar a espada a Santiago, irmão de João.
2: E diz a Bíblia que isso começou a agradar os judeus.
3: Isso começou a agradar aos judeus.
2: Então, para completar a festa, ele mandou prender Pedro também.
3: Mandou arrestar a Pedro também.
2: Era uma verdadeira perseguição como a igreja, como é que acontece em nossos dias hoje?
3: Verdadeira perseguição como hoje em nossos dias, hoje.
2: A igreja de hoje tem sido e está sendo perseguida também.
3: Hoje a igreja ha sido e está sendo perseguida também.
2: É velado.
3: É velado.
2: As pessoas não falam abertamente, vamos acabar com o cristianismo.
3: Não dizem claramente, acabaremos com o cristianismo.
2: Vamos acabar com os crentes.
3: Acabaremos com os crentes.
2: Mas se fosse concedida uma licença para caçar cristãos sem punição?
3: Se fosse permitido caçar os cristianos sem nenhum castigo?
2: Pode ter certeza que nós estaríamos exterminados já faz tempo.
3: Eu tenho certeza que estaríamos exterminados há tempo.
2: Porque existe uma perseguição sim contra a igreja, um preconceito contra os crentes.
3: Porque se há perseguição e preconceito contra os crentes.
2: Porque nós somos gente incômoda, né?
3: Porque somos gente incômoda, não é assim?
2: Nós somos gente que incomoda também.
3: Gente que incomoda também.
2: Graças a Deus por isso.
3: Graças a Deus por isto.
2: O povo de Deus sempre incomodou e sempre vai incomodar.
3: O povo de Deus sempre vai incomodar e incomodará.
2: E Pedro, meus irmãos.
3: E Pedro, irmãos meus.
2: Foi colocado na cadeia.
3: Foi posto na cárcel.
2: E a intenção de Herodes.
3: A intenção de Herodes.
2: Era fazer a mesma coisa que fez com Tiago.
3: Era ser o mesmo que hizo com Santiago.
2: Assassiná-lo.
3: Assassiná-lo.
2: Aliás, essa família era uma família de assassinos.
3: Essa família, família de assassinos.
2: Era uma batalha que já vinha sendo travada há bastante tempo.
3: Uma batalha travada há muito tempo.
2: Uma batalha basicamente, eu preciso falar isso para que vocês entendam.
3: Necessito dizer para que entendam.
2: O poder,
3: el poder
2: de Deus na oração, através da oração.
3: De Deus através da oração.
2: Era uma batalha assim tipo do Estado contra a religião, contra a igreja.
3: Era uma batalha do Estado contra a religião e a igreja.
2: Era uma batalha do poder político contra a igreja, contra a religião, poderia dizer assim.
3: Batalha do poder político contra a igreja e a religião.
2: Era o poder da força das armas contra o poder da oração.
3: Poder da força das armas contra a oração.
2: E a Bíblia Sagrada nos fala, meus irmãos, que havia realmente uma certa arrogância por parte dessa família dos Herodes.
3: A Bíblia diz que havia certa arrogância de parte da família dos Herodes.
2: O avô desse Herodes assassino aqui.
3: O avô do Herodes assassino aí.
2: Nos diz a história.
3: Diz a história.
2: Que ele já havia mandado matar as crianças no tempo de, nos tempos de Jesus, do nascimento de Cristo.
3: Havia mandado matar os niños en los tiempos de Jesús, en los niños en ese tiempo de Cristo.
2: E o tio desse aqui é o mesmo que havia mandado matar João Batista.
3: E seu tio é o que mandou matar a João Bautista.
2: Embora a Bíblia Sagrada nos diga que Pedro estava dormindo.
3: Sin embargo, la Biblia diga que Pedro estava dormindo.
2: Entre dois guardas ali na prisão.
3: Entre dois guardias en la prisión.
2: Eu não ouso dizer que Pedro estava tranquilo.
3: Não me atrevo a dizer que Pedro estava tranquilo.
2: Eu acredito, meus irmãos, que Pedro estava assim um pouco preocupado e bastante angustiado.
3: Creio que ele estava preocupado e bastante angustiado.
2: Mas iria acontecer uma batalha tremenda.
3: Pero sucederia uma batalha tremenda.
2: A batalha do visível contra o invisível.
3: A batalha do visível contra o invisível.
2: A batalha do temporal contra o eterno.
3: A batalha do temporal contra o eterno.
2: E uma última análise, a batalha entre o filho da mulher e a serpente.
3: Batalha entre o filho da mulher e a serpente.
2: Uma batalha entre Deus e o diabo.
3: Batalha entre Deus e o diabo.
2: Porque podem ter certeza que onde há um servo de Deus.
3: Devem estar seguros onde há um servo de Deus.
2: E onde existe também um movimento de intercessão em favor daquele servo.
3: Também onde há um movimento de intercessão por esse servo.
2: Por mais que ele esteja numa situação difícil.
3: Aunque esté en situación difícil.
2: Vai haver um mover de Deus, vai haver uma ação do Senhor.
3: Habrá movimentação de Deus e ação de Deus.
2: E exatamente isso que aconteceu.
3: Isso foi o que passou.
2: Na prisão de Pedro.
3: Em la prisión de Pedro.
2: A Bíblia Sagrada fala que Pedro era guardado na prisão.
3: Dizem que Pedro era guardado na prisão.
2: Interessante isso, não é?
3: É interessante isso, não é assim?
2: Porque a Bíblia Sagrada nos fala que o próprio Herodes mandou que o guardassem na prisão.
3: A Bíblia diz que Herodes mandou que o guardem na prisão.
2: E recentemente eu falei sobre isso num curto.
3: Recentemente eu falei num curto.
2: A gente não consegue perceber às vezes.
3: Não logramos notá-lo às vezes.
2: Mas existem momentos que Deus permite.
3: Há momentos que Deus lo permite.
2: Que até mesmo aqueles que nos perseguem nos guardem.
3: Até os que nos perseguem nos guardem.
2: Porque quando Deus guarda, Deus guarda. Imagine vocês se Pedro estivesse livre.
3: Quando Deus guarda, guarda. Imagina que Pedro estivesse livre.
2: Havia uma perseguição terrível contra a igreja.
3: Havia persecução terrível contra a igreja.
2: Talvez as pessoas fora da prisão o houvesse matado.
3: Talvez a gente fora da igreja, da cárcel, o houvesse matado.
2: Mas a Bíblia Sagrada nos fala que ele foi colocado na prisão para ser guardado.
3: Eu disse que foi posto na prisão para ser guardado.
2: E é claro que esse guardado tem dois sentidos.
3: Claro que o guardado tem dois sentidos.
2: O primeiro sentido é ser retido.
3: Primeiro retenido.
2: Para que não fugisse.
3: Para que não huja.
2: Então, guarda ele na cadeia.
3: Guarda ele na cárcel.
2: Mas o sentido também de guardado para que não fosse assassinado pelas pessoas nas ruas.
3: Também no sentido de que não se fosse assassinado por la gente na calle.
2: E a Bíblia Sagrada fala que chegou aquela mesma noite em que Herodes.
3: Disse que ele chegou nessa noite em que Herodes.
2: O faria comparecer.
3: Iba a comparecer.
2: Para fazer aquele julgamento sem base nenhuma.
3: Para ser o juízo sem nenhuma base alguma.
2: E basicamente o assassinar.
3: E praticamente assassiná-lo.
2: E Pedro estava dormindo.
3: Pedro dormia.
2: Pedro era guardado por 16 soldados.
3: Pedro era guardado por 16 soldados.
2: Eram quatro quaternos.
3: Quatro de quaternos.
2: As mãos presas a um cepo, um tipo de um toco.
3: As mãos sujeitadas a uma estaca.
2: Dessa forma, parecia que era o Osama Bin Laden.
3: Dessa maneira, parecia o Osama Bin Laden.
2: Parecia ser o homem mais perigoso do planeta.
3: O homem mais perigoso do planeta.
2: Mas nesse exato momento, eu vou dizer a vocês, espiritualmente, era o homem mais perigoso do planeta para o diabo.
3: E nesse instante, era o homem mais perigoso do planeta para o diabo.
2: Porque a igreja estava se expandindo e Pedro estava pregando e fazendo discursos tremendos.
3: Porque
2: a
3: igreja se expandia e Pedro fazia discursos tremendos.
2: Mas eu quero dizer a vocês, meus irmãos,
3: eu quero dizer, irmãos meus,
2: que existe aqui um elemento muito importante,
3: que há um elemento muito importante
2: que nós não estamos desprezando nessa nossa campanha.
3: Não despreciamos em nossa campanha.
2: Eu sei que muita gente despreza quando a gente fala em oração.
3: Sei que muita gente despreza quando se habla de oração.
2: Sei que tem gente que gosta muito de oração.
3: Há gente que gosta muito da oração,
2: desde que elas não orem.
3: Desde que não orem.
2: Desde que elas passem pelos outros, irmão, ore por mim.
3: Desde que passem por outro e digam, ora por mim.
2: Se passar por 300 pessoas no culto, oreis por mim.
3: Passa por 300 pessoas e diz,
2: ora
3: por mim.
2: Ora por mim, hein?
3: Orando por mim.
2: Mas elas mesmas orarem por elas mesmas ou por outras pessoas, neca.
3: Pero que orem por eles mesmos, nada.
2: De qualquer maneira, meus irmãos.
3: De qualquer forma, irmãos meus.
2: Eu agradeço a Deus pela vida de vocês que sabem que é uma campanha de oração e estão aqui.
3: Agradeço a Deus por vossas vidas que sabem que é uma campanha de oração e estão aqui.
2: Vocês que estão aqui sabem que Deus está ouvindo cada palavra que vocês falam com Ele em oração.
3: Os que estão aqui sabem que Deus os ouve em oração.
2: E vocês sabem que a oração de vocês como servos do Senhor é uma oração poderosa.
3: E sabem que a vossa oração como servos é poderosa.
2: E ela tem um efeito tremendo.
3: E um efeito tremendo.
2: E digo mais.
3: E os digo mais.
2: As pessoas que quando ouvem falar em campanha de oração dá um sono.
3: Los que oyen a campaña de oración se les llega sueño. Sueño les llega.
4: A minha sogra já está aí, acho que eu dei.
2: Deixa eu dizer para vocês uma coisa.
3: Deixa-me dizer-lhes algo.
2: Se vocês soubessem o poder que tem uma igreja orando,
3: se soubessem do poder que tem uma igreja orando,
2: vocês estariam aqui clamando a Deus.
3: Estariam aqui clamando a Deus.
2: Se vocês soubessem o quanto se prolongariam os vossos dias,
3: se soubessem quanto se estenderia vosso dia,
2: se vocês fossem servos de oração,
3: se fossem servos de oração,
2: vocês estariam aqui clamando pela presença de Deus.
3: Estariam clamando por la presencia de Dios.
2: No versículo 5.
3: En el versículo 5.
2: Eu estou voltando um pouquinho.
3: Vuelvo un poquito.
2: A oração faz toda a diferença.
3: La oración hace toda la diferencia.
2: Pedro preso.
3: Pedro arrestado.
2: Versículo 5 depois dos dois pontos.
3: Versículo 5 depois dos dois pontos.
2: Mas a igreja.
3: Pero la iglesia.
2: Presta atenção nisso. Mas a igreja.
3: Pero la iglesia.
2: Fazia contínua oração por ele.
3: Oração sin cesar por él.
2: A Deus.
3: A Deus.
2: Essa igreja não foi buscar um poder político contrário como as igrejas dos nossos dias querem fazer.
3: Não foram a buscar poder político contrário como os de atualmente querem fazer.
2: Essa igreja não se movimentou para fazer uma plataforma
3: No se movió la iglesia para hacer una plataforma.
5: Con seus próprios políticos.
3: Un parlante para hacer con los políticos.
5: Essa igreja não ameaçou pegar as armas.
3: No han amenazado agarrar las armas.
5: Ah, está preso, pega a espada aí.
3: Arrestado, agarra la espada.
5: Ele mesmo arrancou a orelha de Malcos.
3: Y arrancó la oreja.
5: Servo do sumo sacerdote.
3: Sirvo del sumo sacerdote.
5: Vamos fazer o seguinte, vamos lá, pega a espada, pega o cassete, vamos lá, vamos lá.
3: A espada, vamos allá.
5: Vamos soltar o homem à força.
3: Soltemos al hombre a la fuerza.
5: Não, não, não, essa igreja aqui é a igreja que Deus se agradou dela e é a igreja que Deus se agrada até os dias de hoje.
3: Esta igreja é a igreja de quem Deus se agradou e até hoje se agrada.
5: É a igreja que sabe que as suas pendências serão resolvidas quando ela dobrar os seus joelhos.
3: A igreja que sabe que suas pendências serão solucionadas quando dobra as suas rodilhas.
5: Não, quando ela fugir da oração como a maioria dos crentes que nós conhecemos em nossos dias.
3: Não quando huja da oração como conhecemos em nossos dias.
2: Pedro estava preso.
3: Pedro estava arrestado.
2: Os soldados o guardavam.
3: E os soldados le guardavam.
2: Mas a igreja estava orando.
3: E a igreja estava orando.
2: Era a noite do julgamento e morte desse servo de Deus.
3: Era a noite do juízo e do assassinato desse homem, não foi servo de Deus.
2: Mas esse governador seria derrotado por Deus através do poder da oração.
3: Esse governador seria derrotado por Deus através do poder da oração.
5: Muitas pessoas não estão presas.
3: Muitos não estão arrestados.
5: Mas também estão vivendo seus últimos minutos de vida.
3: Também vivem seus últimos minutos de vida.
5: Muitos não estão fisicamente presas.
3: Muitos não estão fisicamente arrestados.
5: Mas estão aprisionados por drogas, cigarros, cervejinha, cachaça.
3: Pero arrestados por cigarrillos, la droga, la
2: violência,
3: la aguardiente, todo.
2: E o que tem de capeta segurando para que essas pessoas não saiam nunca.
3: E o que há de demônios agarrando essas almas para que não salgam nunca.
5: Tem muitas pessoas que querem, eu gostaria tanto de ver a minha família salva.
3: Há muitos que dizem, quisiera ver minha família salva.
2: Mas cadê vocês que deveriam estar aqui hoje e não estão?
3: Pero onde estão vocês que deveriam estar aqui hoje?
2: Cadê vocês que deveriam estar aqui clamando a Deus? Essa igreja deveria estar saindo gente para fora, porque é uma campanha poderosa de oração, sim.
3: Onde estáis que deveria estar aqui orando, sim, nesta oração?
5: Não que a igreja esteja vazia, mas tem muita gente que continua no vale da tranquilidade.
3: Não é que a igreja esteja vazia, sino que muitos estão em vale de tranquilidade.
5: Algum dia vão clamar e não terão mais quem ouvir o seu clamor, porque o tempo já terá se findado para ouvir-se as orações.
3: Algum dia clamarão e não haverá quem ouça, porque já habrá terminado o tempo.
5: Semana passada nós falamos sobre a intercessão.
3: Semana passada falamos de intercessão.
5: E hoje continuamos a falar sobre a intercessão.
3: E hoje seguimos falando sobre a intercessão.
5: Na noite em que esse homem estava para ser morto.
3: Noite em que o homem ia ser assassinado.
5: A igreja fazia uma oração continuamente em favor dele.
3: A igreja fazia oração contínua em seu favor.
5: Não era uma oração tipo assim, vamos orar por tudo que aparecia na frente, Senhor abençoa as florzinhas, abençoa a construção. Não, não, não. Era uma oração em favor de Pedro.
3: Não era oração sem ganas por algo absurdo, sino em favor de Pedro.
5: Essa igreja sabia do perigo que corria esse líder daquele tempo.
3: A igreja sabia o perigo que corria o líder desse tempo.
5: Essa igreja sabia a falta que faria esse servo de Deus.
3: A igreja sabia a falta que faria esse servo de Deus.
5: E chamaram as pessoas possíveis, vamos clamar.
3: Chamaram a pessoa possível e disseram, vamos a clamar.
5: Quando se fala igreja aqui, não está falando de templo, irmãos, está falando de povo.
3: Quando se diz igreja, pessoas. Não é templo, é as pessoas.
5: Vamos à casa de Maria.
3: Vamos à casa de Maria.
5: E vamos fazer lá oração em favor de Pedro.
3: Hagamos a oração em favor de Pedro.
5: E Herodes já estava pensando, não sei como vou assassinar.
3: Já pensava, como lo vou matar?
5: Não sei se vou começar arrancando os dedos.
3: Não sei se começaria a arrancar os dedos.
5: Não sei se passo logo a espada e arranco logo a cabeça.
3: Le passo a espada, le arranco a cabeça.
5: Eu não sei se faço ele passar por um corredor polonês e cada um dá uma cacetada até ele cair.
3: Não sei se logo passar por um passinho polonês.
5: Porque era um assassino.
3: Porque era um assassino.
5: Mas a igreja fazia contínua oração por ele.
3: Era uma igreja que fazia contínua oração por ele.
5: E eu estou aqui com a minha lista de oração hoje. Você está com a sua aí.
3: Estou com a minha lista de oração e estás com a tua aí.
5: E nós vamos seguir orando pelas pessoas que estão listadas na nossa, no nosso formulário.
3: Seguiremos orando por os que estão listados no formulário.
5: Se você quer a sua família salva, você tem feito oração contínua em favor da sua família?
3: Se queres tua família salva, você tem feito contínua oração por tua família?
5: Se você quer o seu amigo, o seu parente curado, você tem feito oração contínua para que Deus o cure?
3: Se queres teu amigo ou parente sanado, você tem feito oração contínua para que Deus o sane?
5: Aquela pessoa que foi injustiçada por alguma razão, você tem orado para que se faça justiça?
3: Eu fui injusticiado, oraste para que se haga justiça?
2: Esse povo sabia o que queria.
3: Esse povo sabia o que queria.
2: Esse povo estava na casa de Maria e esse povo dizia, Senhor, é por Pedro essa oração.
3: Esse povo estava em casa de Maria e dizia, é por Pedro essa oração.
2: Ele vai ser morto hoje.
3: Nos assassinarão hoje.
2: Senhor, a gente conhece Herodes, é um assassino. assassino. Ele e a família são assassinos.
3: Conhecemos a herança de sua família, todas assassinos.
2: Mas nós confiamos que o Senhor vai livrar Pedro.
3: Pero confiamos que librarás a Pedro.
2: Ele vai ser morto, Senhor. Ele está na cadeia.
3: Lo matarán, está na cárcel,
2: Senhor. Só escutavam lá, meu Deus, Pedro e Pedro. Aleluia, meu Deus, Pedro e Pedro. Salva, Senhor, Pedro. Da cadeia, tira, Pedro e Pedro.
3: Se escutava Pedro, Pedro, saca-lo, Senhor, pela cárcel, Pedro.
2: E Pedro, eu creio que estava cansado, porque tinha passado um sufoco danado, não é?
3: Sim, que Pedro estava cansado porque ha passado por um sufocamento terrível.
2: Acredito que ele estava angustiado também, afinal o próprio Cristo se angustiou no dia da sua da sua prisão.
3: Também estava angustiado, talvez como Cristo estava angustiado no dia da prisão.
2: Mas a igreja estava orando em favor dele.
3: Então, a igreja orava em seu favor.
2: A igreja estava clamando em favor dele.
3: A igreja clamava em seu favor.
2: E no versículo 7 a Bíblia fala que com toda aquela guarda que ali estava.
3: Versículo 7 diz que todos os guardias que estavam ali.
2: Eis que sobreveio o anjo do Senhor.
3: É aqui sobrevindo o anjo do Senhor.
2: E era um anjo tão poderoso que resplandeceu uma luz na prisão.
3: Anjo tão poderoso que resplandeceu de luz.
2: Despertou Pedro e falou: levanta-te depressa, Pedro.
3: Ele disse: cinha-te, levanta-te depressa, Pedro.
2: E as cadeias que estavam nas suas mãos, ou corrente ou cepo, como falei para vocês.
3: E as cadenas ou estacas que estavam entre suas mãos.
2: Caíram na mesma hora.
3: Caíram no instante.
2: Quando nós intercedemos pelas pessoas, meus irmãos, nós estamos praticando uma atitude de amor.
3: Quando intercedemos por la persona, estamos praticando atitude de amor.
2: Nós estamos praticando uma atitude de fé.
3: Praticamos atitude de fé.
2: E vocês podem ter certeza que onde há fé e amor existe o mover, ou seja, a ação de Deus.
3: Podem estar seguros que onde há amor e oração há a ação de Deus.
2: E a Bíblia Sagrada nos diz que caíram então as cadeias.
3: A Bíblia diz que caíram suas cadenas.
2: E o anjo falou para ele: cinge-te.
3: O anjo lhe disse: cinge-te.
2: Coloca sua roupa de sair.
3: Ponte tua roupa para sair.
2: Coloca as suas sandálias.
3: Ponte tus alparcas.
2: Pega agora a sua capa e lança nas suas costas.
3: Ponte tua capa e echa-la à espalda.
2: Eu me lembro, meus irmãos, é interessante isso.
3: Me acordo, é interessante, irmãos meus.
2: Quando o faraó queria libertar o povo hebreu do Egito,
3: quando o faraó queria liberar o povo hebreu do Egito,
2: ele queria libertar do jeito dele.
3: Queria liberá-lo de sua forma.
2: Deixa o filho.
3: Deixa o filho.
2: Deixa os animais.
3: Deixa os animais.
2: Deixa o ouro.
3: Deixa o ouro.
2: Deixa a riqueza.
3: Deixa a riqueza.
2: E Deus falou com Moisés: diga a esse povo que não é para deixar para trás nenhuma unha.
3: Deus disse a Moisés: diga que não é para deixar nenhuma unha.
2: Nenhuma unha.
3: Nenhuma unha atrás.
2: A bênção de Deus na nossa vida, ela é sempre completa.
3: A bênção de Deus é sempre completa na nossa vida.
2: Eu confesso a vocês, meus irmãos.
3: Os confesso, irmãos.
2: Se tô eu preso.
3: Se estou
2: eu
3: arrestado.
2: O anjo chega e fala depressa.
3: Ele ángel me dice deprisa.
2: Acho que eu não calçava nem o sapato. Deixava a capa, deixava tudo para trás e saía correndo.
3: Eu nem me pondria nas alparcas, saldria correndo.
2: Só que Deus falou: põe o sapato.
3: Só que Deus, o ángel lhe disse: cinge-te.
2: Pega a roupa.
3: Agarra tu roupa.
2: Pega a capa.
3: Ponte tu capa.
2: Precisa ser rápido, mas não é para deixar nada para trás.
3: Rapidamente, Pedro, não deixes nada atrás.
2: E Pedro foi lá, coloca a roupa, coloca o sapato e a Bíblia Sagrada nos fala.
3: Pedro foi, se ensinou e a Bíblia disse.
2: Que o lance, o perdão, que o anjo falou: agora você vai me seguir, segue-me.
3: Le dijo: me seguirá, sigue-me.
2: E saindo, seguia.
3: Saliendo, ele seguia.
2: E não sabia o que era real, perdão, não sabia que era real o que estava sendo feito pelo anjo.
3: Não sabia se era real o que estava sendo feito por el ángel.
2: Mas cuidava que via uma visão.
3: Ele estava atento de que era uma visão.
2: Esse local onde Pedro estava preso era uma fortaleza.
3: O lugar onde Pedro estava preso era uma fortaleza.
2: Eu imagino, meus irmãos, que Pedro,
3: me imagino que Pedro,
2: depois daquele sonozinho,
3: depois desse sonhito,
2: estava meio sem saber ainda, tô acordado, não tô, o que está acontecendo?
3: Sem saber se estava desperto ou o que passava.
2: E de repente a Bíblia fala que ele não tinha nenhuma noção se era realidade ou se era um sonho que estava acontecendo com ele.
3: Não tinha noção de que era realidade ou era sonho o que estava passando.
2: Ele não tinha uma certeza, será que é um sonho, será que não é?
3: Ele estava seguro se era sonho ou será que não é?
2: A Bíblia fala que ele cuidava que era uma visão.
3: Estava atento de que era uma visão.
2: Mas de repente passaram a primeira porta, a primeira saída.
3: Passou na primeira porta da saída.
2: Primeira guarda.
3: Na primeira guarda.
2: Versículo 10.
3: Versículo 10.
2: Chegaram até a porta de ferro que dá para a cidade.
3: Na porta de ferro que dá na cidade.
2: De repente, do nada, a porta se abriu. Ninguém estava empurrando. A porta se abriu porque se abriu.
3: E do nada, a porta se abriu porque se abriu.
2: É assim que Deus faz.
3: Assim Deus hace.
2: E saíram os dois.
3: E saíram os dois.
2: Pedro e o anjo e Pedro.
3: Pedro e o anjo e Pedro.
5: percorreram uma rua,
6: transcorreram na calle,
5: e depois que percorreram uma rua, diz a Bíblia, o anjo se apartou dele,
6: transcorrendo na calle, o anjo se apartou dele.
5: Foi aí que Pedro se despertou de verdade, tornando-se assim, disse,
6: assim Pedro se despertou em si e disse,
5: agora sei que verdadeiramente o Senhor enviou o seu anjo e me livrou da mão de Herodes.
6: Agora verdadeiramente sei que Deus me enviou seu anjo e me livrou da mão de Herodes.
5: Olha, meus irmãos, as bênçãos de Deus são tão tremendas.
6: Mirem, irmãos, as bendições de Deus são tão tremendas.
5: E Deus permite que assim seja.
6: Deus permite que assim seja.
5: Para que você, em algum momento da sua vida,
6: para que em algum instante da tua vida,
5: você possa até mesmo pensar.
6: Hasta puedas pensar.
5: Será que eu estou sonhando ou será que isso é uma realidade?
6: Será que estou sonhando ou é uma realidade?
5: As bênçãos de Deus são tão tremendas na nossa vida quando nós somos intercedidos.
6: São tão tremendas na nossa vida que somos intercedidos.
5: Quando alguém intercede por nós, é tão bom saber que tem gente orando pela gente.
6: Quando alguém intercede por nós, é tão bonito saber que alguém intercede por nós.
5: Porque Deus faz coisas tão grandes, tão tremendas.
6: É algo tão grande e tão tremendo.
5: Que às vezes nós paramos para pensar, mas dá para acreditar numa coisa dessa?
6: Podemos a pensar, será que podemos crer em algo como isto?
5: Olha para trás um pouquinho e veja o que você era sem Deus.
6: Vire atrás e veja quem era sem Deus.
5: E olha para você agora e veja o que Deus fez na sua vida.
6: Mira-te e vê o que Deus fez em tua vida.
5: Parece ou não parece um sonho?
6: Isso não parece um sonho.
5: Mas é realidade, é o mover de Deus na sua vida. Alguém está orando por você e Deus está se movendo por ti.
6: Realidade, Deus se move em tua vida, alguém ora por ti.
5: Louvado seja Deus.
6: Alabado seja Deus.
5: Quero dizer a vocês que esse mesmo Deus que mandou o anjo.
6: Os quero dizer que é o mesmo Deus que mandou o anjo.
5: Enquanto o povo intercedia por Pedro, é o mesmo Deus que opera em nosso meio ainda.
6: O povo intercedia também, é o mesmo Deus que obra hoje em dia.
5: Existem coisas que parecem impossíveis a nós.
6: Há coisas que nos parecem impossíveis.
5: Imagina você.
6: Imagine-se você.
5: A coisa está tão feia, não é?
6: A coisa está tão feia, não?
5: Esses dias nós recebemos a informação do canadense que ficou 5 anos em cativeiro, preso, sequestrado.
6: Recebemos a informação do canadense que foi 5 anos em cativeiro.
5: Não sei se tinha 16 guardas cuidando dele, se ele estava acorrentado, não, porque ele conseguiu ter 3 ou 4 filhos no cativeiro.
6: Não sei se havia 16 guardas, mas tinha muitos filhos em cativeiro.
5: Se tivesse 2 ou 3 guardas ali.
6: Se tiveram 2 ou 3 guardas ali.
5: Assim mesmo, se fosse eu, não me animaria de partir para cima. Ah, vou entrar e vou. Não.
6: Se fosse eu, não me echaria em cima deles.
5: Mas meus irmãos, vejam vocês como é.
6: Pero imagínense como é.
5: O mover de Deus quando nós estamos recebendo oração de alguém.
6: El mover de Deus quando recebemos oração de alguém.
5: Eu não estou dizendo que não devemos orar por nós mesmos, não é isso.
6: Não estou dizendo que não podemos orar por nós mesmos, não é isso.
5: Mas eu estou dizendo que quando nós oramos por nós mesmos.
6: Digo que quando oramos por nós mesmos.
5: E a nossa oração se junta à oração de outras pessoas que também estão orando por nós.
6: E a nossa oração se junta à de outros que estão orando também por nós.
5: A possibilidade de haver o mover de Deus é muito grande na nossa vida.
6: A possibilidade de ver o mover de Deus em nossa vida é muito grande.
5: Nós vivemos num tempo difícil, num tempo perigoso.
6: Vivemos em tempo difícil e perigoso.
5: É gente que morre todo dia.
6: Gente que morre todos os dias.
5: Perigos e mais perigos muito iminentes, mais iminentes do que nós pensamos.
6: Imagine-se perigos iminentes que imaginamos.
5: Sempre que eu vou viajar, eu digo à igreja, igreja, ore por mim.
6: Sempre que eu vou viajar, digo à igreja, orem por mim.
5: Eu digo aos irmãos, acho que eu fiquei mais assim.
6: Digo a los hermanos que me he quedado más así.
5: Não quer dizer que fiquei velho porque eu tô novo.
6: Estoy envejecido
5: e bonito.
6: Joven, más joven y bonito.
5: Os irmãos não precisam concordar, não.
6: Não necessita que estejam de acordo.
5: Mas eu digo sempre, orem por mim porque essas viagens são perigosas.
6: Digo, orem por mim porque os viajes são peligrosos.
5: Às vezes cai o avião, às vezes está de carro, bate o carro, é perigoso.
6: Poderia cair o avião ou golpear o coche, talvez.
5: Quando eu já levanto aqui, vamos orar já a primeira oração por mim, que a igreja ora, eu já fico mais sossegado, mais tranquilo.
6: Quando eu sei que a igreja está orando por mim, eu me quedo mais tranquilo.
5: E eu sou mais exigente, sempre digo, não quero que vocês olhem assim, dia, abençoe todos os pastores, quero que vocês falem o meu nome.
6: Sou mais exigente, quero que você venha em nome.
5: Você fala nome e sobrenome não, mas pode falar pastor Lorival, que Deus sabe que sou eu.
6: O nome e apelido, senhor Lorival, porque Deus já sabe quem sou eu.
5: É?
6: Mas assim,
5: quando tem gente intercedendo pela gente, juntando as orações também da gente.
6: Quando há gente intercedendo por nós outros e mesclamos nossa oração.
5: A possibilidade do mover de Deus acontecer é muito grande.
6: A possibilidade daquele mover de Deus suceder é muito grande.
5: E Pedro agora se despertou.
6: Pedro agora se despertou.
5: Não é um sonho.
6: Não é um sonho.
5: Agora eu sei que verdadeiramente.
6: Agora sei que verdadeiramente.
5: Eu estou livre.
6: Estou livre.
2: Os judeus queriam me matar.
3: Os judeus queriam matar-me.
2: Herodes queria acabar comigo.
3: Herodes queria matar-me.
2: Mas estou livre.
3: Pero estoy libre.
2: E a Bíblia fala que ele foi para a casa de Maria, onde estava acontecendo a oração.
3: Dice que
2: foi
3: à casa de Maria, onde passava a oração.
2: E eles estavam lá ainda reunidos e oravam em favor de Pedro.
3: Que estavam reunidos e um oravam por Pedro.
2: A Bíblia não fala, a Bíblia não fala, mas a gente pode dar uma ajudinha, né?
3: A Bíblia não diz, mas podemos fazer.
2: Não é que eu estou aumentando, mas
3: aumentando, pero.
2: Acho que Pedro chegou lá e começou a ouvir a oração, né?
3: Pedro chegou e começou a ouvir a oração.
2: Colocou o ouvido lá perto da porta, todo mundo abençoa Pedro, salva Pedro, liberta Pedro. Ele, tô bem cotado por aqui, hein?
3: Colocou o ouvido à porta e comigo, estou bem cotizado aqui.
2: E a Bíblia Sagrada nos diz que ele então bateu a porta.
3: Então se chamou à porta.
2: E havia ali uma menina chamada Rod, ou Rode.
3: Havia uma jovem chamada Rude.
2: E ela conhecia a voz de Pedro.
3: Conhecia a voz de Pedro.
2: Se emocionou de tal forma que esqueceu de abrir a porta.
3: Se emocionou de tal maneira que se olvidou de abrir a porta.
2: E a Bíblia Sagrada nos diz que ela anunciou lá. Gente, para a oração um pouquinho, só um pouquinho, para a oração.
3: Dice que anunció, detengan un ratito la oración.
2: O que está acontecendo, Rod?
3: O que está pasando, Rude?
2: É que é Pedro que está aí na porta, reconheci a voz dele, é Pedro.
3: Pedro está na porta e reconhecido a sua voz.
2: E disseram, você está fora de si, menina.
3: É fora de ti mesma, minha.
2: Mas ela afirmava, não, é ele sim.
3: Afirmava, não, é ele sim.
2: E uns diziam, não, é o anjo.
3: Outros diziam, não, é o anjo.
2: É o seu anjo.
3: É o seu anjo.
2: Mas Pedro perseverava na porta lá batendo, ó.
3: Pedro chamava na porta todavia.
2: Até que abriram a porta e foi aquele espanto.
3: Até que abriram e se espantaram.
2: E Pedro, meus irmãos, antes que eles começassem a gritaria, glória a Deus, aleluia, o Senhor livrou. Pedro fez um ruidinho para eles. Não façam ruído, não.
3: Pedro dijo,
2: quietinhos.
3: Quietecitos.
2: E começou a contar a história que eu contei para vocês agora.
3: Começou a contar a história que acabamos de contar.
2: Deus mandou o anjo, tinha 16 guardas e as portas se abriram.
3: O anjo havia guardas e as portas se abriram.
2: E a Bíblia Sagrada diz que houve uma verdadeira alegria.
3: A Bíblia diz que havia
2: nessa casa.
3: Nessa casa.
2: Regozijo nessa casa.
3: Regozijo nessa casa.
2: Mas enquanto isso, lá na prisão, o que é que aconteceu?
3: Entretanto, na prisão, o que passou?
2: Enquanto nesse lugar havia grande alegria, lá na prisão e nos domínios de Herodes havia um grande alvoroço, diz a Bíblia.
3: Na casa alegria, na cárcel havia alborotos, diz a Bíblia.
2: Afinal de contas, como é que esse homem havia saído da cadeia e ninguém havia visto?
3: Afinal, como esse homem havia saído e nadie lo viu?
2: Como havia escapado se tinha 16 guardas cuidando dele?
3: Como escapou se havia 16 guardas cuidando?
2: Como escapou se a mão dele estava presa, acorrentada?
3: Saiu com as mãos encadenadas?
2: Diz a história, eu não sei se é verdade ou não, que Herodes mandou matar todos os guardas e as suas famílias.
3: Será que Herodes mandou matar os guardas e suas famílias?
2: Para quem pretendia matar só um?
3: Para quem pretendia matar solamente um?
2: Matou muito mais, né?
3: Matou muito mais, não é assim?
2: Matou seus próprios soldados.
3: Os próprios soldados.
2: Ficou irritado, Herodes.
3: Ficou irritado, Herodes.
2: Mas quando Deus trabalha, Deus é assim.
3: Mas quando Deus trabalha, é assim.
2: A gente pensa que é um sonho.
3: Pensamos que é um sonho.
2: Os inimigos se perdem sozinhos e se matam entre si.
3: Não se perdem, eles matam entre si mesmo.
2: Quando Deus trabalha, Deus trabalha.
3: Quando Deus trabalha, Ele trabalha.
2: Para Deus trabalhar, a igreja precisa clamar, orar, interceder, buscar a presença de Deus.
3: Para que Deus trabalhe, a igreja necessita interceder, buscar a Deus.
2: E é para isso que estamos aqui.
3: Para isso estamos aqui.
2: Para apresentar os nossos irmãos a Deus.
3: Apresentar os irmãos a Deus.
2: Para apresentarmos uns aos outros a Deus.
3: Apresentarmos uns aos outros a Deus.
2: E podemos apresentar a nós mesmos também.
3: Apresentarmos a nós mesmos também.
2: Eu quero em nome de Jesus.
3: Quero em nome de Cristo.
2: Que muitos de vocês digam.
3: Que muitos digam.
2: Não é possível o que está acontecendo comigo.
3: Não é possível que esteja passando comigo.
2: Só pode ser um sonho da parte de Deus.
3: Só pode ser um sonho de parte de Deus.
2: É muita bênção.
3: É muita bendição.
2: É muita libertação.
3: É muita liberação.
2: É muita prosperidade.
3: Muita prosperidade.
2: Mas acima de tudo.
3: Levante de todo.
2: É muita salvação de alma, salvação da família, dos filhos, dos pais, enfim, salvação de uma maneira geral.
3: Muita salvação da família, amigos em geral.
2: Eu sei que Deus está conosco.
3: Que Deus está conosco.
2: Eu sei que Deus está se agradando de vocês que estão conosco.
3: Que Deus se agrada dos que estão conosco.
2: E eu sei que Deus está se agradando da nossa.
5: nossa intercessão uns pelos outros.
3: Que Deus agrada da intercessão no nosso.
5: Então podem esperar, meus irmãos.
3: Podem esperar, irmãos meus.
5: Se for necessário enviar anjo, Deus vai mandar anjo.
3: Se for necessário, Deus enviará anjo.
5: Se não for preciso mandar anjo, não tem problema, Deus opera do mesmo jeito.
3: Se for necessário, Deus operará da mesma forma.
5: Se for preciso acontecer uma grande luz, Deus vai fazer uma grande luz acontecer.
3: Se necessário, que a grande luz abraça.
5: Mas o mais importante que eu quero dizer a vocês é que a mão do Senhor está do nosso lado.
3: O mais importante é que eu quero dizer que a
5: mão do Senhor está do nosso lado.
3: A mão de Deus está do nosso lado.
5: A destra da sua justiça está conosco. A mão do Senhor não está encolhida, ela está pronta para trabalhar em favor de um povo que nele espera.
3: Se a mão não está encolhida, está disposto a trabalhar por o povo que nele espera.
5: E o povo que espera no Senhor é esse povo que está aqui.
3: O povo que espera nele é esse povo que está aqui.
5: É esse povo que o joelho está calejado, não é aquele bumbuzinho de criança, não.
3: Essa rodinha que está com calho, sim.
5: É esse povo que quando a gente fala, vamos orar, eles têm aquele entusiasmo.
3: O povo quando decimos que vamos orar, está com entusiasmo.
5: E a sua vida não é só pautada no famoso orai por mim, e você mesmo não quer nem saber de abrir a sua boca para falar com Deus.
3: Somente sua vida pautada em orar por mim e não quer saber de orar a Deus.
5: Clama a Deus e a resposta vai acontecer.
3: Clama a Deus e a resposta sucederá.
5: Não há problema grande que Deus não possa resolver.
3: Não há problema grande que Deus não possa resolver.
5: Mas você precisa orar.
3: Precisa orar.
5: E só ora quem tem fé.
3: Só ora quem tem fé.
5: E só ora um pelo outro.
3: Ora um por el outro.
5: Se a pessoa tiver fé e se a pessoa tiver amor. Eu creio na resposta de Deus.
3: Creio na resposta de Deus.
5: Sossegai-vos no Senhor, acalmai-vos.
3: Acalmai-vos.
5: Certa

0: Deus já está se agradando do vosso coração e do vosso amor.
1: Deus agrada do vosso coração.
0: Que Deus os abençoe.
1: Deus os bendiga.
0: Pedro, meus irmãos, continuou.
1: Pedro seguiu.
0: Herodes morreu comido de bicho.
1: Herodes morreu comido de bicho.
0: Queria impedir Deus falar.
1: Impediu a Deus falar.
0: Morreu comido de bicho, diz a Bíblia.
1: Morreu comido por los bichos.
0: Pedro continua com a sua vidinha.
1: E Pedro continuou com a vida dele.
0: Levando a palavra de Deus.
1: Levando a palavra de Deus.
0: Orando por outras pessoas também.
1: Orando por outra gente também.
0: Ganhando algumas alminhas aqui, outras alminhas ali.
1: Ganhando alminhas por aqui e por ali.
0: Continuou e morreu velho.
1: Seguiu e morreu viejito.
0: E os que se meteram a tentar matá-lo.
1: Quem se atreveu a matá-lo?
0: Esses morreram muito cedo.
1: Morreram temprano.
0: Não adianta, quando o povo de Deus ora.
1: Vem caso quando a igreja ora.
0: As coisas acontecem.
1: E as coisas sucedem.
0: Não importa o que seja, vai acontecer.
1: Sucederá.
0: Que Deus os abençoe, meus irmãos, que Deus os guarde.
1: Deus os bendiga, Deus os guarde.
0: Deus tem vida longa para você.
1: Deus tem vida larga.
0: Deus tem milagres para a sua vida.
1: Deus tem milagres para a tua vida.
0: Deus tem salvação para a sua família.
1: Deus tem salvação para a tua família.
0: Eu quero fazer uma oração com vocês.
1: Eu quero fazer oração com todos vocês.
0: Coloquem-se de pé, meus irmãos.
1: Parem-se, irmãos meus.
0: É uma oração para Deus abrir portas.
1: É uma oração para que Deus abra portas.
0: É, Deus Sim. abre portas.
1: Deus abre portas.
0: Uma oração para Deus fazer transformações.
1: Uma oração para que Deus haja transformação.
0: Louvado seja Deus.
1: Alabado seja
0: Quando
1: Deus.
0: Quando a mão do Senhor tocar, vem restaurar, Senhor. Coloca a mão no seu coração.
1: Abra teu coração.
0: Senhor meu Deus, o Senhor é o Deus que abre portas onde não há portas. O Senhor é Deus que abre caminho sobre as ondas, abre mar. O Senhor é Deus que faz tudo em favor do seu povo que clama, o seu povo que ora. O seu povo que intercede, Senhor meu Deus, vem derramar a unção do Senhor sobre essa igreja, vem derramar o poder do Senhor sobre esse povo, sobre essa igreja, vem abrir todas as portas que se encontram fechadas, meu Deus. Eis aqui o seu povo na sua presença. E a sua palavra, meu Deus, nos diz que se o meu povo que se chama pelo meu nome se humilhar e orar, Senhor, eis aqui o povo do Senhor se humilhando e orando, clamando a sua presença, clamando pelo seu poder. Sem o Senhor nós não somos nada, meu Deus. O que nós somos? Nada. Nós precisamos muito da sua misericórdia. Permita atuar a sua misericórdia, meu Deus, nestas vidas, nesse povo generoso, nesse povo, Senhor, meu Deus, que está doando um pouquinho do seu tempo para estar na sua presença. Eis o seu povo que clama, eis o seu povo que está chamando pelo seu nome nesse dia. Perdoai os nossos pecados, ó Deus, nós somos pecadores. Purifica-nos de todo mal, purifica-nos de todas as nossas transgressões, porque nós queremos orar, ó Deus, não queremos encontrar nenhuma barreira para as nossas orações. E a sua palavra nos diz que os nossos pecados fazem sim uma barreira entre nós e o Senhor. Perdoa-nos, ó Deus, lava-nos na sua palavra, purifica-nos no teu sangue precioso que foi derramado na cruz do Calvário. Senhor meu Deus, abra as portas fechadas em favor do seu povo. Abra a porta da prosperidade. Abra a porta de um bom emprego. Abra a porta da saúde, a porta de um bom salário. Senhor meu Deus, eu creio que o Senhor está agindo em nosso meio. Eu creio que o Senhor está agindo nessa igreja. O Senhor é Deus grande, não há Deus como o Senhor. Eu te louvo, eu te glorifico, Senhor, porque o Senhor é o único Deus da minha vida, Deus do meu coração, Deus da nossa vida. Estenda as tuas mãos e faça maravilhas em nosso meio. Estenda as tuas mãos e faça sinais em nosso meio. Eu creio, Senhor meu Deus, o Senhor é um Deus vivo. Eu creio que o Senhor está abrindo essa porta, meu Deus, que há tanto tempo estava fechada. Repreendo, ó Deus, todo o demônio da miséria. Espírito da miséria, demônio miserável. Espírito maligno, ladrão. Você está derrotado no poder do nome. Do nome do nosso. nosso Senhor e Salvador Jesus Cristo. Essa família está sendo abençoada, está sendo prosperada. Essa família está sendo tocada pelo poder das tuas mãos.

0: E essa família, meu Deus, vai ser bem sucedida em tudo quanto puser as mãos para fazer. Senhor meu Deus, Senhor meu Pai, em nome de Jesus, o Senhor vai tocar na vida financeira de cada uma dessas pessoas para abençoar. O Senhor já está tocando para abençoar. Abençoa esse povo, acredita no Senhor. Por mais que o inimigo venha tentando fechar as portas, por mais que o inimigo venha tentando trabalhar para fazer dessa vida uma vida miserável, uma vida, meu Deus, migalhenta, nós estamos pedindo ao Senhor agora, intercedendo em favor desse povo. Meu Deus, abençoa, prospera, multiplica o pão. Faça uma obra grande, Senhor, nessa casa, nessa família. E essas vidas glorificarão o nome do Senhor apenas, ó Deus, pelas coisas que o Senhor tem feito, sem mesmo a necessidade de dizer palavras. Em nome de Jesus, meu Deus, em nome de Jesus, abençoa com as tuas bênçãos, Senhor. Abençoa com a tua bênção, meu Deus, essas vidas, em nome de Jesus Cristo. Amém, Senhor, amém. Amém. Podem dar glórias a Deus, glorificar a Deus com as palmas também. Você precisa que Deus receba você. Você precisa deixar Deus aceitar você. Deus te aceita. Deus quer ver você salvo. Deus quer ver você lá na glória. A igreja vai ser arrebatada, ou nós vamos morrer antes da igreja ser arrebatada. E os que morrerem em Cristo, os que dormirem em Cristo, esses vão para o céu, vão para a glória. Os que morrerem sem Jesus, esses morrerão sem salvação. Então eu quero chamar você, que ainda não se arrependeu dos seus pecados, que ainda não se arrependeu dessa sua vida errante, continua ainda no mundo do pecado. Deus aceita você do jeito que você é. Vem aqui à frente, Deus recebe você, Deus aceita você. Vem cá à frente, vem. Quem tem Jesus tem tudo. Nosso irmãozinho já está aqui, olha. Quem tem Jesus tem tudo. Quem não tem Jesus não tem nada. A vida é essa desgraça que vocês estão vendo aí. A vida é essa tristeza que vocês estão vendo. Deus recebe você como você está. E a partir do momento que Deus recebe você, Ele entra no seu coração, Ele entra na sua vida. Aí o diabo tem que sair. As enfermidades têm que sair. Esse desejo de morte não mais acontecerá, vai embora para sempre. E você vai ter só essa sensação de vida, vai respirar esse arzinho gostoso da vida que há em Cristo Jesus. Vem aqui à frente, porque Deus te recebe do jeito que você vem para Ele. Vem cá, Deus te aceita do jeito que você vem para Ele. Você pode estar em pecado, você se arrepende, Deus te aceita. Você pode estar vivendo essa vida tão distante de Deus. Vem cá, porque Deus aceita você. Eu estou começando a me recusar a falar, vem aceitar Jesus, viu, meus irmãos? Estou me recusando um pouco a dizer, porque dá uma sensação que Jesus está tipo assim, por favor, me aceita, me aceita. Na verdade, o Senhor é quem nos aceita, não é verdade? Porque nós é quem somos os pecadores. Então tudo bem, eu posso até dizer a você, aceita os preceitos de Deus, vai. Aceita o caminho que Jesus propõe para você, que é felicidade, que é salvação. Mas a bem da verdade é Deus quem nos aceita, porque os pecadores somos nós. Sai do seu lugar, quem tem Jesus tem tudo, quem não tem, não tem nada. Se você não tem Jesus, você vai continuar nessa sua vida aí, olha. Sem esperança, sem nada, qualquer momento você pode morrer, falecer. Seu nome não está no livro da vida. Aí vai ser tarde demais para você deixar Deus morar no seu coração e passar a servir a Deus arrependido dos seus pecados. Eu quero chamar também você que está desviado dos caminhos do Senhor. Para onde você está caminhando? Sem Deus, sem esperança. Olha só a direção que você está caminhando, na direção do abismo da perdição. Vem aqui à frente reconciliar-se com Deus. Deus está te chamando hoje. É uma oportunidade viva que Deus te dá. Tem algum desviado que quer reconciliar-se com Deus? Levanta sua mão e vem aqui à frente. Deus está te chamando. Você não poderá dizer que não teve a oportunidade, que a oportunidade você está tendo aqui hoje. E nós seremos testemunhas contra você, se você não se arrepender e voltar para Jesus enquanto você tem tempo. Deus abençoe, minha irmã. Deus abençoe você também, minha irmã. Quem mais? Deus está chamando vocês. Você se desviou. E não adianta culpar esse ou aquele. Você se deixou enganar. Deus ama você. Deus te recebe de volta. Quando nós seguimos nessa carreira, nós temos que olhar somente para Jesus, que é o autor e consumador da nossa fé. Se olhar para o homem, se olhar para o pecado do homem, se olhar para a falha do homem, se olhar para a igreja, o único filho perfeito de Deus é Jesus. E igreja perfeita não existe. Aliás, se você é perfeito, não vem para essa igreja não. Aqui nós não aceitamos perfeitos. Deus abençoe a irmã também. Tem mais alguém que quer reconciliar-se? Vem aqui agora. Deus abençoe minha irmã, minha irmãzinha também. Irmãozinho também, Deus abençoe. Quem tem Jesus tem tudo, meus irmãos. Quem não tem Jesus não tem nada. Você que saiu da igreja, saiu até falando mal da igreja, se arrependeu, será que me recebem de volta? Quer voltar? Pode vir. A igreja é do Senhor, não é nossa. Se Deus te perdoa, quem somos nós para dizer não? Quer voltar para o ministério? Pode vir. Não tenha receio, não tenha medo. Para quê? É a oportunidade que Deus te dá. Se tem alguém que quer se unir ao ministério pentecostal, Deus e amor também, isso não é alma salva, essa alma já está salva. Nós não somos pescadores de aquário, mas às vezes tem pessoas que querem congregar com a gente, tem suas razões. Se quiser, pode vir também, não tem problema nenhum, vamos receber você também. Deus abençoe o senhor também, viu? Amém? Pode vir aqui à frente, nós vamos receber vocês, vamos abraçar vocês como membros da nossa igreja e vamos buscar a Deus juntos até que Jesus leve a igreja para o céu. Amém? Deus abençoe o casal também, Deus abençoe toda essa igreja de pé. Toda a igreja de pé. Deus abençoe todos vocês. Várias pessoas vieram aqui também se unindo ao ministério. Deus abençoe, vamos juntos, batalhar juntos em nome de Jesus, amém? Feche os vossos olhos, vocês que estão aceitando Jesus, vocês que estão reconciliando-se com Deus. Senhor meu Deus, Senhor meu Pai, eu apresento ao Senhor essas vidas que estão na presença do Senhor. Eu sei que o Senhor as recebe, sei que o Senhor as aceita, Senhor. O Senhor é poderoso para purificá-las no sangue de Jesus Cristo, perdoar os pecados dessas vidas arrependidas que estão perante o Senhor. Eu não conheço esses corações, meu Deus, mas o Senhor conhece. Eu sei que o Senhor está examinando cada uma dessas pessoas, esses que estão aceitando Jesus, os que estão reconciliando-se com o Senhor, os que estão voltando, Senhor meu Deus, a congregar aqui, os que estão passando a congregar conosco. O Senhor conhece cada coração. O Senhor é poderoso para fazer um verdadeiro escrutínio nessas vidas, lavá-las, purificá-las e dar a elas, meu Deus, o poder para que persevere até o dia em que o Senhor chamar a sua igreja, ou que o Senhor chamar individualmente cada pessoa. Preserva essas pessoas, meu Deus, levanta essas pessoas, lava essas pessoas na sua palavra, e que elas fiquem firmes, ó Deus, na sua presença conosco, batalhando, meu Deus, militando legitimamente, Senhor. Que o nome do Senhor seja glorificado nessas vidas, ó Deus. Escreva o nome dessas pessoas no livro da vida, sela no sangue do Cordeiro que foi derramado na cruz do Calvário, para o dia em que o Senhor chamá-las à eternidade. Abençoa, guarda, meu Deus. Se o Senhor as recebe, nós também as recebemos, e vamos amá-las, vamos fazer aqui, meu Deus, uma família, e juntos vamos estar glorificando o nome do Senhor e combatendo o bom combate, em nome de Jesus Cristo. Amém, Senhor, amém. Batam palmas para Jesus, palmas para Jesus. Olha, agora vocês vão dizer: estou reconciliando, estou aceitando Jesus, estou passando para Deus e amor, estou voltando para Deus e amor. O que vocês estiverem fazendo, eles vão orientar vocês certinho, para que vocês o mais rápido possível sejam integrados à igreja e participem de tudo que a igreja faz. Os que não são batizados, que se batizem; os que são batizados, que voltem a tomar a ceia conosco. E é uma grande festa até Jesus voltar, amém? Deus abençoe vocês pela bondade de vocês e pela coragem de vocês virem aqui à frente. Os irmãos com as pranchetas, recebam os nossos irmãos novos crentes, os dois irmãos que estão voltando, reconciliando, enfim. E essa igreja, meus irmãos, que gostoso é estar com vocês, viu? Que bom é estar com vocês, que maravilha é estar com vocês. Quem viu Deus operar maravilhas aí hoje, quem viu Deus falar tremendamente ao seu coração, levante as suas mãos para a oração da fé. Obrigado, igreja, obrigado. Senhor meu Deus, Senhor meu Pai, leva em paz essa igreja. Leva em paz esse povo abençoado, Senhor meu Deus. Guardado, protegido. Que a mão do Senhor esteja sobre cada vida, sobre cada pessoa. E sei, Senhor meu Deus, que o Senhor está conosco. Traga o seu povo, traga a sua igreja, para que a sua igreja, meu Deus, possa se unir nesse movimento de oração. E estaremos orando uns pelos outros. E o Senhor promovendo a cura, promovendo o milagre, promovendo a prosperidade, as grandes bênçãos das suas mãos. Leva em paz o seu povo, Senhor meu Deus. Leva em paz a sua igreja abençoada e guardada no poder do nome e do sangue de Jesus Cristo. Amém, Senhor. Amém. Digam comigo assim, olha. A paz do Senhor Jesus, mais uma vez. A paz do Senhor Jesus, mais uma vez. A paz do Senhor Jesus. Que Deus os abençoe, Deus os guarde. E venha estar conosco aqui em oração, clamando juntos em favor uns dos outros. Deus os abençoe. Que Deus os abençoe, que Deus os guarde. Em nome de Jesus Cristo. Muito obrigado, meus irmãos. Foi gentileza de vocês estarem conosco aqui nesse dia. Vão com Deus, que Deus os abençoe.
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1: A mão de Deus, ela não vem sobre nós. A Bíblia, ela fala sobre vales em diversas passagens. E o Salmo de número 23, Davi, ele fala também sobre um vale de sombra e de morte, presbítero Rafael. Mas, após este vale de sombra e de morte, Davi vai falar sobre Deus é aquele que prepara uma mesa. E mesa, nós sabemos que é fartura, mesa nós sabemos que é provisão. Ou seja, nós acreditamos que talvez você, querido irmão internauta que nos acompanha, tem passado por um ano até agora, o mês de maio, de dificuldades, de desafios, mas nós queremos convidar você para estar conosco nesta campanha, nesta oração, porque Deus estará preparando para você também uma mesa para servir-te, para que você seja saciado espiritualmente, fisicamente, enfim, em todas as áreas da sua vida. E você também, ouvinte do programa Voz da Libertação, seja muito bem-vindo. Nós estamos aqui diretamente do Santuário da Oração da Igreja Pentecostal Deus e Amor. Eu, o seu irmão em Cristo, Anderson Nares, comigo também, presbítero Rafael Gonçalves, para orarmos em seu favor. Fique conosco pelo rádio, fique conosco pela internet. E eu tenho certeza que nesta oração da meia-noite, o Senhor estará falando ao seu coração. Falávamos aqui, você que entrou no rádio agora conosco, sobre o tema desta campanha do mês de maio, que é profetizando no vale. É o mês em que Deus marcou conosco um compromisso de que se tivermos fé, se ousarmos com fé, se clamarmos a Ele com fé, com certeza a palavra dele é como profecia que se cumpre nas nossas vidas. Até porque a palavra do Senhor, presbítero Rafael, ela mesmo referencia-se que os céus e a terra passam, mas a palavra do Senhor permanece para sempre. Exatamente. Ou seja, profetizando no vale, este tema traz para nós esperança, esse tema traz para nós confiança de que as promessas de Deus, elas não passaram, elas não caíram, elas permanecem em pé.
2: É verdade, quando o profeta Ezequiel recebeu a ordem do Senhor para profetizar, Deus já havia dito para ele quais seriam as palavras que ele iria dizer. Deus já havia transmitido ao coração do profeta aquilo que ele deveria profetizar. Portanto, a palavra é de Deus. Tudo passa, mas a palavra do Senhor permanece. E se nós crermos nas promessas feitas pelo nosso Deus, nós vamos prevalecer no meio do vale. Até quando o Senhor permitir, estaremos no vale. Mas chegará o dia que o Senhor irá lhe tirar desse vale. Tudo é um tempo, né, pastor? Mas se nós confiarmos na promessa de Deus, o vale não é para sempre na vida daquele que crê na palavra do Senhor e confia.
1: Com toda certeza, com toda certeza. Então nós queremos chamar a sua atenção para permanecer conosco e também para compartilhar, você que está na rede social, no Instagram, no YouTube ou também no Facebook da Igreja Pentecostal Deus e Amor, no canal Direto com Deus Oficial também no YouTube. Você tem conosco aqui uma responsabilidade, que é compartilhar esta transmissão, esta live, com pelo menos mais três pessoas. Pelo menos mais três pessoas da sua família, seus colegas de trabalho. Tem pessoas que gostam de compartilhar o link também nos status,
2: sim,
1: né?
2: Sim.
1: Porque as outras pessoas também veem os status e às vezes aquilo chama atenção. Então você, querido irmão, querida irmã que nos acompanha, aproveite esses minutos iniciais aqui para compartilhar esta live, alcançando mais vidas. Porque nós sabemos que Deus, ele não faz acepção de pessoas. Aquele que clamar a ele com fé, com certeza receberá o favor de Deus. Nós temos um intercessor, um mediador, Jesus Cristo, que intercede por nós, e o Espírito Santo também, que nos ajuda intercedendo com gemidos inexprimíveis. Então, compartilhe esta live, divulgue esta transmissão, e eu tenho certeza que pessoas depois falarão para você: olha, você compartilhou uma live lá no dia 15, é dia 15 hoje, né, pastor? Me ajude.
2: Creio que sim, é aqui, creio, né? Que sim.
1: No dia 15 de maio, e então eu participei da live e orei, e depois daquilo Deus mudou a minha vida, Deus mudou a minha situação, e eu tenho certeza que você ouvirá estes testemunhos. Não porque eu e o pastor Rafael temos algo a oferecer a você, mas porque nós estamos aqui para interceder, e mediante a sua fé o Senhor abençoará. Então fique conosco, compartilhe esta transmissão. São 23 horas mais 55 minutos, daqui a 5 minutinhos
2: já
1: estaremos...
2: Já é dia 15, 15, né? Daqui a 5 minutos.
1: Ah, tá. Então hoje é dia 14 para dia 15. Então
2: isso,
1: tudo bem. A
2: isso.
1: Pessoa vai ver mesmo a oração no dia 15.
2: Sim,
1: então
2: sim.
1: Não estava errado. E aí,
2: exatamente.
1: E aí, já nós estaremos entrando em oração. Você pode compartilhar. Mas antes, você aqui da Grande São Paulo, você da região metropolitana, até mesmo do litoral, por que não? Né? Uma hora e meia, a gente consegue, se não tiver muito trânsito, vir lá do litoral, né? De Santos, da Praia Grande, dessa região aqui para São Paulo. Então, litoral... região aqui, né, metropolitana, Grande São Paulo, você é nosso convidado, porque, pastor Rafael, amanhã, sexta-feira, nós temos aqui 5 cultos abençoados.
2: Exatamente.
1: Fale um pouquinho para nós desses cultos, dos horários e do endereço aqui, talvez para alguém que está nos ouvindo, está nos acompanhando e não sabe.
2: Nós temos 5 cultos diários, o primeiro às 7 da manhã, o segundo às 9, o próximo às 11h30, temos também um culto às 3 da tarde e às 19 horas, sendo 2 grandes cultos principais às 9 da manhã, aonde o presbítero Delalande vai estar pregando a palavra de Deus, orando por todos nós, e às 3 da tarde, o pastor Kleber de Oliveira, na guerra contra o mal. Um culto específico, pastor Anderson, para aquelas pessoas oprimidas, depressivas, pessoas que não dormem bem durante a noite, ouvem vozes, se sentem oprimidas. O nosso Deus quer operar na sua vida. Amanhã, sexta-feira, daqui a 3 minutinhos, já estaremos em uma sexta-feira da guerra contra o mal, aqui em nossa sede mundial, na Avenida do Estado 4568, na Baixada do Glicério. Você que vem com seu veículo ou a pé, coloque no Waze, Google Maps, Rua Prefeito Passos, número 10, estacionamento amplo, seguro, para que você venha com a sua família cultuar conosco nesse fim de semana, em nome de Jesus.
1: É isso aí, você ouviu o nosso convite. Então você da Grande São Paulo, região metropolitana, sexta-feira, guerra contra o mal, uma equipe de obreiros preparadas aqui para orar, interceder nestes 5 horários. Se você não consegue vir pela manhã, nós temos culto à tarde, também temos no início da noite. Então venha, esteja conosco, eu tenho certeza que o Senhor tem uma bênção reservada para você. Nós te convidamos também a estar conosco no presencial. E o Santuário da Oração, o local aqui que nós estamos, é aberto 24 horas por dia, 7 dias na semana, todos os dias do mês. Se você ainda não conhece, nós queremos te convidar a conhecer, como alguns irmãos e irmãs estão aqui também. Nesta madrugada. Conosco também está Diácono Miller, que daqui a pouco, pastor Rafael, também estará aqui nos auxiliando nesta oração. Então estamos em 3 aqui para orar e interceder em seu favor. Vai colocando a sua expectativa lá no alto. Vai colocando a sua esperança aí lá no alto. Porque através do nosso clamor, através da nossa confiança, da nossa entrega a Deus, nós estaremos orando não para mudar os planos de Deus, mas para nos alinhar a estes planos. Porque, pastor, a palavra de Deus diz que a vontade dele é boa, é perfeita e é agradável. Ou seja, talvez se eu pedir para Deus fazer a minha vontade, isso não seja bom para mim, nem perfeito, nem agradável. Mas nós estaremos orando para que a nossa vontade se alinhe
3: alinha à vontade dele, que é boa, que é perfeita, que é agradável e que com certeza nos alegrará. São 23 horas, 59 minutinhos, pastor Rafael, daqui a pouquinho nós nos vemos aqui, Diácono Smiller também estará nos auxiliando nesta oração daqui a instantes. Eu quero chamar agora a sua atenção para que nós comecemos este clamor exatamente a zero hora desta sexta-feira. Ore ao Deus, ore ao Senhor comigo nesta noite. Senhor Deus e Pai, em nome de Jesus Cristo, mais uma vez nós entramos na sua presença, Senhor, em oração. E agora já nesta sexta-feira, dia 15 do mês de maio, Senhor, nós queremos nos colocar na sua presença já na primícia deste dia, nos primeiros minutos, nos primeiros instantes deste dia, agradecendo ao Senhor. O nosso coração, ó Pai, está rendido em gratidão a Ti, porque nós reconhecemos que sem o Senhor somos nada, que sem o Senhor nada podemos, que sem o Senhor nada executamos. Pai, muito obrigado, Senhor, porque se aqui chegamos é porque a Tua mão tem nos sustentado. Se aqui chegamos é porque a Tua bondade tem nos cercado e nos guiado diariamente, Senhor. É porque não nos tem faltado a Tua misericórdia. Pai, muito obrigado, Senhor. Muito obrigado, ó Deus querido, pelo ar que respiramos, pelo alimento, pela vestimenta, pela família, pelos recursos e até mesmo pela falta de recursos, Senhor, que muitas vezes de maneira pedagógica o Senhor nos ensina lições valiosas na falta de alguma coisa, Senhor, e nesta falta de algo nós nos colocamos também, Senhor, a orar. Por isso, nesta noite, Senhor, eu quero iniciar esta oração pedindo a Ti, ó Deus, misericórdia, Pai, que não nos falte a Tua misericórdia, que não nos falte a Tua bondade, Senhor, que a Tua misericórdia e a Tua bondade sejam derramadas sobre a nossa vida, sobre a vida deste irmão internauta, sobre a vida deste irmão e desta irmã que nos acompanha pelo programa Voz da Libertação. Senhor, em nome de Jesus Cristo, Pai, eu quero orar a Ti e interceder, ó Deus, por milhares e milhares de pessoas, meu Deus, que estão nos acompanhando agora por estas ferramentas, ó Deus querido, tecnológicas, que nos permitem, ó Deus, adentrarmos em casas, em lares, em trabalhos, em veículos, para orarmos, ó Deus, em uma só fé, em um só clamor. Nós Te agradecemos, Senhor, porque o Senhor, de fato, tem demonstrado a Sua fidelidade. O Senhor é fiel, o Senhor é misericordioso, o Senhor é bondoso, e se não for, meu Deus, a Sua misericórdia, se não for a Sua fidelidade, nós já teríamos sido vencidos, tragados vivos pelo nosso adversário, que como leão está ao nosso derredor rugindo. Senhor, muito obrigado, porque o Senhor tem nos preservado, Pai, mesmo em meio a dificuldades, mesmo em meio a aflições, Senhor, mesmo que a figueira, meu Deus, não dê os seus frutos, mesmo que a oliveira não ofereça os seus frutos, ó Pai, ainda assim, através, ó Deus querido, da nossa confiança em Ti e da Sua fidelidade, nós estamos aqui preservados pelo Senhor para Te adorar. Meu Deus, eu sei que o meu irmão e a minha irmã está passando por momentos de dificuldades, por momentos de aflição, por momentos, ó Deus, de provação, Senhor. Quantas pessoas que neste exato momento estão enfrentando batalhas espirituais, batalhas emocionais, batalhas, ó Deus querido, na vida cotidiana. Quantas pessoas que neste exato momento estão orando e dizendo: estou cansado, cansado, estou cansada, porque de fato a batalha, a luta tem sido constante, mas nós acreditamos que se o Senhor tem nos preservado e nos mantido, nos sustentado com as tuas mãos, é porque o Senhor tem algo a fazer. E esta campanha do mês de maio, que traz por título Profetizando no Vale, de fato o Senhor nos comunica esperança, porque pensando no vale, ó Deus querido, de ossos secos, não havia esperança, meu Deus, naquele lugar, havia somente sequidão, morte e silêncio. Talvez, ó Deus, a vida de muitas pessoas está neste quadro, está em silêncio, não há uma boa notícia, não há, meu Deus querido, uma novidade, meu Deus, que alegre esta pessoa. Talvez, ó Deus, a vida deste irmão e desta irmã está em silêncio, porque o Senhor ainda não rompeu o silêncio falando e profetizando sobre a vida dele e dela. Talvez, ó Deus, a vida desta pessoa se assemelhe aos ossos secos, porque é uma vida de sequidão, é uma vida onde, Senhor, as sementes não têm prosperado, aonde a chuva não tem caído, aonde, ó Deus, ó Pai, não há resultado de plantio, não há resultado de esforço, aonde, ó Deus, há somente a morte. Mas pensando, ó Deus, nesta palavra, pensando no vale de ossos secos, sabemos que quando a tua palavra, ó Deus, foi manifesta, Senhor, aquela situação mudou, e nós cremos, ó Deus querido, nesta madrugada, que a nossa situação mudará, que a situação deste homem mudará, que a situação desta mulher mudará, que a situação deste jovem, deste ancião, desta anciã mudará, Senhor, porque a tua palavra é poderosa, a tua palavra traz à existência aquilo que não existe, Senhor. Pela tua palavra clamamos nesta oração, pela tua palavra clamamos, meu Deus querido, neste instante, e intercedemos, ó Deus, que vidas sejam transformadas como o vale de ossos secos foi transformado, de um vale de morte em um vale de vida, de um vale de silêncio em um vale, ó Deus, de comunicação, de um vale de sequidão para um vale de movimentação, Senhor, que a vida desta pessoa seja transformada pela sua palavra, que a vida deste homem e desta mulher seja transformada pela tua palavra, meu Deus, em nome de Jesus. Pai, nós clamamos agora e profetizamos, meu Deus querido, que haja a palavra do Senhor sobre vidas, ó Deus, que o silêncio seja rompido agora pelo, meu Deus querido, profetizar, ó Deus, da tua palavra. Nós clamamos, Senhor, na confiança de que o Senhor não permanecerá em silêncio, na confiança de que o Senhor comunicará a tua vontade, que é boa, que é perfeita, que é agradável. Senhor, comunica-nos a tua palavra, fala aos corações nesta madrugada, rompe o silêncio, Senhor, agora. Fala, meu Deus, ao coração deste homem, fala ao coração desta mulher, Senhor, fala, meu Deus, porque nós queremos ouvir a tua palavra, e que este vale, Senhor, de fato seja transformado, meu Deus, de uma terra seca em um campo fértil, meu Deus querido, que a tua palavra, meu Deus, venha sobre as nossas vidas. Clamamos, Senhor, tu tens liberdade, nós lhe damos esta liberdade, nós lhe oferecemos esta liberdade para falar, meu Deus querido, e que a sua palavra, meu Deus, tenha liberdade de ação sobre a nossa vida, em nome de Jesus. Senhor, venha abençoar, ó Deus querido, as nossas famílias, Pai. Quem sabe, Senhor, a nossa família precisa também, ó Deus, com certeza da sua palavra, precisa da profecia da palavra do Senhor. Meu Deus, nós acreditamos, Pai, que a nossa família é necessitada, é carente, meu Deus, e precisa da palavra do Senhor. Por isso queremos também orar de maneira intercessória e profetizar que a tua palavra alcançará a nossa família, que a tua palavra alcançará a nossa casa, que a tua palavra alcançará, meu Deus, a nossa tenda. Sim, Senhor, porque praga alguma chegará à nossa tenda, porque 1000 cairão de um lado e 10000 do outro, mas nós não seremos atingidos. Meu Deus, em nome de Jesus, nós clamamos, ó Pai, e profetizamos a segurança sobre a nossa família, profetizamos, meu Deus, o teu cuidado, o teu zelo sobre a nossa família. Senhor, tu és o guarda de Israel, aquele que não dorme, não tosqueneja, tu és o guarda de Israel, meu Deus querido, que tem guardado-nos, ó Pai. Nós profetizamos agora segurança para a nossa família, nós profetizamos, meu Deus, livramento para a nossa família, nós profetizamos libertação para a nossa família, nós profetizamos, meu Deus, prosperidade para a nossa família, nós profetizamos, ó Pai, libertação de vícios para a nossa família. Senhor, contempla agora estes pedidos de oração, meu Deus, estes comentários que estão sendo redigidos nas redes sociais, ó Pai, quantas pessoas que estão pedindo em favor de suas famílias, em favor de sua parentela. Senhor, nós clamamos agora, nós pedimos a Ti, Senhor, que esta oração seja ouvida e respondida, que esta oração, meu Deus, ela se realize, que este desejo do coração deste homem e desta mulher seja realizado e se materialize, em nome de Jesus, e que a nossa família seja bendita, seja abençoada, em nome de Jesus. Nós reivindicamos a promessa, meu Deus, que está em Gênesis 12, que em Abraão seriam benditas todas as famílias da terra. Senhor, que a família deste irmão seja bendita, que a família desta irmã seja bendita, que a minha família seja bendita, que a nossa família, Senhor, de todos nós que estamos orando, seja abençoada, tanto ao entrar como ao sair, tanto na cidade como no campo. Senhor, abençoa esta família, abençoa, Senhor, este casamento, abençoa, Senhor, esta união, abençoa, meu Deus, o lar, abençoa o esposo, a esposa, os filhos, abençoa, Senhor, meu Deus, toda a parentela, Pai. Senhor, entra agora com providência, meu Deus, nós clamamos, ó Pai, porque muitas famílias estão aprisionadas, ó Pai, nos vícios, muitas famílias estão aprisionadas, ó Pai, no vício que causa dependência química, no vício que causa dependência psicológica. Senhor, venha libertar agora estas pessoas, meu Deus, venha trazer, ó Pai querido, resposta para esta família, meu Deus, em nome de Jesus Cristo, quebrando todas as correntes do vício, quebrando agora todas as algemas do vício. Senhor, liberta esta pessoa do vício do cigarro, do tabagismo, do alcoolismo, das drogas ilícitas, dos jogos eletrônicos, dos jogos de azar. Liberta liberta esta pessoa da pornografia e de tantos outros vícios e de tantas outras práticas, meu Deus querido, que acabam de alguma forma causando dependência e se tornando um vício. Meu Deus, liberta agora, liberta a nossa família, liberta, Senhor, de todos os vícios, que vidas sejam libertas neste momento, Senhor, que toda dependência química, física, psicológica, emocional seja vencida agora, e que nós possamos ser dependentes única e exclusivamente do Senhor. Sim, meu Deus, liberta nossa família, Pai, tem misericórdia, Senhor. Tem misericórdia desta esposa que clama pela libertação do seu marido, deste homem que clama pela libertação de sua esposa, destes pais que clamam pela libertação dos filhos e dos filhos que clamam pela libertação dos pais. Senhor, em nome de Jesus, meu Deus, venha trabalhar agora em nosso favor aquilo que cabe a nós, aquilo que está ao nosso alcance, fazemos, meu Deus, oramos, ó Pai, clamamos, confiamos, meu Deus, que enquanto nós estamos aqui orando, a Tua mão já está estendida sobre a nossa casa, sobre a nossa família. Senhor, entrega, meu Deus, libertação, entrega, Senhor, libertação não apenas física, mas também espiritual, porque muitas pessoas estão também oprimidas espiritualmente, meu Deus, porque o inimigo das nossas almas, ele, Senhor, tem prendido muitas pessoas, ó Pai, no pecado, na vaidade, no mundanismo, em tantas coisas. Há uma perturbação maligna nos ouvidos, nos pensamentos destas pessoas, mas nós oremos agora para que toda influência maligna, para que toda influência diabólica seja vencida e derrotada agora, em nome de Jesus Cristo, que haja libertação espiritual agora. Senhor, visita este lar, meu Deus. Se há, meu Pai querido, alguma presença maligna na casa desta pessoa, no veículo desta pessoa, meu Deus, no ambiente em que ela se encontra, meu Deus, que esta presença maligna seja vencida, derrotada, e nós expulsamos em nome de Jesus este mal, para que haja libertação espiritual. Liberta, Senhor, o corpo, mas também liberta-nos espiritualmente. Liberta também, Senhor, meu Deus e meu Pai, Senhor, espiritualmente, estas pessoas que têm, ó Deus querido, percebido, meu Pai, uma opressão espiritual. Senhor, esta é a campanha que nós temos orado sobre profetizar no vale, Senhor, que este vale, meu Deus, seja agora reputado, meu Deus, em um campo fértil, e que a situação desta pessoa de atualmente oprimida seja trocada para uma situação de liberdade. Liberta, Senhor, de todas as correntes, de todas as algemas, de todas as opressões malignas, de toda a influência maligna, em nome de Jesus oramos, porque acreditamos que o Senhor é um Deus de libertação. Sim, meu Deus, nós acreditamos que o Senhor trabalha enquanto oramos, que o Senhor age enquanto oramos, meu Deus, porque a Tua palavra, ela nos revela, Senhor, a história da igreja que orava, meu Deus, por Pedro, que estava aprisionado, e enquanto a igreja orava, meu Deus, o Senhor enviou o anjo para libertar Pedro. Senhor, enquanto nós oramos nesta madrugada, conectados de norte a sul, de leste a oeste, nós acreditamos que o Senhor já tem ordenado os teus anjos servidores para visitar lares, para visitar casas, para visitar cidades, bairros, ruas, para visitar até mesmo as nações no exterior, meu Deus, para trazer libertação agora a esta pessoa. Liberta, Senhor, em nome de Jesus. Liberta, nós clamamos agora. Envia os teus anjos, meu Deus, para ministrarem e servirem com libertação a estas pessoas carentes, aflitas e necessitadas. Senhor, em nome de Jesus Cristo, nós cremos, ó Deus, que a oração, ela, meu Deus, terá resposta. Por isso, ó Pai, que nós observamos, meu Deus, uma grande quantidade de nomes sendo colocados na oração, porque os nossos irmãos e irmãs creem que o Senhor atenderá o nosso pedido, não porque merecemos, não porque há mérito em nós, mas porque o Senhor é gracioso, porque o Senhor é misericordioso, e a tua graça nos alcançará este favor. Meu Deus, alcança-nos esta graça, alcança-nos este favor, meu Deus, abençoando a nossa família, desde as crianças até os mais idosos. Nós oramos, meu Deus, acreditando na sua resposta. Ó Deus, venha também abençoar o teu filho Diácono Miller, direcionando ele nesta intercessão da madrugada, em nome de Jesus.
4: Soberano Deus e eterno Pai, Pai de nosso Senhor e Salvador Jesus Cristo, nós te glorificamos e te louvamos, meu Deus. Em continuidade, Pai, a oração do teu filho, Senhor, nós te agradecemos e louvamos o teu santo nome, por esta oportunidade que o Senhor tem nos concedido de estar na tua presença aqui nesta manhã. Meu Deus, dentro desta campanha, Pai, profetizando dentro do vale, profetizando no vale, Senhor, porque por diversas vezes nós nos encontramos dentro destes vales, Pai. O vale da angústia, o vale da tristeza, o vale, meu Pai, da solidão. Mas é nestes momentos da vida que nós vemos as tuas mãos poderosas. E aqui nesta manhã, meu Deus, eu quero elevar

Deus, nós conseguimos enxergar no dia a dia o teu agir sobrenatural. Quando nós olhamos atentamente, Senhor, nós enxergamos os teus livramentos, meu Pai. Nós enxergamos as tuas mãos poderosas, meu Deus.

Senhor, meu Deus, enviou o Teu Filho para morrer a nossa morte. O Senhor enviou o Teu Filho, meu Pai, para sofrer em nosso lugar. E com Ele o Senhor nos deu

aqueles, meu Deus, que não tinham certeza da salvação, aqueles que coxeavam entre dois pensamentos, meu Pai, aqueles teus filhos, Senhor, que como a mulher de Ló começavam a olhar para trás e já estavam

Deus, mediante, Pai, aquilo que Cristo nos entregou e a promessa que Ele nos fez. Porque Ele disse que jamais nos deixaria órfãos e que Ele enviaria o Espírito Santo da verdade. E é por meio do Espírito que nós oramos.

que privilégio glorioso, meu Pai! Não há dinheiro no mundo que compre a Tua presença. Não há fama que compre a Tua presença, meu Pai. Mas o Senhor nos concedeu de graça por meio de Jesus Cristo.

E Moisés olhou para o Senhor e disse: não me faça sair daqui se a tua presença não for comigo. Nós replicamos a oração de Moisés. Nós replicamos, meu Deus, a oração de Moisés.

lá. Vai restaurando, meu Deus, a comunhão matrimonial, Senhor. Esta mulher tem pedido em prol do seu marido. Esta mulher tem pedido em prol da vida deste homem, meu Pai, que já disse que sairá de casa. Este homem que já pediu o divórcio, Senhor. Mas esta mulher, ela crê no Senhor, que o Senhor, meu Deus, tem poder para restaurar este casamento. E nós pedimos aqui agora, meu Deus,

Restaura esta aliança, meu Deus. Restaura este casamento, meu Pai. Este homem tem buscado com lágrimas, Senhor, porque ele não quer ver a sua família na ruína. Ele tem percebido, meu Deus, as investidas do adversário, mas

vista, meu Pai, em restaurar alianças, meu Deus. Restaura nesta manhã esta aliança, meu Pai, e vai entregando a resposta para esta tua filha, Senhor. Vai entregando a resposta para este teu filho nesta manhã.

e pedimos aqui agora, meu Pai, libera uma palavra sobre esta vida. Porque eu sei, meu Deus, que a Tua palavra é poderosa. Assim como o centurião de Cafarnaum,

Kalamas. Meu Deus, libera uma palavra sobre esta vida aqui agora. Meu Deus e meu Senhor.

0: tuas mãos a vida do presbítero Rafael, meu Pai. Usa o teu filho neste momento de oração, meu Deus.
1: Sim, Senhor, meu Deus e eterno Pai, em concordância com teu servo, rogamos, pedimos pela tua presença. Venha com a tua presença para libertar os oprimidos. Venha com a tua presença para libertar os cativos. Venha com a tua presença realizando sinais, prodígios e maravilhas para a glória do teu santo nome. Louvamos ao Senhor por mais um dia, por mais uma manhã, por uma nova oportunidade que o Senhor nos dá, para que juntos, unidos, possamos glorificar o teu santo nome através desta oração. Louvado seja o Senhor, exaltado seja o nosso Criador, Pai de eternidade. Ó Deus vivo, tremendo, Criador das galáxias e de todo o universo. Ó Deus divino, que nos criou a sua imagem e semelhança, toda honra, toda glória seja dada ao Senhor. Nesta madrugada nós nos alegramos, nesta madrugada já sentimos a tua presença. Não há dúvida em nossos corações que o Senhor está aqui, se movendo neste santuário, o santuário da oração. Não há dúvidas que o Senhor está se movendo neste local de trabalho, neste ambiente familiar, neste veículo. A tua presença é maravilhosa e sentimos agora. Isso nos traz alegria, isso nos traz refrigério, confiança, esperança. A nossa madrugada se torna mais leve, prazerosa, sabendo que a tua presença está aqui, a tua presença está ali, a tua presença está lá, naquele hospital, a tua presença está entre nós. Obrigado, Senhor meu Deus, porque pelo sacrifício vivo de nosso Senhor e Salvador Jesus Cristo, hoje temos o Espírito Santo, ó Espírito de Deus, ó Espírito da verdade, ó Espírito Consolador, contemple-nos agora, contemple esta vida que está aqui no santuário, alguns de joelhos, outros em pé, com as mãos levantadas aos céus, mas em um único propósito, profetizar. E hoje, nesta madrugada, estamos profetizando no nome de Jesus. Hoje, nesta madrugada, estamos profetizando no nome do Senhor. Hoje, nesta madrugada, já estamos liberando uma palavra que o Senhor já trouxe aos nossos corações. Obrigado, Senhor, pois tudo passa, mas as tuas palavras jamais passarão. O Senhor tem falado profundamente aos nossos corações, e aquilo que o Senhor tem nos transmitido, nós temos falado, nós temos profetizado, e nesta madrugada, mais uma vez, estamos neste mesmo propósito. Pedimos ao Senhor que nesta hora visite os hospitais, visite, Senhor, aquelas vidas que estão entubadas, visite aquelas vidas que estão internadas na CTI, na UTI, aguardando talvez uma cirurgia, um atendimento, um medicamento. Esta pessoa, meu Deus, que já não fala mais, já não ouve mais, já não enxerga mais, já não se alimenta mais, visite estas pessoas agora, para que recebam saúde, para que recebam vida, para que possam despertar do sono, para que possam se levantar, andar, correr, para que possam voltar para suas famílias e o nome do Senhor ser glorificado. Nós profetizamos que em nome de Jesus, esta pessoa receba saúde. Repreenda, meu Deus, esta enfermidade que esta pessoa possui nos ouvidos. Repreenda, meu Deus, esta enfermidade que esta pessoa possui na cabeça. Repreenda este tumor, repreenda este câncer, repreenda esta cegueira, repreenda esta mudez, esta surdez, repreenda esta enfermidade que assola esta vida, enfermidade esta que está na coluna, na bexiga, no pâncreas, no coração, no sangue. Ó Pai, o Senhor conhece
2: conhece o corpo humano, o Senhor sabe onde está o mal. Arranca agora, Jesus, e faça com que esta vida seja curada. Faça com que o teu nome seja glorificado através do testemunho desta pessoa, testemunho este que irá contar no programa Voz da Libertação, testemunho este que esse familiar que ora vai gravar através das redes sociais, para que alcancem vidas que estão na mesma condição que hoje esta pessoa se encontra, mas agora, pela autoridade do nome de Jesus, é curada. Eu creio, Senhor, que quando o Senhor visita o enfermo é curado na mesma hora. Não só visite, mas toque, com o toque da cura, restaurando este bebê, este recém-nascido, esta criança, este adolescente, este jovem, este homem, esta mulher que foi diagnosticada com uma enfermidade que não tem cura, e agora com o diagnóstico nas mãos, não sabe mais o que fazer, mas agora ela recorre ao nome poderoso, o nome que está acima de todos os nomes, o nome de Jesus. Agora esta pessoa recorre ao nome que tem o Senhor Jesus Cristo, sabendo que esse diagnóstico não é nada para aquele que recebeu todo o poder nos céus e na terra, o vencedor da morte, Jesus Cristo de Nazaré. Cure agora, Senhor, cure agora e arranque este mal. Talvez esta enfermidade tenha por origem uma obra maligna. Talvez esta obra maligna foi feita nos cemitérios, nas encruzilhadas, nas matas virgens, e hoje esta pessoa não sabe mais o que fazer, diante de tantas intervenções médicas, diante de tantos exames, cirurgias. Agora desenganada, ela clama pelo poder do nome e do sangue de Jesus. Ó Senhor, nós profetizamos aquilo que o Senhor já tem falado aos nossos corações, como falou ao profeta Ezequiel, palavra por palavra, palavra por palavra, ele profetizou e os ossos tiveram carne, palavra por palavra, ele profetizou e houve o Espírito, e o Espírito deu vida àqueles ossos que agora com carne, ainda mortos, tiveram vida, de vida a esta pessoa agora, dê vida esta pessoa que está internada, dê vida esta pessoa que está entubada, dê vida esta pessoa que está desenganada, dê vida agora, Jesus, esta pessoa que recebeu um diagnóstico clínico dizendo que tem poucos anos, meses, semanas ou até mesmo dias de vida. Esta pessoa agora crê que o Senhor é poderoso para fazer algo. Esta pessoa, depois de fazer ou participar de tantos trabalhos, esta pessoa recorre ao Senhor, sabendo que tu és o único que a pode ajudar. Esta pessoa se humilha, esta pessoa se apresenta diante do Senhor com seu coração quebrantado, com seu coração contrito, sabendo que o Senhor é o único que a pode ajudar. Esta pessoa bateu na porta A, na porta B, na porta C, na porta D, mas não alcançou o milagre, não alcançou a cura, mas agora esta pessoa bate na porta certa, a porta que é Jesus, e não há dúvida em nossos corações que o milagre que um dia era inalcançável pelas outras portas que bateu, é alcançável agora, porque nesta porta ela encontra Jesus. Toca Jesus agora e arranca este mal, repreenda esta obra maligna, repreenda a atuação do diabo contra a vida destas pessoas agora. Eu creio no manifestar do Senhor, eu creio que quando o Senhor chega, o mal tem que sair. Para para que ali chegue a paz, para que ali chegue a saúde e a harmonia. Oro também, meu Deus, para aqueles que nesta madrugada estão acordados, pessoas, ó Deus, diagnosticadas com insônia, pessoas que tomam inúmeros medicamentos para dormir, mas mesmo assim não conseguem. Visite, ó Pai, estas pessoas agora, toque na mente, toque, meu Deus, no coração, toque na saúde desta pessoa, principalmente, ó Pai, em mentes que psicologicamente têm sido afetadas pelos problemas cotidianos da vida. Tenha misericórdia, meu Deus, quantas pessoas com problemas financeiros, prestes a perder a casa, prestes a perderem tudo e não conseguem dormir bem, pessoas que estão desempregadas, ó Deus, e não têm condições para colocar o pão sobre a mesa, para alimentar a família, pessoas, ó Pai, que recebem mensagens diariamente de agiotas, cobradores, sendo ameaçado de morte. Tem misericórdia, Jesus, não deixe que esta pessoa venha a ser despejada da sua casa, não deixe que esta pessoa, meu Deus, perca aquilo que por tantos anos lutou, batalhou, mas pelas circunstâncias da vida está prestes a perder tudo. Esta pessoa é honesta, esta pessoa é sincera, esta pessoa é uma cidadã de bem, um cidadão de bem, mas agora, meu Deus, está desempregado, não consegue honrar os seus compromissos, não tem sequer uma fonte de renda. Eu clamo, peço ao Senhor, tenha misericórdia. Hoje, meu Deus, é sexta-feira e cremos que ainda hoje o Senhor pode visitar esta pessoa desempregada, desesperada, esta pessoa que já enviou currículos, crendo que um dia o telefone vai tocar, uma mensagem vai chegar. Ó Deus, faça com que isto aconteça, para que o teu nome venha a ser louvado, o teu nome venha a ser glorificado. Meu Deus, estamos aqui para dizer aquilo que o Senhor já profetizou em nossos corações, que em nome de Jesus, esta porta que está fechada se abra, portas de emprego, portas de oportunidades para aquele que já está empregado, mas não está na profissão, que se profissionalizou, que estudou, que se formou. Ó Deus, que em nome de Jesus esta pessoa receba uma excelente notícia ainda neste fim de semana, para que esta pessoa seja efetivada nesta empresa, nesse comércio, nesta firma, e passe a trabalhar. Eu creio na manifestação do seu poder, eu creio. Por isso eu lhe peço nesta madrugada, visite o doente, visite o aflito, o oprimido, cansado, desesperado, liberte esta pessoa presa aos vícios, liberte esta pessoa da depressão, da ansiedade, liberte esta vida agora e desta pessoa o sono do justo, para que ela coloque a cabeça sobre o travesseiro e possa dormir tranquilamente, sabendo que tudo está sobre o controle do Senhor. E quando colocamos tudo em suas mãos, nada pode dar errado. O Senhor faz tudo conforme aquilo que o Senhor planejou. Ó, meu Pai, colocamos em tuas mãos, crendo que o Senhor é Deus. Eu apresento também, ó Pai, hoje o culto de sexta-feira, que será realizado em todas as nossas igrejas, Deus e Amor. Use, meu Deus, o presbítero Della Lange às 9 da manhã. Use o pastor Kleber de Oliveira às 3 da tarde, aqui em nossa sede mundial. Use, meu Deus, os nossos pastores que estão em todo o Brasil e estarão ministrando no dia de hoje. Use, meu Deus, a minha vida em nossa sede estadual de Osasco. Meu Deus, traga os doentes, traga os oprimidos, os deprimidos. Traga, meu Deus, estas vidas que precisam urgentemente da ajuda do Senhor. Meu Deus, eu apresento também o culto de domingo em tuas mãos, onde estaremos no prosseguimento, melhor dizendo, desta campanha presencial, profetizando no vale. Usa mais uma vez o pastor Kleber de Oliveira, que neste domingo às 3 da tarde estará pregando a sua palavra. Que o templo da sua glória se torne pequeno para o manifestar do teu poder. Eu creio, esta igreja cresce, ouvinte cresce, internauta crê, juntos cremos na bênção e no milagre do Senhor para as nossas vidas, em nome de Jesus, amém e amém, e graças a Deus. Caro internauta, ouvinte do programa Voz da Libertação, são precisamente 12:56, eu sou o presbítero Rafael Gonçalves, e somos da Igreja Pentecostal Deus e Amor. Você que orou conosco e sentiu no seu coração o desejo de aceitar Jesus como único e suficiente Salvador da sua alma, repita comigo estas palavras dizendo: Senhor Jesus, eu orei, eu clamei e senti no meu coração o desejo de aceitá-lo como único e suficiente Salvador da minha vida. Perdoe agora os meus pecados, as minhas transgressões. Escreva agora o meu nome lá no céu, no livro da vida, e sela com teu sangue. Amém. Você que entregou a vida para Jesus, procure ainda hoje uma igreja Deus e Amor mais próxima da sua casa. Ali haverá um pastor para receber você. Diga que você aceitou a Jesus através da oração da meia-noite. Você será discipulado, você será preparado para o batismo de setembro, sendo batizado por imersão, em nome do Pai, do Filho e do Espírito Santo. Você também pode nos mandar o seu e-mail: quero aceitar Jesus, @ipda.com.br. Repito, quero aceitar Jesus, @ipda.com.br. Escreva o seu nome, nos deixe o seu endereço, caso você queira, e também o seu telefone. Um pastor vai entrar em contato com você, vai lhe dar o endereço da igreja mais próxima para que você cultue conosco. Temos também o nosso WhatsApp, DDD 11 95094 4645. Repito, DDD 11 95094 4645. Nos envie a sua mensagem. Há um pastor nesse exato momento esperando o seu contato. Vai ser um prazer receber você em um dos nossos templos, participando das nossas concentrações, dos nossos cultos diários em uma das nossas igrejas. Não se esqueça, aqui em nossa sede mundial, nós estamos na Avenida do Estado, 4568, na Baixada. Entrada de pedestres e veículos. Acesse ipda.com.br, vá na aba superior e encontre a igreja mais próxima de você. Que Deus abençoe. Eu sou o presbítero Rafael. Você que está em um dos canais da igreja que não seja o canal Direto com Deus, migre para este canal que é exclusivo de oração. A oração não acaba, ali é 24 horas por dia. Você que está sintonizado no programa A Voz da Libertação, continue conosco. Eu, presbítero Rafael, estarei com vocês até as 5 horas da manhã. Um programa de louvor, adoração, atendimento via telefônico, é a madrugada do socorro de Deus. No canal Direto com Deus, fique agora com o diácono Ezequiel Ribeiro. Que Deus abençoe, fique na paz do Senhor Jesus. 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

0: Senhor. Guardarás em perfeita paz aquele cujo propósito está firme, porque em ti confia. Isaías 26:3.
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3: A paz do Senhor Jesus, o meu testemunho que eu irei contar é do meu filho Josué, que hoje está fazendo um ano que ele teve um acidente de bicicleta. Ele estava brincando na frente da minha casa, aí eu o chamei e falei: filho, vai tomar um banho para a gente ir para a igreja. Ele disse: mãe, deixa eu brincar só um pouquinho. Aí eu falei: não, vamos. Aí: não, mãe, deixa eu brincar só um pouquinho. Aí eu falei: só um pouquinho que nós vamos para a igreja. Não demorou, ele tropeçou numa pedra, a bicicletinha croizinha capotou. Quando ele caiu com a cabeça naquele parafuso do meio da roda, do pneu da frente. E ali, irmãos, se formou um coágulo dentro da cabeça dele. E rapidamente um vizinho juntou ele e trouxe até a mim, ele quase que desmaiando de tanta dor, né, fora de si. E rapidamente levei o pronto-socorro na UPA, chegou lá, fomos atendidos lá na emergência, aí me encaminharam de ambulância pro hospital da criança. Quando cheguei lá, o médico estava fazendo os procedimentos, a doutora que foi comigo na ambulância, ela falou: mãe, aguarda aí que o médico já vem falar com você. Aí eu fiquei aguardando lá, angustiada, chorando muito, preocupada, né, que meu filho estava muito grave, ele estava entre a vida e a morte, meu filho. Nesse momento eu orei em espírito a Deus, me ajoelhei lá, clamei ao Senhor. O médico veio até mim e falou: mãe, a situação do teu filho é muito grave, nós estamos levando ele agora, nesse momento, para a sala de cirurgia. Nossa, cirurgia na cabeça, formou um coágulo de sangue e temos que fazer cirurgia agora, nesse momento. Entramos, ele entrou para a sala de cirurgia, eu fiquei orando, né, clamando ao Senhor. A doutora, antes de operar ele, a doutora veio lá comigo: mãe, ora, porque o teu filho está muito grave. Irmãos, eu fiquei tão apavorada, tão desesperada naquele momento, que eu achava que eu ia perder meu filho, né? Então, clamando a Deus, ele entrou para a sala de cirurgia às 7h30, foi sair 11h30 da noite, e eu orando, clamando. Quando terminou a cirurgia dele, a doutora veio falar comigo, uma doutora muito boa, falou assim: mãe, foi só um cortezinho, só para tirar o coágulo de sangue, e a gente fez os procedimentos, deu tudo ok, agora é só orar para que ele se recupere. Entrei na sala de cirurgia, quando acabou a cirurgia dele, vi meu filho naquele estado, né, muito chocante para mim. Eu fiquei muito nervosa, mas deu tudo certo. O meu filho passou 5 dias na UTI. Todo dia eles me ligaram, porque foi em meio à pandemia. No 6º dia eles me ligaram e falaram que o meu filho tinha acordado, que ele ia para o quarto, que precisava que a mãe ficasse com ele. Fui no 6º dia. Passei 2 dias com ele no hospital, né? Quando eu fui levar o meu filho no primeiro banho dele, que eu fui tirar os adesivos da cabeça, o curativo da cabeça, eu quase que caí para trás. Foi Deus que me deu força naquele momento, porque a cirurgia dele foi muito grande. A cirurgia dele fez um C na cabeça, que começou no meio da testa, acima do supercílio, aí fez aquele C para trás e veio arredondando por cima da orelha. Então foi muito grande, pegou muitos e muitos pontos. Irmãos, ficou horrível a cirurgia do meu filho, mas Deus me deu força naquele momento ali, naquele banheiro, para mim fazer aquele curativo ali, tirar aquele curativo. Mas para a glória do Senhor, foi Deus que operou meu filho, né? O meu filho hoje está bem, sem nenhuma sequela. Graças a Deus, para a honra e glória do Senhor, sumiu aquele coágulo, né? Fiz tratamento, levei ele, tudo certinho. Tenho foto da cirurgia, tenho os raios-x, para a honra e glória do meu Deus, o Deus Todo-Poderoso que manda nos céus e na terra. Ele salvou, me deu meu filho de volta. Passei 5 dias na minha casa, sem dormir, sem comer, jogada no chão, né? Triste, pensando que meu filho poderia estar morto. Fiquei orando para a recuperação dele em espírito, preocupada, mas para a glória de Deus, o meu filho está saudável. Hoje ele está com 8 anos e com saúde perfeita. Agradeço muito, meu Deus, a oportunidade. Em nome do Pai, do Filho e do Espírito Santo de Deus, esse é meu testemunho. Moro em Porto Velho, Rondônia. E aqui eu agradeço a minha oportunidade, em nome de Jesus Cristo. Amém.
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5: 1 hora e 9 minutos.

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3: Da manhã e 14 minutos em São Paulo, que Deus abençoe grandemente o seu lar, a sua família. Aceite a gloriosa paz de nosso Senhor e Salvador Jesus Cristo, do seu irmão e amigo, presbítero Rafael Gonçalves. Estávamos há instantes atrás no Santuário da Oração, no grande clamor, prosseguimento da poderosa campanha Profetizando no Vale. Uma multidão estava no santuário e eu creio que as pessoas que ali estavam saíram cheias do Espírito Santo de Deus. Como você, que orou conosco do norte ao sul do Brasil, também sentiu esta presença. Olha, eu quero convidá-lo a estar conosco, a participar conosco desta programação especial desta madrugada. Madrugada esta que dá início ao nosso fim de semana. E fim de semana é sinônimo de estarmos na casa de Deus, na presença de Deus, nos prepararmos para uma sexta, um sábado, um domingo, para buscarmos a presença do Deus vivo. Vamos juntos até às 5 horas da manhã e já quero liberar as linhas telefônicas para o atendimento. Atendimento a você que se sente oprimido, depressivo, ansioso. Ligue-nos. Às 2 da manhã, vamos fazer o grande clamor do socorro de Deus. Eu quero incluir o seu nome e o nome da sua família em oração. O DDD é 11-3208-2743. Temos também uma segunda linha, 3208-2790. E o nosso DDD, claro, é 11. Já temos um ouvinte na linha. Alô, a paz do Senhor Jesus, bom dia.
4: Alô, paz do Senhor.
3: Com quem eu falo?
4: Com Vera Lúcia.
3: Irmã Vera Lúcia, fala de onde?
4: De Tupetininga.
3: Irmã Vera Lúcia, seja bem-vinda à nossa programação. Como está o tempo aí na sua cidade, na sua região agora?
4: Agora não está muito frio, pastor. Ontem estava um pouco frio.
3: Ah, que bom. E a irmã nos ligou pedindo orações.
4: Então, pastor, eu queria que o pastor orasse ao meu favor.
3: Sim.
4: Agora, para Deus trabalhar no meu psicológico, na minha saúde e na área de fazer o setor com justiça, né?
3: Sim, sim, vamos orar.
4: E eu sou uma pessoa muito injustiçada, inclusive tem um processo para ser resolvida. Resolvido, e o advogado ele não quer entrar para a defesa de 15 dias que o juiz determinou.
3: Vamos orar então, para que o senhor venha fazer justiça pela irmã.
4: Para que o senhor... Também a dor que eu estou na minha coluna.
3: Saúde. Vamos orar pela sua saúde, pelo seu psicológico. Vamos orar por estas causas que a irmã tem na justiça. Vamos clamar a Deus para que o Senhor faça justiça pela vida da irmã. Eu anotei aqui o seu nome, mas a irmã deseja deixar conosco mais alguns nomes? Fique à vontade.
4: Ah, sim. É do meu filho, Ivan Lucas.
3: Ivan Lucas.
4: É dois Santos Cruz.
3: Vez. Mais alguém?
4: É, pode deixar o meu nome completo, Vera Lúcia.
3: Vera Lúcia.
4: Santos Cruz.
3: Eu vou colocar também família, tá bom?
4: Ah, sim, pastor. É, eu tenho muita perseguição de família também, né? Meus familiares, eles me odeiam.
3: Se eu não me engano, a irmã pediu que eu orasse pela irmã agora, né?
4: Amém.
3: Amém, vamos orar. Senhor meu Deus e eterno Pai, eu apresento nesta oração a vida da nossa irmã Vera Lúcia e de toda a sua família. Meu Deus, restaure a saúde da tua serva. Repreenda todo e qualquer tipo de enfermidade. O Senhor é o Deus de justiça. Eu peço ao Senhor, ó Deus, faça justiça pela vida da tua filha e pela sua família. Meu Deus, aquilo que é justo para a tua serva e para a família, faça para que o teu nome venha a ser glorificado. Eu apresento também as causas que a tua filha tem na justiça dos homens. Ela sabe, eu sei, nós sabemos que o Senhor é o justo juiz. O Senhor é aquele que decreta bênção, o Senhor é aquele que faz e decreta a verdadeira justiça. Amém e amém, e graças a Deus. Irmã Vera Lúcia, amém. Às 2 da manhã nós vamos fazer mais um clamor.
4: Pastor, sim. Se fosse possível, eu gostaria de chamar meu filho para o pastor orar por ele.
3: Oro sim. Qual o nome dele?
4: Sim.
3: Oro.
4: É o Lucas, eu ia chamar ele aqui para o pastor orar por ele.
3: Ele já está próximo da irmã?
4: Tá.
3: Ivan? Sim. Oro sim.
4: Tá. Peço o Senhor, pastor. Deus abençoe.
3: Amém. Deus abençoe.
4: Amém.
3: Vamos orar pela vida do Ivan.
5: A paz do Senhor, pastor.
3: A paz do Senhor, irmão Ivan. Feche os olhos. Vamos orar agora. Senhor, eu apresento a vida do Ivan. Apresento toda a sua família. Senhor, continue dando forças, graça, saúde. Continue repreendendo todo o agir do inimigo contra a vida do teu filho. Eu coloco em tuas mãos, em nome de Jesus. Irmão Ivan.
4: Amém.
3: Deus te abençoe. O seu nome está aqui e às 2 da manhã vamos orar pelo irmão e mais uma vez pela sua mãe e família. Fique na paz do Senhor Jesus.
5: Senhor, pastor,
3: a paz do Senhor. Vocês também, Deus os abençoe. Temos mais uma pessoa na linha. Alô, a paz do Senhor Jesus, bom dia.
6: Paz do Senhor, bom dia.
3: Com quem eu falo?
6: Com a Daniela novamente.
3: Irmã Daniela, fala de onde, irmã Daniela?
6: Pompeia, São Paulo.
3: Pompeia, São Paulo. Como está o tempo em Pompeia? Como está o clima?
6: Ah, está melhor agora o frio, melhorou um pouco.
3: Está mais quente um pouco, né?
6: Isso.
3: 3 dias de muito frio em São Paulo.
6: Sim,
3: que bênção. Pastor. A irmã deseja colocar o seu nome e o nome da família em oração?
6: Pode ser, é que eu liguei mais para contar uma bênção também, né?
3: Ah, fica à vontade. Qual é a bênção recebida da parte de Deus?
6: Eu liguei segunda-feira que eu tava com uma dorzinha de lado assim, do lado esquerdo. Então, reaguardo o Senhor, no outro dia eu já amanheci bem.
3: Foi curada.
6: Amém.
3: Graças a Deus. Que maravilha. É muito bom nós alcançarmos uma bênção de Deus e testificarmos. Isso é maravilhoso.
6: Amém.
3: E vamos colocar o nome da irmã mais uma vez em oração. Para continuarmos a clamar pela família. Qual o nome da irmã?
6: Daniela. Meu filho Lucas e meu esposo Tarciano.
3: Daniela, Lucas e o esposo Tarciano.
6: Isso, eu gostaria também de pedir oração para Deus abrir porta, porque eu já fiz várias entrevistas. Eu consigo passar até nos médicos, mas depois não sei o que acontece, que o RH não prossegue a...
3: Com a contratação.
6: Isso.
3: Meu Deus, vamos às 2 da manhã entrar nesse propósito com Deus. E apresente esta causa, viu?
6: Tá bom.
3: Deus abençoe, irmã Daniela. Fique na paz do Senhor. Foi um prazer.
6: Prazer.
3: 1h22, temos mais um ouvinte na linha. Alô, a paz do Senhor Jesus, bom dia.
7: A paz do Senhor é o processo.
3: Fala de onde, meu querido?
7: Tudo bem?
3: Tudo bem, graças a Deus. O irmão fala de onde?
7: Eu gostaria de oração para a família. A nossa é meu irmão Gedeu.
3: Pode
7: Maria
3: continuar.
7: E o meu é Francisco.
3: Francisco. Irmão Francisco, está anotado.
7: Eu gostaria de oração também contra... Eu estou com os problemas com os vizinhos aqui, no caso, contra a loja de informação.
3: Meu Deus. Está aqui anotado, tá? Às 2 da manhã, vamos clamar pelo irmão e por toda a sua família. Deus te abençoe.
7: É que Deus me dê a vitória.
3: A vitória já é sua, em nome de Jesus.
7: Deus, aleluia.
3: Deus te abençoe, foi um prazer.
7: Valeu, prazer.
3: 1h23, já. Vamos atender mais ouvintes pelo 11-3208-2743 e pelo 11-3208-2790. Mas antes, vamos dar uma pausa na nossa madrugada. Nós já falamos com Deus, já atendemos alguns ouvintes. Vamos àquele quadro maravilhoso, Pão Diário, com o pastor Lorival de Almeida, que traz um tema muito especial, autoajuda ou ajuda do alto. Esse é o tema de hoje, vamos ouvir.

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1: Autoajuda ou ajuda do alto? Olha, ouvintes, a Bíblia fala, eu tenho uma tradução da Almeida, século 21, e curam superficialmente a ferida do meu povo, dizendo, paz, paz, mas não há paz. Jeremias 8, versículo 11. Ah, preciso falar um pouquinho da situação de Judá, né? Já que estou falando do capítulo 8 de Jeremias, a situação desse povo era uma situação pecaminosa, era uma situação de desastre, distanciamento de Deus completo. Ah, o profeta do Senhor olha para a nação e vê o que? Iniquidade, iniquidade, iniquidade. Cheiro de destruição e cheiro de morte. E Deus o convoca, olha, você vai advertir esse povo. Mas parece que o povo não estava disposto a dar ouvidos ao que o profeta falava. Pelo contrário, a gente vê que o pecado havia endurecido o coração das pessoas, havia petrificado o coração daquela gente. Pessoas que passaram a amar mais o erro do que o acerto, do que a verdade. Pessoas que gostavam de ouvir coisas que lhes faziam bem, não é? O que não é diferente nos dias de hoje. As pessoas gostam de ouvir o que faz bem para o seu próprio ego, não é? As pessoas gostam de ouvir o que parece ser a verdade, que vão ser abençoadas sempre, que estão bem, vocês são tremendos, olha, vocês haverão de prosperar, olha, esperem para ver o que Deus fará, será uma coisa tremenda, pode ficar sossegado, Deus, as pessoas gostam de ouvir isso, mesmo sabendo que estão em pecado, mesmo sabendo que estão completamente caminhando na direção do desastre, né? Por viver uma vida de iniquidade, mas parece que gostam de ouvir, em muitos casos, mentiras, não é? Aparece Jeremias e fala de juízo. Vêm os que não são de Deus e falam de vitória, e falam de bênçãos, não é? Jeremias vem e fala, minha gente, olha, era o mesmo que se João Batista pudesse falar com aquele povo, falaria, arrependei-vos, arrependei-vos. Basta dessa vida de religiosidade, essa vida de fachada, essa vida de festividades vazias. Vocês precisam trilhar os caminhos do arrependimento. Não ouviam. Não ouviam. O profeta dizia, olha o que está acontecendo. Deus está permitindo, porque Deus quer que vocês abram os olhos. Deus quer que vocês saiam dessa vida errada que vai conduzir vocês cada vez mais para o profundo da miséria. Isso não é paz. Aí apareciam os profetas da autoajuda, não da ajuda do alto, os profetas que só pregavam o triunfalismo, né? E viu, não, tá tudo bem, tá tudo certo, vocês vão ser abençoados, pode ter certeza que vocês estão tomando posse das bênçãos de Deus. E uns diziam, não, Jeremias é um salgadão, Jeremias é um salgado, Jeremias é um alienado. Vamos fazer o seguinte, deixa Jeremias para lá, porque ele é da geração antiga. Vamos pegar um negócio aqui que está mais suave para nós, não é? Olha, ouvintes, não existe coisa pior para um povo. Não existe desgraça maior do que religião que as afaste de Deus. Isso está acontecendo em nossos dias. É preciso falar um pouquinho mais a respeito do arrependimento. É preciso falar um pouquinho mais a respeito da humilhação, do juízo. João Batista apareceu dizendo, arrependei-vos, Jesus veio, arrependei-vos. A Bíblia Sagrada fala já, até através de Paulo, né, sobre o arrependimento. Não temos condições de viver uma vida dissimulada como estamos vivendo. Eu, sinceramente, ouvintes, entendo que muitas pessoas parece que se a pregação não for aquela pregação tipo vamos triunfar, é apenas um estimulante, eis que coisas boas e tremendas vão acontecer, as pessoas não gostam do culto, não é? As pessoas hoje gostam de ouvir isso, não, vocês já são mais que vencedores, acabou, não tem para ninguém, não é? É claro que quando se está com Deus podemos falar isso, Mas quantas pessoas parecem não prestar atenção ao que está acontecendo à sua volta, vive uma vida totalmente em pecados, em iniquidades, totalmente fora do projeto de Deus? O que é preciso? É preciso pregação de arrependimento com sinceridade? Ou você quer continuar ouvindo a essa questão das festinhas daqui e dali, os louvorzões, vigilhões, essa coisa que não leva quebrantamento para o coração, palavras de falsos profetas que pronunciam a vitória enquanto a derrota está te consumindo, pronunciam aí prosperidade enquanto você morre na sua miséria, pronunciam aí, eu diria, tanta coisa que não estão essas coisas acontecendo e você continua acreditando nessa falsidade profética? É hora de abrir os olhos. É hora de nós pararmos um pouco com tantas festas. Festas que eu digo são festas que não levam a nada, a não ser a uma bagunça, a não ser a uma distorção teológica, não é? É hora de parar com tantas festividades pensando que podemos iludir Deus dessa forma e pedirmos a Deus para vir para o nosso lado, nos arrependermos dos nossos erros e recebermos dele tudo que nós precisamos. A verdadeira religião é descobrir a vontade de Deus e enquadrar-se nela. Mesmo que isso nos faça mudar radicalmente a nossa vida. Tem muita gente que pensa, não, o evangelho é um chamado para eu ser rico, o evangelho é um chamado para eu ser feliz eternamente, o evangelho é um chamado para eu ser a pessoa mais bem-sucedida de todo o planeta, o evangelho é um chamado para que eu nunca mais sofra, eu não vou sofrer mais, chega disso. Olha, ouvinte, o evangelho pode passar por isso sim, não resta a menor dúvida, mas o evangelho é um chamado para andarmos com Deus, o evangelho é um chamado para tomarmos a nossa cruz de cada dia. Se nós olharmos por toda a extensão da palavra de Deus, o homem é chamado a se ajustar à vontade de Deus. Evidente que anúncios de coisas boas podem acontecer para o povo de Deus. Evidente que nós, como povo de Deus, e sempre digo isso, como povo de Deus, nós temos direito de assentarmos à mesa. Então nós podemos desfrutar de verdadeiros banquetes. O que nós não podemos é continuar pregando ou ouvindo coisas para trazer popularidade para nós mesmos, sem falarmos da verdadeira vontade de Deus, sem falarmos da expressão máxima, eu diria, da vontade do Senhor, sem sermos profetas do engano, sem sermos profetas do triunfalismo e da prosperidade, eu diria, às vezes mentirosa, não é? Devemos sim ouvir a palavra de Deus e entender que Deus tem muitas coisas boas para nós, sim. É bom ouvir coisa boa? Sim. Mas não é só isso. Devemos ouvir o que Deus realmente está falando conosco, não é? Devemos ouvir o que é e saber o que é que o nosso Deus quer da gente. Se não cedo ou tarde, teremos de pronunciar a triste sentença que está ainda no livro de Jeremias, no próprio capítulo 8. O tempo da colheita passou, o verão findou e nós ainda não estamos salvos. É isso que você quer pronunciar? Ou seja, a oportunidade veio, não houve conserto, continuamos perdidos. O juiz está mais próximo agora e continuamos perdidos. É isso que você quer falar? É isso que você quer ouvir? Não, não é. Então acerta a sua vida com Deus, viu? Acerta a sua vida com o Senhor. Eu tenho certeza que Deus tem muitas coisas boas para todos nós, não é? Mas tenho certeza que a palavra de Deus, em momentos que precisamos dessa terapia, dessa palavra que é terapêutica, mesmo passando pelo processo da disciplina, ela nos é boa. Nos é boa. Nós não vamos de forma alguma varrer para baixo do tapete os nossos pecados, as nossas iniquidades e morrer perdidos das nossas transgressões. Pelo contrário, nós queremos que o nosso Deus faça com que enxerguemos todas as nossas situações que precisam de mudança e que passemos a viver as exigências morais e espirituais que Deus propõe a todos nós. E não essa vida proposta por falsos profetas, enganadores, profetas do triunfalismo, enfim, coisas dessa natureza. Muitas pessoas estão pensando de forma equivocada a respeito de Deus. Deus é santo, continua sendo santo, e Deus exige do seu povo santidade. Sede santo, diz o Senhor. Eu sou santo. Então, ouvintes, olha, a coisa da superficialidade está aí. A questão desse triunfalismo que se quer dizer, dessa prosperidade que tanto se fala, sem nenhum embasamento, sem nenhum tipo, eu diria, de estrutura bíblica. Isso não existe. Então examine-se diante de Deus e acerte a sua vida com Ele. E Deus vai te abençoar, sim. Nós podemos falar das coisas boas de Deus. E Deus tem coisas muito boas. Mas nós temos que ver que a nossa ferida, ela tem de ser curada para que tenhamos paz. Os nossos pecados têm de ser perdoados para que tenhamos paz. Para isso, nós devemos ouvir o que Deus está falando. Para isso, nós temos que erradicar completamente os pecados que nós estamos vivendo. Senão, estaremos caminhando, infelizmente, na direção do desastre. E às vezes, para muitas pessoas, esse desastre acaba sendo um desastre sem volta. É uma realidade. Volte-se para Deus e Deus certamente vai te abençoar sim e vai te abençoar a muito.
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0: o Senhor diante de nós, não seremos abalados. 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
2: 1:37, estamos de volta com todos vocês. Eu sou o presbítero Rafael Gonçalves e esta é a madrugada do socorro de Deus. Muitas pessoas estão nos enviando a sua mensagem pelo DDD 11 982923392, pessoas que já estão se preparando para a oração das 2 da manhã. A nossa irmã Lucilene Xavier, a nossa irmã Lúcia, a nossa irmã Ana, Lucinei, a nossa irmã Nair, o nosso querido irmão Márcio Almeida, Sueli, Gil, Maurício, Bárbara, Maria Aparecida. São muitos nomes que estão nos enviando o seu nome e também os seus pedidos de oração para que possamos fazer o grande clamor das 2 da manhã. Mas também queremos atender a sua ligação. Entre em contato conosco, pois nós queremos orar por você, atender você. Talvez você se encontre desesperado, aflito, oprimido, depressivo. Deus quer transformar, mudar a sua vida. Entre em contato conosco. Enquanto você nos liga, vamos ouvir um depoimento de fé, aquilo que Deus está fazendo na Igreja Pentecostal Deus e Amor.

0: Verdade, quando eu conheci Jesus, eu comecei a chegar na Igreja Pentecostal Deus Amor. Foi quando eu fui me alimentando da palavra de Deus e já não queria mais essa vida errada para mim. Procurei afastar de tudo aquilo que não agradava a Deus e que não agrada a sua palavra. E ali minha vida começou a transformar da água para o vinho. Tinha vezes assim que eu nem sabia, né, quem era eu, né? Minha vida mudou tão rápido que eu falei, meu Deus do céu, como eu já tô nessa condição assim já para com Deus, de estar obedecendo a palavra de Deus, de ter uma mudança de vida, de um emprego bom, na verdade, uma vida já mudada. Eu cheguei a ser batizado com o Espírito Santo de Deus, né, me preparando para descer as águas. Esse é o meu testemunho que eu tenho para contar sobre a minha vida, né? Honras e glória ao nosso Senhor e Salvador Jesus Cristo.
1: 1:40, mais um testemunho para edificar a sua vida e a sua fé. Vamos a mais um ouvinte. Alô, a paz do Senhor, bom dia.
2: A paz do Senhor Jesus.
1: Com quem eu falo?
2: A irmã Marta Miranda, eu falo do Ceará.
1: Irmã Marta, do estado do Ceará. Como vai o tempo, o clima no estado do Ceará, irmã Marta?
2: Está ótimo, o clima bem frio, graças a Deus.
1: Aqui em São Paulo também, nesses três últimos dias, fez muito frio e agora que está começando um pouquinho o calor. Mas faz parte, né, irmã Marta? A irmã entrou em contato conosco para nos pedir orações.
2: Orações, certo.
1: Pode...
2: Socorro de Deus para minha filha, para a minha filha. Janiela e Miranda, para sua filha. Maria Giovana Barbosa. Assim, eu acho a minha filha nunca se oprimida, sabe? É, de vez em quando, tá? Abre a boca e diz as besteiras, cai
1: Meu Deus, nós vamos orar por ela sim. Mais alguém que a irmã deseja colocar em oração?
2: Peço a idade do Senhor pela vida dessa criança, a mãe de Giovana,
1: sim.
2: A mãe dela, Janela,
1: Amém, irmã Marta. Eu coloquei aqui esses nomes que a irmã citou e colocou também em família. E às 2 da manhã vamos clamar por vocês em nome de Jesus. Tá bem?
2: Amém. Eu acho um passarinheiro, né, das perseguições, é muito inveja.
1: Ah, sim, Deus livra. Deus livra.
2: A maldade tá alastrando no coração do povo, tudo querendo ver a derrota do povo de Deus.
1: Tá, já está repreendida em nome de Jesus.
2: Em nome de Jesus, Deus Cristo.
1: Deus abençoe, irmã Marta. 2 horas, ore conosco, viu?
2: Amém, meu irmão, amém. Com quem eu falo, que é o pastor?
1: Rafael. Presbítero Rafael.
2: É de São Paulo, né?
1: De São Paulo. Foi um prazer falar com a irmã. Um abraço aos nossos irmãos cearenses. A paz do Senhor Jesus. 1:43. Continue entrando em contato conosco, nos enviando a sua mensagem. DDD 11 98292-3392. Para você que deseja entrar em contato através de mensagens. A nossa irmã Lucilene nos envia sua mensagem. Ela pede oração pelo Otaviano Xavier. Ela pede ajuda pelo nosso irmão Otaviano que está no hospital. Creia, irmã Lucilene, e o Senhor vai visitá-lo. A nossa irmã Lúcia nos deseja uma ótima noite. Pede oração por Josefa, sua mãe, para que o Senhor venha libertar das drogas e a livrar de traficantes que estão lhe perseguindo. Nós vamos clamar, vamos pedir ao Senhor o grande livramento. Temos também uma pessoa na linha que vai falar conosco agora. Alô, a paz do Senhor, bom dia.
3: Alô, a paz do Senhor, bom dia.
1: Com quem eu falo?
3: Você fala com a Jacira de Dourado, Mato Grosso do Sul.
1: Irmã Jacira, do Mato Grosso do Sul. Como está o tempo, a temperatura aí no Mato Grosso, irmã Jacira?
3: Tá um frio lascado aqui.
1: Tá frio. Aqui em São Paulo...
3: Frio chovendo.
1: Frio chovendo. Ah, aqui em São Paulo a gente passou uns 3 dias com muito frio E agora o calor está chegando, está chegando. Deus abençoe, irmã Jaciara. Deus abençoe, irmã Jacira.
3: Amém.
1: A irmã deseja deixar o seu nome e o nome da sua família para oração?
3: Ah, irmão, sim. Tem um monte de nome para me falar, né?
1: Fique à vontade.
3: É, tem o Alessandro Paiva, que é depressão.
1: Uhum.
3: É, Eudes também, depressão.
1: Certo.
3: É, José Irineu da Silva é vício, né?
1: Uhum.
3: É vício, ele já foi batizado, mas está afastado do caminho do Senhor.
1: Meu Deus. Uhum.
3: Aí tem o Jackson, é vício. Guilherme é vício. João uhum. Vitor é vício. Uhum. Marcos Miguel é vício.
1: Sim.
3: É...
1: Fica à vontade.
3: Antônio Miguel, enfermidade.
1: Uhum.
3: Zumira Miguel, enfermidade.
1: Uhum, anotado.
3: Eu também, enfermidade, meu nome, né? Problema
1: Jacira.
3: De pulmão.
1: Uhum.
3: É... Jair, que é o esposo da Ildes, a gente está esperando um... Deus abriu uma porta para ele, né? De serviço.
1: Uhum. Uhum. Tá anotado. Mas alguém, irmã Jacira?
3: Gabriel é uma pessoa, um rapaz de 22 anos, ele teve um namoro e uhum. depois ele se frustrou com esse namoro, ele tá bem assim, ele não consegue mais namorar outra pessoa, né, terminou uhum. o namoro, e é um rapaz, ele ficou bem assim, depressivo também assim com esse namoro,
1: sim,
3: né?
1: Sim, sim, sim.
3: Aí ele pede também, ele, meu neto, ele pede também pra mim orar pra ele toda vez que ele me revora pra mim. Tá bom, meu filho, vou orar. Deus vai preparar uma pessoa pra você. Uma pessoa de Deus, né? Ele uhum. é evangélico, ele toca na igreja, né?
1: Uhum. Deus toca pode preparar.
3: Ele toca no culto do jovem, né? Toca violão.
1: Ah, que benção.
3: É, mas ele ficou assim, um menino bem assim, oprimido, né? Oprimido.
1: Uhum. Nós vamos orar pela vida dele.
3: É que a menina que ele namorava não era cristã, né? E o povo era... Não era não. Assim, era uhum. muito difícil, tá certo, né?
1: Imagino.
3: Não deu certo.
1: Imagino. Eu já coloquei o nome dele aqui em oração. Eu
3: tá,
1: vou pedir até...
3: Gabriel Paiva, o nome dele, irmão.
1: Uhum. Eu vou pedir
3: aí
1: até...
3: Aí eu acho que são essas pessoas. Daniela, a esposa do Jacques, uhum. também, isso é libertação, né?
1: Certo, deixa eu colocar aqui. Às 2 da manhã, eu vou apresentar a vida da irmã, todas essas pessoas e a sua família, tá? E ore conosco, tá, irmã Jacira? Em nome de Jesus. Deus abençoe. Fique na paz,
3: pastor,
1: do Senhor Jesus.
3: Tem duas pessoas que precisam muito. É Marcos Antônio.
1: Marcos Antônio.
3: Não, Marcos é... É, Marcos Antônio.
1: Sim, uhum.
3: É libertação também.
1: Libertação. Mais alguém?
3: Rosalina, né, vice também.
1: Uhum.
3: Rosalina e Marcos Antônio, são duas pessoas.
1: Anotado aqui, Rosalina e Marcos Antônio. Irmã Jacira, Deus te abençoe, 2 da manhã, ore conosco, tá bom?
3: Tá bom, muito obrigada, tá?
1: Eu que agradeço pela ligação, a paz do Senhor Jesus, fique com Deus. 1h48, já temos mais uma pessoa na linha. Alô, a paz do Senhor Jesus, bom dia.
4: Bom dia.
1: Com quem?
4: Paz do Senhor, pastor.
1: A paz do Senhor, com quem eu falo?
4: Com Sidney de Belém do Pará, irmão Sidney.
1: Irmão Sidney, Belém do Pará, como está o Pará, como está o tempo, a temperatura aí no estado do Pará, irmão Sidney?
4: Agora deu uma trégua na chuva, mas tá bem baixa a temperatura, tá?
1: É.
4: O senhor sabe que o senhor passou por aqui, né?
1: Ah, sim.
4: Lá
1: sim.
4: Na Cena do Lemos, o senhor tomou conta lá.
1: Sim,
4: no
1: sim.
4: período.
1: Uhum.
4: E muita chuva aqui.
1: Sim, sim.
4: A chuva é benção.
1: Sim, é uma benção. Final de tarde sempre tem uma chuvinha, né?
4: É.
1: E... Eu tenho muita saudade do açaí, Tenho muita saudade daquele arroz com farinha e açaí com charque. Nossa, coisa boa, maravilhosa. Quando visitarmos o Pará, eu faço questão de comer novamente do charque, do açaí, do arroz com farinha, que é uma bênção.
4: É bênção de Deus.
1: É uma bênção.
4: A área paraense é muito boa.
1: Muito boa, muito boa. Os irmãos estão de parabéns, em nome de Jesus. Vamos colocar o nome da família em oração? Vamos?
4: Vamos.
1: Vamos lá. Fique à vontade, pode falar os nomes.
4: Tiago Magno Brandão, aí em São Paulo, está aí.
1: Certo.
4: Sidney Magno Brandão, está aí também, em São Paulo. Maria Betânia, aqui em Belém, minha esposa. A minha neta Aurora Brandão. Minha nora é Esté Brandão. Ô, Glória.
1: Anotado aqui.
4: E estamos com saudade do senhor, pastor.
1: Amém. Um dia nós voltamos para dar um abraço
4: com
1: nos irmãos,
4: certeza,
1: viu?
4: Com certeza, o senhor é de oração, homem de oração. Eu tiro o chapéu pro senhor.
1: Amém, amém.
4: Senhora muito.
1: Para vocês também. Para vocês também. Deus abençoe, viu?
4: Um abraço,
1: saudade de
4: Deus
1: vocês
4: abençoe.
1: Também. Até breve, em nome de Jesus.
4: Deus quiser, glória.
1: 1:51, que Deus abençoe você grandemente. Vamos dar uma pequena pausa no nosso atendimento e vamos falar agora de família. Família em Foco, com Jessé Ávila, com o seguinte tema: cuidar de quem sempre cuidou. Vamos ouvir.
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7: Olá, seja muito bem-vindo a mais um episódio do Família em Foco, um espaço dedicado a reflexões sobre relacionamentos, convivência e bem-estar familiar. Aqui falamos de temas que podem transformar o dia a dia da sua casa, sempre com base em estudos, mas de um jeito simples e prático. Você sabia que muitos cuidadores adoecem emocionalmente porque aprenderam a cuidar de todos, menos de si mesmos? Por essas razões, hoje nós vamos falar sobre cuidar de quem sempre cuidou. A importância de olhar para pais, avós, cônjuges e familiares que passaram a vida sustentando emocionalmente os outros. Estudos da psicologia da saúde mostram que cuidadores crônicos apresentam maior risco de estresse, depressão e esgotamento emocional. A sobrecarga constante, sem apoio e reconhecimento, ativa mecanismos de exaustão física e psíquica. Por exemplo, é muito comum o pai ou a mãe, que sempre foi forte, ouvir frases como: vamos lá, você aguenta. Ou talvez ouvir a frase: você vai conseguir porque você sempre deu conta. Perceba bem, com o tempo, essa expectativa silenciosa impede pedidos de ajuda e aumenta o sofrimento emocional. Afinal de contas, o indivíduo aprendeu que aguenta, suporta, dá conta. Ao mesmo tempo, precisamos entender que quem cuida também precisa de cuidados. Amor não é só oferecer, só ofertar sentimentos, afetividade. É também permitir receber acolhimento e atenção por parte do outro. Por isso que eu tenho aqui 5 dicas práticas que pode ajudar você com relação a esse tema. Número 1, observe sinais de esgotamento, além de irritabilidade, isolamento, cansaço excessivo e silêncio emocional, que são os pedidos de ajuda disfarçados. Número 2. Normalize o direito ao descanso. Quem sempre cuidou não precisa merecer uma pausa. Descanso é necessidade, não é uma questão de privilégio. Número 3. Divida responsabilidades. Cuidado não deve pesar sobre uma única pessoa. Então, dividir as tarefas preserva os vínculos na nossa casa. Penúltimo, pratique escuta ativa. Pergunte, de verdade, como que você se sente? E esteja disposto a ouvir essa pessoa sem julgamentos, sem correções, sem minimizar o conteúdo que ela possa trazer. E por último, incentive um apoio externo. Por exemplo, aquilo que sempre falamos, terapia, grupos de apoio e acompanhamento profissional que vão fortalecer quem cuida há anos sozinho. Afinal de contas, Carl Rogers disse, quando alguém se sente profundamente ouvido, algo dentro dele começa a se reorganizar. Pois bem, se você gostou desse conteúdo, compartilhe aí a nossa programação com os seus amigos e familiares. E claro, continue nos acompanhando e fique atento, porque a qualquer momento estaremos de volta com mais reflexões que podem transformar a sua vida. Um forte abraço e até breve.
1: Uma da manhã e 56 minutos, já estamos de volta com todos vocês. Muitas pessoas têm nos enviado a sua mensagem pelo DDD 11 98292-3392. Já estão se preparando para o clamor das 2 horas da manhã. E uma dessas pessoas é o Jake Tavares, Joel Gouveia, Alex Martins, Maria do Nascimento, Zilma Martins. Já estão nos enviando a sua mensagem dizendo, pastor, já estamos aqui ansiosos para o clamor das 2 horas da manhã. Inclusive, temos uma pessoa na linha. Alô, a paz do Senhor Jesus, bom dia.
8: Alô, a paz do Senhor Jesus, pastor.
1: A paz do Senhor, com quem eu falo?
8: Eu falo com a irmã Genilce, de Vila Velha.
1: Vila Velha, Espírito Santo?
8: Espírito Santo.
1: Ah, como vai o clima em Vila Velha?
8: Graças a Deus, tá fresquinho, a noite tá ótima, fresquinho o dia também.
1: Que bom.
8: Né? Há uns dias atrás estava muito quente, mas agora tá fresquinho, pra glória de Deus.
1: Que bom.
8: Não tá chovendo não, mas tá fresquinho, pastor.
1: Graças a Deus, graças a Deus.
8: Glória
1: isso é bom.
8: A Deus.
1: Isso é bom, clima agradável é sempre bom, é o que sempre pedimos para Deus, né? Um clima que não traga desastres naturais, que todos se sintam confortáveis, confiantes, em segurança. É isso que nós queremos em nome de Jesus.
8: E, amém, é verdade.
1: E, inclusive, fique à vontade, pode deixar o nome da irmã e da família para a oração das 2 da manhã.
8: Amém, pastor, amém. Foi muito difícil conseguir, mas glória a Deus.
1: Ah,
8: consegui.
1: Sim, graças a Deus.
8: É, meu nome é... Amém, glória a Deus. Meu nome é irmã Genilce, de Vila Velha.
1: Genilce. Genilce.
8: E eu pedi a pastora então, pelos meus 3 filhos, né? É, Lucas William, Elian e o Anderson Luiz.
1: E o Anderson Luiz.
8: É, o Anderson Luiz. Ele não mora aqui, o Anderson Luiz. Não mora aqui, não. Ele mora no estado de Belo Horizonte, está em Belo Horizonte, né?
1: Ah, sim.
8: O Anderson e o Anderson Luiz, ele...
1: Já está anotado aqui.
8: E oração pela minha vida também.
1: Amém,
8: né?
1: Imaginilce, amém.
8: Imaginilce. E o Senhor também, pastor, que Deus possa estar te abençoando, tá?
1: Amém.
8: Essa jornada muito boa, tem a oração da madrugada, isso é muito bom. Eu sempre, eu não gosto de perder. Às vezes
1: glória
8: eu perco
1: Deus.
8: Seu sono baixo, mas eu gosto muito de estar assim, ouvindo a oração e participando com o irmão e com o irmão também.
1: É maravilhoso. A oração nunca é demais, né, irmã Genilce?
8: Com certeza, pastor.
1: Glória a Deus.
8: Quanto mais nós orarmos, mais, né, devemos orar.
1: É verdade, é verdade.
8: A oração é a chave da vitória, pastor.
1: Às 2 da manhã, conto com as orações da irmã. A irmã ora por nós e nós oramos pela irmã e família. Deus abençoe.
8: Pela misericórdia de Deus, estarei de joelho dobrado. Amém. Deus abençoe o pastor também.
1: 1:59, ouvinte, falta apenas um minuto. Um minuto nos separam das 2 da manhã para o clamor do socorro de Deus, para o clamor do socorro de Deus. Eu sei que talvez você está no hospital, talvez você está em casa enfermo, está no trânsito, se sente oprimido, depressivo. Você precisa da ajuda de Deus. Nós vamos orar, nós vamos clamar. Vamos interceder pela sua vida e tenha plena certeza que o Senhor vai te visitar. O relógio já virou, 2 horas. Vamos ao prefixo, a identificação das emissoras, nos preparando para o momento da oração.
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quero contar que comecei a ir aos bailes funk, comecei a fumar maconha, aprofundando no tráfico de drogas, passei a traficar drogas também, e minha vida ficou um inferno, e eu não achava, né, uma paz para mim, assim, procurava paz onde não tinha paz, né?

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1: Santíssimo Deus e eterno Pai, neste momento de oração nós entramos em Tua santa e maravilhosíssima presença, suplicando perdão pelas nossas falhas, pelos nossos pecados, pelas nossas iniquidades. Perdoe-nos, ó Pai, perdoe-nos, ó Deus. Permita-nos nesta madrugada clamarmos pelo socorro que vem do alto, pelo socorro que vem do Senhor. Permita-nos nesta madrugada adorá-lo na beleza de Tua santidade. Tu és o único Deus a ser glorificado, a ser enaltecido. Não existe outro em todo o universo. O Senhor é o único e sublime Deus. Um Deus que nos criou a Sua imagem e semelhança. Um Deus que antes do princípio já existia. Um Deus cujos céus manifestam e declaram a Tua glória. Que nesta madrugada o Senhor venha nos abraçar, o Senhor venha nos consolar, o Senhor venha nos dar vitória, pelo poder que tem o nome e o sangue de Jesus Cristo, Teu Filho amado, que morreu na cruz, a favor das nossas vidas, a favor das nossas almas. Senhor Deus, nós Te agradecemos, porque não nos rejeitaste, o Senhor não nos abandonaste, muito pelo contrário, o Senhor sempre quis que tivéssemos comunhão com o Senhor, um relacionamento real, bem próximo com o Senhor. Ó meu Deus, através do sacrifício do Teu Filho amado, hoje temos esse relacionamento, temos esta aproximação. Sentimos o Senhor tão perto de nós, não só perto, mas também dentro de nós. Obrigado pelo Teu Espírito Santo, que por meio do sacrifício de Cristo o véu se rasga e fomos cheios da Sua presença. Ó meu Deus, eu oro e clamo por misericórdia. Misericórdia a favor deste ouvinte, que durante toda a madrugada entrou em contato conosco através do nosso telefone, nos enviou as suas mensagens, pedindo orações. Pessoas oprimidas, depressivas, pessoas presas aos vícios, pessoas ansiosas, desempregadas, pessoas sem esperança, mas que através deste programa tem olhado para os céus e tem visto que o Senhor as pode ajudar. Ajude esta pessoa agora, que tem batido em tantas portas, e agora esta pessoa bate na porta certa, a porta é o Senhor, ó Jesus. Permita que esta pessoa passe por esta porta e encontre esperança. Permita, ó Deus, que esta pessoa passe por esta porta e encontre a cura. Permita que esta pessoa passe por esta porta e encontre a solução para os seus problemas. Permita, Senhor, que esta pessoa passe por esta porta e pela fé seja restaurado agora. Socorre-nos, ó Deus, socorre-nos, Jesus. Socorre esta pessoa que está presa aos vícios, ao vício do cigarro, ao vício das drogas, ao vício do alcoolismo. Socorre esta vida, meu Deus, que não consegue prosperar, não consegue colocar o pão sobre a mesa para sustentar a família, porque os vícios têm o colocado em uma situação cujo bolso esteja furado. Não prospera em nada. Quantas pessoas doentes, pessoas, ó Deus, que têm gastado tanto com remédios, pessoas que têm gastado tanto com a medicina, planos de saúde, remédios, passado por intervenções cirúrgicas, têm gastado tanto e não têm prosperado em nada. Senhor Jesus, nesta madrugada eu lhe peço, socorre o doente, repreendendo esta enfermidade que esta pessoa possui, talvez na cabeça, sendo um tumor, repreenda agora essa enfermidade nos ouvidos, nos olhos, na visão, na boca, esta enfermidade nos rins, na bexiga, no pâncreas, no coração. Esta enfermidade, meu Deus, que não tem deixado esta pessoa dormir bem durante a noite. São tantas dores que este bebê, esta criança, esse adolescente, este jovem, este senhor tem sentido. Nenhum analgésico tem remediado a dor. Senhor Jesus, tenha misericórdia. Até quando esta pessoa ficará à mercê de remédios? Até quando esta pessoa viverá com esta sequela do AVC, de um derrame? Meu Deus, tenha misericórdia, socorre esta vida que recebeu um diagnóstico clínico com uma enfermidade terrível. E agora esta pessoa está dizendo, eu não vou viver. Mas ela pode viver, se o Senhor tiver misericórdia e agir por ela agora. Ela pode viver. Esta pessoa demonstra sua fé orando, clamando. E una a minha fé com a fé deste ouvinte, para que o Senhor possa repreender esta enfermidade, mesmo que o médico tenha dito que não tem cura. Eu uno a minha fé com a fé deste ouvinte, crendo que o Senhor pode reverter esta situação. Repreenda, Senhor, essa enfermidade, esse câncer que está se espalhando por todos os órgãos. Repreenda esta enfermidade que está se alastrando nos pulmões, infeccionando, inflamando os brônquios, ó Deus. Repreenda esse vírus que impede desta pessoa de respirar bem. Repreenda, Senhor, meu Deus, esta enfermidade que está surgindo em nosso país e em muitos outros países, onde as pessoas estão sentindo diversos sintomas como febre, fadiga, falta de ar também. Senhor Jesus, repreenda esse espírito das trevas que tem agido e tem transmitido diversas enfermidades, enfermidades mortais, enfermidades que não receberam da medicina um estudo para que possa ser providenciada uma vacina. Meu Deus, o inimigo tem agido. O inimigo tem agido de surpresa, fazendo com que diversas pessoas sejam infeccionadas, sejam, meu Deus, martirizadas. Tenha misericórdia, Senhor, tenha misericórdia. Repreenda essas enfermidades agora e restaura a saúde dessas pessoas. Senhor Jesus, dê saúde e repreenda esses males que estão afetando a saúde dessas vidas. Visita agora as UTIs. Visita agora, meu Deus, as CTIs. Visita agora as unidades de pronto atendimento. Receba, meu Deus, agora esta pessoa que está orando, está clamando. Receba a oração desta pessoa agora. O Senhor é aquele que não vira as costas para ninguém. O Senhor é aquele que não rejeita a oração daquela pessoa que está se apresentando diante do Senhor com o coração contrito e quebrantado. Meu Deus, que esta pessoa venha prevalecer diante do Senhor. Que o Senhor venha estender as suas mãos, o seu cetro, e abençoá-la, atendendo a oração pedido que esta pessoa faz para com o Senhor agora. O Senhor é longânimo, o Senhor é bom, o Senhor é a fonte inesgotável das misericórdias. A tua ira é momentânea, mas a tua misericórdia é para todo sempre. As misericórdias do Senhor se renovam a cada manhã. Aleluia! Tenha misericórdia desta pessoa aflita, tribulada, pecadora. Tenha misericórdia da minha alma, Senhor. Tenha misericórdia de todos nós. Visite esta pessoa, meu Deus, que se sente oprimida. Esta pessoa que tem ouvido vozes, tem visto vultos. Esta pessoa, meu Deus, que está em depressão. E o inimigo tem introduzido pensamentos de suicídio. Não deixe que esta pessoa tire a própria vida, Senhor. Não deixe, não. Jogue por terra o agir do adversário contra essas pessoas agora. Esta pessoa, meu Deus, que pensa em sair de casa, abandonar a família, o trabalho, a profissão. Senhor, repreende esse espírito que causa desespero, agonia. Esse espírito da loucura que tem escravizado tanta gente. Tenha misericórdia, Senhor. São tantos problemas que esta pessoa tem enfrentado na vida. São tantas angústias que que estas pessoas estão pensando em tantas coisas, mas não têm conseguido nenhum resultado por meio dos seus próprios méritos. E agora esta pessoa coloca aquilo que é impossível nas mãos do Senhor, porque o Senhor é poderoso para resolver da melhor maneira possível. Porque o mérito será unicamente do Senhor. Esta pessoa crê e ela glorificará o teu santo nome como glorifica agora, ao receber a solução deste problema, através da vitória que o Senhor, o Divino, dará. Dê vitória, meu Deus, para esta pessoa que tem uma causa na justiça. Dê vitória, meu Deus, para esta pessoa que se sente injustiçada com a sua família. Senhor, meu Deus, entra com a tua providência. Se é justa esta causa para esta pessoa, dê vitória. Ó Senhor, há uma pessoa que te busca agora, pedindo saúde, pedindo libertação para alguém. Eu apresento, meu Deus, a Genilce em tuas mãos e toda a sua família. Eu apresento a Jacira em tuas mãos e toda a sua família. Eu apresento, meu Deus, o Jonathan Novaes, a Rosário. Apresento a Daniela, a Vera Lúcia, o Ivan, o Lucas, toda a família, todos que nos ligaram, enviaram sua mensagem e deixaram seus pedidos de oração. Eu peço ao Senhor que os visite agora e restaure lar, restaure vidas, restaure famílias. Repreenda, meu Deus, esse espírito maligno que tem colocado os pais contra os filhos contra os pais, a esposa contra o marido contra a esposa. Repreenda agora, Jesus. Repreenda este diálogo do divórcio, da separação. Meu Deus, restaura a comunhão uns com os outros, a comunhão com o Senhor. Repreenda esse espírito de violência trazido pelo alcoolismo, pelos vícios. Filhos agindo de violência para com os pais. Maridos agindo de violência para com as suas esposas. Repreenda esse espírito de rebeldia, esse espírito do vício em jogos, em pornografia. Repreenda, meu Deus, esse espírito que escraviza essas vidas, fazendo com que esta pessoa seja usada pelo maligno para tirar a paz das pessoas e da própria família. Meu Deus, visita agora esse preso, visita agora aqueles que estão nas penitenciárias do nosso Brasil. Restaure, liberte estas vidas. Senhor Jesus, quantos que ali entregaram suas vidas para Jesus e não vejam a hora de saírem dali para relatarem os seus testemunhos, aquilo que Deus fez em suas vidas na prisão. Eu oro, meu Deus, também pelos carcereiros, pelos policiais civis, militares, pelo corpo de bombeiros. Eu oro por esse ciclista, por esse motorista. Eu oro por esse pedestre, aqueles que estão trabalhando e nos ouvindo. Senhor Jesus, aqueles que estão em casa, visite agora. Meu Deus, dê a estas pessoas o grande livramento. Livra, Senhor, dos acidentes. Livra, Senhor, meu Deus, da morte. Livra dos assaltos, das perseguições. Livre, meu Deus, das calúnias, das difamações. Livra, Senhor, meu Deus, e dê o grande livramento. Eu creio, Senhor Jesus, eu creio que as mãos do Senhor não estão encolhidas para que não possa salvar. Muito menos os teus ouvidos agravados para que não possa poder ouvir. O Senhor está nos escutando. O Senhor está nos ouvindo agora. Obrigado, Senhor Jesus, muito obrigado. Porque o Senhor, nesta madrugada, está tendo misericórdia de nós, das nossas vidas. Obrigado, Senhor Jesus, muito obrigado. Liberte, meu Deus, estas vidas agora. Transforme, Senhor Jesus, estas vidas agora, que precisam urgentemente do socorro do Senhor. Esta pessoa que não consegue dormir devido à insônia, esta pessoa que não consegue dormir devido às perturbações malignas. Meu Deus, repreenda essas vozes que esta pessoa tem ouvido. Repreenda esses vultos, esta presença maligna que esta pessoa sente dentro de casa. Meu Deus, repreenda esse espírito imundo que a perturba de dia e de noite, que a sufoca durante o sono. Esta pessoa que tem pesadelos, fica assustada, não dorme mais. esta pessoa, meu Deus, que se sente oprimida. Senhor Jesus, repreenda essa enfermidade psicossomática, essa enfermidade psicológica, essa enfermidade espiritual. Senhor Jesus, onde houver agora um doente, que seja curado. Onde houver alguém, meu Deus, passando por tratamentos, tratamentos com psicólogos, terapeutas. Meu Deus, eu não sei qual é o motivo dessas pessoas fazerem esses tratamentos, mas eu sei que o Senhor é poderoso para restaurar, para curar esta pessoa traumatizada, esta pessoa que foi abusada e agora está sofrendo tanto. Essa pessoa traz as marcas, as sequelas e sofre demais. Senhor Jesus, cura esta pessoa dos traumas da vida. Cura esta pessoa, resgata, transforma, cura agora, cicatriza as feridas da alma e faça esta pessoa viver. Senhor Jesus, neste vale que esta pessoa está, talvez no vale de ossos secos, no vale das enfermidades, dos problemas, passe com esta pessoa no vale. Dê palavras para que esta pessoa neste vale possa profetizar e se sentir confiante. Senhor Jesus, aonde está uma pessoa passando pelo vale do desemprego? Senhor Jesus, libere uma palavra nesta madrugada para esta pessoa. Esta pessoa, meu Deus, que está passando pelo vale da sombra da morte. Senhor, meu Deus, libere uma palavra para que esta pessoa venha vencer nesse vale. Eu creio, Senhor Jesus, eu creio nas mãos poderosas e onipotentes do Senhor para dar vitória para este ouvinte. Eu oro e tenho plena certeza no milagre do Senhor. O Senhor me ouviu, o Senhor nos ouviu, o Senhor nos socorreu. É a minha oração, eu te agradeço e te glorifico nesta madrugada. Amém e amém. Muito obrigado. Glória ao Pai, glória ao Filho, glória seja dada ao Espírito de Deus.

CDF, fiquei desempregado, entrei em situação de desespero muito forte, né? E clamei ao Senhor Jesus e pedi também para que os irmãos aí da sede mundial me ajudassem em oração. Quando vê que não, Deus abriu 3 portas para mim, sendo que eu pudesse escolher a que eu acharia melhor. E já estou empregado, já estou ganhando dinheiro e acreditando mais no Senhor Jesus e mais feliz com o Senhor Jesus. Eu agradeço a oportunidade aí, viu, meus irmãos?

0: 2:26, você que orou conosco, gostaria de convidá-lo a aceitar Jesus como único e suficiente Salvador da sua vida. Onde quer que você esteja, erga as mãos, se possível, é claro. Se não for possível, ligue o seu pensamento a Deus e repita comigo: Senhor Jesus, eu orei e senti em meu coração o desejo de aceitá-lo como único e suficiente Salvador da minha alma. Perdoe os meus pecados, as minhas falhas, as minhas transgressões. Perdoe-me, Senhor. Escreva agora o meu nome lá no céu, no livro da vida, e sela com teu sangue para o grande dia. Amém e amém, e graças a Deus. Ouvinte, você que entregou a vida para Jesus, procure ainda hoje uma de nossas igrejas, Deus e Amor, e diga ao pastor que você, na oração da madrugada, aceitou a Jesus. Você será muito bem-vindo, você participará do ensinamento para o batismo, você será discipulado, preparado para o batismo nas águas, o batismo por imersão, em nome de Jesus, se cumprindo na sua vida a justiça divina. Procure-nos, será um prazer receber você aqui em nossa sede mundial, no centro da capital paulista. Nós estamos na Avenida do Estado, 4568, na Baixada do Glicério. Uma porta que se abriu para abençoar a sua família. Muitas pessoas que têm passado por essas portas têm visto o agir de Deus. E uma delas, você vai ouvir agora, ouça esse depoimento. Uma pessoa transformada, uma pessoa liberta, uma pessoa que pela fé, saindo de casa, frequentou um dos nossos cultos e foi abençoada por Deus. Tenha sua fé acrescentada em Cristo Jesus.
1: Me chamo Daniel, comecei a usar drogas com 12 para 13 anos, fumando cigarro. Do cigarro eu conheci a cola, comecei a usar cola, tiner, conheci o crack, conheci a cocaína, conheci a maconha. Eu fui completamente uma pessoa desiludida da vida. Dos 14 aos 15 anos, na escola, eu tive influência de pessoas, eu conheci pessoas assim que eram envolvidas com satanismo. Me envolvi no crime com 17 para 18 anos, comecei a fazer pequenos furtos, trafiquei, eu roubei. Com 18 para 19 anos, passei por 4 penitenciárias. Eu estava com meu coração com muito ódio, com muita tristeza em meu coração. A minha vida já não tinha mais sentido. Um irmão assim me falou assim: jovem, por favor, tem algo para te falar, tem algo para te dizer da parte de Deus. E o homem começou a falar do amor de Cristo na minha vida. Eu não sei te explicar como, irmãos. Eu aceitei, eu levantei minha mão e entreguei a minha vida a Cristo. Louvado seja Deus. Eu desci as águas batismais, eu morri para o mundo e nasci para Cristo. Faço parte do ministério pentecostal Deus de Amor. E Deus tem feito grandes coisas na minha vida. Quero agradecer a Deus, no nome de Jesus Cristo, pela oportunidade que estou tendo de testemunhar a minha libertação. Para a glória de Deus Pai, Deus Filho e Deus Espírito Santo. Amém.
0: Deus abençoe, irmão Daniel, pelo seu maravilhoso testemunho de fé. Preso aos vícios do cigarro, da cola, do Tinder, da maconha, desiludido na vida, conheceu o crime, o satanismo, praticou pequenos furtos e o resultado, tristeza. Sentia que a vida já não fazia mais sentido. E ele recebeu um convite de alguém na rua, ele foi parado e esta pessoa lhe fez um convite: venha para a igreja. Ele aceitou o convite. No primeiro dia, ele entregou a vida para Jesus. E ele passou por um processo que chamamos de libertação. Ele foi liberto das drogas, do cigarro. Ele saiu desta vida de criminalidade. Ele foi transformado. Foi batizado nas águas. E hoje, um servo de Deus relata em seu testemunho a transformação que Deus fez em sua vida. Ouvintes, hoje sexta-feira é um dia propício para você estar na casa de Deus, principalmente você, que como Daniel está preso agora aos vícios do cigarro, das drogas, da maconha, desiludido na criminalidade e não consegue se libertar por si mesmo. Olha, só Jesus pode te libertar. E hoje, sexta-feira, procure uma de nossas igrejas, Deus de Amor. Hoje é sexta-feira de libertação total. Hoje é a sexta-feira da guerra contra o mal. Aqui em nossa sede mundial, às 9 da manhã, estará o presbítero Delalante pregando a palavra de Deus, orando por grandes libertações, e às 3 da tarde, o presbítero Kleber de Oliveira. Nesses dois grandes horários, o Esquadrão da Libertação estará ali, colocando as mãos sobre os doentes, enfermos, deprimidos, oprimidos, para que sejam libertos das suas opressões, para que sejam curados de todas as suas enfermidades. Anote o nosso endereço: Rua Prefeito Passos, número 10, aqui na Baixada do Glicério, na Liberdade. Você será bem recebido, bem recepcionado. 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

0: 11:37 da manhã, é a madrugada do socorro de Deus. E a pergunta que eu faço a você: você já nos enviou a sua mensagem de texto? Nos envie agora. Pastor, eu quero fazer um pedido de oração. Eu não tive a oportunidade de enviar a minha mensagem, mas eu quero fazer o meu pedido de oração agora. Você pode fazê-lo pelo DDD 11 98292-3392, o telefone da nossa central de produção internacional. Nós já estamos recebendo muitas mensagens e as pessoas já estão se preparando para o próximo clamor das 3 horas da manhã. Nós vamos orar em concordância com o pastor Lorival de Almeida. A nossa irmã Célia nos escreve pedindo oração por toda a família, pela sua mãe Maria, pelos seus irmãos Regina, Poliane, Eliseu, Tiffany, Jordan, Antônio, José, João. Ela pede libertação dos vícios para a vida do esposo. Nós vamos orar sim. O nosso irmão Marcos nos cumprimenta com a paz do Senhor Jesus. Ele diz que é obreiro, pede a Deus livramentos para a família. Nós vamos orar sim, em nome de Jesus. E onde quer que o irmão esteja, o Senhor vai visitá-lo. Yamila, ela também nos escreve de outro país, que abre a Hispana. Peço oração por Yamila, Mirta e família. Deus abençoe, em nome de Jesus. Nós vamos orar sim. Marinalva também nos escreve, nos pedindo oração. Ela é de Juabatuba, Minas Gerais. Nós vamos orar sim, em nome de Jesus, às 3 da manhã, em concordância com o pastor Lorival de Almeida. 11 98292-3392. Vamos a um quadro especial. Vamos dar uma pausa em nossa programação e vamos falar de sementes. Pastor Oséias de Oliveira nos traz um tema abençoado: confiança. Vamos ouvir.
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3: A paz do Senhor Jesus a todos os ouvintes do programa Voz da Libertação. Eu sou o pastor Oséias de Oliveira e hoje nós vamos falar sobre confiança. Estamos vivendo, ouvintes,

0: dias difíceis, pessoas se entregando aos problemas, o desespero, a falta de fé, a angústia, tem tomado conta de muitos corações. E hoje nós vamos meditar no livro de Salmos 125, no verso 1, onde o salmista vai dizer: os que confiam no Senhor serão como o monte de Sião, que não se abala, mas permanece para sempre. Eu lendo esse versículo, ouvintes, eu posso entender que nós, uma vez que confiamos no Senhor Jesus, nada nem ninguém poderá nos abalar. Quantas vezes você, meu amigo, minha amiga, tem se entregado aos problemas, quantas das vezes você tem se abatido com situações, se abatido com coisas ou pessoas, mas uma vez que nós confiamos no Senhor Jesus, o salmista, ele diz, somos comparados como o monte de Sião. A pessoa que confia no Senhor, a pessoa, ela se sente segura. A pessoa, quando confia no Senhor, como o salmista ele descreve, a pessoa se sente nos braços do Pai. Essa confiança que ele está dizendo é uma fé inabalável, pois quando ele vai comparar, ele traz a figura do Monte de Sião. E se nós prestarmos atenção, ouvintes, o monte, ele é algo fixo, e vem o vento sobre ele, vai embora, o monte continua no lugar. Preste atenção, amados ouvintes, que o terremoto, acontece o terremoto e o monte continua no mesmo lugar. O salmista não vai usar o exemplo de os que confiam no Senhor serão como uma árvore, não vai usar o exemplo de uma árvore, não vai usar o exemplo de uma casa. Pois uma árvore, por mais firme que ela esteja, pode vir um vento forte e tombá-la. A casa, por mais firme que esteja, acontece um vento forte ou até mesmo um terremoto e lança por terra. Mas o salmista, ele vai direto ao monte. E você, meu amigo, minha amiga, será que tem realmente confiado no Senhor Jesus? Como está a sua fé? Eu entendo que, uma vez que confiamos no Senhor Jesus, nós temos a total certeza que Ele está no controle de tudo. Quem sabe você dizia que confiava no Senhor quando estava tudo bem, quando as coisas estavam 100%, mas quando o problema veio, quando o vento veio, você se esfriou. Quando o terremoto chegou, você desabou. Os que confiam no Senhor serão como o monte de Sião, que não se abala, mas permanece para sempre. Se você não estava conseguindo ter essa fé inabalável, peça ao Senhor Jesus, porque Ele vai te dar. E nada poderá te abalar. Que Deus abençoe e guarde essa palavra no teu coração. E vamos aí um minutinho de oração. Glorioso Deus, maravilhoso e eterno Pai, quero te agradecer, meu Deus, por essa oportunidade a qual o Senhor nos concedeu de poder estar aqui juntamente com os amados irmãos e ouvintes, ó Pai, para trazer essa breve reflexão. Pedimos ao Senhor, ó Pai, que abençoe a cada irmão ouvinte, que o Senhor possa trazer esta fé inabalável para os nossos irmãos e ouvintes, ó Pai, para que eles possam alcançar a vitória, alcançar o milagre, em nome do Senhor Jesus. Amém e amém, Senhor. Deus abençoe, amados ouvintes. Falou com todos vocês o pastor Oséias de Oliveira. Que Deus abençoe.
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2: 12 minutinhos para as 3 da manhã, 12 minutinhos nos separam para a oração com o pastor Lorival de Almeida. Você deseja entrar em contato? Você precisa de oração? Queremos incluir o seu nome e o nome da sua família em oração. As nossas linhas telefônicas já estão liberadas novamente, DDD 11-3208-2743 ou DDD 11-3208-2790. Pastor, eu preciso de oração. A minha família precisa e muito de oração. Estou desenganado, estou aflito, atribulado. Eu creio no poder da oração. Estou desempregado. Pastor, faz dias que não consigo dormir bem durante a noite. Tenho trocado o dia pela noite. Nós vamos orar, vamos clamar pela sua vida. Você que deseja também nos enviar a sua mensagem de texto, também fique à vontade. Nós vamos incluir o seu nome e o nome da sua família também. O Divaldo Almeida nos escreve, nos cumprimentando com a paz do Senhor Jesus. Ele é de Apucarana, Paraná. Ele pede orações pela saúde e também por toda sua família. A nossa irmã Noemi também nos escreve pedindo orações para Francisco Carlos Massal, para que o Senhor venha tirar toda angústia, aflição, ansiedade, inquietação. É de Santa Luzia, Minas Gerais. Angelita também nos escreve, pede oração pela Solange, que está com depressão, libertação e transformação para a Marilene. Que Deus abençoe a irmã Angelita. Vamos clamar às 3 da manhã. Temos também um ouvinte que está na linha. Alô, a paz do Senhor, bom dia.
3: A paz do Senhor.
2: Com quem eu falo?
3: A irmã Edna.
2: Irmã Edna, fala de onde, irmã Edna?
3: TVA de Ribeirão Pires.
2: Ribeirão Pires. Irmã Edna, a irmã deseja colocar o seu nome e o nome da família em oração?
3: Pastor, eu quero pedir um socorro pelo meu filho. 2 meses sem ir para a escola e ele não dorme.
2: Qual o nome dele?
3: Felipe Santiago Batista Dias.
2: Qual é a idade do Felipe? Desculpe perguntar.
3: 16 anos, eu estou com uma situação muito conturbada, né?
2: Ah, imagino.
3: Eu fui levantada como obreira, sou um vaso na mão do Senhor, mas olha, pastor, se eu não tivesse Deus, eu não estaria mais viva.
2: Imagine, irmã.
3: Eu estou desfalecida, sabe? Minha cabeça está... Fala, Senhor, me dá um sustento. É só Ele que pode dar.
2: Amém, irmã. Amém.
3: Aí eu falo, Senhor, vem um socorro para mim hoje, que eu preciso ligar. Mas é uma ligação para Deus, não é para o homem. E para que meu filho, terceiro último ano dele, o inimigo tem lutado pela vida dele e tudo, porque o pai dele saiu da presença e está no mundo, né? Porque é livre-arbítrio, é escolha, das escolhas. Eu escolhi Deus e eu não abro mão do Deus que tudo pode. Eu não vou abrir mão. Não vou. Por mais que eu passe, mas eu vou passar com Jesus.
2: Amém.
3: Eu vou passar com Deus.
2: Amém, irmã Edna.
3: E o meu nome é Edna Aparecida Dias, e o pai dele, ele está no mundo da perdição, das feitiçarias, e é 16 anos dessa luta, mas eu não perdi,
2: Deus.
3: Porque depois que eu conheci o ministério da IPBA, da Deus Amor, eu encontrei a mão de Deus sobre a minha vida. Eu sou um milagre.
2: Qual o nome do seu esposo? Desculpe perguntar para colocar na oração. A irmã deseja falar o nome dele? Fica à vontade.
3: Ronaldo Batista de Oliveira.
2: Vou colocar
3: esse
2: aqui.
3: Esse é o alvo de tudo isso. Porque o diabo está usando a vida desse homem. É muita macumbaria, pastor. Ele vomita, ele come, ele passa mal. Tudo que ele faz.
2: Meu
3: filho, as coisas só desandam, só desandam. Mas eu tenho um Deus que ele anda e põe a mão.
2: Deus vai libertá-lo, em nome de Jesus. Deus vai agir na vida do Ronaldo, como também vai agir na vida do Felipe.
3: Então,
2: essa obra do mal...
3: Meu filho não
2: Está sendo repreendida, em nome de Jesus.
3: Ele não conhece o pai dele, mas ele tem muita mágoa, ele fica trancado. Eu falo, filho, levanta, acabei de dar café para ele. E ele fala, mãe, não quero ir para a escola, mas em nome de Jesus. Eu falei, Senhor, se eu conseguir ligar para a rádio, o Senhor vai abrir a janela do céu. Meu filho, abre pensa para ele. Ele só tem o último ano de estudo, passou para ir para a faculdade, ele só tem 15 anos. Ele vai fazer 16 anos no mês que vem, eu quero meu filho na faculdade.
2: Em nome de Jesus, ele vai para a faculdade. Nós vamos orar. Nós vamos orar.
3: Amém? Pode orar.
2: Nós vamos orar.
3: Eu preciso.
2: Feche os olhos. Senhor, meu Deus, eu apresento a vida da nossa irmã Edna em Tuas mãos. Ela é a Tua serva, Senhor. Apenas o Senhor e ela sabem bem o que ela está vivendo hoje. Senhor Jesus, socorre a Tua filha nessa hora. Ela clama pelo Teu socorro. Ela clama pela Tua infinita graça. Ela crê no Teu grandíssimo poder para transformar a vida do marido e para transformar a vida do Felipe, que só vive preso dentro de um quarto, depressivo, angustiado, desanimado, sem forças para ir à escola, sem forças para estudar. A mãe tem um sonho de vê-lo na faculdade, mas o inimigo luta muito. Senhor Jesus, eu oro por esta família agora. Quebra, meu Deus, as algemas. Quebra, meu Deus, os grilhões. Senhor Jesus, repreenda a atuação do inimigo na vida do Ronaldo, na vida do marido. Repreenda esse espírito que o sufoca, que o escraviza, que está o levando à perdição, à perca da salvação. Que em nome de Jesus, estas obras malignas, estas obras do mal, na vida do Ronaldo sejam quebradas agora e ele seja livre. Que em nome de Jesus, esse desânimo, essa depressão, essa tristeza na vida do Felipe, desse adolescente, seja jogado por terra agora. Meu Pai, dê ânimo para que esse adolescente volte a estudar. Dê ânimo para que esse adolescente volte, meu Deus, à escola. Senhor Jesus, ouça a oração, o clamor da Tua serva, que não ora apenas hoje, mas tem orado há muitos anos, há muito tempo, tem clamado a favor da sua família. Senhor Jesus, faça com que o Teu nome seja glorificado. E que toda essa situação se torne para a vida da nossa irmã Edna um testemunho a ser relatado na igreja. Que o Senhor é bom, que o Senhor é grande, que o Senhor ouviu o seu clamor e teve misericórdia da tua filha. E ela vai contar esse testemunho. Eu tenho fé que nesse vale que ela está passando, o Senhor está passando com ela. Que nesse vale não é para sempre. Ela vai sair em breve desse vale, o nome do Senhor será glorificado. Liberta agora, Senhor. Transforma agora. Livra e dê vitória em nome de Jesus. Amém e amém. E graças a Deus.
3: Amém. Vamos da minha filha. Que ela saiu da igreja para acabar com Maria. Daniele Dias Soares.
2: Daniele.
3: E a Aline Cibele. Ela fez uma cumba até a mãe dela morrer. A Aline Cibele também.
2: Mais Deus alguém?
3: Abençoe. Deus abençoe, viu?
2: A irmã também, irmã Edna, fique na paz do Senhor Jesus e tome posse da sua vitória para a glória de Deus.
3: O que espera no Senhor, no Salmo 125, o que espera no Senhor, são, né? Como se não, né? E não se abalam, eu estou nessa fé.
2: Sim, sim, renovarão também suas forças, subirão como águia, não se cansarão, não se fadigarão. Tome posse da sua bênção.
3: Eu estou ganhando alma para Jesus em Ribeirão Pires. Tu me acompanha, a tua graça me basta. 8 almas já foi ganhada para Jesus.
2: Glória a Deus, glória a Deus.
3: Amém?
2: Deus abençoe. Fique na paz de Jesus. 2h57. Continue nos ligando. Será um prazer atender você, a sua família. Falta-nos 3 minutinhos para a oração das 3 da manhã, e como vai a sua fé? Vamos orar em concordância, vamos orar com o pastor Lorival de Almeida, e onde quer que você estiver, o Senhor vai te visitar. Vamos ouvir o último ouvinte desse bloco. Alô, a paz do Senhor, bom dia.
4: Bom dia.
2: Com quem eu falo?
4: A Fátima Galáctica.
2: Irmã Fátima, fala de onde?
4: Taquaritinga, interior de São Paulo.
2: Que bênção. Irmã Fátima, vamos colocar o nome da família em oração?
4: Sim.
2: Fique à vontade, pode falar os nomes, por favor.
4: Pastor, eu tenho problema de pulmão e coração, tenho a veia entupida. Eu uso oxigênio, eu tenho uma falta de ar que eu não aguento. Eu já fui desenganada da medicina já faz 2 anos. Mas, pela glória de Deus... Graças a Deus.
2: Graças a Deus.
4: Eu fumei, pastor, por 50 anos.
2: 50 anos fumando?
4: Sim, mas pela glória de Deus, faz 2 anos que eu não fumo mais.
2: Que bênção.
4: Mas eu não aguento a falta de ar, pastor.
2: Imagino. Não é fácil, irmã, não é fácil. Sentir falta de ar é algo horrível, né? Horrível. Horrível.
4: É, eu fiquei internado esses dias, 12 dias. E eu uso oxigênio à noite.
2: Vamos orar pela irmã. Vamos acrescentar aqui o nome da irmã em oração. E vamos pedir ao Senhor que lhe visite, que lhe dê saúde. Restaure os seus pulmões, os seus brônquios. A irmã crê?
4: Sim, muito.
2: Glória
4: muito.
2: A Deus, glória a Deus. A irmã deseja colocar o nome de mais alguém para oração?
4: Sim, do meu netinho, pastor. Ele tem os rins paralisados, ele tem 4 aninhos, ele é especial. Ele foi operado esse dia em São Paulo e ele tá bom, graças a Deus, pela glória de Deus, porque tenho eu uma fé de Deus, né, pastor? Então eu oro por toda a minha família.
2: Graças a Deus. Sim. Vamos continuar orando e continue orando.
4: Sim.
2: Amém? Irmã Fátima, Deus abençoe. Vamos agora para a oração das 3 da manhã. Ore conosco e a irmã também será abençoada. Deus abençoe.
4: Sim, amém, amém.
2: 3 da manhã em São Paulo. Vamos ao prefixo, a identificação das emissoras. Em seguida, pastor Lorival de Almeida com a oração das 3 da manhã. Eu sou o presbítero Rafael. Muito obrigado pelo carinho da sua audiência. Chegou o momento de falarmos com Deus.
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6: 3 horas e 1 minuto.
7: Na minha aflição clamei ao Senhor, gritei por socorro ao meu Deus. Do seu templo, ele ouviu a minha voz. Meu grito chegou à sua presença, aos seus ouvidos. Salmos capítulo 18, versículo 6.
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Muito bem, prezado ouvinte, que Deus abençoe você. Sou o pastor Olivaldo Almeida, programa Voz da Libertação continua no seu rádio. E agora nós temos nosso momento de oração na nossa programação. Prepara o seu coração aí, vamos falar com Deus.

Deus, maravilhoso Pai, estamos nós para clamar pelo Seu nome, para agradecer, para exaltar, para louvar o nome do Senhor. Quero falar com o Senhor, meu Deus, face a face, de pai para filho, de filho para pai. Quero, meu Deus, que o Senhor atenda o nosso clamor, ouça a nossa oração, que o Senhor entenda, Senhor, como o Senhor sempre faz, as dores mais profundas da nossa alma, da nossa vida, que o Senhor seja o nosso socorro presente, que o Senhor seja o nosso Deus ajudador, como o Senhor sempre tem sido e como o Senhor sempre haverá de ser. Senhor meu Deus, Senhor meu Pai, eu peço ao Senhor, iniciando essa oração, Senhor meu Deus, que o Senhor venha com o poder purificador do Senhor, que o Senhor nos purifique de todos os nossos pecados. Lava-nos, ó Deus, purifica-nos, Senhor. Nós queremos, ó Deus, que a nossa oração alcance, Senhor meu Pai, a resposta do Senhor. Eu não quero orar, meu Deus, por orar, não quero orar para ganhar tempo apenas. Eu quero orar com esse povo que ora comigo, meu Deus, sabendo que o Senhor está nos ouvindo, sabendo que não há empecilho para a resposta do Senhor. É assim que quero orar, e é assim que eu estou orando. Purifica-me, ó Deus, de todos os meus pecados, meus maus pensamentos, as minhas más atitudes, as minhas questões, ó Deus, onde as definições não foram boas, as minhas más decisões. Purifica-me nas Tuas mãos, purifica-me no sangue de Jesus Cristo. Quero orar, meu Deus, sabendo que não tem nenhuma barreira entre eu e o Senhor nesse dia. Eu quero orar, meu Deus, sabendo que as intercessões também serão ouvidas, serão respondidas e pessoas serão beneficiadas, ó Deus, com o agir do Senhor, com a mão do Senhor tocando gente necessitada, gente sofrida, corações que doem, que queimam. É, meu Deus, os nossos corações, eles queimam, sim. Eles, às vezes, ó Deus, são espetados como que transpassados por uma lança, por uma daga, nos trazendo dor, nos trazendo sofrimento, nos levando, ó Deus, a situações de sentimento mais negativas que se possa imaginar. Não falo só de mim, ó Deus, eu falo de todas as pessoas que são pessoas que têm, Senhor meu Deus, responsabilidades, sentimentos, que têm amor no coração e que gostariam que as situações não fossem necessariamente como são. Apresento ao Senhor, meu Deus, todas as pessoas que oram comigo agora, com corações sinceros, com corações realmente abertos diante do Senhor, com as vidas rasgadas diante da Sua face. Nós queremos, ó Deus, do Senhor, aquilo que o Senhor pode nos dar, que o Senhor tem para nos dar e que o Senhor quer nos dar. Queremos, ó Deus, uma vida abençoada, sim. Queremos uma vida, Senhor meu Deus, vitoriosa, sim. Mas queremos também, ó Deus, uma vida de gratidão profunda. Nós queremos externar do fundo do nosso coração a nossa gratidão a Ti, Senhor. Obrigado, ó Deus, obrigado. Obrigado pela nossa vida. Obrigado, Senhor meu Deus, por esses momentos, pelas nossas coisas, pela nossa família. Obrigado até pelas nossas dores, ó Deus, pelos nossos sofrimentos, pelas nossas lutas que tanto nos ensinam. Obrigado, Senhor meu Deus, por tantas vidas que o Senhor tem nos concedido, falar a elas do Seu amor, da Sua verdade. E quantas têm se entregado a Ti, ó Deus, de todo o coração, para buscar a Sua presença, para buscar a Sua face. Pai de poder, Pai de misericórdia, nós estamos, ó meu Deus, com os nossos corações voltados a Ti, clamando, ó Deus, em favor de pessoas que aguardavam esse momento. Pessoas, ó Deus, que estavam com o coração queimando por esse instante, porque depositam, ó Deus, a fé, a confiança no Senhor, e sabem que através da oração
estão movendo a mão do Senhor na direção delas, ou na direção de pessoas que estão precisando, meu Deus, de uma ação imediata. Algumas pessoas não necessitam, Senhor, de uma ação imediata, mas necessitam de uma ação do Senhor, e se esforçam para que o Senhor venha completar a obra, que o Senhor venha fazer a obra na vida, na família, nos negócios. Senhor meu Deus, Senhor meu Pai, eu quero apresentar ao Senhor as pessoas que estão orando conosco e já não conseguem nem pronunciar as palavras, mas oram somente no pensamento, Senhor meu Deus. Pessoas hospitalizadas, pessoas, Senhor meu Deus, que estão na ânsia da morte, desenganadas pela medicina, o estado é considerado terminal, não conseguem mais nem mover os lábios, e em pensamento estão orando, estão pedindo socorro, misericórdia. Cada um pede, ó Deus, dentro daquilo que entende ser o melhor. Alguns, ó Deus, até pedem que na verdade o Senhor faça a sua vontade e que o Senhor faça com que os projetos do Senhor sejam exercidos, executados. Alguns pedem a vida, alguns pedem algum tempo, alguns pedem menos tempo, alguns simplesmente se humilham, alguns já estão preparados para estar contigo. De qualquer maneira, ó Deus, é o Senhor quem faz a leitura de cada pensamento, de cada oração. Mas bem a verdade, meu Deus, embora as pessoas não gostem de falar, Pai, bem a verdade é que algumas pessoas desejam realmente estar contigo, porque já entendem ter passado os sofrimentos que a vida pode trazer, já entendem ser vitoriosas e já dizem como Paulo que por amor às almas até ficam, mas o melhor mesmo seria estar contigo. Senhor meu Deus, Senhor meu Pai, é o Senhor quem entende, quem decifra cada sentimento, cada pensamento, cada oração. Eu só peço ao Senhor meu Deus que o Senhor haja em todas as vidas que estão clamando ao Senhor, e nesse momento, Senhor, eu estou falando de pessoas que estão em sofrimento profundo. Eu estou falando de pessoas, ó Deus, que gemem, ó Deus, pessoas que, ó Pai, não têm mais forças para nada, estão consumidas por essa bactéria, consumidas por essa infecção, pessoas que estão consumidas por essa fraqueza, Senhor meu Deus, por essa dor. Senhor, visita agora, Pai, visita. A família está lá, está clamando, está pedindo a vida. O Senhor é o Deus poderoso, que certamente é o autor da vida, e que certamente pode também dar a vida, pode prolongar a vida. Visita, ó Pai, para fazer com que esses médicos fiquem embasbagados com essa ação sobrenatural do Senhor, que entendam que o que aconteceu não foi realmente algo que parte de uma reação pela medicação, pelo tratamento, mas sim só pode ter sido algo sobrenatural, só pode ter sido um milagre do Senhor. Eu creio nos teus milagres, meu Deus, eu creio nas tuas maravilhas, eu creio que a mão do Senhor está estendida agora. Cura agora, meu Deus, cura, cura, eu peço a cura, meu Deus. Todavia seja feita a sua vontade, mas eu peço ao Senhor que o Senhor cure essa enfermidade. Eu repreendo essa dor, eu repreendo, meu Deus, esse câncer, eu repreendo, Senhor, meu Deus, essa enfermidade renal, essa enfermidade hepática, pulmonar, repreendo, ó Deus, toda essa falência, Senhor, das vias respiratórias. Essa pessoa está sofrendo terrivelmente, eu repreendo, Senhor meu Deus, em nome de Jesus, toda essa enfermidade que afeta o cérebro, que afeta o bom juízo, Senhor. Eu repreendo, meu Deus, essa dor nos ossos, essa dor reumática. Repreendo, ó Pai, essa doença que está consumindo terrivelmente, Senhor, esse esôfago, essa doença que está na boca, no nariz, nos olhos. Essa dor intensa, Senhor, que está massacrando essa vida e essa pessoa, Pai, até grita noite e dia, trazendo também, ó Deus, é claro, a dor a toda a família, porque a família sofre com essa pessoa enferma. Na verdade, essa família está doente com esse enfermo que está nessa família. Senhor meu Deus, Senhor meu Pai, o Senhor é o dono da cura, o Senhor é o dono da vida, o Senhor é o criador desse corpo, e o Senhor conhece essa anatomia do início ao fim. O
O Senhor conhece, Senhor meu Deus, onde é que o Senhor deve agir, onde é que precisa da ação do Senhor. Em nome de Jesus, ó Pai, cura agora todas as dores, ó Pai. Cura agora, Senhor meu Deus, todas as enfermidades. E que esteja, meu Deus, muito bem, ó Pai, fixado, muito bem entendido, que não foi a ação humana, mas foi a ação do divino, foi a ação do Senhor. Que fique bem entendido, Senhor meu Deus, que realmente foi um milagre operado pelo Senhor, por essa família estar clamando, por esse coração estar carregado de fé, que não tem nem voz, mas já está em pensamento, clamando pela vida, clamando pelo socorro. Senhor meu Deus, Senhor meu Pai, eu quero apresentar ao Senhor meu Deus também tanta gente, meu Pai, em estado de miséria. Quantas pessoas, meu Deus, nesse momento não tem mesmo alimento para colocar sobre a mesa. Quantas crianças, ó Pai, perguntam às mães, aos pais, onde é que está a comida, onde é que está o alimento? E os pais nem respondem. Alguns envergonhados, entristecidos, por não terem condições, não terem um trabalho, não terem, Senhor meu Deus, de onde tirar o seu sustento. Eu peço ao Senhor nesse momento, meu Pai, que o Senhor seja o providenciador para essa família, que o Senhor, se necessário for, nos use, ó Pai, para que nós possamos também, ó Deus, com a nossa ajuda alcançar essas vidas e que essas vidas possam ter a dignidade, pelo menos, do alimento. O Senhor é Deus, o Senhor é poderoso, é claro, ó Deus, que o Senhor tem muito mais do que isso. O Senhor pode abrir uma porta de um emprego, o Senhor pode fazer chover nessa terra, o Senhor pode fazer brotar essa semente, o Senhor pode, meu Deus, trazer a multiplicação da maneira que o Senhor quiser, porque o Senhor é Deus, o Senhor é poderoso. E nada pode impedir o agir do Senhor. Quando o Senhor quer agir, meu Deus, o Senhor age. E eu peço ao Senhor, queira agir nesse momento, ó Pai. Porque, ó Deus, eu sei que é triste, é terrível não ter o pão para dar para os filhos. Sei, ó Deus, que o sofrimento dessas famílias tem de ser, deve ser um sofrimento inenarrável, Senhor. Nós não podemos nem falar com o Senhor o que essas famílias estão sofrendo, o que esses meninos estão passando, o que essas crianças estão passando. Usa-nos, ó Deus, usa homens, mulheres, usa as pessoas, ó Deus, para que o alimento chegue em todas as mesas onde há necessidade. Senhor, o Senhor pode curar também, ó Deus, e abençoar as crianças, os nossos adolescentes, os nossos jovens. O Senhor pode, meu Deus, abençoar, fazendo dessas crianças, crianças saudáveis, abençoadas, proporcionar, ó Deus, uma boa escola, um bom conhecimento, para que possam esses jovens, adolescentes, essas crianças, terem a oportunidade, ó Pai, de ter algo melhor na vida, no futuro, e que possam também, ó Deus, ajudar os seus pais a sair desse estado que estão vivendo. Quantas crianças também, meu Deus, estão chorando por alguma enfermidade, por alguma dor. Não sabem dizer, é verdade, o que é que estão sofrendo, mas estão sofrendo, estão chorando. Quantas crianças, ó Deus, com enfermidades indetectadas ainda pela medicina, o Senhor pode curar, meu Deus, em nome de Jesus. Meu Deus, em nome de Jesus, eu não sei dizer e não poderia dizer, e sei que não é necessário dizer, ó Pai, cada tipo de doença que essa criança está sofrendo, que esse jovem, que esse adolescente, que essa pessoa está sofrendo. Sei que não preciso dizer, porque o Senhor conhece. O Senhor é Deus vivo, o Senhor é Deus poderoso. E o Senhor está visitando, Senhor meu Deus, agora todas essas pessoas que estamos colocando e enumerando perante o Senhor. O Senhor é Deus poderoso, ó Pai, para agir e destruir agora essa bactéria, destruir agora essa enfermidade que consome esse corpo ainda infantil, esse corpo juvenil. Em nome de Jesus Cristo, saia dessa vida agora, doença. Em nome de Jesus Cristo, eu repreendo. Ó meu Deus, em nome de Jesus, eu repreendo essa dor, ó Pai, essa dor de cabeça, essa dor no corpo, essa doença intestinal. Eu repreendo, meu Deus, agora que haja o alívio do Senhor, que haja o refrigério pelo estender das Tuas mãos. Vá embora dessa vida, enfermidade. Vá embora desse corpo, enfermidade. Eu te ordeno agora, vá embora, não fica aí. É para a glória do meu Deus, em nome de Jesus Cristo. Meu Deus, em nome de Jesus, faça o milagre acontecer.
Faça o prodígio acontecer. Quantas pessoas estão sofrendo em casa e quantas pessoas estão sofrendo nos hospitais, quantas pessoas estão sofrendo em centros de recuperação. O Senhor é poderoso, meu Deus, para alcançar também, ó Deus, as pessoas que estão nos presídios, muitas delas já convertidas ao Senhor, muitas delas estão no processo de conversão, muitas delas ainda com o coração endurecido, ainda, ó Deus, infelizmente alimentando essa violência. O Senhor é Deus poderoso para fazer com que a obra do Senhor aconteça nesses corações, nessas vidas. Visita agora, Senhor meu Pai, visita todos aqueles que estão nos presídios e aqueles que ali já estão convertidos, que sejam instrumentos nas suas mãos para levar a palavra de salvação aos outros que ainda, Senhor meu Deus, aguardam uma palavra, ou que estão ainda, Senhor meu Deus, em processo de decisão. Seja, meu Pai, poderoso nessas vidas para usá-las. Uma vez mais, meu Deus, seja o que o Senhor sempre foi, ou seja, Deus, e haja nessas vidas. O nosso país, o nosso planeta está cheio de violência, Senhor meu Deus, e nós não precisamos de mais violência. Nós queremos que o Senhor venha com a paz, com o amor do Senhor, e entre nesse coração e entre nessa vida. Que o Senhor entre nessas vidas, ó Deus, para transformá-las, para ajudá-las, para levantá-las, para, Senhor meu Deus, doutriná-las e ensiná-las, para que, cumprindo essas pessoas a sua obrigação para com a sociedade, sejam servas do Senhor, que tenham um testemunho para contar e que muitas outras vidas venham ao conhecimento da sua verdade. Senhor meu Deus, ouvindo o testemunho dessas pessoas, Senhor meu Deus, Senhor meu Pai, eu apresento ao Senhor todas as pessoas que oram comigo também, ó Deus, e estão fora do nosso país, do nosso Brasil. Pessoas, Senhor meu Deus, que são migrantes, ó Pai, que estão trabalhando, foram buscar uma vida melhor. Pessoas que estão em países tão distantes, ou talvez países até vizinhos, mas enfrentam as dificuldades e as barreiras naturais, ó Deus, dessa migração. Que o Senhor seja com essas pessoas e que sejam abençoadas. Que o Senhor seja com essas pessoas e que essas portas venham a se abrir e que encontrem, ó Deus, o que foram buscar e sejam bem-sucedidas na vida. Às vezes, ó Deus, eu sei que bate a tristeza, bate a solidão. Que o Senhor seja um consolo para esses corações. Que o Senhor seja alegria para essas vidas. Que o Senhor abençoe essas pessoas e que o Senhor traga a elas o conforto que precisam ter para que sejam vitoriosas, mais que vitoriosas, ó Deus. Senhor, meu Pai, eu quero apresentar ao Senhor, ó Deus, também todos os nossos obreiros, todas as nossas obreiras, todos aqueles, ó Deus, que são pessoas sinceras diante do Senhor, todos aqueles, ó Deus, que trabalham com afinco, trabalham com o coração voltado a Ti, ó Deus, com alegria e com temor, são verdadeiramente servos. Que maravilha, ó Deus, que bênção é poder contar com esses servos, com essas servas, que são verdadeiros instrumentos das Suas mãos. Abençoai grandemente, que sejam, Senhor meu Deus, arautos, pregoeiros da Sua verdade, que sejam, Senhor meu Deus, vasos prontos para serem usados pelo Senhor em prol das vidas, em prol da salvação, em prol, ó Deus, do alívio do sofrimento de tanta gente. Que o poder do Senhor, que a presença do Senhor esteja sobre eles e que onde quer, ó Deus, que sejam ganhadores de almas, que sejam servos, ó Deus, utilizados nas Tuas mãos para fazer com que vidas, ó Deus, sejam tocadas pela Sua palavra, sejam visitadas pelo Seu Santo Espírito, Senhor Jesus. Obrigado, ó Deus, por ter preparado homens e mulheres fiéis, Senhor. Pessoas, ó Deus, que estão dispostas sempre a fazer a Sua obra dentro da Sua vontade, que sejam tocadas, que sejam abençoadas pelo Senhor, em nome de Jesus Cristo. Que o Senhor esteja usando os Teus servos e servas para falar da Sua palavra, Senhor. Eu estou certo do Seu poder nesse momento. Eu estou certo que o Senhor já está diante de nós preparando tudo, Senhor, e que o nome do Senhor será glorificado, será exaltado. Eu quero apresentar essa família, meu Deus, que infelizmente o adversário veio
e estabeleceu a sua desgraça no seio dessa família, separando essa família, trazendo, meu Deus, a rixa, a contenda nessa família. Eu apresento ao Senhor, meu Deus, esses membros dessa família, pedindo ao Senhor que o Senhor venha agir em cada coração e que haja boa vontade na solução das questões e dos problemas. Eu sei, ó Deus, que Satanás não gosta da família. Sei que Satanás não quer que a célula máter da nossa sociedade sobreviva, porque ele sabe, Senhor meu Deus, que a igreja é composta de famílias. Nós queremos, ó Deus amado, que o Senhor agora coloque a sua mão no coração, ó Deus, de cada membro dessa casa, para que a contenda seja desfeita. Eu te repreendo, espírito imundo. Eu te repreendo, espírito da mentira. Eu te repreendo, Satanás. Sai agora, caia por terra agora, destruído e derrotado. Poder da contenda, poder da mentira. Espírito maligno que tem aberto aí situações para que essa pessoa use as drogas e essa pessoa possa exercer, infelizmente, esse sentimento ruim, negativo contra essa família. Espírito de prostituição, você que também proporciona a oportunidade para a prostituição no seio dessa família, trazendo também essa desconfiança, trazendo esse sentimento de sujeira, de nojeira. Eu te repreendo, Satanás, sai agora. Sem falar, ó Deus, esse espírito maligno que semeia enfermidades que não são detectadas pela medicina. E essas enfermidades, infelizmente, trazem desconfiança no seio da família. Alguns dizem que aquele membro da família está fingindo e ele geme. Isso também traz, ó Deus, esse sentimento ruim, esse sentimento que cheira a morte. Eu te repreendo, Satanás, eu te repreendo agora, saia em nome de Jesus. Meu Deus, coloca por terra agora essa armadilha satânica. No nome de Jesus Cristo, vai embora agora, vai embora, Satanás. E eu ainda estendo a minha oração para repreender você também, demônio, que tem trabalhado nessa família, nessas pessoas que estão sofrendo os males decorrentes da depressão, da ansiedade. Eu te repreendo, Satanás, quantos até pastores têm sentido o próprio ministério se definhando, porque você tem usado pessoas que até parecem ovelhas, mas não são ovelhas, para atacarem noite e dia esse pastor que se deprime, que se sente às vezes tão incapaz, que se sente às vezes tão fragilizado. Satanás, você está repreendido em nome de Jesus, você está repreendido. Senhor meu Deus, essa obra pertence ao Senhor, esse servo é servo do Senhor, e o Senhor é Deus para agir agora. Meu Deus, haja agora em nome de Jesus, haja agora, tirando a Deus esse espírito maligno que se aproveitou desse momento de debilidade, até desse teu servo, Senhor, para levá-lo ao pó, para levá-lo à depressão. Depressão, a Deus, que nós conhecemos pela própria palavra do Senhor, que atravessou, Senhor meu Deus, o seu servo, o profeta Elias, por esse momento tão difícil. O Senhor é poderoso para repreender essa força do inferno e fortalecer os teus servos e servas, fortalecer, ó Deus, aqueles que são honestos e sinceros para com a sua obra, para que possam cumprir o seu ministério como servos de Deus, sem ter, ó Pai amado, que se curvar diante dessa ditadura maligna, diabólica, de pessoas, ó Deus, que se utilizam de tantos instrumentos, incluindo até as mídias sociais, para somente criticar, para somente tentar derrubar os teus servos e servas. Satanás, cala sua boca e saia dessa vida agora, em nome de Jesus, saia agora. Senhor meu Deus, o Senhor é Deus vivo. Eu não estou clamando a Buda, não estou clamando a Maomé, não estou clamando a supostos deuses, não estou colocando santos no meio de nada, meu Deus. Eu estou falando com o Senhor, porque o Senhor é o meu Pai, o Senhor é o meu Deus, e em nome de Jesus Cristo, eu peço ao Senhor, haja agora, meu Pai, haja agora, meu Deus, porque essa balbúrdia tem que terminar, porque, meu Deus, essas pessoas que são contendeiras, essas pessoas que são portadoras do maligno e se satisfazem com isso, elas não podem continuar esfaqueando os teus servos e as suas servas pelas costas. Que haja
haja santidade no seu povo, que haja santidade na vida daqueles, ó Deus, que proclamam o seu nome, em nome de Jesus Cristo, ó Pai, que todo aquele que profere o nome do Senhor aparte-se da iniquidade e que viva uma vida santa e santificada, e que assim, ó Deus, a obra do Senhor seja feita, que assim, ó Deus, o Espírito do Senhor desça sobre nós, Senhor Jesus, para que o nome do Senhor seja glorificado e a obra do Senhor seja completa em todos, em nome de Jesus. Amém. Amém, Senhor Jesus.

0: Eu sou o pastor Lourival de Almeida, Deus abençoe vocês, somos da Igreja Deus e Amor, até a próxima oportunidade, fiquem com Deus, em nome de Jesus Cristo.
1: Eu, porém, vos digo, amai a vossos inimigos, bendizei os que vos maldizem, fazei bem aos que vos odeiam, e orai pelos que vos maltratam e vos perseguem, para que sejais filhos do vosso Pai que está nos céus. Mateus capítulo 5, versículo 44.
2: 3 horas e 29 minutos.

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3: 3 horas e 33 minutos.
4: Meu nome é Raimunda, eu moro no Jardim Miriam, São Paulo, na rua Santo Agostinho, número 45. Eu vou contar o testemunho da minha sobrinha Sofia Vieira Xavier. A Sofia, até os 6 anos, era uma criança sadia, não tinha problema nenhum de saúde. De repente, ela ficou gripada, apresentou uma crise convulsiva e ficou desacordada. A mãe dela, Wanda, levou ela para o hospital. Desde quando chegou no hospital, ela não acordou mais, ela entrou em coma. E aí, ela ficou internada numa UTI pediátrica por 2 meses em coma, totalizando 4 meses internada nesse hospital. Ela ficou muito grave, os médicos por várias vezes desenganou a Sofia, falou que ela estava correndo risco sério de morte, falou para a mãe dela, para o pai, que só Deus para fazer um milagre na vida dela, porque da parte de medicina eles estavam fazendo tudo o que era possível e não estava resolvendo o caso dela. Ela ficou em coma, eles não descobriam o que ela tinha, o que tinha levado ela a ter essa convulsão. E aí, depois de 2 meses em coma, descobriu que era uma meningite rara, que é dificilmente acontecer essa meningite aqui no Brasil e que por isso que ela tinha ficado tão grave. Mas mesmo depois de descobrir que era meningite, eles não conseguiam achar o tratamento certo, mas a gente sempre acreditava em Deus que a Sofia ia ser curada. Os médicos falavam para a família que se a Sofia sobrevivesse, que ela não ia mais falar, que ela não ia andar e que ela não ia comer, que ela ia se alimentar por sonda, que provavelmente ela ia ficar uma criança cheia de sequelas, que eles falaram assim, que estava tratando dela como se estivesse num incêndio, e o que sobrasse depois daquilo que seria a Sofia depois de curada. Só que a gente sempre acreditou muito em Deus, eles falavam isso para a mãe, para o pai, e eles sempre aceitavam, confiante que Deus ia curar ela. Eram várias igrejas orando para ela, Igreja Deus e Amor,

0: e acreditava que cada dia que a gente fosse no hospital, que a gente ia ter uma notícia melhor. Ela ficou entubada por esses 2 meses, ficou recebendo sangue, recebia dieta por sonda, não andava, não falava uma sequer palavra. Até que um dia, a médica da UTI estava fazendo um exame da cabeça dela e viu que ficou tudo liso no exame. Aí ela pediu um exame de imagem, de urgência, porque eles tinham suspeitado que ela estava em morte cerebral. Foi para esse exame, desligou todas as sedações dela para ver se ela acordava. Mesmo assim, ela não acordou. Isso era por volta de 12h. Quando foi umas 18h, ela começou a abrir o olho. A médica falou, meu Deus, é um milagre, a Sofia pelo menos está começando a abrir o olho. Então foi um caso muito grave, até que depois de 35 dias... E a gente orava, a gente veio aqui nessa igreja e orou para Deus que se fosse para fazer traqueostomia, que se fosse da vontade de Deus, que podia fazer, mas que se não fosse, que era para Deus dar o livramento para Sofia. Isso veio nessa igreja aqui da sede e orou para Deus dar uma direção, se fosse para ela ficar sem essa traqueia, para ele dar essa decisão no final de semana. Quando a médica chegou na segunda-feira, ela falou para a Wanda, a mãe da Sofia, assim, que simplesmente ela estava sem palavras, que a Sofia resolveu acordar de repente. Ela ficou de 9 de dezembro de 2014 a 3 de março de 2015 internada. Saiu do tubo, não precisou fazer a traqueostomia, graças a Deus. Aí só que eles falaram que ela ia voltar para casa com uma sonda na barriga, que é a gastrostomia, para receber dieta, e que ela não estava andando e não estava falando sequer uma palavra. Era uma criança que falava normal até os 6 anos de idade. Nós voltamos para casa, mas todos nós sabíamos que Deus ia curar, que Deus ia devolver a fala para Sofia de volta. Nós continuamos em casa com ela, em casa, orando, jejuava. A gente fazia campanha. Meu pai é da Igreja Deus e Amor, ele fazia campanha lá em Minas, a gente fazia aqui. Eram muitas pessoas orando pela vida da Sofia, mas ela em casa, ela ficou 8 meses sem falar. Do jeito que deixava ela na cama, do jeito que deixava de um lado, ela ficava. Para virar de lado, era a Wanda que virava. Remédio, dieta, tudo por sonda, nem abria o olho. Aí quando foi numa semana, meu pai veio aqui em julho, fez campanha na casa dela, orou bastante. Depois que ele foi embora, na mesma semana, do nada, a Sofia começou a descer da cama, dar os primeiros passos. Começou a falar, já saiu as primeiras palavras e daí em diante, até no pula-pula, ela foi brincar. Para honra e glória do nome de Jesus, ela foi curada. Deus foi devolvendo os passos, a fala. O médico, quando foi ver ela no mês seguinte, ele falou, chegou na sala, ele olhou para Sofia e falou, eu não acredito, Sofia. Isso só pode ser um milagre de Deus. Nem no melhor das hipóteses, nós não esperávamos que você ia se recuperar desse jeito. E a Sofia começou a conversar com ele, ele falou, eu já vou programar para tirar a sua sonda, porque isso é um milagre o jeito que eu tô te vendo aqui. E a Sofia agora tá falando,
1: Jesus me curou,
0: tá andando, já tirou a sonda, ela come tudo por boca e amanhã já tá programado para ela voltar a estudar, porque nada da memória dela foi alterado. E nós estamos muito felizes, eu que sou tia da Sofia, o pai, a mãe dela, a família inteira fez um voto de que quando a Sofia estivesse falando, andando e comendo, que a gente ia trazer ela na igreja aqui na sede para contar o testemunho para o Brasil inteiro ouvir e acreditar assim que para Deus nada é impossível. Deus pode fazer um milagre assim, mesmo diante da morte, diante de qualquer situação. Para Deus nada é impossível. Ele pode ressuscitar mortos, assim como ele curou a Sofia. Ele pode curar muitas outras pessoas que estão passando por situações difíceis como a que a gente passou. E o que eu tenho para falar diante de todo esse milagre que Deus fez na vida da Sofia é que você que está passando por um momento difícil, você que está passando por uma situação difícil, onde está pensando que não tem mais nada o que fazer, vem para a Igreja Deus e Amor, que aqui Deus cura, Deus liberta e Deus faz milagre. Assim como ele fez esse milagre na vida da Sofia, ele vai fazer um milagre na sua vida também, de que está passando por dificuldade. Deus pode fazer o impossível na sua vida. Meu nome é Raimunda Xavier Alecrim, eu moro na rua Santo Agostinho, Jardim Miriam, São Paulo.
2: Jesus me curou.
1: Jesus me curou.

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0: Eu cumprimento a todos os irmãos que estão escutando o programa A Voz da Libertação com a paz do Senhor Jesus. Eu quero, nesta oportunidade que é me concedida por Deus, de estar aqui a testemunhar o que Deus fez na minha vida, eu quero explicar para todos aqueles que estão escutando o programa A Voz da Libertação como foi o meu encontro com Jesus. Eu consegui o encontro com Jesus através da Igreja Pentecostal Deus é Amor, quando eu me encontrava numa situação muito difícil. Então fui clamando a Deus, clamando a Deus, clamando a Deus na minha casa, que eu queria que Deus me mostrasse a igreja verdadeira, porque eu já tinha passado por muitas igrejas e eu estava sempre na mesma, não conseguia encontrar nenhuma diferença. Então, eu fiz uma campanha de oração de 3 meses. Então, no terceiro mês, Deus me visitou, Deus respondeu a minha oração. Nós assistíamos televisão naquela altura, quando eu ainda não era crente, e então a minha televisão estragou. Então, como a minha televisão estragou, nós optamos pela rádio para escutar o programa. O noticiário, né? Não era programa ainda, o noticiário. Então, ali, ao escutar, à procura de canalizar o noticiário, ouvimos alguém a falar de uma igreja pentecostal. Você que está cansado, você que está oprimido, ouvimos aquele apelo. E eu disse, meu Deus, eu estou à procura de uma igreja. Será que é essa a igreja que Deus está me dando a resposta? E então ali eu escutei aquele programa, já nem me preocupei mais com o noticiário, continuei a escutar aquele programa. Escutei o programa, no fim do programa fizeram um apelo, quem queria aceitar Jesus. E eu aceitei Jesus ali mesmo pela rádio. Então, depois de eu ter aceitado Jesus, continuei frequentemente a escutar aquele programa, até que eu depois fui ao encontro da igreja, me converti, aceitei Jesus, me batizei, e então ali foi como eu encontrei a Igreja Pentecostal Deus é Amor. Então, amadas irmãs, amados irmãos e todos os ouvintes do programa A Voz da Libertação, tudo começou tão bem depois do encontro que eu tive com Jesus, só que mais tarde, posteriormente, as coisas já não iam bem no meu relacionamento conjugal. E então ali chegou ao ponto do meu esposo ir-se embora de casa e tudo. E então eu, com aquela aflição tão grande, não tive força de perseverar na fé e eu me desviei do Evangelho. Quando eu me desviei do Evangelho, então ali eu comecei a beber, a fumar e tudo, como forma de eu tentar me distrair com os problemas que eu tinha. Mas, infelizmente, aquilo não era a solução de beber e fumar. E então eu fumava muito, que eu própria já estava tão preocupada que eu não sabia mais o que fazer. Até que um dia, eu creio que é pelo poder de Deus, eu me lembrei do programa A Voz da Libertação. Eu disse, meu Deus, esta hora, eram 9 horas da noite, eu disse, esta hora o missionário Davi Miranda está a pregar o Evangelho. Então me lembrei, eu com o meu cigarro na mão estava a escutar o missionário, assim que eu sintonizo a rádio, era o missionário a falar dos fumantes. Você que fuma e não consegue deixar de fumar, o cigarro vai te matar com câncer. Mas se você hoje se humilhar na presença de Deus, Deus ele vai te libertar. Amados irmãos, ouvintes do programa A Voz da Libertação, eu não sou brasileira, eu sou africana. E o missionário, ele dizia ainda mais, você que está além dos oceanos, Deus vai te alcançar ali mesmo onde você se encontra. Você vai se esquecer que você fumava através da oração que eu vou fazer agora. Então ali, amados irmãos, eu me encosto perante o rádio, ajoelhei-me ali, e então o nosso querido missionário orou em favor dos fumantes. Então, quando ele manda nós levantarmos dali, ele manda nós agora destruirmos o cigarro. Então ali eu comecei a travar uma luta interior. Uma força me dizia, não destrói, você amanhã vai precisar desse cigarro. E outra força dizia, destrói. E eu estava naquela luta, destrói, não destrói, destrói, não destrói. Mas houve uma força maior que era de Deus e que disse para eu destruir. Eu fui lá fora e eu destruí o cigarro. Então, amadas irmãs, ouvintes do programa Voz da Libertação, eu fui dormir. Aquilo foi num domingo à noite, passei segunda-feira, terça-feira, quarta-feira. Quinta-feira, minha filha vem da escola e diz assim, mamã, aconteceu alguma coisa especial na vida da mamã. E eu disse, mas o que, que aconteceu então? Ela disse, a mamãe já não está a fumar mais. E eu disse, meu Deus do céu, é verdade aquilo que o nosso missionário tinha dito. Que através daquela oração nós íamos esquecer de que nós fumávamos antes. E eu me esqueci totalmente até que o cigarro existia. Então foi ali, ao quarto dia que eu me lembrei, que naquele domingo que o nosso saudoso missionário orou, eu encontrei a salvação e a libertação da minha alma. Então, amados irmãos, amadas irmãs, ouvintes do programa Voz da Libertação, se existe alguém que se encontra nessa situação que eu me encontrava, o momento é hoje. Jesus está falando contigo. Ele é o mesmo ontem, hoje, eternamente. Ele permanece o mesmo, aquele que fez o grande apelo em São Mateus 11, 28. Vinde a mim todos vós que estáis cansados e oprimidos, eu vos aliviarei. Amada irmã, não deixe para amanhã o que você pode fazer hoje. Venha para Jesus. Se você não consegue deixar de fumar ou de beber, se o teu problema é enfermidade, é uma situação difícil, seja de desemprego ou problema conjugal, não importa qual é o problema. O nosso Jesus está à tua espera de braços abertos para te dar o conforto, o consolo e, acima de tudo, a salvação da sua alma. Eu estou aqui, Satanás, ele queria me matar, mas ele não conseguiu, graças a Deus, porque eu tinha sido sentenciada à morte através de um curandeiro. Ele tinha me dito que você vai morrer no prazo de um mês, mas graças a Deus, através das orações da Igreja Pentecostal Deus e Amor, Jesus me concedeu vida e multiplicou meus anos de vida. E nesse tempo todo, depois de ter aceitado Jesus, eu só tenho contado bênçãos e vitórias. Deus, ele tem ajudado a minha vida grandemente, tem libertado os meus filhos, grandes livramentos, grandes vitórias eu tenho recebido, e ele vai fazer também consigo. Você que está aflito, você que está cansado, venha para Jesus. Ele é o melhor amigo. Depois de nós termos Jesus na nossa vida, ele vai fazer toda a diferença. Ainda que o mundo nos abandone, nos despreze, Jesus é tudo o que nós precisamos. A presença de Jesus em nossa vida nos completa. E eu posso até dizer, sem vergonha, que esse é o ministério mais forte que existe na face da terra. Eu nunca vi mistérios, milagres, maravilhas operadas em nenhum ministério depois do ministério de Jesus Cristo. Agradeço a Deus pela oportunidade concedida.
1: A paz do Senhor Jesus, aqui quem cumprimenta seu irmão, aqui da cidade de Bauru, Luciano. Quero parabenizar mais um ano da Igreja Deus e Amor, essa igreja abençoada. Eu sou membro aqui do bairro Santa Edivígio, em Bauru. Deus abençoe a todos.
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9: Quatro horas e um minuto.
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11: Meu nome é Maura Rodrigues, eu moro aqui no Pontal do Paraná e eu sou ouvinte da Rádio Deus Amor e eu quero testificar o milagre que eu recebi das mãos do Senhor. Meus irmãos, eu já havia uns 3 meses para 4 meses que eu estava sentindo formigamentos no meu seio, ardência, incômodo, começou debaixo do meu braço, né? E foi para o meu seio. E eu pude observar que estava gerando um carocinho do tamanho do grãozinho já de feijão. E eu consegui já sentir, apertar e conseguia sentir, né, que tinha algo ali me incomodando e doía muito. E para a honra e glória do nome do Senhor Jesus, eu fui alcançada por simplesmente, glória a Deus, fazer um voto para o Senhor de contar a bênção para que a fé de outras irmãs ou dos irmãos que estão passando por uma enfermidade, dificuldade, também ter fé e fazer um voto com o Senhor. O Senhor ainda cura, amém? O Senhor ainda liberta.
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2: 4:04.
3: E chegou o momento de informação aqui na Rádio Deus é Amor. Vício no trabalho. O excesso de horas extras pode ser uma forte fuga dos problemas pessoais. A dedicação extrema e cega à carreira é vista como uma grande virtude heróica na sociedade muito competitiva hoje em dia. No entanto, o excesso exagerado de ocupação muitas vezes esconde uma fuga gigante de difíceis conflitos familiares sérios. O famoso trabalhador compulsivo usa a mesa do escritório como um esconderijo seguro para não pensar na grande dor. A pessoa viciada na autoprodução sente uma culpa imensa no peito quando tenta relaxar durante os finais de semana. Ela confere nervosamente e-mails da empresa de madrugada e nunca consegue se desligar das pressões corporativas pesadas. Essa urgência insana e constante destrói casamentos longos e afasta rapidamente os melhores amigos do convívio prazeroso. O corpo humano, forte, aguenta a intensa carga mental por um longo tempo, mas logo sucumbe à severa fadiga crônica inegável. O tapinha nas costas dado pelo chefe nunca preenche o grande abismo emocional que a pessoa carrega trancado no peito. Buscar de forma inteligente o equilíbrio real entre a vida profissional e a vida particular exige bastante coragem e muita decisão. Limitar as horas do longo expediente e delegar as tarefas pesadas para os colegas melhora muito o andamento e a saúde de todos. Apreciar ativamente o ócio puro e o bom descanso como partes vitais da jornada ajuda a restaurar a velha paz de espírito perdida. A verdadeira e grande riqueza diária do cidadão é ter muito tempo livre e saúde mental para desfrutar do bom salário que ganhou. Estresse e imunidade. A tensão prolongada derruba as defesas naturais do corpo. O sistema imunológico é um brilhante exército perfeito preparado para combater os grandes vírus e as perigosas bactérias. Mas essa forte proteção natural sofre grandes baixas perigosas quando a nossa mente está totalmente tomada por intensas aflições. O estresse alto e crônico libera pesadas substâncias químicas no sangue que atrapalham grandemente a barreira de defesa do corpo. É extremamente comum que pessoas passem por resfriados sequenciais após viverem dias de intensa briga e discussões no trabalho. Dolorosas feridas nos lábios, conhecidas pelo nome de herpes, também aí adoram aparecer quando o nosso sistema nervoso está abalado. A tristeza arrastada e prolongada funciona como um perigoso portal aberto para que as enfermidades tomem conta do corpo físico. E para manter a importante imunidade blindada de fato, os cuidados atenciosos com as emoções diárias precisam ser o foco central. O riso solto, frequentemente, é o excelente bom humor, comprovam que a taxa geral de defesas positivas circula pelas nossas veias. A maravilhosa paz de consciência pacificada permite que a nossa medula produza os melhores e mais rápidos soldados para nos proteger melhor. A medicina tradicional já reconhece abertamente e sem dúvidas a ligação direta entre uma vida muito amarga e um corpo bem mais suscetível. Cultivar na mente pensamentos de grande esperança e manter a velha fé acesa agem como vitaminas excelentes e insuperáveis de proteção. Ser grato, feliz e evitar discussões totalmente inúteis é sempre e será uma das melhores receitas de forte prevenção dadas pelos médicos.
2: 4:08.
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2: Rapaz, senhor, eu sou a Benedita aqui de Amarelo, município de Guarapari. Amo o programa de vocês, amo de coração. Gosto muito do programa de vocês, eu amo de coração. Fica na paz do Senhor Jesus.
4: Paz do Senhor, sou Natalino Ribeiro, sou de Blumenau, Santa Catarina. Que Deus abençoe, fique na paz do Senhor Jesus. Essa programação é uma bênção.
5: A paz do Senhor, me chamo Silvana, moro aqui na cidade de Pinhalzinho, eu ouço o programa e eu tenho aprendido muito.
6: Olá, amados e queridos irmãos do programa Voz da Libertação. Aqui é seu irmão em Cristo, Gilberto Dias, de Petrópolis, estado do Rio de Janeiro. Fique com Deus e a paz do Senhor Jesus.
7: A paz, estou ligada na programação da rádio. O meu rádio fica ligado 24 horas nesta rádio. Amém? Deus abençoe a todos. A irmã Márcia, de Cumbica, Guarulhos.
8: Paz do Senhor, eu sou a irmã Luzia, de Tambaracá, Paraná. Gosto muito do programa A Voz da Libertação. Amo muito ouvir os irmãos. Paz do Senhor para todos.
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10: 4:09, que Deus abençoe grandemente a sua vida. Você que acabou de ligar o seu rádio, aceite a gloriosa paz de nosso Senhor e Salvador Jesus Cristo, do seu irmão e amigo, presbítero Rafael Gonçalves. Hoje é dia 15 de maio de 2026, excelente sexta-feira na presença do nosso Deus. Chega sexta-feira, e sexta-feira, aqui em nossa sede mundial e em todas as igrejas do Brasil e do mundo, guerra contra o mal. Vidas sendo transformadas, curadas, libertas através da fé. Quantas pessoas, ouvintes, que não têm dormido bem durante a noite? Pessoas que ouvem vozes, veem vultos, pessoas que o inimigo tem as escravizado e até mesmo colocado em suas mentes o desejo suicida como único caminho para sair de um sofrimento. Mas olha, eu quero dizer para você, existe um Deus tremendo e poderoso que pode mudar a sua vida. E esse Deus está salvando almas, está salvando vidas através das orações e ministrações que estão sendo feitas nas igrejas Deus e Amor. Aqui em nossa sede mundial, daqui a pouquinho, às 9 da manhã, nós teremos o nosso primeiro culto de libertação. Estará pregando a palavra de Deus e orando por todos o presbítero Delalande. Às 3 da tarde, o nosso pastor dirigente de nossa sede mundial, o pastor Kleber de Oliveira. E o batalhão, o esquadrão da libertação, colocando as mãos sobre os oprimidos, colocando as mãos sobre os doentes, para que sejam libertos, curados e livres de todo mal. Hoje, sexta-feira, na Avenida do Estado, 4568, na Baixada do Glicério, Deus vai usar os seus servos com poder e autoridade e você sairá daqui liberto, transformado pelo poder do nosso Deus.
11: 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Chega à noite, está triste. Você acorda pela manhã, está cheio de planos. Chega à noite, não realizou nada. Você acorda pela manhã, alegria do emprego. Chega à noite e está desempregado. Você acorda pela manhã, família está na harmonia, a bênção está na casa. Chega à noite, a contenda está lá. Chega à noite, o desânimo está lá. Chega à noite, os conflitos estão lá. E a pergunta é: você entende o que está vivendo? Você entende o que está à sua volta? Você entende o que te rodeia? Se você ainda não entendeu, Jesus Cristo hoje, Ele vai te esclarecer pelo poder do seu Santo Espírito. Abra o seu coração e entenda a palavra de Deus hoje, que vai chegar à tua vida, para que você viva dias de contentamento.
12: Seu nome, minha?
13: Meu nome é Lanusa.
12: O que aconteceu?
13: Eu cheguei aqui numa sexta-feira, que era a campanha Guerra contra o Mal. Eu estava passando muito mal, falta de ar, né? E aí o senhor me revelou que era o pulmão fraco. O senhor estava me livrando do leito de dor. ar no mesmo momento, irmão, eu já senti melhor, eu estava com muita falta de ar e eu não sabia, era o pulmão, era a fraqueza no pulmão. Aí o Senhor me deu a vitória, porque eu não senti mais a falta de ar e estou bem, graças a Deus.
14: Irmã, vindo aqui na guerra contra o mal da sexta-feira, foi curada do problema nos pulmão.
13: Dos pulmão, é, o Senhor falou que ele estava me dando livramento do de leito de dor, que era a fraqueza no pulmão. E naquele momento, irmão, eu já passei a ficar bem, sentindo bem, graças a Deus, até o dia de hoje, estou bem.
14: Glória a Deus, que maravilha, ouvintes, o que Deus está fazendo na Igreja Deus Amor. Confirma, irmã, minha irmã, seu endereço.
13: Meu endereço é Oscar Cinta Goutinho, Liberdade.
15: Que atormentava, o sangue de Jesus tem poder contra ti. O sangue de Jesus, o sangue de Jesus, o sangue de Jesus. Cuidado, obreiro, o sangue de Jesus. Que coisa terrível, que coisa tremenda. É a libertação de Deus, é a operação de Deus, é a cura de Deus. Toca, toca curando, toca agora libertando. Saia câncer, saia mioma, sai, sai, sai, sai todo mal, sai todo mal, sai todo mal, sai todo mal agora, sai, sai, sai, sai, sai, segura lá, sai, sai, sai agora, sai agora, em nome de Jesus.
16: O meu nome é Elza, né, sou lá do Jardim Castelo, né, congrego na Igreja Deus Amor do Jardim Castelo, moro em Diadema, né. Eu queria fazer um convite para todos os que estão enfermos, né? Venha buscar a presença do Senhor aqui na quarta-feira, para que Deus possa dar uma grande vitória para cada um de vocês. Venha, porque Deus, ele vai dar a vitória, ele vai honrar a fé de cada um de vocês, tá bem?
17: Eu sou a Lourdes de Pirituba, estou aqui todas as quarta-feiras na campanha Mover de Deus, onde o Senhor está operando muitos milagres. Meu esposo, ele era alcoólatra há muitos anos e agora Jesus já libertou ele já quase 2 anos, através da campanha da quarta-feira do Mover de Deus. Eu estou aqui toda quarta e domingo também nas campanhas. E aqueles que têm em casa, esses que têm problema com álcool, ou drogas, que venham também receber a sua bênção, porque eu creio em nome de Jesus, assim como meu recebeu, meu esposo recebeu, vocês também vão receber.
18: Eu tenho vindo às quarta-feira e meu Deus tem abençoado a minha vida. Meu nome é Virgínia Teles, moro em Guarulhos.
10: Quatro e 16, Deus está usando o pastor Kleber de Oliveira com poder e autoridade. E vai voltar a usá-lo na tarde de hoje, às 15 horas, em nossa sede mundial. Deus também está usando o presbítero Della Lande. Deus tem usado poderosamente através da palavra, através das orações. Ouvintes, não importa a situação que hoje você vive. Talvez você está desempregado. Talvez você se encontre aflito, atribulado, oprimido, doente. O mesmo Cristo que libertou, transformou, curou a vida destas pessoas, Jesus também pode lhe curar. Ana Cláudia é o resultado de muitas orações, persistência, fé. Ela recebeu um milagre. Vamos ouvir o que ela recebeu das mãos de Deus.
19: Meu nome é Ana Cláudia, sou moradora e membro da IPDA daqui de Lucianópolis. Irmãos, eu tenho uma bênção para contar, um sonho que o Senhor realizou na minha vida, um milagre muito grande. Em janeiro de 2010, eu me casei. E os planos meu e do meu esposo eram ser pais. Desde quando a gente namorava, a gente já tinha escolhido o nome da nossa filha, porque os nossos sonhos eram ser pais de uma menina. A gente queria muito uma menina, mas o que viesse a gente ia amar e cuidar do mesmo jeito. Aí passou fevereiro, março, abril e nada de acontecer. E eu comecei a ficar decepcionada, eu chorava muito, não tomava nenhum remédio para evitar a gravidez e não acontecia. Aí um dia eu fui na igreja, Deus usou um vaso dele para falar comigo que a minha vida se resumia na passagem de Ana. Deus ia me conceder no momento certo. No primeiro momento, meus irmãos, eu não aceitei. Eu questionei aquela revelação, não aceitava, eu não gostava nem de ouvir a passagem de Ana, não gostava nem de ouvir. E eu falei para o meu esposo um dia, vamos no médico, vamos fazer uns exames, um tratamento, né, que eu vou conseguir engravidar. já não aceitava a palavra de Deus na minha vida. Paguei um médico particular, gastamos muito dinheiro, fizemos exames, o médico me tacou um monte de vitamina, e eu tomava vitamina e nada, foram 6 meses, e nada de acontecer. Foi uma decepção, porque eu acreditava que o remédio iria me ajudar. Aí passou mais um tempo, eu chorei muito e sempre questionando a Deus, colocando Deus contra a parede, falando que Deus não me amava, que Deus me colocou nesse mundo para sofrer, porque era o meu sonho e era o sonho do meu esposo. Aí foi passando os anos, aí fomos no médico de novo em 2011, passou 2010, fui em 2011, fui em outro médico lá em Galha. Meus irmãos, a mesma coisa, gastei dinheiro com um monte de exame, remédios, nada, tomei as vitaminas e nada, outra decepção. E Deus sempre usando os irmãos para falar comigo. Eu ligava para os meus irmãos de Birajara, ligava para meus irmãos de Fernão, de Duartino, e eles sempre oravam para mim e falavam: irmã, Deus vai te conceder, mas no momento certo. Eu aceitava no momento, mas no outro dia já era toda a mesma coisa, sempre questionando a Deus, chorando muito, e eu não tive sabedoria, meus irmãos. Comecei a descontar as minhas frustrações no meu esposo, gerou muita briga, muita contenda dentro do meu lar, e eu sempre questionando a Deus, indagando a Deus, porque Senhor, tantas mulheres que é mãe, tem filhos e jogam seus filhos no lixo, maltrata, judia, deixa passar fome. Eu não ia fazer aquilo com meu filho, eu ia mais cuidar do meu filho. Meus irmãos, a briga só foi aumentando, passou 2012, 2013, Deus sempre usando os seus vasos para falar comigo, só que eu não aceitava, por rebeldia eu não aceitava a palavra de Deus. Fiz votos com o Senhor, eu fazia voto, mas às vezes eu duvidava daquilo que Deus falava para mim. Aí chegou em 2014, meus irmãos, eu ia completar 24 anos em agosto de 2014, e um certo dia de agosto, eu lembro até hoje, que em agosto eu olhei para o céu e falei: Senhor, não precisa me dar mais filho, eu não quero ser mais mãe, que o Senhor dê para outra mulher. Se essa é a tua vontade, então que se cumpra na minha vida, mas eu não quero, Senhor, eu não quero ser mais mãe. E meu casamento já estava numa contenda, eu falei para Deus que o Senhor, então, Senhor, me recolha e prepare uma esposa para o meu marido, uma esposa que possa dar um filho a ele, porque eu ficava muito decepcionada, meus irmãos, dele querer ser pai e eu não poder dar um filho para ele. E foi gerando contenda, discussão, e eu falei para Deus, né? Aí passou dia 10 de agosto, passou dia 11, dia 12, nada da minha menstruação vim. Aí eu falei: Senhor, nunca atrasou na minha vida, sempre adiantava, e esse mês não veio, Senhor. Além de eu não poder ser mãe, eu tô com uma enfermidade no meu útero. Eu pensei, né, meus irmãos, na minha cabeça. E comecei a sentir enjoo, passar mal, muito mal. Eu passava, acordava passando mal, ia dormir passando mal, não conseguia almoçar porque eu vomitava todo o alimento, né, aquele mal-estar, pressão caía, foi uma coisa. Eu falei: Senhor, além de eu não poder ser mãe, agora eu tô com uma enfermidade no meu útero, porque a minha menstruação não veio, Senhor, agora eu vou ter que arrancar meu útero. Meus irmãos, comecei a colocar tanta enfermidade em mim. Aí passou dia 20, dia 25, chegou dia 30 de agosto, e eu falava pro meu esposo: Lu, eu tô doente. Ele falava: você não tá doente. Eu falei: eu tô, Luciana, a menstruação não vem. Aí ele falou assim: faz um exame de gravidez. Eu falei assim: pra quê? Pra me decepcionar? Porque eu sei que eu não tô grávida. Eu falei pra ele: eu sei que eu não tô grávida. Aí chegou dia 1º de outubro de 2014, eu fui em Duartino. Fui no laboratório, colhi o exame, fiz o exame de sangue. E a moça falou assim pra mim: 2 horas, você vem buscar o resultado do seu exame. Aí eu falei: tá bom. Desci 2 horas lá no laboratório, passando mal, com enjoos. Ela olhou pra mim, sorriu e falou assim: meus parabéns, você tá grávida. Eu falei: ai, você tá de brincadeira comigo, eu não tô grávida, eu não posso ser mãe, falei pra ela. Ela assim: você tá grávida? Eu falei: eu não acredito. Ela falou assim: olha aqui teu exame. Eu falei: esse exame tá errado. Ela falou: não tá, pode confiar, você está grávida. Meus irmãos, aquilo, meu coração foi se enchendo de alegria, se enchendo de alegria, não querendo acreditar, sabe, meus irmãos, porque eu não esperava estar grávida, eu não esperava, foi uma surpresa muito grande na minha vida. Meu esposo estava viajando, estava lá em Minas Gerais a trabalho, eu liguei para ele e falei: Lu, tenho uma novidade para você. Ele falou: o quê? Eu falei: eu tô grávida. Ele falou assim: sério, Cláudia? Eu falei: sim, eu estou grávida, eu já peguei meu exame. Ele ficou todo feliz, nós agradecemos a Deus, eu pedi perdão para Deus por toda a minha rebeldia. E hoje, meus irmãos, sou mãe de uma menina, Nossa filha chama Ana Júlia, já está com 8 anos. E Deus cumpriu com a palavra dele, com a promessa dele na minha vida. Então eu quero dizer para os meus irmãos, se Deus prometeu algo para os meus irmãos, confia, descansa, espera no Senhor, porque no momento certo Deus agirá, a providência de Deus chega. No momento em que você menos esperar, as bênçãos de Deus chegam. O Senhor não se esqueceu de mim e essa é a bênção, o milagre que eu tenho para contar. Eu agradeço a oportunidade.
10: 4:23, como está a sua fé para hoje, sexta-feira, da guerra contra o mal? A nossa irmã Cláudia não podia engravidar. Ela buscou por tratamentos, passou por situações precárias na saúde, até que um dia um milagre aconteceu. Ela engravidou, deu à luz a um filho. O que era impossível se tornou possível. Depois de muitos problemas de saúde, não podendo ter filhos, sendo diagnosticado isso pelos médicos, Jesus operou um grande milagre. E a pergunta que eu faço a você: o que tem impedido de você ser feliz? Qual é a causa do seu problema? Venha hoje, sexta-feira, participe da guerra contra o mal e Cristo realizará um grande milagre na sua vida. Pastor, o que eu preciso é algo que vai me beneficiar e muito. Não é algo espiritual que eu preciso agora. Eu preciso de um milagre parecido como o milagre da nossa irmã Ana Cláudia. Então venha para a igreja. Você não pode ter filhos? Faça um voto com Deus. Você tem algum problema de saúde? Faça um voto com Deus. Hoje na Avenida do Estado, 4568, Pastor Kleber de Oliveira, às 15h. Às 9h, daqui a pouquinho, Presbítero Delalande pregando a palavra e orando pelos dons do Espírito Santo. Nós temos aqui um amplo estacionamento. Você que vier de metrô pode descer na Dom Pedro II. Em alguns minutos, a pé, você já chega no Templo da Glória de Deus. Deseja descer na Sé? Você pode utilizar-se das ruas Tabatinguera, Rua Conde de Sarzedas, também em alguns minutinhos você chega na sede mundial. Pastor, eu vou ir de carro. Tudo bem, coloque no Waze ou Google Maps, Avenida Prefeito Passos, número 10, a entrada do nosso estacionamento. Um estacionamento amplo, teremos recepcionistas, pessoas para direcionar você ao salão de número 2, onde vai acontecer estes grandes milagres. Não importa o seu credo religioso, a igreja que você frequenta, todos são convidados para estarem conosco. Você não mora em São Paulo? Procure a Igreja Deus e Amor mais próxima da sua casa. Em Osasco, daqui a pouquinho, às 19 horas, eu, presbítero Rafael, estarei pregando a palavra de Deus e orando por todos. Na rua Arthur Vasconcelos, número 170, na guerra contra o mal. Vem estar conosco, porque Deus continua fazendo milagres, prodígios e maravilhas na vida de todos aqueles que creem.
20: Olá, eu sou a Caterine Magalhães. Eu tenho vindo aos cultos da Igreja Pentecostal Deus e Amor. Tenho sido muito abençoada. Venha você também com toda a sua família e veja o que Deus pode fazer na sua vida também.
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10: 4:29, ouvintes, 10 minutinhos nos separam para um clamor especial, o clamor por portas abertas. Pastor, eu estou desempregado. Pastor, eu preciso de uma porta de oportunidades e eu creio no poder da oração, creio no poder da intercessão. Então, fique ligado, pois às 4:40 iremos fazer esse clamor. Eu creio que Deus vai abrir esta porta de emprego. Eu creio que há uma nova porta esperando por você. Talvez onde você está não é aquele emprego que deseja o seu coração. Talvez você não está exercendo a função, a profissão que você investiu através de faculdades. Então, nós vamos clamar a um Deus vivo. Mas antes, vamos ao quadro Eu Mais Um, com a nossa irmã Débora Miranda, com o tema O Crente e a Idolatria, parte 2. E em sequência, a oração do clamor por portas abertas.
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26: O programa Voz da Libertação apresenta o Espaço Eu e Mais Um. Esse programa que tem como objetivo apoiar os novos convertidos e também os seus mestres, os seus discipuladores. Estamos falando esta semana, e vamos falar várias ainda, sobre a idolatria e o discípulo. Nós fizemos uma introdução e agora eu quero fazer um pouquinho mais de um aprofundamento sobre esse tema. E esta lição de hoje enfoca o pecado da idolatria em suas várias formas de culto. Você aceitou Jesus, né? E provavelmente, como a maioria do que hoje são servos de Deus, adoram o Senhor em espírito e em verdade, como diz no livro de João, capítulo 4, versículo 24. Antes do novo convertido conhecer a Deus, com certeza praticava alguma forma de culto, alguma divindade. Talvez era devoto de algum dos inúmeros santos e santas, né, entre aspas, medianeiros e milagreiros. Mas na verdade você era uma pessoa enganada por Satanás e servia Satanás de uma forma ou de outra, na condenável prática da idolatria. Então nós estamos aqui para esclarecer a você a luz das escrituras acerca deste tema, da idolatria, onde ela surgiu, como se disseminou, a sua prática e também as suas péssimas e más consequências. Então você vai percebendo através desses programas que a gente vai falar sobre esse tema, o seu caminho tem sido iluminado pelo Espírito Santo, você cada dia está aprendendo um pouquinho mais, e as trevas do engano, das falsas religiões e dos falsos deuses estão sendo dissipadas, porque você está conhecendo a palavra de Deus, pela luz da verdade que ela vem de Deus através desta palavra, a Bíblia Sagrada. Nós sabemos que Deus condena a idolatria. Então, podemos pensar, mas por que condena? Vamos conhecer um pouquinho da história, né? Porque nem a Bíblia nem a história informam quando teve o início exatamente dessa prática da idolatria. Mas através da palavra de Deus, conclui-se que ela teve origem no pecado de Adão e Eva e sua subsequente expulsão ali da presença do Criador no Jardim do Éden. Nós vemos que o que aconteceu ali, quando eles pecaram, a comunhão do homem com Deus foi interrompida. Abriu-se um abismo entre Deus e nós, nos separando dele. Então, quando Adão e Eva pecaram, deu início ao processo de degradação moral da humanidade. Ali aconteceu também o primeiro homicídio por Caim contra seu irmão Abel, ambos filhos de Adão e Eva. E eles foram amaldiçoados por Deus. Saiu Caim de diante da face do Senhor e habitou na terra de Nod. Então, neste lugar, o primeiro homicida gerou uma descendência, formando uma linhagem de homens materialistas, violentos, como Lameque. Lameque, está escrito a história dele em Gênesis 4, a partir do versículo 8, né? Anotando as passagens bíblicas. E além de Abel e Caim, Adão e Eva tiveram filhos e filhas. A Bíblia diz em Gênesis 5, entre os quais um de nome Sete, que por sua vez gerou a Enos, está em Gênesis 5, versículo 6. E essa geração de Enos começou a invocar o nome do Senhor, isto é, a cultuar o Deus verdadeiro. Agora os demais, corrompidos pela violência, pela incredulidade, intolerância, criaram para si deuses. Começou aí. Começou a criar para si ídolos, a semelhança de homem e de animais, para adorá-los. Na verdade, eles cultuavam a Satanás e seus anjos rebeldes, que são os demônios, e cada vez mais se afastavam de Deus.

0: Terminou a idolatria? E vamos falar na próxima programação um pouquinho mais sobre isso.
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0: 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O nosso WhatsApp está à disposição no 119-8292-3392. Se despede, Débora Miranda. Na paz do Senhor e até a próxima programação.
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2: 4:37.
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4: Olá, irmãos, paz do Senhor Jesus. O meu nome é Priscila de Oliveira Pascoal de Souza, eu tenho 37 anos. Eu ouço a rádio Deus é Amor 24 horas no meu lar. Eu sou uma pessoa que eu tenho andado muito angustiada, com muita tristeza no meu coração, muita opressão. E tem me aliviado muito o coração, me aliviado muito a alma e me trago paz. Eu comecei a frequentar a igreja Deus é Amor, aí logo já veio a pandemia. E eu tentando me afirmar, as igrejas se fecharam. Então o alívio da minha alma é ouvir a rádio. E eu querendo me reconciliar com o Senhor, eu mandei uma mensagem e me respondeu o pastor Wilson. Ele me ligou, fez uma oração por mim, eu me reconciliei. E também necessitando de uma porta de emprego. Eu já tinha feito 2 processos seletivos e fui reprovada. E eu tinha feito um outro processo na quarta-feira e estava aguardando a resposta. E também pedi para o pastor fazer oração para mim, para abrir essa porta de emprego, o Senhor abençoar. E eu fui aprovada. E eu disse para o Senhor que se Ele me abrisse essa porta, eu ia dar o testemunho. E estou aqui, irmãos, dando esse testemunho para a honra e glória do Senhor. O Senhor me abriu esta porta de emprego, que Ele sabe a necessidade de cada um de nós. Eu agradeço imensamente. Essa rádio é uma bênção nas nossas vidas. Muito obrigado, Senhor. Eu te agradeço e te louvo para a honra e glória do Senhor. O meu nome é Priscila de Oliveira Pascoal de Souza. Eu moro na cidade de Jacareí, São Paulo, no Jardim Colinas.
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5: Maravilhosíssimo Deus e eterno Pai, neste momento de oração, mais uma vez estamos em Tua santa e maravilhosíssima presença para buscarmos do Senhor aquilo que o Senhor deseja aos nossos corações. Eu sei que aquilo que o Senhor deseja para nós é algo maravilhoso. O que o Senhor tem para nós é algo que aquilo que o homem

pode nos dar. Talvez o homem nos prometeu, mas não cumpriu com a sua palavra. O Senhor promete, o Senhor cumpre. O Senhor vela pela sua palavra até que se cumpra. E quantas pessoas, ó Pai, que nesta madrugada estão confiantes, estão esperançosos no cumprimento da sua palavra. Pessoas, ó Deus, que estão desempregadas. Pessoas que já bateram em tantas portas, entregaram currículos, fizeram até mesmo entrevistas, mas até o momento não foi chamada para trabalhar. Até o momento não foi efetivada nesta empresa. Meu Deus, no decorrer da madrugada, quantas pessoas entraram em contato conosco? Pessoas que fizeram tantas entrevistas, mas até o momento, nada de trabalho. As portas continuam fechadas. Senhor, meu Deus, repreenda toda influência maligna. Repreenda, Jesus, toda pedra de tropeço, toda inveja, toda influência do mal, tudo aquilo que vem impedir esta pessoa de começar a trabalhar, honrar os seus compromissos, tendo uma fonte de renda para colocar o pão sobre a mesa e garantir o cumprimento, o seu dever como pai, como mãe, como cidadão de bem. Senhor Jesus, não permita que o inimigo venha implantar pensamentos para que esta pessoa se desvie do caminho do bem. Meu Deus, não deixe que esta pessoa vá para a criminalidade. Não deixe que esta pessoa pratique o roubo, outras coisas ruins que entristecem ao Senhor. Mas venha dar a esta pessoa o livramento. Venha abrir esta porta. Esta pessoa não tem clamado apenas no dia de hoje. Esta pessoa tem feito campanha de oração. Esta pessoa tem feito votos com Deus. Senhor Jesus, cumpre com a tua palavra. Honra a vida destas pessoas, ó Deus. Há um pai, uma mãe. Há filhos que dependem do trabalho dos seus pais, mas agora estão sem condições. Estão desempregados. Não há um recurso sequer. O fundo de garantia já acabou. O seguro-desemprego já terminou. E agora esta pessoa desesperada não sabe mais o que fazer. Esta pessoa tem se privado do sono diante de tantas preocupações e problemas em relação à falta de renda, preocupado com o que há de comer, preocupado de onde tirar recursos para pagar as contas que virão no próximo mês. Senhor Jesus, eu sei que tudo podes, e nenhum dos teus planos podem ser frustrados. Eu oro, Senhor, pela vida deste desempregado e creio que ainda hoje, hoje sexta-feira, o telefone desta pessoa pode tocar. Esta pessoa pode receber uma excelente notícia em relação à entrevista que durante essa semana ou nas semanas anteriores ela já fez. Senhor Jesus, faça isso, para que o teu nome venha a ser honrado e glorificado. Não deixe que esta pessoa perca o lugar que mora. Não deixe que esta pessoa seja despejada da sua própria casa ou da casa que mora de aluguel. Não deixe, ó Pai, que o credor ou agiota continue ameaçando esta pessoa de morte ou seus familiares. Mas dê o livramento, dê condições. Meu Pai, o Senhor é poderoso para resolver todo e qualquer tipo de situação da melhor maneira possível. O Senhor é sábio, o Senhor é eficaz, o Senhor é justo, fiel e verdadeiro. Honra a vida destas pessoas, ó Deus. Eu apresento a vida de todos que nesta madrugada entraram em contato conosco através de mensagens, outros por meio de ligações. Meu Deus, os nomes dessas pessoas estão aqui. Eu clamo, oro, mesmo que já estejam dormindo, eu peço ao Senhor que nesta madrugada possa visitá-los. Em seu leito, eu peço ao Senhor que visite-os agora, que sejam abençoados, libertos, transformados. Que em nome de Jesus, ainda hoje, possam receber a resposta de suas orações. Obrigado, Senhor Jesus. Muito obrigado. Glória ao Pai, glória ao Filho. Glória seja dada ao Espírito Santo de Deus por tudo que fez.
e ainda irá fazer por nós. Amém e amém, e graças a Deus.

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2: 4:48, você que orou conosco, tenha plena certeza que o Senhor te visitou, te abençoou, tenha certeza que a porta que estava fechada se abriu, pois a palavra de Deus diz que o nosso Deus é um Deus que abre portas, e quando Ele abre portas, ninguém pode fechar, ou seja, ninguém pode prevalecer contra aquele que a porta foi Deus que abriu. Mas também a palavra de Deus diz que quando Deus fecha a porta, ninguém poderá abrir. Mas qual foi o nosso clamor? O clamor por portas abertas. E tenha plena certeza que o Senhor teve misericórdia de você. A ira do Senhor é momentânea, mas a misericórdia do Senhor é instantânea. A misericórdia do Senhor dura para sempre, se renova a cada manhã. Então seja abraçado, seja abençoado por Deus, o nosso Pai. 4:50, vamos ao bloco informativo Saúde em Foco.
1: Obrigada pela sua audiência. A gente vai para mais informações aqui. Asma moderada e grave. Conheça o programa desenvolvido para diminuir os sintomas da doença. Intervenção baseada em entrevistas motivacionais, aconselhamentos e incentivos, aumentou a atividade física entre pessoas com asma moderada e grave, apontam pesquisadores do Hospital das Clínicas da Faculdade de Medicina da USP. Os participantes realizaram um programa de caminhadas com metas estabelecidas semanalmente em conversa com os profissionais de saúde até chegarem ao menos 7.500 passos por dia, considerado o nível ideal para diminuirmos sintomas da doença. As orientações mudaram o comportamento das pessoas com asma em direção a um estilo de vida mais ativo fisicamente, e a intervenção também reduziu sintomas de ansiedade e de depressão. Os resultados do estudo mostram que é possível fazer com que as pessoas com asma aumentem os níveis de atividade física, o que contribui para a melhora do controle clínico e da qualidade de vida. Os principais sintomas da asma são falta de ar, chiado no peito, sensação de aperto no peito e tosse. Após a intervenção, que teve adesão de 96%, os participantes aumentaram o número de passos diários e a realização de atividades físicas mais intensas, ou seja, caminhadas rápidas. Segundo pesquisadores, houve melhora nos sintomas da asma, na qualidade de vida e na diminuição dos sintomas de ansiedade e de depressão. A intervenção é chamada de comportamental, porque tem como objetivo mudar os hábitos das pessoas com asma para se tornarem mais fisicamente ativas. Ela é baseada em aconselhamentos e incentivos para aumentar a atividade física. Alimentação saudável e a inflamação corporal. Conheça agora alimentos que devem ser evitados. A sensação de inchaço, cansaço frequente, dores articulares e até alterações na pele muitas vezes são associadas ao que popularmente se chama de corpo inflamado. Embora a inflamação seja um mecanismo natural de defesa do organismo, quando ela se torna crônica, ou seja, constante, e pode estar ligada ao aumento do risco de diversas doenças como diabetes tipo 2, problemas cardiovasculares e distúrbios metabólicos. Esse processo inflamatório normalmente acontece quando o sistema imunológico passa a reagir de forma contínua a estímulos que interpreta como ameaça. Entre eles estão estresse, sedentarismo, privação de sono, tabagismo e também padrões alimentares desequilibrados. O consumo recorrente de alimentos ultraprocessados, ricos em açúcares adicionados, gorduras saturadas e gorduras trans, tende a estimular respostas inflamatórias do corpo quando fazem parte da rotina. Refrigerantes, bebidas açucaradas, doces industrializados e produtos feitos com farinha refinada, como biscoitos, bolos e pães altamente processados, podem contribuir para picos rápidos de glicose no sangue. Além disso, o consumo regular de carnes processadas, também faz parte de um padrão alimentar desequilibrado e pode sim favorecer processos inflamatórios. Manter uma dieta variada, rica em alimentos naturais ou minimamente processados, como frutas, legumes, verduras, grãos integrais, oleaginosas e também associada aí a efeitos anti-inflamatórios, principalmente quando combinado à prática de atividade física, sono adequado e controle do estresse.
2: Quatro e 54, um ótimo dia para você, que Deus abençoe você e a sua família. Eu sou o presbítero Rafael Gonçalves e somos da Igreja Pentecostal Deus e Amor. Olha, nos despedimos, ficamos por aqui e eu gostaria de agradecer a audiência de cada um de vocês. Iniciamos a nossa noite ainda na noite de quinta-feira, na oração da meia-noite, na campanha Profetizando no Vale, ainda no santuário. Terminamos a oração, viemos para os estúdios da Rádio Deus e Amor, atendemos muitas ligações, fizemos muitas orações, ouvimos belíssimas canções e foi uma bênção. Obrigado pela sua audiência. Tenha uma ótima sexta-feira, tenha um ótimo dia. Eu fico por aqui, mas o programa Voz da Libertação continua. Vamos a uma belíssima canção, em seguida o prefixo das emissoras. E às 5 da manhã, chega o pastor Lorival de Almeida com a mensagem da Palavra de Deus com o tema Até Quando? Deus abençoe, fique na paz do Senhor Jesus. Yeah.

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5: O livro de Salmos, capítulo 13.
6: The Gospel of Psalms, chapter 13.
5: É a nossa leitura hoje.
6: It is our reading today.
5: O título é: Davi, na sua extrema tristeza, recorre a Deus e confia nele.
6: By the title of David, in his profound sadness, trust the Lord.
5: E eu vou chamar essa mensagem de Até Quando.
6: And I'm going to call this message Until When.
5: É por isso que eu já cantei esse corinho duas vezes.
6: This is why I have sung this hymn twice.
5: Tem momentos que as coisas ficam difíceis para nós, meus irmãos.
6: There are moments where things go hard for us.
5: E não é só difícil para vocês, não, é difícil para todos nós.
6: It is not only hard for you, it is for all of us.
5: Tem momento que o obreiro chora.
6: There are moments where you cry.
5: Tem momento que o pastor chora.
6: Moments where the pastor cries.
5: Tem momento que a igreja chora.
6: Moments where the church is crying.
5: Tem momento que a luta vem forte, bate na gente e machuca.
6: Moments where the struggle hurts us.
5: Dói.
6: And it hurts in our skin.
5: Então nesse momento nós temos de ter alguém para clamar.
6: So in this moment we need someone to call upon.
5: Nesse momento nós temos de confiar.
6: In this moment we need to trust.
5: Nesse Deus que nós estamos falando dele aqui hoje.
6: In this God in which we speak of today.
5: Olha só o que está dizendo o salmista Davi.
6: Look what the psalmist David said.
5: Até quando te esquecerás de mim, Senhor?
6: How long, Lord, will you forget me forever?
5: Para sempre?
6: How long will you hide your face from me?
5: Até quando esconderás de mim o teu rosto?
6: When will you hide your face from me?
5: Até quando consultarei com a minha alma, tendo tristeza no meu coração cada dia?
6: How long must I wrestle my thoughts and day after day have sorrow in my heart?
5: Até quando se exaltará sobre mim o meu inimigo?
6: How long will my enemy triumph over me?
5: Atenta em mim.
6: Look on me.
5: Ouve-me, ó Senhor, meu Deus.
6: And answer me, Lord, my God.
5: Alumia os meus olhos para que eu não adormeça na morte.
6: Give light to my eyes or I will sleep in death.
5: Para que o meu inimigo não diga.
6: And my enemy will say.
5: Prevaleci contra ele.
6: I have overcome him.
5: E os meus adversários se não alegrem.
6: And my foes.
5: Vindo eu a vacilar.
6: Will rejoice when I fall.
5: Mas eu confio na tua benignidade.
6: But I trust in your unfailing love.
5: Na tua salvação meu coração se alegrará.
6: My heart rejoices in your salvation.
5: Cantarei ao Senhor.
6: I will sing the Lord.
5: Por quanto me tem feito muito bem.
6: For he has been good to me.
5: Coloca a mão no seu coração.
6: Put your hands in your heart.
5: Vem Espírito Santo navegar nas palavras que prosperarão nesse coração. Que a mensagem do Senhor encontre o endereço nessa vida. Senhor meu Deus, em nome de Jesus Cristo, em nome de Jesus Cristo, em nome de Jesus Cristo, fala a esse coração atribulado. Fala a essa vida atribulada, Senhor. Fala a essa vida necessitada, Senhor meu Deus. Nós confiamos no Senhor, nós confiamos na força do Seu poder. Fala, Senhor meu Pai, a esse coração que tanto necessita de socorro. Fala essa vida, meu Deus, que está necessitada de tanta ajuda do Senhor. A essa vida desesperada, a essa vida desesperançada, a essa vida que está perguntando: até quando, Senhor? Até quando? Até quando? Fala conosco, meu Deus. Fala com o seu povo, meu Deus, em nome de Jesus Cristo. Em nome de Jesus Cristo. Amém, Senhor. Amém. Amém.
6: Amen.
5: Tome os seus lugares, queridos.
6: Please have a seat, dear church.
5: Como eu disse a vocês, esse é um salmo de Davi.
6: As I said to you, this is a psalm of David.
5: Se vocês verificarem os salmos 12,
6: if you look at Psalms chapter 12,
5: vocês vão ver uma situação difícil que o salmista está expondo.
6: You will see the hard situation which the psalmist was going through.
5: Falando dos inimigos.
6: Speaking of his enemies.
5: Falando das batalhas.
6: Speaking of his battles.
5: Ele chega a dizer: salva-nos, Senhor.
6: He even said, save us, dear Lord.
5: Faltam homens bons.
6: We lack good men.
5: São poucos os fiéis.
6: There are few faithful people.
5: Tem falsidade que não acaba mais.
6: There are so many fake people around.
5: Lábios lisonjeiros.
6: And deceitful lips.
5: Língua ferina.
6: Heartful tongues.
5: O pobre é oprimido.
6: The oppressed poor people.
5: O necessitado geme.
6: Those in need are crying.
5: E ele vai falando.
6: And he says of all this situation.
5: Até que ele entra no capítulo 13 dizendo: até quando, Senhor?
6: Until he goes into chapter 13 saying, until when, dear Lord?
5: Você que está aqui e o seu estado é de sofrimento profundo.
6: Those who are here are in profound suffering.
5: Você que está ouvindo em casa e o seu estado é de sofrimento profundo.
6: Those who are at home who are deeply suffering.
5: Eu quero dizer a você que sofrimento não é algo particular só seu, não.
6: I'd like to say that suffering is not something particular to you only.
5: Nós sofremos.
6: We all suffer.
5: O ser humano sofre.
6: Human beings suffer.
5: O servo de Deus sofre.
6: The servants of Lord suffer.
5: O que não é servo de Deus também sofre.
6: And even those who aren't servants of God also suffer.
5: E esse sofre sem esperança.
6: And those suffer without any hope.
5: O sofrimento, a dor, a angústia.
6: Suffering, anguish and sorrow.
5: Eu vejo Davi angustiado, meus irmãos.
6: I see a deep sorrow in David in this psalm.
5: Eu vejo Davi desesperado.
6: I see David in great despair.
5: Buscando uma saída para uma situação que ele estava vivendo.
6: Seeking an exit for the situation in which he was living.
5: Por quatro vezes ele faz a pergunta.
6: For four times he asks.
5: Até quando te esquecerás de mim?
6: Until when will you forget about me?
5: Até quando esconderás de mim o teu rosto?
6: Until when will you hide your face from me?
5: Até quando consultarei com a minha alma?
6: Until when will I have my soul?
5: Até quando se exaltará sobre mim o meu inimigo?
6: Until when will my enemy rise above me?
5: Olha o sofrimento desse homem.
6: Look at the suffering of this man.
5: Eu estava verificando a Bíblia nos melhores textos do hebraico.
6: I was looking in the Bible in the Hebrew version.
5: E essa expressão, até quando?
6: And this expression, until when?
5: A palavra hebreia dá a entender que Davi achava que esse sofrimento seria até a sua morte.
6: And the Hebrew word leads us to understand David thought it was going until his death.
5: E às vezes nós entramos, meus irmãos, em estado de sofrimento tão profundo.
6: And sometimes we go into a state of suffering that is so profound.
5: Que nós pensamos que o nosso sofrimento não vai passar jamais.
6: That we think that our suffering will never go away.
5: Quatro vezes o salmista faz perguntas a Deus.
6: Four times he asks God.
5: Basicamente ele estava dizendo: Deus, eu sou servo do Senhor.
6: Basically he was saying, God, I am your servant.
5: Eu estou angustiado.
6: I'm in deep anguish.
5: Eu estou conflitado com a minha alma.
6: I'm in a great conflict with my soul.
5: Eu estou com angústia no meu coração.
6: I have great anguish in my heart.
5: Eu estou sofrendo, Senhor.
6: I am suffering, dear Lord.
5: Até quando?
6: Until when?
5: Você já perguntou alguma vez até quando?
6: Have you asked any time until when?
5: Eu não sei, mas é possível que você tenha feito essa pergunta.
6: It is possible that you have asked the same question.
5: Cada pergunta que o salmista faz.
6: And each time the psalmist asks this question.
5: A primeira pergunta.
6: And the first question is.
5: Pensava ele que o Senhor já não se lembrava mais dele.
6: He thought that the Lord would never remember him again.
5: Olha, meus irmãos.
6: Please pay attention to your brothers.
7: Isso acontece com mais frequência do que a gente pode imaginar.
6: This happens more often than we can imagine.
7: Numa certa ocasião, eu fui trabalhar num lugar.
6: On a certain occasion where I was working.
7: E nesse lugar, meus irmãos, eu fiquei 6 meses, não ganhei uma alma sequer.
6: And in this place I was working and I didn't win one soul for the Lord.
7: Um dia eu cheguei pro Senhor e falei frente a frente, Senhor.
6: And one day I came to the Lord and I said,
7: o Senhor não está me ouvindo mais.
6: Dear Lord, you are not listening to me anymore.
7: Eu vou voltar para minha casa, para o meu país.
6: I will return to my home, to my country.
7: O Senhor não ouve mais a minha oração.
6: You don't no longer hear my prayers.
7: O Senhor não está comigo.
6: You are not with me.
7: E eu chegava a razoar dizendo, se o Senhor estivesse comigo,
6: and I even questioned and I said, if you are with me,
7: eu teria ganhado pelo menos uma alma.
6: I would have won at least one soul for the Lord.
7: Nenhuma alma eu tenho ganho para o Senhor.
6: And not even one soul have I won for you.
7: E por várias vezes eu e a minha esposa chegamos a preparar as malas.
6: And for many times I even prepared my bags.
7: E eu perguntava, Senhor, por que o Senhor não me ouve?
6: And I asked the Lord, why don't you hear me?
7: Eu analisava a minha vida e dizia, Senhor, eu não estou em pecado.
6: And I analyzed my life, I said, dear Lord, I am not in sin.
7: Eu não estou fazendo nada errado.
6: I'm not doing anything wrong.
7: E eu chegava ainda a colocar diante de Deus algumas situações tais como... quanta gente mundana aí ganhando almas.
6: And sometimes I even compared to so many mundane people winning souls for God.
7: Quantas pessoas não têm nenhum tipo, eu diria, de doutrina que nós podemos dizer que passasse pelo processo da santificação ganhando almas.
6: Many people weren't even in sanctification and were winning souls.
7: E eu chegava a dizer ao Senhor como se fosse um mérito meu.
6: And I even came to the Lord as if it were my merit.
7: Eu estou orando.
6: I have been praying.
7: Eu jejuo 3-4 vezes por semana.
6: I have been fasting 3 times a week.
7: Eu sou fiel ao Senhor.
6: I am faithful to you.
7: Eu sou dizimista.
6: I am a tither and an offerer.
7: Eu deixei meu país, deixei a minha parentela e estou aqui.
6: I left my country and my parents to be here.
7: É mais normal do que nós imaginamos pessoas questionarem a Deus.
6: It is more common than we think people questioning God's methods.
7: E nesse exato momento do capítulo 13 era a vez de Davi.
6: And in chapter 13 we see David doing the same thing.
7: Até quando, Senhor, te esquecerás de mim?
6: Until when, dear Lord, will you forget me?
7: Para sempre.
6: Will it be forever?
7: Pois ele diz, até quando, Senhor, esconderás de mim o teu rosto?
6: He said, until when will you hide from me your face, dear Lord?
7: Observe você.
6: Please observe.
7: Se o salmista está dizendo, até quando esconderás de mim o teu rosto?
6: If the psalmist David said, until when will you hide your face from me?
7: Nós concluímos que o salmista estava fazendo uma coisa.
6: We conclude that the psalmist was doing one thing.
7: Ele estava buscando a face do Senhor.
6: He was seeking the face of the Lord.
7: Ele estava buscando de alguma forma que Deus se apresentasse a ele.
6: He was seeking in some way that God presented himself to him.
7: Mas ele tinha essa sensação que Deus estava se escondendo dele.
6: But he had the feeling that God was hiding himself from him.
7: Presta atenção no que Deus está falando.
6: Pay attention to what God is saying this afternoon.
7: Por que você acha que Deus não está falando contigo?
6: Why do you think that God is not speaking to you today?
7: Por que você não para de conversar e ouve o que Deus está falando?
6: Why don't you hear what God has to speak to you today?
7: A voz é minha, mas a palavra é de Deus.
6: It is my voice, but the word is from God.
7: Eu sou mensageiro, mas a mensagem é de Deus.
6: I am the messenger, but the message is from God.
7: Ouça o que Deus está falando contigo.
6: Listen to what God is saying to you this afternoon.
7: Nenhuma pessoa viva pode dizer que não terá um dia situações semelhantes a essa situação que nós estamos falando.
6: No person in this earth can deny that they have faced this situation before.
7: Será que você não entende que Deus está falando contigo?
6: Can't you understand that God is speaking to you this afternoon?
7: Será que você não entende que Deus está preparando você para situações de vales ou desertos?
6: Can't you see that God is preparing you for situations of valleys and deserts?
7: Quem é de Deus ouve a palavra de Deus.
6: Those who are of God listen to the word of God.
7: Quem tem ouvidos ouça o que o Espírito diz à igreja.
6: Those who have ears hear what the Spirit says to the church.
7: Deus está falando contigo, abra o teu ouvido e ouça.
6: God is speaking to you, open your ears and listen.
7: E quando a noite chegar, você estará preparado para ela.
6: And when the night comes, you will be prepared for it.
7: Quando o inverno chegar, você estará preparado para o inverno.
6: When winter comes, you will be prepared for winter.
7: Quando vier a estação cinza da vida, você estará preparado para ela.
6: When the great situation comes, you will be prepared for it.
7: Se o salmista diz, até quando te esconderás?
6: If the psalmist says, until when will you hide?
7: Ele está dizendo, eu estou buscando, mas o Senhor está se escondendo.
6: He was saying that he was seeking, but the Lord was hiding from him.
7: Quando ele pergunta, até quando consultarei com a minha alma, tendo tristeza no meu coração cada dia?
6: When he says, how long will I have sorrow in my heart and every day?
7: Ele está dizendo,
6: he is saying,
5: Eu não estou sendo superficial na sua presença, Senhor.
6: I am not being superficial in your presence, dear Lord.
5: Tem muitos irmãos que naturalmente não serão respondidos por Deus.
6: So many brothers naturally will not be answered by God.
5: Porque são irmãos superficiais.
6: Because they have been superficial.
5: Tem pessoas que são superficiais.
6: They have been superficial in their prayers.
5: Estão na presença de Deus?
6: They are in the presence of God.
5: Mas não estão na presença de Deus com a sua alma.
6: But they are not there with their soul.
5: Quando falam com Deus, falam como se estivessem falando a uma parede.
6: When they speak to God, it is as if they were speaking to a wall.
5: Deus está vivo, Deus é vivo, Deus é espírito.
6: God is alive and he is a spirit.
5: E não é só os que o adoram que tem de adorar em espírito e em verdade.
6: And it is not only in worship that we must seek in spirit and in truth.
5: Se você quer uma resposta de Deus, você tem que fazer o que o salmista está dizendo.
6: If you want an answer from God, you must do what the psalmist is saying.
5: Consulta Deus com a sua alma.
6: Seek God with your soul.
5: Consulta Deus com o teu coração.
6: Seek God with your heart.
5: Abra o teu coração para falar com o teu Deus.
6: Open your heart to speak to your God.
5: Era isso que o salmista estava dizendo.
6: This is what the psalmist was saying.
5: Eu estou colocando a minha alma consultando ao Senhor.
6: I have put my soul before you to seek you.
5: Tendo meu coração triste a cada dia.
6: Having my heart in sorrow every day.
5: Até quando?
6: Until when, dear Lord?
5: Até quando?
6: Until when, dear God?
5: E depois vem a outra pergunta, meus irmãos, que é bastante profunda.
6: Then comes another deep question.
5: Até quando se exaltará sobre mim o meu inimigo?
6: How long will my enemy triumph over me?
5: Quando você tem uma grande vitória na vida.
6: When you have a great victory in your life.
5: Pode acreditar no que eu estou dizendo.
6: You can believe what I am saying.
5: São poucas as pessoas que comemoram contigo a sua vitória.
6: Few are those who celebrate with you your victory.
5: They
6: are very few.
5: Então aproveite essas pessoas que celebram contigo a sua vitória. Essas pessoas são verdadeiramente suas amigas.
6: Enjoy these people who celebrate with you your victory, for they are your friends.
5: São seus irmãos.
6: They are your brothers.
5: E não se escandalize com o que digo, mas muitas pessoas celebram com você a sua vitória, mas só de boca.
6: But unfortunately, many people celebrate with you your victory only from the mouth outward.
5: Porque na verdade não estão nem um pouco felizes com a sua vitória.
6: Because they are not one bit near happy with your victory.
5: Ontem à noite eu dizia que o inimigo, quando se declara inimigo, é fácil entendermos e nos protegermos dele.
6: Last night I said it is easy to protect ourselves from a proclaimed enemy.
5: Mas existem inimigos que são inimigos ocultos.
6: But there are hidden enemies sometimes.
5: São a pior espécie de coisa que pode existir na vida de uma pessoa.
6: It is the worst type of thing that can happen in your life.
5: Pessoas que se passam por amigas, mas são inimigas.
6: People that proclaim to be friends, but are in fact enemies.
5: Parecem comemorar contigo a sua vitória, mas não estão comemorando coisa nenhuma.
6: They seem to celebrate with you your victory, but they are not.
5: Estavam torcendo para que você fosse derrotado.
6: They were rooting against you so that you may be defeated.
5: E o salmista no capítulo 12 estava dizendo: Senhor, é muita gente falsa, meu Deus.
6: And this is what the psalmist David said in chapter 12, so many fake people around me.
5: O salmista estava dizendo, é muita gente que usa a língua para falar mentira, é muita gente falsa, meu Deus.
6: Too many people with deceitful tongues, so many fake people.
5: E ele pergunta ao Senhor, até quando se exaltará sobre mim o meu inimigo?
6: And he says to the Lord, until when will my enemy triumph over me?
5: Até quando?
6: Until when?
5: Nós temos, meus irmãos, todos nós, sem exceção.
6: We all have, without exception.
5: Situações que nós mesmos que não falemos com a nossa boca, nós vivemos essas situações.
6: Situations that we live through.
5: Nós fazemos as mesmas questões que o salmista está fazendo, as mesmas perguntas para Deus.
6: Sometimes we make the same exact questions to God.
5: E às vezes temos medo de perguntar para Deus, nós perguntamos lançando palavras no espaço.
6: And sometimes we are afraid to ask God himself and throw these words into the outer space.
5: Quando nós falamos, não é possível que a minha vida não saia dessa situação.
6: When we speak, it is not possible that I am still in the same situation.
5: No fundo, nós estamos colocando essa sentença perante Deus.
6: Deep down, we are questioning God himself.
5: Porque
7: Porque nós sabemos que o espaço vazio não nos pode ouvir.
6: Because we know that empty spaces cannot hear us.
7: Porque nós sabemos que na solidão da nossa vida ninguém pode nos ouvir.
6: Because that we know when in the loneliness of our lives no one can hear us.
7: E quando você pensa que está lançando essas palavras ao espaço.
6: And when you think that you are throwing these words out into space.
7: Mesmo que inconscientemente você está colocando essas palavras perante Deus.
6: Even if unconsciously you are saying these words to God.
7: É possível que você esteja vivendo um tempo de angústia neste momento da sua vida.
6: It is possible that you are going through great anguish right now in your life.
7: É possível que neste momento você esteja vivendo muita tristeza na sua vida.
6: It is possible that you are living a great sorrow in your life.
7: E infelizmente isso faz parte da vida.
6: And unfortunately this is part of life.
7: E o salmista, meus irmãos, ele colocou a sua situação diante de Deus.
6: And the psalmist put his situations in the hands of God.
7: E quem faz perguntas às vezes é mais honesto do que aqueles que querem aplacar coisas com situações imaginárias.
6: Those who ask questions are sometimes the most honest ones.
7: Eu vejo sinceridade na pergunta do salmista.
6: And I see sincerity in the question of the psalmist David.
7: E no versículo 3 ele diz.
6: And on verse 3 he says,
7: atenta em mim.
6: Look on me.
7: Ou seja, Senhor, eu estou aqui, me veja, Senhor.
6: He says, dear Lord, I am here, look unto me.
7: Depois ele diz, ouve-me, ó Senhor.
6: Listen to me, O Lord.
7: Eu vou pular um pedacinho, depois ele diz, alumia os meus olhos para que eu não adormeça na morte.
6: And he also says, give light to my eyes so that I will not sleep in death.
7: O estado de depressão do salmista era muito grande.
6: The state of depression of the psalmist was great.
7: O sofrimento do salmista era muito grande.
6: The suffering of the psalmist was very great.
7: 20% da população do mundo já passou por um estado de depressão profunda na sua existência.
6: Around 20% of the world's population have gone through deep depression in their living.
7: E dores, sofrimentos ou tristezas.
6: Pain and suffering.
7: 100% da população do mundo eu creio que já tem passado.
6: 100% of the population has gone through.
7: E mais uma vez ele diz.
6: And once again he says,
7: eu quero que o Senhor olhe para mim.
6: I want you to look at me.
7: Eu quero que o Senhor me ouça.
6: I want you to hear me and answer me.
7: Eu quero que o Senhor ilumine os meus olhos para que eu não morra.
6: I want you to enlighten my eyes so that I may not die.
7: Para que o meu inimigo não diga que tenha prevalecido contra mim.
6: So that my enemy will not overcome me.
7: Para que os meus adversários não se alegrem vindo eu a vacilar.
6: So that my enemies will not celebrate when I fall.
7: Meus irmãos, o nosso inimigo declarado é Satanás, mas já está vencido na cruz do Calvário. Levanta a tua mão e dá glória a Deus.
6: Our declared enemy is Satan, but he has been defeated on the cross of Calvary. Glory to God.
7: O papel de Satanás é esse.
6: And this is Satan's role.
7: Buscar destruir você.
6: To seek to destroy you.
7: Buscar destruir todas as coisas que você tem construído.
6: To destroy everything that you have built.
7: Buscar destruir a sua família.
6: To destroy your family.
7: Buscar fazer você viver em um estado que você chegue a pensar que a morte é uma solução plausível.
6: To make you live in a situation where you even think of death as a solvable situation.
7: Nós conhecemos os ardis dele.
6: But we know Satan's methods.
7: E existem inimigos e adversários também.
6: But there are also enemies and adversaries.
7: Davi fala do inimigo e eu coloco o inimigo diretamente para nós, no tempo que nós vivemos como diabo.
6: David speaks of enemies in which we can relate.
7: Mas coloco a palavra adversários como pessoas tão vivas quanto eu e você.
6: But I put the word enemies as live people as me and you.
7: Às vezes pessoas que se deixam levar por Satanás.
6: Sometimes people who are led by Satan himself.
7: Ou às vezes pessoas que trazem em si essa natureza maligna.
6: Or some people who are just naturally evil.
7: Pessoas que não suportam ver você feliz e sorrindo.
6: People who cannot stand seeing you happy and smiling.
7: Você pode vencer tanto um como outro.
6: And you can defeat either one of these enemies.
7: Se existem pessoas ou se existe o adversário que não quer ver a sua alegria.
6: If there are enemies that do not want to see you happy.
7: Se existe o inimigo, se existe o adversário que não quer ver você de pé.
6: If there are enemies that don't want to see you standing up.
7: Existe um Deus que quer ver você vitorioso para sempre.
6: There is a God who wants to see you victorious.
7: Existe um povo que é o povo de Deus que constitui-se de uma família de amigos e de irmãos.
6: There is a people who are considered a family, the family of God.
7: Olha para mim, Senhor.
6: Look unto me, dear Lord.
7: Me ouve, Senhor.
6: Hear me and answer me, dear God.
8: Ele está buscando a presença de Deus, está falando com Deus.
6: He is seeking the presence of God and speaking to the Lord.
7: E existem, meus irmãos, três conselhos que nós vamos extrair.
6: And there are three advices that we can extract from this passage.
7: Dos próximos versículos.
6: From the next few verses.
8: Mas antes de irmos a esses versículos.
6: But before we read these verses.
8: Eu quero que vocês de novo voltem comigo para o versículo 3.
6: I would like for us to read verse number 3.
7: De propósito eu pulei uma palavra.
6: On purpose I skipped a word.
7: Eu disse a vocês, atenta em mim.
6: Pay attention to me, dear Lord.
7: Ouve-me, ó Senhor.
6: Listen to me, O Lord.
8: Aí eu pulei um pedacinho e disse, alumi os meus olhos para que eu não adormeça na morte.
6: And I skipped to the part where it says, give light to my eyes where I will not sleep in death.
8: O que foi que eu pulei?
6: And what did I skip?
8: O que que eu fui? Pode falar alto, quero ver a igreja. Colaboração total. Hã? Mais alto, vai.
6: What part did I skip?
8: Como é que é? Meu? Meu? Meu? Meu Deus. Aí é que está a situação.
6: My God, that is the question.
7: Faz toda a diferença.
6: And it makes the world of difference.
7: Uns confiam em carros, outros confiam em cavalos, outros confiam em posição social.
6: Some believe in cars and social statuses.
7: Outros confiam no dinheiro.
6: Others trust money.
7: Outros confiam em supostos deuses feitos por mãos humanas.
6: Others trust sculptures made by human hands.
7: Outros confiam em homens que morreram e foram colocados como homens diferenciados e santos.
6: Others trust saints who were named saints.
7: Outros colocam deuses criados através de culturas, tradições.
6: Others put their trust in created gods by cultures.
7: E clamam no seu clamor, colocando essas coisas como algo que poderia interceder pelas suas mazelas.
6: Putting their trust on these people who could intercede for their evils.
8: Pelas suas dores.
6: For their pains.
7: Alguns clamam a deuses chamados deuses das florestas.
6: Some call unto the gods of the forests.
7: Alguns clamam a deuses chamados deuses dos até de insetos.
6: Some even call unto gods of insects.
7: E o salmista Davi está dizendo, olha para mim, Senhor.
6: And the psalmist said, look unto me, dear Lord.
7: Me ouça, Senhor.
6: Listen to me, dear God.
8: Depois ele fala, meu Deus.
6: Then he says, my God.
8: Ou seja, o salmista tinha um Deus a quem clamar.
6: The psalmist had a God who to call unto.
8: E eu pergunto a você, você tem um Deus a quem clamar?
6: And I call unto you, do you have a God on whom to call?
8: Você tem um Deus a quem clamar?
6: You have a God on whom to call upon.
7: O profeta Jonas.
6: The prophet Jonah.
7: Ele foi enviado para pregar em Nínive e ele não foi.
6: He was sent to preach in Nineveh and he did not go.
7: E fugindo de Deus, ele entrou no porão de um navio.
6: And fleeing from God, he went into a ship.
7: E a Bíblia fala que veio uma tempestade terrível.
6: And the Bible tells us of a great tempest.
7: E os marinheiros e as pessoas que estavam no barco.
6: And all those who were on the ship.
7: Começaram todos a clamar pelo seu próprio Deus.
6: Started to call unto their gods.
7: Pelo seu Deus individual.
6: So they're each individual gods.
7: E Jonas dormia no porão.
6: And Jonah was sleeping in the basement.
7: E gritaram para ele, acorda, dorminhoco.
6: And they said, wake up, sleepy man.
7: Acorda e clama ao teu Deus.
6: Wake up and call unto your God.
7: Quem é o teu Deus?
6: Who is your God?
7: Clama ao teu Deus.
6: Call unto him.
7: Davi está dizendo, olha para mim, ouça-me, meu Deus.
6: And David is saying, call, look unto me and answer me, my God.
7: Observe vocês, meus irmãos, que a situação do salmista era uma situação de dor.
6: And please observe that this situation was a situation of pain.
7: Ele não está dizendo, por que Deus não existe? Por que eu vou me matar? Porque eu não quero mais saber negócio de religião. Se Deus fosse vivo, eu não passaria tudo isso que eu estou passando. Ele não está dizendo isso.
6: He was not questioning God's existence because of his situation.
8: Ele está dizendo, parece que o Senhor se esqueceu.
6: He is saying, it seems that you have forgotten about me.
8: Parece que o Senhor se escondeu.
6: It seems that you have been hiding your face from me.
8: Eu tenho consultado, não tenho tido resposta.
6: I have sought and have had no answer.
8: Meu inimigo está se exaltando e até quando, Senhor?
6: Until when will my enemy triumph over me?
7: Mas de repente ele diz, eu tenho um Deus.
6: But all of a sudden he says, I have a God.
7: Eu estou passando tudo isso, mas eu tenho um Deus.
6: I am going through all of this, but I have a God.
7: Olha para mim, ó Deus.
6: Look unto me, dear God.
7: Ouve-me, ó Deus.
6: Listen to me, dear God.
7: Meu Deus.
6: My God.
7: Alumie os meus olhos, meu Deus.
6: Enlighten my eyes, dear God.
8: Para que o inimigo não diga que me venceu.
6: So that the enemy will not triumph over me.
8: Para que os adversários não se alegrem.
6: So that my enemies will not be in joy.
8: E no versículo 5.
6: And on verse number 5.
8: Nós temos a partir do versículo 5.
6: We see from verse 5 and on.
8: Três conselhos bíblicos para todos nós que estamos atentos ao que Deus está falando nessa tarde.
6: Three biblical directions for all of us who are going through this situation this afternoon.
8: O primeiro conselho de um homem em aflição é:
6: and the first instruction is,
8: mas eu confio na tua benignidade, ou seja, eu confio na tua misericórdia.
6: But I trust in your unfailing love.
8: Pode confiar na misericórdia do Senhor.
6: You can trust on the mercy of God.
8: Pode confiar.
6: You can trust in Him.
8: O nosso Deus é eterno, é misericordioso, é bondoso.
6: Our God is eternal, He is merciful and good.
8: As misericórdias do Senhor se renovam a cada manhã, diz a palavra de Deus.
6: The mercies of God are renewed every day, says the word of God.
8: Deixa a misericórdia de Deus atuar e não limite a misericórdia de Deus.
6: Allow the mercy of God to be upon your life.
8: A misericórdia de Deus inclui graça, a misericórdia de Deus inclui compaixão, a misericórdia de Deus inclui justiça. A misericórdia de Deus inclui esperança. A misericórdia de Deus se renova cada manhã.
6: The mercy of God renews every day. It is justice and truth.
8: Confia na misericórdia de Deus.
6: Trust in the mercy of God.
8: Os recursos humanos do salmista haviam se esgotado.
6: The resources for the psalmist David had gone out.
8: O salmista já não confiava em mais nada que ele pudesse fazer.
6: The psalmist could not trust anything else that he could do.
8: Não confie na sua própria justiça.
6: Do not trust on your own justice.
8: Não se exalte porque você ora e jejua.
6: Do not be exalted because you pray or fast.
8: Não se exalte perante Deus e nem perante o homem.
6: Do not exalt yourself before God or men.
8: É muito melhor confiar na misericórdia de Deus.
6: It is much better to trust the mercy of God.
8: Confia na misericórdia de Deus porque ela é eterna.
6: Trust the mercy of God because it is eternal.
8: Mas eu confio na tua misericórdia.
6: But I trust in your unfailing
8: eu
6: love.
8: Eu confio na tua benignidade.
6: I trust in your goodness.
8: Meu Deus, eu confio na tua misericórdia, está dizendo o homem em aflição.
6: My God, I trust in your mercy, says man in affliction.
8: Se esse homem considerado o maior rei de Israel está dizendo isso.
6: And if this man who was the greatest king of Israel is saying this.
8: Eu digo a você.
6: I tell you now.
8: Por que não você?
6: And why aren't you trusting in God?
8: Quem é o teu Deus?
6: Who is your God?
8: Você tem um Deus para clamar?
6: Do you have a God to call upon?
8: Você tem um Deus para clamar?
6: Do you have a God to call upon?
8: Eu fico pensando em pessoas que não acreditam em Deus.
6: And sometimes I think of people who do not trust God.
8: Pessoas que não creem em nenhum tipo de Deus.
6: People who do not believe in any types of God.
8: Imagine você não ter um Deus a quem clamar.
6: Imagine not having a God to call upon.
8: Você tem um Deus para clamar?
6: Do you have a God to call upon Him?
8: Se você tem o Deus que nós estamos falando dele, o Deus da Bíblia, o Deus que fez todas as coisas.
6: If you trust the God of the Bible who did all things.
8: Clama e confia na sua misericórdia porque ele haverá de levantar você.
6: Call and trust in his mercy because he will raise you up again.
8: O segundo conselho que o salmista dá ainda está no versículo 5.
6: And second advice is still on verse 5.
8: Na tua salvação.
6: In your salvation.
8: Meu coração se alegrará.
6: My heart will rejoice.
8: Aleluias.
6: Hallelujah and glory to
8: meus
6: God.
8: Irmãos,
6: dear brothers,
8: vejam só vocês.
6: Please pay attention.
8: Se de repente vocês tivessem, eu não sei, mas quantas pessoas acham que isso é tão difícil, tão longe, mas pode não ser.
6: If all of a sudden so many people who do not believe in this.
8: Se o Senhor não tivesse chegado na sua vida, onde você estaria agora?
6: If the Lord had not reached your life, where would you be right now?
8: Se o Espírito Santo não estivesse vivendo na sua vida, onde você estaria agora?
6: If the Holy Spirit was not living in your life, where would you be right now?
8: Se você tivesse de partir para a glória do Senhor agora, é isso que eu estava dizendo, parece tão distante, eu quis dar uma maciada, mas às vezes pode não ser.
6: If it had to go into eternity right now.
8: Se você tivesse partido para a eternidade agora, onde você estaria?
6: Where would you go?
7: Por isso nós temos de nos alegrar na nossa salvação.
6: This is why we must be joyful in our salvation.
7: A salvação que é a salvação do Senhor. Por isso o salmista diz: a tua salvação, que é a nossa salvação.
6: The salvation that is in the Lord, which is our salvation.
8: O apóstolo São Paulo recomenda a igreja de Filipos aos Filipenses.
6: In the letter of Philippians.
8: Alegrai-vos sempre no Senhor.
6: Be joyful always in the Lord.
8: Outra vez digo-vos, alegrai-vos.
6: Once again I say to you, be joyful.
8: E nós aproveitamos o hino e fizemos um corinho.
6: And we even made a song about this.
8: Alegrai-vos sempre no Senhor. Outra vez digo, alegrai-vos. Alegrai-vos sempre no Senhor. Alegrai-vos sempre no Senhor. Outra vez digo, alegrai-vos. Pode se alegrar na salvação de Deus.
6: You can be joyful in the salvation of God.
7: A salvação de Deus transcende a sua vida.
6: The salvation of God transcends your life.
7: Confia na misericórdia e se alegre na salvação.
6: Trust on the mercy and be joyful in salvation.
7: São conselhos que estão sendo dados por um homem cujo coração estava na mais profunda aflição.
6: This is advice from the man who was in a deep affliction.
8: Talvez você esteja nessa aflição.
6: Perhaps you are in this affliction right now.
8: Você tem um Deus para clamar.
6: Do you have a God to call upon?
8: Tem um Deus aqui, meus irmãos.
6: There's a God here this afternoon.
8: Ele está preenchendo toda essa igreja.
6: He is fulfilling this entire church.
8: É um Deus vivo.
6: He is a God who is alive.
8: A presença desse Deus, ela se contrasta.
6: The presence of God contrasts.
8: Pela sua misericórdia e pela sua salvação.
6: For his mercy and his grace and salvation.
8: Com a situação de desespero que você está vivendo.
6: With the situation of despair which
8: você
6: you have been
8: que está depressivo.
6: Those who are depressed.
8: Você que tudo está dando errado para você.
6: Those who nothing goes right for your life.
8: Você que a sua vida é um vale de lágrimas.
6: Those who live in tears.
8: Você que vive nas calçadas da vida.
6: Those who live in the sidewalk of life.
8: Você que vive no abismo da desesperança.
6: Who lives in the abyss of unhope.
8: Tem um Deus misericordioso. Tem um Deus que é o Deus da tua salvação aqui nesse lugar olhando para você.
6: There is a merciful God here this afternoon looking unto you.
8: Ouvindo você.
6: Listening to you right now.
8: Mais uma vez eu repito o que o salmista estava dizendo. Olha para mim!
6: And once again I say what the psalmist was saying.
7: Ouça
6: unto
7: minha oração!
6: Hear my prayer.
8: Meu Deus.
6: My God.
8: Você já pode clamar por esse Deus.
6: Can you call unto this God already?
8: Você pode clamar por esse Deus que está aqui.
6: Can you call unto this God who is here today?
8: E a presença dele aqui é para colocar um ponto final na angústia da sua alma.
6: And his presence here is to put an end to the anguish of your soul.
7: E a presença dele aqui é para exterminar os conflitos do seu coração.
6: And his presence here is to eliminate the conflicts of your heart.
7: A presença dele aqui é para acabar com as suas misérias.
6: His presence here is to put an end to your misery.
7: A presença dele aqui é para pronunciar a você a palavra de salvação. Que você está ouvindo nessa tarde.
6: His presence here is for you to announce his salvation in your life this afternoon.
8: Confiar na misericórdia, alegrar-se na salvação e o terceiro conselho de um homem em aflição.
6: To trust his mercy, celebrate his salvation and the third advice of this man.
8: Cantarei ao Senhor.
6: I will give joy.
8: Porquanto me tem feito muito bem.
6: I will sing to the Lord for he has been good to me.
8: Ué. Não era um homem em aflição.
6: Was this not a man in affliction?
7: Mas de repente ele está dizendo, cantarei.
6: But all of a sudden he's saying, I will sing, Lord.

0: Has been good to me.
1: Quando eu digo a vocês, meus irmãos, que o crente pode passar tribulação.
0: When I say to you that the believers can go through tribulations.
1: Você que é crente, servo de Deus, a sua vida é uma vida certinha.
0: Those who are servants of God have been leading a good life.
1: Mas você pode passar tribulações assim mesmo.
0: But you can still go through tribulations.
1: Pode passar dificuldades assim mesmo.
0: You can go through difficulties still.
1: A diferença é que você tem Deus.
0: The difference is that you have a God.
1: A diferença é que tem Deus olhando para você.
0: The difference is that you have a God looking unto you.
1: A diferença é que tem Deus misericordioso que você deve confiar na misericórdia dele.
0: The difference is that you have a God who is merciful in which you should trust his mercy.
1: A diferença é que a presença desse Deus na sua vida.
0: The difference is that this God and his presence in your life.
1: Te faz entender que por mais aflito que você esteja.
0: Make you understand that the more affliction that you go through.
1: Você tem nele salvação.
0: You have in him salvation.
1: Você tem através da morte de Cristo na cruz do Calvário salvação.
0: You have through the death of Jesus Christ in the cross.
1: Então seu coração se alegra.
0: So your heart is joyful.
1: E então você canta ao Senhor.
0: So you will sing unto the Lord.
1: Porque mesmo entendendo as suas tribulações.
0: Because even going through your tribulations.
1: Ou mesmo não entendendo as suas tribulações.
0: Or sometimes not even understanding your tribulations.
1: Você entende que a presença de Deus te faz bem, por isso você canta.
0: You understand that the presence of God does you well, and this is
1: alegrai-vos no Senhor, é a palavra.
0: Be joyful unto the Lord. This
1: nós
0: is the
1: sabemos,
0: word.
1: Meus irmãos, a Bíblia Sagrada fala.
0: The Bible tells us.
1: No demais, irmãos meus.
0: And nevertheless, dear brothers.
1: Falando servo de Deus àqueles que amam ao Senhor.
0: Speaking to those who love the Lord.
1: Todas as coisas concorrem para o bem daquele que ama ao Senhor, aqueles que andam conforme o seu propósito e por eles são chamados.
0: All things conspire for the good of those who love the Lord.
1: O que a Bíblia está dizendo é.
0: And the Bible is telling us is.
1: Nós não estamos isentos das tribulações, das lutas.
0: We are not exempt from tribulations and struggles.
1: Mas tudo haverá de produzir algo melhor, por isso você pode confiar, você pode se alegrar na tua salvação do Senhor, e você pode cantar, porque Deus te faz bem, porque Deus é bom para você.
0: But everything will work out well for those who love the Lord, this is why you can rejoice in God.
1: Me regozijarei e me alegrarei em tua misericórdia, diz o salmista.
0: I will give joy to you in your mercy, says the psalmist.
1: Porque o Senhor tem visto a minha aflição, diz o salmista.
0: Because the Lord has seen my affliction, says
1: Porque
0: the psalmist.
1: Porque o Senhor tem conhecido as angústias da minha alma, diz o salmista no Salmo 31, no versículo 7.
0: Because you have known the sorrow of my soul.
1: Quando Davi diz, atenta em mim.
0: When David says, look unto me.
1: Quando ele diz, essa palavra significa, olha para mim.
0: When he says, look unto me, dear Lord.
1: Quando ele diz, me ouça, Senhor.
0: When he says, answer me, dear God.
1: Deus já estava atento, Deus já estava ouvindo.
0: God was already listening and hearing his prayer.
1: O salmista tinha Deus para clamar. Você tem Deus para clamar.
0: The psalmist had a God to call upon.
1: O salmista confiava na misericórdia desse Deus. O salmista se alegrava na salvação desse Deus.
0: The psalmist was joyful in the salvation of this God.
1: Você pode se alegrar mesmo na tribulação?
0: Can you be joyful even in tribulations?
1: Você pode cantar?
0: Can you sing?
1: Mesmo em meio às suas mais profundas lutas.
0: Even in your deep struggles.
1: Entendendo que Deus tem feito e vai continuar fazendo muita coisa boa, o bem para você.
0: Understanding that God will continue to do good unto you.
1: O ponto principal de tudo isso, meus irmãos.
0: The main point of all this, dear brothers.
1: São essas duas palavrinhas que eu repito a vocês.
0: Are these two words that I repeat unto you.
1: Meu Deus.
0: My God.
1: Meu Deus.
0: My God.
1: Você tem esse Deus.
0: You have this God in your life.
1: Eu às vezes falo até em tom de brincadeira.
0: Sometimes I even joke around.
1: Tem irmãos que parecem não confiar que esse Deus é o Deus deles.
0: There are people who sometimes do not trust that this God is their God.
1: E quando eles vão orar, eles fazem uma verdadeira genealogia.
0: And when they pray, they go back into history.
1: E eles começam lá em Gênesis.
0: And they start even in Genesis.
1: Deus de Adão.
0: God of Adam.
1: Deus de Eva.
0: God of Eve.
1: Deus de Abel.
0: God of Abel.
1: Deus de Noé.
0: God of Noah.
1: Deus de Enoch.
0: God of Enoch.
1: Aí eles vêm, passam por toda a extensão do Antigo Testamento trazendo Deus de Manassés.
0: And they go through the entire Old Testament.
1: Deus de Isaías.
0: God of Isaiah.
1: Vamos parar com isso.
0: And let's stop this right now.
1: Se você tem esse Deus, você vai orar e vai dizer:

0: Bible says.
1: And if you have this God, you will say, my God who
0: Deus que está nos céus.
1: My God who are in heaven.
0: Eu sei que podemos falar Deus de Abraão e tal, mas vamos falar com injeção de linguiça, vamos direto ao assunto. É o teu Deus? Você tem esse Deus ou você vai ficar clamando por Deus emprestado de outra pessoa?
1: Do you have this God or do you call upon someone else's God?
0: Se você não tem esse Deus, você poderá tê-lo hoje aqui nessa tarde, ele está aqui.
1: If you don't have this God, he is here this afternoon and you can have him in your life.
0: Você poderá sair daqui dizendo hoje, meu Deus, meu Pai, e Deus poderá sair daqui dizendo hoje, ou seja, Deus poderá continuar como está dizendo hoje, tem mais filho
1: God,
0: que se voltou para mim.
1: You can leave this house today with God in your life.
0: Você precisa ter esse Deus, não é qualquer Deus não. Na Índia existem milhões de deuses.
1: There are so many gods around the world.
0: Olha meus irmãos, milhões de deuses chega a atrapalhar.
1: And these millions of gods sometimes are a great one.
0: Às vezes tem a coisa específica.
1: Sometimes there are so many specific things.
0: E no momento de confusão,
1: and in a moment of confusion,
0: no momento da necessidade extrema e imediata,
1: no moment of complete need,
0: eu sei lá qual é o Deus que eu vou clamar.
1: To which God shall I call upon?
0: Tem milhões. Um é o Deus que cura o rim, outro é o Deus que cura o dedão, outro é o Deus que cura a unha encravada, outro é o Deus que cura a queda de cabelo.
1: Yes.
0: E sei lá, você está ficando careca até você ver entre os milhões qual é o Deus que vai curar a sua carequice. Talvez quando você achar esse Deus, você já está completamente careca. Desculpa, nada pessoal, viu?
2: Seja o nome do Senhor.
0: Aleluia, misericórdia. Tem gente que clama a santo.
1: There are so many people who call upon saints.
0: Muitas pessoas, meus irmãos, às vezes ficam confiadas em santos.
1: Many people even trust their saints.
0: Tem muitos irmãos, muitas irmãs, até descobrirem qual é o santo que faz casar, já ficaram para titia e para titio.
1: So many people call upon saints and don't have their problems solved.
0: Vamos resumir a situação. Você precisa de Deus e tem Deus vivo aqui que quer abençoar você. É o Deus da Bíblia. É o Deus criador do céu e da terra. É Ele quem transforma a sua existência.
1: You have a true God who you can call upon, which is the God of the Bible, the creator of all things.
0: Tem até o livretinho. Tem uma religião que tem o livretinho.
1: There's a religion which they have the booklet.
0: E nesse livretinho tem lá os deuses de todos os anos, os deuses de todos os dias, os deuses para todas as questões.
1: And they have a booklet with God for all types of situations.
0: Ora, a sua casa está pegando fogo, não dá para chegar para a mulher e falar, mulher, traz o livretinho para ver qual é o Deus que apaga a chama. Vai morrer queimado.
1: You don't have time to look upon which
0: é
1: God
0: muito melhor falar o que o salmista falou, meu Deus.
1: It is much better to say what the psalmist said, my God.
0: E você pode ainda fazer uma fixação, meu Deus que está no céu, meu Deus que está aqui, meu Deus que está em todo lugar, vem agora me socorrer, eu preciso do Senhor, porque a minha alma está em profunda angústia.
1: This God who is everywhere, you can call upon him at any time, he will rescue you.
0: Olha malaya, sumicando ali as terras, aleluia.
1: Hallelujah and glory to God.
0: Você tem Deus para clamar por ele.
1: Do you have a God to call upon?
0: Você tem Deus para confiar na sua benignidade.
1: Do you have a God to trust his worthiness?
0: Você tem Deus para se alegrar na salvação dele.
1: Do you have a God to rejoice in his salvation?
0: Você tem Deus que faz você cantar porque ele te faz bem mesmo no momento da maior angústia da sua alma.
1: You have a God in which you can celebrate.
0: Ele está aqui.
1: He is here this afternoon.
0: Ele ama você.
1: He loves you.
0: Ele é a esperança da sua vida.
1: He is the hope for your life.
0: Ele é a esperança de que as coisas venham a dar tudo certo a partir de hoje.
1: He is the hope that everything will work out.
0: Mas acima de tudo,
1: but above all else,
0: ele é o Deus da tua salvação.
1: He is the God of your salvation.
0: Ele é o Deus arquiteto da tua salvação.
1: He is the architect of your salvation.
0: Ele é o Deus que enviou seu filho para morrer por você na cruz do Calvário.
1: He sent his son to die for you on the cross of Calvary.
0: Esse Deus é o Deus que vive na sua alma.
1: Is this God the one who lives in your soul?
0: Esse Deus é o Deus que está vivendo no seu coração, melhor dizendo.
1: Is this the God who lives in your heart?
0: Se não é, a partir de hoje pode ser.
1: He can be from today on.
0: E se é, vocês que não estão em tribulação, levante a mão e glorifiquem a Ele. Diga, Senhor, Deus me livre da tribulação.
1: Those who are not in tribulation,
0: mas se vocês estão em tribulação, glorifiquem ao Senhor a si mesmo, porque o Senhor faz muito bem para você e o Senhor está aqui te fazendo bem.
1: Even if you are in tribulation, you can still worship Him, for He is good to all of us.
3: Ele está atento ao nosso clamor.
1: He pays attention to our call.
3: O inimigo não vai rir de nós, não.
1: The enemy will no longer laugh at
3: porque
1: you.
3: A vitória é nossa.
1: Because we have our victory.
3: O inimigo não vai celebrar nas nossas costas, não.
1: The enemy will not celebrate behind
3: o inimigo
1: our
3: não vai rir às nossas custas, não.
1: Our enemy will not laugh at our fall.
3: Porque maior é o que está conosco.
1: Because greater is he who is with
3: porque
1: us.
3: Maior é o nosso Deus.
1: Greater is our God.
3: O nosso Deus é a nossa vitória.
1: Our God is our victory.
3: O nosso Deus é a nossa bandeira.
1: Our God is our flag.
3: Que Deus abençoe vocês, queridos.
1: May God bless you all, dear people.
3: Você tem Deus para clamar por ele.
1: You have a God to call upon.
3: Você que ainda não se entregou para esse Deus.
1: Those who haven't delivered themselves to this God.
3: Você que ainda não aceitou Jesus Cristo como seu Salvador.
1: Those who haven't accepted Jesus as their Savior.
3: Você que ainda não veio à presença de Deus e disse: Senhor, eu me entrego ao Senhor. Eu entrego a minha vida ao Senhor.
1: Those who haven't come to the presence of God delivering themselves to him.
3: Então você ainda não pode dizer meu Deus, porque ele não é seu Deus ainda.
1: So you still can't say my God because he's still not your God.
3: Mas se você quer esse Deus, o Deus da Bíblia, o Deus da Igreja Pentecostal, Deus de amor.
1: But if you want this God of the Bible, the God of this church.
3: O Deus criador de todas as coisas, amoroso e misericordioso.
1: Creator of all things who loves you and is merciful.
3: O Deus que nós nos alegramos na salvação que ele promoveu para nós.
1: The God in which we rejoice in his salvation.
3: Você quer esse Deus para clamar por ele?
1: You want this God to call upon him.
3: Então sai do seu lugar e venha aqui aceitar Jesus Cristo.
1: So leave your place and come
3: venha aqui
1: and
3: aceitar
1: accept.
3: Jesus. Se você não aceitar Jesus, não tem como você falar que Deus é o teu Deus.
1: If you don't accept Jesus, you can't say that God is your God.
3: Aceitar Jesus é entregar a sua vida ao Senhor.
1: To accept Jesus to deliver your life to God.
3: É dedicar a sua vida ao Senhor.
1: To dedicate your life to the Lord.
3: É separar a sua vida para Deus.
1: To separate your life for God.
3: E você vai aprender desse Deus.
1: You will learn from this God.
3: Você vai aprender de Jesus Cristo.
1: You will learn from Jesus Christ.
3: Você vai descer as águas do batismo.
1: You will go down the baptism waters.
3: O seu nome estará escrito no livro da vida.
1: Your name will be written in the book of life.
3: No dia que você morrer,
1: on the day that you die,
3: anjos de Deus estarão levando o seu espírito à presença de Deus.
1: Angels of God will take you
3: e no dia da ressurreição,
1: and on the day of resurrection,
3: você será ressuscitado e estará para sempre com o Senhor.
1: You will be forever with the Lord.
3: Se você for arrebatado vivo,
1: if you are resurrected while you are still live,
3: você será transformado para encontrar-se com esse Senhor.
1: You will be transformed to meet God.
3: Nas nuvens celestiais.
1: In the celestial clouds.
3: Venha aqui à frente receber esse Deus.
1: Come forward and receive God.
3: Tem Deus vivo que quer ser o seu Deus.
1: There's a God who is alive.
3: Você quer esse Deus como seu Deus? Venha aqui à frente agora, venha aceitar Jesus, ser crente.
1: Come forward and accept Jesus and be a
3: crente. Vem cá à frente. Eu coloco, meus irmãos, todas as posições para vocês entenderem o que vocês estão fazendo.
1: I put it all so that you understand what you are doing.
3: Desde o dia que eu aceitei Jesus como meu Salvador,
1: from the moment that I accepted Jesus as my Savior,
3: a minha vida foi transformada completamente como a vida da maioria das pessoas que aqui estão.
1: My life was transformed completely as most
3: of these. É ser crente, é ser cristão de verdade.
1: To be a true Christian.
3: É aceitar Jesus.
1: To accept Jesus.
3: Mas é ter a garantia de que tem Deus misericordioso que cuida de você.
1: But it's to be guaranteed that there is a merciful God who takes care.
3: É ter a garantia da tua salvação e alegrar-se na salvação que vem de Deus.
1: The guarantee of salvation that comes from God.
3: É saber que a luta vem, mas ela passará.
1: It's to know that the struggle will come, but it shall pass.
3: É saber que o inimigo não prevalecerá contra ti.
1: To know that the enemy will not prevail against
3: você
1: you.
3: Você quer esse Deus na sua vida?
1: Do you want this God in your
3: vem
1: life?
3: Vem cá à frente, você precisa vir aqui.
1: You need to come forward.
3: Você precisa vir aqui à frente, sai do seu lugar. Mas eu tenho vergonha, pastor. Não tenha vergonha, não.
1: Leave your place and come forward. Do not be ashamed.
3: Essa é a decisão que vai mudar a sua vida.
1: This is the decision that will change your life.
3: Com o passar do tempo, você vai testemunhar a respeito dessa decisão que você está tomando aqui agora.
1: And eventually you will testify of this decision you are making.
3: Você que está aqui, você que está em casa, aceita Jesus agora.
1: Those who are here, who are at your home, accept Jesus right now.
3: Jesus não teve vergonha de morrer por você na cruz do Calvário.
1: Jesus was not ashamed to die for you on the cross of Calvary.
3: Jesus não teve vergonha de ser espancado por sua causa.
1: He was not ashamed to be beaten because of you.
3: O profeta Isaías já dizia.
1: The prophet Isaiah said.
3: Mas ele verá o trabalho da sua alma.
1: He will see the work of your soul.
3: E ficará satisfeito.
1: And he will be satisfied.
3: Ele verá o trabalho da sua entrega.
1: He will see your deliverance.
3: E ficará satisfeito.
1: And he will be satisfied.
3: A satisfação de Jesus Cristo é ver você aceitando a ele como Salvador.
1: The satisfaction of Jesus is to see you accept him as Savior.
3: O trabalho da alma de Cristo foi se entregar e morrer por você na cruz do Calvário.
1: Jesus' work was to deliver himself and die for you on the cross.
3: Você quer mudanças significantes na sua vida?
1: You want a significant change in your life?
3: Comece permitindo Deus mudar.
1: Allow God to change
3: a sua destinação eterna.
1: Your eternal destination.
3: Vem aqui, vem aceitar Jesus. Onde estão os desviados? Ai, irmão Lorival.
1: Where are those who have gone astray?
3: Será que Deus vai me perdoar?
1: Many people don't believe that God will forgive them.
3: Você não faz ideia o quanto Deus quer te perdoar.
1: You have no idea how much God wants to forgive you.
3: Você não faz ideia o quanto Deus quer te levantar.
1: You have no idea how much God wants to raise you.
3: Sai do seu lugar, você que apartou-se dos caminhos do Senhor.
1: Leave your place for those who left the path of the Lord.
3: E venha aqui à frente.
1: And come forward.
3: O restante da igreja fecha os olhos, por favor.
1: And all of the rest of the people, close your eyes.
3: Manso e suave, Jesus está te chamando.
1: God is calling you here today.
3: Jesus quer dar a você a vitória que você
1: And God wants to give you the victory that you need.
3: Jesus está chamando você.
1: Jesus is calling you here today.
3: Nós não podemos presumir sobre o dia da manhã.
1: We cannot know the day of tomorrow.
3: Se você está ouvindo a voz do Espírito Santo agora, vem para o Senhor agora.
1: If you hear the voice of the Holy Spirit, come to the Lord this afternoon.
3: Manso e suave, Jesus está te chamando.
1: He is calling you deeply.
3: Vem, você se apartou, vem.
1: Come back, those who have gone astray.
3: A sua vida está tão sem solução.
1: When your life seems without solution.
3: Você está com conflitos e mais conflitos na sua alma.
1: So many conflicts in your soul.
3: Você está triste e angustiado.
1: You have been sorrow and in anguish.
3: Entrega-te ao Senhor agora. Deus quer aliviar e Deus quer ajudar você.
1: Deliver yourself to the Lord, for He wants to help.
3: Você que está em casa.
1: Those who listen at home.
3: Até quando você vai continuar sem um Deus para clamar?
1: Till when will you not have a God to call upon?
3: E só para encerrar por hoje essa parte.
1: And just for to end it for today.
3: Você que está aqui, até quando você vai continuar sem um Deus para te ajudar?
1: Those who are here, until when will you remain without a God?
3: Sem um Deus que é a sua salvação.
1: Without a God who is your salvation.
3: Até quando?
1: Until when?
3: Vocês que estão aqui, parabéns.
1: Those who are here, congratulations.
3: A partir de hoje vocês chamam Deus de pai e Deus chama vocês de filhos.
1: From today on you can call God your father and he calls you his son.
3: A partir de hoje mesmo na vossa mais profunda angústia.
1: From today on even in profound anguish.
3: Vocês vão se alegrar sabendo que tem um Deus que está olhando por vocês.
1: You'll be joyful knowing that God is looking down on you.
3: Feche os vossos olhos em nome de Jesus.
1: Close your eyes in the name of Jesus.
3: Você que fuma, você que usa droga.
1: Those who smoke, those who use drugs.
3: Você que é viciado no álcool.
1: Those who are addicted to alcohol.
3: Se você quiser se livrar de todas essas coisas e tá aí, quer jogar aqui, pode jogar aqui que nós vamos destruir.
1: If you want to be delivered of all these things, throw them forward and we will destroy them.
3: Maconha, se você tem cocaína, crack, tem cigarro, quer se livrar, faz um voto com Deus agora e Deus vai te ajudar.
1: Make a vow with God and God will deliver you.
3: Feche seus olhos.
1: Close your eyes.
3: Igreja, oremos por essas pessoas. Senhor meu Deus, Senhor meu Pai, essas pessoas estão na sua presença. Estão entregando os corações para Ti, Senhor. São vidas, Senhor meu Deus, que estão talvez em estado de sofrimento tão grande, mas entendem que a partir de hoje tem um Deus que podem clamar por Ele, e esse Deus é o Senhor, meu Deus. Senhor, perdoa essas pessoas, levanta essas pessoas, purifica essas pessoas, escreva o nome dessas pessoas no livro da vida. Eu repreendo o inimigo que oprime essas pessoas, abençoa essas pessoas, preserva essas pessoas, dê a essas pessoas, ó Deus, a dimensão do passo que elas estão dando na direção da salvação de suas almas. Receba, Senhor meu Deus, abraça esses irmãos, essas irmãs, abraça, ó Deus, e sustenta na sua presença essas vidas. Todo o mal que oprime, que aflige essas pessoas está repreendido. Vem, Senhor meu Deus, na pessoa do Pai, do Filho e do Espírito Santo, e entra nesse coração, entra nessa vida, salvando essas vidas para sempre, ó Deus, sendo Deus dessas vidas, em nome de Jesus. Amém, Senhor. Amém, meu Deus. Amém. Que alegria ver vocês aqui, meus irmãos. Que alegria. Que bom. Que bom. Não tem coisa que alegra mais a nossa vida do que vermos almas salvas. Almas que já vão se batizar em nome de Jesus. Podem louvar a Deus com as palmas, palmas, palmas, palmas. Meus irmãos, nós vamos ungir vocês com azeite. Deus continua derramando bênçãos sobre vocês. Agora vocês vão ser confirmados, ou seja, será confirmada a bênção de Deus na sua vida. Os nossos irmãos vão ungir todos vocês, e eu só tenho a agradecer por vocês estarem aqui, viu, meus irmãos?
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2: Seu nome, minha irmã?
3: Ermesinda.
2: Conte o que aconteceu.
3: Estou com 2 anos que estou com problema de intestino e é um caroço aqui da garganta, né? 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
5: Eu sou a irmã Francisca aqui da cidade de Ademar. 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
6: 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Aqui quem fala é o irmão Jair de Belém do Pará. 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
7: Parabéns, Igreja Deus é Amor. 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
9: Eu sou o Marcos Roberto Pinto, da cidade de Abaetetuba, Pará. Eu conheci a Igreja Pentecostal Deus de Amor através da minha mãe.
10: Oh, aleluias! Pai nosso que estás nos céus, santificado seja o teu nome. Venha nós ao teu reino e seja feito a tua vontade. Assim na terra como no céu, ó Deus, o pão nosso de cada dia nos dá hoje. Perdoa, Deus, as nossas dívidas, assim como perdoamos também os nossos devedores. Não deixes, ó Pai, cair em tentação. Mas pedimos a Ti, ó Deus, que livra-nos do mal. Ó Deus, amém. Senhor, assim como o salmista, ele expressava a sua oração a Deus, dizendo, eleva os meus olhos para os montes, de onde me virá o socorro. O meu socorro vem do Senhor que fez os céus e a terra. Assim também, ó Deus, eu elevo os meus olhos aos céus, porque eu sei que é do alto que vem o meu socorro. Oh, aleluias! O meu socorro, ele vem, é do Senhor, que fez os céus, fez a terra, fez tudo o que há, ó Papai do céu, neste universo. Senhor, o Senhor é o Deus dos exércitos. O Senhor é aquele que faz morada e se encontra, Deus, oh Papai, no meio das águas. Enquanto muitos, oh Deus, até mesmo tentam lutar contra a tua igreja, enquanto muitos tentam, oh Deus, armar armadilhas, ciladas, para tentar derrubar a tua igreja, oh Deus, quanto mais eles batem, quanto mais eles armam, quanto mais eles planejam, mais a igreja cresce. Quanto mais, ó Deus, o inimigo tenta lutar contra a tua igreja, mais a tua igreja, ela prevalece de pé. Aleluias! Eu tenho certeza, ó Deus, que essas centenas e milhares de ouvintes que acompanham a programação, eles estão sim, neste exato momento, tendo a convicção que esta prova, que esta luta, que esta dificuldade é somente, ó Deus, para a edificação da tua igreja. É somente, ó Deus, um momento, é momentâneo, algo passageiro, oh, aleluias. Pai, quantas pessoas que acompanham a oração agora, eles se encontram, ó Deus, dentro de um deserto. Estão passando por tantas dificuldades, oh, aleluias. Quantas pessoas, no exato momento, ó Deus, estão neste deserto. Algumas delas ainda dizendo, eu tenho forças ainda. Outras já estão aí, já estão gateando, que não tem mais forças, ó Pai, para poder caminhar. Mas não pararam, eles não desistiram, estão permanecendo, passando esta prova, oh, aleluia. Pai, tem misericórdia dessa pessoa que se encontra agora, neste exato momento, Deus, olhando para a direita, esquerda, todos os lados, e só vê deserto. Está se sentindo tão sozinho. Oh Deus, todas as pessoas que estavam à sua volta lhe abandonaram, lhe deixaram. Se encontra sozinho ali nesse deserto, oh Pai. Oh, glórias. Tu tens o poder, oh Pai. Sim. Sim, e pegar esse deserto e tornar-se, ó Deus, ô Papai do céu, em um lugar de bonanças. O Senhor sim tem o poder, ó Pai amado, de mudar a história dessa pessoa que acompanha esta oração. O Senhor tem o poder sim, ó Deus, de transformar, de mudar, ó Deus. Oh, aleluias. Olha aí, ó Deus, essa pessoa já está quase sem forças. Olha aí para aí, meu Deus, essa pessoa aqui já está quase sem ânimo, sem vigor. Oh, meu Deus. Pai, tu és um Deus maravilhoso. Tu és um Deus que restaura. Tu és um Deus, oh Pai, que transforma vidas. Tu és o Deus, oh Pai, que na qual não existem outra semelhança, oh Deus. Não existem imitações, não existe nem nos céus, nem na terra, nem no universo, ninguém que possa ser comparado a Ti, oh Deus. Tu és onipresente, onisciente, onipotente. Tu tens todo o poder em suas mãos. Tu estás em todos os lugares ao mesmo tempo. O Senhor conhece todas as coisas. Oh, aleluias. Este Deus que nós estamos neste exato momento pedindo, adorando, exaltando, enaltecendo e dizendo, tu és lindo, maravilhoso. Oh, aleluias. Senhor, eu oro agora juntamente com essa pessoa que se encontra enfermo. Olha essa pessoa, Deus, que passou a noite toda dentro de um hospital. foi socorrido às pressas, levado, ó Deus, pelo um transporte ali de ambulância para este hospital, ou mesmo foi socorrido às pressas, ó Deus, por outro meio de transporte. Oh, aleluia! Essa pessoa que na noite de hoje, ou este dia, sofreu um acidente, ó Deus, e se encontra agora internado. Olha para essa pessoa, Deus, que se encontra e também, ó Deus, agora dentro de um hospital. Mas tem uma pessoa agora orando comigo. Mas tem um parente, tem um homem, tem uma mulher de fé. Ou até mesmo essa pessoa que sofreu um acidente ou está internado, cheia de fé. Cheio de fé, meu Deus. Oh, aleluia. Mas está orando comigo agora. Está orando agora com as centenas de milhares de ouvintes que estão acompanhando a programação em todo o Brasil e o mundo, ó Deus. Ele acredita, ela acredita, ó Deus, que o Senhor tem um poder, sim, de restaurar esses ossos. O Senhor tem um poder, sim, ó Deus, de restaurar tudo aquilo que foi amado e diagnosticado, ó Pai, com algo ruim, ó Deus. Oh, aleluia. Pai, olha para essa pessoa, a Deus, agora que está na UTI. Olha para essa pessoa, Deus, que está agora totalmente cheio de aparelhos. Oh, meu Deus. Esta mãe que está vendo o seu filho internado. Oh, o filho que está vendo os seus pais internados. O seu irmão, o tio, o parente, oh Deus, neste hospital. Aqueles já estão semanas, meses internados, oh Deus. Senhor, essa pessoa que toda semana tem que ir ao médico fazer hemodiálise, ou essa pessoa, Deus, que está fazendo um tratamento tão forte contra esse câncer maligno, satânico, covarde. Essa pessoa, Deus, que está sofrendo tanto, ó Deus, com esses medicamentos, ó Deus, que tem destruído, ó Deus, aos poucos tem levado, diluído a beleza, diluído a felicidade, ó Deus, tem deixado esse corpo tão debilitado, tem deixado esse corpo, ó Deus, anêmico. Senhor, tenha misericórdia. A tua igreja tem o poder, sim, ó Deus, dado por ti. A tua igreja, ó Deus, tem sim, ó meu, glória a Deus, tem o poder dado por ti para repreender todos os tipos de enfermidades. Aleluia. E neste momento, ó Deus, a tua igreja, ela faz sim, ó Deus, ela faz menção. Sim, ó Deus, ela faz jus esta autoridade dada por ti. Neste exato momento, ó Deus, eu convido esse meu irmão, essa minha irmã, para repreender, ó Deus, essa enfermidade que tem destruído a sua casa, tem destruído este corpo, tem destruído, ó Deus, esse parente, tem destruído e levado a felicidade, ó Deus. Pai, eu convido esse meu irmão, essa minha irmã, para repreender todos esses espíritos malignos que têm destruído, levado a felicidade desta casa, deste lar. Nós repreendemos agora, ó Deus, em nome do Senhor Jesus Cristo. Nós repreendemos agora, ó Pai, que saia deste corpo todo mal, que saia deste corpo essa infecção, que saia deste corpo este tumor, que saia deste corpo esse câncer maligno, ó Deus, lá covarde, ó Deus. Nós repreendemos agora e que saia deste corpo todo mal que tem destruído, tem levado essa pessoa à anemia, leva essa pessoa todos os dias a tomar medicamentos fortíssimos, ó Deus, em nome de Jesus Cristo. Em nome de Jesus Cristo, nós repreendemos agora. Diabetes, sai deste corpo agora. Colesterol alto, sai deste corpo agora. Sai deste corpo agora. Anemia, sai deste corpo agora. Essa infecção altíssima, bactéria, vírus da AIDS, vírus HIV, nós te repreendemos agora, simples. Nós te repreendemos agora. Esta enfermidade está neste sangue. Nós te repreendemos em nome do Senhor Jesus Cristo. Oh Deus, olha esse homem, olha essa mulher repreendendo essa enfermidade. Olha essa pessoa agora com as mãos estendidas sobre esse corpo agora, ó Pai. Olha essa pessoa que está orando comigo agora, ó Deus, e está intercedendo pela sua casa. Essa pessoa, ó Deus, que tem um parente que vive 24 horas trancado neste quarto, não sai para nada, ó Deus, tem medo de ver a luz, que em nome do Senhor Jesus Cristo, que a tua luz possa alcançar e possa haver luz neste lar. Oh, aleluias! Que possa haver luz, ó Deus, nesta família. Que possa haver luz neste lar, nessa casa. Que possa haver luz, ó Deus, nessa saúde. Que possa haver saúde. Que possa haver felicidade. Que a tua luz possa, ó Deus, se expandir. E possa trazer a felicidade, trazer a paz. E repreender todo o sentimento maligno, ó Deus, de suicídio. E possa repreender tudo aquilo, ó Deus, que o inimigo tem lutado, ó Pai, para destruir, ó Deus, repreende agora, ó Pai. Repreende agora, Senhor. Em nome de Jesus Cristo. Esse tumor no cérebro, Pai, que venha ser expelido agora. Essa pessoa, Deus, que passou a noite toda vomitando sangue, ó Deus, que o Senhor venha repreender agora, ó Deus, toda úlcera, todo o câncer no estômago, tudo aquilo que tem atrapalhado o aparelho digestivo dessa pessoa. Deus, nós repreendemos em nome do Senhor Jesus Cristo. Essa é, amado, olha essa pessoa que está com essa febre altíssima, ó Deus, ao ponto de entrar ao delírios, mas nós, ó Pai amado, em nome do Senhor Jesus Cristo, nós declaramos que esta, ó Deus, essa febre, que esta infecção já cessou em nome do Senhor Jesus Cristo. Ó Pai, a tua igreja, ela acredita, a tua igreja, ela sim confia, Senhor. Ela confia que o Senhor tem o poder, sim, de tirar este homem que é paralítico, este homem que vive numa cadeira de rodas, com o corpo todo atrofiado, ó Deus, que essas articulações possam soltar. Ó, Papai do Céu, esse corpo que antes, ó Deus, vivia tão bem, essa pessoa, Deus, que antes vivia tão bem, ia para todos os lugares, pregava, cantava, evangelizava, exercia, ó Deus, as funções diárias normalmente, ó Deus. Ó, Papai do Céu, até é uma referência, mas hoje se encontra debilitado. Hoje essa pessoa, este homem, essa mulher, ó Deus, se encontra em uma cadeira de rodas, ó Pai, já gastou tanto dinheiro, já investiu tanto, ó Deus, com tanta medicina, é medicina moderna, é medicina de outros países, é medicina, ó Deus, que ainda futuros cientistas, ó Deus, ele já foi lá e foi a primeira pessoa a experimentar, ó Deus, esse novo tratamento, Pai. Mas eu peço a Ti neste exato momento, Pai, aquilo que o homem, aquilo que a mulher, aquilo que a medicina não consegue fazer, aquilo que o braço, ó Deus, ali do homem, a ciência do homem, aquilo, ó Deus, que a sabedoria humana não consegue, o Senhor consegue, o Senhor faz. O Senhor mesmo Deus que ressuscitou, ó Deus, a filha de Jairo. O Senhor mesmo Deus que, ó Deus, que deu saúde à sogra de Pedro. O Senhor mesmo Deus que curou, ó Deus, a Dorcas. O Senhor mesmo Deus, ó Pai, que deu visão ao cego. Oh, aleluia! O Senhor que fez aquele homem abrir a boca e falar, aquele mudo. O Senhor, o mesmo Deus que fez aquele homem sem língua, Deus, falar. Oh, aleluia! O Senhor mesmo Deus que através do Teu servo, da nosso missionário Davi Miranda, o Senhor fez paralíticos andar, mortos ressuscitarem, ó Deus. E por que não, ó Pai? Oh, aleluia, este homem sair dessa cadeira de roda. E por que não, ó Deus, o legado continua, a unção continua, a mesma igreja continua, ó Deus. E por que não que este homem que é cego voltar a enxergar, este homem, ó Deus, que é surdo, a que os seus ouvidos possam, ó Deus, aleluia, ser abertos. Que essa pessoa, ó Deus, que não consegue, ó Deus, falar, que ela possa abrir a boca e possa falar. Que este homem, ó Deus, que anda com dificuldade através de muletas ou algo semelhante, ó Deus, que ele possa andar normalmente, ó Pai. Essa pessoa, Deus, que vive em uma cadeira de roda, com o corpo atrofiado, com tudo ali opamado, eu posso te dizer, travado, que possa destravar agora, e esta pessoa possa levantar e pular e glorificar ao nome do Senhor Jesus Cristo, ó Pai. Oh, aleluias. Pai, essa pessoa que tem problemas na coluna, essa pessoa, Deus, que vive deitado numa cadeira de roda, Deus, que não consegue andar devido às dores na sua coluna, devido ao pemado ali, é tantos problemas nessa coluna, ó Deus. Hérnia de disco, é mais hérnias, é bico papagaio, Deus, é laudo médico que diz que os ossos já estão desgastados, ó Deus. O Senhor sim tem autoridade, o poder de restaurar estes ossos. Estes ossos, ó Pai, que estão desgastos. Estes ossos, essa coluna, ó Deus, está cheia de hérnias e disco, que possam ser repreendidos agora, ó Deus. O Senhor tem o poder de curar agora, ó Pai. Oh, aleluia. O Senhor tem o poder, ó Pai, de curar agora essa pessoa que está com a coluna travada. Essa pessoa, Deus, que não consegue andar, ó Deus, já tem que se sentar devido à coluna dela, ó Deus, se travar. Mas nós repreendemos essa enfermidade agora e dizemos, já está curada em nome do Senhor Jesus Cristo. Oh, aleluia. Pai amado, olha para essa pessoa, Deus, que fez tantos exames e o médico nunca descobre nada. Essa pessoa, Deus, que sendo vítima de obras mandadas malignas para destruir a saúde dela, destruir, ó Deus, essa casa, nós repreendemos agora em nome de Jesus Cristo. Nesse casal vai ter paz, nesta família vai ter paz, os filhos desta pessoa, Deus, serão bem-sucedidos, serão uma bênção. Oh, aleluia. Papai amado, olha para esse homem do campo. Olha para essa mulher do campo, essa pessoa que está tão longe, essa pessoa que está sozinha neste exato momento, ouvindo a oração e orando conosco, ó Deus. Essa pessoa que tem um sonho, ó Deus, tão grande, mas mora em um lugar onde ela pode até imaginar, é tão impossível realizar esse meu sonho. Pai, eu tenho a certeza, sim, que o Senhor, mesmo essa pessoa sozinha lá, o Senhor tem o poder de fazer, ó Deus, esse sonho tornar realidade. Olha para essa pessoa, ó Deus, que vive sozinho, mora sozinho, ó Deus, lá longe no campo, ó Pai amado. Olha para essa pessoa, ó Deus, que trabalha dia e noite, ó, Pai do céu, nesse serviço braçal, nesse serviço, ó Deus, aonde sai madrugada ainda e volta de noite. Livra-os de acidente, livra-os de todo mal, livra-os, ó Pai, de um homem sanguinário. Que o Senhor possa honrar a fé dos teus servos, das tuas servas. Que o Senhor possa, ó Pai amado, prosperar. Que o Senhor possa, ó Pai, dar um bom ganho, um bom salário, um compensador. Oh, aleluia, meu Deus. Eu oro agora, nesse exato momento, por aqueles que estão desempregados, por aqueles que oram a Ti e pedem a Ti uma porta de emprego. Essa pessoa, Deus, que já distribuiu tantos currículos, essa pessoa que bateu já em tantas portas, ó Pai, oh, aleluias. Essa pessoa vê as contas chegando, vê ali, ó Deus, é boletos e mais boletos, ó Pai, é até mesmo um filho ou a filha pedindo algo. Esse pai, esta mãe, às vezes chora por dentro ao ver o seu filho pedindo algo tão básico, ó Deus. Essa pessoa não tem a condição financeira de pagar, de comprar ali, ó Deus. Senhor, olha para aí, Deus. Olha para aí, Senhor, esse pai, essa mãe que passa essa humilhação tão grande. Ela que é tua serva, ele que é teu servo, Senhor. Esta pessoa, Deus, que pede a Ti por misericórdia agora. E, ó Senhor, muda a situação financeira desta pessoa. Essa pessoa que hoje está como cauda. É isso mesmo, Pai. Essa pessoa que hoje está por baixo, que, ó Deus, que o Senhor venha mudar a situação dela, que ela venha estar por cima com cabeça, ó Deus. Oh, aleluia. Que ela venha ter condições, ó Pai, não somente de comprar isso, mas de ajudar outras pessoas. Essa pessoa que tem um sonho de um dia de empreender, de um dia abrir os seus negócios próprios, mas não tem nem recursos, ó Deus, de onde começar. mas o Senhor propôs no coração dela, o Senhor propôs no coração dele, mas o Senhor pediu, ordenou que ele iniciasse. Essa pessoa está orando e pedindo a Ti, Senhor, dá sabedoria de como essa pessoa vai iniciar o seu negócio próprio. Oh, aleluias. Pai amado, a Tua igreja está nesse exato momento clamando. A Tua igreja neste exato momento está pedindo. A Tua igreja neste exato momento está confiando e com fé, ó Deus. E todos estão acreditando sim que o Senhor, oh, aleluia, continua sendo o mesmo Deus. Oh, aleluia, Senhor. Pai, eu oro em favor dessas crianças que estão já se preparando para ir para a escola. Esta criança, ó Deus, recém-nascida. Essa criança, ó Deus, esse pré-adolescente, adolescente, esse jovem que estão se preparando, ó Deus, para ir para o berçário, para a creche, para a escola, para a universidade, para a faculdade, ó Deus, para o curso. Vem, Senhor, que o Senhor venha livrá-los de todo mal. Livra, Senhor, proteja-os, ó Pai, guarda do homem sanguinário, do homem violento, daqueles que procuram mal no seu coração, ó Deus, e são amantes das torturas, são amantes da maldade, ó Pai. Livra as nossas crianças, ó Pai. Livra, Senhor, essa família, desse homem que vem com intenções tão maus ali, ó Deus. Essa pessoa que tem maus intenções, mas maqueia, ó Deus, ali com boas intenções. O Senhor conhece, sim, a verdadeira intenção. Senhor, a Tua igreja clama. A Tua igreja pede aqueles que estão voltando do trabalho ou indo para o trabalho, os caminhoneiros, carreteiros, boiadeiros, aqueles que trabalham nos canaviais, ó Pai, que se trabalham nas plantações, aqueles que já estão colhendo, ó Deus, aqueles da colheita, aqueles que já são da produção, Senhor, é milhares de pessoas que trabalham neste exato momento, aí o sol nem raiou, essa pessoa já está lá, ó Deus, saindo da sua casa, indo para o trabalho, para trazer o sustento para a sua família. Pai amado, que o Senhor venha proteger, guarda de acidentes, livra, Senhor, de animais peçonhentos, livra, Senhor, de acidentes com essas máquinas, livra, Senhor, de todo mal. Eu te peço, ó Pai, eu te agradeço por tudo, Senhor, em nome do Senhor Jesus, ó Pai. Amém e amém, Senhor Jesus. Amém. Oh, aleluias, glórias a Deus. Meus irmãos, estamos aqui mais uma vez acreditando e confiando sim que o Senhor está conosco. Eu tenho certeza que a tua oração o Senhor já ouviu. Você crê? A tua oração o Senhor, olha só, a tua oração não foi em vão não, sabia? A tua oração, isso mesmo, não foi em vão. O Senhor já te curou. Repete, pode repetir esses exames. Pode voltar ao médico e dizer, ó, médico, pode repetir essas baterias de exames. Pode repetir. Eita, glórias. Você que tinha problemas no seu sangue, vai lá. Você acredita? Você confia? Não, mas eu pela minha fé. Isso mesmo. A igreja Deus é boa, a igreja firmada de oração, palavras, meu amigo. E de aqui a gente entende. Oração, a igreja Deus e amor, aqui a gente entende. Então tenha certeza que você já foi curado e a tua família já foi liberta. Mas eu quero agora, neste exato momento, falar com você que ainda não tomou a decisão. Ainda não tomou essa decisão que vai... essa decisão, meu amigo, que é necessário. Isso mesmo. Você que ainda não aceitou a Jesus ou quer se reconciliar com o Senhor, eu quero te convidar você a orar comigo agora e dizer estas seguintes palavras. Senhor Jesus, perdoa os meus pecados. Diga, Pai, eu pequei, eu errei, mas eu estou aqui arrependido, pedindo perdão por tudo o que eu falei, o que eu cometi, ó Pai. Diga, Senhor, eu estou aqui mais uma vez, porque Tu és misericordioso. Oh, aleluias. Diga, Senhor, escreve o meu nome lá no céu, no livro da vida, e sela com Teu sangue. Diga, Senhor, eis-me aqui, ó Pai, na Tua presença novamente. E usa-me e faça morada perpétua em meu coração. Amém! Eita glórias! Você que tomou essa decisão de fé, de coragem, rapaz, eu quero te convidar agora a você mandar um e-mail para nós agora. Quero aceitar Jesus, @ipda.com.br. Eu disse, quero aceitar Jesus. Quero aceitar Jesus, @ipda.com.br. E o nosso WhatsApp é 11 9 5944645. Eu disse 11 9 5944645. Eu vou repetir novamente. Eu disse 11 é 11 isso mesmo 9 5 0 9 4 4 6 4 5. Este é o WhatsApp para você encaminhar uma mensagem de texto ou de áudio e dizer: eu aceitei a Jesus na oração do amanhecer. E diga o seu nome, de onde você está falando, de onde você está aceitando a Jesus, né, qual o estado, cidade. E um pastor, ele vai retornar ao contato e vai te fazer as perguntas básicas, se você está aceitando Jesus ou está se reconciliando. É isso mesmo, e vai te encaminhar para ali o pastor mais próximo da sua cidade. Esse pastor da sua cidade, ele vai te acompanhar e em seguida ele vai marcar a data do seu batismo ou a data para você entrar em comunhão com a Igreja Deus de Amor. Então, digo para você, Igreja Deus de Amor, aqui somos mais do que uma igreja, somos uma família, a família de Deus que vai morar no céu. Eita glórias, rapaz, hoje aqui tá recheado. Tem a presença aqui hoje, rapaz, olha, ilustre, do nosso amigo Olavo Paciência aqui no estúdio, rapaz. O nosso amigo Nino já tá por aqui, rapaz, já amanheceu, pra ele o dia já raiou, acordou antes da galinha, antes do galo cantar, e você, rapaz, ainda não acordou, tá só ouvindo de relance, né, rapaz, vamos despertar, minha gente, vamos acordar, menina, acorda, menino, hora de ir pra escola, ir pro trabalho, nada de leseira, nada, rapaz, de ficar debaixo da coberta, porque, olha, 11, 9, 50, 3, 3, 9, eu errei o número 3 vezes, Bruna, não é possível, Bruna, como que vamos, ó, eu disse 9, 982923392 11 982923392. Este é o WhatsApp para você interagir conosco aqui no nosso sertão evangélico. Gente, você que está acompanhando o sertão evangélico, não deixe de compartilhar a programação. Compartilha aí no grupo do WhatsApp, compartilha com o maior número de pessoas, porque daqui a pouquinho teremos uma participação especial. Uma cantora, gente, uma cantora. Rapaz, essa mulher tem história, viu? Isso mesmo, então não esqueça de mandar seu áudio, a sua mensagem de texto, mandar aquela foto, aquela selfie, a foto do café, a foto do amanhecer, porque daqui a pouquinho iremos fazer menção dos seus comentários. Enquanto você manda a foto, manda o vídeo, vamos ouvir agora um louvor abençoado para a edificação do nosso relevo espiritual. Canta pra nós agora!

tem que ter uma lanchada, porque o camarada, o nosso velho Medina, rapaz, me deixou sozinho novamente, rapaz. E tem que amolar a enxada pra trabalhar dobrado. Ô, Nino, não faz isso não, Nino. Ô, César Medina, vou com o Olavo Paciência. Olavo Paciência, ó. Ô, Medina, rapaz, você tá complicado, meu amigo. Acorda, homem. Esse negócio de dizer que o trem furou o pneu. Eita, rapaz, tô...

0: Olha, que, olha que o nosso papagaio aqui, ele, ó, dá uma bijada longe, viu? Fica de olho, tô ligando em você, viu? Pela represa aí do Pantanal aí, rapaz. Homem de Deus! Então fala pra você que já tá, ó, só ouvindo a programação debaixo da coberta. Acorda, menino! Acorda, menina! Acorda pra ir pra escola, rapaz, porque hoje o dia promete, você sabia disso? Isso mesmo, o Sérgio Linhares, do Espírito Santo, já acordou e já tá conosco aqui. É o que ele fala, Pai do Senhor Jesus, manda um alô aqui, sou de Sérgio Linhares, do Espírito Santo. Alô, Sérgio Linhares, não é Sérgio Linhares? Alô, Sérgio de Linhares, do Espírito Santo. Nasci Mel, rapaz, nome diferente, né? De Pojuca, lá da Bahia. Olha o que ela fala aqui, ligada em Pojuca, né? Na Bahia. Alô, os irmãos baianos que estão na sintonia da programação. E você, já mandou seu comentário? Você já curtiu aí o YouTube? E você já compartilhou com os seus vizinhos no grupo do WhatsApp? Já deixou de onde você está acompanhando a programação? Não, né, rapaz? Ó, porque o José é lá aqui de Biúna, pertinho de São Paulo aqui, viu? Da capital. Paz, bom dia, meus irmãos. Vamos levantar para cuidar da bicharada da roça, rapaz. Ele fala, tá frio. Bora comer o milho quentinho, rapaz. Coloca o galo para acordar todos. O Lucas Rione, o galo já acordou? Até agora eu não vi o galo cantando, rapaz. Tô achando que o galo também, o Medina levou o galo. Não levou não. Eu tô achando que o Medina tá levando os animais pra algum lugar, rapaz. Ei, rapaz. Reinaldo Soares, ele mandou pra nós aqui um vídeo dizendo, olha aqui o amanhecer, como que está na cidade dele. Ô, irmão Reinaldo, tá aberto pra você a oportunidade pra ser... soltar o seu vídeo aí, vai.
1: Sol. Ó. Fazer uma caminhada.
0: Sim.
1: Olhando. Esse lugar bonito.
0: Ó, peraí.
1: Olha como é que tá... amanhecer do dia.
0: Lindo demais, hein?
1: O sol bonito.
0: Sol nascendo.
1: Raiando.
0: Rapaz, olha aí.
1: Lá no alto.
0: Olha pra isso aí, Bruno. Rapaz.
1: A fumaça na baixada da represa.
0: Olha a represa, rapaz.
1: Um dia maravilhoso.
0: Rapaz, me lembrei de Paulo Estrela lá do Piauí, viu? O pastor Marina que tá lá agora, né? Todo dia contemplando aquele amanhecer maravilhoso, rapaz. Também o nosso Mochico também, viu? Aquele amanhecer lá de Paulistana, rapaz, é lindo demais. E um entardecer, meu amigo, você tá perdendo coisa, viu? Gente, e tem gente também acompanhando também a programação, ó. Ó pra aí, ó. Nós ouvimos.
2: Aqui é o pastor Alexandre, cidade de Mococa. Manda aí um louvor abençoado pra nós aí.
0: Sim?
2: Joga água na esposa, joga água na filha.
0: Ei!
2: Tá despertado,
0: rapaz. Rapaz. Ô, Lucas Rio.
3: Pai do Senhor Jesus, por favor.
0: Sim?
3: Toca aí o canto da Sabiá. Quem tá falando aqui é Francisco, Salvador, Bahia.
0: Nossa, os baianos na família. Ó, por Deus.
4: A paz do Senhor Jesus, sim. Irmão, eu sou o irmão Magno.
0: Magno?
4: Daqui da cidade nova de Belém do Pará.
0: Para,
4: Deus abençoe a todos. Verdade. Sou fã desse maravilhoso programa. Deus abençoe a todos em nome de Jesus.
0: Oh, aleluia. Você viu aí, né? Rapaz.
5: Assim, ouvintes, a gente vos fala em Isabel aqui de Contagem, Minas Gerais. Chama o Urutau pra cantar, pra despertar
0: esse povo,
5: pra pegar o caminho da roça.
0: Você é corajosa em chamar o Urutau, viu? Que esse bicho aí, rapaz, tem um...
6: Eu vim mais de cantoria, já acabei de lavar os queijos.
0: Ó.
6: Tô quase terminando aqui.
0: É o Fábio.
6: Põe o trinca-ferro pra nós aí ouvir, irmão.
0: Trinca-ferro. Ele trinca todo tipo de ferro, viu? Quer quebrar um ferro, chama o trinca-ferro, rapaz. Esse pássaro é bonito demais, gente. E o Vitinho tá por aí, o rapaz. Cadê o Vitinho? Ó, gente, tem uma criança aqui arretada, rapaz. Arretada demais essa criança, sabia disso? E a mãe dele, rapaz, a mãe canta demais. E o pai que é fã do Sertão Evangelho, tem uma família hoje aqui. Hoje o Sertão Evangelho tá arretado demais. Ô, Vitinho. Vitinho, pai, vem aqui, Vitinho. Eu quero só apresentar a gente. Olha esse Vitinho.

0: Rapaz, que o camarada, rapaz, e aí? Pastor Jesus, tá bem? Tá com vergonha? Tá com vergonha? Olha pra lá, pra nossa irmã Bruna, olha pra Bruna. Gente, olha como tá bonito, tá elegante demais. E sua mãe vai nos cantar, não é isso? Você já veio pro setor evangélico? Vai capinar? Não? Gente, eu já quero chamar pra cá pro estúdio, sabe quem? Aqui agora, vai cantar conosco, nossa irmã Yara. Yara, ela que vai soltar a voz nesse exato momento, gente. Irmã Yara, pode entrar, irmã Yara. Vai entrar. Vitinho, vem pra cá, Vitinho. O Vitinho tá no meu tamanho, irmã. Quase meu tamanho, irmã Yara. Olha pra isso, rapaz. Paz do Jesus, irmã Yara. Paz do Senhor Jesus. Bom dia.
1: Bom dia.
0: Tudo na paz do Senhor Jesus?
1: Tudo na paz do Senhor Jesus.
0: Eita, glórias. Rapaz, essa mulher canta demais. Santa Bárbara do Oeste, correto?
1: Isso mesmo.
0: Agora, se apresente para nossos irmãos ouvintes do rádio, da programação da Deus e Amor.
1: Paz do Senhor a todos os telespectadores, os ouvintes dessa programação maravilhosa. Eu me chamo Yara Vieira. Estou aqui para louvar o Senhor com vocês, para adorar o nosso Deus, né? E vamos juntos começar esse dia maravilhoso na presença do Senhor.
0: Eita, glórias, então, sem muita delonga, irmã Yara, eu quero já antes de tudo, já perguntar um pouco sobre você, ó, para que todos conheçam e saibam quem é nossa irmã Yara. Yara, ó, pelo que eu sei, Yara, ela é empreendedora, rapaz.
1: Sim.
0: Arretada, rapaz, exemplo de empreendedora para muitas mulheres que acompanham agora o Rádio Deus e Amor, como também acompanha agora as transmissões pelas nossas rádios, nossas YouTube, Facebook, Instagram, né? E eu falo com você agora, e você como empreendedora, cantora, ministra, rapaz, ela é a mulher...
1: A gente faz de tudo um pouco,
0: pouco,
1: né?
0: De tudo um pouco, não é isso?
1: É isso.
0: E como
1: aí,
0: empreendedora, assim, você como serva de Deus agora, empreendedora e serva de Deus, mãe, né? Dona de um lar, abençoada por Deus em tudo. E o Vitinho tá aqui, o Vitinho que é um homem que vai ser o quê? Pregador, cantor?
1: Olha, eu acho que ele vai ser um baterista, hein?
0: Baterista? Caniel, olha o Caniel.
1: Pode fazer um barulho.
0: Agora eu falo pra você, temos pessoas acompanhando agora a programação, que tem em mente, né? Tipo assim, já você vai cantar, calma aí, viu? Mas antes disso, quero que você já adiante isso. Mulheres que tem sonho. Ó, eu quero empreender, eu quero
1: um... A gente faz de tudo um pouco,
0: pouco,
1: né?
0: De tudo um pouco, não é isso?
1: É isso.
0: E como
1: aí,
0: empreendedora, assim, você como serva de Deus agora, empreendedora e serva de Deus, mãe, né? Dona de um lar, abençoada por Deus em tudo. E o Vitinho tá aqui, o Vitinho que é um homem que vai ser o quê? Pregador, cantor?
1: Olha, eu acho que ele vai ser um baterista, hein?
0: Baterista? Caniel, olha o Caniel.
1: Pode fazer um barulho.
0: Agora eu falo pra você, temos pessoas acompanhando agora a programação, que tem em mente, né? Tipo assim, já você vai cantar, calma aí, viu? Mas antes disso, quero que você já adiante isso. Mulheres que tem sonho. Ó, eu quero empreender, eu quero um...
1: Ele vai ser um baterista, hein?
0: Baterista? Caniel, olha o Caniel.
1: Pode fazer um barulho.
0: Agora eu falo pra você, temos pessoas acompanhando agora a programação, que tem em mente, né? Tipo assim, já você vai cantar, calma aí, viu? Mas antes disso, quero que você já adiante isso. Mulheres que tem sonho. Ó, eu quero empreender, eu quero um... Que tem sonho. Ó, eu quero empreender, eu quero um que está chegando agora aí na programação do Sertão Evangélico. Eu te louvor que sempre ele traz, né? Eu posso dizer, é felicidade, traz esperança. É uma mensagem em forma de canção. Os Salvos na Glória, canta Débora, Ereni e Leia. Isso.
1: Sim.
0: Eu tenho certeza que tem pessoas que têm em mente, mas não sabem por onde começar. Não sabem o que eu faço, qual é o primeiro passo. Daqui a pouquinho você vai responder. É isso, para todos que estão acompanhando o Sertão evangélica. Já pode cantar agora, Luquinhas? Já pode dar o play? Já pode dar o play? Não pode? Pode dar o play? Vamos que vamos. Enquanto isso, nós vamos ouvir um louvor abençoado que está chegando agora aí na programação do Sertão Evangélico. Este louvor que sempre ele traz, né? Eu posso dizer, felicidade, traz esperança. É uma mensagem em forma de canção. Os Salvos na Glória, canta Débora, Ereni e Leia. Nós vamos ouvir um louvor abençoado que está chegando agora aí na programação do Sertão Evangélico. Este louvor que sempre ele traz, né? Eu posso dizer, felicidade, traz esperança. É uma mensagem em forma de canção. Os Salvos na Glória, canta Débora, Ereni e Leia.

0: Olha, já, olha, 6h48 em São Paulo, capital. 6h48 em todo o Nordeste, em todo o Sul do país. E algumas regiões do Centro-Oeste, isso mesmo, e do Norte, ainda são 5h48, rapaz. E tem gente ainda que não saiu debaixo da coberta, Bruna. Ainda tem gente que tá lá, ó, gente, ó. Mas, rapaz, não é possível, não compartilhou a programação, não curtiu, não comentou. Rapaz, eu te convido. É isso mesmo, Lucas, joga água nesses camaradas, nesses homens, nessas mulheres que não querem trabalhar, rapaz. E depois quer casar. Meu Deus do céu. Gente, tá aqui comigo em Yara o nosso irmão, o Austin, rapaz. Rapaz, ó, o Austin toca muito. O Austin, ele, rapaz, esse homem é arretado demais, homem. Eu só vejo ele voando igual passarinho, rapaz, por aí, rapaz. Tocando só em lugares chiques. Agora eu quero deixar agora aberta a participação para vocês cantarem, louvarem e glorificarem ao nome do Senhor Jesus. Agora eu digo, é todo o seu tempo.
1: Conhece, você que está viajando, você que está na audiência dessa programação maravilhosa, você vai cantar junto comigo e louvar ao Senhor. Lá na

0: E a bênção que eu quero contar é referente à empresa que eu trabalhava, a qual eu trabalhava das meio-dia às 8. E eu não tinha tempo para fazer a obra do Senhor. E eu me entristecia muito, porque eu queria estar na casa do Senhor, fazendo a vontade dEle, fazendo a obra, né, que necessita. E eu sempre clamava ao Senhor, sempre pedia para que Deus me ajudasse nessa situação. E todas as vezes que eu perguntava para minha chefe se era possível ela mudar o meu horário, ela sempre dizia que não era possível, porque os horários da manhã já estavam todos fechados e não tinha como me encaixar. E eu sempre pedia a Deus, porque o Senhor via a minha necessidade de estar na casa dEle, né? Congregando com os irmãos, buscando a presença do Senhor juntos. E todas as vezes que eu orava ao Senhor, o Senhor sempre me dizia que iria entrar nessa causa por mim, que era só eu ter um pouco de cautela, né? E esperar um pouco que o Senhor iria me dar a vitória. E eu acreditei muito, comecei a vir nas campanhas, na Vila Ema, nas quartas-feiras, nas quintas, e o Senhor usando as servas dEle, e dizia que Deus me daria a vitória e entraria nessa causa por mim, que para mim era tão impossível. E para a honra e a glória do Senhor Jesus, a minha chefe me chamou na sala dela e perguntou se verdadeiramente eu queria mudar o meu horário, se eu estava decidida com aquilo. E eu disse que sim, e ela disse para mim, agora você vai começar a trabalhar das 9 horas da manhã às 5 da tarde. E eu fiquei maravilhada, irmãos, porque diante dos meus olhos era impossível, e diante dos olhos dela também era impossível, e das pessoas que estavam ao meu redor também. Porque eu mesmo tinha ciência que os horários estavam ocupados. Mas eu falei, Deus, o Senhor, eu tenho certeza que vai achar um jeito para mudar o meu horário, porque eu preciso estar na casa do Senhor. E o Senhor me honrou sempre. Eu sempre pedia para o Senhor que me abençoasse também no meio do meu trabalho, né? Eu sempre pedi para o Senhor que o Senhor me abençoasse no meio trabalhista. E o Senhor sempre me honrou, e eu estou muito agradecida ao Senhor por tudo que Ele tem feito.
1: Rapaz, a irmã Daniele contou um algo, meu Deus, impressionante, viu? Algo que Deus pode sim fazer e realizar na sua vida. Às vezes na sua empresa, onde você trabalha, algo impossível, né? É tantas pessoas, às vezes, que... mas por que ela? Ela não, todo mundo ali é abençoado e você não. Às vezes, o que necessita, o que precisa é somente você ter fé. Entregar no altar do Senhor. Assim como ela fez, entregou no altar do Senhor, e que Deus fez, Deus honrou a sua fé. Entendeu? A própria bênção veio até ela. As próprias bênçãos do Senhor chegou até ela proposta. Assim eu tenho certeza que o Senhor, sim, Ele vai fazer na sua vida. Eu te pergunto, qual que é o problema, qual que é aquilo que é impossível na sua vida? Talvez o impossível hoje. Eu estou trabalhando em casa da nossa irmã e eu não consigo mudar de horário, eu não consigo ir para a igreja, não consigo fazer as atividades da igreja. Você crê que Deus, Ele pode sim mudar o seu horário? Ou melhor ainda, Ele pode te dar, subir de cargo e rapaz, ficar como cabeça, não como cauda. Eu quero te convidar nesse dado momento a você fazer essa reflexão. Qual que é a pedra? Qual é a porta impossível que está na sua frente? O Senhor pode, sabia disso? Fazer isso muito mais. Por isso te convido a você participar conosco na Igreja Pentecostal Deus e Amor, na Avenida do Estado 4568 Liberdade, São Paulo, e entrada principal pela Avenida Prefeito Passos, número 10. Isso mesmo, aqui a Igreja Deus e Amor está de portas abertas para te receber aqui na Centro, na capital de São Paulo, que é 24 horas aberta, está aqui a nossa sede mundial. Já aproveitando a oportunidade, eu vou já emendar com a palavra de Deus. E como sempre, eu tiro o meu chapéu para a palavra de Deus. Atos dos Apóstolos, capítulo 19. Diz que Jesus chega lá, aparece do nada, e o discípulo fica tão atônito, fica tão ali, e agora ele tem esse poder. E eles, em vez de perguntarem coisas tão essenciais, não desmerecendo os discípulos, mas quero saber, Senhor, e o fim do mundo? Fiz, ó, isso aí não interessa a vocês não, sabia? Fiz, começa então a mostrar para ele, irmã Yara, sobre o ID. Começa a falar para ele a missão. Começa a falar para eles, olha gente, ó, vocês vão ter que ser revestidos pelo Espírito Santo de Deus. E Cristo falando para eles, conversando com os discípulos, e a Bíblia diz que na mesma hora eles começam a subir lá, aparece do nada, e o discípulo fica tão atônito, fica tão ali, assim, oh, e agora ele tem esse poder. E eles, em vez de perguntarem coisas tão essenciais, não desmerecendo os discípulos, mas quero saber, Senhor, e o fim do mundo? Diz, ó, isso aí não interessa a vocês não, sabia? Diz, começa então a mostrar para ele, irmã Yara, sobre o ID. Começa a falar para ele a missão. Começa a falar para eles, olha gente, ó, vocês vão ter que ser revestidos pelo Espírito Santo de Deus. E Cristo falando para eles, conversando com os discípulos, e a Bíblia diz que na mesma hora eles começam a subir, assim como para o céu vocês estão vendo. Ele vai vir, filho. Te prepara, Jesus está vindo. Ele vai vir para mim, para você, ou coletivamente, mas vai vir buscar a igreja. E quando ele arrebatar a igreja, meu amigo, vai ter surpresa, viu? Então, a palavra que traz agora é: Jesus está às portas. Jesus está chegando para arrebatar a sua igreja. E você está preparado? E você, como é que você está? Está preparado? Você está preparado, irmã Yara?
2: Estamos a cada dia nos preparando.
1: Jesus, que dentre vós foi recebido em cima no céu, ele há de vir, assim como para o céu vocês estão vendo. Ele vai vir, filho. Te prepara, Jesus está vindo. Ele vai vir para mim, para você, ou coletivamente, mas vai vir buscar a igreja. E quando ele arrebatar a igreja, meu amigo, vai ter surpresa, viu? Então, a palavra que traz agora é: Jesus está às portas. Jesus está chegando para arrebatar

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4: Sete e onze em São Paulo, 7:11, gente. Ó, como prometido, cuscuz. Ó, o cuscuz eu preparei, viu? Mas foi a Poli que botou no... A Poli que colocou no fogo, gente, ó. Eu cumpri minha palavra por metade. Porque eu ia fazer o cuscuz, irmã Yara, me enrolei todo. Rapaz, mas o café que tira o macaco do galho tá aqui.
5: Opa,
4: preparado?
5: Preparado.
4: Certeza?
5: Oh, meu Deus.
4: Ih, rapaz, o negócio tá medonho aqui, viu? Ó, gente, é igual fala o nosso pastor aí. Café Colombo, cada gole é um tombo, rapaz. Você gosta de café com açúcar ou sem açúcar?
5: Eu sem açúcar,
4: pô. E você, Vitinho? Hã? Ele gosta de uma colher de açúcar, rapaz. Gente, estamos aqui com nossa irmã Yara, nosso irmão Vitinho, o nosso esposo da irmã que está ali também, nosso irmão Efraim, rapaz. Uma família abençoada, nosso músico Washington, que é o Nino, o Olavo Paciência. Gente, hoje aqui que está recheada. Glória a Deus por isso. E hoje aqui nós temos... Ele gosta de uma colher de açúcar, rapaz. Gente, estamos aqui com nossa irmã Yara, nosso irmão Vitinho, o nosso esposo da irmã que está ali também, nosso irmão Efraim, rapaz. Uma família abençoada, nosso músico Washington, que o Nino, o Olavo Paciência. Gente, hoje aqui que está recheada. Glória a Deus por isso. E hoje aqui nós temos, irmã Yara, você consegue descrever essas delícias aqui da Poli?
5: Meu Deus do céu.
4: Agora é sua missão de, ó, apresentar cada um pelo seu conhecimento. Vá, diga aí.
5: Nossa, pelo meu conhecimento, cuscuz.
4: Cuscuz.
5: Que é um lanche de baguete.
4: Baguete.
5: Aqui parece ser uma crepioca, mas
4: acertou.
5: É uma crepioca?
4: Acertou.
5: Queijo fresquinho.
4: Acertou. E agora?
5: Um bolo, meu Deus, esse bolo aqui, pai amado.
4: Rapaz,
5: bolo de chocolate.
4: Chocolate. E o próximo?
5: Pão caseiro.
4: Pronto.
5: E tem a manteiga aqui também.
4: A manteiga é
5: gente.
4: Manteiga. Não é margarina aqui, é manteiga, viu, gente? É isso mesmo, irmã Yara. Daqui a pouquinho você vai responder algumas perguntas, mas
5: okay.
4: Vamos fazer agora as perguntas? Vamos adiantar as perguntas? É, isso mesmo? É para o tempo não para. Segura-se, irmão Efraim. Segura-se, pendura nesse relógio aí, irmão Efraim, para o relógio não andar, irmã. Ô, irmã Yara, como falamos, você... Quando que você iniciou o seu ministério do louvor? Em qual ano, qual idade?
5: Eu comecei quando eu tinha 11 anos de idade. 11 anos e foi quando eu aceitei Jesus.
4: Sim.
5: Foi um primo meu que me levou para a igreja. O Marcos, ele morou no bairro onde eu morava por um tempo para me levar para a igreja.
4: Eita, rapaz.
5: E eu comecei na igrejinha lá do bairro. Né, tinha uns irmãos que cantavam, foi o meu primeiro irmão dirigente, o irmão Jorge, a irmã Marinalvo, que já são falecidos. Eles cantavam bem no estilo, né, da nossa programação de hoje,
4: sim,
5: do sertão. Esses hinos bem raiz.
4: Pezinho.
5: Mesmo. Obrigada.
4: O Vitinho também.
5: Que chique. Aí, Vitor.
4: Consegue, Vitinho? Segura embaixo, Vitinho, segura na... Aí, a derramar, não.
5: Aí.
4: Rapaz, acaba arretado, rapaz.
5: Guarda o microfone. Pronto.
4: Sim, manhara, continue.
5: Então, com 11 anos eu comecei e aí logo em seguida, na sede lá em Itaquaquecetuba, que é onde eu morava, eu comecei a cantar no grupo de jovens, né, e até hoje estamos na presença do Senhor. E quando eu tinha 17 para 18 anos, aí mudei para o interior de São Paulo, que é onde eu moro até hoje, que Santa é Santa Bárbara. Bárbara.
4: Rapaz, famosa,
5: Santa Bárbara do Oeste. Perto de, falar no nosso sotaque, perto de Piracicaba, Mercana.
4: Vai, gostei do sotaque, vai, continue.
5: Piracicaba. Oh, onde o pessoal fala porta aberta.
4: É lá mesmo.
5: É lá.
4: É pertinho de lá.
5: É lá que eu tô.
4: Que legal isso, irmão. Essa é a nossa irmã Iara, que está acompanhando, que está participando conosco aqui do Sertão Evangélico. Irmã Iara, eu tenho outra pergunta a fazer para você. É na parte ainda do louvor, na parte ainda ministerial.
5: Sim.
4: Você já cantou em diversas... Passou do garagem. Você cantou em diversas cidades, em diversos lugares no Brasil. E eu tenho para você essa pergunta. Qual ano, o ano da sua trajetória, da sua história, que você entendeu e percebeu que foi um ano assim, um ápice do seu ministério?
5: Sem sombra de dúvidas, o ano passado.
4: Ano passado.
5: Onde eu tive a oportunidade de participar do Garagem Cristã. Deus, sim, foi um presente de Deus para minha vida. Eu creio que foi cumprimento de promessa na minha vida também. Porque sempre, desde lá atrás, né, com 11 anos, a minha vontade sempre foi de trabalhar na obra de Deus no Ministério do Louvor. Sempre louvei, sempre participei. Até hoje participo dos grupos de jovens da igreja. Participo do Expansão lá de Santa Bárbara. Então, ter o Garagem Cristã na minha vida foi um cumprimento de promessa e foi uma expansão daquilo que eu já faço para o Senhor.
4: Entendi. Rapaz, agora eu tô vendo esse Vitinho aí. Vitinho tá meio chorando. Vitinho. Vitinho, tá ruim o café, Vitor? Tá forte?
5: Tá sem açúcar, né? Tá sem açúcar.
4: Rapaz, homem. Seu pai tá te olhando, Eita, Glória, gente, estamos por aqui, você tem evangélico. E quero chamar quem agora? A Cristine, que vai contar as novidades para agregar o nosso conhecimento. Cristine, a porta de aberta.
6: Bom dia! Chegou o momento de informação aqui no programa Sertão Evangélico. Vamos trazer as principais notícias do campo, curiosidades e informações quentinhas do agronegócio brasileiro. Como saber se o ovo está bom? Testes caseiros podem ajudar a verificar. Teve a surpresa de quebrar um ovo e descobrir que ele estava estragado. Mas como saber se o ovo está bom? Existem testes simples que dão essa resposta. Algumas técnicas permitem saber se o produto está bom para consumo antes de você abri-lo, evitando mau cheiro na cozinha e receitas arruinadas. Bem popular nas redes sociais, o teste da lanterna é um dos meios de como saber se o ovo está bom ou não para o consumo. Então consiste em encostar a luz de uma lanterna, pode ser até do seu celular, na casca do ovo. E se o ovo estiver fresco, vai ficar totalmente iluminado. Agora, se estiver podre, ficará escurecido. Um outro jeito de saber se o ovo está bom para o consumo é por meio do teste da água, muito conhecido e usado pelas donas de casa. Neste teste, o ovo, ele é imerso em um copo ou vasilha cheia de água. Se ele estiver bom, vai afundar de modo horizontal. Agora, se não estiver fresco, mas ainda adequado para o consumo, vai ficar levemente inclinado. Agora, se boiar, está velho e possivelmente estragado. Porém, apesar da eficácia dos testes, o melhor parâmetro para evitar contaminação é quebrar o ovo em um recipiente separado e observá-lo. Isso é o que garante de forma mais segura que o ingrediente esteja livre de bactérias e próprio para o consumo.
4: 7:18 em São Paulo, capital, Brasil. E para nós já finalizarmos a entrevista, a irmã continuar saltando no gogó e cantando, louvando e glorificando ao nome do Senhor Jesus Cristo. Irmã Yara, Como falamos anteriormente, você é uma empreendedora.
5: Sim.
4: Né? Há quanto tempo, quero saber, há quanto tempo você está, ó, primeira pergunta, quanto tempo você está empreendendo? As dificuldades que você encontrou no início, entendeu? E o conselho para as irmãs que estão ingressando nessa área?
5: Vamos lá, eu quero falar com as irmãs de fé, as mulheres de fé que estão me assistindo aí. Bom, é um testemunho, né? A minha vida nessa parte material foi um testemunho. Que quando foi em 2020, na pandemia, né? Na pandemia eu creio que a vida de muitas pessoas mudaram e a minha também. Eu trabalhava CLT numa loja que eu amava. Eu trabalhava, vendia instrumentos musicais. Não tinha pretensão de sair de lá, né? Como vocês já sabem da minha história, eu sempre amei o universo da música, né? Para louvar a Deus. Então, eu não... mas ali, na pandemia, esse rapazinho aqui, ele tinha 5 para 6 anos de idade. Minha mãe que cuidava dele para mim. E a minha mãe, né? Assim como muitas pessoas, desenvolveu uma ansiedade, um medo, um temor. Né, por causa de tudo que a gente viveu na pandemia. Ela já não conseguia mais cuidar dele como antes, né? Com medo de pegar o vírus, com medo de eu chegar do trabalho e passar, né? Então, entramos num consenso e eu saí do meu trabalho. E Deus usou o meu ex-patrão para falar, Yara, olha, se eu fosse você, abri uma loja de moda evangélica feminina. Você tem muitas irmãs da igreja, ele sabia que eu tinha bastante, conhecia bastante irmãs, né? Ia bastante pessoas comprar lá também. Então, ele me abriu os olhos, né? Me deu essa visão e eu abracei a oportunidade e comecei a trabalhar. No começo foi fácil? Vou dizer que não. Porque até você criar, né, um público, até você, né, enfrentar muitos desafios, né, o desafio de, como foi sempre pelas redes sociais, a loja online, né, até hoje está no Instagram. Então, eu não... Assim, eu tive muitos desafios no começo, questão da timidez, a questão de encontrar as pessoas certas, os produtos certos. E isso eu fui desenvolvendo com o passar do tempo e se tornou, irmãos, uma missão na minha vida. Hoje, a minha missão é ajudar as irmãs a estarem bem vestidas para adorar a Deus, para servir a Deus, né? Com a roupa modesta, com a moda modesta. E para a glória do Senhor, estamos aí já há 5 anos, indo para 6 anos, com a Tulipa, que é a minha loja.
4: Tulipa?
5: Tulipa Moda Evangélica.
4: Rapaz, tá aí, viu? Quem quiser depois lá, seguir nossa irmã no Instagram, Tulipa Moda Evangélica, tá vendo? Isso é um testemunho, gente, mas que é um testemunho grande, como fala o pastor Cleber de Oliveira. Isso é um milagraço, rapaz.
5: Verdade.
4: E para continuarmos o setor evangélico aqui nós, com a nossa irmã, vamos continuar com o louvor. O louvor aqui é o que a irmã gosta de louvor.
5: Sim, muito. Canta. Meu Deus.
4: O nosso irmão Washington, rapaz, é um homem que tá camando e já mexendo do que é canto pra tocar, pra tocar mesmo. E o irmão Efraim já tá ali, rapaz, né? O nosso irmão Efraim tá ali já, só ali ó, olhando, rapaz, eu vou comer, não vou comer.
5: Sorrindo.
4: Mas enquanto isso, eu quero chamar a nossa irmã Priscila Lima, filha do nosso irmão Dejalma, pra contar as novidades do dia.
7: Bem-vindo ao quadro Utilidade Pública.
8: Olá, a paz do Senhor Jesus. Eu sou a Priscila Lima e hoje meu assunto com vocês é sobre uma mudança importante na área da educação e cultura no Brasil. Você sabia que agora o Brasil tem uma política nacional para incentivar a leitura e a escrita? Interessante, né? A Lei 14.500 cria a Política Nacional de Leitura e Escrita, a PNLE. A ideia é o acesso a livros e o fortalecimento do papel das bibliotecas, nas escolas e comunidades. O objetivo principal é tornar a leitura uma prioridade nacional, ajudando a melhorar os índices educacionais e promover cidadania plena por meio do acesso à literatura. De acordo com a pesquisa Retratos da Leitura no Brasil, ainda temos um grande desafio pela frente. Uma grande parte da população não lê regularmente. A ideia da lei é mudar isso, oferecendo condições mais favoráveis para que os alunos leiam mais, contribuindo para o ensino mais eficaz e um país mais instruído e crítico. Além disso, a lei estimula o desenvolvimento da economia do livro no Brasil, incentivando a produção e distribuição de livros no mercado nacional. Isso é um passo importante para garantir que as futuras gerações cresçam com o hábito da leitura, com mais acesso à cultura e mais ferramentas para se tornarem cidadãos conscientes e preparados para os desafios da vida adulta. Então, pessoal, é hora de aproveitar os benefícios dessa lei. Vamos apoiar as bibliotecas, as escolas e todos os projetos que fomentem a leitura e a escrita. E você, gosta de ler? Fique ligado para mais informações úteis e lembre-se, somos cidadãos dos céus, mas enquanto estamos na Terra, exerçamos a nossa cidadania.
4: Aí, Priscila Lima trazendo informações, né? Informações que agregam o nosso conhecimento. Gente, ó, estamos indo já para o final do Sertão Evangélico, mas eu não posso deixar de esquecer. Ontem esquecemos. Eu esqueci, Bruna esqueceu, todo mundo esqueceu. Não esquecemos, temos surpresa. Aniversário da nossa irmã Poliana Braga, rapaz. Ela que é filha do Braga, né? O pastor Braga. E da nossa irmã Aparecida, nossa irmã Cida. Ela que fez aniversário ontem. Poliana, Deus abençoe sua vida, tá bom? Deus abençoe sua casa, sua família. Que Deus dê tudo de bom pra você. Daqui a pouquinho, tenho certeza, você faz aniversário, mas quem ganha o presente é a gente, viu? Isso mesmo. É, o presente é que ela vai fazer o almoço pra gente. Ela vai fazer o almoço, fazer uma comida... Né, não? E quem é Poliana? Poliana, irmã, é a Poli que fazem Poli Delícias. Delícias da Poli, na verdade, né? Essas delícias aqui, ó, muita coisa boa, tudo ela que faz. Então, Poli, parabéns, tá bom? Parabéns mesmo. Então, eu quero já neste exato momento fazer aquilo que nós fazemos no final do programa, no dia de sexta-feira, gente. Ah, o conselho, o Washington, tem um conselho. O conselho é... Eu vou pro paciência. Paciência, ó. Ó, você que tá me acompanhando agora. Você que tá pensando em jogar futebol, fumar narguile, fumar esse negócio de pendrive, aí cigarro eletrônico. Você que tá me acompanhando agora, rapaz.
9: É o quê?
4: Tá pensando em enganar a esposa, né? Ah, eu vou pescar. Você tá indo farriar, rapaz. Homem, que era vergonha, rapaz. Na hora de você cair pra real e vir buscar a Deus aqui na Igreja Pentecostal Deus é Amor. Isso mesmo, Igreja Deus é Amor, tá de portas abertas. Hoje, aqui temos cultos diariamente, o dia todo. 8 horas, temos o Regenere Fale. É, o nome é quase isso, mas eu acho que acertei. E à noite, temos Vigília, às 23 horas, aqui na Sede Mundial. Amanhã, ciclo de oração. À tarde, culto com o nosso pastor Josten Nório. E à noite, o Regenere, rapaz, tá imperdível. Então, já quero falar pra você, deixa essa vida errada, errônea, vida de prostituição, vida de bebedeira, de briga, rapaz, e vem buscar Deus conosco aqui na Avenida do Estado, 4568 Liberdade, São Paulo, entrada principal pela Avenida Prefeito Passos, número 10. Temos Igreja Deus e Amor, espalhada por todo o Brasil e o mundo. E agora, vamos deixar com o nosso irmão Washington e o nosso irmão, nossa irmã, o nosso irmão aqui, Yara. Mas antes disso, Washington, você toca muito tempo, né, Washington? Não, toca muito tempo, só assim, muito tempo, toca uns 10 anos, 20?
10: 15 anos.
4: 15 anos, o camarada aqui, rapaz, toca muito, viu? Então já fica o spoiler aqui, ó, quem quiser chamar pra tocar na sua igreja, rapaz, o seu Instagram é?
10: Tom.SLV.
4: Tá bom? Tá aí, ó. Depois você pausa aí o vídeo, aí você volta. E é nosso Instagram da nossa irmã Yara,
11: Tulipa.ModaEvangélica.
4: Tulipa.ModaEvangélica. Então tá aí os Instagrams, nossos irmãos estão agora, os nossos convidados de hoje. E vou deixar com vocês, vocês arrasam demais, tá bom? Então, é com vocês.
11: E vamos lá, aquele louvor raiz, que é a cara do Sertão Evangélico. Você vai adorar o Senhor comigo.

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3: Na minha aflição, clamei ao Senhor. Gritei por socorro ao meu Deus. Do seu templo, ele ouviu a minha voz. Meu grito chegou à sua presença, aos seus ouvidos. Salmos capítulo 18, versículo 6.
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0: Glória a Deus e graças a Deus, queridos ouvintes da programação A Voz da Libertação, Pastor Guilherme Ribeiro, de volta com você dentro da programação A Voz da Libertação. É, e o meu coração muito se alegra por conta de todos os mantenedores, de todas as mantenedoras do programa Voz da Libertação. É o maior exército que tem crescido em Minas Gerais. E para a glória de Deus, nosso Pai, o programa Voz da Libertação continua a todo vapor durante 63 anos. A mensagem do Senhor tem chegado em seu lar, em sua casa e em sua família. Veja, escute agora o que Deus já está fazendo na vida de todos os nossos queridos irmãos e irmãs que já se tornaram mantenedores do programa Voz da Libertação.
1: O poder de um cristão está na oração.
0: Seu nome?
2: Marilene.
0: O que que aconteceu, irmã Marilene?
2: Olha, eu nunca fui desse ministério, pastor. Um dia eu fui, eu ouvi na oração no rádio e cheguei aqui. E desde o dia que eu pisei nessa igreja aqui abençoada, minha vida mudou, sabe?
0: Olha
2: e
0: só.
2: Como minha família não acredita em nada disso, é muito difícil para mim, porque parece que todo mal vem para cima de mim. E trabalhava numa loja e a menina, eu emprestei uns cheques para ela e ela sujou meu nome, sabe? Aí o que que aconteceu? Um dia eu estive aqui, aí estava eu e minha irmã. O pastor me revelou, Deus limpou seu nome. Aí minha irmã falou, levanta a mão que é para você. Aí eu levantei assim mesmo, eu falei assim, meu Deus, mas é tão difícil. Aí tá, um dia no shopping, eu querendo comprar uma televisão, porque a nossa estava ruimzinha. Aí o vendedor insistiu comigo, que eu trabalhava no shopping. E aí ele falou assim, entra para ver se você compra. Eu falei assim, ah, eu acho que não vai dar não. Aí quando eu chego lá dentro, ele falou assim, dá para você levar até duas.
0: Meu Deus do céu.
2: Não contava nada com isso. Eu comprei.
0: O nome já estava limpo.
2: Já estava limpo.
0: Ô, minha irmã, essa bênção é grande ou é pequena?
2: É grande.
0: A senhora começou a vir nessa igreja através do rádio.
2: Sim.
0: Continua vindo porque você e a sua família vão ser salvos em nome de Jesus.
2: Amém.
0: Quem é que dá glória a Deus por isso? Você está vendo por que que Deus levantou, pastor José Marcos, o exército dos mantenedores do programa Voz da Libertação? Através do rádio, é fruto do rádio. Então, às vezes você acha assim, ah, eu não vou ajudar o programa, ajuda. Porque tem muitas pessoas ouvindo a programação.

É, e você também pode ingressar neste grande exército. Você também pode se tornar um mantenedor do programa Voz da Libertação, porque o nosso prazer será orar pela sua vida. Eu já quero orar pela vida da nossa irmã Marta, pela irmã Maria Dolarice, também pelo nosso irmão Elvésio. Vou orar agora pela Maria Domingues, estarei orando pela Dalva Maria Silva, pelo Miguel Natalino, pelo Elvésio, estarei orando também pela Grace Kelly, pelo Remir Silva. Vamos orar pela vida da nossa irmã Raquel, da nossa irmã Ivone Maria. Estarei orando pela Iracilda e família, Odete e Caetano.

Gonçalves, da Tereza Menezes, do Matheus Leonardo. Vou orar pela vida da Vera Lúcia, da Adelina Santos, da Maria Lindolfo, do Gil de Souza, do José Maria. Vamos orar pela vida da Sebastiana Soares, do Geraldo Alvarenga, da Maria dos Anjos Souza. Chegou a hora de nós clamarmos pela vida da Marieta Ferreira, da Maria Luciene, do Jarder. Vou orar pela Tereza Santos, pela Maria de Oliveira, pela Simone Samuel, pela Patrícia Cipriano, pelo Carlos Rodrigues, pelo Samuel Rodrigues, pela Nilceia. Vou orar pela vida da Isabel de Freitas, pela Ana Maria e também pela Sheila Santos. Vamos orar pela vida do irmão Bem-vindo Clemente, do Thales Gomes, da Marina Cruz. Vou orar pela vida da irmã Raimunda Lima. Chegou a hora de clamarmos a Deus pela vida da irmã Andréia Salles, pela Maria de Lourdes, pela Cleusa Rosa. Vou orar pela vida da Conceição Nobre, pela vida do Manuel Elias, pela Eliana Cristina, a Maria Mendes, o Gilson Antunes, a Selma Gomes, a Maria Domingues. Vamos orar pela Raquel Batista, também pelo Anderson, pela Marli dos Santos, pelo Paulo, pelo Geraldo, pelo Odilon Teixeira. Vou orar agora também pela vida do Valdo, da Thalita Gomes. Vamos orar pela Taline Gomes, também pela Débora Silva, pela Terezinha Pereira. Vou clamar agora pela vida da Neuza Rodrigues, do Marcelo, do Emanuel e também da nossa irmã Cleusa Camila. Chegou o momento de oração, porque iremos apresentar todos os mantenedores do programa Voz da Libertação, que tem contribuído para que esta programação continue no ar. Chegou o momento de falarmos com Deus. É momento da oração.

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1: Maravilhoso Deus e Pai, Senhor, aqui estou uma vez mais, dentro da programação A Voz da Libertação, ó Deus, para clamar em prol dos meus queridos irmãos e irmãs, mantenedores da programação A Voz da Libertação. Ó Deus poderoso e santo, ó Deus tremendo e justo, quantas pessoas, meu Deus, que neste exato momento clamam, oram com muita fé, quantas pessoas que buscam a sua presença. Senhor, abençoe este grande exército, meu Pai, que só tem crescido para a tua glória, aqui, ó Deus, em Minas Gerais. Senhor, esta pessoa que está tão longe agora, mas o seu coração também está queimando para ajudar, ó Deus, o programa Voz da Libertação a prosseguir no ar. Ó Deus poderoso e santo, prospera, meu Deus, este lar, prospera, Senhor, esta família, prospera, meu Deus, agora a vida dos meus queridos irmãos e irmãs. Senhor, repreendo o devorador, repreenda agora o gasto na farmácia, repreenda, Senhor, estas obras malignas de miséria que estão lutando, meu Deus, para que esta pessoa não prospere, para que esta pessoa não tenha paz e alegria. Em o nome do Senhor Jesus Cristo, ó Deus poderoso, Senhor, dai a vitória a esta pessoa, meu Deus, dai a vitória, Senhor, a este

Querido irmão, a esta querida irmã agora, que tem ajudado, Senhor, a tua obra a prosseguir com as portas abertas. Oh, meu Deus, ah, Senhor, que o Senhor venha abrir as portas aonde não há portas, que o Senhor venha, meu Deus, repreender, Senhor, todo o mal, em o nome do Senhor Jesus Cristo, Espírito de Deus, Espírito Santo da verdade. Toca, meu Senhor, toca neste mantenedor, toca, Senhor, na vida desta querida irmã, deste querido irmão agora, que tanto tem ajudado a sua obra, meu Deus, repreenda, meu Deus, todas as obras de Satanás, e que esta pessoa possa ver, possa contemplar a grande bênção, a grande vitória, o milagre do Senhor nesta hora, em o nome do Senhor Jesus Cristo, e glória a Deus, e graças a Deus.

É, aí está a oração em prol de todos os mantenedores da programação A Voz da Libertação, e só está faltando você, só está faltando a senhora, o senhor, a entrar neste grande exército do programa Voz da Libertação, dos mantenedores, este exército, sim, que só tem crescido para a glória de Deus nosso Pai, aqui mesmo da Estadual do Cabana. Seja também o mantenedor do programa Voz da Libertação e seja também abençoado pelo nosso Deus. Se despede o seu irmão em Cristo, pastor Guilherme Ribeiro, e eu volto com vocês a qualquer momento dentro desta programação para orar por mais mantenedores do programa Voz da Libertação.

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2: Feche os olhos. Tudo estava muito triste. Jesus havia morrido. As pessoas achavam que não havia mais esperança. Você pode imaginar o cenário triste que havia? Você pode se transportar para lá agora. Feche os olhos e se transporte para este lugar. Que clima sombrio. Uma mulher chorava. Era Maria Madalena. Ela estava chorando junto ao sepulcro de Jesus. De repente, ela viu dois homens. Eram dois anjos do Senhor vestidos de branco. E eles lhe perguntaram: mulher, por que você está chorando? E ela disse: eu estou chorando porque levaram meu Senhor embora e não sei onde o colocaram. Quando ela disse isso, ela olhou para trás e viu um homem, mas ela não reconheceu e não sabia quem era ele. Era Jesus que estava ali. E ele então lhe perguntou: mulher, por que

que eu o levarei. Jesus olhou para ela e disse: Maria, Maria. Maria então reconheceu que era a voz de Jesus. Jesus havia ressuscitado.

0: Cristo Jesus.
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0: Deus é amor, que este dia seja um dia de bênção, um dia de vitória, um dia de maravilhas para você, para sua casa e para sua família. Hoje é dia 15 de maio do ano de 2026. Estamos felizes na presença do Senhor. Bom dia!
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0: Bem, vamos atualizar a temperatura no Brasil. Deixa eu abrir aqui o mapa do meu lindo, maravilhoso Brasil, terra abençoada. Olha aqui, o dia começou frio hoje, ô Luquinhas, começou com 15 graus, estamos agora com 17, não vai passar dos 22, tá? Hoje vai ser aquele dia mais friozinho, né? Aquela temperatura que não vai subir muito, vai aparecer o sol, mas não muito, né? E tem previsão de chuva já a partir das 10 horas da manhã, aquela garoa aqui na capital paulista, 90% de possibilidade de chuva aqui em São Paulo. Não é muito diferente no Rio de Janeiro. Rio de Janeiro está com 22 graus, a máxima de 27, tem previsão de chuva também. Já Belo Horizonte, estamos agora com 20, a máxima de 26, não tem previsão de chuva para Belo Horizonte. Brasília, capital federal, está com 22 e a máxima prevista é de 28 graus. Cuiabá, no Mato Grosso, Cuiabá, estamos agora com 25 graus, a máxima de 30, porém sem previsão de chuva na capital do estado do Mato Grosso. Goiânia, capital de Goiás, 23 graus, a máxima é de 30 graus em Goiânia. Vitória, a capital capixaba, tem 23 e a máxima prevista é de 31 graus na bonita Vitória, capital do Espírito Santo. Tem previsão de chuva, 30 milímetros de chuva para a cidade de Curitiba, hein? A Curitiba amanheceu aí com 12 graus, agora tem 13, não vai passar dos 16, aquele dia frio e chuvoso na capital do estado do Paraná. Florianópolis também, Florianópolis amanheceu com 14 graus, a máxima de 19, neste momento 15 graus na capital catarinense. Porto Alegre amanheceu frio, amanheceu com 8, chegou agora com 11, 12 graus em Porto Alegre, a máxima prevista é de 18 graus na capital gaúcha. Já Rio Branco, no Acre, faz calor, neste momento estamos com 24 graus, a máxima prevista é de 30. Belém, capital do estado do Pará, tem 26 e a máxima é de 31 graus. Informações do tempo, da Clima Tempo, para a Rádio Deus e Amor, 8 horas, 4 minutos. Bom dia, na paz do Senhor Jesus.
2: Pai Senhor, meus irmãos, sede São Paulo, eu sou aqui ouvinte do programa todos os dias, com o pastor Marena pela manhã, a oração das 6, estou orando com os irmãos, peço meus irmãos que ora a nosso favor, da minha família, dos meus filhos, meu esposo e a minha vida. Meu nome se chama Luzia, moro aqui em Santa Teresa, Espírito Santo. Amém. Deus abençoe todos vocês, meus irmãos. Amém.
3: Paz do Senhor Jesus Cristo. Eu sou o Atílio, de São José dos Campos. Sou ouvinte de vocês. Aceitei Jesus através dessa rádio. Que Deus abençoe muito o trabalho de vocês. Amém.
4: Paz, eu sou a Luana, de Pontal do Paraná, Vila Nova. Estou acompanhando a programação da IPDA. Muito bom.
0: O nosso abraço a todos vocês que estão acompanhando a Rádio Deus e Amor nesta manhã, manhã abençoada, manhã de vitória, manhã abençoada para você. Daqui a pouquinho nós já vamos fazer aquela oração, né? Aquela oração toda especial. Sei que tem muita gente aguardando o momento da oração. Eu quero clamar ao Senhor aqui com você. Você que está em casa, você que está no seu local de trabalho, eu sei que tem muita gente esperando, né? Ah, irmão Levi, estou esperando esta oração porque eu creio no poder do sangue de Jesus. Nós sabemos que o sangue de Jesus, ele tem todo o poder para repreender todo o mal, e quando nós colocamos a nossa fé em ação, quando nós colocamos a nossa confiança em Deus, quando nós confiamos o Deus Todo-Poderoso, a nossa vida, com certeza, Ele é poderoso para fazer infinitamente mais além daquilo que pedimos ou pensamos. Nós vamos orar, nós vamos falar com Deus, nós vamos buscar a face do Senhor e o Senhor nos responderá. Onde você estiver, vamos falar com Deus em oração.
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0: Senhor nosso Deus, Pai de amor, Pai de bondade, Pai de misericórdia, nós voltamos na Tua presença, nós estamos na Tua presença. Nós cremos que o Senhor é poderoso para fazer infinitamente mais. Nós cremos que o Senhor é poderoso para mudar a situação, mudar a história. Ó, meu Deus e meu Pai, nós cremos que o Senhor é poderoso para quebrar correntes, quebrar grilhões, quebrar amarras. Nós cremos que o Teu poder é sobre tudo. E nós sabemos, ó Pai, que o Senhor trabalha para aquele que em Ti espera. Ó, meu Deus, ó Senhor, Tu és o nosso refúgio. Tu és a nossa fortaleza, Tu és aquele que trabalha para aquele que em Ti espera. E nós acreditamos que o Senhor é poderoso para fazer infinitamente mais. Pai, repreende agora, Senhor, toda a enfermidade. Repreende agora, Senhor, toda a perturbação. Repreende agora, Senhor, tudo aquilo que não provém de Ti, ó Pai. Tudo aquilo que não provém do Senhor. Meu Deus, olha para este ouvinte que está desanimado, angustiado, desesperado. Olha para este ouvinte que está precisando de um milagre em alguma área da sua vida. Ah, Senhor, o Senhor é poderoso para fazer infinitamente mais, além daquilo que pedimos ou pensamos. Meu Deus, o Senhor é poderoso para mudar situações, mudar história. O Senhor é poderoso para transformar vidas. O Senhor é poderoso para fazer milagres, e eu sei que nesta manhã o Senhor fará milagres na vida deste ouvinte. Meu Deus e meu Pai, estenda a Tua mão para curar. Estenda a Tua mão para libertar. Estenda a Tua mão, Senhor, para dar vitória para esta mulher, para este homem, para este pai, para esta mãe, para este jovem. Senhor, olha para esta vida que nesta manhã precisa de um toque especial do Senhor. Precisa de um milagre. Precisa de uma bênção, precisa, Senhor, da cura da enfermidade, precisa, Senhor, da solução dos seus problemas. Ah, meu Deus, Tu és poderoso para quebrar agora todas as correntes, todos os grilhões, todas as amarras. Senhor, meu Deus, em nome de Jesus Cristo, repreende esta enfermidade que está no corpo desta mulher, no corpo deste homem. Eu repreendo agora toda a opressão, toda a depressão, toda a ansiedade, toda síndrome do pânico, toda obra maligna, em nome de Jesus Cristo, caia por terra. Senhor, visita agora os hospitais, meu Pai. Visita agora as cadeias. Ah, meu Deus, visita aquele que está encarcerado. Visita, Senhor, aquele que precisa de uma bênção para o seu lar, para a sua família. Visita, Senhor, agora aquele que precisa de um milagre para a sua vida, para o seu lar e para a sua casa. Meu Deus, olha para este meu irmão, Senhor, que já perdeu até mesmo a vontade de viver, porque o seu lar está destruído por Satanás. Olha para esta pessoa que já perdeu a esperança. Ah, meu Deus e meu Pai, a Tua palavra diz que o Senhor é a nossa esperança, e nós cremos que o Senhor agora está agindo, e agindo o Senhor ninguém pode impedir. Pai, olha para esta obreira, Senhor, que faz a Tua obra. Tem passado tanta luta, tanta provação, tanta tribulação, meu Pai. Olha para este obreiro da Tua casa, que precisa de um toque do Senhor, precisa de um milagre das Tuas mãos, precisa de uma bênção para o lar e para a família, mas a luta está travada, a guerra está travada, e ele não sabe, ó, meu Deus, como fazer. Meu Deus e meu Pai, eu oro pelas nossas crianças. Senhor, guarda as nossas crianças, Pai. Livra as crianças do mal. Quantas crianças, ó Pai, na mão de pedófilos, na mão de pessoas que praticam o mal, Senhor. Meu Deus e meu Pai querido, em nome de Jesus Cristo, que nesta manhã, Senhor, este jovem, esta moça, esta criança, esta pessoa que precisa de um milagre, possa ser tocada pelo Senhor e glorificar e exaltar o Teu santo nome. Pai, eu Te apresento a vida dos nossos ouvintes. Eu Te apresento a vida das nossas ouvintes, Senhor. Meu Deus, olha para aquela ouvinte que precisa de um toque das Tuas mãos e não sabe como agir, como fazer. Olha para aquela pessoa que precisa de um milagre, mas não sabe, meu Deus, a quem recorrer. O Senhor é poderoso para fazer infinitamente mais, além daquilo que pedimos ou pensamos. Oh, meu Deus, ressuscita, Senhor, a alegria. Ressuscita, Senhor, a alegria, porque esta pessoa já perdeu a alegria, já perdeu a vontade de viver, esta pessoa já perdeu, ó Pai, a alegria de fazer a Tua vontade, glorificar e exaltar o Teu santo nome. Meu Deus, abençoe as nossas crianças. Senhor, eu oro agora pelas crianças da Tua casa, eu oro pelos jovens, eu oro pelos adolescentes, eu oro pelos velhos, pelos obreiros, meu Deus, todo o Teu povo, Pai, que sejam todos cheios da Tua santa e gloriosa presença, meu Deus e meu Pai, fica conosco neste dia, Senhor. Abençoe os nossos ouvintes, abençoe os nossos obreiros, abençoe todos aqueles que ao redor da terra proclamam a Tua santa palavra e que este dia, Senhor, seja um dia de vitória. Fica conosco, continua com o Teu povo, com a Tua igreja, em nome de Jesus Cristo, para a Tua glória. Eu oro e peço a Tua bênção, em nome de Jesus. Amém e amém, Senhor Jesus.

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1: Oito horas e 15 minutos na capital do estado. Que Deus abençoe você que está em casa, no seu local de trabalho. Gente, a Igreja Pentecostal Deus e Amor está aí na sua cidade, hein? Está aí pertinho de você. Visite a Igreja Deus e Amor mais próxima da tua casa, ainda hoje, e vá ouvir a palavra de Deus e receber as orações, porque hoje é culto de libertação em todas as igrejas Deus e Amor. Curitiba, estamos no centro de Curitiba, na rua Pedro Ivo, 744. Rua Pedro Ivo, 744, aí bem no centro da cidade de Curitiba. A Igreja Pentecostal Deus é Amor, aí na cidade do Rio de Janeiro. Estamos na Rua Senador Pompeu, número 27, bem no centro aí do Rio. Igreja Deus e Amor, uma igreja marcada pela presença de Deus. O Igreja Deus e Amor aí em Guarulhos, Avenida Monteiro Lobato, 347, no centro da cidade de Guarulhos. A Igreja Pentecostal Deus e Amor, na cidade de Santo André, São Paulo, na rua 15 de novembro, 227, no centro de Santo André. Aí em São Bernardo do Campo, estamos na Caraíbas 29, ao lado do Paço Municipal de São Bernardo do Campo. Em São Miguel Paulista, estamos na Avenida Marechal Tito, 1596. Avenida Marechal Tito, 1596. Uma igreja Deus e Amor, uma igreja cheia da presença de Deus, uma igreja onde milagres acontecem, uma igreja onde a bênção do Senhor nos enriquece sem acrescentar dores. É isso mesmo, a Igreja Deus e Amor é uma igreja cheia da presença de Deus, tá certo? Igreja Pentecostal Deus e Amor na cidade de Belo Horizonte. Estamos na Avenida Amazonas, 8410, no Cabana, uma igreja marcada pela presença de Deus. 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Agora para o Clínica da Alma, o nosso irmão Jessé Ávila vem falando sobre autoconhecimento. Vamos acompanhar aqui na Rádio Deus e Amor. Bom dia!
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3: Olá, seja muito bem-vindo a mais um episódio do Clínica da Alma, um espaço para falarmos sobre saúde mental, qualidade de vida, inteligência emocional e desenvolvimento interior, sempre de forma leve, prática e com base científica. Você sabia que o autoconhecimento é um dos principais fatores associados à tomada de decisões mais saudáveis e a relacionamentos mais equilibrados? Pois bem, por essas razões vamos falar hoje sobre autoconhecimento, o caminho para uma vida consciente. Pesquisas em psicologia mostram que pessoas com maior autoconsciência emocional apresentam melhor regulação das emoções. Além disso, menor impulsividade e maior satisfação com a vida. O autoconhecimento permite identificar padrões de comportamento, crenças limitantes e necessidades emocionais, promovendo assim um crescimento pessoal. Pense comigo, uma pessoa que se conhece percebe quando está reagindo por medo, insegurança ou raiva e pode escolher respostas mais conscientes em vez de agir no impulso. Por isso, a gente faz aqui a seguinte reflexão. Conhecer a si mesmo não é um destino, mas um processo contínuo. Quanto mais consciência, mais liberdade para escolher quem se deseja ser. Como disse Carl Jung, quem olha para fora sonha, quem olha para dentro desperta. E eu deixo aqui 5 dicas práticas para desenvolver o autoconhecimento. Número 1, observe as suas emoções sem julgá-las. Número 2, Reflita sobre padrões repetitivos em sua vida. Número 3. Anote pensamentos e sentimentos com frequência. Penúltimo, peça feedbacks construtivos de pessoas confiáveis, é claro. E por último, considere a terapia como espaço de aprofundamento pessoal. E se você gostou desse conteúdo, compartilhe a nossa programação com amigos e familiares. Continue nos acompanhando aí e fique atento, porque a qualquer momento estaremos de volta com mais reflexões que podem transformar a sua vida. Um forte abraço e até breve.
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6: A paz do Senhor Jesus, amados ouvintes do programa Voz da Libertação, quem vos saúda é teu irmão em Cristo, pastor Lucas Sena. A minha chegada na nossa igreja Pentecostal Deus Amor, ela se deu aos meus 15 anos de idade, onde entrei na nossa sede sucursal de Ubá, Minas Gerais, ouvi a palavra do Senhor Jesus, o Espírito Santo me motivou a minha fé, a levantar as minhas mãos e aceitar o Senhor Jesus como Salvador da minha alma. E com isso, ouvintes, tenho servido a Deus na nossa igreja Pentecostal Deus Amor, já há mais de 10 anos, servindo a obra do Senhor Jesus. Já quero parabenizar a nossa irmã presidente Irene Miranda, a diretoria deliberativa, executiva, toda a membresia da nossa Igreja Pentecostal Deus e Amor. 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

0: Meus parabéns, Igreja Deus e Amor, por mais um ano de vida, um ano vencido, um ano de vitória. Sou a irmã Ana, aqui de Guarulhos. Congrego nesse ministério desde o ano de 83. Sou muito feliz e agradecida ao meu Deus. Sou muito grata a Deus por esse privilégio. E agradeço a Ele por mais um ano de vitória da Igreja Deus e Amor. Meus parabéns, Ministério Deus e Amor, e todos que têm lutado para manter esta obra, para levar este Evangelho, esta palavra através deste ministério. 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
3: Escolhidos, e você é o meu convidado especial. Eu estarei aqui nesta madrugada, e também o pastor Carlos Henrique, que é o pastor da Estadual Guaicurus, ele também estará conosco, pregando a palavra de Deus, orando por todos nós, e você vai vir buscar o revestimento, vai vir buscar o poder, vai vir, aleluia, se revestir da presença de Deus. Porque sem o poder e sem a presença de Deus, nós não venceremos. Você, ao invés de ficar lá na sua casa, né, às vezes perdendo sono, sono não vem, passa a madrugada em claro, vem para a vigília, vem buscar a presença do Senhor. Ah, pastor, eu não venho, porque no outro dia aí eu fico com o corpo todo dolorido, eu fico cansado. Mas é assim mesmo, porque é um sacrifício. É ou não é? Sim ou não? Abrir mão de uma madrugada de sono é um sacrifício, é uma renúncia. É por isso que Deus recebe e nos dá vitória, porque Ele está vendo o nosso pequeno sacrifício, para que possamos então receber a bênção e a vitória. Então venha estar conosco nessa madrugada. Estará também conosco a banda Éfeso, louvando ao Senhor. Vai ser uma madrugada de muito poder de Deus, de oração, e eu tenho certeza que o Espírito Santo vai trabalhar em nossos corações. Quem encontrou o Salmo 125, diga glória a Deus. Olha o que diz a palavra do Senhor. Os que confiam em quem? Eu vou repetir. Os que confiam em quem? serão como o monte de Sião, que não se abala, mas permanece para... Permanece até quando? Para sempre. Levanta o poder de Deus, isso. Grita comigo, meu Deus. Fala comigo, através da sua palavra. Podeis assentar isto com muita alegria. Vamos aplaudir ao Rei dos Reis. Senhor dos senhores, isso, batendo palmas e dando glória. Eu escuto as palmas, mas não escuto glória. Glória a Deus. Glória a Deus. Glória a Deus. Queridos irmãos, queridas irmãs presentes aqui nesta manhã, já já nós vamos orar mais, já já nós vamos clamar mais ao nosso Deus, mas eu gostaria que você prestasse muita atenção na palavra de Deus aos nossos corações nesta manhã. Nós estamos em guerra, nós estamos numa batalha, e esta batalha é uma batalha espiritual. Esta batalha é uma batalha contra as potestades, contra o inimigo da nossa alma. E quem é o inimigo da nossa alma? É Satanás. É ele quem quer destruir a nossa casa. É ele quem quer destruir a nossa família. Grita, queima ele. É ele quem tem causado todo este mal. Existem, aleluia, situações que você não vai resolver na força do braço. Existem lutas que você não vai resolver na base do grito. Existem problemas que você não vai resolver com seu poder de persuasão. Quantos lares, meus irmãos, que estão sendo destruídos? Quantas famílias que estão padecendo e perecendo? Casais que não suportam mais o marido olhar para a esposa olhar para o marido, já não se suportam mais por conta de tanta inimizade, contendas, porfias, mas tudo isso é investida de Satanás. Grita, queima ele. Tudo isso é o inimigo querendo destruir o plano de Deus, querendo destruir, aleluia, a bênção que Deus nos deu, chamada família. Quem crê que a sua família é uma dádiva de Deus? Quem crê que a sua família é uma bênção de Deus? Essa bênção foi Deus que te deu. A sua família, os seus filhos, o seu esposo, a sua esposa, é uma dádiva de Deus, é uma bênção de Deus. E Satanás, vendo isso, ele quer destruir a nossa família, ele quer destruir a nossa casa, ele quer separar nós dos nossos filhos. Quantos filhos que entram ano e passam anos e eles já não estão mais falando com seus pais, eles já não estão mais tendo comunhão com seus pais. Quantos lares que estão praticamente destruídos, mas quando eu olho para a palavra de Deus, quando eu olho para este texto sagrado, quando eu olho, aleluia, para o salmista dizendo que os que confiam no Senhor, estes serão como o monte de Sião, que não se abala, mas permanece para sempre, eu encontro então, aleluia, uma resposta. Eu encontro então uma saída. Quando o diabo vem para tentar destruir a minha família, aleluia, aí que eu confio mais e mais no Senhor. Quando Satanás vem para tentar tocar na nossa casa, é aí que nós confiamos mais e mais no Senhor, é aí que nós nos escondemos nele, é aí que nós, aleluia, esperamos nele. Sabe por quê? Porque diz as Sagradas Escrituras que estes que confiam no Senhor serão como o monte Sião, que não se abala, mas permanece para sempre. Pode aplaudir ao Senhor e dar glória a Deus. São como os montes de Sião. Por que que o salmista está dizendo isso? Olha para os montes. Vem o sol e ele está de pé. Vem a tempestade e ele continua de pé. O vento vem e ele continua de pé. O tempo vai passando e ele continua de pé. É isto que está escrito. A luta vem e você vai continuar de pé. A tempestade virá e você vai continuar de pé. As dificuldades virão e você tornará a continuar de pé. Aleluia, o mal pode até se levantar contra você, mas você vai continuar de pé. Aleluia, Satanás pode até tentar contra a sua vida, contra o seu lar, contra a sua família, mas você ainda, aleluia, continuará de pé. 1000 cairão ao seu lado, 10000 à sua direita, mas você ainda continuará de pé. Aleluia, sabe por quê, meu irmão? Porque a sua confiança está firmada no Senhor. Quantos que estão aqui que a sua confiança está firmada no Senhor? A minha confiança está firmada no Senhor, firmada na rocha inabalável. Maravilha! Se você olhar o livro dos Salmos, você vai perceber várias passagens na qual os escritores, os salmistas que escreveram este livro, estes cânticos, nos deixam. Se você começar a ler a palavra do Senhor, você vai encontrar em vários lugares. Por exemplo, Davi vai escrever no Salmo de número 37, no versículo de número 3, ele diz: confia no Senhor. Ele diz o quê? Confia no Senhor e faze o bem, habitarás na terra e verdadeiramente serás alimentado. Olha o versículo 4. Ele diz assim: deleita-te também no Senhor, e Ele te concederá o que deseja o teu. Olha o versículo 5. Ele diz: entrega o teu caminho ao, confia, e Ele tudo. E ele tudo, olha que coisa tremenda, confia no Senhor, confia no Senhor. Eu poderia citar vários e vários, por exemplo, o Salmo de número 46. O versículo 3 vai dizer assim: ainda que as águas rujam e se perturbem, ainda que os montes se abalem pela sua braveza, há um rio cujas correntes alegram a cidade de Deus, o santuário das moradas do Altíssimo. Deus

não se abala, não se abala. É isso que acontece com os que confiam no Senhor. Serão como os montes de Sião, que não se abala, mas permanece para... Olha para mim nesta manhã. Eu não sei qual é a luta que você tem enfrentado. Eu não sei qual é o problema que você tem vivido. Eu não sei se é uma enfermidade, se é uma luta no seu casamento, se é uma peleja espiritual, se é uma luta sentimental. Eu não sei se Satanás está tentando colocar na sua mente que você nunca será feliz. Eu não sei qual é a sua guerra diária, mas a palavra que eu tenho para você hoje é esta: confia no Senhor. Confia no Senhor. Confia no Senhor. Confia nele, porque ele te ajudará. Ele vai vencer esta batalha, esta guerra por ti. Ele te dará vitória. Quem assim crê, diga glória a Deus. Pastor, mas como que eu confio no Senhor, pastor? Se a luta está travada, se o vento está soprando, como que eu confio no Senhor, pastor, se as coisas estão difíceis? Por isso que o salmista diz: serão como os montes de Sião, não se abalam, mas permanece para sempre. Essa luta vai passar. Essa prova vai passar. Este vento vai passar. Esta enfermidade vai passar. E você vai permanecer de pé na presença de Deus. Quem recebe esta palavra, levante a mão e dá glória a Deus. Oh, maravilha! Se coloca de pé. Se coloca de pé. Deus, ele vai nos dar uma grande vitória. Em nome de Jesus. Em nome de Jesus. Eu quero que você levante agora a chave da sua casa. Isto, a peça de roupa. Eu quero que você levante agora a garrafa com água. Eu quero que você abra agora a galeria do seu celular. Escolha aquela foto que melhor representa a sua família. O batalhão da fé, os nossos irmãos obreiros e obreiras, já estão aqui para orar por vocês. Eles vão colocar as mãos sobre a cabeça de vocês e vão, em o nome de Jesus, profetizar a vitória. Eles vão profetizar a vitória. Isto. Levanta bem alto aí agora. Você que está com os exames médicos, levanta ele agora. Você que trouxe a peça de roupa daquele seu filho, daquela sua filha, que está sofrendo nos vícios, levanta agora, porque nós iremos orar, nós iremos clamar ao nosso Deus, e o meu Deus vai fazer uma grande obra. Chegou hoje enfermo, Jesus vai curar. Chegou hoje oprimido, Jesus vai libertar. Quem assim crê, diga glória a Deus. Grita comigo bem forte: meu Deus. Mais forte: meu Deus. Usa o batalhão da fé, que vai orar em meu favor. Grita: meu

0: Deus, repreenda todo mal, em o nome de quem? Em o nome de quem? Começa da glória, glória, glória, glória, glória, glória a Deus. Vamos lá, toda a igreja dando glória, glória, glória, glória, glória a Deus. Senhor, eu apresento agora o batalhão da fé, meu Deus. Usa os teus filhos, usa as tuas servas, consagra as mãos deles agora, para que onde eles toquem haja vitória. Vamos lá, meus irmãos, orando agora por esta igreja, orando agora por este povo. Senhor, dá vitória, meu Deus, a este povo, dá vitória, Senhor, a esta igreja. Ah, Espírito Santo de Deus, nós entendemos, Senhor, nesta manhã, que estamos em guerra, guerra contra o mal, guerra contra os vícios, guerra contra as obras malignas, guerra contra as obras diabólicas. Sai daí, Satanás, sai desta casa agora, sai deste lar agora, sai desta família agora, sai desta vida agora. Vai expulsando, expulsa este mal agora em nome de Jesus. Esta doença agora, em o nome do Senhor Jesus, expulsa esta enfermidade agora, em o nome de Jesus, expulsa essa legião agora, em o nome de Jesus, expulsa este mal agora, expulsa, igreja, saia. Sai, sai doença, sai enfermidade, sai obra de bruxaria, sai obra de macumbaria, sai daí agora todo mal, em o nome do Senhor Jesus Cristo. Queima ele, Jesus, queima ele, queima ele, Jesus, queima ele, queima agora, meu Deus, esta obra maligna, esta obra diabólica, que estava lutando, Senhor, para separar este casal, para destruir esta família, obra de bruxaria, eu te ordeno agora. Ah, meu Deus, queima, queima esta obra de macumbaria, queima esta obra de bruxaria, queima este mal agora. Olha aí, já tem pessoas que estão sendo tocadas por Deus, já tem pessoas que estão sendo tocadas pelo Senhor. Saia, Satanás, saia, Satanás, sai da mente dela agora, sai do corpo dele agora, sai, saia em o nome do Senhor Jesus. Meu Deus, eu oro agora, meu Deus, com muita fé, pedindo ao Senhor que venha visitar este lar agora. Levante as suas mãos e diga: entra na minha casa, Senhor Jesus, entra no meu lar, Senhor Jesus, entra, meu Pai, agora, aleluia, e faz a obra de restauração, faz a obra de restituição, aquilo que Satanás levou, aquilo que o diabo levou, queima ele, Jesus, agora, queima ele, Jesus, nesta hora. Saia, saia em nome do Senhor Jesus, levanta a fotografia, levanta a peça de roupa, levanta a garrafa com água, levanta a chave da sua casa, porque Jesus vai visitar, porque Jesus vai fazer uma obra, porque Jesus vai dar a vitória. Dá vitória, Senhor, dá vitória, meu Deus, dá vitória a esta pessoa que estava desempregada, que não tinha paz, que não tinha alegria, por conta das muitas dívidas que estavam para serem pagas. Dá vitória, Senhor, a esta pessoa, meu Pai, que estava sofrendo com esta luta matrimonial, com este problema sentimental, em o nome do Senhor Jesus Cristo. Cai por terra, Satanás, cai por terra, Satanás, em nome de Jesus. Saia, sai daí agora, sai daí agora. tudo que você recebeu para destruir esta vida, tudo que você recebeu para destruir essa família, Senhor, eu apresento agora, Senhor, esta pessoa que está, meu Pai, até mesmo desenganada pela medicina, esta pessoa que foi desenganada, Senhor, em o nome de Jesus Cristo, saia, saia, ora com fé, ora com fé, é guerra contra o mal, é guerra contra o mal, saia, saia, em o nome de, levanta a mão e diga bem forte assim comigo, eu tomo posse da minha vitória, do meu milagre, em o nome de quem? De quem? De Jesus. Eu quero que você guarda aí agora o objeto, não senta não, só guarda aí agora o objeto, porque eu quero fazer mais uma oração neste momento. Presta atenção, porque o Espírito de Deus, ele visitou o lar de 21 pessoas aqui agora. Eu creio que ele visitou o meu lar nesta manhã. O Senhor repreendeu aqui agora, preste atenção, na vida de 3 pessoas. Você chegou aqui com o braço e a perna formigando. Você chegou aqui com o braço e a perna formigando. E o Senhor me diz que é um lado apenas. O Senhor está livrando você do AVC. Você sentiu as mãos, os pés. Aqui tem uma. Isso, a senhorinha lá é outra. Cadê a outra pessoa? Jesus tocou você na hora da oração. Recebe. Quem dá glória a Deus por isso? Olha para mim, porque eu quero fazer uma oração agora, e eu quero fazer a oração da visita de Deus. Quem crê que Deus visita o seu lar agora? Quem crê que Deus visita as pessoas que estão a longa distância agora? Vocês creem nisso? Aleluia! Chegou assim, minha irmã. Olha aí o braço, a perna, tudo formigando. Vem cá, deixa eu orar pela senhora. Senhor, cura ela nesta manhã. Sai agora todo mal, toda a enfermidade, essas veias que estavam entupidas. Senhor, cura ela aqui agora, em o nome de Jesus. A senhora está curada, em nome do Senhor Jesus. Quem crê que Jesus visita o seu lar e a sua casa hoje? Eu quero fazer essa oração, e eu quero em nome de Jesus. Tem o voto, o sangue de Jesus tem poder aí. Eu quero em...
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2: Feche os olhos. Tudo estava muito triste. Jesus havia morrido. As pessoas achavam que não havia mais esperança. Você pode imaginar o cenário triste que havia? Você pode se transportar para lá agora. Feche os olhos e se transporte para este lugar. Que clima sombrio. Uma mulher chorava. Era Maria Madalena. Ela estava chorando junto ao sepulcro de Jesus. De repente, ela viu dois homens. Eram dois anjos do Senhor vestidos de branco. E eles lhe perguntaram: mulher, por que você está chorando? E ela disse: eu estou chorando porque levaram meu Senhor embora e não sei onde o colocaram. Quando ela disse isso, ela olhou para trás e viu um homem, mas ela não reconheceu e não sabia quem era ele. Era Jesus que estava ali. E ele então lhe perguntou:

que eu levarei. Jesus olhou para ela e disse: Maria, Maria. Maria então reconheceu que era a voz de Jesus. Jesus havia ressuscitado dentre os mortos. Ela estava vivo. Jesus ressuscitou. E está aqui em nosso meio agora. E ele pergunta: por que choras? Por que choras?

Obrigado, Jesus. Obrigado, Jesus. Obrigado, Jesus.

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Ouvintes amados, a Igreja Deus e Amor está em marcha. Estamos contando com a ajuda de todos vocês para que a sua cidade tenha a oportunidade de ter um templo próprio da Igreja Deus e Amor. Nós estamos trabalhando com os seus dízimos, com as suas ofertas, para que a sua igreja tenha um conforto pleno, para que você e sua família possam estar bem confortáveis quando estiverem ali assistindo e prestando um culto a Deus. Pedimos a vocês que não deem os seus dízimos em mãos de qualquer que seja a pessoa. Pedimos aos irmãos, portanto, que apenas depositem os seus dízimos em uma das contas bancárias da Igreja Deus de Amor. Se você não puder ir a um banco, faça uma transferência bancária de sua conta à conta da igreja. Evite devolver o seu dízimo na igreja. Você pode perguntar, mas eu não tenho que levar o dízimo à casa do tesouro? Sim, você consagrou o seu dízimo, você separou o seu dízimo, Deus o sabe. E não seria melhor deixar num banco, onde tem ali uma vigilância 24 horas, onde tem câmeras, onde pode ser garantido se ele sumir da conta? Então, deposite o seu dízimo em uma das contas bancárias da Igreja Deus de Amor. Ninguém está autorizado, quem quer que seja, diretor, pastor, membro, a receber o seu dízimo em sua casa. Se isso estiver acontecendo, nos comunique. Mas o ideal, o certo mesmo, para que você esteja tranquilo, que seu dízimo não será desviado, você deve depositá-lo em uma das contas bancárias da Igreja Pentecostal Deus de Amor. Se você quer saber qual o número de conta bancária do Banco Bradesco, ou Itaú, Santander, ou então o Banco da Caixa Econômica Federal, você abre o nosso site. Ali estão todas as contas, você vai poder anotar. E quando você fizer o seu depósito bancário, você receberá um comprovante que você depositou o seu dízimo no banco. Você leve esse comprovante à livraria da Igreja Deus e Amor, onde você congrega, e peça para a irmã marcar no livro de dízimo, na ficha de dízimo e na sua credencial, este valor depositado. Não assine o livro de dízimo antes de verificar qual o valor que foi anotado. Tem de ser o mesmo que foi anotado na sua credencial de membro. Com certeza, fazendo assim, você estará tranquilo, tranquila, que seu dízimo chegou à conta bancária e será bem destinado para um bom fim, para um grande objetivo, que é a obra de Deus. Deposite seu dízimo em uma das contas bancárias da Igreja Pentecostal Deus de Amor. E com certeza Deus o recompensará grandemente.

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Nós temos igrejas em todo o território nacional, no exterior, e nós temos uma igrejinha Deus e Amor aí no seu bairro, na sua cidade. Ali temos campanhas de libertação, temos campanha com unção com óleo, campanhas de oração, temos culto com jovens, com senhoras, enfim, nós temos cultos para todos os gostos, vamos dizer assim. Procure a Igreja Deus Amor mais perto da sua casa, participe dos cultos, Deus tem palavra de vida, Deus tem uma solução para a sua vida. Compareça com fé para que haja mudança em vossa vida.

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0: dizimista, porque o dízimo é santo. Sou dizimista porque quero ser participante das grandes bênçãos de Deus. Sou dizimista porque amo a obra de Deus na face da terra. Sou dizimista porque senão ficarei com dívidas para com Deus. Sou dizimista porque Deus é dono de tudo. Sou dizimista porque eu mesmo vou gozá-lo na casa de Deus. Sou dizimista porque mais bem-aventurado é dar do que receber. Sou dizimista porque Deus ama quem dá com alegria. Sou dizimista porque tudo vem das mãos de Deus. Sou dizimista porque não sou avarento. Sou dizimista porque meu rico tesouro está no céu. Sou dizimista porque tudo o que eu peço, recebo. Sou dizimista porque obedeço às leis de Deus. 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Sou dizimista porque Deus suprirá todas as minhas necessidades.
1: Seu nome, minha irmã?
2: Albanete.
1: Albanete, qual foi a bênção de prosperidade que a irmã recebeu nessa grande campanha de quarta-feira?
2: Escute, meus irmãos, nesta manhã eu cumprimento a igreja com a paz do Senhor Jesus e pedindo, aleluia, glória a Deus, aqui na campanha das quarta-feira, da sexta, de madrugada também. Então, pedindo esta bênção que meu filho, ele dizia assim: mãe, as coisas não estão muito bem na firma. Eu digo assim: ó, confia no Senhor e você vai receber o que você quer, a sua bênção. E para a honra e a glória do Senhor Jesus, sexta-feira ele foi me buscar em casa e disse assim: ô, mãe, fica aí que eu vou passar aí para você ver uma coisa. Eu digo: tá certo. Então, o carro que ele queria, o bis, esse da Honda, ele estava ali com o carro zerado que ele comprou. Então, tudo a gente deve agradecer ao Senhor e tudo, meus irmãos. Em todas as causas nossas, nós colocamos diante de Deus. Não é só prosperidade, é no modo geral. Você que confia no Senhor, você vê o seu agindo poderosamente na sua família, na sua vida. Amém?
1: Está muito feliz com esse grande milagre, prosperidade. Deixa eu dizer para a senhora, antes da senhora entrar na campanha, pegar os votos, ele andava de ônibus, de carro da Uber. Depois que a senhora entrou na campanha, fez o voto em favor dele, a bênção chegou. Estou visualizando aqui, amados ouvintes, é um carro da Honda, 0 quilômetro. É mais de 100 mil reais, irmão Albanete.
2: Sim, foi uma surpresa muito grande que o Senhor fez para nós. Eu estou muito feliz e ele também, irmão.
1: Carro da Honda.
2: Sim.
1: Mais de 100 mil reais.
2: Verdade.
1: Ele não tinha um centavo.
2: Não tinha. Eu comecei a orar, pagando o meu voto, contribuindo com o meu voto do 91, que nós terminamos, e eu fiz todo dia, até terminei agora de orar, o 91, foi 21 dias jejuando e orando. E agradeci muito o Senhor.
1: Aleluia.
2: Foi uma benção. Que Jesus abençoe todos os irmãos e venham para a casa do Senhor. Amém.
1: Seu nome e seu bairro para os ouvintes.
2: Meu nome é Albanete, eu moro no bairro Padre Eustáquio.
1: Seu nome, minha irmã?
3: É Divina Maria da Silva.
1: Qual foi a bênção de Deus que a senhora recebeu através de ser uma dizimista fiel da IPDA?
3: Que Jesus sempre me deu saúde, me dá prosperidade, nunca faltou nada para mim, graças a Deus. Mais de 30 anos que eu sou dizimista aqui na igreja, nunca faltei tal dízimo, não digo. Devorador nunca teve oportunidade.
1: Presbítero José Adraci, mais de 30 anos dizimista fiel da IPDA, casa prosperada, família abençoada e prosperada, mais de 30 anos fiel. Valeu a pena, minha.
3: Valeu a pena. A primeira coisa que eu faço antes de comprar nada é o dízimo que eu tiro do Senhor.
1: Mais de 30 anos.
3: Mais de 30 anos que eu sou dizimista.
1: E a casa abençoada e prosperada.
3: Abençoada e prosperada. Ainda ajuda os outros, as outras pessoas. E nunca faltou nada para mim.
1: Amados ouvintes, mais de 30 anos, ganha um salário mínimo e é fiel a Deus. E nunca faltou nada, casa abençoada e prosperada. E os ouvintes que estão ouvindo a senhora, tem que ser dizimista fiel da IPDA ou não, minha irmã?
3: Tem que ser dizimista fiel, se não quiser que adoece. Pessoa não adoece, não falta nada. Devorador cai por terra e não tem nada a ver na vida da pessoa, não.
1: Seu nome e seu bairro para os ouvintes?
3: É Divina Maria da Silva, eu moro no 1º de maio.
1: Deus abençoe.
3: Amém.

Estenda a sua mão para a pessoa mais próxima e diga: Deus seja contigo, meu irmão. Vai. Diga a pessoa mais próxima de você: Deus seja contigo. Que o Senhor seja contigo. Que o Deus Todo-Poderoso seja contigo.

Deus, que o Senhor seja conosco, que esteja conosco na nossa entrada e na nossa saída. Louvado seja o nome do Senhor, pelos terrores abatidos, mas o Senhor conosco, aleluia.

0: já para este próximo domingo, em no nome de Jesus.
1: Glória a Jesus, glória a Deus. Ouvintes do programa Voz da Libertação, estamos ao vivo com vocês. Nós vamos contar a bênção, nós vamos relatar as bênçãos que o povo tem recebido. E nós vamos convidar você para domingo agora. Walter. Vai aí, Walter, em nome de Jesus. É no prosseguimento das gravações, em nome de Jesus. Vamos lá. A paz do Senhor, minha irmã.
2: Paz do Senhor Jesus.
1: Seu nome?
2: Cleusa.
1: Mãe Cleusa, relata a bênção, bênção tremenda aqui, pastor Guilherme, que ela, olha só, ele é o que é seu, minha irmã? Neto dela, pastor Guilherme, ela vendo aqui na campanha, olha só, Deus deu ela uma bênção muito grande. Relata para os ouvintes, irmã, a bênção que a senhora recebeu. A senhora fez um propósito com Deus, que a senhora ia vir aqui agradecer se o milagre acontecesse. Relata para os ouvintes a bênção.
2: Isso, meus irmãos, o meu neto teve muito ruim ali internado, ali no Teresópolis.
1: Olha aí.
2: Ele, foi no regional de Betim.
1: Na regional de Betim.
2: É. Aí, irmãos, ele estava no CTI. Aí eu falei com o Senhor, falei, ô Senhor, sempre o Senhor já me deu muita vitória, eu estou sempre aqui porque eu tenho muitas e muitas bênçãos a contar, e pedi ele mais essa, em favor do meu neto, ele está aqui comigo hoje, Deus deu esse privilégio de eu contar aí com ele presente aqui, ó, porque ele teve muito mal ali no CTI, com bronquite muito atacado, os pulmãozinhos dele atacado com pneumonia. E eu pedi ao Senhor que se ele desse a vitória do meu neto sair ali, sair com vida, saúde, eu ia estar aqui, ó, mais uma vez essas campanhas, porque, meus irmãos, essas campanhas não podem parar.
1: Maravilha. Para os ouvintes entender, o pastor Guilherme orando, falando para o povo levantar as fotografias, a senhora levantou a fotografia do neto da senhora aqui, em nome de Jesus, orando a Deus, pedindo a Deus que intervisse, Deus tirasse ele do CTI. Hoje está aqui testificando do milagre.
2: Pois é, irmão, eu falei com o Senhor que ele me desse essa vitória, eu estou aqui agradecendo. Eu estou aqui agradecendo ao Pai do Céu e ajudando os irmãos a pregar o Evangelho, porque o melhor de tudo é ver almas salvas aqui neste lugar e Jesus operando, porque ele opera maravilhas.
1: E hoje está aqui o neto da senhora, olha aqui, pastor Guilherme, saiu do CTI e a bênção tremenda. Olha aqui, ó, ele está aqui, ó. Como é que você chama?
3: Daniel.
1: Daniel, está feliz com Jesus?
3: Sim.
1: Então glória a Deus.
3: Glória
1: a Deus. Olha aí, pastor Guilherme, benção. O neto dela saiu do CTI após ela vir aqui, está confirmando, está testemunhando, agradecendo a Deus pelo milagre. Deus abençoe, minha irmã, pelo seu lindo testemunho de fé alcançado aqui na igreja. Deus amor.
2: Graças a Deus.
1: Qual que é o convite que a senhora deixa para o povo que está nos ouvindo agora comparecer domingo na campanha da medicina de Deus, minha irmã?
2: Irmãos, ninguém perde em buscar a Deus.
1: Olha aí.
2: Ninguém perde, você só ganha. Vem o dia que você puder. Domingo é um dia especial, não está trabalhando, né? O pessoal está de folga. Vem buscar a Deus aqui, em favor da sua casa, em favor da sua família, em favor da sua aposentadoria, porque tudo isso eu recebi, viu? As bênçãos de Deus.
1: Maravilha, Deus abençoe a senhora em nome de Jesus. Olha aí, o povo não pode faltar domingo, irmão, domingo da campanha da medicina de Deus. É, se você faltar, você vai perder a bênção. Olha aí, até a irmã Graça também, é uma bênção de Deus. A paz do Senhor, irmã Graça.
4: A paz do Senhor, Jesus.
1: Irmã Graça, o povo não pode faltar domingo da campanha da medicina de Deus, né, minha irmã? A senhora que está aqui todas as campanhas de domingo, a senhora tem visto o operar de Deus, a senhora tem visto trabalhar no Espírito Santo. Deus tem trabalhado na vida do povão de uma forma tremenda aqui, né, irmã Graça?
4: Verdade, Deus tem trabalhado de uma forma tremenda. Então você não pode faltar no domingo no culto à medicina de Deus, né? Porque acima de tudo é o nosso Deus, ele é médico dos médicos.
1: O Senhor Jesus que é o doutor, né, minha irmã?
4: Através da medicina. Então, você que está desenganado pelos médicos, você que é canceroso, você que tem uma doença no pulmão, não se hesite, vem correndo, porque Jesus é poder. Ele está aqui nesse lugar. Ele usa poderosamente o pastor Guilherme e usa os obreiros também aqui na casa do Senhor.
1: Maravilha. Deus abençoe. Olha aí, ó. Mais uma irmã que alcançou a bênção de Deus aqui. A paz do Senhor, minha irmã. Seu nome?
3: Meu nome é Maria das Graças.
1: Mamãe Maria das Graças, conta a bênção que a senhora recebeu aqui na Igreja Deus e Amor, nas campanhas com o pastor Guilherme Ribeiro.
3: Irmão, olha como que Deus guarda a vida da gente. Eu cismei de tirar a minha cama do lugar. Só pode ser o diabo escondeu. Para quem não conhece, para quem conhece, lacraia. Ela estava escondida atrás da minha cama. Eu estava dormindo com ela. O Espírito Santo de Deus mandava que eu tirasse minha cama do lugar e trocasse de lugar.
1: E um bicho venenoso estava lá atrás da cama da senhora. E o Espírito de Deus tocou lá para a senhora, né, fazer uma limpeza.
3: E você vê, se esse bicho morder a gente tem que procurar rapidamente um hospital.
1: Olha aí.
3: Porque ele é venenoso, pode até matar. E o Senhor Jesus não deixou ele me atacar. Naquela hora o Senhor falava comigo, muda sua cama de lugar. Quando eu mudei a minha cama de lugar, aquele bicho saiu pulando no meio do meu quarto.
1: Meu Deus do céu, grande livramento de Deus, né, minha irmã?
3: Para mim foi um livramento muito grande, irmão, porque eu estava dormindo com ela atrás da minha cama.
1: Qual que é o convite que a senhora deixa para o povo comparecer domingo aqui na campanha da medicina de Deus, minha irmã? O povo tem que comparecer em nome de Jesus para receber a bênção de Deus, né, minha irmã?
3: Irmão, é muita bênção. Se eu for contar a bênção que eu recebo aqui nessa igreja, eu tenho que ficar aqui o dia todo contando.
1: Maravilha. Deus abençoe a senhora pelo seu testemunho de fé, pelo livramento alcançado aqui na Igreja Deus e Amor. A paz do Senhor, minha irmã.
5: Paz do Senhor.
1: Seu nome?
5: Maria Zilda.
1: Mãe Maria Zilda, a senhora vai contar a bênção que o neto da senhora recebeu aqui na igreja, né? A senhora orando pelo neto da senhora, o que que aconteceu, minha irmã?
5: Ele arrumou um trabalho lá na FIT.
1: Meu Deus do céu, olha só, a senhora fazendo aqui, vamos lá, por detalhes, a senhora vindo aqui, orando a Deus por ele, Deus fez o mover, né, minha irmã? A senhora veio nas campanhas.
5: Eu vim nas campanhas e Deus abriu a porta do trabalho para ele, de 3 serviços, ele fez o teste, acabando trabalhando na Bíblia Machado.
1: Tá trabalhando na Fiat, olha aí, ó, trabalha na empresa Fiat, meu Deus do céu, vale a pena servir esse Deus, minha irmã?
5: Ah, cê, vale a pena para servir, meu Deus, aqueles que não estão vindo, tá
1: perdendo as bênçãos, né, minha
5: irmã? Perdendo as bênçãos.
1: Tem que vir domingo na medicina de Deus.
5: Vim domingo também, eu venho na quarta, na sexta.
1: No domingo, o domingo agora vai ser o domingo a qual vai ser a explosão de milagres, né, minha irmã? Deus vai derramar bênçãos tremendas na vida do povão.
5: Derramar bênção na vida de todo mundo.
1: Dá um glória a Deus.
5: Glória a Deus.
1: Maravilha. Em nome de Jesus, em nome de Jesus, Deus tem bênçãos tremendas. Olha aí, ó. Deus, ele move as suas mãos em prol da vida do povão mineiro, tá bom? Não dá mais tempo, em nome de Jesus, em nome de Jesus, que Deus abençoe aos nossos queridos irmãos ouvintes. Deus abençoe Walter na torre de transmissão, em nome de Jesus. Prosseguimento aí dos estúdios, Diácono Davi Reis. Que Deus abençoe, fiquem todos na paz do Senhor Jesus. Adelante, estúdio é contigo agora.
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10: Feche os olhos. Tudo estava muito triste. Jesus havia morrido. As pessoas achavam que não havia mais esperança. Você pode imaginar o cenário triste que havia? Você pode se transportar para lá agora. Feche os olhos e se transporte para este lugar. Que clima sombrio. Uma mulher chorava. Era Maria Madalena. Ela estava chorando junto ao sepulcro de Jesus. De repente, ela viu dois homens. Eram dois anjos do Senhor vestidos de branco. E eles lhe perguntaram: mulher, por que você está chorando? E ela disse: eu estou chorando porque levaram meu Senhor embora e não sei onde o colocaram. Quando ela disse isso, ela olhou para trás e viu um homem, mas ela não reconheceu e não sabia quem era ele. Era Jesus que estava ali. E ele então lhe perguntou:

que eu o levarei. Jesus olhou para ela e disse: Maria, Maria. Maria então reconheceu que era a voz de Jesus. Jesus havia ressuscitado dentre os mortos. Ela estava vivo. Jesus ressuscitou. E está aqui em nosso meio agora.

0: Santo Jesús.
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2: Olá, povo de Deus, amados ouvintes do programa Voz da Libertação, toda Belo Horizonte, região metropolitana, aqui é o pastor Carlos Henrique. Lembrando a você, nesse final de semana, nesta sexta-feira, dia 15 de maio, nós estamos aí na grande vigília dos escolhidos, juntamente com toda a equipe da sede estadual Cabana, pastor Guilherme. 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

0: Abertura total para esta sexta-feira. Vamos que vamos aos irmãos do Posto Volante.
1: Pastor Guilherme Ribeiro, estou com esta senhora que ela está reportando que ela entrou na campanha de quarta-feira. O meu milagre vai virar notícia. E na segunda volta da campanha, o neto dela desempregado.

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2: Porque sou eu que conheço os planos que tenho para vocês, diz o Senhor. Planos de fazê-los prosperar e não de causar dano. Planos de dar a vocês esperança e um futuro. Jeremias 29:11.
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Ouvintes do programa Voz da Libertação, estamos com vocês já ao vivo, porque dentro de alguns minutos mais, às 10 da manhã, o consagrado homem de Deus, pastor Guilherme Ribeiro, orando por nós na oração das 10 da manhã, irmão. Você não perde uma campanha, né, irmão, de oração, que bênção. É isso aí, irmão. A campanha das 10 da manhã e das 10 da noite. Pessoas que acompanham a oração, eu recordo de uma irmã que veio aqui e ela falou que não dormia e após orar com o pastor Guilherme às 10 horas da noite, passou a dormir. Veja só, irmão, como é que é uma campanha revelada. Não é assim, por acaso, não, orar às 10 da manhã, às 10 da noite, não. É uma campanha revelada. A pessoa que não tem sono passa a ter. Pessoa que não tem paz dentro de casa passa a ter paz. Sabe o que é isso, irmão? É Deus. É Deus. O nosso líder e mentor espiritual, pastor Guilherme Ribeiro, já está aqui nos estúdios do programa Voz da Libertação. Dentro de alguns minutos, após os prefixos, vai orar com todos nós. Então deixa aí já o seu nome no WhatsApp, 319-7519-1994. Porque é milagre, irmão. É benção. Deus vai derramar cura, libertação, milagre, transformação. Eu recordo muito bem dessa irmã que veio aqui, né? Foi uma irmã, acho que ela veio na quarta-feira. Isto, foi na quarta-feira. Ela falou, pastor, eu não dormia. E eu orei com o pastor Guilherme às 10 horas da noite e eu passei a dormir. Eu falei, meu Deus do céu, como é que é Deus, né, irmão? É Deus. É o próprio Espírito Santo. Então, corre pra cá, irmão. E seja abençoado por Deus.

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Graças a Deus e glória a Deus, queridos ouvintes da programação A Voz da Libertação. Pastor Guilherme Ribeiro, de volta com todos vocês. E já estamos aqui uma vez mais para orar em favor do maior exército que cresce em Minas Gerais. Meu Deus do céu, é o exército dos mantenedores do programa Voz da Libertação. Quantas pessoas de Belo Horizonte, da região metropolitana, e por que não dizer até mesmo dos interiores, já estão se tornando mantenedores do programa Voz da Libertação. E tudo isso por conta daquilo que Deus já está fazendo na vida dos nossos queridos irmãos e irmãs. Escute aí agora o que Deus já está fazendo na vida dos mantenedores do programa Voz da Libertação.

0: meu esposo estava pelejando para aposentar, não conseguia. E ele fez um propósito com Deus e Deus abençoou. E ele trouxe o primeiro salário para a igreja para ajudar a obra de Deus.
1: Meu Deus do céu! Ele fez um propósito de dar o primeiro salário que ele recebesse da bênção da aposentadoria para ajudar a pagar o programa de rádio. É isso mesmo?
0: Sim.
1: Não vai fazer falta, não?
0: Não, em nome de Jesus.
1: Deus tem prosperado?
0: Deus tem prosperado, em nome de Jesus.
1: O nome da sua?
0: Maria José Gomes.
1: Seu nome?
2: Arlindo.
1: Valeu a pena?
2: Valeu.
1: Primeiro salário, abençoando a igreja?
2: Sim.
1: Valeu a pena?
2: Valeu.
1: Seu nome?
2: Arlindo.
1: Seu bairro?
2: Veneda.
1: Deus te abençoe.
3: É um milagre virando notícia. Quem dá glória a Deus?
1: De 2019, ele entrou no propósito, meu milagre vai virar notícia, causa ganha. Ele fez um voto de gratidão de R$750 para ajudar a pagar o programa de rádio. Seu nome?
4: Flávio.
1: É desse jeito, Flávio?
4: É desse jeito mesmo.
1: Desde?
4: 2019, 7 anos.
1: Sete anos fez
4: em fevereiro.
1: Entrou na campanha, fez o voto, a vitória chegou.
4: A vitória chegou.
1: Pastor Guilherme, impressionante, é a campanha, o meu milagre vai virar notícia. Seu milagre virou notícia.
4: Virou notícia, amém.
1: Valeu a pena.
4: Valeu.
1: Seu nome e seu bairro?
4: É Flávio da Amaral Sueli.
1: Deus te abençoe.
4: Amém.

0: É, e eu também tenho a certeza que você será o próximo, a próxima, que vai entrar na fila daqueles que irão testemunhar, daqueles que irão contar a bênção daquilo que Deus já fez na sua vida. 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
0: Sem mais delongas, eu já quero orar pela vida dos nossos irmãos que têm ajudado a programação A Voz da Libertação. Vamos orar pela vida do nosso irmão Abel Mariano, a Maria Nice Oliveira. Vou orar pelo Geraldo Elias. Vamos orar pela Maria da Consolação, pela Maria das Graças. Vamos orar pela vida da irmã Maria Raimunda. Vou orar agora pela Shirley Fátima, pela Justina Soares. Vou orar também pela vida da Sueli Salles, da Floripa. Vou orar pela vida da irmã Aparecida da Conceição, Fátima Ferreira. Vamos orar pelo irmão Elvécio, pelo Gustavo Oliveira, Sanes Xavier. Vou orar pela vida do irmão Manuel, da irmã Ana Rosa, Samuel Augusto, Marley Silva. Estarei orando pela vida da irmã Andréia Silva, também o Cruz Lino Santos. Vamos orar pela vida da irmã Iraildes Maria, pelo Elvécio, pela Alvanete Maria Coelho e também pela nossa irmã Aneci Rosa. Vamos orar agora pela vida da nossa irmã Terezinha Silva, o Jorge Vitor, a Laís Rosa de Jesus, a Maria da Conceição, Plácida, Arlene, o Elderson Alves e também pela vida da Maria Joana. Vou orar agora pela vida da Débora Silva, do John Ferreira, pela vida da Amanda Elgita e também do Vanderlei Pereira. Vamos orar pela vida da Juliane Santos Almeida, da Jovelita, da Maria dos Anjos e família, do Gerson Correia. Vou orar pela vida da Maria Vieira, do José Lúcio Teixeira, da Sandra Luzia, da Lúcia de Fátima Martins. Vou orar pela vida do Vicente Soares, da Zelita Vaz de Souza, do Geraldo Andrade Freitas, da Miriam, da Alaide família, Maria Isabel, Socorro e família, Samuel Francisco e família, Maria Mendes da Silva. Vou orar pela vida da Thelma da Silva, do Samuel da Silva, da Isabel Freitas, do Manuel e também da Ana Rosa, pela vida da Elizabeth Teodoro, da Maria da Conceição, da Tereza Teixeira. Vou orar pela vida também da Jandira da Conceição, da Tâmara, da Marieta Ferreira. Vamos orar agora pela vida do Erli Cândido, da Maria da Conceição, da Nilceia e família. Atenção, atenção, porque iremos orar pela vida do Kennedy Henrique, da Jusilene de Fátima, do Israel Caldas, da Ilza Mara, do Raimundo Oliveira, da Maria da Conceição, do Gustavo Henrique, da Maria das Dores, da Maria Aparecida, da Maria da Conceição, do Vandeir Barbosa, também da Geni Teodora, Ivone Maria. Atenção, porque nós vamos orar agora pela vida da irmã Efigênia de Souza, a Isabel Carvalho, o Antônio Gomes, a Fracilda Siqueira, a Floripa, a Maria das Graças, o Reginaldo Felipe, a Odete Costa, o Marcos Paulo, o Manuel Gomes, o Luiz da Silva, a Maria Sebastiana, o Lucas Souza Costa, o Matheus Souza Costa e também a Marta Lana. Estaremos orando por todas estas pessoas que já se tornaram mantenedores do programa Voz da Libertação.
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Maravilhoso Deus e Pai, Senhor, é nesta hora de oração, meu Deus, da qual já estamos diante da Tua presença, no nosso compromisso diário de orar em favor dos nossos queridos irmãos e irmãs, mantenedores do programa Voz da Libertação. Senhor, abençoe agora as Tuas servas, abençoe agora, meu Deus, os Teus filhos, que o Senhor venha repreender todo o mal, repreende, Senhor, todas as obras do inimigo, repreende, meu Deus, agora, todas as obras do diabo contra as nossas vidas e a nossa família. Senhor da glória, entra com a providência na vida deste mantenedor, repreende agora o devorador, o migrador, a inveja, repreenda agora, Senhor, as obras malignas e diabólicas, aonde esta pessoa tocar, que seja abençoada pelo Teu poder, ó Deus poderoso e santo, ó Deus tremendo e justo. Eu creio, Senhor, que haverá um milagre, haverá uma bênção, uma providência. Eu creio que esta pessoa será o próximo, ó Deus, que também testemunhará da grande vitória, do grande milagre. Ó Deus tremendo e poderoso, trabalha, Senhor, na vida de cada um, meu Deus, destes queridos mantenedores da programação A Voz da Libertação. Repreende o prejuízo financeiro, repreende, meu Deus, agora o gasto na farmácia, Senhor. Continua, meu Deus, levantando, Senhor, ó, meu Deus, cada vez mais e mais mantenedores, para que esta obra possa continuar e para que mais vidas venham ser salvas e alcançadas através do poder do Senhor Jesus. É o que nós te pedimos e já te agradecemos em o nome do Senhor, e graças a Deus e glória a Deus.

está aí, o momento da oração em prol dos mantenedores do programa Voz da Libertação, e eu tenho a plena certeza que mais e mais mantenedores começarão a ajudar também esta programação. Não fique triste se eu não falei o seu nome, porque são muitas e muitas pessoas, mas a qualquer momento eu volto com você dentro desta programação, já orando também em seu favor. Que Deus abençoe, volto com vocês. Ore por mim, porque eu estarei orando por você. Fique na paz do Senhor Jesus.

0: com mais 17 minutos, 10 horas, com mais 17 minutos na grande BH, na grande Belo Horizonte. Receba a doce paz do nosso Senhor e Salvador Jesus Cristo. Pastor Guilherme Ribeiro, de volta com você dentro desta programação. Já estamos aqui para orar em seu favor, para clamar a Deus em favor da sua vida, da sua família, porque diz as Sagradas Escrituras: buscar-me-eis e me encontrareis, quando buscardes de todo o vosso coração. Nós iremos orar agora, iremos falar com o nosso Deus, e eu tenho certeza que o Deus Todo-Poderoso, Ele nos responderá. Chegou a hora de falarmos com Deus. É momento de oração.
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0: Maravilhoso Deus e Pai, Senhor, aqui estamos uma vez mais diante da Tua presença, meu Deus, para louvar e bendizer o Teu santo nome, na beleza da Tua santidade, ó Senhor. Deus, eu quero pedir, Senhor, perdão pelas minhas falhas, pelas minhas transgressões, pelos meus pecados, ó Deus. Senhor, eu quero Te louvar por mais esta oportunidade que o Senhor nos concede agora, de estarmos aqui, Senhor, diante da Tua presença, meu Deus, para louvar, ó Pai, e buscar a Tua face em oração. Perdoa, ó Deus, as minhas transgressões, para que nada impeça a nossa oração de subir aos céus. Deus, eu quero apresentar agora os nossos queridos irmãos e irmãs ouvintes, que estão agora em oração conosco também. Muitos, meu Deus, que estão ajoelhados ao pé do rádio, Senhor. Outros que estão agora em seu veículo e também ouvindo a oração e orando conosco em pensamentos. Deus, que o Senhor venha visitar e livrar agora a vida de cada um dos meus queridos irmãos, das minhas queridas irmãs nesta hora, famílias, meu Pai, que precisam, Senhor, do milagre, da vitória e da libertação. Deus poderoso e santo, o Senhor é o Deus que está no controle de todas as coisas. O Senhor é o Deus que conhece o nosso deitar e o nosso levantar. O Senhor é o Deus que conhece a necessidade de cada um dos nossos queridos irmãos e irmãs nesta hora. Ó Deus poderoso, ó Deus santo e tremendo, meu Deus, opera maravilha, Senhor. Opera, ó Deus, sinais e prodígios nesta hora. Espírito Santo de Deus e da verdade, entra com a providência, Senhor. Jeová Jirê é o teu nome, Deus proverá. E nós cremos, Senhor, que a providência chegará, que o milagre chegará nesta hora. Deus, eu oro em favor destas pessoas, meu Pai, que neste exato momento estão, Senhor, angustiadas, oprimidas, desesperadas, Senhor, já sem saber o que fazer. São tantos problemas e dificuldades, meu Deus. Eu oro agora, Senhor, pedindo a Ti, ó Deus, para que o Senhor venha garantir a vitória e o milagre sobre a vida de cada um dos meus queridos irmãos e irmãs que clamam, que buscam a Tua face e a Tua presença agora. Está escrito, meu Deus, nas Sagradas Escrituras, que os que confiam no Senhor serão como os montes de Sião, que não se abalam, mas permanecem para sempre. E nós declaramos agora, meu Deus, que a nossa confiança está em Ti. Olha aí, Senhor, esta pessoa agora que está enferma, meu Deus, que está sofrendo, Senhor, com tantas dores espalhadas pelo seu corpo. Alamande calamaste clama alabaia. Mas ela crê, Senhor, ela crê na vitória, ela crê na cura agora, meu Deus, e nós clamamos ao Deus que mesmo a larga distância tem o poder para curar, tem o poder para fazer o milagre acontecer. Visita agora, Senhor, aqueles que estão desamparados, aqueles que estão aguardando, meu Deus, um atendimento médico, uma cirurgia, aqueles, meu Pai, que já estão sobrevivendo, meu Deus, não é mais vivendo, é apenas sobrevivendo. Ah, Senhor, a base de morfina, a base, meu Deus, ah, Senhor, de antidepressivos, a base, meu Deus, aleluia, ó, Senhor, que o Senhor venha libertar estas pessoas. Liberta, meu Deus, desta dor, liberta, meu Pai, deste sofrimento agora, em o nome do Senhor Jesus Cristo. Lança por terra todo mal, lança por terra agora esta enfermidade nos joelhos, nos artelhos, esta enfermidade, meu Deus, ah, Senhor, nas costas, nas pernas, na cabeça, no estômago. Repreende, meu Deus, este mal na pele, em o nome de Jesus Cristo. Lança por terra, meu Deus, esta pneumonia, esta bronquite, esta asma, esta enfermidade, meu Deus, no coração, nos pulmões. Repreende agora este mal nos ossos, enfermidade nos ossos, saia, em o nome do Senhor Jesus Cristo. Nós oramos agora ao Senhor Jesus, que levou sobre si todas as nossas dores e todas as nossas enfermidades. Senhor, eu apresento agora este jovem, esta adolescente que está trancado neste quarto, meu Deus, esta pessoa que há um mês ou até um ano já está aí nesta situação. Liberta agora, Senhor, liberta agora desta depressão, liberta agora. Ah, meu Deus, é uma guerra contra estas obras malignas, é uma guerra, meu Deus, contra essas obras diabólicas, mas em o nome de Jesus Cristo, nós te damos ordem agora, Satanás. Não é um pedido, é uma ordem em nome de Jesus. Abandona este lar agora, saia desta casa agora, saia deste lar agora, em o nome do Senhor Jesus Cristo. Não resista ao poder de Deus, que o Senhor te repreenda, Satanás. Senhor, liberta esta vida agora, Senhor. Eu creio no poder desta oração, no poder deste clamor, em o nome do Senhor Jesus Cristo. Eu creio, meu Deus, que esta pessoa vai dar testemunho de fé, e o nome do Senhor, o nome do Senhor será glorificado. Meu Deus, nós oramos agora, meu Deus, em favor da salvação das almas. Salva as almas, Senhor, salva as almas, meu Deus, agora. Salva, Senhor, aquelas que estão, meu Deus, perdidas, oprimidas. Senhor, visita, Senhor, estas pessoas que neste exato momento, meu Deus, estão, Senhor, ah, meu Deus, em uma boca de fumo, em um prostíbulo, aqueles que estão, meu Pai, agora no antro da perdição, aqueles que estão, ó, meu Deus, nos presídios, nas penitenciárias, aqueles que estão, meu Pai, nos manicômios, ó Senhor, são pessoas que para a sociedade já não têm mais nenhum valor, mas nós sabemos, ó Deus, que para o Senhor são preciosas almas, porque o Senhor deu, aleluia, o teu Filho Jesus, como está escrito, o Senhor amou este mundo de tal maneira, o Senhor amou a humanidade de tal maneira, que entregou o seu unigênito Filho, para que todo aquele que nele crê não pereça, mas tenha a vida eterna. Senhor, esta obra diabólica, o demônio do suicídio, que está agora oprimindo esta pessoa, para que ela venha tirar a sua própria vida, para que ela se lance num precipício, para que ele se lance embaixo de um carro, de um caminhão, repreende agora, saia, saia, legião das trevas, saia em o nome do Senhor Jesus Cristo, salva as almas, meu Deus, salva as almas, Senhor. Eu apresento agora aqueles que se desviaram, aqueles, meu Deus, que perderam a fé e a esperança, aqueles, Senhor, que outrora eram pregadores da tua palavra, sim, meu Deus, eram obreiros na sua casa, mas vieram as lutas, a apostasia, a frieza espiritual, e esta pessoa deixou a tua presença. Olha aí, meu Deus, este irmão que está ouvindo esta oração agora, e o Senhor e o Espírito Santo está fazendo ele se lembrar, o Espírito Santo está fazendo ela se lembrar do tempo em que ele servia a Deus, do tempo em que ela, aleluia, estava na sua presença. Rimicalamaste, clama alabaia, traz de volta, meu Deus, traz de volta estas muitas almas, Senhor, que perderam a fé, que perderam a esperança, que talvez foram magoadas, é, Senhor, mas foram magoadas pelo homem, porque o Senhor Jesus não magoa ninguém, o Senhor Jesus, aleluia, não desengana ninguém. Ó, meu Deus, visita agora os meus irmãos e as minhas irmãs, que também, Senhor, aleluia, estão orando conosco agora e enviaram seu pedido de oração. Eu apresento, meu Deus, a vida da nossa irmã Deia, lá, meu Deus, do Estrela d'Alva em Contagem. Visita, Senhor, o presbítero Dirceu, a nossa irmã Ângela, ali em Mirité. Senhor, visita a nossa irmã, meu Deus, Thaís, que o Senhor venha visitar, ó Pai, a irmã Thaís, nesta hora. Dai a vitória sobre a vida dela, a Marlene Lacerda, a Lara Vitória, a Alice Vitória. Visita, Senhor, agora a Maria Cirlei Mariano, e também a nossa irmã Maria, do bairro da Providência. Visita, Senhor, o Elderson Andrade, oh, meu Deus, repreende esta enfermidade, ah, Senhor, visita agora, oh, meu Deus, também a vida, Senhor, aleluia, do nosso querido e da nossa irmã Lígia, do nosso irmão Alino, e também, meu Deus, da nossa irmã Valéria, do Cláudio, da Rosângela. Visita, Senhor, estas pessoas que enviaram seus nomes, o Francisco de Assis, a nossa irmã Ângela, e também, meu Deus, toda a sua família, a Laura Pires, ó Senhor, o Milton, a Luzia, a Mercedes. Eu oro, meu Pai, agora, em o nome do Senhor Jesus Cristo, pelo Davi Gabriel e pelo João Miguel. Visita, meu Deus, ó Senhor, a Zobeide e também o Sebastião, ali, meu Pai, no estado de São Paulo. Que o Senhor venha visitar agora a nossa irmã Ligiane Maria e também a Priscila. Deus poderoso, ora, meu, ó Senhor, nós oramos pelo Vicente Silva e também pela vida, Senhor, da Joselita, aleluia, da Poliana e também da Regina. Senhor, são muitas pessoas que enviaram, meu Deus, o seu nome, sim, Senhor, para a oração. Visita, meu Deus, estas pessoas agora. Visita, Senhor, estes lares agora. Visita, meu Deus, a cada uma delas, meu Pai, que o Senhor venha repreender agora todo o mal. Deus poderoso, Deus santo e tremendo, nós te louvamos, meu Pai, nós te agradecemos, ó Deus, porque verdadeiramente o Senhor tem cuidado de nós, verdadeiramente o Senhor Deus tem nos dado vitória. Senhor, responde este povo, responde esta igreja, meu Pai, e que o nome do Senhor Jesus seja glorificado. Deus poderoso e santo, esteja, meu Deus, com cada uma agora, é o que nós te pedimos, é o que nós já te agradecemos, em o nome do Deus Pai, do Deus Filho, do Deus Espírito Santo, e graças a Deus, e glória a Deus. Que maravilha! Aí está o momento da oração, o momento do clamor. E eu tenho certeza que o meu Deus, o nosso Deus, ele já te visitou nesta hora. Você crê nisso? Levante as suas mãos, diga obrigado, Jesus, e seja abençoado por Deus.
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0: Programa Voz da Libertação, que continua, cobertura total para este final de semana na Igreja Deus de Amor. E final de semana na Igreja Deus de Amor é de muita bênção, de muita vitória, em o nome do Senhor Jesus. Cooperador João Pedro, cooperador Isaac, já postos, preparados para trazer as informações. Não saia daí, eu volto com você a qualquer momento para orar mais e mais em teu favor.

0: Cooperador Isaac, é, após a oração, Isaac, estamos aqui sentindo a presença de Deus, Isaac, é tremendo, Hanaya Surimikai, Isaac, a glória de Deus está aqui, Isaac, sobre o estúdio, estamos sentindo a presença do Todo-Poderoso, é tremendo, Isaac, o que Deus fez, né, nesta oração que o pastor Guilherme orou por nós, Isaac.
1: Graças a Deus. Quero apresentar a todos os ouvintes da Voz da Libertação, cooperador João Pedro e o pastor Guilherme Ribeiro, que está me concedendo esta oportunidade. Verdadeiramente, nós fomos impactados aqui neste lugar. E o Espírito Santo derramou. E alcançou muitos ouvintes que estavam aí ligados na voz radial. Na voz da libertação, eu pude sentir uma presença muito forte aqui nesta manhã, aqui nesse estúdio, aonde a presença do Espírito Santo foi surreal. Graças a Deus por isso, cooperador João Pedro, aos ouvintes da voz da libertação, e esta oração, aleluia, do pastor Guilherme Ribeiro, contagiou muitos ouvintes. E com certeza muitos vão testificar o milagre. Muitos vão, aleluia, até mesmo ligar para o estúdio.
0: Meu Deus.
1: Contando aquilo que Deus fez neste exato momento da oração.
0: E me clama
1: lá. Oribian, declama.

0: 10:42.
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2: Olá, povo de Deus, amados ouvintes do programa Voz da Libertação, toda Belo Horizonte, região metropolitana, aqui é o pastor Carlos Henrique. 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O endereço é fácil, você conhece, e nós aguardamos você na Avenida Amazonas, 8410, bairro Cabana.
1: 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Banda Éfeso louvando ao Senhor, será uma madrugada de muito poder. 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

0: Verdadeiramente, a oração, ela derruba as muralhas. A oração, ela quebra as algemas. Ela despedaça o jugo. Aleluias. A oração, ouvintes, é o remédio. É o remédio que você precisa. Aleluias. E esse relato desta mulher que vi orando com o pastor Guilherme Reis às 10 horas da noite, ouvintes. E ela agora relatou que já está conseguindo dormir. A oração é o remédio do céu. É um santo remédio que nós com certeza precisamos. E esta mulher, louvado seja Deus, ela foi beneficiada pelo poder da oração. Ouvintes, não deixe de orar com o pastor. Ore com ele, ora juntamente, unindo a nossa fé. Unindo a fé de vocês aí, ó. Somos mais do que vencedores. E quando nós unimos numa só comunhão, num só amor, aleluia, assim como era a igreja primitiva, com certeza o céu se abre, o poder de Deus é manifesto, e o milagre acontece, cooperador João Pedro.
1: Com certeza, o milagre acontece, a bênção de Deus acontece. Vamos lá, irmão, hoje tem vigília, hein? Vamos à chamada do nosso querido pastor para a vigília. É, em nome de Jesus, né? É, você acompanhou aí a chamada do pastor para a vigília. E olha só, irmão, Deus tem coisa tremenda. Vamos lá, vamos lá, vamos lá. Jesus tem bênção tremenda. Jesus tem algo glorioso. Olha aí, ó. Em nome de Jesus, a bênção é completa.
2: Eu gostaria, preste atenção, todos vocês se colocassem em pé. Todos vocês, isso. Traz aqui essa moça, por gentileza. Traz ela, pode vir aqui. Traga ela aqui. Glória a Deus. A senhora está acompanhando ela? Pode vir também. É a mãe dela. Glória a Deus. Como chama? Emanuele. Emanuele Vitória. Deus tem um milagre para você hoje. Você crê?
3: Creio.
2: Fecha os olhos. Isso. Fecha os olhos. O Espírito de Deus me mostra que foi feito uma boneca. E essa boneca representa a vida dela. E o bruxo que fez essa boneca, ele espeta essa boneca todos os dias. Era para tirar a vida dela. Grita, queima ele. Levanta as mãos.

0: antes tivemos um probleminha técnico aqui nos estúdios, mas voltamos com vocês, né, Isaac? Nós estamos falando da mulher que começou a dormir, né? Glória a Deus! Deus é bom demais. Jesus é bom. A benção na mão, Jesus no coração e o capeta no chão, Isaac.
1: Com certeza, ouvintes da Voz da Libertação,

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2: Ribeiro e amados ouvintes, estou com essa senhora aqui, que ela está relatando que ela estava fazendo o tratamento do câncer. Inclusive, ela chegou aqui sentindo muitas dores. Após a oração explosão de milagres, ela está reportando aqui que está completamente curada para a glória de Deus, o nosso Pai. Nome da senhora?
3: Edith.
2: É desse jeito?
3: É.
2: Há quanto tempo fazendo o tratamento do câncer?
3: Ah, já tem uns 3 anos.

Deixa os olhos. Tudo estava muito triste. Jesus havia morrido. As pessoas achavam que não havia mais esperança. Você pode imaginar o cenário triste que havia? Você pode se transportar para lá agora. Feche os olhos e se transporte para este lugar. Que clima sombrio. Uma mulher chorava. Era Maria Madalena. Ela estava chorando junto ao sepulcro de Jesus. De repente, ela viu dois homens. Eram dois anjos do Senhor vestidos de branco. E eles lhe perguntaram: mulher, por que você está chorando? E ela disse: eu estou chorando porque levaram meu Senhor embora e não sei onde o colocaram. Quando ela disse isso, ela olhou para trás e viu um homem, mas ela não reconheceu e não sabia quem era ele. Era Jesus que estava ali. E ele então lhe perguntou: mulher, por que choras?

que eu levarei? Jesus olhou para ela e disse: Maria, Maria. Maria então reconheceu que era a voz de Jesus. Jesus havia ressuscitado dentre os mortos. Ela estava viva. Jesus ressuscitou. E está aqui em nosso meio agora.

0: louvado seja Deus.
1: É mistério, irmão. Então, olha, você está convidado hoje às 23 horas, tá bom? Porque estamos chegando ao final da programação. E teremos a vigília hoje às 23 horas com o presbítero Carlos Henrique, da Estadual Guaicurus, pregando a palavra de Deus. Hoje na vigília dos escolhidos. Até o Isaac vai vir na vigília dos escolhidos hoje. Já vai ficar aqui para madrugada também, em nome de Jesus. Nós vamos estar aqui, em nome de Jesus. A bênção é completa, irmão. Nós só para amanhã, Isaac. Nós só vamos parar amanhã. Em nome de Jesus, às 5 da manhã. Porque é bênção de Deus. Né, Isaac? Nós vamos orar aqui em nome de Jesus, 10h57, nós vamos orar. Eu vou orar um minuto, o Isaac também vai orar mais um minutinho, para nós encerrarmos a programação local e voltarmos o som para São Paulo. E dentro de alguns instantes depois, retornamos com todos vocês às 14h, em nome de Jesus. Chegou a hora de falarmos com o nosso Senhor Jesus.
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1: Pai nosso que estás no céu, santificado seja o teu nome. Venha a nós o teu reino, seja feita a tua vontade, assim na terra como no céu. Pão nosso de cada dia nos dai hoje, perdoa as nossas dívidas, assim como nós perdoamos aos nossos devedores. Não os deixeis cair em tentação, mas livra-nos do mal, porque o teu é o reino, o poder e a glória para sempre. Pai, abençoa este copo com água, esta peça de roupa. Abençoa este ouvinte que acompanhou esta programação desde as 8h, meu Pai. Fica conosco, Senhor. Nós cremos na vitória.
3: Glorioso Deus, maravilhoso Pai, obrigado por esse momento. Nós somos gratos, meu Pai amado, pelo ar que respiramos. E com certeza, meu Deus, meu Pai, o Senhor tem nos ajudado, o Senhor tem verdadeiramente, meu Pai, estendido a mão e tem abençoado o Seu povo, tem prosperado, tem curado, tem libertado. Senhor, meu Deus, as nossas palavras são paupérrimas diante da Sua grandeza e diante do Seu poder. É por isso, meu Deus, meu Pai, estamos, meu Pai amado, Te suplicando. Aleluias, louvado seja Deus, para que o Senhor continue, meu Pai, movendo as águas, abrindo o celeiro celestial, derramando bênção sem medida ao Seu povo que está nos escutando nesta manhã. Em nome do Pai, do Filho e do Espírito Santo, meu Deus, agradecemos desde já, em nome do Senhor Jesus, tudo aquilo que o Senhor tem nos proporcionado. Em nome do Pai, do Filho e do Espírito Santo, que Deus vos abençoe, ouvintes. Que Deus vos abençoe.
4: Filho, eu não te esqueci.
1: Que Deus abençoe. Chegamos ao final da programação local. Falou e comunicou com todos vocês. Sua irmã em Cristo, cooperador João Pedro e também
3: Isaac Moura.
1: Deus abençoe.

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3: 11:04, bom dia para você ligado no programa Manhã com Deus, aqui da sua rádio Deus é Amor, é a sua companhia diária. Já aqui em São Paulo, nesta manhã mais do que especial, 15 de maio de 2026, fazendo a sua comunicação, a sua companhia, seu irmão em Cristo, diácono Natiel Reis, o Papa Chibé Paraense. Estávamos há pouco no altar da Casa de Deus com o presbítero Erwin de Lalande. Nós estamos no prosseguimento de uma poderosa campanha aqui no Templo da Glória de Deus. E a guerra contra o mal, a sexta-feira da grande libertação. E você precisa participar conosco à tarde com o pastor Kleber de Oliveira, pastor da sede mundial, nosso pastor, vai estar pregando a palavra, vai orar por todos. Nós estamos vivendo aí um início aí de mês, né? Na verdade, 15, hoje é a metade do mês, porque início é a metade do mês, mas nós estamos vivenciando aí um período de grandes bênçãos para as nossas vidas. E claro, o início da contagem regressiva para o aniversário de 64 anos da nossa Igreja Pentecostal Deus e Amor. E você vai ficar muito bem informado sobre isso aqui neste bloco do seu programa Manhã com Deus. Conto com os trabalhos técnicos do Lucas Ione aqui na mesa técnica de áudio, na sonoplastia. E lá no WhatsApp, quem está hoje, hein, Lucas? A Mona Lisa no WhatsApp respondendo as mensagens dos nossos queridos ouvintes e também internautas que nos acompanham através do site, do aplicativo. E também aqui na supervisão desta Manhã com Deus, Moisés Azevedo. Na direção geral do programa Voz da Libertação e da Igreja Deus e Amor, a nossa querida irmã Ereni Miranda. Não temerei, Priscila Santana cantando esta belíssima canção do novo lançamento, CD Oásis, para você agora aqui na sua Rádio Deus e Amor.

0: Não temerei! Novo lançamento da gravadora Mensagens Cantadas, do lindo CD Oasis, na interpretação de Priscila Santana. Olha, é o lançamento hoje, hein? Você está ouvindo aqui na Rádio Deus e Amor, em primeira mão, esta linda canção que a partir de hoje fará parte do seu dia a dia, dos seus devocionais, dos seus momentos de adoração a Deus e com toda a certeza te trazendo um grande elevo espiritual. Agora são 11:11 em São Paulo. Olha, tá friozinho aqui no centro. 19 graus agora, o que está marcando o termômetro aqui da nossa central de produção internacional. E não é motivo para você não se organizar para estar conosco hoje à tarde aqui no Templo da Glória de Deus, porque nós temos um ambiente totalmente climatizado. É, pode estar quente, pode estar frio em São Paulo, você sabe, a mudança de temperatura é muito abrupta, é muito rápida aqui na capital dos Bandeirantes, mas aqui no Templo da Glória de Deus o clima sempre é bom, é gostoso, é apropriado para nós adorarmos ao nosso Deus. Daqui a pouquinho o pastor Kleber de Oliveira estará pregando a palavra de Deus e orando por todos. A sua vida será enriquecida, abençoada. Você que precisa de libertação ou precisa da libertação para alguém da sua família, precisa estar conosco. Eu quero acompanhar meu amigo Lucas Rione, por gentileza, a forma como Deus tem usado o nosso querido pastor Kleber de Oliveira, tanto na ministração da palavra do Senhor, quanto na oração de milagres, curas e grandes libertações aqui no Templo de Sua Glória.
1: Busca refúgios e lugar como Adão dentro daquela plantação, escondendo-se atrás das árvores. E os homens vão continuar fugindo até que tenham que comparecer diante do trono branco, como diz a Bíblia em Apocalipse 20:11. E Deus pergunta: do que foge a tua alma? Do que teme ou teme os teus sentidos? Será que o nosso temor é para o Senhor, ou nós vamos continuar fugindo, gerando, criando tempestades e situações desesperadoras? Tem pessoa que não aceita. Se você dizer: Deus está tratando contigo, amigo, Deus está tratando contigo, senhora, Deus está tratando contigo, irmão, esta situação, é Deus te tratando, é Deus te limpando, é Deus te moldando, é desse calamaia, é Deus operando experiência e te preparando para ser voz dele.
2: Pastor Kleber, Jesus está fazendo milagres. Tem uma senhora aqui chorando, emocionada, porque ela disse que chegou aqui com muita dor no ouvido e o ouvido dela se abriu porque estava tampado. Como é o seu nome, minha irmã?
3: Sandra.
2: Sandra. Ô Sandra, o que aconteceu?
3: É porque eu vim por causa de tontura e desequilíbrio devido ao ouvido. E ele falou e tocou muito, eu sinto que eu fui curada em nome de Jesus.
2: A senhora estava com zumbido no ouvido, é isso?
3: É, eu tinha muita dor no meu ouvido.
2: Muita dor. Há quanto tempo a senhora estava com essa dor no ouvido? Fala assim,
3: acho que uns 8 anos da minha vida.
2: Gente, 8 anos com uma dor no ouvido e com um zumbido. Agora eu pergunto para a dona Sandra, cadê o zumbido?
3: Graças a Deus, foi tudo embora, não tenho mais nada, glória a Deus.
2: Está dizendo, sumiu para a glória de Deus, pastor Kleber de Oliveira.
0: 11:14, esta é a maneira como o nosso Deus usa de forma poderosa o nosso pastor Kleber de Oliveira, um honrado pastor da sede mundial. Ele vai estar pregando a palavra de Deus, orando por todos, curas, milagres, libertações acontecerão. E nós não temos sombras de dúvidas de tudo aquilo que o nosso Deus tem o poder de fazer. Conforme lhe apraz, conforme ele deseja, ele fará nesta tarde de sexta-feira, aqui no Templo de Sua Glória. Anote por gentileza o nosso endereço: Avenida do Estado 4568. Avenida do Estado 4568. A entrada principal de automóveis e pedestres. Lembra você que nós temos um amplo estacionamento, inúmeras vagas, totalmente gratuito, monitorado, com vigilâncias, com câmeras de segurança, com muitas bênçãos para você. E claro, A entrada principal é a Avenida Prefeito Passos, número 10, bairro Liberdade. Nós estamos aqui no centro de São Paulo, a 5 minutos da estação de metrô Pedro II, da linha 3 vermelha, aguardando por você de braços abertos para orarmos juntos. Esta depressão, esta ansiedade, esta opressão, tudo vai embora, porque o nosso Deus vai operar. Pastor Kleber de Oliveira já aqui conosco na preparação em Santo Jejum. E claro, já se organizando para a oração do meio-dia, vai orar com você também, porque o culto da tarde começa a meio-dia aqui no Templo da Glória de Deus. Bem-vindo, Pastor Kleber, na paz do Senhor Jesus.
1: A paz do Senhor Jesus, querido diácono Natiel, Lucas Rione, toda a nossa equipe, sexta-feira, 15 de maio, por falarmos em oração, em preparação, em libertação total, em um fim de semana abençoado. Querido irmão Natiel, nós sabemos que temos tudo ao nosso favor. Deus está. É, Marcos Aurélio, não entre em pânico. A Marli Fernandes, a Vera Lúcia, a Maria Sandra, a Marli, que está nos acompanhando também, de todos os lugares, a Solange, a Helena, o Roberto, a Santina, é os ouvintes que nos acompanham. Para que ouvintes? Para viver e também receber as grandes bênçãos dos céus. Vamos lá, tudo preparado já para a oração. E tudo hoje, preparado. Aquela oração especial, irmão Natiel, e nós queremos convocar toda a querida audiência, a oração da libertação espiritual.
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1: Ó Deus maravilhoso e santo, te louvamos, te adoramos, ó Pai, pela vida, pela oportunidade, pelos livramentos, pelas bênçãos que estamos recebendo, pelo dia que o Senhor nos deu, pela madrugada abençoada, Senhor, pela noite de descanso, pela manhã. Ó Deus, que estamos recebendo a Tua Palavra, te agradecemos pelo programa Voz da Libertação. Te agradecemos, ó Pai, por dar direção, visão, discernimento da real vida na Tua presença. Te agradecemos porque recebemos do que é Teu, meu Deus, para ajudar os que estão aprisionados, para ajudar aqueles que estão amarrados, ó Pai. Ó Deus, na iniquidade, no pecado, na tristeza, na rebelião do seu coração, nós te louvamos agora. Pai Santo, nós te glorificamos, Rei Eterno, colocando em tuas mãos todos aqueles, Ericalamaia, ó Rei da Glória, venha dar a completa vitória, meu Pai. Venha dar, ó Deus, o sinal especial que estava faltando nesta manhã para aquele coração que ainda estava resistindo ao render-se a Ti, ao entregar-se ao Senhor. Que este milagre aconteça agora, Pai Santo. Aqueles que estão ali, meu Pai, no trabalho, na recepção, adentro daquela empresa, naquele escritório, aqueles que nos acompanham, Pai, lá dentro daquele internato, daquela casa de recuperação. Oramos pela libertação daquela multidão, ó Pai, ó Deus, da população carcerária. Oramos pelo presídio feminino. Oramos, Pai querido, pelas clínicas que a nossa igreja dá apoio, as clínicas de recuperação, e aquelas também que não estamos alcançando, Pai, não damos apoio, que o Senhor venha apoiar, que o Senhor venha Alamás, terimi calamaia, confirmar a tua libertação, confirmar a tua transformação, Pai Eterno. Oramos pela nossa equipe que nesta manhã está atuando. Oramos, ó Pai, pelos teus filhos que estão trabalhando aqui no áudio, aqueles que estão pelas emissoras, na locução, na mesa de operação, aqueles que estão nos transmissores. Oramos, Pai, pelos que estão agora se beneficiando deste programa, que possam agora ajudar a alcançar outras pessoas. Pai, eu quero apresentar nas tuas mãos aqueles que precisam da libertação do desânimo, do medo, das trevas, do terror. Oh, meu Criador, nós sabemos que é o Senhor que opera, nós sabemos que é o Senhor que nos dá vitória, meu Pai.
0: Sim, meu Deus, opera na vida deste querido rádio ouvinte que está precisando agora da libertação completa das drogas, da opressão. Senhor, esta pessoa que não encontra paz em outro ambiente, senão uma paz passageira, uma paz química, no uso de entorpecentes, meu Deus. Esta pessoa que sente crises de pânico, medo. Meu Deus, tem medo e receio de sair na rua. Tem medo, meu Deus, de que alguma coisa terrível aconteça. E esta pessoa vive cativa, oprimida com este sentimento maligno. Meu Deus, lança por terra agora, arrancando este mal pela raiz, Senhor. Esta pessoa que ouve vozes, Senhor, que sente a presença gélida da morte, que sente, meu Deus, arrepios, calafrios à meia-noite, não consegue dormir de madrugada porque ouve ruídos na sua casa, meu Pai. Como se pessoas estivessem conversando, meu Deus querido, o espírito da morte que está agora cirandando, rodeando, que está agora, meu Deus, circunvizinhando esta pessoa, em nome de Jesus Cristo, seja repreendido nesta batalha, nesta guerra contra o mal. Nós te convidamos, meu Pai, a estar à nossa frente, a repreender a astuta cilada do diabo, a repreender a astuta cilada do inferno. Meu Deus, que este homem, que este pai de família, que este jovem agora sinta o desejo de te buscar, sinta o desejo de te adorar, que esta moça, que esta senhora, que esta mãe de família, também sinta o desejo de se entregar mais e mais à tua presença, que toda potestade, espírito maligno, saia, porque a luz divina, a luz de Deus agora invade esta casa, repreende agora esta seta maligna, esta palavra de maldição, e o nome do nosso Deus é glorificado. Meu Senhor da Glória, nós acreditamos na intervenção do Espírito Santo. Nós acreditamos, meu Pai, que agora estes demônios estão sendo retirados, estão sendo repelidos. Em nome do Senhor Jesus, que há poder nos céus, na terra, no universo, que manda, que desmanda, que faz e desfaz. O Senhor é o Deus que criou todas as coisas e agora pode lançar por terra toda obra de maldição, toda palavra maligna, palavra da língua felina. Meu Deus querido, eu oro com a certeza do grande milagre para esta vida, para esta família, para este empresário, para esta senhora, para este senhor. Em nome de Jesus, eu te suplico e agradeço pela fé. Amém e amém.

0: 11h25, na última lágrima com a nossa cantora Débora Miranda, lançamento Mensagens Cantadas Music. 35 minutos somente nos separam da oração do meio-dia, uma oração mais extensa, com propósitos. E é claro, você é o nosso convidado a participar desta oração e participar com a gente também do culto da tarde com o nosso querido pastor Kleber de Oliveira, na continuação da campanha Guerra Contra o Mal. Eu quero ler aqui algumas mensagens que estão chegando para o nosso DDD 11982923392, nosso código, ou seja, o nosso número WhatsApp. Olha, a irmã Edileuza, da Vila Formosa, está dizendo: boa tarde, meus irmãos, na paz do Senhor Jesus, acompanhando o programa Voz da Libertação e desejando estar com vocês às 15 horas. Vou levar algumas pessoas também comigo para esta campanha que precisam de libertação. Vamos apresentar o nosso Deus e a grande vitória é certa. O irmão Josias, aqui da cidade Tiradentes, também fala a mesma coisa. Diz que estará conosco às 15h para buscarmos a face do nosso Deus, onde o pastor Kleber de Oliveira vai pregar, vai orar por todos e a grande libertação vai alcançar todos que estiverem aqui conosco. Deixa eu ver quem mais está participando com a gente. Agora vamos ao interior de São Paulo, Sorocaba. A paz do Senhor Jesus, pastor Kleber de Oliveira, ouvindo pela rádio Deus e Amor, aqui no interior paulista, já aguardando a oração do meio-dia. Vou acompanhar pelo canal da Igreja Deus e Amor no YouTube. Por enquanto, faço a companhia de vocês aqui no rádio, porque amo também. A irmã Neuza, de São Vicente, litoral de São Paulo, diz: bom dia, pastores, ligadinha aqui na rádio Deus e Amor da Baixada Santista, unindo a minha fé com a fé de vocês, que oração poderosa. Meio-dia também estarei orando com vocês e o nome do nosso Deus será glorificado. O irmão Rubens, de Marília, interior de São Paulo, saudações de paz, preparando as atividades aqui em Marília para acompanhar a oração do meio-dia pelo aplicativo da Igreja Deus e Amor. Que Deus use o pastor Kleber com autoridade. Vamos orar juntos. Tem mais pessoas aqui interagindo conosco. A irmã Clarinha, de Anápolis, Goiás. Vamos agora a outro estado, hein? Boa tarde, pastores. Já coloquei o meu nome aqui no caderno de pedido de oração da Igreja Deus e Amor, onde congrego, e não vou perder esta oportunidade de apresentar uma vez mais a minha vida e a vida da minha família na oração do meio-dia com o pastor Kleber de Oliveira. Quem dera estivesse em São Paulo para participar do culto da tarde. Deus abençoe, Clarinha. Nos acompanhe também, ou pela Rádio Deus e Amor, onde transmitiremos também este culto abençoado, ou pelo canal da Igreja Deus e Amor no YouTube. É só pesquisar na aba de pesquisas do próprio YouTube, naquela lupa, Igreja Deus é Amor Oficial. Às 15h, pontualmente, subiremos a nossa live. Na verdade, já tem uma live em espera, você pode aguardar também. E às 15h em ponto, iniciaremos esta transmissão para todo o território nacional, por que não dizer para todo mundo, já que a internet é global. Irmã Lucilene, de Caxias, no Maranhão. Boa tarde, pastores da Rádio Deus e Amor em São Paulo. Estou acompanhando através da internet. Este programa é abençoado. Vou dobrar meus joelhos meio-dia para repreender uma enfermidade que tem ocasionado a minha família, a minha vida. Vamos orar juntos, sim, hein? Olha, agora chegando a mensagem do irmão Vanderlei, de Joinville, Santa Catarina. Saudações aqui na escuta da Rádio Deus e Amor em Joinville. Ligadinho, hein? Esperando a oração do meio-dia. Fogo dos céus vai cair na oração com o pastor Kleber de Oliveira. Pastor Kleber, tem muita gente interagindo aqui, aguardando ansiosamente a oração do meio-dia e também o culto da tarde na guerra contra o mal. É a continuação desta campanha.
1: Sexta-feira é libertação total em todas as igrejas Deus e Amor do Brasil e do mundo todo. E queremos recordá-los, ouvintes, que esta sexta-feira é a antessala, é aquilo que prepara Diácono Natiel para o domingo, o sábado de consagração, e o domingo, que é o domingo da manifestação, dia, amanhã e à tarde de salvação e milagre. Queremos recordar, Diácono Natiel, que nesta oportunidade, já presente também aqui nos nossos estúdios, ele para já confirmar, daqui a pouquinho, o pastor Milton estará confirmando a sua participação e presença neste domingo profetizado. profetizando no vale, com ele a nossa diretoria mundial, toda a equipe interna e também ministerial da sede mundial. Você não pode ficar de fora, nós te esperamos, juntos vamos ser transformados. Imagine, Natiel, olha o panorama, não é algo palpável, a Bíblia diz que foi uma visão profética que Deus deu a Ezequiel, mas ele é levado para um vale, para os ossos, para os mortos, e lá, dê o que Deus pede, profetiza. A minha palavra, e a palavra pôs de pé os mortos, e a palavra trouxe vida para aqueles que estavam ressequidos. Prepare-se, neste domingo Deus tem vida para nós. E Natiel, nós temos mais um quadro importantíssimo.
0: Sim, pastor, agora são 11h31, vamos ao momento de informação aqui na Rádio Deus e Amor, Cristãos pelo Mundo, com a jornalista Cristine Luiz. Não sai daí, no próximo bloco a gente fala mais sobre o culto da tarde, o culto de domingo e o aniversário da nossa igreja.
2: E chegou o momento de informação aqui na Rádio Deus é Amor. O olhar do Estado. Regimes autoritários usam tecnologia para monitorar e controlar grupos religiosos. A perseguição a cristãos no mundo tem ganhado uma nova dimensão com o uso de ferramentas digitais. Relatórios de organizações internacionais apontam que regimes autoritários estão investindo em tecnologia de vigilância para intimidar comunidades, utilizando reconhecimento facial para monitorar cultos e rastrear aplicativos bíblicos. A prática como uma perseguição digital, na qual câmeras são instaladas até dentro de igrejas, isso para controlar as pregações. Esse modelo de monitoramento amplamente utilizado na China tem se expandido para outros países na Ásia, Oriente Médio e até mesmo na América Latina, aumentando a pressão sobre os fiéis. Advogados e defensores dos direitos humanos consideram a vigilância uma grave violação da liberdade. Dados internacionais protejam essas garantias, em regimes autoritários, as leis são frequentemente usadas como ferramentas de controle social, ignorando os direitos fundamentais do cidadão. Dia e prudência, com muitos fiéis recorrendo a igrejas domésticas secretas. Apesar da intensa repressão tecnológica, estudos indicam que o cristianismo continua a crescer de forma significativa nessas mesmas nações. A fé em muitas vozes. Como as diferenças entre os povos desafiam e enriquecem o papel do cristianismo no mundo. A diversidade de tradições e valores exige sensibilidade na comunicação da mensagem cristã. Compreender e respeitar as particularidades de cada povo é fundamental para construir relacionamentos significativos, permitindo um diálogo intercultural que enriquece a experiência da fé e evita mal-entendidos. O papel do cristão é atuar como um agente de transformação, promovendo a paz e a reconciliação em sociedades multiculturais. Historicamente, o cristianismo contribuiu para avanços na arte, na ciência e na defesa dos direitos humanos, buscando refletir seus ensinamentos de amor e justiça em diferentes contextos sociais. No entanto, viver a crença em contextos distintos traz desafios como a perseguição e o preconceito em ambientes hostis. A comunicação da mensagem exige sabedoria, assim como a luta constante para manter a identidade cristã sem se isolar da comunidade local ou se conformar com práticas que contradizem seus princípios. Para superar as barreiras, é essencial construir pontes através da escuta ativa e da valorização das tradições locais. Na missão, a essência do Evangelho deve ser adaptada na forma de entrega, mas nunca comprometida, permitindo que a fé seja expressa de maneiras autênticas e relevantes para cada povo.
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4: 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Para a honra e glória do Senhor Deus.
3: 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Assim diz o Senhor Deus: eis que eu abrirei os vossos sepulcros e vos farei subir das vossas sepulturas, ó povo meu, e vos trarei à terra de Israel. E sabereis que eu sou o Senhor, quando eu abrir os vossos sepulcros e vos fizer subir das vossas sepulturas, ó povo meu. E porei em vós o meu espírito, e vivereis, e vos porei na vossa terra. E sabereis que eu, o Senhor, disse isto, e o fiz, diz o Senhor dos Exércitos. Ezequiel 37, 12.
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0: 11 horas 38 minutos no horário oficial de Brasília. Bom dia para você, faltando 21 minutos agora para o meio-dia e a oração clamou com o pastor Kleber de Oliveira. E aqui ao nosso lado, pastor Milton de Almeida, que estará pregando domingo na continuação da campanha Profetizando no Vale. Bom dia, pastor Milton, na paz do Senhor Jesus.
1: Bom dia, Monatiel, paz do Senhor, paz do Senhor Lucas, Deus abençoe a vida de vocês, Deus abençoe os nossos ouvintes, receba a paz de Jesus, estamos aqui na expectativa para este domingo, Profetizando no Vale. E isso traz a memória, Monatiel, sobre o Vale de Ossos Secos, né?
0: Sim.
1: Pontos interessantes. O tema é muito, deve ser muito apreciado. Não vamos estar na igreja nesse domingo determinando ou dizendo para você profetiza aqui, profetiza ali. A gente vai trazer vocês à luz da palavra sobre essa passagem tão interessante, profetizando no vale, que é algo tão importante. E nós temos aí em nossas mãos a maior profecia de todos os tempos, que é a palavra de Deus, que ela vem se cumprindo de uma forma inédita, né?
0: Exatamente. Vamos usarmos a profecia bíblica e cristocêntrica como ela precisa ser, e esta campanha está sendo uma bênção, pastor Milton.
1: Então, neste domingo, olha, o tempo mudou, a chuva vai chegar, o frio vai chegar, mas quem diz que segura esse povo?
0: Não
1: povo,
0: segura.
1: Povo da Deus e amor, simpatizantes, frequentadores, não olha para o tempo, olha sim para a necessidade da sua alma, do alimento, e o alimento será colocado diante de nós neste domingo, diante das situações em que muitas pessoas estão vivendo neste momento, pessoas que estão num vale de dor, pessoas que estão achando que Deus se esqueceu de suas vidas ao ponto de não vale a pena mais continuar orando, buscando a

0: resposta de Deus. Deus está demorando muito a me responder, em responder as minhas orações, as minhas campanhas. Mas o nosso Deus agora confronta você para uma grande realidade. Olha, profetizando no vale, eu tenho certeza que Deus falará fortemente ao seu coração de uma forma extraordinária. Você vai enxergar aquilo que talvez hoje seus olhos não podem ver. O nosso Deus faz ali de uma forma tão grande, o vale de ossos secos transformando num grande exército. E a gente vê a situação do profeta passando por um momento difícil. Momento que sempre gosto de pregar, Monatiel, sobre as nossas limitações. Sim. Tem coisas que nós somos tão limitados e a gente corre o risco de estar errando, não inocentemente, mas prestar um pouquinho mais atenção, de nós não praticar o erro de trazer o nosso Deus ao nosso tempo.
1: É verdade.
0: Limitar Deus no nosso tempo, ou agir da forma, achando que Deus vai agir da forma humana. Não, nosso Deus é atemporal. O nosso Deus, ele age de uma forma que a gente não tem como prescrever, como dar a resposta, como determinar pelo que a gente vê, né?
1: Sim.
0: Tem muitos irmãos que determina aqui, determina ali, mas sem base bíblica, sem respaldo da palavra de Deus, e isto é muito preocupante. Nós, como pregadores da palavra de Deus, nós Sim, temos que nos inteirar com a palavra e explicar a realidade da palavra diante do povo, que o povo está com sede e fome.
1: Exatamente. E a palavra será pregada bíblica, cristocêntrica. Eu costumo dizer, pastor, que aqui na Igreja Deus e Amor nós pregamos a Bíblia sem acrescentos. Não precisamos de acrescentarmos nada. Claro que nós buscamos em outros livros que, com base na Bíblia, de estudiosos, pessoas que estudaram muito, né, os pais da igreja, outros livros aí, mas a gente prega a palavra como ela precisa ser pregada, sem nada acrescentar, né, pastor?
0: Leia o texto, entenda o texto, tenta compreender o texto para depois apresentar o texto.
1: Exato.
0: E a gente vê que a mensagem do Vale de Ossos Secos nos mostra que a última palavra nunca pertence à crise, à morte ou ao sofrimento. A última palavra pertence a Deus. Aleluias! E neste domingo, meus irmãos, eu conto com o seu jejum, com as suas orações, com os seus pedidos. Convide as pessoas doentes e enfermas para estar conosco neste domingo às 15h aqui na sede mundial. Estarei com todos vocês. E esse culto, eu acho que não vai ter barreiras que vai impedir vocês aqui da Grande São Paulo para estar conosco. Tarifa continua sendo zero.
1: Sim, continua.
0: Continua zero. Sendo zero tarifa. Então não fique em casa, meus irmãos. Nós temos horário para início e horário para término do culto. Então nós estaremos aí num culto aproximadamente de 2 horas, no máximo, estaremos realizando este culto, nesse tema, nesta campanha, Profetizando no Vale. Eu convido todos vocês, venham os enfermos, os doentes, paralíticos, venham receber de Deus o milagre. O Senhor Jesus vai operar maravilha. Mas, pastor, eu vou chegar na oração da fé. Não faça isso. Você pode chegar antes. Chega antes.
1: Sim.
0: Chega antes. Sabe por quê? Porque o nosso Deus, ele opera. E a gente não pode dizer, olha, o nosso Deus vai operar justamente na oração da fé. Talvez não. Talvez na palavra o milagre já comece a acontecer. Ou talvez no início que você entrar na igreja, os milagres já estarão acontecendo. Então conto com vocês. Sejam pontual para estar no culto neste domingo às 15h. E nós vamos ver aqui milagres. Vamos colocar um milagre aqui. Porque eu estou aqui, eu sou milagre. Eu não posso deixar de fazer esse convite. E não deixar esse gostinho de quero mais aí através do milagre que aconteceu aqui na sede mundial. Vamos juntos ouvir. Compartilho com vocês este momento de milagres que acontece aqui no Templo da Glória de Deus, aqui na sede mundial, uma dessas grandes campanhas já realizadas.
2: O Espírito Santo me revela que entre nós, duas pessoas que estão portando no seu corpo um câncer, e você chegou aqui desmotivado, desmotivada, mas Jesus está fazendo um milagre na sua vida, dessas duas pessoas.
3: Minha irmã, teu nome?
4: É Maria.
3: Como que era esse câncer? Como que ele estava atuando, se alastrando no teu corpo?
4: Ele é com metástase, então ele caminha pelo corpo. Primeiro foi para a mama, depois para o pulmão, e depois veio para a garganta.
3: E a senhora disse que ontem mesmo tomou a quimioterapia.
4: Quimioterapia.
3: Está em tratamento.
4: Estou em tratamento.
3: Acompanhamento médico direto.
4: Oncológico.
3: E depois da oração, o que, que a senhora sentiu aqui, minha irmã? Está pior ou está melhor?
4: Estou melhor, me senti.
3: Está com dor ou está liberta?
4: Estou liberta, em nome de
3: Deus. Então levanta a muleta e caminha sem a muleta.
2: Levanta, levanta.

0: caminhando, senhora. Venha para cá, por favor. Pastor Milton, ela estava encurvada, o semblante dela abatido. Dai glória a Deus. Ô, minha irmã, a senhora tocava e sentia as dores em todo o corpo, como Deus revelou. Doía tudo.
1: Dói tudo, porque ele é nos ossos também, né?
0: Atingiu os ossos também?
1: Os ossos também.
0: Há quantos anos está assim? Hã?
1: Desde 2013.
0: Desde 2013?
1: Desde 2013. Faz...
0: Tratando em nada.
1: Tratando em nada.
0: E hoje foi revelada e curada.
1: Em nome de Jesus.
0: Em nome
2: Glória
0: de Jesus.
2: Monatiel, vamos lá.
3: Vamos lá, pastor Milton. Estou aqui com uma irmã. Por gentileza, minha irmã, o seu nome?
4: Marilis.
3: Irmã, qual o milagre recebido neste domingo aqui na sede mundial?
4: Eu pedi receber a cura, que está com muita dor.
3: A irmã estava sentindo dores na coluna, mas agora o que aconteceu? Sumiu? Pastor Milton, sumiu a dor na coluna da irmã Maria aqui agora.
2: Por quê? Por que a mamãe Maria está chorando?
3: Por que as lágrimas, minha irmã?
4: Eu estou emocionada com Deus.
3: Está emocionada, pastor Milton?
2: Curada, minha Maria. Dá glória a Deus, então.
4: Glória a Deus. Aleluia.
2: Glória a Deus.
3: Milagre tremendo, pastor Milton, na tarde desse domingo aqui na sede mundial.
5: Pastor Milton, Jesus está curando aqui no templo da glória de Deus. Como é o seu nome?
6: Irandir Maria do Santo.
5: O que a senhora estava sentindo?
6: Muita dor na coluna, que eu não podia nem pisar no chão, nem respirar.
5: Ah, e agora?
6: Agora eu estou bem.
5: Cadê a dor?
7: Sumiu a dor. Sumiu?
6: Ah, eu não podia fazer assim. Eu não podia fazer assim. Que era uma dor tão grande, parecia que minha coluna estava engrifada.
7: Sim.
5: E cadê a dor?
6: Sumiu.
2: Quem te curou? Quem te curou, minha irmã?
6: Foi Deus.
2: Dá glória a Deus, então.
6: Foi Deus, graças a Deus.
2: Aleluia.
0: Sete bicos de papagaio essa senhora está dizendo, pastor.
2: Sete bicos do quê?
0: De papagaio na coluna dela.
2: Jesus.
6: Ah, de disco, de estoporóis nos ossos, lesão nos nervos, astroz, tudo que não presta. Aí eu fui no médico.
0: Hérnia também?
6: Tudo.
0: O que, que a medicina dizia?
6: Nossa, deixa eu olhar pendurado na parede e ele falou aí.
0: Constatado pela medicina.
6: É, você não pode pegar em peso. Evita de você não cair mais e nem pegar em peso.
2: A senhora não pode nem pegar essa sacola que a senhora está carregando, não pode carregar não.
6: Não.
0: E agora, o que que aconteceu, irmã? A senhora está sentindo as dores, está sentindo... Hã? O que que foi?
6: Está sumindo. Eu estava atacando...
0: Está sumindo ou sumiu?
6: Sumiu, porque até o joelho estava atacando também.
0: Até o joelho sentia...
2: E essa alegria toda aí, minha irmã?
6: É, a semana que vem eu vou passar no médico, o remédio tá lá. Nem tá tomando não.
2: Tá sorrindo, tá alegre, tá glorificando. Que coisa tremenda. Tá curada, minha irmã. Então dá um glória a Deus aí.
6: Glória a Deus.
8: Impressionante os milagres, irmão Notiel, que Deus vem operando através da Igreja Pentecostal Deus e Amor. Ouvimos o testemunho da nossa, da primeira irmã que deu aí sobre a metástase, que é uma pessoa que está com esse, já alinhado a este ponto, já causa grande preocupação. E a gente vê a igreja em oração, em busca, se torna praticamente um cenário de milagres. Milagres, a irmã aí, eu tenho certeza que ela não chegou com toda essa alegria, sorrindo, glorificando a Deus. Chegou triste, abatida, desanimada, mas no momento dos milagres, olha o que acontece. E eu acho tão interessante, irmão, a maneira que o nosso Deus opera em nossos cultos na Igreja Deus e Amor, principalmente aqui na sede mundial, onde a gente está presenciando aquele momento do mover de Deus, a manifestação do Espírito Santo. Na palavra, o Senhor já começa a agir de uma forma tão especial, porque muitas pessoas vêm à igreja em busca da cura do físico, em busca do alívio de uma dor, em busca da solução de um problema que está passando naquele momento. Mas a palavra do Senhor, ela vem atuando, ela vai mexendo no íntimo, no coração, na alma, ao ponto que no momento do milagre ela está ali preparada para receber e testemunhar.
9: Glória a Deus. A palavra de Deus é a água que limpa, que nos purifica e, claro, prepara as nossas vidas para recebermos os sinais de Deus. Porque um dos principais pontos de nós, pentecostais, são os sinais. Claro, os sinais de maravilhas, dom de revelação, também curas divinas. E tudo isso nós temos aqui na sede mundial e em todas as nossas igrejas Deus e Amor. Milagres como estes e maiores do que você acabou de ouvir acontecerão aqui no Templo da Glória de Deus. Os testemunhos que nós acompanhamos, pastor Milton, é apenas uma antessala, um prelúdio, uma degustação daquilo que acontecerá no domingo próximo aqui na sede mundial.
2: Talvez exista na sua vida aí, meu caro ouvinte, como aquele vale. Talvez existam promessas que parecem mortas, sonhos destruídos ou uma fé enfraquecida. Mas não se esqueça, Deus continua sendo poderoso para restaurar aquilo que parece perdido. Você pode estar nessa situação. Ah, pastor, mas eu estou sem fé de participar de um culto. Venha sem fé mesmo.
9: Glória a Deus.
2: Venha, marque esse compromisso com você mesmo. Falei, eu irei à igreja porque eu preciso ouvir algo de Deus, ouvir a palavra do Senhor, ouvir Deus se manifestar neste dia. E eu quero que Deus fale comigo, quero que Deus fale abertamente ao meu coração. Nós não vamos estar aqui para julgá-lo, não vamos estar aqui para apontar os seus erros, mas você vai chegar aqui no momento da palavra, vai ouvir a palavra do Senhor e o Senhor vai chamar você, vai confrontar você para um arrependimento, para um alinhamento com Deus, para rever alguns conceitos na sua vida que precisa tanto ser mudado. Você que está buscando uma libertação em qualquer área da sua vida, convido vocês para estar conosco, porque daremos neste domingo prioridade à palavra do Senhor. Glória, porque Deus estará falando fortemente aos seus corações. Avenida do Estado 4568, mas por favor, não coloque no seu Waze Avenida do Estado 4568. Coloque no seu Waze Avenida Prefeito Pereira Passos, número 10, que ele vai direcionar diretamente aqui para a entrada principal aqui no Templo da Glória de Deus. Você tem aqui ao seu dispor um amplo estacionamento para você deixar seu carro com segurança. Então pode vir sem se preocupar com estacionamento. Temos aqui amplo estacionamento. Venha, traga as pessoas doentes, traga as pessoas enfermas com você no seu carro. Traga a este culto deste domingo, que eu tenho certeza que o que você vai fazer, Deus vai te recompensar de uma forma tão grande. Então você que tem seu carro, coloque pessoas assim, enfermas, doentes, o vizinho, o parente, aquela pessoa que tem desejo de conhecer a igreja de Deus e amor, mas nunca teve uma oportunidade, nunca recebeu um convite. Você agora vai ser um instrumento nas mãos de Deus para convidar essas pessoas para estar conosco aqui no Templo da Glória de Deus. Chegando aqui, não conte seu problema a ninguém. Venha ouvir, venha receber, venha está na presença de Deus, porque Deus falará ao seu coração. Profetizando no vale, neste domingo, estou aqui confirmando a minha presença com todos vocês. E a presença mais do que especial, a presença de Jesus, o nosso Salvador, ele vai estar conosco aqui, conduzindo este culto, nos direcionando este culto, e através do Santo Espírito, através do Espírito Santo, o Consolador, ele vai preparar os corações para receber esse impacto divino, esse impacto de Deus. Se você está no vale, saia do vale, venha estar conosco neste domingo para receber a grande bênção do Senhor.
9: Avenida do Estado 4568, como disse o pastor Milton, Avenida Prefeito Pereira Passos, número 10, um amplo estacionamento, inúmeras vagas, monitorado, câmara de segurança e também aqui no templo, um ambiente totalmente climatizado. Então, pode esfriar em São Paulo, como está previsto, mas aqui dentro da igreja, nós estaremos num ambiente muito, muito, muito agradável para buscarmos a face do nosso Deus. Aguardamos por você e por toda a sua querida família. Nós estamos a poucos minutos da estação de metrô Pedro II, da linha 3 vermelha, a um passo da grande vitória que você receberá no nome do Senhor Jesus.
2: Muito bem, eu vou das minhas palavras finais aqui, irmão Natiago, já estamos aí na oração do meio-dia. Eu quero agradecer por esta grande e rica oportunidade. Nossas igrejas, Deus e amor, estão de portas abertas, mas vocês aqui da grande São Paulo, venham estar conosco aqui nesse próximo domingo. Conto com a presença de todos vocês. Cheguem em ponto, porque nós estaremos pregando a palavra do Senhor e também, no máximo, às 17 horas estaremos encerrando. Às 17 horas estaremos encerrando. Deus abençoe, irmão Natiago, Deus abençoe, Lucas, pastor. Deus abençoe a todos, fiquem todos na paz de Jesus.
9: E vamos ficando por aqui então, nesse bloco do Manhã com Deus, porque daqui a alguns minutos, pastor Kleber de Oliveira fará a oração do meio-dia. Você vai ficar com a identificação das emissoras, em sequência uma linda canção e já a oração do meio-dia até as 14h, na entrada principal, Prefeito Passos número 10, aqui na Liberdade, para ouvirmos as pessoas chegarem para a grande campanha Guerra contra o Mal. Deus abençoe São Paulo, Deus abençoe Brasil.

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1: Meio-dia com 2 minutinhos, chegou o momento da oração. Seja muito bem-vindo, você que está pelos nossos canais oficiais, você que está nos acompanhando pelo Direto com Deus e as nossas emissoras também. Eu sou o seu irmão em Cristo, Kleber de Oliveira, e chegou a hora de falarmos com Deus em oração, o clamor da visita de Deus, a oração do meio-dia. Diz assim a palavra do Senhor no livro de Salmos 130. Das profundezas a Ti clamo, ó Senhor. Senhor, escuta a minha voz. Sejam os Teus ouvidos atentos à voz da minha súplica. Se Tu, Senhor, observares a iniquidade, Senhor, quem subsistirá? Mas contigo está o perdão para que sejas temido. Chegou o momento, querido irmão, senhor, senhora, amigo, nós vamos falar com Deus em oração, nós vamos buscar a face do Todo-Poderoso. O coração está angustiado, você está abatido, os problemas, desafios, dívidas, lutas, perseguições têm te atribulado, mas a paz é a dádiva que Ele nos dá. A paz é o milagre que Jesus promete, e quando nós temos paz, nós temos tudo para alcançar as benevolências do nosso Deus. Vamos falar com o Senhor em oração. Deus Todo-Poderoso e Eterno, ó Deus de toda glória, ó Rei de poder, em nome de Jesus Cristo, o bendito, o amado Filho do Seu amor, é no nome perfeito de Jesus Cristo, nosso Salvador, que nós entramos em oração neste momento, que nós entramos confiadamente, ó Pai Eterno, diante de Ti pelo vivo e santo caminho, que Jesus, o nosso intercessor, o ajudador, Jesus, o nosso propiciador entre nós e o Senhor, ó Pai, é em nome de Jesus que nós entramos agora pelo caminho da resposta, pelo caminho da vitória, porque está escrito, Rei Eterno, na Tua palavra, que devemos entrar confiadamente até o trono da graça, pelo sangue perfeito e virtuoso que o Senhor derramou. Agora temos acesso, Pai, e a nossa alma agradece ao Senhor. Agora temos liberdade, Pai, e a nossa vontade é estar em Ti, ó Deus. Aqueles que estão enfadados, sobrecarregados, aqueles que ainda, Pai, não conseguiram pedir a Ti perdão dos pecados, que o Senhor possa perdoá-los, meu Deus. Perdoa em Jesus Cristo, Pai bendito, todos os nossos pecados. Acoberta, Pai amado, no sangue bendito que foi derramado para o nosso perdão, para a nossa comunhão contigo. Perdoa, querida audiência, perdoa esta pessoa que está atribulada, angustiada, meu Deus, dentro desta casa, debaixo desta hostigação, deste mau clima, não só do tempo, mas espiritual. Perdoa, meu Pai, aquele que está com a sua vida atormentada, porque não tem estrutura, alicerce para a sua alma. Ele não edificou a sua vida sobre a rocha. Ele ouviu o Senhor, mas não aplicou a sua palavra a ele. E nós oramos por todos, a começar por nós mesmos, ó Deus poderoso, e nós pedimos a tua misericórdia, a tua graça, a tua compaixão, estende as tuas mãos, meu Deus, para tirar deste limbo, deste labirinto, deste charco de lodo, aqueles que se sentem na profundeza da acusação, da condenação e das trevas, aquele que não consegue deixar o pecado atrás para marchar com o Senhor, para andar de mãos dadas com o teu Espírito Santo, o passado sempre sempre está voltando para atormentá-lo, Pai. O passado, meu Deus, sempre tem sido usado pelo diabo para atormentar a tua filha, mas o Senhor nos manda clamar e deixar para trás tudo aquilo que queira nos privar da real vida na tua presença. Senhor, oramos e apresentamos, ó Pai, o culto desta tarde, a vigília desta madrugada. Apresentamos, Pai, aquelas vidas que mesmo servindo a ti estão angustiadas, meu Deus, porque precisam buscar ao Senhor e dissipar pela sua verdade todo mal, toda iniquidade, todo cerco, aperto e algemas que o adversário tem buscado colocar em seus braços e mãos. Ó Deus de compaixão, ó Deus de piedade e amor, agora nós pedimos, meu Salvador, e Mikalamasturi Alamaia, venha nos ajudar, venha nos socorrer, venha nos libertar, Pai Santo. Agora, meu Deus, nós entregamos tudo em tuas mãos de poder, porque o socorro vem de ti, meu Pai, para fazer resplandecer. O socorro vem de ti, Pai eterno, para nos fazer entrar. O socorro vem das tuas mãos, Rei da Glória. E agora, Pai, nós queremos clamar: rompe este bloqueio satânico, rompe este impedimento do inferno, rompe estas ataduras malignas, inimigas, que atormentam. Ó de Kalamana Suri Alabaya, Orimikandalama Masterianda, Senhor de toda glória, Rei de poder, o Senhor tem o domínio, controle para desfazer as nossas ansiedades. O Senhor tem autoridade nos céus e na terra para responder e resolver os problemas que atormentam a tua filha, que atormentam o teu servo, que atormenta este morador da terra. Meu Deus, Senhor, conscientiza, transforma, liberta nossa alma, Rei da Glória, para viver para ti, para viver para o Senhor, para viver na tua presença, Rei de amor, meu Deus e meu Pai, em nome de Jesus Cristo, nós clamamos, ó Pai bendito, pelo escape, pela saída e pela vitória, que só o Senhor agora pode nos dar, que só o Senhor pode operar. Pai Santo, vai queimando todos os atrapalhos que o adversário estava colocando diante dos pés desta pessoa. Ela quer clamar, ele dobra os joelhos, e quando está para desfrutar da tua graça, vem aquela aflição no coração, aquela perturbação na mente, aquela aflição no ser. Mas eu quero, Pai, recorrer ao poder infalível, eu quero recorrer à autoridade dos altos céus, eu quero pedir a ti, Pai Santo, Pai eterno, o Senhor é poder, o Senhor é resposta, o Senhor sabe fazer, e por isso, Rei eterno, Pai de amor, eu clamo agora, meu Salvador, pelos que estão perdidos dentro do tempo, a oportunidade, o maior presente que o Senhor nos tem dado para te buscar, Pai, esta pessoa que gasta todo o seu dia só em trabalhos forçados, só em trabalhos, ó Pai, pela vida pessoal, financeira, profissional, e não para um momento do dia para orar a ti, e não tem tempo, Pai, e ainda que tenha, não sabe usar o seu tempo para buscar a tua face, para buscar a tua presença. Mas nós clamamos agora, Rei da Glória, mas nós pedimos, Senhor eterno, venha agora atuar, que as tuas mãos amigas e poderosas possa condicionar esta pessoa ao caminho certo, à direção. Espírito Santo, que divino, que tremendo é a operação celestial que o Senhor está realizando lá no íntimo do ser, lá no profundo do coração coração desta pessoa. Pai de amor, nós clamamos agora, meu Salvador. Nós oramos a Ti, Rei Eterno, para que tudo possa resplandecer neste caminho de trevas, neste caminho de escuridão. Olha aqueles que estão em trevas, Pai, nas trevas da feitiçaria, nas trevas do satanismo, da macumbaria, nas trevas do engano, Pai. Aqueles que estão nas trevas e os espíritos estão levando as suas almas cada vez mais ao profundo, cada vez mais, ó Pai, ó Deus, ao engano, ao engodo. Mas nós oramos, ó Pai, e clamamos, porque esta vida já sabe que a sentença é irreversível, a menos que ela se renda a Ti, e ela não consegue, Pai. O inimigo lhe resiste, o inimigo lhe oprime para não tomar decisão, para não deixar a prostituição, para não renunciar o mundo, as vaidades, o pecado. Pai amado, ajuda esta criatura, este teu filho, esta tua serva. Ajuda, Pai, este homem a se livrar de si mesmo, a se livrar, meu Pai, deste velho eu que domina com poder, ó Deus, e o quer levar ao copo, à bebida, às noites, à vida sem sentido, à vida de destruição. Aqueles que estão perdidos nas ruas, dormindo, ó Pai, à beira das BRs, das carreteiras, aqueles que estão, Senhor, vivendo agora, Pai, a perdição das suas escolhas, das suas decisões, meu Deus, todo emaranhado do diabo, alebarassuri calamaia, aquele, Pai, que foi atingido e o maligno, devido ao pecado, lançou no sangue dele, Pai, aquela venéria, aquele vírus da AIDS, ah, Pai, aquela infecção, aquela inflamação, e está matando esta pessoa. Senhor, nós queremos clamar, nós queremos pedir, venha livrar, Deus Todo-Poderoso, venha livrar, ó Deus Glorioso, desta sentença, desta morte do inferno, Pai. Esta pessoa que está dentro daquele presídio, atrás das grades, e o inimigo lhe querendo usar para ceifar a vida de outras pessoas, para tirar a vida do seu próximo, meu Deus, mesmo estando na mesma condenação, mesmo estando na mesma sentença, ele não consegue, meu Pai, ó Deus, deixar o pecado, a ira, o ódio semeado pelo diabo. Mas o sangue de Jesus te repreenda, Satanás, espírito do ódio, espírito da morte, espírito sentenciador. Ó, meu Salvador, esta pessoa que foi sentenciada pelas palavras, pela boca do sanguinário, a do perverso, do derramador de sangue, ó Pai, mas que o Senhor possa reverter esta sentença de destruição, esta sentença de condenação, esta sentença das trevas. Pai de amor, Deus Santo, nós clamamos a Ti, ó Redentor, para que a Tua graça se derrame em glória, alamaste candalamaia, para que o Teu poder venha resplandecer, Pai Eterno, Pai Santo, aquele que está deixando a Tua presença, a Tua casa, para buscar em outras fontes, em outro lugar. Meu Deus, livra a ele de tombar diante destas decisões equivocadas. Meu Deus, esta vida que está sendo usada, Pai, para estafar os outros, ah, meu Deus, para enganar, para roubar, para lesar o próximo, meu Deus, tenha de misericórdia, meu Deus, tenha de piedade, meu Deus, tenha de compaixão. Livra-nos daqueles que estão em trevas esperando, ó Pai, como a serpente espera, ó Deus, para dar o bote certeiro, para envenenar, para levar à morte. Oricalamai, terimicalabaciclandalamaia, Espírito de amor, Espírito Santo, oh meu Salvador, livra, Pai, ó Deus da língua voraz, livra dos ajuntamentos de guerra, porque a tua palavra diz que as trevas, Senhor, se une para bombardear os teus, mas nós

ímpios, não deixes ir por adiante os seus maus propósitos, para que não se exalte. Quanto aos que cercando nos levantam a cabeça, cubra a maldade dos seus lábios, caiam sobre eles brasas vivas, sejam lançados no fogo em covas profundas, para que se não torne a levantar, porque está escrito que não terá firmeza na terra o homem de má língua. O mal perseguirá o perverso até que seja desterrado. Sei que o Senhor sustentará a causa do oprimido e o direito do necessitado. Assim os justos louvarão o teu nome e os retos habitarão na tua presença. Oh, Pai de glória, agora, meu Deus, traz o revestimento maravilhoso. Traga o revestimento perfeito, ó Deus poderoso. O Senhor sabe como repreender o ímpio, o Senhor sabe como abater o perverso, o Senhor sabe como guardar o simples, o Senhor sabe como justificar o justo e o guardar para a tua bênção. Por isso eu quero orar, Pai, para que as almas possam ser endereçadas no teu caminho, endireitadas na tua retidão. Se firme nas tuas veredas, Pai, para que o destruidor não tenha liberdade, meu Salvador, para ceifá-los e calamancho. Enine me clamá-la, mas se clanda, labaia, e rei da glória.

destruir esta vida que o adversário prometeu devorar. Pai, arranca aqueles nomes que estão, Senhor, cravados com punhais, com espadas, com estacas lá naquele cruzeiro, lá naquela encruzilhada, Pai Santo. Vai queimando, vai desfazendo estas obras de treva, alebassuri, micandalamaia, tepalabacandalamasturia. Baia, ó Rei da Glória, ó Deus de poder, ó Deus de vitória, confirma, Pai Santo, agora o teu milagre perfeito que estava faltando, que estava, ó Pai, ó Deus, gerando Rimassuri Calamaia. Ei, Rei da Glória, ei, Deus de poder, tenha de piedade, ó Pai, venha conceder a vitória, venha conceder o milagre, venha conceder a cura. Meu Deus, nós oramos pelos que estão desenganados, aflitos, angustiados, porque este médico diz que esta pessoa vai morrer com esta diabetes, esta pessoa vai partir, ó Pai, ó Deus, com esta trombose, com este lúpus, com esta enfermidade degenerativa, Senhor, mas nós oramos para que o teu Espírito se manifeste e queime, Senhor, todo este mal no sangue, queima este câncer no sangue, queima esta diabetes, queima, Senhor, este mal, queima esta infecção infernal. Queima, Pai Santo, no teu poder agora, meu Deus, nós oramos para que a tua graça se manifeste, o teu Espírito se revele, e possa queimar, meu Deus. Olha a multidão orando conosco para o Senhor ressuscitar aquela criança que não consegue voltar daquele coma, depois daquele acidente.

0: no corpo, este homem não consegue voltar, esta mulher está paraplégica em cima da cama, mas nós clamamos, Espírito Santo, mas nós oramos, debacala, madarabassúria, mas nós oramos, Pai, arranca do caminho as trevas, as trancas, arranca, Pai, agora queimando, queimando, queimando, queimando, queimando, Pai, vai queimando esta morte, vai queimando esta paralisia, vai queimando esta destruição, vai queimando esta assolação, Pai. O homem pode querer impedir este paralítico de andar através de tratamentos, de dúvidas, de setas, mas quando o Senhor toma pela mão, como fez Pedro, aquele coxo de nascimento, e ele saltou, andou glorificando o teu nome, não há impedimento, não há inveja, não há tranca das trevas, não há nada, meu Pai, que possa impedir este milagre de destruir esta doença. Destrói este mal, Pai. Destrói esta bactéria que estava no pâncreas. Destrói esta bactéria, Pai, este micróbio da tuberculose. Destrói agora, Pai, estes organismos vivos. Meu Deus, todo mal que está e que existe neste corpo para levar à sepultura e à morte. Agora, Deus, de vitória, a reação deste corpo é perfeito, a autoridade deste organismo ressurge, ó Deus, e aparece dentro deste ser para repreender esta morte, para repreender este mal, para repreender esta destruição infernal. Tecalamancho, urimi alamai de canta alabasi, clamas, terinimi, clama alabas. Ó Pai, traz a solução, aquele que está em oração, para que o Senhor prepare o melhor remédio, para que o Senhor prepare o melhor momento, para ele passar por este procedimento, para ela passar pela operação. Meu Deus, estende as tuas mãos, prepara o especialista, aquele que não tem fé para clamar e crer que o Senhor é poderoso para curar, mas está orando para o Senhor preparar a saída, o escape, a vitória. Ô Rei da Glória, eu oro, Pai, pelas atividades marcadas, ó Pai, pela tarde de hoje, aonde as vidas serão tocadas pelo teu poder, pelo teu Espírito Santo. Meu Deus, agora nós entregamos tudo o que estava agitando este coração, trazendo ansiedade a este peito, fazendo esta pessoa respirar cansado, andar como se estivesse sobrecarregado. Oh, Espírito Santo, queima estas cargas. Nós vamos a ti para pedir, Pai, remove estas cargas geradas pelo pecado, pelas faltas, pelas falhas, pelos desgastes, pelo tempo gastado em focos, em objetivos errados, Pai. Mas agora o teu Espírito é poder para resplandecer sobre nós, para fazer a obra perfeita e gloriosa. Oh, Pai Santo, agora nós clamamos, Rei Eterno, vai abrindo portas, vai colocando diante deles a vitória. Rei da Glória, nós pedimos, ó Pai, o teu livramento para os que estão no coração querendo retroceder, dizendo, Pai, que em meio a esta corrupção, esta assolação que domina a nossa nação, a desesperança gerada, apa engendrada pela corrupção, pela mentira, pelo engano, pela fraudulência, e esta pessoa perdeu o ânimo, está, Senhor, à margem da escravidão, está, Senhor, à margem, ó Pai, agora, da verdadeira destruição. Outros Satanás colocando em seu ser o desejo para ser o destruidor da própria vida. Tenha de misericórdia, repreende esta fúria maligna, Repreende esta seta do inferno, Pai. Agora eu quero entregar e pedir a Ti, meu Deus, venha consagrar a toda a nossa diretoria, todo o conselho deliberativo, todo o conselho executivo, todo o ministério geral. Pai, traz socorro celestial, meu Deus, sobre aqueles que estão na realização desta campanha, profetizando no vale. Pai de amor, opera, meu Redentor, o milagre certo, a vitória na hora. Meu Deus, eu quero clamar para que o Senhor abençoe a tarde da libertação total hoje, aquela vigília gloriosa do renovo. Deus Todo-Poderoso, faz maravilhas, Pai Santo, Erema Calabadorianda, que seja o Senhor operando, que seja o Senhor atuando, que seja o Senhor dando a vitória. E agora, Pai, ó Deus, toda ocasião e brecha que usava Satanás, que caia por terra, que seja queimado diante do Teu poder. Meu Pai, venha resplandecer a Tua glória e nos dar a completa vitória. Meu Deus, aqueles que irão Te aceitar, aqueles que irão se render, ó Deus, de poder a Ti neste momento. Ó Pai, nós trazemos a vida e a causa deles ao Senhor. Opera, Rei da Glória, dando a completa vitória e a perfeita salvação com Teu perdão. Em nome de Jesus. Em nome de Jesus. Ó, que maravilhoso é clamarmos ao Todo-Poderoso. Ouvinte, Senhor, Senhora, será que você conseguiu entender? Deus esclareceu você na oração. Toda esta luta, todo este combate, toda esta aflição, não é porque você está cumprindo o chamado, é porque você deixou de fazê-lo. Não é porque você está na verdade, é porque a verdade está conflitando contra as tuas realidades. Então, o que eu devo fazer, pastor? Se render a Jesus Cristo, o teu ajudador, o teu perdoador, aquele que deu a vida em teu lugar para que você não pereça. Levante as tuas mãos. Diga comigo: Senhor Jesus, perdoa-me por completo. Senhor Jesus, recebe a minha alma, o meu ser, o meu existir em Tuas mãos de poder e me sela com a vitória desde agora e para sempre. Aleluia! Bem-vindo à vida, Senhor. Bem-vindo à vida, Senhora. Hoje mesmo é o dia da vitória. Você está na Grande São Paulo? Venha para cá. Prefeito Passos, número 10. Avenida Prefeito Pereira Passos. Venha para cá, número 10. Venha cultuar a Deus conosco. Você está em outro país, está em outro lugar? WhatsApp, prefixo 11, número 9, 5094-4645. 5094-4645. Queridos, nós vamos agora prosseguir a oração no Direto com Deus, meio-dia e 30 minutos, pelas nossas emissoras MC de Cada Dia, cantora Débora, pastor Lorival de Almeida, recordando que neste domingo à tarde, pastor Milton, esperando a todos, profetizando no vale, prossegue esta poderosa campanha. Orou com você e por você, o seu irmão em Cristo, Kleber de Oliveira. Deus abençoe São Paulo, Deus abençoe a todos os moradores da terra.
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4: 12 horas e 31 minutos.

0: Muito bem, prezados ouvintes, que Deus os abençoe grandemente. Programa Mensagens Cantadas fazendo companhia para todos vocês. E é prazer nosso estar sempre sendo o vosso companheiro no dia a dia, não é? Levando mensagens de fé, de esperança aos vossos corações. Tudo bem contigo, Débora?
1: Tudo bem, graças a Deus. Aqui estamos, né? Mais uma programação alcançando o coração do ouvinte, o que está perto, o que está longe. O importante é que a bênção de Deus, o conhecimento da palavra do Senhor, realmente tudo isso está chegando aos vossos lares.
0: Muito bem, ouvintes, nós começamos o nosso programa nesse dia tocando para vocês do CD Débora e Léia ao vivo, volume 2, o hino Gratidão. E já voltamos falando de coisas boas, boas, boas para todos vocês.
1: Que oportunidade, Senhor, obrigada. Quem pode dizer obrigado, Senhor? Quem pode dizer, você que está nos assistindo, você que está nos ouvindo, diga obrigada, Senhor.

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1: E nós ouvimos aí o primeiro hino dessa programação, agora nos resta somente a meditação do dia.
2: Uhum. Eu gostaria hoje, Débora, de tocar num assunto que eu acho que é um assunto que ele de alguma forma vai englobar todas as pessoas.
1: Uhum.
2: Nós estamos vivendo tempos difíceis, não é? O nosso país não anda, eu diria, economicamente bem das pernas, mas a gente vê já uma recuperação. Nosso país sempre se reinventa. As pessoas são criativas, muitos são trabalhadores de verdade. E a gente estava observando a questão das pessoas que estão vindo de fora do Brasil. Estão vindo de outros países, né? Porque a crise lá parece que está muito pior. E nós temos no Brasil o quê? Haitianos? Nós temos gente de todos os países, mas assim, mais em massa, né? Até por questão de sobrevivência. Nós temos haitianos mais, nós temos alguns bolivianos, mas nós estamos agora no fenômeno dos venezuelanos. Na Venezuela falta tudo. Para os ouvintes terem uma base, nem os pastores querem ficar na Venezuela, porque a coisa está realmente bastante difícil.
1: E eles estão entrando pela fronteira, né?
2: Exatamente.
1: Entrando para o Brasil.
2: A gente vê a maldade humana, né? Fica difícil, às vezes, você ver o bem nas pessoas, porque o bem parece que ele demora tanto a aflorar, mas o mal parece que, de repente, ele aflora muito mais rápido, muito mais visível. Então, esse tema de refugiados, ele está na pauta, eu diria, do dia, da semana, do mês, e a gente vê esse deslocamento forçado. Eu não vou falar da Europa, não vou falar dos países africanos, porque o assunto nosso aqui é com o Brasil mesmo, né? Então, nós nunca vimos na história um deslocamento tão grande de pessoas de um país a outro país, em busca, às vezes, só da comida.
1: Da sobrevivência, né?
2: Sobrevivência. Não é brincadeira passar necessidade, passar fome, né? E, infelizmente, a gente vê que a recepção de algumas pessoas é uma recepção dura, uma recepção fria, desumana, sem Deus, sem amor, sem nada. E olha que nós vemos crianças, e olha que nós vemos idosos, não que pessoas adultas, jovens e adolescentes não tenham também sentimentos, fome, necessidades ou sonhos. Todos têm. Então a gente tem que atender bem todos. Você se lembra de Agar, aquela mulher que foi mãe de Ismael, Ismael filho de Abraão, quando ela foi tirada do seio da família ali por questões familiares mesmo, né? A pergunta feita a ela foi: de onde você vem, para onde você vai? Então, essa pergunta poderia ser feita também a cada uma dessas milhares de pessoas que estão se deslocando daqui para ali.
1: Haitianos, bolivianos,
2: venezuelanos, até peruanos e brasileiros, porque uma vez eu vi, Débora, uma reportagem há muitos anos atrás, quando se fazia muita gozação no baiano que vinha para São Paulo.
1: Eu me lembro.
2: E eu me lembro que uma reportagem, uma vez, de uma revista semanal, ela, indignada com a falta de receptividade dos baianos que vinham para São Paulo, isso na década de 80 foi a matéria, mas baianos ou nordestinos vêm para São Paulo desde sempre, em busca de uma vida melhor, muitos deles, e por que não? Todos têm o direito,

0: eu vou dizer participantes de gangues, né? Porque só pode ser gangue. Eles atacavam nordestinos. Eles eram meio que... Eu não quero usar esse termo aqui, mas eram... Não vou usar esse termo, não, mas era absurdo o que acontecia. E uma revista publicou que esses paulistas, que não sabem receber os visitantes aqui, não sabem receber os imigrantes aqui na cidade de São Paulo em busca de uma vida melhor, com toda certeza, eles serão os baianos de Miami. E acontece que são mesmo.
1: É, a fila anda, né?
0: A fila anda, e o que acontece é que é a questão da semente, é a questão de que, às vezes, a pessoa quer buscar uma vida boa lá, lá em Miami, na Alemanha, na França, lá eles serão, então, de repente, as pessoas que vão sofrer aquilo que elas colocaram de sofrimento nas costas de outras pessoas que buscavam uma vida melhor. Então, eu acredito que o imigrante, eu acredito que o forasteiro, ele tem que ser recebido, sim. Eu sei que o Brasil tem os seus problemas, mas tem que ser recebido de braços abertos. E é claro, ele deve buscar ser legalizado, tudo, né? Porque não é brincadeira. Assim como a gente vê a questão da aliança, né? Como esse tema é tratado no livro de Gênesis, por exemplo, né? A gente tem que entender que nós cristãos também, de qualquer tipo de nacionalidade, nós somos também peregrinos e estrangeiros, forasteiros deste mundo, já que a nossa pátria, ela está nos céus, a nossa cidade está nos céus, conforme a Bíblia fala aos Filipenses. E o autor dos Hebreus é quem nos lembra: na verdade, não temos aqui cidade permanente, mas buscamos a que há de vir. Então, nós devemos sim entender e ser mais um pouco hospitaleiros, né? E nos lembrar dos refugiados, como se nós estivéssemos refugiados com eles. A Bíblia fala que nós devemos nos lembrar do estrangeiro, do refugiado, do peregrino, como se nós estivéssemos peregrinando estrangeiros e refugiados com eles. Não é? Receber bem e não tratar essas pessoas como escravos. Nós vemos aí que, infelizmente, lojas grandes acabam pegando o tipo a mão de obra dos estrangeiros que vêm, às vezes, em busca de um prato de comida, escravizam essas pessoas. É absurdo. Então a gente tem que ter um pouco mais de misericórdia. Um pouco mais de misericórdia. Tratar o estrangeiro de uma forma diferente. Ele está buscando uma vida melhor. Está buscando uma forma de criar os filhos, criar uma família de uma forma mais digna. Então eu tenho certeza absoluta que é agradável a Deus. É bíblico a gente receber com amor, com carinho. Eu e a Débora, nós participamos, eu diria, num tempo da nossa vida, dessa questão de termos que migrar. É, e a gente morou lá fora, e é sofrido. A gente lá quer que as pessoas nos recebam, a gente quer que as pessoas nos apoiem.
1: Não sejamos discriminados, né?
0: Nós não queremos ser discriminados. E se nós não queremos, por que às vezes fazemos isso? Não é? Por quê? Então eu gostaria, ouvintes, de deixar aqui o nosso... Eu tenho certeza que não é só o nosso ponto de vista, mas gostaríamos de deixar aqui aquilo que retrata uma verdade embasada na palavra de Deus. Vamos tratar bem o estrangeiro. Vamos tratar essa vida dessa questão de termos que migrar. Né? E a gente morou lá fora. E é sofrido. É sofrido. A gente lá quer que as pessoas nos recebam, a gente quer que as pessoas nos apoiem.
1: Não sejamos discriminados, né?
0: Nós não queremos ser discriminados. E se nós não queremos, por que às vezes fazemos isso? Não é? Por quê? Então eu gostaria, ouvintes, de deixar aqui o nosso... Eu tenho certeza que não é só o nosso ponto de vista, mas gostaríamos de deixar aqui aquilo que retrata uma verdade embasada na palavra de Deus. Vamos tratar bem o estrangeiro. Vamos tratar bem as pessoas que vêm em busca de uma vida melhor. O Brasil tem essa coisa de que realmente... Isso é inegável, é fato, né? Alguns estados são melhores que outros na questão econômica, e a gente tem que receber quem vem buscar uma vida melhor, quem vem trabalhar. Essa gente é tão sofrida, mas muito sofrida.
1: A gente sabe de casos, né, de muitos bolivianos que estão fazendo um trabalho escravo nessas oficinas de costura, né, muitos deles sofrendo toda essa escravidão apenas por um prato de comida, não é verdade?
0: E também as pessoas que vêm de outros estados, agora estamos colocando todo mundo, né, a pessoa que está lá no sertão onde não tem água. Aí chega em São Paulo, ou Rio, ou Curitiba, ou enfim, os estados que têm, eu diria, mais condições, que são muito abençoados. Essa pessoa é recebida, às vezes, como lá vem o nordestino, lá vem o cabeça chata, lá vem... Não, isso é errado. Esse é o nosso país, essa é a nossa pátria.

0: Todos têm o direito de buscar uma vida melhor, onde quer que entendam ser melhor. E essas pessoas estão apenas buscando a sobrevivência. Débora disse bem, a sobrevivência. Então vamos ser um pouquinho mais amorosos, recepcionar, vindo de outro país, vindo de outro estado, pessoas buscando sobrevivência. Vamos estender a mão, não discriminar e formar grupos e basicamente expulsar essas pessoas com gozações que se criam, que se fazem, porque com toda certeza, além de, na minha opinião, isso é criminoso, é um pecado muito grande diante dos olhos do Senhor.
1: É, Deus nos traz esta palavra para que a gente possa refletir e mudar as nossas atitudes se assim estamos cometendo, não é mesmo? Obrigado, ouvinte, que você está nos acompanhando, e obrigado, Senhor, por esta palavra. André e Alexandre vão cantar o hino Não Me Deixe Só, do CD Coração Adorador, um lançamento MC Music.

0: queremos, Senhor, estar ao seu lado. Aí vocês acompanharam André e Alexandre do CD Coração Adorador, esse CD que está aí na sua cidade, na Igreja Deus e Amor Central, ou então pelas nossas plataformas digitais, Deezer, iTunes, Google Play, enfim, você pode adquirir este lançamento.
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0: Lourival, antigamente a gente ouvia muito aquele, vamos dizer, aquela expressão, a pessoa está caduca, né? Está na sua idade já centenária ou na sua idade já de terceira idade. E hoje a gente vê tudo isso tendo um novo nome, né? Um novo termo, mal de Alzheimer, uhum. Quando a pessoa perde já as suas propriedades cognitivas, uhum. A pessoa começa a perder reconhecimento de pessoas, a pessoa começa a ter um branco na mente, né? Para que vocês possam entender o mal de Alzheimer, que antigamente era tido e conhecido como caduquice, né? Uhum. E surgiu um novo estudo agora que dá para reverter o Alzheimer. É, reverter o declínio cognitivo imposto pelo Alzheimer, que é essa doença que afeta cerca de 47 milhões de pessoas no mundo, é um santo graal da medicina. Daí o chamariz, né, de um trabalho recém-divulgado por uma equipe da Universidade da Califórnia, nos Estados Unidos, que afirma ter recuperado parte da memória e de outras capacidades mentais em 10 voluntários que foram submetidos a protocolos personalizados e baseados em ajustes no estilo de vida, também no suplemento de vitaminas e medicamentos. Olha que interessante. E este artigo chega a citar um paciente que teria ganho volume expressivo no hipocampo, que é a área do cérebro que é associada à memória recente. E apesar dos alardes, o programa é alvo de muitas críticas. Além de uma conclusão pretensiosa e de apelo comercial, vemos mais uma pequena série de casos do que um estudo clínico. Não são seguidos critérios fundamentais em ciência, diz a neurologista Paula Caramelli, da Universidade Federal de Minas Gerais. E ela diz ainda, os tratamentos atuais propiciam algumas melhoras ou estabilização temporária do quadro do mal de Alzheimer. Então, eles estão aqui fazendo um contra-ataque a essa demência, que a pessoa vai tendo, vai perdendo os seus pontos de cognição, né? E eles estão fazendo estratégias para minimizar, pelo menos, o prejuízo do mal de Alzheimer nas pessoas de terceira idade. Eles atuaram com medicamentos, que atuam na química cerebral, para retardar ou compensar os danos, a atividade física, essas pessoas passaram por atividades físicas, e os exercícios melhoraram a circulação do cérebro e o envio de nutrientes aos neurônios. E também estímulo ao cérebro, colocar essas pessoas para fazer palavras cruzadas. Olha, uma simples palavra cruzada, um sudoku, fizeram com que a parte de estímulo ao cérebro foi realmente forçada, e isso fez com que as conexões entre as células nervosas fossem melhoradas. Olha que interessante, né? Outra coisa que as pessoas foram submetidas ao controle de peso. Não deixar essas pessoas engordarem demais. Também ao controle do diabetes, da pressão arterial e do colesterol. Eles também são ligados ao avanço do mal de Alzheimer. Vejam que coisas interessantes que a gente pode fazer. São pequenas atitudes, né? Alimentação. As evidências jogam a favor da dieta mediterrânea. Qual é essa dieta? Cheia de vegetais, peixe e bastante azeite extra virgem. E, finalmente, muito, muito controle sobre o sono. Pouco descanso e estresse demais levam à inflamação, um inimigo do cérebro. Olha que coisa interessante. Realmente a medicina avançada aí, né? Nossas felicitações e nosso parabéns aos cientistas que estão lutando aí para que revertamos o mal de Alzheimer. Mas a gente pode começar agora, né? Tendo uma boa atividade física, não ficarmos sedentários, controlando o nosso peso, o nosso sono e a nossa alimentação. Tudo isso pode evitar o mal de Alzheimer quando estivermos na terceira idade.
2: Fazer um sudoquinho.
0: Palavra cruzada, né? Porque isso é um estímulo ao cérebro e muita leitura também. Quem lê bastante, estimula o cérebro.
2: Ah, inclusive falam aprender uma nova língua.
0: É, um novo idioma.
2: O que eu estava dizendo a você ontem? Ontem nós estávamos em casa ali. Eu estava dizendo que o dia que eu faço um exercício físico, estava falando isso ontem, mas até forte, esse dia eu caio na cama com uma pedra, né?
0: E eu também comecei a notar, quando eu faço o exercício físico, eu durmo melhor, bem melhor, né?
2: Então, ouvinte, olha, tem pessoa que fala, ah, eu sou crente em Jesus Cristo, e essa pessoa acha que não vou fazer nada, precisa fazer um exercíciozinho. E o bom pastor aí que está me ouvindo aí, com toda, com data vênia, né, com todo respeito, né, não dá para associar essa barriga grande sua aí a jejum e oração, né? Isso aí já pegou tempos atrás, essa... mas agora não tem mais como explicar, né?
0: Você sabe que essa barriga aí é a gordura visceral. É a pior que tem, aquela que envolve as vísceras, estômago, pâncreas.
2: Eu e a Débora podemos falar, né? Podemos falar porque nós perdemos bastante peso. Acho que eu e a Débora junto perdemos mais de 50 quilos.
0: Nossa, gente, eu cheguei a pesar 98 quilos.
2: E eu 84. Do meu tamanho, parecia um bujãozinho.
0: Hoje eu estou com 69, 70 quilos, né? Quer dizer, não foi uma dieta, foi uma reeducação alimentar por todos esses anos da minha vida.
2: Caminhadas, né?
0: Sim, muito exercício. Enquanto
2: podia se caminhar, né?
0: E foi difícil, porque a gente tinha uma alimentação pobre, no sentido nutrientes e muita gordura, né? Fomos trocando do frito para o assado, do empanado para o grelhado, e assim fomos reduzindo as calorias e tendo uma vida muito saudável. Hoje a gente apela para uma vida saudável, né?
2: Tá certo, ouvinte. Não é uma opinião, é na verdade o fato, né? E vai fazer bem para todo mundo, para nós, para vocês. Nós vamos viver muito mais e com qualidade.
0: É verdade. Mais uma página musical chega pra gente do CD Promessa de Vitória com a Ângela. Privilégio especial.

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0: que é muito mais fácil, não é verdade? Então, preste atenção. Deus está dando essa oportunidade, não é uma igreja em si que está te dando a oportunidade de você regressar. Você não foi para o mundo, mas está em casa ferido. Quem que ganha com isso? Você está só perdendo. A sua alma está enfraquecida, você está fraco na fé, você está triste. A sua alma está necessitada de alimento. Então chegou a oportunidade. Anote aí, dia 31 de maio, às 15 horas, em todas as nossas igrejas do Brasil e do mundo, haverá este culto me aquecendo no rebanho. Vamos voltar. Você está frio. Você que é ovelha, precisa se aquecer no rebanho novamente. Estamos aqui para receber vocês de braços abertos. Não é uma frase de efeito. Não é uma frase de jargão. Não, nós queremos que você volte a congregar conosco. Você que deixou a congregação, você que era obreiro da nossa igreja, volte. Nós estaremos analisando sua situação direitinho. Dia 31 de maio, no horário das 15 horas, na sede mundial e também na Igreja de Deus e Amor, aí pertinho da sua casa. 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
0: Ah, a fiança. Mensagem bonita na voz de Daniela Balabem.

0: Momento da Família.
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2: É, as nossas famílias estão sendo destruídas pelos males do século. E como isso acontece? Primeiro, pela presença da indiferença, ou seja, um fastio das coisas boas da vida, pelo egoísmo que gera ciúme, dominação, pela falta de fé em Deus, né, como experiência doméstica, experiência diária, pela falta de referência ética doméstica. E a sociedade sofre disso. E também pela falta de alegria genuína em casa. Muitos filhos estão tristes, embora vão à igreja e tenham pais crentes. Então nós precisamos desenvolver atitudes positivas que permitam que o projeto de Deus para a nossa família aconteça de modo natural. Então nós não temos que reinventar a família. Primeiro, nós precisamos de apresentar a pessoa de Deus aos familiares de modo saudável, de modo dinâmico. Como que é isso? Tem muitos irmãos que aceitam Jesus e começam com fanatismo, né? E tiram esse doce prazer da família conhecer a Deus. Então, quando ela aceita Jesus, às vezes ela não participa mais de um almoço em família, ela se tranca no quarto, se isola da família. Então, ela não está apresentando a pessoa de Deus aos familiares de modo saudável, mas de modo fanático. E as famílias, então, vão se separando, os familiares daquela pessoa que está praticando isso, vê Deus de uma outra forma, como fanático, né? Como que aquela pessoa da família realmente passou por uma lavagem cerebral, e aí a família nunca vai ser ganha para Jesus. E também é muito importante desenvolver essa atitude, fazer da oração o eterno legado de amor, confiança em Deus, comunhão entre os membros da família. Orar pelo simples prazer de orar, não como como algo obrigatório, né? Ter uma cultura de oração doméstica. Você pode falar com a sua família, se vocês quiserem orar comigo aqui, vamos fazer uma palavra de oração, vamos ler um versículo, isso é importante, né? Também resgatar os princípios bíblicos da disciplina com urgência na formação dos filhos. A gente vê que muitos pais crentes estão perdendo os seus filhos por causa da indisciplina. Se você não ensinou Provérbios 22:6 até os 5 anos, como será então o seu filho aos 12? Ensine o menino, né? Quarto lugar, que tal desenvolver o projeto ético familiar desde a infância? Assim, de modo simples. E na adolescência, juventude, trabalhar os valores do livro de Provérbios. A ética bíblica, ela tem sido um valor esquecido em muitos lares cristãos. Vamos dizer que é uma dracma perdida, como diz em Lucas 15, né? E finalmente fortalecer os laços do casamento e trazer os filhos para esse viver amoroso, para que eles se sintam parte de um todo abençoado por Deus, né? Tendo ali um convívio harmonioso que vai edificando cada membro da família. Para concluirmos, nós sabemos que Deus provou o seu amor por nós e nós não merecíamos. A nossa família também é assim. Nosso cônjuge, nossos filhos, eles também não são perfeitos. Abraão é nosso pai na fé, por sua fé, por seu aprendizado da graça de Deus, porque ele sabia ceder. Ele era um homem espiritual e sábio. Então, querido ouvinte, viva positivamente o maravilhoso texto bíblico na sua família. E Deus vai cuidar do resto. Acredite, buscai, pois, em primeiro lugar o reino de Deus e a sua justiça, e todas essas coisas lhe serão acrescentadas. Procure ser sábio, principalmente se a sua família ainda não é salva. Através do seu testemunho, da sua atitude, você pode ganhar toda a sua família, mesmo até sem palavras.

0: programa Mensagens Cantadas de hoje você vai ficar sabendo que no início eram os padres quem estabeleciam os nomes e os sobrenomes dos recém-nascidos. Essa era uma influência católica. Evidente que não tinha como alcançar todas as pessoas, né? Mas no início da colonização portuguesa do Brasil, eram os padres que estabeleciam a maioria dos nomes e sobrenomes dos recém-nascidos. Nessa época, nomes de origem indígenas e também africanos eram rigidamente censurados. Em Portugal, esse costume chegou a ser uma lei. Não pode, Portugal não podia. E essa influência predominou até a proclamação da República em 1889, quando até então o catolicismo reinou absoluto como religião oficial do Brasil. Todavia, ainda hoje é comum dar-se nomes aos filhos por ter eles nascido nos dias de determinados santos católicos. Muitas mulheres, por exemplo, se chamam Rita de Cássia, exatamente porque nascem ou nasceram no dia 22 de maio, considerado o dia de Rita de Cássia. Ademais, quem não conhece, por exemplo, alguma Maria Aparecida, Maria das Graças, Maria das Dores, Maria de Lourdes, Maria do Carmo, Maria do Rosário, e até Maria Encarnação, Conceição, todos esses são referências à Senhora Aparecida, que é, sem dúvida alguma, a católica, né? Assim, tipo... Então, só para você ficar aí inteirado, né? Você que não sabia, e a gente vai sabendo também, aprendendo com o programa Mensagens Cantadas, que a gente aqui no programa aprende como vocês aprendem aí em casa. Algumas coisas a gente já sabia, algumas coisas não. De qualquer maneira, o programa Mensagens Cantadas, além de ser um programa espiritual, é um programa também que traz a você cultura, tá bom?
1: Nos braços de Deus e no bonito na voz de Débora Miranda, do CD É Assim Que Adoro.

0: Eu li uma pesquisa aqui que me causou dor no coração. 26 toneladas de alimentos ao ano tem o lixo como destino nos lares brasileiros, né? E foi entrevistado 85 homens e mulheres, e a maioria disse que, sendo eles de nível superior, né, 34% deles afirmaram que às vezes jogam comida no lixo, ao passo que 17% fazem isso com frequência. E quanto maior a família, maior o desperdício de comida. Muita gente joga fora resto de comida do prato ou deixa produtos estragarem. Aí, não tendo jeito, o motivo principal é descartá-los. E o que está acontecendo, né? Quais os motivos principais que levam ao desperdício? A maioria, mais da maioria, não faz um planejamento do cardápio e acabam comprando comida demais. Outros esquecem que congelaram restos de alimento e ele passa do tempo para ser consumido com segurança, ou simplesmente não querem mais comê-lo dia algum. 41% jogam fora a comida deixada no prato, 39% não conserva o alimento de acordo, né, e acaba ficando deteriorado. E olha só, o que mais vai para o lixo é fruta, legumes e verduras. E depois pães, produtos de confeitaria. Em terceiro lugar, produtos industrializados, como enlatados, iogurtes, pratos prontos. E finalmente, carnes e peixes. Se você for numa feira livre, terminada a feira livre, você vai ver quanto alimento bom está sendo jogado no lixo. Realmente faz parte da nossa cultura, né? Parece que isso não é ensinado, isso não é colocado na mente das crianças desde o início da sua vida escolar, né? Assim também como as leis de trânsito. Tem escolas, sim, né, com pouquíssimas exceções, que ensinam a educação para o pedestre, para o motorista. E a gente vê que isso vai passando de geração em geração. E quanta gente passando fome, não é? Então vamos maneirar aí no desperdício, né? Por isso é bom você fazer uma compra semanal, porque assim você utiliza aquela semana aqueles alimentos. Se você faz uma compra mensal, que seria somente para o produto básico, né? Arroz, feijão, que você utiliza todos os dias. Mas produtos perecíveis como alface, enfim, legumes, verduras em geral, frutas, isso aí poderia ser realmente calculado. Se a pessoa não gosta de beterraba, só você gosta, você não vai comprar 5 beterrabas, né? Compre uma. Não é verdade? É assim que a gente vai diminuindo esse desperdício, que eu acho que no fundo é um pecado, porque tem tanta gente com fome e a gente jogando da nossa mesa para o lixo alimentos que não planejamos.
1: Estavam bons ainda
0: para ser usados. Estavam até bons para ser usados e não usamos, né?
1: Antes de fazer a comida, quantas pessoas vão se alimentar? O que é o suficiente para a quantidade de pessoas que vão se alimentar, uhum, para evitar o desperdício? Tem pessoas que não têm dó mesmo, né? Acabou, joga tudo fora, não pensa em guardar para amanhã. E eu digo a vocês, ouvintes aqui, não tenho vergonha de me dizer isso em casa, a gente vai guardando o alimento.
0: Reutilizando.
1: Não se, né, joga fora absolutamente nada, né?
0: É verdade.
1: Porque realmente a gente sabe da dificuldade e da necessidade de tantas pessoas que nada têm. E não só isso também, a gente sente que realmente é pecado não jogar comida boa fora.
0: É verdade.
1: Né? Como depois...
0: A gente vai congelando, né? Chegou bastante alimento, a gente ganha muito alimento, né? A gente congela e vamos tirando pouco a pouco e assim utilizando.
1: Tá,
0: né,
1: certo. Débora, acho que dá tempo de tocar um pedaço mais de um hino, depois já temos o nosso quadro.
0: Sim, nós vamos ouvir um pedacinho do hino Deus Piedoso, do álbum Novos Valores, volume 4.
1: E logo após o nosso quadro, uma experiência com Deus.

Nos escreve Ana Késia da Silva, da cidade de Fortaleza, Ceará. Quero participar do programa através deste quadro contando o que tive de experiência e uma grande lição, onde vi o poder de Deus atuar grandemente em minha vida. Me casei aos 16 anos e sempre desejei ser mãe. Ah, mas se eu fosse mãe de uma menina seria ainda muito melhor. Aos 17 anos, através de exames, já estava comprovada uma gravidez. Embora eu não tivesse tanto conhecimento, mas eu estava ali, tentando realizar o meu sonho. A gestação se iniciou e eu não tinha muito conhecimento de como era, mas coloquei a situação para frente, mas de repente eu comecei a sentir dores na região do abdômen. Não vou ao hospital não, porque acho que é assim mesmo, né? Acho que tudo isso é muito normal, essas cólicas vão passar, deve ser uma outra coisa. No entanto, já no terceiro mês da minha gravidez, me lembro que era época de Natal, 23 de dezembro. Eu estava em casa e aconteceu um aborto espontâneo. Eu quase me desesperei, pois os meus sonhos estavam indo por água abaixo. Literalmente, fui levada ao hospital e fiquei muito abatida por isso. Mas como era serva de Deus e o sou até hoje, fui buscar socorro do alto, falando com Deus baixinho. Ali no hospital comecei a abrir o meu coração e derramar diante da face do Senhor toda a minha angústia, toda a minha tristeza. Senhor, aqui estou. Estou passando uma situação difícil e, Senhor, mas estou aqui à sua disposição. Usa-me, meu Pai. Mas, por favor, eu queria tanto um filho. O Senhor conhece o desejo do meu coração. A palavra de Deus diz em Provérbios 19, 21: muitos propósitos há no coração do homem, mas o conselho do Senhor permanecerá. Voltei para minha casa. E eu ia sempre na igreja, eu sempre recebendo, sabe aquela palavra do Senhor para me confortar? O Senhor sempre me dizia, calma, tenha paciência, vou te conceder uma grande bênção. E na minha cabeça, a convicção era de que seria uma criança. Não passaram muitos dias ou muitos meses, mas já era novembro de 2013. E eu descobri que eu já estava no terceiro mês de gestação. Comecei a preparar todas as coisas e naquela ansiedade de ser mãe pela primeira vez, eu queria saber se era menina ou menino. E no quarto mês foi feito ultrassom e ele disse, será uma menina. Eu exultei, eu me alegrei demais e eu disse, o Senhor realmente vai conceder o desejo do meu coração. E como eu já tinha tido aquele aborto espontâneo, o médico obstetra, ele me disse, olha, é bom a gente sempre ir fazendo a ultrassonografia para ver se está tudo bem com a criança. E então, em janeiro,

e pesando 975 gramas e 47 centímetros. Irmã Débora, eu estava com aquela esperança que tudo sairia bem. E o médico que realizou o parto afirmou: olha, provavelmente a sua filhinha não vá sobreviver. E é claro, eu fiquei muito triste. E eu chorava em silêncio

Naquele hospital em que eu estava internada juntamente com a minha filhinha, não havia recursos específicos para uma criança prematura com apenas 6 meses. E toda a equipe médica então resolveu transferi-la para um hospital que tivesse uma UTI neonatal. E assim foi feito. No dia seguinte ao parto, eu tive alta pela manhã. E é claro, eu queria estar junto da minha filhinha. Então retornei à tarde para o hospital. Fui visitá-la. Irmã Débora, quando eu cheguei naquele hospital, eu recebi uma notícia. Uma notícia que me estremeceu. Que a minha filhinha não havia resistido e havia falecido.

Mais uma vez eu perdia uma criança. Aquele comunicado me abalou demais. Eu, muito nova, sem experiência, achei que era por minha causa, ou pelo meu organismo. Enfim, tudo se misturava às minhas emoções. Eu tão angustiada, porque não era a primeira vez. Começou a entrar em meu coração uma desesperança, sabe? Um sentimento de que eu nunca teria essa felicidade de ser mãe. Foi feito o funeral da minha filhinha e eu comecei a me sentir muito mal. Comecei a sentir uma tristeza profunda, eu já não queria me alimentar, eu não mal dormia, podia dizer assim. E eu fiquei naquela situação de luto. Eu já estava numa situação física muito ruim, me recuperando de um parto. E tudo estava tão ruim, estava tão mal, que eu achei que eu mesma não iria sobreviver a toda aquela situação. Mas Deus sempre nos visita quando estamos passando pelo deserto. O Senhor Deus visitava o seu povo quando caminhou tantos anos naquele deserto. Deus o alimentou, Deus proveu. Deus fez com que aquele povo passasse pelo deserto seguro. E esta passagem bíblica me fez refletir que eu estava também passando pelo deserto. Deus permitia esta passagem ali num lugar difícil, difícil mesmo de passá-lo, mas Ele provia com a Sua palavra, com o Seu conforto, e foi o que Ele fez. Deus me visitou através de uma mensagem quando eu estava um dia ali na igreja, e eu ouvi a voz do Senhor que falava fortemente em meu coração. Deus falava: alegre o seu coração, eu estou contigo, eu vou te conceder uma grande bênção. Comece a se alegrar, porque a vitória vai chegar à sua vida. No mesmo ano, eu havia perdido a minha filhinha em janeiro.

Em dezembro, descobri que eu estava grávida novamente. E se tratava novamente de uma menina. E eu comecei a ficar com medo. Ao mesmo tempo, sabe, eu tinha aquela alegria que eu estava grávida, mas aquela alegria se misturava ao medo. E eu ficava, eu vou perder esta criança. Não, eu não vou conseguir. Irmã Débora, eu queria evitar que tudo aquilo novamente acontecesse. Então, ao chegar em casa, eu entrei no meu quarto e fui falar com Deus, o dono da vida. E ali de joelhos, com meu coração totalmente voltado a Deus e aberto, eu falei: Senhor, o Senhor está me dando mais uma oportunidade, uma chance de ser mãe. Mas Deus, Tu sabes, eu tô receosa, Pai. E o Senhor há de me entender, porque eu passei duas vezes por isso. Mas eu sei que se o Senhor agir e eu depositar toda a minha fé em Ti, eu vou conseguir sair desse deserto. Senhor, a exemplo de Ana, eu entrego esta criança nas Suas mãos. E a criança será Tua. Ela nascendo será Tua. E eu vou testificar o Seu grande poder, a Sua grande misericórdia para comigo. E assim os dias passavam e a gestação continuava firme. É claro que eu ficava ansiosa, tomando o maior cuidado, repousando bastante. Mas a minha fé estava em Deus. A minha esperança estava posta no Senhor. E eu estava ali sempre pedindo: Senhor, meu Deus, me ajuda. Sentia dores às vezes e eu afirmava: Senhor, Tu estás comigo. Eu falei com o Senhor e o Senhor me ouviu. Eu sei que o Senhor está comigo e o Senhor, mais uma vez, não me deixará vacilar. Era mês de agosto. E após uma consulta médica, o médico me disse: olha, vá, almoce normalmente, vá para sua casa, arrume suas coisinhas e à noite vá para o hospital da Unimed. E foi o que eu fiz. Fui para casa bastante confiante e às 21h, exatamente às 21h, eu dei entrada naquele hospital. Foi feita a ultrassonografia a fim de verificar a situação da criança. Enquanto eu esperava o resultado do exame, claro, tão ansiosa, e parece que o meu relógio não andava. Eu olhava constantemente os ponteiros e parece que sempre eles estavam no mesmo lugar. Irmã Débora, enquanto eu esperava o resultado, eu fui jantar com meu marido. Era mais ou menos umas 22h da noite. E eu estava ali apreensiva e no dia seguinte saiu o resultado do exame. E o médico chegou até ao meu quarto e disse: olha, a criança está bem, os batimentos cardíacos estão normais, mas ela está numa posição errada de nascimento. Ela está com a cabeça para cima. Mas não se preocupe que vai dar tudo certo, nós vamos então realizar uma cesariana em virtude da posição da criança. E você fique tranquila que você está bem, a saúde também da criança está ótima e tudo dará certo. E assim no dia 12 de agosto, às 8h da manhã, eu comecei a sentir dores. Nossa, eu fiquei assim bastante maravilhada de ver o profissionalismo, a experiência desse médico, porque eu comecei a sentir dores. Então já era o momento de eu ter aquele bebê. Ele foi muito profissional. É claro que ele queria fazer uma cesariana para que a criança não sofresse, ela estava numa posição errada.
mas eu via que aquele dia, aquela hora, seria realmente o dia certo para que a criança nascesse. E assim aconteceu. No dia 12 de agosto, às 8 horas da manhã, nascia a minha filhinha, com 3 quilos e 47 centímetros. Nascia Ana Ketely Vitória, porque realmente foi uma grande vitória para a honra e glória do nome do nosso Deus. Aos homens é isso impossível, mas para Deus tudo é possível, disse Jesus. E eu quero falar agora, e aproveitando a minha carta que está sendo lida neste quadro, dizer que você que está buscando ter filhos, já tentou uma, duas, três vezes, espere com paciência no Senhor. E a seu tempo, no tempo de Deus, Ele te concederá o que deseja o seu coração. Ah, eu sou grata ao Senhor que aceitou o meu voto e concedeu-me, eu posso dizer, a realização de um grande sonho, que naqueles dias parecia impossível, mas que para Deus o tornou possível. Provérbios capítulo 16, versículo 3 diz: confia no Senhor as tuas obras e teus pensamentos serão estabelecidos. Agradeço ao pastor Lorival e irmã Débora por lerem a minha carta e também a todos que acompanharam o meu grande momento com Deus. Um grande momento de experiência com o Senhor, que para mim foi de renovo e fortalecimento da minha fé. Me despeço desejando a todos que cresçam na graça e no conhecimento do nosso Senhor e Salvador Jesus Cristo, porque eu o conheci um pouquinho mais, pois experimentei o seu grande poder na minha vida. Escreve Ana Kézia da Silva, de Fortaleza, Ceará.

0: Senhor nosso Deus, Pai de nosso Senhor Jesus Cristo. Aqui estamos, ó Pai, mais uma vez, agradecidos, corações gozosos, alegres na Sua presença. E eu quero neste momento te louvar, Senhor. Santificado seja o Teu nome para todo sempre. Ah, Senhor, aqui estamos com as nossas vidas dedicadas à Sua obra, à Sua disposição, Senhor, para que o Senhor nos use. Eu sei que muita coisa o Senhor tem a fazer nas vidas, nos lares, nas casas. E nós nos colocamos na posição de sermos usados também, que participemos destes planos, Senhor, de modificação e transformação nestas vidas. Senhor, eu sei que nós não estamos perdendo nosso tempo aqui. Quando todos os dias estamos colocando a nossa voz diante desses microfones para anunciar o Seu Evangelho, anunciar as Suas grandes obras maravilhosas, anunciar o Seu poder e a obra de salvação. Ó Pai, eu sei que enquanto estamos apresentando esse programa, o Senhor está trabalhando da forma que o Senhor melhor acha para cada vida, para cada ser. Meu Deus, quantas pessoas agora desesperadas, quantos servos correndo risco em viagens perigosas, pessoas pedindo um socorro de uma porta aberta de um emprego, pessoas pedindo a salvação de suas famílias. Ó Deus, cada um com a sua necessidade. Ó Pai, eu só te peço que o Senhor tenha de nós misericórdia, compaixão, porque nós não merecemos, mas é o Seu amor que nos cobre agora. Eu sei que o Senhor, ao olhar a nós, olhar para cada um de nós, o Senhor vê Jesus Cristo, porque assim nós seremos atendidos, porque somos falhos, miseráveis, nós não somos nada. Ó Pai querido, eu sei que cada bênção que cair neste lar, nesta vida, o Seu nome será mais uma vez glorificado. Glorifica-te, Senhor, nessa situação impossível e o Seu nome será mais uma vez louvado. Graças te damos por este programa, pelos nossos ouvintes. Em nome de Jesus oramos e em nome de Jesus já te agradecemos. Amém, Senhor. Graças te damos. Obrigado, ouvinte, por nos acompanhar. E aqui estamos, agradecidos pela sua audiência. Volte-nos a ouvir amanhã, neste mesmo horário, nesta mesma emissora, então também pelo site pda.com.br ou então pelo aplicativo Rádio Deus de Amor. Você terá o nosso programa na palma de sua mão, aí no seu celular. E você que gostou desse testemunho, ele tocou o seu coração, compartilhe conosco, compartilhe com os ouvintes também aquilo que Deus realizou na sua vida. Escreva-nos agora, programa mc@ipda.com.br. Aguardamos a sua participação. Fiquem todos na paz gloriosa de Jesus Cristo e até a próxima programação. Se despede Débora Miranda e pastor Lorival de Almeida.
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6: O programa Voz da Libertação apresenta o Espaço Eu e Mais Um. Esse programa que tem como objetivo apoiar os novos convertidos e também os seus mestres, os seus discipuladores. Estamos falando esta semana, e vamos falar várias ainda, sobre a idolatria e o discípulo. Nós fizemos uma introdução e agora eu quero fazer um pouquinho mais de um aprofundamento sobre esse tema. E esta lição de hoje enfoca o pecado da idolatria em suas várias formas de culto. Você aceitou Jesus, né? E provavelmente, como a maioria do que hoje são servos de Deus, adoram o Senhor em espírito e em verdade, como diz no livro de João, capítulo 4, versículo 24. Antes do novo convertido conhecer a Deus, com certeza praticava alguma forma de culto a alguma divindade. Talvez era devoto de algum dos inúmeros santos e santas, né, entre aspas, medianeiros e milagreiros. Mas na verdade você era uma pessoa enganada por Satanás e servia Satanás de uma forma ou de outra. Na condenável prática da idolatria. Então nós estamos aqui para esclarecer a você, à luz das escrituras, acerca deste tema, da idolatria, onde ela surgiu, como se disseminou, a sua prática e também as suas péssimas e más consequências. Então você vai percebendo através desses programas que a gente vai falar sobre esse tema, o seu caminho tem sido iluminado pelo Espírito Santo, você cada dia está aprendendo um pouquinho mais, e as trevas do engano, das falsas religiões e dos falsos deuses estão sendo dissipadas, porque você está conhecendo a palavra de Deus, pela luz da verdade que ela vem de Deus através desta palavra, a Bíblia Sagrada. Nós sabemos que Deus condena a idolatria. Então, podemos pensar, mas por que condena? Vamos conhecer um pouquinho da história, né? Porque nem a Bíblia nem a história informam quando teve o início exatamente dessa prática da idolatria. Mas através da palavra de Deus, conclui-se que ela teve origem no pecado de Adão e Eva e sua subsequente expulsão ali da presença do Criador no Jardim do Éden. Nós vemos que o que aconteceu ali, quando eles pecaram, a comunhão do homem com Deus foi interrompida. Abriu-se um abismo entre Deus e nós, nos separando dele. Então, quando Adão e Eva pecaram, deu início ao processo de degradação moral da humanidade. Ali aconteceu também o primeiro homicídio por Caim contra seu irmão Abel. Ambos filhos de Adão e Eva. E eles foram amaldiçoados por Deus. Saiu Caim de diante da face do Senhor e habitou na terra de Nod. Então, neste lugar, o primeiro homicida gerou uma descendência, formando uma linhagem de homens materialistas, violentos, como Lameque. Lameque, está escrito a história dele em Gênesis 4, a partir do versículo 8, né? Anotando as passagens bíblicas. E além de Abel e Caim, Adão e Eva tiveram filhos e filhas, a Bíblia diz em Gênesis 5, entre os quais um de nome Sete, que por sua vez gerou a Enos, está em Gênesis 5, versículo 6. E essa geração de Enos começou a invocar o nome do Senhor, isto é, a cultuar o Deus verdadeiro. Agora os demais, corrompidos pela violência, pela incredulidade, intolerância, criaram para si deuses. Começou aí. Começou a criar para si ídolos, a semelhança de homem e de animais, para adorá-los. Na verdade, eles cultuavam a Satanás e seus anjos rebeldes, que são os demônios, e cada vez mais se afastavam de Deus. Que tema maravilhoso, né? Estamos aqui aprendendo como se originou a idolatria. E vamos falar na próxima programação um pouquinho mais sobre isso.
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6: Você quer deixar o seu comentário? A dúvida que você teve nesta programação? O nosso WhatsApp está à disposição no 119-8292-3392. Se despede, Débora Miranda. Na paz do Senhor e até a próxima programação.
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0: A paz do Senhor, amada audiência do programa Voz da Libertação, que Deus abençoe. Estamos com vocês ao vivo, dentro da programação A Voz da Libertação. Estamos no ar agora, 2:12, 2:12 em Belo Horizonte. Que Deus abençoe Adalto Luiz, Adalto, isso é uma benção, Adalto. Adalto é uma bênção na mão de Deus. Você tá bom, Adalto? Adalto, você tá bom mesmo? Bom mesmo, Adalto? Adalto é uma bênção na mão de Deus. Deus abençoe, presbítero Adalto Luiz. É na torre de transmissão do programa A Voz da Libertação, sede estadual localizada na Avenida Amazonas, 8410. E a nossa sede mãe, a sede mundial, está localizada na Avenida do Estado, 4568, Baixada do Glicério, em São Paulo, capital. Tá bom, ouvinte? Vamos agora, em nome de Jesus, é a chamada do nosso querido pastor, pastor Guilherme, para logo mais às 23 horas, Vigília dos Escolhidos.
1: É já nesta sexta-feira, a partir das 23 horas, mais uma volta, mais uma madrugada desta grande campanha da Vigília dos Escolhidos. Atenção, atenção, alerta, alerta todos os obreiros e obreiras da casa do Senhor, porque a Vigília dos Escolhidos é a Vigília dos Obreiros, é a Vigília das Obreiras, da qual nós estaremos na presença do Senhor, para nos revestirmos da sua glória e do seu poder. Venha estar conosco já nesta sexta-feira, 23 horas, ministração através do homem de Deus, o pastor Carlos Henrique, ele que estará sendo um instrumento de Deus nesta madrugada.
2: Olá, povo de Deus, amados ouvintes do programa Voz da Libertação, toda Belo Horizonte, região metropolitana, aqui é o pastor Carlos Henrique. Lembrando a você, nesse final de semana, nesta sexta-feira, dia 15 de maio, nós estamos aí na grande vigília dos escolhidos, juntamente com toda a equipe da sede estadual Cabana, pastor Guilherme. É um prazer nosso poder estar juntos nesta grande madrugada buscando ao Senhor. O endereço é fácil, você conhece, e nós aguardamos você na Avenida Amazonas, 8410, bairro Cabana.
1: E o nosso Deus vai falar conosco através da palavra, através dos louvores. Banda Éfeso louvando ao Senhor, será uma madrugada de muito poder. Avenida Amazonas, 8410, aqui no Cabana. Eu aguardo você nesta grande madrugada de poder, grande vigília dos escolhidos.

povo de Deus, amados ouvintes do programa Voz da Libertação, toda Belo Horizonte, região metropolitana, aqui é o pastor Carlos Henrique. Lembrando a você, nesse final de semana, nesta sexta-feira, dia 15 de maio, nós estamos aí na grande vigília dos escolhidos, juntamente com toda a equipe da sede estadual Cabana, pastor Guilherme. É um prazer nosso poder estar juntos nesta grande madrugada buscando ao Senhor. O endereço é fácil, você conhece, e nós aguardamos você na Avenida Amazonas, 8410.

0: ouvinte, é logo mais as vigílias, vigília das 23 horas, vigília dos escolhidos, tá bom? Não falta não, porque Jesus tem bênção, Jesus tem vitória. É, hoje é a sexta-feira da poderosa campanha guerra contra o mal, nenhum mal te sucederá, nem praga alguma chegará à tua tenda. 1.000 cairão ao teu lado, 10.000 à tua direita, mas tu não serás atingido.
1: E Satanás tem conseguido colocar na sua mente que você nunca vai ser feliz, que você não vai dar certo com ninguém, que você não vai prosperar. Grita, queima ele! Deus está jogando essas maldições por terra. Você vai ver a sua vida mudar. A senhora é uma. Cadê a outra pessoa? Tem hora que você já chega a acreditar. Meu Deus, será que eu nunca vou... Isso, olha lá, ó. De boné. Recebe aí. Recebe aí. A vitória. O milagre. Diga glória a Deus. Aqui, olha, tem 18 pessoas. Revela o Espírito Santo de Deus. O Senhor Deus manda dizer para você: ei, olha para cá. Sabe por que que você está passando essa luta? Sabe por que que você está passando nesse vale? É porque você começou esse propósito para Deus salvar o seu filho, para Deus salvar a sua filha. O diabo não quer perder não, irmão. Mas o Senhor está dizendo para essas 18 pessoas: persevera. Persevera, persevera, persevera, porque você vai ver o milagre acontecer. Persevera, persevera, isso, persevera, porque você vai dizer: aleluia, valeu a pena. Valeu a pena cada oração, valeu a pena cada campanha. Aleluia, persevera, isso, isso. Lá atrás tem mais gente também. Ali, ó, aqui também, isto. Pode aplaudir ao Senhor e dar glória a Deus aí. Diga glória
2: aqui,
1: a Deus.
2: Aqui, olha, preste
1: aí
2: atenção, tem 7 pessoas.
1: Revela o Espírito Santo de Deus, estas 7 pessoas. O Senhor manda dizer a vocês: haverá oração respondida. Haverá oração respondida. Uma. O Senhor está revelando estas 7 pessoas e dizendo que hoje você toma posse desta grande vitória. Tinha algo que parecia impossível para você, é só Deus. Mas Deus está dizendo: haverá oração respondida. Haverá oração respondida. Haverá oração respondida. Olha lá. Falta ainda mais 2 pessoas. Faltam ainda mais 2. Aquele irmão com as 2 mãos levantadas já foi. Ali tem mais 1. Isso, senhor. Cadê a última pessoa? Quer a vitória de Deus? Quero o milagre do Senhor. Isso, é a senhora ali mesmo, ó, de óculos. Pode aplaudir a Jesus. Pode dar glória a Deus.

É, tá vendo aí, né? É, ouvinte. Você não pode ficar de fora, não, viu? Não fica de fora da campanha, não, porque ficar de fora da campanha, irmão, é perder a bênção de Deus. É perder o milagre de Jesus, irmão. É perder aquilo que o Espírito de Deus tem para você. Avenida Amazonas, 8410, bairro do Cabana, aqui mesmo em Belo Horizonte. Estamos próximo ao Hotel Intercity, viaduto da cidade industrial, e também colado com Sacolão Feirão da Fartura, tá bom? Então vem para cá ser agraciado por Jesus. Vem para cá porque Jesus tem bênção para você. Jesus tem bênção para você, para entregar para sua casa, para entregar para sua família. Em nome de Jesus, compareça e seja agraciado pelo Senhor Jesus Cristo.

se aproximando Belo Horizonte, está se aproximando capital mineira. É o grande dia, hein? Está se aproximando, está se aproximando o grande evento esperado. Está se aproximando o povão mineiro, está se aproximando capital mineira. Você não pode ficar de fora deste monumental evento que está se aproximando, aguardado pelo povão, desde o ano passado, você que aguardou desde o ano passado. Então chegou a hora, viu, ouvinte? Chegou já o dia, viu? Chegou o tempo, já está chegando. E você ainda que não adquiriu sua passagem, ainda dá tempo de você adquirir a sua passagem pelo WhatsApp. Você pode entrar em contato com o número 319-80. Você vai entrar pelo contato do WhatsApp, em nome de Jesus Cristo. Deixa eu conferir aqui, olha, para passar para você. Olha aí, ó, vamos lá aqui, ó. Vou passar para você o número do WhatsApp. Perdão aí, ouvinte. Estamos ao vivo com vocês. Você vai entrar em contato com o número 987-84-8081. Vou repetir, 987-84-8081, tá bom? Você vai entrar em contato com esse número aí, com o presbítero Marco André, tá bom, ouvinte? Você vai entrar em contato com o presbítero Marco André e ele vai te passar aí todas as informações necessárias. Você vai falar: olha, eu escutei no rádio do cooperador João Pedro, chamando para o dia da caravana. Caravana sairá no dia 12 de junho. Sairá no dia 12 de junho, aqui mesmo da capital mineira, aqui de Belo Horizonte. Sairá aqui do Cabana às 22 horas. Sairá aqui do Cabana às 22 horas. É a caravana para a sede mundial, dia 12 de junho. Às 22 horas, às 22 horas sairá e o retorno será no dia 14 de junho, após o evento na sede mundial. Avenida do Estado, 4568, Baixada do Glicério. Então dá tempo, ouvinte, de você adquirir sua passagem. Temos passagens ainda, tá bom? Ainda temos passagens para você ir lá no Templo das Multidões em São Paulo. O Templo da Glória de Deus, localizada na Avenida do Estado, 4568. Então vamos lá, ouvinte, vamos lá. Em nome de Jesus, celebrar os 64 anos de bênção, celebrar os 64 anos de vitória que Deus realizou e ainda realiza na Igreja Pentecostal Deus de Amor. Você vai perder, irmão? Você vai perder a bênção? Você vai perder esse dia, irmão? Perde não, irmão, por favor. Vamos lá. Avenida do Estado, 4568, Baixada do Glicério, em São Paulo, na celebração dos 64 anos de existência da nossa querida Igreja Pentecostal Deus de Amor, a Igreja revelada ao nosso líder e saudoso missionário Davi Martins.

0: É, ouvintes, em nome de Jesus, é a grande e poderosa vigília dos escolhidos que acontecerá logo mais às 23 horas, aqui mesmo em Belo Horizonte, tá bom? Corre pra cá, porque Jesus tem bênção pra nós.
1: Sou eu que conheço os planos que tenho para vocês, diz o Senhor. Planos de fazê-los prosperar e não de causar dano. Planos de dar a vocês esperança e um futuro. Jeremias 29:11.
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0: É, ouvinte, é o que Deus tem feito na campanha de sexta-feira. Campanha revelada por Deus ao nosso querido pastor, pastor Guilherme. Campanha Guerra contra o Mal. 1.000 cairão ao meu lado, 10.000 à tua direita, mas você, mas nós, eu não serei atingido. Então corre para cá, irmão, corre para cá. Porque Jesus tem grande bênção, Jesus tem vitória para nós aqui na Igreja Pentecostal Deus é Amor.
1: Pode aplaudir ao Senhor, pode dar glória a Deus. E aconteceu que, como ele esteve ali muito tempo, Abimeleque, rei dos filisteus, olhou por uma janela e viu que Isaac estava brincando com Rebeca, sua mulher. Então chamou Abimeleque a Isaac e disse: eis que na verdade é tua mulher, como pois disseste, é minha irmã? E disse-lhe Isaac: porventura eu dizia, para que eu porventura não morra por causa dela. E disse Abimeleque: que é isto que nos fizeste? Facilmente se teria deitado alguém deste povo com a tua mulher, e tu terias trazido sobre nós um delito. E mandou Abimeleque a todo o povo, dizendo: qualquer que tocar neste homem ou em sua mulher, certamente morrerá. E semeou Isaque, e fez o quê? E semeou Isaque naquela mesma terra, e colheu naquele mesmo ano 100 medidas, porque o Senhor o abençoava. Por que que ele colheu 100 medidas? Porque o Senhor o abençoava, e prosperou o homem, e ia enriquecendo-se, até que se tornou muito poderoso, e possuía ovelhas, vacas, muitos servos, de maneira que os filisteus o invejavam, e todos os poços que os servos de seu pai tinham cavado, ainda nos dias de seu pai, os filisteus entulharam e encheram de terra. Disse também Abimeleque a Isaac: aparta-te de nós, porque muito mais poderoso te tens feito do que nós. Então Isaac partiu dali e fez o seu acampamento no vale de Gerar, e habitou lá. E tornou Isaac a abrir os poços de água que cavaram nos dias de Abraão, seu pai, e que os filisteus entulharam depois da morte de Abraão, e chamou-os pelos nomes que os chamara seu pai. Cavaram, pois, os servos de Isaac naquele vale, e acharam ali um poço de águas vivas. E os pastores de Gerar porfiaram com os pastores de Isaac, dizendo: esta água é nossa. Por isso chamou aquele poço Ezeque, porque contenderam com ele. Então cavaram outro poço e também contenderam sobre ele, por isso chamou-o Sitna, e partiu dali e cavou outro poço, e não contenderam mais sobre ele, por isso chamou-o Reobote, e disse: porque agora nos livrou o Senhor, e prosperaremos nesta terra. E depois subiu da...
2: É, ouvinte, é o programa Voz da Libertação, hein? Aonde o povo recebe muita bênção, muitas vitórias através da programação da Voz da Libertação. E você não pode deixar de buscar a Deus, de clamar, de vir para a casa de Deus. Hoje, sexta-feira, é dia de nós estar na casa de Deus. De buscar a Deus. Sexta-feira os demônios ficam endemoniados, querendo matar, roubar, destruir. Mas o sangue de Jesus tem poder. O sangue de Jesus garante a vitória. Vem pra cá, vem pra cá. Igreja Pentecostal Deus de Amor, Avenida Amazonas, 8410, no bairro Cabana. É o endereço do seu milagre, da sua vitória. Vem com a sua família, convida seu vizinho. Olha o que Deus está fazendo nesta campanha de sexta-feira. Coisa tremenda. Meu Deus, coisa de tirar lágrima nos olhos, emocionante. Pessoas que chegam sofrendo com dores, pessoas que chegam oprimidas, com opressão, depressão, com encosto. Em nome de Jesus, o diabo, ele cai por terra. Satanás, ele cai por terra. É porque ele não resiste o poder da oração, o poder do nome de Jesus. Vem para cá, corre para cá. O Senhor tem vitória, o Senhor tem solução, o Senhor é que abre as portas, o Senhor é quem te dá a garantia do milagre. É Ele. A resposta certa vem da boca de Deus, a resposta certa vem da boca de Jesus. Vem para cá, corre para cá. Em nome de Jesus, o Senhor garante a vitória, o Senhor garante o milagre, o Senhor te dá vitória em todas as áreas da sua vida. Em nome de Jesus, em nome de Jesus, o Senhor já garantiu. O Senhor já garantiu a sua bênção. O Senhor já garantiu a sua vitória. O Senhor já te deu, o Senhor já preparou, o Senhor já está com uma resposta para a sua vida. O Senhor está com a solução para você. O Senhor está, aleluia, com a cura, com a libertação. O Senhor vai fazer coisa grande. O Senhor vai te entregar esta bênção, essa vitória, essa conquista, este sonho. O inimigo luta, o inimigo peleja para você não conseguir, para você não crescer, para você não prosperar, para você não ser feliz. O inimigo luta, porque o inimigo não quer te ver na bênção, o inimigo não quer te ver crescer, o inimigo não quer te ver feliz, ele não quer te ver prosperar, ele não quer te ver na casa de Deus. É, mas o sangue de Jesus Cristo há poder, e você já venceu o maligno, você já deu a volta por cima. Oh, decas, declama, Surian, declama, Labaia. O Senhor já preparou a sua vitória. O Senhor já preparou o seu milagre. O Senhor já preparou. Em nome de Jesus, vem com a sua família, vem com fé, vem com a certeza de vitória. Sexta-feira, já tivemos 3 concentrações. Daqui a pouquinho, às 15 horas, eu mesmo, o pastor José Marcos, já no altar de Deus, para pregar a palavra do Senhor uma vez mais. Às 16 horas, cooperadora Neuza Argentina. E às 19 horas, presbítero Grace Eustáquio. E hoje tem vigília, às 23 horas, a vigília dos escolhidos. É, você escolhido, vem às 23 horas, oração, tem muita oração, a oração, cooperador João Pedro, a oração é das 23 horas a 1 da manhã, 2 horas de oração, 2 horas de oração. É, quem gosta de orar, olha, oportunidade de buscar a Deus. E depois tem mais oração. Tem mais oração. É, a palavra de Deus, os louvores, a manifestação de Deus vai ser grande nesta vigília. Pastor Guilherme no altar de Deus, pastor Carlos Henrique, ali o pastor atual da sede estadual da Galcuruz, ele vai estar pregando a palavra de Deus nesta madrugada de sexta-feira. É, em nome de Jesus, Deus vai falar contigo de madrugada. Deus vai falar contigo de madrugada. Vem buscar a Deus. Vem buscar a Deus em nome de Jesus. Faz um sacrifício de buscar o Senhor, porque quem busca, acha. Quem bate, a porta se abre. Quem pede, recebe. E a vitória é garantida, cooperador João Pedro.
0: Vem receber a bênção de Deus nesta vigília. Às 23 horas. É a vigília poderosa, a vigília dos escolhidos, a vigília, é a vigília do renovo, a vigília, louvado seja o nome do Senhor, para você ser cheio do Espírito Santo de Deus. Vem para cá, porque Jesus garante a bênção. Vem para cá, porque Jesus garante o milagre, em nome de Jesus.
1: Aqui tem duas pessoas, Deus está livrando essas duas pessoas, porque o inimigo havia colocado no coração de alguém, grita, queima ele, Jesus. O diabo colocou no coração de alguém para fazer o mal contra você. Aquela pessoa estava te procurando até te tocar. mas Satanás hoje vai cair por terra. Deus vai cegar o inimigo. Duas pessoas, onde estão vocês? Quero livramento de Deus. Aquele jovem ali é um. Deus está dando um grande livramento. Esse do canto, este do lado da irmã. O diabo estava cegando alguém para fazer o mal contra ele. Falta mais uma pessoa. Quer a vitória de Deus? Aquele ali também é revelado. Isso, você, viu? Deus está te dando o livramento. Pode aplaudir ao Senhor. Pode dar glória a Deus. Nós vamos orar já já por você. Aqui, olha, tem uma pessoa. Esta pessoa me faz saber o Espírito Santo de Deus. Você veio para a igreja hoje muito chateado, muito triste, porque você ouviu da boca de alguém que o algo que você queria fazer, o algo que você queria adquirir, já não teria mais condições. Mas Deus está dizendo que Ele vai reverter a situação e você vai tomar posse da bênção.

0: Cadê esta pessoa? Está lá. Isso, leva de branco lá. Pode aplaudir ao Senhor. Pode dar glória a Deus. O Espírito de Deus revela, ainda que em nosso meio, 14 pessoas. Estas 14 pessoas, diz o Santo Espírito de Deus, o Senhor se agradou do seu propósito e Ele vai pelejar pela sua família. Deus vai libertar, Deus vai libertar, Deus vai arrancar do crack, Deus vai arrancar da cocaína, Deus vai arrancar dos vícios, com a criancinha, viu? Deus vai salvar lá atrás, é, o meu irmão, isso, ali também, aqui também, pode receber do Senhor, pode dar glória a Deus aí.
1: É, ouvinte, revelações do Espírito Santo. O Senhor revela e cura. O Senhor revela e garante a vitória. O Senhor revela para dar o livramento. Olha aí, revelações do Espírito Santo. Milagres acontecendo. Corre para cá. Igreja Pentecostal Deus e Amor. Avenida Amazonas 8410, no bairro Cabana. O Senhor tem milagre, o Senhor tem vitória, o Senhor opera, o Senhor garante vitória. Corre, ainda é tempo de você vir, ainda dá tempo de você estar presente para receber o seu milagre. Vem para cá, ouvinte, corre para cá, ouvinte. Vem receber a libertação, vem receber a cura da enfermidade. Olha quantas pessoas cancerosas, quantas pessoas adecomanaia, passando pelo vale da sombra da morte, quantas pessoas internadas, hospitalizadas, hospitais cheios, há muitos ali. O médico faz exame, repete exame, faz um exame, faz outro, e não dá nada, e não acha nada. Porque é espiritual. Porque é espiritual. O Senhor Jesus, Ele tem vitória. O Senhor Jesus, Ele tem a solução para o seu problema. O Senhor Jesus, Ele abre as portas para você. Não importa o inimigo querer fechar as portas. Não adianta Satanás querer Hanagassúria, impedir o seu crescimento, a sua conquista. Não adianta lutar, porque nós temos um Deus. Nós temos um Deus poderoso. Temos um Deus de poder. Temos um Deus de vitória. Oh, glória a Deus. Aleluia. O Senhor é fiel para garantir vitória. O Senhor é fiel para garantir a benção. O Senhor é fiel para garantir, em nome de Jesus, em nome do Deus Altíssimo, do Deus Poderoso. O Senhor está presente na Igreja Pentecostal Deus de Amor, curando, libertando, salvando. Deus tem usado poderosamente o servo dele, o nosso querido pastor Guilherme Ribeiro. Deus tem usado poderosamente. Deus tem, pela sua infinita misericórdia, tem nos dado graça, tem nos usado para orar e o povo alcançar o milagre, o povo alcançar a bênção, em nome de Jesus, para a honra e a glória do nome do nosso Senhor Jesus Cristo. Deus tem manifesto o teu poder, a tua graça. Então você não pode ficar de fora. Ficar de fora é perder a bênção de Deus. Ficar de fora é perder vitória. Vem para cá, corre para cá. Você que ouve voz te chamando, você que vê vulto, o decante, o managassúria, requende managastéria, a presença de Deus está aqui, a presença do Senhor está aqui, as palavras que estão saindo, é do Espírito Santo. É o Espírito de Deus falando

0: contigo. Chega de sofrer. A vitória chegou. Chega de chorar. A alegria vai te abraçar. Toma uma atitude de sair da tua casa, de deixar a zona de conforto e estar na casa de Deus. E vim buscar o Senhor. Está, aleluia, disposto ou disposta a vir e receber o milagre. Vem com fé. Vem com a certeza da vitória. Vem com a certeza da resposta. Vem com a certeza da solução. O diabo cai por terra. Satanás cai por terra. O inimigo já perdeu. O inimigo já está, aleluia, derrotado, derrotado, derrotado. É Satanás que entrou, tentou entrar hoje para atrapalhar. É, pode ver que ele já está lá no UTI, está entubado, porque tentou, nós atropelou ele pelo nome de Jesus. Está lá derrotado, está lá destruído. É, porque o poder de Deus é tremendo, o poder de Deus é fogo que queima. Vem, ouvinte, Jesus vai queimar esta enfermidade, Jesus vai queimar esse demônio, Jesus vai queimar esse encosto que te acompanha, esse demônio, esse espírito terrível. O sangue de Jesus há poder. Vamos ouvir o milagre, vamos ouvir mais milagre, cooperador João Pedro. Muitas pessoas recebendo milagre, muitas pessoas curadas, libertas, muitas pessoas. Oh, glória a Deus, olha para você ver. Aleluia. Eu saí agora para comprar algo. Na hora do almoço, quando eu fui comprar, aleluia, uma que trabalhava ali nesse mercado que eu fui, ela falou: o senhor é da Deus de amor, não é? Falei: sou sim, lá do Cabana. Eu fui lá, eu recebi uma revelação lá, e depois da revelação eu estou abençoada. Deus cumpriu, Deus fez. Olha aí, ouvinte, vem para cá. Não perca tempo não, chega de sofrer, chega de ficar aí pros cantos da casa se lamentando, chega de ficar de cabeça baixa. Olha aí, Jesus quer te dar a vitória, Jesus quer te abençoar. Vamos ouvir milagre, vamos ouvir o que Deus está fazendo na nossa igreja pentecostal Deus e Amor.
1: Glória a Deus. Procure as dores, procure as enfermidades, procure o caroço. Jesus explodiu o caroço aí agora.
2: Pastor Guilherme Ribeiro e amados ouvintes, é impressionante. Essa senhora disse que chegou aqui, dor na coluna e a perna mobilizada, e ela disse que a dor na perna sumiu e a dor na coluna sumiu e ela está completamente curada, pastor Guilherme. Cadê o glória a Deus, BH?
1: Já está levantando até a muleta. Seu nome, minha irmã?
3: Da senhora.
4: Edith.
1: Oi, irmã Edith, há quanto tempo sofrendo desta enfermidade?
4: Ah, tem anos.
1: Anos sofrendo.
4: Tem muito tempo. Eu tive uma úlcera de varicose. Tem 14 anos que eu tive. Nunca curei dela, pastor.
1: Há 14 anos sofrendo desta enfermidade.
4: Fechou. 14 anos. Fechou a ferida, mas a veia está entupida. Estava entupida.
2: E agora?
4: E agora não. Oh. Aleluia.
1: Olha aí, pode deixar.
2: Está sentindo a presença de Deus.
1: Já está levantando a muleta.
4: Meu Deus. Eu saio.
1: Caminha aí, irmã Edith, caminha aí, porque Jesus curou a senhora agora. Quem dá glória a Deus por isso?
2: Cadê a dor? Sumiu?
4: Sumiu, não
2: tem mais nada.
4: A veia já desentupiu.
2: Quem curou a senhora aqui agora?
4: Ah, é o meu querido Jesus.
2: É Jesus, pastor Guilherme.
1: É Jesus na campanha, o meu milagre.
5: Satanás tem conseguido colocar na sua mente que você nunca vai ser feliz. Que você não vai dar certo com ninguém. Que você não vai prosperar. Grita, queima ele.
0: É ouvinte. Olha aí que maravilha, olha aí os milagres, olha aí a forma que Jesus está trabalhando, está fazendo aqui nesta campanha. Cooperador João Pedro é tremendo, é lindo demais, é emocionante.
6: Tremendo.
0: A gente acompanha ali diante do altar, pessoas em lágrimas, pessoas ali emocionadas, porque recebeu o milagre, porque Jesus fez o milagre, porque Jesus operou o milagre. Meu Deus, vem para cá, não fica aí sofrendo não, não fica aí em dois pensamentos não. O diabo quer que você sofre, o diabo quer que você fica aí lamentando, ele quer que você fica aí chorando. É, em nome de Jesus, em nome do Pai, em nome do Filho, em nome do Espírito Santo, essa vitória é sua, essa vitória está na tua vida, esta vitória está garantida pelo sangue de Jesus, pelo nome de Jesus. O Senhor já te deu a vitória, o Senhor já garantiu o seu milagre. Rodecas de Managassuri Andalamachai. Vem para cá, ouvinte. Corre para cá, ouvinte. Vem para a igreja Deus e Amor. Não fica aí lamentando o que está passando, olhando para a tempestade. Olha para Jesus, o ator e consumador da sua fé. Corre para cá. Deus está fazendo maravilha, cooperador João Pedro.
3: Com certeza, irmão. Você não pode ficar de fora da bênção de Deus, nosso Pai, daquilo que o Espírito Santo de Deus ele tem para você, daquilo que o Espírito Santo de Deus ele tem para a sua casa, daquilo que o Espírito Santo de Deus ele tem para a sua vida. Então não falte, não falte, não falte, porque é milagre, é mistério de Deus, é mistério do Senhor. É, você não pode perder aquilo que o Espírito Santo de Deus ele faz e ainda fará na sua vida, na sua casa e na sua família. Avenida Amazonas, 8410, aqui mesmo no Cabana, é o endereço da bênção, é o endereço da vitória, é o endereço do seu milagre.
0: É o endereço do seu... É fácil chegar aqui, cooperador João Pedro, é fácil.
3: Olha aí.
0: É muito fácil, porque a Igreja Deus e Amor aqui da Avenida Amazonas é um cartão, João Pedro, um cartão postal. É um cartão postal.
3: Meu Jesus.
0: A Igreja Deus e Amor, no centro, na avenida, avenida principal, aonde todos passam aqui, ó. É, não tem erro.
3: É conhecido.
0: É, né? Muito conhecido. Quando você fala assim com motorista do Uber, na Igreja Deus e Amor, ele fala, não sei aonde. Você vai na Igreja Deus e Amor da Avenida Amazonas? É, aleluias. Tem um metrô. É um metrô, você vai parar ali, descer na estação Vila Oeste. Vila Oeste. Você vai, 5 minutinhos, você já está aqui na Igreja Deus e Amor. Meu Deus, é tremendo. É tremendo. Muitas linhas de ônibus, mais de 30 linhas de ônibus que passam em frente à igreja. Em nome de Jesus. Tem pessoa que fala que tem muita linha de ônibus que passa na porta da igreja, né? O ônibus não cabe na porta da igreja, passa em frente à igreja. Passa em frente à igreja. Em nome de Jesus. Muita linha de ônibus, o ponto é em frente à igreja. Meu Deus, meu Deus. Você não vai deixar de vir o Uber. Se você vem de Uber 99 de in-drive, tem um amplo estacionamento, já te deixa dentro do estacionamento.
3: Na porta, né?
0: Na porta, só entrar para a igreja. Vem para cá, Igreja Deus e Amor, a igreja de poder, a igreja que Deus faz maravilha, a igreja que o Senhor opera sinais, prodígios, maravilhas, sinais. Corre para cá, vem para cá. O Senhor já garantiu a bênção, o Senhor já garantiu a vitória, o Senhor é fiel, o Senhor é poderoso, o Senhor, aleluia, já te entregou a chave da vitória, o Senhor já te entregou essas bênçãos, o Senhor já te entregou essas vitórias, oh, aleluias, oh, glória! A bênção de Deus está sobre ti. O Senhor já te entregou o seu milagre. Vem para cá, Belo Horizonte, Minas Gerais, corre para cá. 23 horas a vigília. Olha, não para não, hoje a igreja não fecha, hein? 23 horas a vigília dos escolhidos. Você é escolhido, você é uma escolhida, é um escolhido. Olha, a vigília dos escolhidos, grupos de louvores, missionários da última hora. É, PEMU, olha aí. Ô glória, coluna de fogo, mulheres de fé, homem segundo o coração de Deus, homem de fé. Ô glória a Deus, eu e mais um. Vem para cá, expansão. canção, vem para cá, vem louvar a Deus, vem clamar a Deus nesta madrugada, às 23 horas. Vamos clamar a Deus, fala em clamar, vamos orar, vamos buscar a Deus em oração.
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0: Senhor Deus, Pai que está no céu, Pai de nosso Senhor e Salvador Jesus Cristo, uma vez mais, Senhor, na tua presença, Pai, eu te peço, meu Deus, a graça, a compaixão, ó Espírito Santo, toca nesses corações, que o Senhor, Pai, faz o milagre, que o Senhor coloca, Pai, as tuas mãos, aonde o inimigo, ó Pai, tocou para destruir, tocou para matar, para roubar, que o Senhor coloca as tuas mãos, desfazendo os planos dele, Pai, joga por terra, vai destruindo, Senhor, essas armadilhas das trevas, Pai, quantas pessoas que caminham para cair no laço, quantas pessoas, ó Pai, que precisa do livramento, de força, Pai, para vencer. Entra neste lar, Jesus. Entra nesta casa. Visita os hospitais. Visita, Pai, os presídios, as penitenciárias, as cadeias públicas. Liberta, Pai, quebra essas prisões, essas algemas. Oh, Senhor, visita os hospitais infantil. Quantas criancinhas, milhares de criancinhas internadas. Oramaçu decai. Ó Deus, coloca, Deus, a tua bênção, coloca, Deus, as tuas mãos, Senhor. Ó Espírito Santo, faz um milagre. Ó Espírito Santo, peleja por esse coração que chora, esse coração aflito, tribulado, de tantas lutas, mas que o Senhor acalma as tempestades e garante a vitória. Fica, Deus, conosco e nos abençoa hoje e sempre, em nome de Jesus. Manda fogo na seara do inimigo. Ei, Jesus está comigo. Manda fogo na seara. Que Deus abençoe, amado ouvinte. Fiquem com Deus. Fiquem na paz do Senhor Jesus. Quem vos despeça, os teus irmãos em Cristo. Presbítero José Marcos.
3: E cooperador João Pedro. Deus abençoe.
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0: Glória a Deus. Vamos trabalhar, Bela Lande.
1: Glória a Deus, eu quero saudar os irmãos com a paz de Cristo. Amém. Quem tem paz, bate palma e dá glória. Quem tem paz, bate palma e dá glória. Aleluia. Tarde comunhão, tarde bênção, tarde vitória, tarde resposta. E eu sei que o Senhor já está conosco. Quem crê, diga amém. Então eu quero lançar um desafio. Nós estamos já com os ouvintes na rádio e também estamos com os internautas. Vamos levar as bênçãos para eles agora, vamos. Vamos mandar bênçãos daqui do templo para onde eles estiverem agora. Se alguém está ferido, machucado, triste, angustiado, está nesta live, você vai estender as mãos. Vamos estender as mãos agora para os internautas e para os ouvintes em casa e vamos levar bênçãos para ele agora. Levanta a mão, toda a igreja comigo, levanta a mão, diga assim: Senhor Jesus, visita a cada ouvinte e a cada internauta com a tua bênção, com a tua vitória, onde eles estiverem, que o Senhor faça o milagre acontecer, e aqui na tua casa, que a tua bênção nos acompanhe. Amém. Bata palma e dê glória. Pode adorar, aleluia, aleluia. Levanta a mão para o céu, levanta a mão para o céu. Ô glória, levanta a mão para o céu. Vamos fazer uma breve oração ao Senhor para agradecer a Deus porque estamos na sua casa. Mas mesmo aqui, o inimigo luta. Só que nós vamos apresentar ao Senhor a nossa vida e pedir a Deus que toda luta, toda investida do inimigo caia por terra e que as bênçãos sejam completas. Levanta a mão para o céu, aleluia. Levanta a mão para o céu.

agora toda obra maligna, toda obra diabólica, toda obra satânica. Repreende e quebra agora toda operação de Satanás que quer impedir com que a nossa vida não receba milagre e não viva resposta. Senhor meu Pai, tudo aquilo, Senhor, que estiver no nosso caminho para atrapalhar a jornada, para impedir o progresso, para impedir o crescimento,

viverá milagre, oh glória, milagre, milagre, Senhor meu Deus, não deixa nada atrapalhar nossa fé, não deixa nada atrapalhar a mente, não deixa nada atrapalhar a comunhão da igreja, não deixa nada atrapalhar, meu Pai, intimidade, não deixa absolutamente nada impedir, meu Deus, com que esta tarde seja, meu Pai da glória, tarde de resposta a poder no teu sangue, a poder no teu nome e a poder, ó Pai, na tua palavra, e que a nossa família, onde ela estiver, e que a nossa casa, onde ela estiver, e que o nosso lar, onde estiver, receba a tua bênção, receba a tua vitória, receba o teu toque, receba a tua amiga, receba, meu Pai, para a tua glória. Oh, aleluia! Livra, livra a nossa vida, livra a mente, livra a alma, livra o coração, livra, meu Pai, da obra do inimigo, e faz prosperar, e faz prosperar, oh glória, meu Deus, toma a direção da nossa vida, para a tua glória, no nome de Jesus. Levanta a mão para o céu, diga: meu Deus, o meu coração está em paz, porque eu sei que o teu agir é verdadeiro, é perfeito e é real, e o meu milagre é garantido. Alguém pode dizer amém? Amém! Bata palma e dê glória! Aleluia! Oh glória! Eu quero convidar os irmãos a pegar na sua oferta a oferta da evangelização. Quem ama evangelizar, fala glória a Deus. Ouvi pouca gente agora, irmão. Quem ama evangelizar, fala glória a Deus. Quem gosta de evangelizar, diga aleluia. Essa não está funcionando, né? Tem como ligar isso aqui. Você que ama evangelizar, ama a obra do Senhor, irmão, tem que ajudar essa obra. Sabe por quê? Porque quando nós ajudamos a obra, pronto, eu quero contar aqui, obrigado, querido. Quando nós ajudamos a obra do Senhor, irmãos, nós levamos a palavra aos quatro cantos da terra. Tem gente aqui que por dificuldades, ou por condições, ou por oportunidades, nunca saiu do bairro, nunca saiu da cidade, nunca saiu do país, nunca saiu do continente. Cada um de nós tem a sua história. Mas nós estamos a falar em levar a palavra aos quatro cantos da terra, que é o trabalho da nossa igreja. Quem sabe que a nossa igreja está no mundo inteiro? Fala glória a Deus. Poucos sabem. A Deus e amor está no mundo inteiro. Inteiro. Há lugares difíceis. Há lugares que o povo não oferta. Há lugares que o povo vai para a igreja, mas não ajuda, não crê, não entende. Então nós temos que louvar a Deus pelo privilégio que Ele nos deu de sermos um povo que ama a sua obra. Quem ama a obra de Cristo, diga amém. E eu falo isso, irmão, com propriedade. Pastor Humberto Ramos, ano de 93, 94, eu tenho a foto lá em casa, eu falo isso. Pastor Humberto Ramos era pititico. Pastor Humberto passou no meio da igreja com aquele jaleco branco, pastor, que o senhor tinha. Chegou no altar, vamos orar. E aí a gente foi. Ele, oh glória, oh glória, oh glória, oh glória. Ele falou, nossa. Só que era o tempo que ele tinha para dedicar para viagens, obra missionária, como Moçambique, Angola e outros países da África. Assim como foi o pastor Humberto, foram muitos pastores em África. E a obra cresceu. E os pastores de África têm ido para a Ásia, para a Europa. E a igreja de hoje, amor, tem levado isso. Então, irmão, nós não podemos parar de ajudar a obra, sabe por quê? Porque talvez você esteja aqui hoje, e de repente um familiar seu vai para a Europa. Só que se ele não tiver quem pregue a palavra para ele lá, como será a vida dele? Porque talvez nós fazemos o que não? Ah, eu moro no Brasil, todo mundo está aqui no Brasil.
E de repente é um familiar seu que vai para o Uruguai, vai para o Paraguai, vai para os Estados Unidos. E ele vai precisar ouvir a palavra. Quem me compreende fala glória a Deus. Então, se nós ajudarmos a obra aqui, a obra manda pastores para lá, e quando a nossa família chegar lá, Deus estará lá para abençoá-los também. Diga amém. Quem ama a sua família fala glória a Deus. Então eu quero convidar a igreja a ficar em pé. Você vai pegar na sua oferta, você vai pegar no seu voto, você vai pegar na oferta de evangelização. O QR Code está aqui na tela. Tem irmã como aqui, minhas irmãs do jaleco vermelho. E você vai ajudar, irmão. Você vai ajudar porque esta obra precisa, e muito, da sua ajuda para levar os irmãos, evangelistas, pregadores, missionários para o campo de guerra e de batalha. Há irmãos que a gente não vê há muitos anos, porque eles estão lá e não conseguem sair, e não podem sair. Eles estão lá e o trabalho missionário exige muito. Então nós vamos ajudar essa obra. Quem ama essa obra fala glória a Deus. Fique em pé, toda a igreja em pé, no nome de Cristo Jesus. Eu preciso daquele QR Code maior, se tiver aqui fazendo favor. Aquele que... Isso, obrigado, filho. Você é gente boa demais. Ô glória, ô glória. Você vai ajudar essa obra. Quem ama essa obra, diga amém. Quem ama a obra, fala glória a Deus. Quem ama essa obra, diga aleluia. Se coloque em pé em nome de Cristo. Levanta a mão para o céu. Levante, levante, levante. Eu estou aqui com o meu comprovante. A minha oferta já foi enviada. Você vai ofertar também na casa do Senhor. Quem ama Jesus, diga amém. Isso. Eu falo porque eu sou fruto de obra missionária, viu, irmão? Eu sou africano com muito orgulho. E a Deus Amor chegou lá com muito orgulho. E a minha família foi salva com muito orgulho, graças a esta obra. Por isso é que nós amamos esta obra, amamos o que Deus faz, e continuaremos a glorificar o Senhor, porque Ele é fiel, amém? Levante para o céu, você que ofertou com o celular, levante, você que tem a sua oferta física, tem a sua oferta aí em mãos, levante para o céu, levante, diga assim comigo, meu Deus, não com mais fé, meu Deus, os meus pés não conseguem chegar, as minhas mãos não conseguem tocar, os meus olhos não conseguem enxergar, mas eu sei que a minha ajuda de coração vai abençoar o campo missionário, vai abençoar a obra evangelística, e o seu nome será glorificado. Diga, meu Deus, não me deixa faltar a oferta para abençoar a tua casa e a minha vida. Vai dando glória, glória, glória, glória. Meu Deus e meu Pai, aqui está a nossa oferta, a nossa contribuição, Senhor, aqui nesta tarde. Não deixa faltar, Pai da glória, porque nós queremos continuamente abençoar a tua obra, abençoar as almas, ajudar os irmãos e fazer prosperar a jornada. Meu Deus e meu Pai, e aonde houver uma alma faminta com sede da tua palavra, que a nossa oferta faça prosperar para a tua glória, que a nossa oferta abra caminhos para a tua glória, em nome de Jesus Cristo. Prospera o campo missionário para o teu louvor, prospera a obra missionária, em nome de Jesus, amém. Pode colocar oferta no alfoli ou no alforje, pode ofertar com muita alegria. Isso, ô glória, quem ajuda.

0: Davi. Amém. Se coloca em pé. Sei que ele cane. Eu sei que é uma ginástica, mas é bênção. Pastor Kleber já está conosco. Ele vai trazer uma palavra do coração de Deus ao nosso coração. E o pastor Kleber, para quem não sabe, já dirigiu alguns países em África e na América Latina, não é, pastor? E muitos países são sustentados pela oferta que o povo dá aqui na igreja. Então, enquanto nós ajudamos, nós continuamos a manter essa chama acesa. Amém? Levanta a mão para o céu. Levante. Isso. Vamos lá. Glória ao Pai. Glória ao Filho. Glória ao Espírito Santo. Palmas bem alegres para Jesus. Vamos receber nosso pastor.
1: Que Deus abençoe, pastor Aaron, em toda honra, toda glória. Seja dado ao nome do Senhor, pode glorificar, pode exaltar com mais palmas, com glória. Recebam a paz de Cristo Jesus, queridos ouvintes, que nos acompanham pela transmissão também, sejam bem-vindos. Livro de Salmos, número 140, palavra de Deus a ser já manifesta e revelada para a nossa alma. Nós sabemos que o salmista Davi está travando uma guerra contra o poder que dentro de si mesmo estava buscando lugar. E quando nós entendemos esta palavra, nós sabemos como nos posicionar nesta guerra contra o mal. Diga comigo, guerra contra o mal. E diz assim, livro de Salmos, eu já não preciso ler e nem ter a Bíblia, porque este Salmo está na alma, né? Outros já não conhecem, precisa da Bíblia para fazer a leitura. Mas é o Salmo de número 140. E diz assim, livra-me, ó Senhor, do homem mau. Guarda-me do homem violento, os quais pensam mal no coração e continuamente se ajuntam para o quê? Aguçaram as línguas como as serpentes. O veneno das víboras está debaixo de seus lábios. Guarda-me, ó Senhor, das mãos dos ímpios, e guarda-me do homem violento, os quais propuseram desviar os meus passos. Levante as tuas mãos.

daqueles que aqui estão presentes, sobre a família daqueles que estão ligados aos nossos irmãos, que estão nesta campanha, Pai, guerreando contra as legiões, guerreando contra

verdade prevaleça, que a tua palavra permaneça, que o teu poder, meu Deus, possa fazer a diferença. Espírito Santo, aquela força que estava se esvaindo na vida do teu filho, da tua filha, aquele vigor, Senhor, para buscar, que o teu Espírito Santo possa revigorar, que o teu

jefa. Calla por teja. Calla por teja, que caia por terra nesta tarde, que caia por terra nesta tarde esta potestade, que caia por terra nesta tarde esta seta da maldade, que caia por terra esta sentença desta doença, que caia por terra esta sentença do desengano, levará suribicalamaia. Oh Espírito Santo, ah Pai, vai jogando por terra aquela obra das trevas que foi feita para trancafiar este homem atrás das grades e ele ter que amargar décadas e décadas lá atrás daquelas grades, Pai. Mas o teu sangue tem poder para desfazer estas setas malignas, esta opressão inimiga, esta opressão diabólica que está na mente, que está na saúde, que está no coração deste cristão, até mesmo desta pessoa que se afastou. Sai, sai opressor, sai opressor, expulsa, sai. Sai com a tua opressão, legião. Sai com a tua opressão, legião. Sai com a tua pressão nesta cabeça, a tua pressão neste coração. Sai agora, em nome de Jesus. Agora desocupe as mãos e dê uma forte salva de palmas. Pode glorificar, pode adorar, pode exaltar. Aleluia! Oh, glória! Entenda, querido, que o Salmo de 140 não é só um pedido desesperado de uma alma que tem batalhado contra os seus adversários. E não é somente um estandarte, uma bandeira para se defender do poder do mal, das trevas. Nós sabemos que o livro de Salmos, segundo a sua expressão, não é mais um cântico, mas é uma revelação do salmista dos salmistas, dando a conhecer que o mal, ele tem as suas personificações. Primeiro,

0: orienta que existe o mal manifesto e o mal oculto. Diga comigo, o mal manifesto
1: e o mal oculto. Nós entendemos que o salmista, ele está combatendo contra um mal manifesto, mas também um mal oculto das trevas. E ele está vendo um ajuntamento de pessoas que estão tomadas pelo inferno, que estão usadas pelo diabo para atrapalhar, para guerrear e para fazer naufragar os planos e os projetos de Deus. E ele revela que nesta guerra espiritual não existe só duas personificações do mal, que é o mal manifesto e o mal oculto, mas também ele começa a nos mostrar quem é sacrificado quando é travado esta guerra espiritual. Quem perece quando se trava uma guerra espiritual na alma? Quem perece quando se trava uma guerra espiritual em uma nação, em uma congregação, em uma família? Quando ele está pedindo livramento ao Senhor, o sábio escritor do livro de Salmos deixa claro que não há como se guardar das guerras, e não há como vencer as guerras, e não há como triunfar contra elas, a não ser em Deus. Diga comigo, em Deus. Deus. A guerra das guerras, que é o combate espiritual, não se vence por espada, por conselhos, com exército, com homens, com estratégias ou com princípios. Na verdade, o Espírito bendito da parte do Senhor diz que a primeira coisa que é sacrificada em uma guerra é a paz que foi dada da parte de Deus para os homens. Sabe aquele velho provérbio que você ouve todos os dias nos recortes de celular para justificar a guerra? Aquelas frases de chavão dizendo a seguinte preposição: é preciso guerrear para chegar à paz. É preciso o derramamento de sangue para adquirir a paz. A paz se conquista com guerra. A paz se conquista com sangue. Quem já ouviu isso, levante as mãos. Retórica. Engano. Os senhores da guerra, ou os senhores do conflito, moradores da terra, ou até aqueles que querem justificar os atos e fatos, eles sabem que o primeiro a ser assassinado em uma guerra, seja interna, externa, local, nacional ou internacional, é a paz. Quem tem paz para dormir debaixo de dinamites? Quem tem paz para descansar debaixo de foguetes? Quem tem paz somente ao pensar que existe um baixinho na terra, quase careca, e o dia que ele olhar para você e dizer: eu vou apertar o botão de dane-se, como diz a Isabelle. A minha professora falou que vai apertar o botão de dane-se, pastor. Sabe qual é este botão? Para a China, para a Rússia, para a América, é um botão de explosão. O dia que eles levantarem mal-humorado, com diarreia, com dor de cabeça, eles podem apertar o botão do dane-se. Interessante, né? É interessante, não é? E toda a paz se vai. E todas as vidas se vão com ela. Aí você pensa assim: mas pastor, não deveria ser assim, pastor. Como que a nossa vida vai estar na mão de um louco, de um fascínula? Como que a nossa vida pode estar insegura na mão de A, de B ou de C? Não, as tuas mãos não estão nas mãos daqueles que fazem guerra, que criam guerra, que querem guerra para assassinar a paz. A tua vida tem que estar nas mãos do Deus poderoso, Deus Jeová. Se eu fosse você, glorificava com mais vigor. E ele está pedindo: guarda-me do homem violento. Qual é o primeiro sustento daqueles que querem formar guerra? Justificar a ausência da paz. Porque o príncipe da paz, ele veio para nos dar paz, não só dos conflitos criados, não só das guerras levantadas pelos conflitos de interesse, mas para nos dar a verdadeira paz que pode alcançar o ser e o profundo do homem. Quando ele diz: guarda-me do homem violento, ele está dizendo: o primeiro a morrer em uma guerra espiritual, natural, seja qual for, é a paz. Quando você está em guerra contra si mesmo, quando você está em guerra contra a doença, quando você está em guerra por os conflitos, quando você está em guerra porque todas as trevas estão lutando, você não tem paz para descansar, você perde o sono, você não quer se alimentar, tudo te contraria, você não tem prazer nem na própria vida que Deus deu para você. É o teu momento de guerra, é o teu momento de batalha, é o teu momento de conflito, mas agora vem o consolo do Espírito. O Senhor é o Senhor da guerra, o Senhor é o Senhor da batalha, o Senhor é o que vai nos dar e nos livrar de toda obra má. E se nós não entendermos isto, nós vamos começar a aceitar o que os homens usam para justificar. É verdade, pastor, tem que ter guerra. Sem guerra não há paz, tem que ter guerra, sem guerra não há melhora. Tem que ter guerra, porque sem guerra... E não! A única guerra que nós devemos travar é contra a nossa própria natureza. O sábio escritor anônimo já dizia: quando você vivia em guerra contra você, você não travava conflitos com os demais. Quando você trava esta batalha dentro da sua alma, você pode perder, você pode até dizer: pastor, mas vai ser um combate violento. Não importa, é melhor você fazer violência contra você do que fazer violência contra o teu próximo. É melhor você ser radical contigo, meu querido, para vencer o inimigo que quer controlar a sua vontade, o seu ser, do que perder para o inimigo nesta guerra interna e nesta batalha externa. Se você não entender isso, você vai estar buscando paz em lugar que não existe paz. Qual é o primeiro a ser sacrificado numa guerra espiritual? Diga comigo: a paz. E o que é, pastor, em segundo plano, sacrificado? Se a guerra é contra o mal, logo a vítima é o bem. Não tem bem nenhum que possa te dar justificativa ou prazer de continuar, se na batalha está sendo sacrificado o bem e o bom. Logo, a justiça perece, a verdade é distorcida, porque a guerra espiritual travada que está sendo levantada sobre a face da terra

Bíblia diz: os quais pensam mal no coração. E aqui está um princípio da guerra espiritual. Diga comigo: os quais pensam mal no coração e continuamente se ajuntam para o quê? Da onde sai a guerra? Dos pensamentos. Da onde se levantam os conflitos? Do alimentar da vontade do inimigo nos teus pensamentos. Rastreie os seus pensamentos e você verá que 90% dos conflitos, batalhas, desgosto, frustração e opressão na sua vida pessoal, física, mental, emocional, vem dos seus pensamentos. Porque os teus pensamentos é reação, e cedo ou mais tarde eles serão pré-concebidos ou concebidos, e se eles forem mal, o mal vai te dominar, e se eles forem mal, eles vão te amarrar. A Bíblia diz que Deus exorta a Caim dizendo: se tu o bem fizeres, a ti não te seria aceito, como para o mal te atentastes, ele na porta estará, e para ele será o teu desejo. Levante as tuas mãos e diga: saia, mau pensamento. Mau pensamento. Um mau pensamento leva uma má atitude. Um mau pensamento alimentado leva a um homem preparado, a um homem bom tornar-se mau, a uma mulher justa ser injusta, a um homem fiel tornar-se infiel, a uma pessoa boa tornar-se ruim. Porque ele sacrifica no próprio pensamento e no coração pelo mal. Então o mal ele começa onde? Na guerra central. O mal ele começa onde? No Oriente Médio. O mal ele começa onde? Nas penínsulas da Ásia. Não. O mal ele começa onde? Diga comigo: no pensamento e no coração. Esta guerra você tem todo dia. Todo dia o maligno está querendo o terreno do teu pensamento. Todos os dias ele está querendo o território do teu coração. Você não é bom, você é vingativo, você tem a semente do inimigo, você é isso, você é aquilo, e você está numa guerra e não reconhece, você está numa batalha e não se convence. E Deus está dizendo: não deixe a semente de Deus ser arrancada com raiz e ramo da sua alma. Cultive o bem e expulse o mal, cultive e alimente o bem e repreenda o mal, para você não ser escravo dele. Eles pensam mal no coração, logo não é sua paz. Diga comigo: bem e a justiça. Por quê? O coração mal, o coração alimentado pelo mal, o que ele quer? Paz ou guerra? Você sabia que tem pessoa que tem prazer no conflito? Ele tem prazer, o prazer dele é saber que toda a família se reúne no domingo no parquinho. Então ele vai no sábado à noite com um pipote de gasolina e ele mete fogo no parquinho. Quando você acorda domingo de manhã: meu Deus, mas o balanço da minha filha, meu pai, mas o escorredor dos escorregador, ele meteu fogo em tudo. Ele fica do outro lado dando risada. Você fala: meu Deus, mas que coração mau, que gente má. Quem já viu pessoas assim? Meu Deus, mas que maldade. Porque a Bíblia diz no livro de Provérbios, pastor Humberto, que o mal toma na fonte. Ele vai na raiz da mina e olha para cá. E quando a água está descendo e tem alguém embaixo para tomar, ele turva a água. Ele toma na fonte, mas ele joga barro para você tomar. E quando você vai tomar água, você fala: meu Deus, mas está barrenta, está suja, está envenenada. Ele envenena a fonte das águas, porque não há bem nele, porque ele é amargo, todos têm que ser amargo, porque ele não é doce, todos precisam ser cítrico. Levante a tua mão e diga: saia, maligno. A Bíblia diz que o mal bebe na fonte e turva as águas para o seu próximo. E o que é isso? Fonte do mal. A mente dele que é o mal. Quem está entendendo?

Antiga glória a Deus. Eu conheci pessoas tão más, tão más, tão más, que um dia eu trabalhava no presídio, na cadeia pública de Araucária, eu visitava, e um dia eu cheguei e um rapaz estava de pendurado, enforcado, em uma Teresa, que se... eles pegam o lençol e se enforcam, né? E eu cheguei e fui falar, disse, meu Deus, que loucura, por que isso? Meu pai, que maligno, que isso, que aquilo. E tinha um filho de uma bruxa do lado, ele diz assim, ele falou comigo nesta madrugada que ele queria se matar. E por isso eu emprestei a minha beliche para ele, que era mais alta, para que ele pudesse se dependurar. E dava risada do lado. Você acredita? Assim, de meu Deus, mas como é que pode uma pessoa tão maldosa? Pode, porque o poder do mal todos os dias ele quer crescer, ele quer ser alimentado, ele quer ser super reverenciado, ele quer ser dinamizado. Mas quando vem o bem que Deus tem para fazer, não tem mal, não tem demônio, não tem perversidade, não tem maldade, porque ele nos livra. Ele sacrifica a paz, ele sacrifica o bem, ele sacrifica a justiça e perece a verdade. A Bíblia diz que a terceira vítima numa guerra espiritual é a verdade. Você não morou na África, mas se você morasse na África, é assim. A irmã chega assim e fala, pastor, a irmã Maria tem um altar dentro de casa, ela está metendo bruxaria em mim. Aí de repente chega a irmã Maria. Pastor, eu vou dizer para o senhor, a irmã Maria veio te buscar, mas eu quero te falar, é ela que está fazendo macumbaria contra mim. Aí você fala, meu Deus, quem é quem? Quem está mentindo? Vamos então colocar em oração a Maria e a Maria 2, e vamos ver por quê, aonde está o capiroto. Quando você vai ver, a primeira que veio acusar, mentindo contra a outra, era ela que estava no terreiro fazendo macumbaria. Você acredita? E aí na África eles me diziam, pastor, não creia na primeira palavra, é preciso ser examinado, colocar o acusador e o acusado e confrontar diante daquela coluna da verdade e da justiça, porque o diabo, ele é... Você não quis responder. O diabo, ele é... A terceira vítima numa guerra é o quê? A verdade. A verdade é sacrificada. A Bíblia diz que Daniel está em Deus, ele está na verdade. E a Bíblia diz que aqueles homens que queriam lhe ver perecer, capítulo 6, porque o rei pensava fazer a ele terceiro do reino, chefe de chefes, líderes de líderes. A Bíblia diz que os homens começaram a buscar uma forma e maneira, capítulo 6, versículo 1, 2 e 3, diz que não encontraram nele mácula, não encontraram nele vício, e não encontraram nele engano, em outras palavras, mentira. Ele nunca mentiu, ele nunca subornou, ele nunca aceitou suborno, ele nunca pendeu para a direita e ele nunca pendeu para a esquerda. Então vamos fazer o seguinte, vamos criar uma forma de fazer ele pecar pela verdade, por desobedecer o nosso engano e mentira. Olha o que eles tiveram capacidade, aqueles 120 satrapas e príncipes. Eles criaram uma lei, eles foram às autoridades, eles geraram leis, e por isso que a Bíblia diz que justiça virá sobre aqueles que têm prazer de chancelar leis injustas para fazer perecer o justo. Eles criaram uma lei, não estavam nem aí com o bem, não estavam nem aí com a verdade, não estavam nem aí com a justiça. O que eles queriam é que prevalecesse o seu propósito, é que prevalecesse o seu engano.
E tem pessoas que ele age assim, ele está tão impregnado pelo mal, ele está tão governado pelo mal que ele não quer saber se é certo ou se é errado. Um dia cheguei, irmão, mas não faz isso que é errado. Ele falou, não quero saber o que é certo, não quero saber o que é errado, eu quero que prevaleça o meu querer, eu quero que tenha que acontecer aquilo que eu quero, acabou e pronto. Rapaz, que menino birrento. Para fazer a vontade dele, ele sacrifica o bem, ele sacrifica a paz do outro, ele sacrifica a verdade, mas o mal que governa a alma não se importa, porque ele quer ver o quê? Acontecer a sua vontade. Levanta tua mão e diga, saia espírito da maldade. Agora, o que nós devemos fazer? A Bíblia diz que aqueles que se abrigam em Deus têm o direito de manhã, tarde, noite, madrugada e vencer toda esta guerra. Quando a Bíblia diz no livro de Números, no capítulo 31, versículo 4, 1000 de cada tribo, entre todas as tribos de Israel, os enviareis à guerra. Ele estava dizendo, eu quero os selecionados, eu quero os preparados, eu quero os que foram fortificados, porque na fome, na espada, na peste e na morte, na guerra, na violência, eles vão triunfar, porque o Senhor dos Exércitos está lá com eles para batalhar. Se nós não entendermos isso, nós seremos uma vítima. Quem tem notado que o mundo tem gerado vítimas? Os pais têm criado vítimas. A sociedade tem gerado vítimas. Porque você precisa entender, a quarta figura a perecer no cenário da guerra é o simples. Diga comigo, o simples. Porque a Bíblia diz que o simples é avisado e passa. E sofre o dano no livro de Provérbios. Mas a Bíblia, ela também afirma que cada pensamento com conselho é confirmado. E com conselhos prudentes se faz a guerra. É o que diz Provérbio 20, 18. Logo simples, ele é envolvido. Você vê como Urias foi morto, irmão? Você aceitaria morrer como Urias morreu? Chegou Davi e disse assim, ponha para mim Urias na frente do... Eu sou um bobo, não entendo nada de guerra, só de conflitos espirituais. Mas se você falar, pastor, daquele lado lá, ó, vem bastante flechas e tiro. Aí o senhor se posiciona bem na porta assim, vamos ver se uma balaça daquela te pega. Você ficaria? Hã? Todo lugar, naquela viela estão roubando todo dia. Você sai da rua e passa pela viela, sim ou não? Não, irmão. Você não é trouxa. Hã? Mas o simples é avisado, e por não estar preparado, está fora do contexto da batalha, está fora do contexto da guerra, ele pensa que está sendo enviado para ser ajudado, ele pensa que está sendo guardado pelo bem, e ele está colocando o laço, o pé no laço, ele está sendo enviado para a morte. Quantos foram enviados para a morte? Sim ou não? Quantos que estavam bem aqui na nossa nação? Ah, pastor, eu senti no meu coração aqueles morenos alto, barba parada no pente, são lindos, me mandaram uma passagem. Eu falava, não vai, que tu vai morrer e lá você vai ser escrava de casa, escrava disso, daquilo, tu vai perecer. Ah não, mas parece tão bom, eles parecem tão... Quando chegou não era o parecer. Quando chegou já acabou ser presa, já teve o passaporte confiscado, já foi colocado dentro de uma van e já foi ser escrava de tudo e de todos. Mas por quê? Foi avisado. Foi avisado, mas a simplicidade numa guerra, a Bíblia diz que as trevas e os filhos dela são prudentes como serpentes. A serpente não sai para ser morta. Ela só sai para caçar. Acontece de ser morta no processo.
Se você está vivendo uma simplicidade que está comprometendo, ah, pastor, porque a Bíblia manda ser bom, a Bíblia manda ser justo, a Bíblia manda ser pastor passivo, e o inimigo, e não é Deus, está tapa na tua cara, guspe no teu rosto, e está te levando para a morte, e te pressionando, e você está ali tentando justificar, ainda usando a Bíblia. Deus está dizendo, essa simplicidade vai te matar, você está em guerra. Você está numa guerra espiritual. E o quarto elemento a ser sacrificado é a simplicidade. Ainda se justifica com falsas moralidades e ainda se quer justificar com atos e com obras, mas não tem como. Sabe por quê? O simples, ele nasceu para viver na simplicidade de Cristo e não na simplicidade dele, na simplicidade de Deus e não na simplicidade dele. Porque quando você está na simplicidade de Cristo, a Bíblia diz que você tem aquela natureza que vem do Espírito, que é como aquela pomba do Espírito que desceu em forma corpórea sobre Cristo, mas você tem a prudência de uma serpente, você não vai cair em laço, você não vai cair em laços. E se não entendermos isto, nós vamos ser afetados, versículo 3, porque eles aguçaram as línguas como as serpentes. Diga comigo, como as serpentes. E o veneno das víboras estava onde? Debaixo dos lábios. Diga comigo, debaixo dos lábios. Estava como? Mal oculto. Escondido. Sabe aquela pessoa que chega assim, ó, não fala para ninguém, mas eu quero te dizer, ele não te ama. Eu vi ele com outra mulher. Você fala, meu Deus do céu, que coisa. Ele chega na outra pessoa e fala assim, eu não vou te alertar, mas eu tenho que contar, ela está te traindo. Psst, não fala que fui eu. Ele veio aqui, semeou um veneno, ele foi lá e fez o quê? Até as duas pessoas encontrar aonde está a serpente e aonde está o veneno, acabou a comunhão, acabou o matrimônio, acabou a alegria. É por isso que nós precisamos todos os dias de Jesus Cristo e estar guardado debaixo das sombras do Onipotente. E o pior é que a Bíblia diz que o quinto elemento que é sacrificado e colocado nesta guerra para sacrifício, diga comigo, a vida dos envolvidos. Porque o inimigo quer o que nesta batalha? É uma máquina de guerra, é uma máquina de moer carne. Ele quer destruir as tuas convicções, ele quer arrasar a tua fé, ele quer abater o teu ânimo. Tem dia que você não tem ânimo para crer, ânimo para ler a palavra, você não tem ânimo para testemunhar, você não tem força para mais nada, porque o inimigo está te encostando na corda, e jepe de direita, e jepe de esquerda, e você não tem mais o que fazer. É simplesmente esperar o gongo tocar, ou ser levado para o sacrifício. A vida. Você já notou que quando a pessoa tem o espírito de conflito, ele não se importa com a vida de ninguém? Quem já notou isso? Agora, a Bíblia diz que o santo e que o justo, ele se preocupa até com a vida das suas criações. Eu cansei de fazer campanha para Deus não permitir o gado dos irmãos morrer. Não é porque estavam pensando no dinheiro, não. É porque eles tinham aquele desejo de ver Deus livrar. Esse dia eu cheguei aqui, a irmã estava com um animal, pastor, pelo amor de Deus, ore. Falei, minha irmã, chegou a hora, deixa embora, desprenda. Pastor, mas pelo amor de Deus, você vê o amor no coração da pessoa para com aquela criação. Quem está entendendo? Agora, os turbulentos, os violentos, ele não quer saber quantas pessoas vai morrer. A mentalidade deles é trazer extermínio sobre a terra. Quanto mais morrer, melhor. Você sabe que é.
Quanto mais vida perecer, melhor. Menos pessoas para respirar, menos pessoa para existir. Mas por quê, pastor? Porque o mal, ele tem no seu DNA, na sua configuração central, a destruição. Ele não ama a vida, ele não vela pela vida, ele não quer vida. Diga glória a Deus. Esses dias, uma pessoa vinha e disse: pastor, nós amamos os animais, nós amamos as pessoas. Eu falei: vocês sacrificam criança? Vocês degolam animais? Vocês derramam sangue? Que hipocrisia é essa? Vocês amam a quem? Vocês amam a quem? Vocês não amam ninguém. Isso é hipocrisia. Vocês lavam as vossas culpas em sangue alheio. Como que alguém pode viver o bem que Deus tem para fazer querendo lavar a sua culpa no sangue alheio? Quem está entendendo, diga glória a Deus. Hã? Querendo enriquecer com o sangue alheio, querendo sobreviver com a vida alheia. Não. O bem que Deus tem para a tua vida não coabita com isso. Deus não tem prazer de ver você perecer nas unhas e nas correntes deste mal. A vida que Deus te dá, ela existe para se sustentar nele, para voltar para ele e para permanecer na presença dele. Não o teu sangue existir. Eu estava na África, orando com o Belarmino Cassuli no monte. Um monte, era uma ilha no meio do mar, e a gente... Ele vive da energia de outras vidas. Falei: Belarmino, você vai me desculpar, mas eu não creio nisso não. Ele falou: pastor, chega lá perto. Chega lá perto e começa a orar. E o senhor vai ver a opressão maligna. Ele começa a te sugar. Falei: Belarmino, se você sabe disso, por que você não expulsa esse maligno? Se você sabe disso, por que você não guerreia contra este mal? Não, pastor, mas ele tem autoridade espiritual para fazer. Falei: quer ver a autoridade? Ele está lá sozinho, nós estamos unidos em Cristo. E a Bíblia diz que onde está dois ou três no nome do Senhor. Chamei o Inocêncio, chamei o Belarmino, peguei na mão deles e disse para eles o seguinte: aqui nós vamos orar, ou é nós ou é eles. Aqui é guerra. Nós estamos em guerra, querido. Agora você está vendo que o Lucifer está querendo beber o teu sangue, e você vai oferecer artéria para ele? Ó, põe aqui a agulha mais devagar, porque eu tenho medo de agulha. Hã? Você está em guerra. Acorda, meu irmão, você está numa batalha espiritual, e é a tua alma que está em jogo. Falei: não, meu irmão, eu não vou ficar aqui em oração com um dragão desse, num corpo humano. Eu não vou ficar aqui contente, acomodado, fingindo que eu estou guardado, sabendo o que você está dizendo. Ou nós vamos para cima dele, ou nós vamos para casa. Quem está entendendo, diga glória a Deus. Mas tem pessoas que perdem a vida, que perdem a fé, que perdem a alma, porque ele não considera. Diga comigo: é em uma guerra, a principal vítima é a vida. É a vida, meu irmão. O que está em jogo é a tua vida. O que o diabo quer tragar não é a tua conta bancária, é a tua vida. Ele quer ceifar a tua vida. Quem está entendendo, diga glória a Deus. Aí tem aqueles irmãos que são perniciosos. Ai, pastor, mas eu não vejo desse jeito, pastor. Entende? Eu não creio assim. Porque, então, entende, pastor? Eu não acho que é assim. Eu acho que o senhor é um lacrador. Ah, é? Continua então, querida. Continua brincando com a tua vida, continua dando vazão à opressão maligna, continua dando brecha para o diabo. Se Deus tem nos revelado que nós estamos em uma guerra, e nesta guerra não tem conversa, e nesta guerra só tem tempo para orar, para buscar, para Deus livrar a nossa alma. Irmãos,
Sabe quando você está meio dando ocasião para as suas fraquezas? E de madrugada Deus tirou o meu espírito e me levou para a guerra que me esperava. Eu disse, o sangue de Jesus tem poder. Disse, meu Deus do céu, que guerra! Me recordo que quando minha esposa acordou, eu falei, estou em guerra! E o Gabriel, papai, eu vou para... Eu disse, meu Deus, que batalha, que guerra! Agora tem pessoa que não, ele está tranquilo. Ah, pastor, que guerra. Não tem guerra nenhuma, eu não estou vendo inimigo nenhum. Deixa o diabo para lá. Para de ficar expulsando. Vamos viver a vida. Ah, é? Você quer viver a vida? A Bíblia diz que você está perdendo a tua vida, porque aquele que viver a sua vida, perdê-la-á. Mas aquele que perder a sua vida por amor de Cristo, a sua vida ele guardará. Aí ele poderá gritar, 1000 cairão ao meu lado, 10000 à minha direita, mas eu não serei atingido. E por não considerar, diga comigo, por não considerar, que a principal vítima é a vida. Sabe o que que acontece? Nós vamos ao sexto ponto. Sacrificamos a esperança. Pode ver, foge toda vontade de viver quando você está em uma guerra. A Bíblia diz que aqueles que iam com Paulo diziam, fugiu-nos a esperança e a vontade de viver. Nós não vamos escapar. Quando a esperança é sacrificada, a Bíblia diz em Ezequiel 37, que somente a intervenção do Pai para entrar na sepultura de cada homem e de cada pessoa, para ressuscitar a esperança neles. Você colocou a tua esperança nos políticos? Colocou a tua esperança nos democratas? Hã? Você colocou, meu irmão, a tua esperança sobre os republicanos? Colocou? Você colocou a tua esperança na esquerda, na direita, no Molusco, no Messias? Você vai ser decepcionado. Você já está sendo decepcionado. Você já está sendo decepcionado. Mas por quê, pastor? Porque eu preciso entender que a minha esperança é o principal combustível. Eu não posso levá-la para a política, eu não posso dar ela a uma mamon, ao dinheiro, à prata, ao ouro, a este e aquele. A minha esperança foi me dada para ser alimentada pela palavra e ter força para vencer. É. Esse dia eu vi um senhor dizia, agora vai, pastor, porque a maldade se desfaz quando o pobre... Eu falei, rapaz, falei, moço, tira o teu coração disso, você é crente, não dê lugar ao diabo. A Bíblia diz, não deis lugar ao diabo. E você fica colocando a sua esperança, pastor, agora a economia vai, agora esse investimento vai, vai para onde? Vai para onde? Agora vai, pastor, agora o Brasil vai. Agora vai para onde, querido? Está milênios de anos indo para onde? Eu não quero saber para onde o país vai. Eu quero saber para onde vai a tua alma. Aonde vai a tua vida. E fica aí, irmão. E fica aí que nem uma vítima. Defendendo direita, defendendo esquerda, defendendo político, e não defende a família, e não defende a sua alma, e não defende o que está acontecendo contigo. E fica aí, entrando em guerra que não é tua. Quem já viu pessoas morrer porque entram em guerra que não é dela? Semana passada, eu vi uma pessoa morrer, amado, aqui da igreja, entrou numa guerra que não era dele e morreu. Você vai entrar em guerra que não é tua? Você vai entrar em campo espiritual que não é teu? Você vai entrar em conflitos que não te pertence? Você vai pegar serpente pela cauda? Você vai pegar cachorro pela orelha? Você vai buscar morte? A Bíblia não manda fazer, a Bíblia manda você se esconder no esconderijo do Altíssimo, para você se livrar das sentenças que vêm. Sabe quem perece? Diga comigo, a esperança dos que guerreiam. E assim está
quantas pessoas que lutavam pelas almas, criam na salvação, pregavam o evangelho, agora dizem, ah, pastor, eu tô abatido, eu tô escandalizado, lá no meu estado desviou o pastor tal, se corrompeu o governador tal, tá roubando o presidente tal, agora caiu o ministro tal, e agora, pastor, todos os juízes tá... Ô, irmão, o que você tem a ver com isso? Isso aí é o teu mundo? O meu mundo não é esse meu mundo. Você perguntar o que está acontecendo, eu nem sei. Eu não quero me informar dessas cotinadas, irmão. Eu não quero me informar dessas cotinadas. Eu tenho uma alma para defender e todos os dias. Ela está em batalha, ela precisa ser alimentada, ela precisa ser cuidada, ela precisa ser abençoada na presença e na palavra de Deus. Quem está entendendo, diga glória a Deus. Se não entendermos isto, nós vamos contribuir com as leis dos homens para destruir as leis de Deus. Porque em sétimo lugar, a sétima vítima, diga comigo, é a lei. Você já viu que quando começa uma guerra, as trevas tomam e não tem mais lei? Quem puder escapar, escapa. Quem puder matar, mata. Quem puder se livrar, se livra. E quem tem botim, faz o que puder do botim. Você já notou isso aí ou não? Porque não tem lei. E sem lei, sem controle, sem lei, sem regras, você não tem mais por que observar a lei dos homens, a lei de Deus, que é segundo o Espírito de vida, diz a Bíblia em Romanos 8 e Romanos 12, se torna uma terra sem lei. Eu morei num país que não tinha lei. Você levantava o rosto e olhava para uma pessoa, ele tirava uma pistola 9mm e te matava no trânsito, no meio da rua. Cansei de ver pessoas morrendo do meu lado. Honduras, não tinha lei. Eu disse, estava cavando, você passava, tropeçava num pé enterrado, quando começava a desenterrar, tinha 30 corpos enterrados. Sem lei. Um país sem lei. Mortes. Mas por quê? Aí você pergunta, mas por quê, pastor? Porque foi sacrificada todas as leis. A lei do amor, a lei do espírito de vida, a lei dos homens para trazer organização, foi sacrificada. E quando já não há mais lei, então não há mais direção, não há mais noção e não há mais caminho, e é isso que o maligno quer roubar. Você não tem caminho, você não tem saída. Levante as tuas mãos e diga: sai, Satanás. Abriu-se um caminho, diz a Bíblia, em Jesus Cristo, porque aqueles que estavam assentados em trevas, em sombra de morte, viram no caminho uma luz brilhar. Jesus Cristo, a porta de escape para a nossa alma. Ele é o nosso caminho. Ele é o nosso escape. Quando o salmista diz no versículo 4, guarda-me, ó Senhor, das mãos dos ímpios. E o pior de tudo, que eu deixei esta parte para o final. Os estudiosos rabinos, e principalmente aqueles que foram aos pés dos que mais conheceram o próprio, eles afirmam que o Salmo 140, Davi não escreveu para nenhum inimigo. Davi escreveu para ele mesmo. E esses dias eu andava e eu orava o Salmo 140 e disse, rapaz, parece a pessoa de Davi aqui. Livra-me, ó Senhor, do homem mau. Guarda-me do homem violento. Os quais pensam mal no coração e continuamente se ajuntam para a guerra, aguçaram as línguas como as serpentes, os venenos das áspides estão debaixo de seus lábios. E eu estou ali andando, livra-me, ó Senhor, da mão do ímpio, livra-me do homem violento, os quais propuseram desviar os meus passos, os soberbos armaram-me laços e cordas, estenderam a rede à beira do caminho, armaram-me laços corrediços, mas eu disse ao Senhor, Tu és o meu Deus, ouve, ó Senhor, a voz das minhas súplicas, Senhor Deus, fortaleza da minha salvação. Ele estava dizendo, Senhor da glória, o que está acontecendo?
Ele estava dizendo: ou o Senhor livra-me da minha maldade, ou ela vai me matar. Ou o Senhor me livra da minha violência, ou ela vai me envenenar. Ou o Senhor me livra de mim mesmo, ou eu vou me destruir. Porque é um salmo terrível. Não é só um salmo de livramento. Quem está entendendo? E por que Davi está fazendo? Porque ele está vivendo uma guerra contra o mal. E quando você trava, pastor, eu não vou ceder a este mal que quer me vencer. Ele está me pressionando na minha carne. Ele está me pressionando no meu coração. Mas eu estou dizendo não para este mal. Não para estas trevas. Não para este pecado. Não para este espírito do diabo. Logo começa a se revelar maldades em você. Logo você começa a descobrir o quão mal você é. E as pessoas dizem: não, pastor, mas eu sou bom. Meu Deus, não falam uma heresia dessa. Bom, bom é Deus. Bom é Deus. Não há bem em nós em que se possa apresentar, disse o salmista quando orava: a tua benignidade é a bondade que eu necessito a cada manhã para não seguir os propósitos do meu coração. Sabe o que é isso? Ele está declarando aqui: o mal não está fora, o mal está dentro. Ele está querendo me vencer de dentro para fora. Levante a sua mão e diga: saia, mal. Ele quer sacrificar os mandamentos de Deus. E quando você se aproxima mais do maligno do que o bendito Deus, quando você deixa a lei de Deus, a palavra de Deus, para fazer o seu querer. Deus disse que não, mas eu quero. Deus falou que não é lícito, mas eu preciso. Deus falou que não é justo, mas Ele vai ajustar tudo para me dar. Você sai do lugar da benignidade, da retidão, da bondade, porque a tua maldade está te levando. E tem pessoas que já estão andando de braços dados. Eu não estou pregando, eu estou profetizando. Tem pessoas que estão andando de braços dados com o mal. Ele está andando de braços dados com o inimigo. Ele está andando de braços dados com o maligno. E Deus está revelando, dizendo: sai, solta este braço, solta esta mão, sai dessa direção, porque senão você vai perecer. Quem está entendendo, diga glória a Deus. Então, irmão, para de ficar buscando mal nas pessoas. Meu Deus, pastor, mas eu vejo aquela cara de mal no Vladimir Putin. Não, não é só ele não, é você. Ai, pastor, mas eu vejo na cara daquele cidadão. Ó, pastor, aquele outro presidente parece um cachorrão. Olha como que ele é mal, pastor, a bochecha dele. Não, mal é você, querido, que está vendo na bochecha dele um cachorrão. Mal é você. Mal são os teus olhos. Porque a Bíblia diz que se os meus olhos forem mal, você está entendendo? Mas a gente vê mal aqui, vê mal ali, vê mal lá, vê mal acolá, e não vê o mal que está em nós. Receba esta palavra. Livre-se deste mal. Sai deste caminho. Fica de pé, por favor. Fica de pé, por favor.

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2: Por uma tarde abençoada. Boa tarde.
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0: abertura total para esta sexta-feira. Vamos que vamos aos irmãos do Posto Volante.
1: Pastor Guilherme Ribeiro, estou com esta senhora que ela está reportando que ela entrou na campanha de quarta-feira. O meu milagre vai virar notícia. E na segunda volta da campanha, o neto dela, desempregado por um longo período, através dela entrar na campanha e pegar o voto, já está bem empregado no supermercado BH e com um salário bem satisfatório. O nome da senhora?
2: Meu nome é Maria Zilda.
1: Já está chegando de qual bairro?
2: São José.
1: É desse jeito a bênção?
2: É desse jeito a bênção. Glória a Deus.
1: O nome do seu neto?
2: Meu neto chama Jefferson.
1: Deus abriu a porta de emprego para ele aonde?
2: Arabelo Machado, supermercado BH.
1: Deus abriu a porta para ele.
2: Abriu a porta para ele.
1: E a senhora está feliz?
2: Eu estou alegre, eu também estou alegre.
1: Valeu a pena entrar na campanha e pegar o voto? Valeu a pena?
2: Valeu a pena, glória a Deus.
1: O milagre da senhora virou notícia?
2: Virou notícia, glória a Deus.
1: Sexta-feira agora, guerra contra o mal, é só vitória.
2: É só vitória.
1: O povo tem que vir ou não?
2: Tem que vir, em nome de Jesus.
1: Nome e bairro da senhora?
2: São José.
1: Nome da senhora?
2: Maria Zilda.
1: Deus abençoe Maria Zilda, está expressando a sua expectativa. Sexta-feira agora, guerra contra o mal. Pastor Guilherme Ribeiro, às 8 horas e às 20 horas no Santo Altar, vamos entrevistar mais uma senhora. Seu nome?
3: Meu nome é Zelita, pastor.
1: Para aumentar a fé do povo que vai estar nessa sexta-feira, guerra contra o mal, conte a bênção.
3: Ô pastor, a minha bênção foi muito grande, né? Porque para mim foi muito grande. Eu tava na minha escada, lá em casa é 13 descidas na escada, né? Ô pastor, eu fui pôr o lixo, descendo pra pôr o lixo lá fora. Ô pastor, em nome do Senhor Jesus, eu caí, pastor, e fui rolando pra escada abaixo. E eu fui sentindo aquele véu tão lindo, maravilhoso, me segurando, e eu fui rolando, e fui rolando.
1: A senhora caiu de uma escadaria grande, o coisa ruim queria matar a senhora.
3: Eu queria,
1: pastor. Queria ou não queria?
3: Queria, pastor, que foi muito lindo, pastor.
1: Livramento.
3: Livramento foi maravilhoso, pastor, que eu senti Jesus me segurando. E eu fui tombando até lá embaixo, pastor. E eu não senti nada para a glória.
1: Nenhum arranhão.
3: Nenhum arranhão.
1: Quem guardou a senhora?
3: Foi Jesus, aleluia.
1: Sexta-feira, guerra contra o mal. É Deus que opera isso.
3: É verdade, pastor. Eu não saio dessas campanhas, não.
1: As campanhas de Deus?
3: É uma bênção de Deus, em nome...
1: O voto, o propósito funciona?
3: Funciona, pastor, aleluia.
1: E a senhora está feliz com esse milagre?
3: Oh, pastor, muito feliz, aleluia.
1: É grande ou pequeno?
3: Muito grande, pastor, aleluia.
1: Confirma o nome e o bairro da senhora.
3: Meu nome é Zelita e eu moro no Novo Progresso.
1: Deus abençoe. Olha aí, pastor Guilherme Ribeiro, é o povo do Novo Progresso. Afinco na campanha de sexta-feira, guerra contra o mal. O nome da senhora?
4: Marieta.
1: Tá chegando de qual bairro?
4: JK.
1: Conte a bênção, minha.
4: Eu sou uma daquelas reveladas da filha com depressão, sabe?
1: Sim.
4: Aí o pastor falou que a filha estava no quarto com depressão.
1: Sim.
4: E aí quando foi domingo eu já senti ela mais alegre e foi passear com a família, sabe?
1: Meu Deus, vamos aos detalhes. Olha aí, pastor Guilherme Ribeiro, essa senhora compareceu na campanha de sexta-feira, guerra contra o mal. Deus usando a pessoa do pastor Guilherme no Santo Altar, a revelação do Espírito Santo, que ela tinha uma filha que estava no quarto com depressão. Após a revelação, ela está reportando aqui que a filha dela já está melhor, já está num estado clínico favorável, já está completamente curada.
4: Isso, está completamente curada. E ela, eu liguei para ela e ela não atendeu, eu fiquei preocupada. Depois ela retornou para mim que estava feliz agora.
1: Antes da senhora ser revelada, ela estava infeliz, na depressão. Agora ela ligou para a senhora e disse que está feliz.
4: Que ela estava feliz, que não tinha mais nada de problema de depressão, que não tinha mais nada de perturbação na cabeça, que ela falou isso também, né?
1: Jeitinho da revelação, né, Mimi?
4: Isso.
1: Quem opera isso, Mimi?
4: Jesus.
1: Quem revela?
4: Graças a Deus, Jesus.
1: Quem revelou a campanha?
4: Foi Jesus.
1: Quem manda na igreja?
4: Jesus.
1: Então dá uma glória a Deus para ele aí.
4: Glória a Deus.
1: Seu nome e seu bairro?
4: Marieta JK.
1: Deus abençoe. Está vendo aí, amados e diletos ouvintes? É o povo lá do JK, também afinco no prosseguimento dessa grande campanha bombástica nas redes sociais. Guerra contra o mal, sexta-feira forte. Vamos entrevistar mais uma senhora que está ansiosa para falar no microfone do programa Voz da Libertação. Seu nome?
5: Ana Maria.
1: Conte a bênção.
5: Irmã, é que do nada apareceu assim, a minha costela do lado assim, parecia, do nada apareceu um senhor, tipo uma lepra.
1: Do nada?
5: Do nada, coçando assim, na minha, encostando tudo. Mas primeiro parecia que tinha um bicho pulando aqui na minha costela assim, e parecia que furava um monte de agulhas assim, debaixo da minha...
1: Meu Deus, no estômago dela, ela está reportando aqui, pastor Guilherme, que ela sentiu como se fosse um bicho, agulhada dentro da barriga. Isso é trabalho espiritual feito, isso é mantinho. Isso é oferenda. Mas a senhora compareceu na igreja, entrou na campanha e pegou o voto. Como é que a senhora está sentindo agora?
5: Agora estou sentindo bem. Aquela fisgada sumiu.
1: Cadê a fincada?
5: Sumiu.
1: Cadê os bichos na barriga?
5: Sumiu, pulando também, parou de pular.
1: Não tem mais nada?
5: Mais nada.
1: Sumiu tudo?
5: Sumiu tudo.
1: Quem te curou, a senhora?
5: Foi Jesus.
1: Sexta-feira, guerra contra o mal. A senhora está dentro da bênção ou fora da bênção?
5: Dentro da bênção.
1: Vale a pena?
5: Vale a pena.
1: Nome da senhora?
5: Ana Maria.
1: Mora em qual bairro?
5: Pedra Branca.
1: Estamos agradecidos, querida irmã. Honras e glórias ao nosso Jesus. Com mais uma senhora abençoadíssima por Deus ao participar do prosseguimento dessa grande monumental campanha profética revelada pelo Espírito Santo, Guerra contra o Mal. E lembrando, pastor Guilherme Ribeiro, nosso líder espiritual do estado de Minas Gerais, ele vai estar em santo jejum às 8 horas da manhã. Depois ele retorna às 20 horas. Às 10 e às 14 horas, segundo o pastor do estado de Minas Gerais, perdão, presbítero José Marcos, ao meio-dia, diácono Davi Reis, e às 16 horas, cooperadora Neus Argentina. Seu nome?
6: Arcelino.
1: Tá chegando de qual bairro?
6: Bairro Cidadão e Contagem.
1: Relata para todo o povo do estado de Minas Gerais ouvir. Essa campanha de sexta-feira, Guerra contra o Mal, é de Deus?
6: Sim, é de Deus.
1: Sim ou não?
6: Sim.
1: Jesus opera?
6: Opera.
1: Deus está usando o pastor Guilherme?
6: Tá. Em nome de Jesus.
1: Vale a pena comparecer?
6: Vale sim.
1: Para aumentar a fé do povo que vai estar nessa sexta-feira forte, conte aquela bênção diferenciada que mais impactou, mais marcou a vida do irmão.
6: É a libertação da minha vida, que quando eu nunca tinha conhecido o Senhor Jesus, Jesus me libertou. Eu, e antes eu conheci a palavra de Deus.
1: Libertou ela e libertou o Senhor.
6: Amém. Libertou.
1: O que é que ela tinha?
6: Bebia.
1: Bebia?
6: E fumava.
1: E fumava.
6: É. Jesus libertou na hora.
1: Libertou ela. Está vendo aí, ouvinte? O cigarro é a chupeta do diabo. Ela foi completamente liberta por Jesus. Ingeria bebida alcoólica também. É. Mas ele compareceu na sexta-feira forte e nas concentrações de fé aqui no Cabana. Entrou na campanha, pegou o voto, aceitou a Cristo como Salvador. E ele está reportando aqui, pastor Guilherme, que ele e ela está completamente liberto. É isso mesmo?
6: Amém. Não sou Jesus.
1: Quem liberta?
6: Jesus.
1: Quem revelou a campanha?
6: Jesus.
1: Quem manda na igreja?
6: Jesus.
1: Então dá um glória a Deus aí.
6: Glória a Deus.
1: Seu nome e seu bairro?
6: Arcelino, bairro Estudar em Contagem.
1: Deus abençoe, estamos agradecidos. Honras e glórias ao nosso Jesus por mais um Belo Horizontino abençoadíssimo por Deus ao participar das grandes campanhas de sexta-feira, Guerra contra o Mal. É aqui na IPDA Sede Mãe. Pastor Guilherme Ribeiro e todo o pelotão da fé está recebendo aqui o povo da família IPDA, aqui das sete sucursais, congregações locais, povo de Deus de outro ministério evangélico, famílias católicas, você que está desigrejado, está fraco na fé, está coxando entre dois pensamentos, Jesus está com os braços abertos para receber você nessa grande campanha de sexta-feira. Mais um varão ansioso para falar no microfone do programa A Voz da Libertação. Seu nome?
7: Meu nome é José Maria da Silva.
1: Está chegando de qual bairro?
7: De lá de Montreal.
1: Pro acréscimo da fé dos ouvintes que vai comparecer nessa sexta-feira forte, conte a bênção.
7: Vamos, em nome de Jesus, nós estamos aqui, ué. Não tem nada que pode parar nós não, ué.
1: E o milagre?
7: Milagre, Deus está abençoando poderosamente.
1: O que, que aconteceu na vida do senhor que mais impactou sua vida?
7: Ah, o meu, o que aconteceu é que eu fui abençoado, fui curado de enfermidade nas pernas, fui curado, tive um livramento que se eu fosse entrar no hospital e ia aplicar minha anestesia geral, eu ia ficar ali, morrer, né?
1: E... coisa ruim ia matar o senhor.
7: Ia matar, mas grande Deus é maior.
1: Jesus chegou primeiro.
7: O bicho luta, achei que nós vamos parar, mas não vamos parar não, é não parar só quando nós chegar lá em cima.
1: Sexta-feira, guerra contra o mal. O senhor está dentro da bênção ou fora da bênção?
7: Não, jamais eu posso estar fora da bênção.
1: Pensei que o senhor estava fora.
7: Não, não, jamais não podemos fazer isso não, é.
1: Está fora é o coisa ruim, né?
7: Nós fazemos isso, estamos sendo covardes, é.
1: Verdade. Aproveitar já a expectativa do senhor, lança um convite todo especial para esse ouvinte que está te ouvindo agora no carro, no automóvel, no sítio, na chácara, na fazenda, na zona rural, na sua residência, na casa, no apartamento, na montanha, orando. Lança um convite para eles comparecer sexta-feira agora e receber a oração do servo de Deus, pastor Guilherme Ribeiro. Lança um convite.
7: Ô, gente, ouvinte, comparece, gente, aqui na Igreja Deus e Amor, porque, aqui no Cabana, porque Deus está usando os vasos dele, usando o pastor Guilherme, usando o pastor Adalto, usando o pastor José Marco. Esses homens são um vaso usadíssimo na mão de Deus. Então, aqui é o lugar do milagre. Você não sabe o que está acontecendo com você. Se você não vier aqui ficar na sua casa aí, puxando em dois pensamentos, ah, eu não vou para a igreja, não vou sair da igreja, o diabo vai te matar.
1: Com certeza.
7: O diabo vai te matar.
1: Vem para cá.
7: Nosso foco da nossa vitória é aqui. É aqui. Aqui na casa de Deus.
1: Qual que é o endereço dessa casa de Deus?
7: Aqui é Avenida Amazônia, bairro do Cabana, 8410.
1: Deus te abençoe.
7: Amém.
1: Seu nome e seu bairro?
7: José Maria da Silva, bairro Montreal.
1: Deus abençoe. Nosso malpite. Já sei que o senhor está ansioso para falar no microfone do programa Voz da Libertação. Conte a bênção, irmão Pitts.
8: Hoje recebi a bênção da cura do meu ouvido.
1: Eu... o ouvido estava entupido.
8: Estava entupido.
1: O senhor estava surdo do ouvido esquerdo.
8: Eu saí de casa hoje de madrugada, vim para aqui, cheguei aqui e disse a Deus: Senhor, eu não quero sair daqui do mesmo jeito que eu estou. E eu estou curado.
1: O senhor já veio determinado.
8: Indeterminado.
1: Quem curou o senhor?
8: Jesus.
1: Sumiu tudo?
8: Sumiu.
1: Não tem mais nada?
8: Estou ouvindo naturalmente. Graças a Deus.
1: Sexta-feira, guerra contra o mal, é só vitória.
8: Só vitória. Aqui é lugar de vitória. O povo tem que entender que aqui é casa da bênção. Aqui Jesus está aqui. Eu saio de casa e determino. Eu vou em buscar a bênção.
1: O senhor está emocionado, né?
8: Enquanto eu viver, eu estarei aqui. Prometi a Deus há 30 anos atrás que aqui eu iria viver até o final da minha vida.
1: O senhor está emocionado. Olha aí, pastor Guilherme está em prantos de lágrimas, reportando, amados e diletos ouvintes, que a IPDA, a sede mãe do Cabana, faz parte da vida dele. E ele fez uma aliança, ele fez um pacto com Deus, que durante ele estiver respirando, enquanto ele tiver fôlego de vida, ele vai estar aqui na IPDA do Cabana, recebendo a pregação da palavra de Deus e participando das grandes campanhas aqui com o pastor Guilherme e toda a equipe da fé. Seu nome e seu bairro?
8: Alpides, eu moro em Ribeirão da Serra, bairro Eliane.
1: Deus te abençoe.
8: Amém.
1: Graças a Deus. Então está aí, pastor Guilherme Ribeiro, presbítero Zé Adraci, na Torre dos Transmissores, queridos irmãos dos estúdios, está aí a expectativa, a fé do povo para essa sexta-feira agora, a guerra contra o mal. Seis grandiosos horários, hein? Vem para cá. Famílias católicas, povo de Deus de outro ministério evangélico, você que está desigrejado, você que está desviado dos caminhos do Senhor, você que não tem uma crença, não tem uma religião, você que é espírita, você que é kardecista, você que é espiritualista, enfim, todo o povo de Deus, sexta-feira agora, prosseguimento da grande campanha Guerra contra o Mal. Mais de 35 linhas de ônibus que param na porta da igreja e nos pontos adjacentes. E nós estamos próximo ao Intercity e ao lado, colado, no sacolão Feirão da Fartura. Vem pra cá, Belo Horizonte, vem pra cá, Minas Gerais. Adelante, estúdio, é contigo agora, presbítero.

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0: E o nosso Deus vai falar conosco através da palavra, através dos louvores. 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

0: Muito obrigado, pastor Davi Reis, pastor Tiago Lucas, pastor Gilmar Santos, queridos irmãos dos estúdios, já vamos pegar a grande expectativa do povo belo horizontino, a grande vigília na IPDA setorial do Cabana. A paz do senhor, evangelista Gabriela.
1: A paz do Senhor Jesus, pastor Adalto.
0: Tá chegando de qual bairro?
1: Cristina A.
0: A sua expectativa para essa vigília de sexta-feira?
1: Eu tô até ansiosa com essa vigília, porque vai abalar, vai ter oração, vai ter louvor, você que encontra em outro ministério, encontra desviado, afastado, parado, venha para você receber o renovo do Senhor aqui nesta vigília.
0: Evangelista Gabriela, conte uma bênção que a irmã recebeu já para aumentar a fé do povão de Deus que vai estar nessa vigília, sexta-feira, a partir das 23 horas. Conte a bênção.
1: Pastor Adalto, eu quero contar uma bênção, que eu fiquei desempregada há 10 anos. Há 10 anos desempregado. Em 2019 eu fiz o concurso público da MGS, né? Da empresa. E achei que não ia me chamar. Eu esqueci quando foi agora, vai completar 2 meses que eu estou trabalhando, né? Pela honra e glória do Senhor.
0: Fichada. Salário satisfatório. Você tá feliz da vida?
1: Feliz com Jesus, feliz com a vida, bem com a vida, e assim vai.
0: Evangelista Gabriela, nessa vigília de sexta-feira, levantar as mãos, milagres como esse vai acontecer?
1: Vai acontecer, vai ver paralítico andar, mudo falar, não fique de fora, venha pra vigília. Você que tá cochilando em dois pensamentos, eu vou, não vou, não fique cochilando, não. Venha pra Avenida Amazonas, 8410, bairro Cabana.
0: Seu nome e seu bairro?
1: Gabriela Cristina A.
0: Deus abençoe, é expectativa do povão de Deus de Santa Luzia, cidade de Santa Luzia, grande vigília de sexta-feira. Pastor Wilson, no seu central informativo, vamos à expectativa do povo para essa vigília de sexta-feira.
2: Que Jesus abençoe os irmãos do estúdio, Jesus abençoe os irmãos, estamos aqui buscando a expectativa do povo para a grande vigília de sexta-feira. Estamos aqui com um irmão que vai dar a sua expectativa. Irmão, seu nome?
3: Wander Nunes Barbosa.
2: Irmão Wander, qual a sua expectativa para essa vigília? Vigília de poder, vigília de oração, vigília de clamor, vigília de milagre, vigília de palavra, vigília de busca do Espírito Santo. A sua expectativa?
3: Eu creio, meu Deus, para grandes milagres nessa vigília. Vocês que se controlaram, se ficam sem droga, traz para a igreja, vem para a igreja, irmã que é seu filho, traz seu filho para a igreja para ser liberado na droga. Como Deus me libertou na droga, tem poder libertar o seu filho também, libertar o seu filho na droga também.
2: Esse é o poder da oração, esse é o poder do milagre, esse é o poder da

0: madrugada, então não fique de fora, fique atento e ligado nisso que está acontecendo na Casa de Deus, Avenida Amazonas, 8410, Vigília de Poder. Que Jesus abençoa. Linha aberta ao pastor Adalto.
1: Muito obrigado, pastor Wills, pastor Davi Reis, aí nos estúdios, presbítero José Adracila nos transmissores. É grande a expectativa também dos pastores, dos obreiros, vigília aqui na Setorial Cabana de Belo Horizonte. A paz do senhor, pastor Devanildo, é só vitória nesse dia.
2: É só vitória, é vigília de poder, vigília de bênção. Você que está em casa, venha receber a bênção do senhor às madrugadas. Madrugada de poder, madrugada de bênção, madrugada de renovo do Espírito Santo. É isso aí, aonde Deus tem um milagre, Deus tem um renovo espiritual na sua vida. É isso aí mesmo, vinde a mim todos cansados, oprimidos, que eu vos aliviarei. É isso aí mesmo, venha, porque o senhor vai fazer um milagre acontecer. Você vai sentir o poder de Deus, o impacto do Espírito Santo aqui na Igreja de Deus Amor, na Avenida Amazônia, 8410. É muita bênção, muita vitória, né, pastor Adalto?
1: Com certeza, pastor Devanildo, e é só o povo da IPDA que pode comparecer nessa grande concentração de vigília, ou famílias católicas, povo de outro ministério, simpatizantes com o Evangelho, aqueles que não professam um credo religioso, pode vir, né, pastor Devanildo?
2: Sim, pode vir, claro que deve vir, em nome do Senhor Jesus. Todos estão intimados pelo Senhor Jesus Cristo a comparecer nessa grande vigília. É um vigilião de poder, um vigilião de milagre, de bênção e de renovo espiritual. Você é católico, você de outra dominação, quadrangular, batista, assembleia, de todos os ministérios. Você pode vir, é entrada livre, é, pode vir, porque você vai sair daqui renovado com a sua fé, renovado o poder de Deus, porque tem louvor, tem palavra, tem tudo, é só vim tomar posse da vitória, porque aqui a bênção do Senhor não para, aqui na Igreja de Amor, na Avenida Amazônia, é muita vitória. Ah, eu não vou porque eu sou de outro ministério, não, pode vir. Eu não vou porque eu sou católico, não, pode vir. Deus tem um chamado na tua vida, por isso que você tem que vir. É isso aí mesmo, Deus tem uma vitória e um renovo espiritual e garantir na sua vitória.
1: Muito obrigado, pastor Devanildo. Então está aí, amados e diletos ouvintes, a expectativa do povo, aqui na grande vigília de sexta-feira, a partir das 23 horas, pastor Davi Reis, pastor Tiago Lucas, pastor Gilmar Santos, queridos irmãos dos estúdios, muito obrigado pelo espaço concedido, e a qualquer momento, nós voltamos com mais informações ao vivo e direto, da Avenida Amazonas, 8410, do bairro Cabana, seu irmão e amigo pastor Dalton Luiz, que Deus abençoe.

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1: Repetindo.
0: 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E seja abençoado por Deus. Você poderá enviar a sua mensagem com seu pedido de oração. E estaremos orando por você e sua família.
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0: Muito boa tarde, povo mineiro da Grande Belo Horizonte. Quem vos saúda, seu amigo e irmão em Cristo, o presbítero Natanael Oliveira, diretamente dos estúdios da Igreja Pentecostal Deus e Amor, aqui mesmo na Avenida Amazonas, 8410, no bairro do Cabana. Que Deus abençoe a sua vida, a sua audiência. Tenham todos uma excelente tarde, na paz de nosso Senhor Jesus Cristo. Nós iremos ver. Este é o seu programa Voz da Libertação, que rompe fronteiras, barreiras e leva até você a mensagem de Cristo para que você seja abençoado. Estarei com vocês até o horário das 18 horas e logo mais às 21 horas nós estaremos de volta com todos vocês. Mas fique por aí mesmo, do outro lado, ouvindo esta programação, porque nós temos muitas bênçãos, muitas vitórias, testemunhos e relatos verídicos que acontecem diariamente aqui na Igreja Pentecostal Deus e Amor, aqui mesmo no bairro do Cabana, em Belo Horizonte. Lembrando que este é um órgão oficial da Igreja Pentecostal Deus e Amor e que tem por presidente mundial a nossa irmã Ereni de Miranda. Para a obra santa, somos consagrados. A sede das nossas igrejas Pentecostal Deus e Amor está situada na Avenida do Estado, 4568, na Liberdade, em São Paulo. E neste momento eu já gostaria de abrir esta programação com louvor, Deus no controle, de Cristina Santana, para edificação e elevo da nossa vida espiritual.
1: Agora você vai ouvir um hino, Chega, na voz da cantora Cristina Santana, álbum Deus no Controle, da gravadora MC Music.

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1: Está aí, meus queridos ouvintes, o louvor é de Cristina Santana. Chega, chega de fraquejar, chega de reclamar de tudo. Deus te dará a vitória. O Senhor é o Deus que peleja por nós, o Senhor é o Deus da guerra, e Deus nunca perde batalha e jamais vai perder a batalha e o controle da situação da sua vida. Muito bem, agora são exatamente 17 horas com mais 12 minutos, e você que está aí do outro lado acompanhando esta programação neste final de tarde e quer interagir conosco ainda dentro desta programação, você pode estar mandando uma mensagem no WhatsApp aqui do estúdio da Rádio Deus e Amor, DDD 31 97519 1994. Escrever da onde você está nos ouvindo e acompanhando, e também deixar o seu pedido de oração, porque antes das 18 horas nós faremos aquela oração rápida e apresentaremos todos os ouvintes do programa Voz da Libertação. Então faça o seu pedido agora mesmo de oração através do WhatsApp do estúdio da Rádio Deus e Amor. DDD é 31 97519 1994, e você também pode deixar aí da onde você está nos ouvindo, acompanhando, porque nós estaremos fazendo menção do seu nome aqui ainda dentro desta programação.
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1: Hoje, dia 15 de maio de 2026, sexta-feira. Sexta-feira, e sexta-feira é dia de campanha na Igreja Pentecostal Deus e Amor. Já tivemos diversos cultos durante o dia de hoje. O primeiro iniciou às 7 horas da manhã, o segundo às 10 horas. Tivemos o culto também ao meio-dia, às 14, e os das 16 horas, que está se findando agora mesmo, e daqui a pouquinho nós teremos o último culto, a última concentração da campanha Guerra contra o Mal, Salmos de número 91, e ainda dará tempo e você terá oportunidade para estar conosco aqui, porque a Igreja Deus e Amor está sempre de portas abertas. Você que me ouve e talvez está atrás de um volante, dentro de um carro, ou está dentro de um ônibus, ou está dentro de uma cabine de caminhão, você sabe que quando você passa aqui na Avenida Amazonas 8410, você se depara com as portas da Igreja Pentecostal Deus e Amor, aberta sempre para poder receber o povo de Deus, que aqui da Grande BH, aqui de Belo Horizonte, que vem nas concentrações e recebe de Deus as vitórias em nome de Jesus. E como nós estamos em guerra contra o mal, nós temos uma oração poderosa, forte, é feita por todos os ministros que passam por este santo altar, e também o pastor Guilherme, que esteve pregando no horário das 7 horas da manhã, orando por todos nós, uma oração poderosa, e eu tenho certeza que Deus alcançou vidas, pessoas, e aqueles que vieram, eles contemplaram com os próprios olhos aquilo que Deus está fazendo, realizando na campanha Guerra contra o Mal. Salmos de número 91, aquele que habita no esconderijo do Altíssimo, à sombra do Onipotente, o descansará.
3: Sai daí, espírito do mal, sai daí, demônio assassino, sai daí, espírito da morte, sai daí agora, cuidado, cuidado, cuidado, sai daí, legião, sai daí em nome de Jesus, sai daí em nome de Jesus, olha aí, grita, queima ele, grita, queima ele, Jesus. Sai daí, segura lá, obreira. Em o nome do Senhor Jesus Cristo, espírito da morte, espírito assassino, já desesperou, em o nome do Senhor Jesus. Era você quem estava lutando contra esta vida, era você quem estava lutando contra essa família. Olha aí que coisa terrível, grita, queima ele, grita, queima ele, em o nome do Senhor Jesus Cristo, em o nome do Senhor Jesus. Olha aí, ó, segura, segura, obreira, Jesus, levanta as mãos para cá. Olha aí que violência terrível. Está amarrado, pomba gira. Em nome de Jesus, vamos. Está amarrado, em nome de Jesus. Grita, queima ele. É você que está aí, né, pomba gira do inferno. É você que queria destruir ela e a família dela, né, Satanás? Em nome de Jesus, levanta as mãos para cá. Todas as legiões que estão na vida dela. Todas as legiões que estão na casa dela. Amarra aí, Jesus. Olha aí, vai chegar todas as legiões aí, ó. Vai chegar todas as legiões aí, ó. Em o nome de Jesus Cristo, uma vez por todas. Todas as legiões que estão na vida dela. Vamos! Todas as legiões. Você não tem mais poder, Satanás. A partir de agora, você não tem mais poder contra a vida dela.
1: Olha quantas guerras espirituais as pessoas estão enfrentando, quantas batalhas reindas, vidas estão aí passando, estão enfrentando, e às vezes não sabe o motivo e também não sabe de onde que está vindo tantas guerras. E nós sabemos que são guerras espirituais, que é o próprio diabo atuando de uma forma terrível para destruir vidas, para destruir pessoas. E quando Satanás se depara com o poder de Deus, ele tem que sair, tem que bater em retirada. Me faz recordar muito bem quando Jesus, ele pisou em Gadara. As pessoas que estavam em Gadara muitas vezes não percebeu que era Jesus que tinha pisado ali. Mas o próprio Satanás, o próprio diabo, ele sabe quem era Jesus, e ele sai ao encontro de Jesus dizendo: "Viestes me atormentar antes da hora?" E Jesus Cristo simplesmente expulsou aquela legião de demônios, permitindo entrar numa manada de porcos. Mas o diabo, ele entendeu que naquele momento foi o fim dele na vida daquele homem que estava andando pelos sepulcros, que estavam estourando correntes, não tinha quem o amansava nem o controlava. Mas quando se deparou com Cristo, Cristo o libertou. Por isso que nós temos todas as sextas-feiras aqui na Igreja Pentecostal Deus e Amor uma campanha exclusiva de libertação. Nós fazemos oração, os homens de Deus, o Batalhão da Fé, juntamente com o pastor, com os cooperadores, diáconos e presbíteros, estão todos posicionados em oração, repreendendo as obras das trevas, porque as trevas existem e ela não deve ser ignorada. E é desta forma, quando Jesus, ele adentra em algum lugar, o diabo, ele tem que sair. E é por isso que Satanás, ele não aguenta ficar aqui dentro da Igreja Deus e Amor, porque aqui tem presença de Deus, presença de Jesus Cristo, e ele tem que bater em retirada. E tudo isso sai no poder da oração, no poder da palavra. E eu tenho a convicção que nesta noite de hoje, Deus vai operar maravilhas, prodígios e libertações nesta campanha poderosa, Guerra contra o Mal. Você que está ouvindo esta programação, ainda dá tempo de você se programar, ainda dá tempo de você chegar na sua casa, tomar um banho, alimentar-se e correr aqui para a Avenida Amazonas 8410, porque Deus vai pelejar por você com o seu braço forte e a sua mão estendida.

0: conseguido colocar na sua mente que você nunca vai ser feliz, que você não vai dar certo com ninguém, que você não vai prosperar, grita, queima ele. Deus está jogando essas maldições por terra. Você vai ver a sua vida mudar. A senhora é uma, cadê a outra pessoa? Tem hora que você já chega a acreditar, meu Deus, será que eu nunca vou... Isso, olha lá, ó, de boné, recebe aí a vitória, o milagre, diga glória a Deus. Aqui, olha, tem 18 pessoas, revela o Espírito Santo de Deus. O Senhor Deus manda dizer para você, ei, olha para cá. Sabe por que que você está passando essa luta? Sabe por que que você está passando nesse vale? É porque você começou esse propósito para Deus salvar o seu filho, para Deus salvar sua filha. O diabo não quer perder não, irmão. Mas o Senhor está dizendo para essas 18 pessoas, persevera. Persevera, persevera. Persevera, porque você vai ver o milagre acontecer. Persevera, persevera, isso. Persevera, porque você vai dizer, aleluia, valeu a pena. Valeu a pena cada oração, valeu a pena cada campanha. Aleluia, persevera, isso, isso. Lá atrás tem mais gente também. Ali, ó, aqui também, isto. Pode aplaudir ao Senhor e dar glória a Deus.
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2: É, muitas vezes Satanás usa pessoas para tentar desmotivar. É o próprio diabo que muitas vezes fala, você nunca vai dar certo, a sua vida nunca vai para frente, a sua história não muda. É sempre uma história de fracasso. E nós sabemos que são setas malignas do adversário que usa muitas bocas que emprestam-se para ele e ele faz uso para desanimar pessoas. Talvez você está convivendo com pessoas que a todo tempo estão a te desanimar, a dizer que não vale a pena insistir, não vale a pena prosseguir no casamento, não vale a pena você continuar dentro da sua casa, não vale a pena você estar no meio da sua família. Tudo isso são setas infernais, diabólicas, são opressões malignas e você deve repreender pelo poder do sangue do Cordeiro e o Senhor colocará por terra toda seta maligna, diabólica. Nós vimos aí o poder da revelação do Espírito Santo, pessoas que pensavam que a vida não ia dar certo, que não ia para frente, que já não tinha mais esperança, mas o Senhor é aquele que traz, sim, aquilo que está em oculto, para que nós venhamos perceber o que está ocorrendo e acontecendo à nossa volta, para que sejamos mais apercebidos quando nós virmos situações que querem nos desanimar. Nós sabemos, são setas diabólicas, são setas malignas e nós vamos repreender. Nós estamos na sexta-feira, guerra contra o mal, você está em guerra, eu estou em guerra, nós estamos em guerra, mas a nossa guerra não é contra o sangue, não é contra a carne, não são contra as pessoas, são contra Satanás, que desde o princípio, ele que é o maior enganador das nações, continua ainda atuando, pleno século 21, enganando muitas pessoas, mas nós estamos aqui como o exército do Deus vivo, posicionados, repreendendo toda a ação demoníaca, toda a ação infernal, toda a seta diabólica, oferendas que Satanás recebe, principalmente nas sextas-feiras, para poder destruir famílias inteiras, pessoas, para destruir vidas, para colocar enfermidades incuráveis. Só que nós estamos aqui como igreja de Deus, igreja pentecostal Deus e Amor, para orar e repreender e Satanás cair por terra e a nossa vida continuar sendo escondida em nosso Deus. A sua vida, ela precisa estar escondida em Deus para que o Satanás não consiga tocar.

Preste atenção, tem sete pessoas. Revela o Espírito Santo de Deus, estas sete pessoas. O Senhor manda dizer a vocês: haverá oração respondida. Haverá oração respondida. Uma. O Senhor está revelando estas sete pessoas e dizendo que hoje você toma posse desta grande vitória. Tinha algo que parecia impossível para você, só Deus. Mas Deus está dizendo: haverá oração respondida. Haverá oração respondida. Haverá oração respondida. Olha lá. Falta ainda mais duas pessoas. Faltam ainda mais duas. Aquele irmão com as duas mãos levantadas já foi. Ali tem mais um. Isso, Senhor. Cadê a última pessoa? Quer a vitória de Deus? Quer o milagre do Senhor? Isso, é a senhora ali mesmo, ó, de óculos. Pode aplaudir a Jesus. Pode dar glória a Deus.

0: Isso mesmo, já não importa o que você chorou, apague, deixe para trás toda a tristeza, venha para a Igreja Pentecostal Deus e Amor, deposite as amarguras, as angústias, tudo nos pés de Jesus Cristo, porque Ele te fará vencedor, o Senhor te ajudará, o Senhor te fortalecerá. Nós estamos em campanha, e campanha é onde nós recebemos vitória de Deus, porque perseveramos, nós vamos lutando, assim como o próprio Jacó lutou com Deus. Quando nós lutamos, nós prevaleceremos, nós sairemos vitoriosos. Então não tem por que você ficar aí chorando. Quer chorar? Venha para a igreja chorar nos pés de Jesus Cristo, porque Ele te dará a vitória. E você vai dizer: não, já importa mais o que chorei, deixei para trás toda a tristeza, toda a angústia, o amor de Deus, Ele me alcança de verdade. É o poder de Deus através deste ministério maravilhoso, Igreja Pentecostal Deus e Amor. Venha para a campanha Guerra contra o Mal, ainda dá tempo. Você que está no trânsito, você que está voltando para casa do serviço, 19 horas nós temos esta concentração aqui na Igreja Pentecostal Deus e Amor.
1: Tem 7 pessoas que o Espírito de Deus revela. O Senhor está revelando estas 7 pessoas e Ele está fazendo uma aliança contigo hoje. Espírito de Deus está falando com estas 7 pessoas: não temas, não angustie o seu coração, eu irei fazer a obra. Deus vai trabalhar e vai salvar aquela vida, mas deixa Deus trabalhar, deixa Deus fazer a obra, deixa Deus agir do jeito dEle. Deixa Deus fazer da forma que Ele quer. Deixa Deus fazer do jeito que Ele achar melhor. Se precisar, aleluia, quebrar o vaso e fazer de novo, Ele vai fazer. Está faltando mais 2 pessoas. Olha ali, ó. Falta mais 1 pessoa. Aleluia, lá atrás. Isso. Recebe a vitória de Deus. Recebe.

Vem em busca da sua vitória, vem em busca do livramento, vem em busca de Jesus Cristo, porque Ele está aqui para poder te ajudar, para poder te fortalecer, para poder repreender todas as malignidades de Satanás contra a sua vida e Deus te abençoar dos altos céus. Venha para cá, porque nós estamos em preparação para o culto das 19 horas. Você que está aí pensativo, será que eu vou, será que eu fico em casa? É melhor você se levantar e vir para a casa de Deus. Use a fé, tenha ousadia, assim como aquele centurião de Cafarnaum foi até Jesus e disse: olha, o meu criado, ele está terrivelmente atormentado, e ele pede para Jesus ir até a casa dele, e daqui a pouco ele fala: não é necessário mais ir, mas mande apenas uma palavra que o meu criado estará sarado, estará seguro. E Deus, ele gosta quando nós exercemos a nossa fé, principalmente quando nós temos condições de nos locomover e estar dentro da casa do Senhor, louvando, agradecendo, honrando Ele de todo o nosso coração, de toda a nossa alma. E é claro que Deus não vai se esquecer de nós. O Senhor, Ele pelejará por nós e nós nos calaremos. Venha, venha, porque Deus, Ele garantirá a vitória para você nesta sexta-feira da guerra contra o mal. Que Deus abençoe a vida da nossa irmã Leonide, que está aqui na audiência. Que Deus abençoe. Nós vamos aí para um breve intervalo com um louvor de Débora e Ireni, flashback aí para nossa edificação, para nosso elevo espiritual. E daqui a pouquinho nós retornaremos com vocês com mais notícias, com mais programação e aquilo que Deus fará em nosso meio ainda no dia de hoje. Deus abençoe.

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1: Olá, povo de Deus, amados ouvintes do programa Voz da Libertação, toda Belo Horizonte, região metropolitana, aqui é o pastor Carlos Henrique. Lembrando a você, nesse final de semana, nesta sexta-feira, dia 15 de maio, nós estamos aí na grande vigília dos escolhidos, juntamente com toda a equipe da sede estadual Cabana, pastor Guilherme. É um prazer nosso poder estar juntos nesta grande madrugada buscando ao Senhor. O endereço é fácil, você conhece, e nós aguardamos você na Avenida Amazonas, 8410, bairro

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1: Já está aí o convite, presbítero Carlos Henrique. Hoje, sexta-feira, após o culto das 19 horas, nós vamos para um breve intervalo e às 23 nós já estaremos de volta aqui mesmo na Avenida Amazonas 8410, Vigília dos Escolhidos, na organização Pastor Guilherme Ribeiro estará presente também com todos nós. É a vigília de oração, vigília de palavra, onde nós temos um encontro real com Deus, e você está convidado a estar conosco. Hoje, sexta-feira, é dia de vigília na Igreja Pentecostal Deus e Amor. Você que é de outra denominação, você está convidado a estar conosco. Você que nunca pôde estar aqui conosco em uma vigília e é de outra denominação e queira estar conosco, as portas da Igreja Pentecostal Deus e Amor, ela está aberta para poder receber a todos vocês, para que vocês sintam a mesma comunhão conosco, porque temos uma só fé, uma só comunhão, um só batismo, e temos também um Deus que é Pai de todos nós. Então não há porquê você não vir e ficar de fora pensando: será que eu vou, será que eu não vou, será que eu vou ser bem recebido? E eu afirmo para ti, você será muito bem recebido aqui na Igreja Pentecostal Deus e Amor. Hoje é dia de vigília, e vigília onde nós buscamos a presença de Deus. Nós priorizamos buscar revestimento de poder, porque nós sabemos que estamos em batalha e ninguém vence as guerras se não tiver poder. E o poder que eu estou falando não é um poder político, não é um poder social, é o poder que vem dos céus, o poder do Espírito Santo que nos capacita para nós realizarmos a obra que Cristo quer que realizemos enquanto estivermos aqui em vida nesta terra. E é claro que eu estou falando de pregar o Evangelho, de anunciar as boas novas. E é necessário que nós estejamos revestidos de poder, porque sem poder é impossível nós realizarmos qualquer tipo de obra que Cristo realizou. E ele falou: estes sinais seguirão a todos aqueles que creem no meu nome. E é por isso que nós cremos e colocamos em prática através da oração e buscamos revestimento de poder. A Bíblia fala para nós que nós precisamos revestir de toda a armadura de Deus, para que nós possamos combater a Satanás, os dardos inflamáveis do maligno, setas diabólicas. E quando nós fazer tudo combater, a posição deve continuar firme, inabaláveis, porque o diabo ele fica rugindo, bramando como leão, buscando a quem possa tragar. E nós estamos aqui em vigília para poder buscar o poder de Deus, batismo com o Espírito Santo, capacitação dos dons espirituais, dons ministeriais. E é por isso que eu estou te convidando a estar conosco hoje, dia 15 de maio. Dia 15 de maio de 2026, 23 horas, sexta-feira, na Igreja Pentecostal Deus e Amor, Vigília dos Escolhidos, com o pastor Guilherme, com a banda que estará louvando, e o presbítero Carlos Henrique, responsável pela sede estadual do Guaicurus, estará ministrando a palavra de Deus aos nossos corações, e nós sairemos daqui revestidos de poder para a glória de Deus.

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0: sou dizimista, porque o dízimo é santo. Sou dizimista porque quero ser participante das grandes bênçãos de Deus. Sou dizimista porque amo a obra de Deus na face da terra. Sou dizimista porque senão ficarei com dívidas para com Deus. Sou dizimista porque Deus é dono de tudo. Sou dizimista porque eu mesmo vou gozá-lo na casa de Deus. Sou dizimista porque mais bem-aventurado é dar do que receber. Sou dizimista porque Deus ama quem dá com alegria. Sou dizimista porque tudo vem das mãos de Deus. Sou dizimista porque não sou avarento. Sou dizimista porque meu rico tesouro está no céu. Sou dizimista porque tudo o que eu peço, recebo. Sou dizimista porque obedeço às leis de Deus. Sou dizimista porque a bênção do Senhor é que enriquece. Sou dizimista porque para cada lei Deus promete recompensa. Sou dizimista porque receberei de Deus com a mesma medida. Sou dizimista porque os pensamentos de Deus são mais altos. Sou dizimista porque Deus diz: fazei prova de mim. Sou dizimista porque Deus me escolheu e me nomeou. Sou dizimista porque a minha descendência não mendiga o pão. Sou dizimista porque meu salário não será posto em saco furado. Sou dizimista porque a minha responsabilidade é o sustento da igreja. Sou dizimista porque quero ter a consciência tranquila. Sou dizimista porque tudo o que o homem plantar, isso ceifará. Sou dizimista porque Deus suprirá todas as minhas necessidades.
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1: Já estamos de volta com todos vocês, amados ouvintes. É, você anotou aí, você que ainda não é dizimista fiel, você ainda que não devolve a Deus aquilo que é do Senhor, está na hora de você fazer isso, colocar este propósito: eu vou me tornar um dizimista fiel, porque eu não quero que a minha descendência mendigue o pão. E é por isso que na Igreja Deus e Amor, tudo quanto que é depositado, colocado como dízimo, nós apresentamos a Deus em oração, para que Deus abra as portas, as janelas dos céus e derramam sobre ti uma tal bênção, uma bênção extraordinária. Se você ainda não é dizimista fiel, se torne um dizimista fiel, para que Deus ele repreenda o devorador da sua vida, da sua casa, da sua família. Talvez enfermidades que não têm cura, muitas vezes gastos desnecessários, gastos abundantes que você não sabe como que surge. Nós sabemos que é o devorador muitas vezes fazendo com que gaste para que você leve uma vida totalmente miserável. Mas se você se tornar um dizimista fiel, o Senhor abrirá as janelas dos céus, derramará bênçãos, prosperidades e te dará discernimento, sabedoria para administrar tudo aquilo que ele colocar nas suas mãos e você ser uma pessoa bem sucedida. 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

Deus vai te abençoar de todas as formas, de todas as maneiras, você honrando ao Senhor com as suas primícias, Deus ele há de abençoar poderosamente a sua vida. Meus irmãos, amanhã, minhas irmãs, melhor dizendo, redirecionando a palavra para todas vocês que estão nos acompanhando através do programa Voz da Libertação, amanhã temos círculo de oração com as irmãs e também às 9 horas nós temos uma excelente programação com as mulheres de fé aqui da sede estadual do Cabana, das 9 até às 10 horas da manhã, enquanto você está aí, seja lavando uma louça, varrendo a sua casa, seja fazendo qualquer tipo de atividade, você pode estar ligadinha aí mesmo na programação com as mulheres de fé, e eu tenho certeza que você vai ser edificada pelos conselhos, vai ser edificada

pela palavra, vai ser edificada por testemunhos, porque Deus sim chama mulheres, mulheres virtuosas, mulheres de valor, para cooperarem também no reino de Deus. E é por isso que eu faço esse convite a você, para que você esteja aí 100% na audiência, porque tem muita coisa boa para que vocês possam aprender. A nossa irmã esposa do pastor Guilherme Ribeiro, a Cleicilene, estará aqui com a equipe de Mulheres de Fé, fazendo esta maravilhosa programação, e será edificante para a sua vida. Chame as mulheres da sua casa, reúna-se para que você possa ser edificada através das palavras, dos conselhos e também dos testemunhos.

Pois é, isso aí. Amanhã, sábado, às 9 horas da manhã, programação com as Mulheres de Fé, aqui da sede estadual do Cabana. E você está aí para simplesmente receber todos os conselhos e tudo aquilo que Deus trará através destas mulheres virtuosas, Mulheres de Fé, aqui da sede estadual do Cabana. Você que está chegando por agora em nossa programação, lembre-se que daqui a pouquinho, às 19 horas, nós temos o último culto da poderosa campanha Guerra contra o Mal, Salmos de número 91, isso mesmo, 1000 cairão ao seu lado, 10000 à sua direita, mas tu não serás atingido. Ainda dá tempo, você que está pensando, você que está se programando para estar conosco a partir das 19 horas na campanha Guerra contra o Mal, Salmos de número 91, e Deus vai alcançar você com livramentos, com bênçãos, com libertações, com transformações, e você sairá daqui edificado para a glória de Deus.

0: espírito do mal, sai daí, demônio assassino, sai daí, espírito da morte, sai daí agora, sai daí agora, cuidado, cuidado, cuidado, sai daí agora, sai daí, legião, sai daí em nome de Jesus, sai daí em nome de Jesus, olha aí, grita, queima ele, grita, queima ele, Jesus. Sai daí, segura lá, obreira. Em o nome do Senhor Jesus Cristo, espírito da morte, espírito assassino, já desesperou, em o nome do Senhor Jesus. Era você quem estava lutando contra esta vida, era você quem estava lutando contra esta família. Olha aí que coisa terrível, grita, queima ele, grita, queima ele, em o nome do Senhor Jesus Cristo, em o nome do Senhor Jesus. Olha aí, ó, segura, segura, obreira, em o nome de Jesus, levanta as mãos para cá. Olha aí que violência terrível, está amarrado, pomba gira, em nome de Jesus, vamos, está amarrado, em nome de Jesus, grita, queima ele. É você que está aí, né, pomba gira do inferno, é você que queria destruir ela e a família dela, né, Satanás, em nome de Jesus, levanta as mãos para cá, todas as legiões que estão na vida dela, todas as legiões que estão na casa dela, amarra aí, Jesus. Olha aí, vai chegar todas as legiões aí, ó, vai chegar todas as legiões aí, ó, em o nome de Jesus Cristo.
1: Pois está aí a oração com o homem de Deus, pastor Guilherme Ribeiro, e você está convidado, convidada a estar aqui daqui a pouquinho às 19 horas, e o Senhor ele há de abençoar, de te livrar, de te guardar, nenhum mal te sucederá, nem praga alguma chegará à sua tenda. Esta é uma promessa de Deus baseada nos Salmos de número 91, nenhum mal te sucederá, nem praga alguma chegará na sua tenda. Você crê nesta palavra? Então venha para o culto às 19 horas. Nós estaremos orando por vocês e o homem de Deus pregando a palavra do Senhor, orando por todos nós e nós recebendo de Deus a grande vitória em nome de Jesus Cristo.

Muito bem, meus irmãos, muito bem, minhas irmãs, são 17 horas com 56 minutos, 4 minutos nos separa das 18 horas, e neste momento precioso eu gostaria de fazer esta oração com todos vocês que estão nos acompanhando através do programa Voz da Libertação, você que está no trânsito dentro de um veículo, você que está retornando para casa, ou você que está nos acompanhando e já está se direcionando para a Igreja Deus e Amor aqui na Avenida Amazônia. Zonas 8.410. Eu quero orar por todos vocês que estão na audiência, para que o Senhor te abençoe, para que o Senhor te ajude, para que o Senhor nosso Deus te fortaleça e te dê a paz que excede todo o entendimento. Nós vamos orar. Onde você estiver, ligue seu pensamento com Deus, porque nós falaremos com o nosso Senhor e Ele nos responderá através das nossas orações. Querido Deus, maravilhoso, poderoso, bendito e eterno Pai, ó Deus de amor, graça, bondade e misericórdia, Senhor nosso Deus, nós queremos te agradecer, ó Pai, por esta sexta-feira, por este dia que o Senhor nos proporcionou, ó Pai, para estarmos vivos, para estarmos de pé e para estarmos te louvando, te engrandecendo e te servindo e honrando a Ti, Senhor, por meio dos nossos corpos, ó Pai. Ó Deus, eu apresento a Ti, Senhor, a vida de cada ouvinte que nos ouve do outro lado, que está na escuta, Senhor, e que neste momento elevou seus pensamentos aos céus e está ligado contigo, Senhor, para que o Senhor possa ouvir o gemido do coração, as necessidades mais íntimas da alma. E eu lhe peço, ó Pai, que o Senhor venha alcançá-los aonde quer que esteja, com livramentos, com proteções. Ó Deus, que as suas mãos estejam estendidas sobre lares, sobre casas, sobre famílias, sobre empregos. Ó Deus, dê o grande livramento, ó Pai. Nós estamos numa grande guerra, Senhor, na guerra contra Satanás, o inferno. E nós sabemos, ó Deus, que o inimigo, ele usa, Senhor, de artilezas, ó Pai, para tentar nos destruir a todo custo. Mas nós te pedimos, ó Deus poderoso, cobre-nos com o teu sangue. Nenhum mal nos sucederá, nem praga alguma chegará à nossa tenda. Senhor, nós confiamos no seu poder, nós confiamos na sua proteção, guarda esta pessoa no trânsito, guarda esta pessoa no trabalho, guarda esta pessoa em casa, livra do homem violento, livra, Senhor meu Deus, da língua mentirosa, guarda, Senhor, protege pelo poder do seu nome. Ó Deus, é no nome de Jesus Cristo que nós estamos a orar, que nós estamos a pedir, meu Pai, e buscar a tua proteção divina. Senhor meu Deus, Senhor meu Pai, abençoe, Senhor meu Deus, cada vez mais esta igreja, esta obra, a vida do pastor Guilherme, de todos os cooperadores, meu Pai, desta grande obra, Senhor, meu Deus, em nome de Jesus Cristo, derrama a sua graça, o seu amor e as suas bênçãos sobre as nossas vidas, é o nosso pedido, em nome de Jesus, amém. Que Deus abençoe a sua vida, que Deus abençoe a sua audiência, Deus abençoe a todos vocês. Fique por aí porque terá a oração do entardecer e logo mais às 21 horas estaremos com todos vocês de novo. Eu mesmo que falo aqui diretamente do estúdio da Igreja Pentecostal Deus de Amor, presbítero Natanael Oliveira, na locução e na mesa de áudio também. Que Deus abençoe a sua vida, que Deus abençoe a sua casa, o som volta para os transmissores com o nosso querido amigo presbítero Adalto. Que Deus abençoe. Ótima noite, em nome de Jesus. Sim.

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0: angustiado. Olha para aquele, Senhor, que está desiludido da vida. Olha para aquele, meu Deus, que já perdeu até mesmo a vontade de lutar, porque as lutas são tantas, os problemas são tantos, que esta pessoa, meu Pai, ela perdeu o desejo, a vontade de lutar. Mas a Tua palavra diz, ó Pai, que aqueles que esperam no Senhor renovarão as suas forças, subirão com asas como águia, caminharão e não se cansarão, correrão e não se fatigarão. Ah, meu Deus, meu Pai querido, Deus Criador dos céus e da terra, Senhor, nós estamos na Tua presença, nós estamos na Tua face, meu Pai, e nós clamamos pela Tua misericórdia, nós clamamos pelo Teu amor, pela Tua bondade, nós clamamos, ó Pai, pelo Senhor que é poderoso para fazer infinitamente mais, além daquilo que pedimos ou pensamos. Ó Deus, estenda a Tua mão para curar. Estenda a Tua mão, Senhor, para libertar. Estenda a Tua mão, Senhor, para trazer alegria. Sim, Pai, eu sei que tem alguém precisando de alegria. Eu sei que tem alguém precisando de saúde para o seu corpo. Tem alguém precisando, meu Pai, de uma bênção para o lar, uma bênção para a família, quem sabe, meu Deus, uma bênção para o filho, para o neto, para o sobrinho, para o genro, para a nora, para o cunhado. Ah, meu Deus, meu Pai querido, o Senhor é aquele que faz milagres, o Senhor é aquele que opera maravilhas, o Senhor é aquele que não desampara aqueles que Te buscam, meu Deus e meu Pai, assim como o Senhor operou no passado, assim como o Senhor operou, Pai, no tempo do saudoso missionário Davi Miranda. Senhor, venha operar, porque o Senhor é o mesmo ontem, hoje e eternamente. E eu sei, ó Pai, que temos milhares e milhares de pessoas orando juntamente comigo. Ah, meu Deus, meu Pai Todo-Poderoso, curai, Senhor, os enfermos, levantai os caídos, fortalecei os fracos. Senhor, traga sabedoria a esta pessoa que não tem sabedoria, Pai. A Tua palavra diz que o Senhor é fonte de sabedoria. Então, Senhor, traga sabedoria para este irmão, meu Deus e meu Pai. Abençoai, ó Pai, os cultos marcados e programados para esta noite. Abençoai, Senhor, os cultos em todas as igrejas pentecostal, Deus é amor, aqui na sede mundial e em todas as igrejas. Senhor, usa cada pastor, usa, Senhor, cada obreiro, usa, Senhor, cada pregador que vai ministrar a Tua palavra, usa, Senhor, aqueles irmãos que vão abrir os cultos para, Senhor, louvar o Teu nome, para fazer a oração, ah, Senhor, fazer as partes necessárias na Tua igreja. Usa, ó Pai, cada irmão, cada irmã, usa, Senhor, cada servo Teu, com poder, com unção e com autoridade. Ó Deus de poder, eu coloco nas Tuas mãos, ó Pai, aqueles que estão desanimados, aqueles que estão cansados, oprimidos, sobrecarregados, aqueles que estão enfermos. Ah, meu Deus e meu Pai, Tu és o Senhor da cura, Tu és o Senhor que faz milagres, Tu és o Senhor que opera maravilhas, meu Deus, em nome de Jesus Cristo. Repreende agora, Senhor, todo mal. Repreende agora, Senhor, toda opressão, toda depressão, toda ansiedade, toda síndrome do pânico. Repreende agora, Senhor, tudo aquilo que não vem de Ti, Pai. Que esta pessoa seja tocada e abençoada pelo Teu poder. Senhor, nós cremos na Tua graça. Nós cremos, ó Pai, que o Senhor não nos desamparou, porque o Senhor diz que não desampara aqueles que Te buscam. Pai de amor, Pai de bondade, Pai de misericórdia, Senhor, eu peço perdão dos nossos pecados, meu Deus e meu Pai, tudo aquilo que nós temos praticado, Senhor, em pensamentos, em palavras, em obras. Senhor, perdoa agora o Teu filho, perdoa a Tua igreja. Senhor, nós não queremos ficar aqui, Pai, nós queremos subir, nós queremos morar com o Senhor, e eu sei que o Senhor virá e buscará uma igreja sã, uma igreja irrepreensível. Meu Deus, nos ajuda Nos ajuda, Pai, a viver a Tua doutrina. Nos ajuda, Senhor, a viver uma vida que agrada ao Senhor. Nos ajuda, Senhor, a sermos sal da terra, luz do mundo. Nos ajuda, Senhor, a sermos homens e mulheres que glorificam e exaltam o Teu santo nome. Ah, meu Deus e meu Pai, eu peço, Senhor, perdão dos meus pecados e das minhas falhas. Eu peço, Senhor, perdão dos pecados deste irmão que está se humilhando perante o Senhor agora e dizendo, Pai, tenha piedade de mim, tenha piedade da minha vida, tenha piedade da minha casa, da minha família. Senhor, eu oro por aqueles que estão enfermos, eu oro por aqueles que estão desorientados, eu oro, Senhor, por aqueles que estão doentes. Ah, meu Pai, cura agora o doente, levanta o caído, fortalece o fraco, traga, Senhor, alegria ao coração triste, ao coração angustiado. Meu Pai querido, meu Pai maravilhoso, eu coloco nas Tuas mãos aqueles que nesta tarde, Senhor, precisam de uma manifestação do Senhor na sua vida, no seu lar, na sua família. Eu peço, Senhor, por aqueles que precisam de uma bênção para os seus pais, para os seus avós. Meu Deus, olha para aquele filho que ora pela sua mãe. Ah, meu Deus e meu Pai, eu quero Te pedir, Senhor, em favor do nosso irmão Paulinho, que está internado lá, Senhor, no hospital, em Guarulhos. Meu Deus, visita agora, tenha piedade, Senhor, visita a irmã Virgínia, visita, Senhor, todos aqueles que pediram as nossas orações. Senhor, eu oro por todos os pedidos de oração que chegaram aqui na Central de Produção Internacional. Eu oro, Senhor, por todos os pedidos de oração que chegaram no canal Direto com Deus Oficial. Senhor, esta pessoa que agora está colocando o seu pedido de oração aqui nesta live, meu Deus e meu Pai, que o Teu Espírito Santo possa se mover, que o Teu Espírito Santo possa agir, que o Teu Espírito Santo possa operar, porque operando o Senhor ninguém impedirá. Meu Deus, olha para aquele que está desenganado, olha para aquele que está desiludido, caído, fracassado, derrotado. Senhor, restaura agora esta vida, restaura agora esta casa. Senhor, meu Deus e meu Pai, nos ajuda, Senhor, nos ajuda a viver uma vida que agrada ao Senhor. A Tua palavra diz, ó Pai, que o justo viverá da fé. Senhor, eu sei que tem muitos irmãos que já perderam a fé. Senhor, acrescenta a nossa fé agora, acrescenta a minha fé, Senhor, vem me ajudar, vem ajudar este ouvinte, vem ajudar este internauta. Senhor, meu Deus e meu Pai, abençoe a igreja Pentecostal Deus e Amor, a igreja do Senhor Jesus Cristo na terra. Senhor, eu oro pelas igrejas que ao redor da terra proclamam a Tua palavra. Usa, Senhor, usa cada presbítero, cada diácono, cada cooperador, cada evangelista, cada missionário, cada pastor. Senhor, meu Deus, usa cada obreira, cada obreiro, todos aqueles que fazem a Tua vontade. Senhor, os ministros de louvor, Senhor, os levitas da Tua casa, aqueles que tocam instrumentos, Senhor, guarda eles, livra eles, protege do mal, Pai. Eu sei, ó Pai, que tem pessoas que estão orando comigo agora e que precisam de um toque especial das Tuas mãos, precisam de milagre, e eu sei que o Senhor é poderoso para fazer milagres. Eu sei que o Senhor é poderoso para operar na vida desta mulher e deste homem. Pai de amor, Pai de bondade, Pai de misericórdia, não temos palavras para chegar diante do Senhor, mas abrimos o nosso coração para dizer obrigado. Obrigado pelo Teu amor, obrigado pela Tua misericórdia, obrigado, Senhor, pela Tua fidelidade. A Tua fidelidade é grande. Sim, Pai, a fidelidade do Senhor estende-se de geração a geração. Seca-se a erva e caem as folhas, mas a Tua palavra permanece para sempre. Meu Deus e meu Pai querido, fortalece, Senhor, esta pessoa que está fraca. Senhor, eu oro agora por este casamento destruído. Ó, meu Deus e meu Pai, esta pessoa que o marido foi para um lado, a esposa foi para o outro. Senhor, restaura este casamento. Senhor, restaura esta família. Senhor, restaura, meu Pai, este irmão, esta irmã que fazem a Tua obra. Meu Deus e meu Pai querido, olha para esta família, Senhor, que vive em contenda. É tanta guerra dentro de casa, Senhor, é tanta confusão dentro desta casa, mas, Senhor, nesta hora o Senhor é poderoso para restaurar a paz. para restaurar a alegria, para restaurar a harmonia, para restaurar a saúde. Ah, meu Pai, eu quero orar agora por aqueles que estão enfermos. Quantas pessoas enfermas, Senhor, tenha misericórdia. Senhor, cura agora o câncer. Senhor, liberta esta pessoa, ah, meu Pai, que está com as sequelas da coronavírus. Esta pessoa, meu Deus, que está sofrendo com a diabetes, que está sofrendo com a pressão alta, que está sofrendo com a depressão, com a síndrome do pânico. Senhor, esta pessoa que tem terríveis queimações no estômago, meu Deus, liberta agora, Pai. Eu repreendo agora toda a queimação, eu repreendo agora toda a dor. Eu sei, Senhor, que tem alguém com muitas dores, Pai, mas o Senhor agora está tocando nesta dor. Meu Deus e meu Pai querido, eu te apresento, Senhor, esta pessoa que está passando por uma necessidade financeira. Ó, meu Deus e meu Pai, estenda a tua mão e dá vitória para o teu filho, estenda a tua mão e dá vitória para o teu servo, dá vitória para o teu ungido, para o teu amado. Senhor, esta pessoa que está passando a dificuldade no lar, na família, esta pessoa que está passando, Senhor, uma situação tão complicada, meu Deus, entra com providência. Senhor, entra com o recurso. Senhor, dá vitória, Senhor, dá livramento. Ah, meu Pai querido, grande é o teu nome em toda a terra. Senhor, abençoe, ah, meu Pai, os cultos marcados e programados para este fim de semana, não só aqui no templo da tua glória, mas em todas as igrejas pentecostais. Deus é amor. Senhor, venha usar, ó Pai, aqueles que farão uso dos microfones para levar a tua palavra. Senhor, aqueles irmãos que estão nas regiões ribeirinhas, ó meu Deus, guarda os teus filhos. Aqueles irmãos que estão, Senhor, naqueles países, ó Pai, aonde não pode se propagar o teu evangelho. Senhor, eu apresento agora aqueles que, ó, meu Deus, por algum motivo estão sofrendo tanta perseguição, aqueles que não podem proclamar a tua palavra porque tem passado tanta luta, tanta prova, tanta tribulação, tanto sofrimento. Meu Deus e meu Pai, eu te apresento este obreiro, eu te apresento, Senhor, este presbítero da tua casa, este diácono, este cooperador, Senhor, este teu servo que tem passado tanta luta, Pai. O Senhor me faz saber que tem alguém orando juntamente comigo, e esta pessoa está passando tanta luta, tanta prova, e ela está pensando em parar, em abandonar, Senhor, o cajado, em abandonar aquilo que o Senhor colocou nas suas mãos. Mas ele não vai parar, ela não vai parar, porque aquele que pôs a mão no arado não pode voltar atrás. O Senhor fala na sua palavra, através do apóstolo Paulo, que aquele que pôs a mão no arado, ele não pode voltar, ele tem que continuar, Pai. Meu Deus, ajuda o teu filho, ajuda a tua serva, ajuda, Senhor, aquele meu irmão que, ah, Senhor, está passando uma luta tão grande, uma prova tão grande na sua casa, no seu local de trabalho. Senhor, esta pessoa que é perseguida no local de trabalho, ah, meu Deus e meu Pai, em o nome de Jesus Cristo, fortalece agora este irmão, fortalece agora esta irmã. Esta irmã, Senhor, que só não saiu desse trabalho ainda, porque o Senhor tem sustentado, e ela precisa, Senhor, daquele salário, daquele emprego. Meu Deus, fortalece a tua filha, Pai, fortalece o teu filho, dá vitória para o teu servo. Senhor, esta pessoa que está passando uma luta tão grande, uma prova tão grande, ah, meu Deus, um problema tão sério, Senhor, em nome de Jesus Cristo, venha dar vitória, venha abrir portas, venha quebrar cadeias, venha quebrar grilhões, venha quebrar as amarras, Senhor, para que o teu nome seja exaltado e glorificado. Pai de amor, Pai de bondade, Pai de infinita misericórdia, eu não tenho palavras para chegar diante do Senhor, Pai, mas eu abro meu coração para dizer obrigado pelo teu amor, obrigado pela tua bondade, obrigado pela tua misericórdia, obrigado porque até aqui o Senhor tem estado conosco. Pai querido, Pai maravilhoso, Pai bondoso, guarda, Senhor, Senhor, aqueles que estão no trânsito, guarda, Senhor, aqueles que estão indo para o seu trabalho, para os seus afazeres, para as suas atividades, aqueles que estão indo, regressando para a tua casa. Ah, meu Deus e meu Pai, ó, Senhor, que este fim de semana Seja um fim de semana de bênção, de vitória, e que todo mal caia por terra. Senhor meu Deus, eu quero te apresentar este pai de família que está orando comigo agora e dizendo: Deus, eu preciso pagar as minhas contas, mas eu não tenho recurso. Está dizendo: Senhor, o meu salário não está dando. Meu Deus, entra com providência. Senhor, abre uma porta para o teu filho. Abre uma porta para o teu servo. Abre uma porta, Senhor, para este meu irmão que precisa de uma bênção material, financeira. Senhor, meu Deus, o Senhor é poderoso, Pai. Nós cremos no teu poder. Senhor, abençoe a vida dos dizimistas. Abençoe, Senhor, a vida dos ofertantes. Abençoe a vida, Senhor, daqueles que ajudam a tua casa, daqueles que semeiam no teu altar. Ah, meu Pai querido, meu Pai maravilhoso, eu sei, Senhor, que o Senhor não vai desamparar o teu filho, o Senhor não vai desamparar o teu servo, o Senhor não vai desamparar esta obreira, este obreiro, esta criança, este jovem. Meu Deus, esta pessoa que precisa da tua grande e infinita misericórdia. Ó, meu Pai querido, meu Pai maravilhoso, eu te apresento também, Senhor, aqueles que estão na UTI. Ó, meu Deus, aqueles que estão na CTI, no quarto do hospital. Senhor, visita agora pelo poder do teu sangue. Toca, Senhor, coloca uma gota do teu sangue, Pai, na vida deste irmão, desta irmã, porque quando o sangue de Jesus entrar nesta vida, ela será curada. Ele será restaurado, ela será abençoada, ele será restaurado pelo poder do teu sangue. Senhor, eu quero te apresentar também, ó Pai, as pessoas desempregadas. Quantas pessoas desempregadas, meu Pai? Oh, meu Deus, abre uma porta para o teu filho, abre uma porta para a tua filha. Senhor, esta pessoa que tem distribuído o seu currículo, ela tem distribuído, Senhor, o seu, meu Deus e meu Pai, o seu currículo para cá e para lá, e a porta não se abre. Esta pessoa, Senhor, que está apresentando diante do Senhor agora este currículo, está apresentando diante do Senhor agora esta carteira profissional, meu Deus, abre uma porta. Senhor, entra com providência, entra, Senhor, com o milagre. Eu sei, ó Pai, que esta pessoa vai testemunhar, ela vai contar as obras do Senhor, ela vai contar que o Senhor fez um milagre na vida dela. Então agora, meu Pai, entra com providência, entra com o milagre, entra, Senhor, com a cura, porque o Senhor é cura. Eu creio que o Senhor é a cura. Oh, glória ao teu nome, que vive e reina para todo sempre. Deus de poder, Deus de bondade, Deus de misericórdia. Assim como o Senhor ressuscitou a Lázaro, meu Deus e meu Pai, ressuscita os sonhos desta mulher, ressuscita os sonhos deste homem, deste jovem, deste senhor, desta senhora. Meu Deus e meu Pai, oro agora pela vida dos dizimistas, Senhor, aqueles que ajudam a manter esta obra. Oro, Senhor, pela vida dos ofertantes, meu Pai, todos aqueles que ofertam no teu altar. Oro, Senhor, por aqueles que cumprem votos. Eu sei que muitas pessoas fazem votos com o Senhor e o Senhor se agrada dos votos. Meu Deus, meu Pai Todo-Poderoso, fica conosco, Senhor, abençoe os nossos internautas, abençoe os nossos ouvintes, os nossos obreiros. Senhor, eu oro agora pelos obreiros da tua casa, pelas obreiras da tua seara, meu Deus, todos aqueles que proclamam a tua palavra ao redor da terra, que eles possam ser agora tocados, guardados, fortalecidos, amparados pelo Deus Todo-Poderoso. Senhor, meu Deus, eu não me esqueço, ó Pai, daqueles países que estão em guerra. Oh, meu Deus, a tua palavra diz, ó Pai, que o Senhor é o príncipe da paz. Meu Deus, tenha misericórdia. Senhor, aquelas pessoas que estão, ó Pai, naqueles países aonde perderam tudo. Quantos que perderam os seus entes queridos, outros perderam os seus bens materiais, outros, Senhor, perderam os seus entes queridos, perderam os seus bens materiais, foram atingidos e estão, ó Senhor, passando por grandes dificuldades. Meu Deus e meu Pai, tenha misericórdia, Senhor, tenha compaixão, restabelece, meu Pai, a paz. Senhor, meu Deus, que os homens possam entender, Pai, que é preciso estar em paz com o Senhor, é preciso estar em paz com seus irmãos. Ah, meu Deus e meu Pai, o Senhor é um Deus supridor, Pai. Supre agora a necessidade desta mulher, supre as necessidades deste homem, supre, Senhor, a necessidade deste obreiro, desta obreira, para que o Teu nome seja exaltado e glorificado. Pai, eu coloco nas Tuas mãos cada ouvinte, cada internauta, cada irmão, cada irmã, cada pessoa que me ouve, que todos sejam agora tocados, amparados, guardados, protegidos pelo Deus Todo-Poderoso. Senhor, meu Deus e meu Pai, eu oro por aqueles obreiros, Senhor, que estão fazendo a obra missionária em outros países da terra. Meu Deus, quantos irmãos que estão na África, na Ásia, na Oceania, na Europa. Meu Deus e meu Pai, guarda os Teus filhos, livra eles de todo mal, Senhor. Guarda os Teus servos debaixo das Tuas asas. Meu Deus e meu Pai, com a autoridade que o Senhor me dá, eu repreendo agora toda obra contrária, toda obra de Satanás, todo espírito do diabo. Satanás, você que veio para matar, roubar, destruir e tirar a paz deste meu irmão, desta minha irmã, eu te repreendo agora. Sai desta vida, sai desta casa, sai desta família, sai deste obreiro, sai desta obreira. Satanás, você que tem trazido contenda dentro desta casa, você que tem trazido contenda dentro desta igreja, deste ministério, sai agora, em nome de Jesus Cristo. Senhor, meu Deus e meu Pai, guarda a Tua igreja, livra a Tua igreja, Senhor, daqueles que, ó Pai, que só querem o mal, só querem perturbar, só querem praticar a injustiça, a impureza. Senhor, guarda-nos, ó Pai, guarda-nos debaixo das Tuas asas. Meu Deus, fica conosco neste dia. Senhor, eu apresento a vida de todos aqueles, ó Pai, que nesta tarde estão sintonizados conosco, orando juntamente comigo, aqueles que estão se preparando, ó Pai, para logo mais à noite ir à Tua casa te adorar. Ah, meu Deus e meu Pai, a Tua palavra diz: alegrei-me quando me disseram, vamos à casa do Senhor. Meu Deus e meu Pai, ah, Senhor, este meu irmão que já perdeu as forças de congregar, Pai, que ele possa agora tomar a atitude, tomar a iniciativa de congregar, tomar a iniciativa de ir à Tua casa, fazer a Tua vontade. Pai, fica conosco nesta oportunidade, abençoe os nossos internautas, abençoe os nossos ouvintes, abençoe as nossas crianças, abençoe, Senhor, os obreiros da Tua seara, Pai, que todos sejam cheios do Teu Espírito Santo. Meu Deus e meu Pai, guarda-nos de todo mal, que o Teu nome seja exaltado, que o Teu nome seja glorificado e que possamos estar na Tua presença. Senhor, fica conosco nesta tarde, Pai, e a Ti damos a honra, a glória e o louvor para todo sempre, em nome de Jesus. Amém e amém, Senhor Jesus. Glória a Deus. Que Deus abençoe você, Deus abençoe a sua casa, Deus abençoe a sua família. Hoje é sexta-feira. Hoje é dia 15 de maio do ano de 2026. Hoje é o Dia Internacional da Família. Que Deus abençoe a sua família. Deus abençoe os seus filhos. Você que tem netos, Deus abençoe os seus netos. Você que tem sobrinhos, você que tem esposa, marido, que Deus abençoe a sua família. Salmo 126 diz: bem-aventurado aquele que teme o Senhor e anda nos seus caminhos, pois comerás do trabalho das suas mãos, feliz será e tudo te irá bem. A tua mulher será como a videira frutífera aos lados da tua casa, e os teus filhos como plantas de oliveira à roda da tua mesa. Assim será abençoado o homem que teme ao Senhor. Ei, Deus abençoe a tua casa, Deus abençoe a tua família. Se a tua família não está na presença de Deus, que o Senhor possa salvar os teus filhos. Se a tua família não está na presença do Senhor, que o Senhor salve a tua casa e você seja uma bênção. E você? Você que está me vendo aí? Você que está me ouvindo? Será que você já entregou o seu coração para Jesus? Você já entregou a sua vida para Ele? Ele diz na sua palavra: vinde a mim, vós que estáis cansados e oprimidos, e eu vos aliviarei. Ele diz na sua palavra: eis que estou à porta e bato. Se alguém ouvir a minha voz e abrir a porta, eu entro na sua casa. Veja bem, Jesus só entra na sua casa se você abrir a porta do seu coração. Abra a porta do seu coração. Diga: Jesus, entra na minha vida e faz morada. E se você assim o fizer, Ele irá transformar a tua alma, salvar a tua vida e fazer de você um vencedor. Diga comigo assim: Jesus, nesta tarde eu te recebo como meu Salvador pessoal. Diga: Senhor, me perdoa, me purifica, me lava com o teu sangue e me ajuda a ser fiel à tua palavra. Em nome de Jesus, amém. Glória a Deus. Tomou atitude? Agora você vai falar com a gente. Nosso WhatsApp, para você entrar em contato aqui com a Igreja Deus e Amor, é o 119-5094-4645. DDD 119-5094-4645 ou queroaceitarjesus@ipda.com.br é o nosso e-mail. queroaceitarjesus@ipda.com.br. Bem-vindos, Igreja Pentecostal Deus e Amor, mais que uma igreja, uma família. Ok? Deus te abençoe. 18 horas 28 minutos, nós vamos encerrando a live. No canal, Direto com Deus, você vai ficar com a oração. Terminou aqui, já tem outro pastor lá no outro estúdio para orar por você, tá bom? Na Rádio Deus e Amor, você vai ficar com o Informativo Reviver, na comunicação amiga da evangelista Eliana Miranda e também do Cido Campeiro. E no canal da Igreja Deus e Amor, às 19 horas e 30 minutos, a gente volta já com o nosso culto da noite, aquele culto especial com palavra de Deus para o seu coração. Hoje é sexta-feira de guerra contra o mal. Daqui a pouquinho teremos a transmissão do culto. Se você deseja vir à sede mundial, nós estamos na Avenida do Estado, 4568, no bairro da Liberdade. Eu, presbítero Levi Muniz, vou estar agora à noite na Igreja Pentecostal Deus e Amor, ali na zona sul de São Paulo, na Avenida do Cursino, 3653, a Igreja Deus e Amor, na Avenida do Cursino. Eu vou estar à noite pregando a palavra de Deus, tá bom? Que o amor de Deus, a paz de Jesus, a consolação do Espírito Santo permaneça em vossos corações desde agora e para todo sempre. Uma ótima noite, fiquem com Deus, até a próxima oportunidade. Despede-se de vocês o presbítero Levi Muniz. A paz do Senhor, Brasil!
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0: colherá em dobro o que você plantou. Se espalhar o amor, olha que isso é profético, isso é profético, isso é profundo. Isso é a vontade de Deus para a nossa vida, porque o nosso Deus é aquele Deus de recompensas. Ele sempre está nos recompensando, exatamente. E eu creio que toda vez que nós ajudamos alguém, o Senhor nos dá em dobro. A paz do Senhor Jesus. Você crê também, Cido?
1: Ah, eu creio sem dúvida nenhuma, com a propriedade de causa. É assim, porque às vezes, e um detalhe não menos importante, você faz a sua parte, aí você não está nem esperando, a sua a recompensa já vem chegando.
0: Exatamente.
1: Eu chego a falar com Deus assim, ó, é até engraçado, Eliana, porque às vezes eu vou precisar de uma coisa, já aconteceu, eu fico, Senhor, não deu nem tempo, eu precisar.
0: Já tá, mas sabe de uma coisa? É. Eu aprendi, né, que a gente deve ter tudo em depósito. E se a gente tem tudo em depósito, a gente, quando precisa, tá lá, entendeu? Quando precisa, tá lá.
1: É verdade.
0: E se temos aí, né, ajuda humanitária, ajuda ao próximo, em depósito, quando chegar o nosso dia, o nosso momento, acredite, vai estar lá também. Porque se o homem que é mau sabe dar boas coisas, imagine só... Se o nosso Deus não vai saber dar boas coisas para nós.
1: É verdade. Mas sabe, Eliana, que eu vou até mais além, porque eu acho que não dá tempo, porque a gente acaba não percebendo o que precisou.
0: Exato.
1: Porque Deus já agiu.
0: Ele
1: porque a gente tem um
0: antes.
1: Deus que antecede nos livramentos, nas bênçãos. E às vezes a pessoa fala, na minha vida não acontece nada. Né? Mas não é porque não acontece nada. É porque
0: Deus já está livrando
1: Deus
0: antes.
1: Deus já está livrando,
0: sim.
1: Deus já está antecedendo. E é maravilhoso isso. E a gente, quando a gente está com o coração grato, só quando a gente está com o coração grato, é que a gente consegue enxergar.
0: Olha, tirou as palavras da minha boca.
1: Ah, é?
0: Porque eu ia dizer exatamente isso. Por isso que nós somos tão gratos e devemos em todo o tempo, até na tribulação, até na luta, estar agradecendo a Deus exatamente por isso. Porque o Senhor, Ele nos é por livramento, por cuidado. Ele sabe aquela... Eu já até falei sobre isso aqui. Sabe que todo mundo pega gripe e você não pega? É. Aí você sabe que, eu não peguei gripe. Todo mundo pegou, eu não peguei gripe. É porque a minha imunidade está alta. Não, porque Deus está te livrando, viu?
1: Exatamente. E até quando a gente pega, a gente tem que ficar feliz.
0: Até quando a gente pega.
1: Porque,
0: porque poderia ser pior, não poderia?
1: Exatamente. Não, e a gente precisa. Porque até num dos temas da programação, a gente chegou a falar a respeito disso. Quando um homem entra no exército, ele vai ser treinado. Uhum. Mas não vai ser assim, ó, assistir uma aula teórica. Não, ele vai entrar no barro, ele vai passar frio,
0: ele vai passar chuva,
1: vai passar fome, vai comer coisinha no mato e assim vai por diante. Todo grau de dificuldade possível ele vai passar.
0: Sim, sim.
1: Mas o que vai acontecer? Vai criar a estrutura. E eu acredito, claro, não sou um expert da ciência, mas quando entra um vírus, existe uma batalha ali, né?
0: Com certeza. Um treinamento. Sim.
1: E esse treinamento gera resultados mais potentes, mais fortes.
0: Resistência, né?
1: Resistência. Então, até quando eu fico gripado, tenho uma crisezinha, eu falo assim, obrigado. Vai falar assim, não é possível. É possível. Ou eu sou maluco, né?
0: É isso aí. Mas, nosso Deus, ele é tremendo.
1: Ele é tremendo.
0: Mas você sabe que ele nos livra da gripe para nós não termos que gastar, tá bom? Com remédios.
1: Também, né?
0: Mas preste bem atenção. A gripe, já que estamos falando de gripe, né? Gripe é algo sério, tá, gente? Não
1: é brincadeira.
0: Agora
1: nessa temporada do ano, né?
0: Exatamente. Estamos entrando aí numa fase mais fria. Então, tomem muito cuidado, porque nós temos um caso que aconteceu há 2 anos atrás com uma pessoa muito querida, que os nossos ouvintes provavelmente conhecem, que é a nossa querida Yasmin, que é a responsável ali, né, do pequeno Galileu. Então, ela passou uma situação muito triste com a mãe dela, exatamente por quê? Porque ela teve uma gripe e ela, é só uma gripinha, vou tomar uns chazinhos aqui, alguma coisa aqui. Uhum. Deu aquela melhorada, ela não foi ao médico. Passado uma semana, então ela simplesmente começou a passar mal, não conseguia respirar.
1: Jesus.
0: Aí levou as pressas para o hospital. Lá no hospital, ela foi chegando, eles já foram entubando, porque o pulmão dela estava todo tomado. E, bom, Resultado, ela estava com pneumonia e por falta de tratamento no tempo certo, adequado, aconteceu o pior. Ela não se cuidou, né, não procurou o médico quando ela foi. Aí o pulmão estava todo tomado, precisou entubar. Só que nessa intubação ela ficou 3 meses hospitalizada e aí os órgãos foram parando e ela infelizmente não voltou mais. Então, olha, gripe é algo sério, gente. Não é brincadeira. A gente tá usando a gripe aqui, né? Como exemplificar, para as pessoas entenderem melhor, né?
1: Na verdade, criando só uma alusão, não que seja uma coisa boa.
0: Sim,
1: toda doença, doença não é uma coisa boa.
0: Né? Não é uma coisa boa.
1: E é muito importante, a Eliana falou muito bem agora, ficar atento. Tá com sintomas? Fala, eu vou deixar para depois. Não deixa para depois.
0: Não deixa.
1: Vai lá, o doutor vai te analisar, a situação é essa. Às vezes, porque para quem toma aquela... E tem o pessoal que toma vacina
0: também,
1: né?
0: Tem o pessoal que toma vacina.
1: A gente tá em época de vacina. Uhum. Não deixa para depois. Claro, se você tá gripadinha, não vai tomar vacina agora porque potencializa, né?
0: Principalmente pros idosinhos,
1: exatamente,
0: né?
1: Exatamente.
0: Os idosinhos, eles precisam tomar, sim, porque eu sei que é assim, todos os anos os vírus, eles sofrem mutação da gripe, né? Então, nós estamos combatendo diariamente aí um inimigo invisível que vai se proliferando, se modificando, se refazendo o tempo todo. E aí, o que que acontece? Você toma a vacina, daí você fala assim, mas eu já tenho um vírus novo. Mas preste atenção, o vírus, ele sofreu uma mutação. Só que a vacina, o que você adoeceu no ano passado, esse ano você já não adoece mais daquele vírus. É um vírus novo, tudo bem, que sofreu uma mutação ali, mas você já pensou se juntasse o vírus do ano passado, do ano retrasado, e mais o vírus de hoje? Então, a resistência, o seu corpo teria que resistir muito mais.
1: Exatamente.
0: E aí seria muito mais difícil. Então, essa é a importância de estar tomando, principalmente pessoas que têm aí, né, doenças pré-existentes, imunológicas, de estar se precavendo aí.
1: Verdade.
0: Eu ainda não cheguei nessa idade, mas daqui a pouco eu tô chegando.
1: Não, eu já, eu amo tomar, não que eu gosto de vacina, né? Brincadeira. Mas assim, eu acho essencial tomar a vacininha da gripe. Na realidade é para treinar o nosso corpo mesmo, treinar os nossos soldados protetores.
0: Exatamente.
1: Né? Então, isso já, às vezes não é nem o tema, mas você vê como é que é, né? A gente acaba falando de uma coisa tão importante, na realidade o rádio é para isso,
0: sim,
1: né?
0: Sim.
1: Então você tem que se cuidar, sim, né? E se cuidando, você pode cuidar de alguém.
0: E já que estamos falando de ciência, né? Eu vi um vídeo essa semana passada que foi muito interessante, porque eles descobriram um organismo, e esse organismo, eles fizeram o seguinte, ele se regenera automaticamente. Então, ele tem corpo e tem cauda. Aí, o que eles fizeram com esse organismo? Não me lembro o nome do organismo agora, mas esse organismo, eles dividiram ele em dois. Ao dividir esse organismo em dois, aí descobriram que a cauda criou a cabeça.
1: Jesus!
0: E a cabeça criou a cauda.
1: É uma regeneração?
0: É uma regeneração. É o único até hoje, é um mistério, a ciência não consegue provar como e por quê. Aí dividiram em quatro e aconteceu a regeneração nesse organismo em quatro, um organismo vivo, um bichinho. E aí aconteceu nos quatro. De repente decidiram fazer micropartículas e repartiram ele em mais de 100 pedacinhos, todos se regeneraram. E aí a ciência baseado nisso, né? Tem muitos tratamentos, inclusive, que hoje já são feitos baseado nesse micro-organismo. Existem doenças. Inclusive, nessa época se descobriu o seguinte, que sempre tivemos essa visão, que o corpo sem o cérebro, ele é morto. É. E hoje já existem estudos para comprovar que o corpo, sem o cérebro, ele ainda pode, algumas partes, funcionar. Exatamente por causa desse micro-organismo, que o corpo conseguiu se regenerar sem a cabeça. Acredita numa coisa dessa?
1: Meu Deus do céu! É a ciência, né?
0: É a ciência se multiplicando. É. Isso representa o quê, Cido?
1: A presença de Deus na vida de todo mundo. E falando em replicando, a ajuda humanitária tem que se replicar constantemente na vida, né?
0: Exatamente.
1: Para melhorar a saúde, para tudo.
0: E se tem uma coisa que eu gosto é de multiplicar.
1: Multiplicar.
0: Nossa, é assim, algo para mim, sabe, que eu vou falar para vocês. É multiplicar, é algo fenomenal. E é por isso que nós estamos trabalhando nas instituições Reviver, porque nós estamos diariamente multiplicando.
1: Multiplicando.
0: E hoje eu quero falar um pouquinho sobre um grande projeto nosso que está sendo realizado, esse projeto.
1: É um projeto, só o nome já dá...
0: Pode falar o nome.
1: Amparo à Mãe Reviver.
0: Amparo à Mãe Reviver.
1: Que a gente já está ainda na semana, como teve Dia das Mães, a gente está estendendo isso aí, que é um tema muito sensível,
0: é,
1: né?
0: É muito sensível e muito interessante, e quero inclusive agradecer a nossa querida irmã Regiane, que é a presidente da Associação Reviver Help, Deus e Amor. Encontrei com ela hoje, e ali então ela me passou informações preciosíssimas. Por quê? Esse é um projeto que está funcionando lá na Ilha do Marajó. E este projeto nasceu por quê? Porque nesta região tem muitas, muitas meninas...
1: Meninas,
0: tá? A partir dos 9 anos, meninas.
1: Jesus.
0: Que são abusadas sexualmente.
1: Ai, que
0: uma
1: coisa
0: triste realidade, que a ciência ainda não consegue, né, resolver essa situação, mas aí nós vemos Cristo mesmo como único refúgio, e ali então foi aberta uma casa, e esta casa é uma casa linda, que vocês podem inclusive ir lá nas redes sociais da Associação Reviver Help Deus e Amor e dar uma olhadinha lá, porque tem fotos, né, dessa instituição lá, uma casa linda, uma casa maravilhosa, uma casa que veio para quê? Para abrigar essas mães que sofrem abuso sexual, ainda na infância, porque isso é infância.
1: Quer dizer, criança ainda, né? Coitadinhas.
0: Exatamente. Então, elas recebem e elas não têm estrutura nenhuma e não têm familiares por elas. Elas dependem delas mesmo. Crianças, gente, eu fico até chocada de trazer uma informação dessa, né? Mas é exatamente isso que acontece. Então, durante a gestação, elas não têm para onde ir, porque elas estão, essas meninas vivem na rua, estão acostumadas ali a se prostituírem para poder sobreviver, para comer, pelo menos, né?
1: É.
0: E geralmente tem as casas lá que acolhem elas e tudo mais, só que daí acontece uma gravidez. Quem vai cuidar dessas meninas? Quem vai cuidar? Nós. Nós estamos cuidando. E isso me emociona. Me emociona em poder trazer para vocês aqui essa informação. Porque essa casa que está lá é uma casa que dá o amparo para elas durante todo o processo da gravidez. Elas não dormem lá, por enquanto, tá? Não dormem lá. Mas no futuro, Deus está provendo aí. E vamos ver o que podemos mais para frente estar fazendo.

0: Elas recebem ali todo o cuidado que elas precisam. Elas têm lá fisioterapia. Então, assim, a casa tem, inclusive, uma piscina. E elas vão para essa fisioterapia na piscina ali, porque as grávidas, elas não podem fazer nada com impacto, tá? Nada com impacto. Tem que ser tudo muito bem pensado. Tem um bebezinho ali gerando, né? E no corpo dessas meninas, gente, no corpo, elas estão crescendo. Eu falo isso por quê? Porque eu fui mãe adolescente. Eu me casei aos 16 anos, aos 17 anos eu dei à luz ao meu filho Lucas. Porém, eu tinha toda uma estrutura, eu já tinha uma família, né? Mas eu sei que depois que eu fui mãe do Lucas, eu cresci mais 2 centímetros. Então, e com 17 anos. Então, imagina essas meninas que são tão novas, umas meninas tão, assim, na fase ainda, saindo da infância, entrando na adolescência, outras já na adolescência.
1: Totalmente despreparado, né?
0: Totalmente.
1: Vai chegar, ela para de para a evolução de uma etapa da vida para ser mãe.
0: E não é só isso. Tem um turbilhão de hormônios dentro delas, sabe? Que eu me lembro que eu, tudo para mim era novo. E vou até contar uma situação aqui. Eu me lembro que uma vez nós fomos, nós estávamos fazendo uma cruzada evangelística lá no Uruguai, na Argentina, e nós fomos almoçar num restaurante ali do lado da igreja, mas depois de muito enjoo, sem eu conseguir comer, e aí nós entramos no restaurante e eu fui e pedi uma Fanta laranja. E quando eu tomei a Fanta laranja, eu sem experiência nenhuma, falei, essa Fanta tá amarga. E o Daniel experimentou e falou, não, não tá amarga. Eu falei, tá amarga. E ali nós tivemos até, assim, um contratempo ali, os dois juntos, porque ele falou assim, então pede outra coisa. Eu pedi uma Sprite. A Sprite veio e eu falei, tá amarga também. Ele falou, não, eu não tinha juízo, ele não tinha juízo, né? É. Nós dois não sabíamos nada a respeito, só sabia que eu tava grávida. E aí, assim, naquele momento chegou um pastor que era responsável ali da Argentina, e ele viu que eu tinha chorado, porque tudo que eu colocava na boca estava amargo. E eu tive esse amparo ali, mesmo sem entender, longe da mãe, longe da sogra, longe de todo mundo. Ele chamou o Daniel e conversou com o Daniel e falou assim, você precisa ter muita paciência com ela, porque ela tudo para ela é novo, tudo para ela O casamento era novo para nós. Eu, 3 meses de casada, estava grávida. E a situação era nova. Eu não sabia, ele também não sabia, né? E aí, deu todo aquele amparo ali que precisava, todo o aconselhamento que precisava. E eu me lembro que eu estava tão cansada que eu fui deitar lá no sofá, lá na igreja, no fundo da igreja. E eu dormi ali. E eu acordei com ele me pedindo desculpa. Porque ele veio me explicar que era por causa da mudança de hormônios que eu tinha, que não é que as coisas estavam amargas, a minha boca estava trazendo aquele gosto amargo. Então, eu vejo nisso a necessidade, porque sim, eu fui mãe adolescente, eu vejo a necessidade. Então, é um turbilhão de hormônios que muda o corpo, muda o paladar, muda o sentimento. Eu chorava por tudo, qualquer coisinha, alguma situação que eu achava que aquela situação não tinha sido legal. Às vezes, eu conversando com ele assim, do nada eu começava a chorar, e ele falava, eu não sei o que eu faço,
1: né? Emotiva.
0: Exatamente, ele falava, eu não sei o que eu faço, porque você chora à toa, e ele realmente não sabia, eu também não sabia, então eu tinha uma base, eu tinha uma estrutura, mas todo esse turbilhão que acontece, e ali elas têm, olha, elas têm nutricionista que cuidam delas, elas têm acompanhamento para o pré-natal, elas têm tudo o que elas precisam.
1: Tá vendo aqui, ó, tem um espaço seguro para elas.
0: Tem
1: alimentação e saúde, enxoval e preparação para os bebezinhos. Olha que gracinha. O apoio, eu acho que é essencial, são dois pontos aqui que são essenciais, que é o apoio emocional, como você falou, com psicólogos.
0: Totalmente, com
1: profissionais,
0: psicólogos.
1: Uhum. O fortalecimento espiritual, porque não adianta só dar o apoio se elas não conhecerem assim de coração o Senhor Jesus. Porque ele é o rei dos reis e ele faz a mudança no espiritual também, né?
0: E sabe o que é muito importante, Cido? Que ali elas têm esse sentimento de eu não sou mais uma, sabe?
1: Ah, verdade.
0: Eu não sou mais uma, eu sou alguém que tem importância, alguém que está sendo visto, alguém se preocupou comigo.
1: É.
0: Né? Porque, imagina, se já não estão com os pais, já tem aquele sentimento de abandono, de rejeição, né? E ali não, ali elas têm todo

0: todo esse suporte emocional, espiritual, que é assim, a cereja, a chave de ouro, né?
1: É verdade.
0: Então, assim, é algo realmente espetacular. Se Deus quiser, muito em breve eu estarei indo lá, né? Assim, se Deus permitir, ainda esse ano. É muito difícil chegar lá, porque é bastante longe.
1: É o que eu ia perguntar. Não é perto, né?
0: Não é perto. E assim, olha, tem que ir até uma determinada cidade e lá pega-se um voo, desses voos que só cabem 6 pessoas no avião.
1: É.
0: E assim, o voo tem que ir fazendo paradas, porque é bem difícil esse voo. Se não, tem que ir de barco. E de barco, para chegar lá, são 19 horas de barco.
1: Jesus!
0: Então, é muito difícil, mas a Regiane está vendo ali uma maneira de nós chegarmos também, né? Temos que pensar nisso, que queremos muito ir lá, conhecer, visitar, conhecer de perto essas meninas, poder abraçar essas meninas.
1: E olha, você está falando, eu estou olhando as fotos aqui na rede, né? São meninas simplesinhas, né? Um pessoal sensível, simples.
0: A
1: né?
0: necessidade é grande demais.
1: É
0: Cido,
1: verdade.
0: O nosso tempo voa aqui, né?
1: Verdade.
0: E você sabe que quando eu me empolgo, eu vou longe.
1: Ah, mas o importante é isso, é passar
0: mas
1: informação, né?
0: Você que quer ajudar as instituições a reviver, preste atenção como você faz agora.
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0: Como o nosso tempo já está acabando, então vamos rapidinho lá para onde? Para a leitura da Palavra de Deus, manual de vida para nós aqui na Terra. Hoje nós iremos fazer a leitura no livro de Jonas, capítulo 2, versículo 9, que diz o seguinte: Mas eu te oferecerei sacrifício com a voz do agradecimento. O que votei pagarei, do Senhor vem a salvação. E sempre nós estamos falando aqui, exatamente, começamos já o programa falando sobre o quê? Sobre agradecimento, sobre ser agradecido por todos os momentos e todos os motivos da vida. E preste bem atenção, Jonas, ao agradecer a Deus aqui, ele estava agradecendo a Deus por um grande livramento que Deus deu para ele. Ele viu que a vida dele estaria por um fio, ele foi engolido por um grande peixe, como diz na palavra de Deus. Deus manda ele para um lugar, ele vai para o outro lugar, né? E aí, então, ele é lançado no mar, e ao ser lançado no mar, um grande peixe engoliu ele, e qual a probabilidade de ter ali livramento? Nós falamos aqui no começo, em todo tempo, Deus está dando para nós livramentos que nós nem sabemos. Muitos, nós nem vamos conseguir agradecer, porque quando nós não vamos nem sentir passar pelos livramentos que Deus nos deu, né? Só que Jonas, ele teve aqui noção do que ele tinha feito e do grande livramento, apesar da sua desobediência a Deus, o grande livramento. Então, preste atenção. Se Jonas, sendo um homem desobediente, Deus deu um grande livramento, enviou um peixe ali para poder Engolir a Jonas. E sabe o que é mais interessante nesta palavra? Eu vou falar bem rapidinho por causa do nosso horário. Mas o que é mais interessante, porque agora, olha, isso foi lá no Velho Testamento. Agora, no Novo Testamento, depois, no pós-Novo Testamento que nós estamos vivendo aqui, 2026, recentemente aconteceu de novo a mesma situação. Um homem que caiu do seu barco no mar foi engolido por um grande peixe e ele sobreviveu para contar o livramento. Então tá aí, ó, gente. Você pode inclusive pesquisar aí na internet que você vai achar a respeito. Se você pensa que isso é impossível, Deus dar o livramento, olha, tem comprovação já científica, porque em pleno 2025, aconteceu isso ano passado, em pleno 2025, Deus mandou um grande peixe ali para poder dar o livramento. Ele ficou na barriga, ele foi engolido, seus parceiros presenciaram, ele ficou dentro da barriga ali do peixe e ele foi devolvido exatamente e sobreviveu para nos contar que o nosso Deus é Deus de grandes feitos, é Deus de livramento e tudo que você tem ouvido, Deus sim tem feito na vida daquele que crê. E tenha aí o seu coração solidário, abençoador, um coração que não tem medo de abrir, né, ali e deixar aquele desconhecido, aquela pessoa desconhecida entrar no seu coração. E sim, é isso, meus irmãos, sabe? Porque falo por mim mesma, porque eu sinto amor por estas pessoas, assim como eu sinto amor pelas almas. Eu digo que enquanto eu estou dormindo, Deus, ele está me dando sonhos ali, me incomodando em sonhos, me mostrando que existem muitas almas necessitadas da palavra dele, de ouvir o evangelho. E da mesma maneira, o Senhor também tira o meu sono às vezes para que eu entenda que tem pessoas que precisam da minha ajuda e é por isso que eu não posso parar. Então você que tem aí um coração engrandecido. E sabe o que me chama mais atenção? Nesta palavra, mas eu oferecerei sacrifício com a minha voz. Com a voz do agradecimento. Que palavra tremenda. Deus recebe o nosso agradecimento como sacrifício. E isso é precioso diante dos olhos dele. Deus abençoe você. Chegamos àquele finalzinho. Lari, a Lari tá fazendo... Você tem que dar, que falar alguma coisa, tchau. Lari. Porque os ouvintes não ouvem. Não vem, não.
4: Três segundos.
0: Aí, ó. Três segundos para acabar. Deus abençoe você, Cido.
1: Até mais. A paz a todos.
0: Permitindo Deus, nós voltamos.
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9: Boa noite.
8: Boa noite para você que nos acompanha em todo o país.
9: Sexta-feira, 15 de maio de 2026.
8: E vamos ao destaque do dia. Atendimento contra o câncer ganha reforço.
9: 2 bilhões e 200 milhões de reais serão investidos para aumentar o acesso a tratamentos de ponta e medicamentos pelo SUS.
8: Serão financiadas também cirurgias robóticas e ampliação de reconstrução mamária.
9: O presidente Lula destaca que o governo tem a função de fazer justiça e garantir igualdade a todas as pessoas.
10: É garantir que todo mundo, sem distinção, tem que ser tratado com dignidade, com respeito em qualquer lugar desse país.
8: E ainda desenrola Fies.
9: Em um dia, estudantes já renegociaram mais de 1 bilhão e 300 milhões de reais. Graziela Mendonça.
11: Mais de 22 mil beneficiários do Fundo de Financiamento Estudantil já negociaram as dívidas nesta nova etapa do Desenrola Fies.
8: Você vai ouvir também sobre o acolhimento às mães que estudam e não têm com quem deixar os filhos pequenos.
9: Crianças podem ficar nas cuidotecas instaladas em instituições de ensino.
8: O governo do Brasil investe para aumentar o número de espaços em todo o país. Érica Brás.
9: E até 2028, 295 cuidotecas vão ser implementadas em todo o território nacional. Hoje, na apresentação da Voz do Brasil, eu, Mariana Jung, Mainaz
8: e
9: Brum.
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9: Investimentos para o tratamento contra o câncer pelo Sistema Único de Saúde.
8: São mais de 2 bilhões de reais que serão destinados a 23 novos medicamentos de alto custo, além de tratamentos de ponta.
9: O SUS vai contar com cirurgias robóticas e ampliar a cobertura de implantes mamários.
8: As novidades foram anunciadas em evento no Hospital de Amor, em Barreto, São Paulo, com a presença do presidente Lula.
11: O Hospital de Amor, em Barretos, no interior de São Paulo, é o maior centro de tratamento oncológico gratuito da América Latina. O hospital atende mais de 2 milhões de pacientes do Sistema Único de Saúde por ano. Nesta sexta-feira, o presidente Lula e o ministro da Saúde, Alexandre Padilha, visitaram a unidade e anunciaram a construção do novo Centro de Pesquisa Clínica e Cirurgia Robótica do hospital e do Instituto de Treinamento em Cirurgias Minimamente Invasivas. O Ministério da Saúde vai repassar 129 milhões de reais em parcela suplementar para o Hospital de Amor. O vice-presidente Geraldo Alckmin falou sobre a importância da instituição.
12: A gente vê no Brasil inteiro o Hospital do Amor fazendo prevenção, diagnóstico, tratamento e pesquisa, treinamento de robótica, você poder atender à distância, telecirurgia.
11: Também foram anunciadas medidas para fortalecer o tratamento contra o câncer. O investimento total é de 2 bilhões e 200 milhões de reais. Recursos que serão empregados em novas tecnologias, equipamentos e medicamentos. De acordo com o ministro da Saúde, Alexandre Padilha, a medida beneficia 112 mil pacientes no tratamento de 18 tipos de câncer, como mama, pulmão, leucemia, ovário e estômago.
13: 23 novos medicamentos que o povo não tinha acesso pelo SUS. Tem medicamento que custa 25 mil por mês. Agora é de graça, pelo SUS, como direito às pessoas.
11: Também foi garantido o financiamento para a cirurgia de reconstrução mamária na rede pública, o que amplia o custeio do setor com um investimento estimado em mais de 27 milhões de reais por ano. Além disso, foi implantada uma tabela específica para o financiamento da cirurgia robótica oncológica na rede pública. O presidente Lula destacou que os investimentos elevam a qualidade dos serviços públicos de saúde.
10: O SUS está provando que aquilo que é público, com defeito por respeito, com defeito por dignidade, verdade. E quando é feito com justiça, aquilo que é público é muito melhor. É garantir que todo mundo, sem distinção, tem que ser tratado com dignidade e com respeito em qualquer lugar desse país.
11: No evento também foi anunciada a compra de 80 novos aceleradores lineares para ampliar em 25% a oferta de radioterapia em um ano e a entrega de veículos para o transporte de pacientes por meio do programa Agora Tem Especialistas Caminhos da Saúde. São 15 veículos do programa, além de 22 ambulâncias do SAMU e uma unidade móvel odontológica. De Barretos, em São Paulo, Luciana Colares de Holanda.
14: E uma esperança para pacientes que enfrentam a batalha contra o câncer.
8: O governo do Brasil investe também em tecnologia para a produção de medicamentos para a rede pública de saúde.
14: A medida vai ampliar o acesso e proporcionar mais sobrevida aos pacientes.
15: A descoberta de um câncer avançado mudou completamente a vida da comerciante Tereza Ferreira. O diagnóstico de câncer de pulmão veio em 2018, acompanhado de medo e incertezas. Depois da quimioterapia, surgiu uma nova alternativa, a imunoterapia com um medicamento moderno, capaz de estimular o próprio organismo a combater a doença.
16: Eu fiz um ciclo de quimioterapia, deu muito resultado, e aí fiquei só com a imunoterapia. E aí foi dando certo, e com isso já ganhei 7 anos, né?
15: O tratamento teve uma resposta satisfatória. Hoje, Tereza está sem evidências do tumor e leva uma vida normal. A experiência mostra o impacto da imunoterapia, considerada uma das estratégias mais avançadas no combate ao câncer. Conhecido comercialmente como Keytruda, o medicamento age de forma diferente da quimioterapia tradicional. Em vez de atacar diretamente o tumor, ele estimula o sistema imunológico do paciente a reconhecer e combater as células cancerígenas. Isso pode aumentar a eficácia do tratamento e, em alguns casos, reduzir efeitos colaterais, como explica Clarice Baldotto, presidente da Sociedade Brasileira de Oncologia Clínica.
17: Ele mudou a história da oncologia, eu diria assim, essa classe de medicamentos, principalmente para alguns tumores, como o melanoma, que é um tumor de pele bem agressivo, que a gente tinha pouco tratamento, câncer de pulmão, e mais recentemente para vários outros tipos de tumores, como câncer de mama, câncer de esôfago, câncer de cabeça e pescoço. Então, hoje, muitos tipos de tumores, o paciente se beneficia em utilizar essa classe de medicamentos isolada ou, às vezes, até combinada com outros tratamentos, como a própria quimioterapia.
15: Agora, essa tecnologia de ponta pode chegar a mais pacientes da rede pública. O governo do Brasil firmou uma parceria para a produção 100% nacional do medicamento, indicado para até 18 tipos de câncer. O acordo prevê a transferência de tecnologia para o Instituto Butantan, que passará a produzir o medicamento no país para distribuição pelo Sistema Único de Saúde. Um avanço para o tratamento universal, disse Fernanda Denigri, secretária de Ciência, Tecnologia e Inovação do Ministério da Saúde.
18: A expectativa é que haja uma transferência de tecnologia da empresa detentora da tecnologia para o Instituto Butantan, e neste tempo o Instituto Butantan vai começar a aprender a fazer essa molécula e ir começando a produzir no Brasil.
15: Na rede privada, o custo do Keytruda pode chegar a cerca de R$ 27 mil por dose, o que limita o acesso. Com a produção nacional e a oferta pelo SUS, a expectativa é ampliar o tratamento e baratear o custo. Para pacientes como Tereza Ferreira, a chegada desse tratamento à rede pública representa mais do que inovação. É a possibilidade de ampliar o acesso a uma terapia que pode prolongar a vida e trazer esperança para quem enfrenta a batalha contra o câncer.
16: E acho maravilhoso todo mundo poder ter acesso a isso.
15: Hoje, a terapia já é usada no SUS para casos de melanoma, mas a expectativa é ampliar o acesso para outros tipos da doença. A ampliação depende da avaliação técnica da Comissão Nacional de Incorporação de Tecnologias no SUS, que já está em análise. Reportagem Pablo Mundim.
8: Está em débito com o FIES tem uma grande chance de sair do vermelho.
14: Até o fim do mês, o programa Desenrola FIES oferece descontos de até 99% nas dívidas.
8: E nos primeiros dias de adesão, muitos estudantes já aproveitaram as condições e foram negociados mais de R$ 1 bilhão em 24 horas.
11: Mais de 22 mil beneficiários do Fundo de Financiamento Estudantil já negociaram as dívidas nesta nova etapa do Desenrola Fies. Apenas nas primeiras 24 horas, foram mais de R$1,3 bilhão negociados. A adesão começou na última quarta-feira. Mais de 1 milhão de alunos podem ser beneficiados com os descontos. O ministro da Educação, Leonardo Barchini, explica como participar.
19: E quem pode participar? Estudantes com contratos firmados até 2017 e que estavam em fase de pagamento em 4 de maio deste ano. A negociação pode ser feita até 31 de dezembro deste ano. Para fazer essa renegociação, você tem que entrar no site ou no aplicativo do seu banco, quer na Caixa Econômica Federal ou no Banco do Brasil. É uma nova oportunidade para você renegociar o seu débito, alívio no seu bolso, alívio no bolso dos brasileiros.
11: O FIES é uma das principais políticas públicas de acesso ao ensino superior privado no Brasil. O programa oferece financiamento para cursar graduação em instituições avaliadas positivamente pelo MEC. O Desenrola FIES visa ajudar milhares de estudantes a reorganizarem a vida financeira e seguirem com os projetos acadêmicos e profissionais. As condições variam conforme o perfil do estudante e o tempo de atraso no pagamento. Para quem está em dia ou com atraso de até 90 dias, a opção é quitar integralmente o financiamento, com 12% de desconto. Quem tem débitos vencidos há mais de 90 dias pode quitar o financiamento com desconto total nos encargos e redução de 12% no valor principal. Também tem a opção de parcelar tudo em 150 vezes, sem juros nem multas. Mas os descontos são maiores para quem está inadimplente há mais de 360 dias. O abatimento pode chegar a 99% no caso de quem participa do Cadastro Único para programas sociais do governo federal. Para renegociar, basta acessar o aplicativo do banco em que o contrato foi firmado, clicar na aba Renegociação do FIES e seguir os passos. Reportagem Graziela Mendonça.
14: E a partir de segunda-feira, 25 de maio, os trabalhadores vão poder consultar o saldo do FGTS disponível para uso no novo Desenrola.
8: A iniciativa permite utilizar até 20% do saldo do Fundo de Garantia ou até R$1.000, o que for maior, para renegociar dívidas em atraso.
14: Depois da consulta, as instituições financeiras vão ter até 30 dias para formalizar os contratos e registrar as informações junto à Caixa Econômica Federal.
8: Após a validação, o valor será transferido diretamente para o Banco responsável pela renegociação.
14: Interesse num assunto, habilidades, notas, tudo isso pode influenciar na hora de decidir qual curso fazer no ensino superior.
8: Mas é preciso ficar atento também na escolha da instituição de ensino. Antes de se matricular, confira se a faculdade está regularizada.
20: Medicina, Direito, Engenharias, a lista de cursos superiores é grande e a responsabilidade na hora de escolher também. É preciso ficar atento sobre onde vai estudar. A instituição de ensino superior escolhida tem que ser reconhecida pelo Ministério da Educação. Caso contrário, o diploma não terá validade no mercado de trabalho. Além disso, é importante saber a nota do curso, que é dada pelo MEC. A pasta realiza ciclos de avaliações contínuos e examina quesitos como o desempenho dos estudantes, infraestrutura da instituição e formação dos professores. Cursos com notas baixas podem sofrer punições, reduzir turmas ou até fechar, caso continuem sendo mal avaliados. Saber a modalidade, se presencial ou não, também é necessário. Todas essas informações são públicas e devem estar nos sites das instituições de ensino. Os estudantes também podem realizar a consulta pelo EMEC. O sistema reúne informações sobre todas as graduações oficiais do país. Em caso de dúvidas ou problemas, procure a ouvidoria da faculdade ou a plataforma fala.br. Márcia Fernandes para a Voz do Brasil.
14: Garantir o cuidado das crianças para que as mães possam trabalhar e estudar.
8: Esse é o foco das cuidotecas, espaços públicos e gratuitos que oferecem lazer, alimentação e proteção para crianças de 3 a 12 anos, principalmente no período noturno.
14: O programa é uma alternativa segura para os horários em que as creches tradicionais já estão fechadas.
8: Até 2028 serão instaladas mais de 295 cuidotecas no país.
4: O Ministério do Desenvolvimento e Assistência Social, Família e Combate à Fome anunciou que até 2028, 295 cuidotecas vão ser implementadas em todo o território nacional, em 25 estados e o Distrito Federal, com presença em 204 municípios. As cuidotecas são espaços noturnos que recebem crianças com ou sem deficiência de 3 a 12 anos para que seus responsáveis, na maioria mulheres, possam trabalhar, estudar ou se qualificar profissionalmente. Ao todo, já foram implementadas 101 cuidotecas temporárias ou permanentes. O ministro Wellington Dias, do Desenvolvimento e Assistência Social, Família e Combate à Fome, destacou o papel deste novo instrumento social na vida dos cidadãos.
21: As cuidotecas nas universidades, nos institutos federais, no âmbito acadêmico, ela também, nos municípios e instâncias de participação social, representam uma inovação nas políticas públicas brasileiras. Elas criam condições reais para que muitas mulheres permaneçam e avancem em sua trajetória escolar, acadêmica e profissional.
4: Maria Lúcia Tavares, professora no Instituto Federal de Minas Gerais, em Belo Horizonte, enalteceu as cuidotecas como espaços que têm auxiliado suas alunas a continuarem os estudos.
22: E o que a gente tem percebido é que essa política é super importante, não só como acesso, mas como também permanência. O fato da gente dizer que a gente vai ter um recurso como esse, ele é mobilizador para que as mulheres se inscrevam nos programas, né? Eu, como mãe, digo isso, que assim, é muito difícil para a gente estar em determinados lugares que não tem recurso para atender os nossos filhos, né?
4: A secretária nacional de Cuidados e Família do MDS, Laís Abramo, apresentou dados que evidenciam a relevância de cuidotecas na busca pelo desenvolvimento acadêmico e profissional de adultos, sem deixar de lado o cuidado com as crianças.
23: Hoje, entre os jovens que não concluíram o ensino médio, 9,5% pararam de estudar ou nunca estudaram pela necessidade de cuidar da casa, dos filhos, filhas ou outros parentes. Essa também é a principal razão pela qual 34% das mulheres que estão fora do mercado de trabalho não conseguem nem sair para procurar um emprego ou nem poderiam aceitar um emprego caso lhes fosse oferecido, é pela mesma razão. Essa proporção é maior para as mulheres negras, 37,6%, em comparação com as brancas, 29,3%.
4: Ao todo, já foram implementadas 101 cuidotecas temporárias ou permanentes. Reportagem Érica Brás.
24: Empresas brasileiras exportadoras afetadas pela instabilidade internacional podem contar com o apoio do Plano Brasil Soberano.
25: São 21 bilhões de reais, sendo 15 bilhões do governo do Brasil e outros 6 bilhões do BNDES, o Banco Nacional de Desenvolvimento Econômico e Social.
26: O BNDES, Banco Nacional de Desenvolvimento Econômico e Social, abriu nesta sexta-feira o protocolo para que o setor produtivo do país possa solicitar crédito dentro do Plano Brasil Soberano. O objetivo da nova etapa do plano é apoiar empresas brasileiras de setores relevantes para a balança comercial nacional. O Brasil Soberano também visa apoiar as empresas exportadoras e seus fornecedores afetados pela instabilidade internacional, seja por causa dos conflitos no Oriente Médio, seja por causa das medidas tarifárias impostas pelo governo dos Estados Unidos. Tem direito ao crédito empresas dos setores de siderurgia, fertilizantes, móveis, automotivo, têxtil, farmacêutico, equipamentos eletrônicos, informática e minerais críticos, entre outros. Ao todo, estão disponíveis 21 bilhões de reais, sendo 15 bilhões do Fundo de Garantia à Exportação e mais 6 bilhões em recursos do BNDES, como explica o diretor de Desenvolvimento Produtivo, Inovação e Comércio Exterior do Banco, José Luiz Gordon.
27: O programa tem um foco muito estratégico de impulsionar os investimentos no Brasil, ajudar as empresas a ganharem novos mercados de exportação, e são 21 bilhões colocados para ajudar o setor industrial a investir, um capital de giro e a enfrentar tanto as adversidades como criar uma base produtiva mais robusta para que o Brasil tenha mais soberania e possa gerar mais emprego e renda.
26: Para saber como solicitar o crédito e todas as informações sobre o plano, inclusive as condições de financiamento, você pode acessar o site bnds.gov.br/Brasil Soberano. Reportagem André de Barros Lima.
24: Um gigante de mais de 2 mil quilômetros, o Rio São Francisco banha 5 estados e cerca de 30 milhões de pessoas dependem diretamente das suas águas.
25: Para assegurar o futuro do Velho Chico e garantir água a quem mais precisa, foram anunciados novos investimentos para revitalização ambiental, segurança hídrica e recuperação de bacias nas regiões do São Francisco e Parnaíba.
0: Na nascente histórica do Rio São Francisco, o ministro Valtês Góes conheceu de perto o berço do Velho Chico no Parque Nacional da Serra da Canastra, em Minas Gerais. O rio tem um papel fundamental para a segurança hídrica do semiárido brasileiro. As águas que nascem lá percorrem mais de 2 mil quilômetros e levam desenvolvimento para o coração do sertão nordestino. Hoje, mais de 30 milhões de pessoas são beneficiadas com as águas do Velho Chico. As obras de recuperação da estrada de acesso à nascente do Rio São Francisco, na cidade de São Roque, Minas Gerais, estão sendo realizadas para melhorar a trafegabilidade e fortalecer o turismo sustentável na região, como garante o ministro da Integração e do Desenvolvimento Regional, Valdez Góes.
1: Uma obra desafiadora, porque quem conheceu a estrada da Serra da Canastra antes dessa obra sabe que a caixa dela era bem estreita. Nós temos ali de 6 a 7 metros de extensão, uma obra com toda a segurança de proteção de encostas, com drenagem, com preparação do solo, para ter uma vida útil realmente longa.
0: Valdez Góes também ressaltou o papel estratégico do Rio São Francisco para a segurança hídrica do país e defendeu a continuidade das políticas públicas voltadas à revitalização das bacias hidrográficas e o acesso à água.
1: Nós temos em torno de 2,6 bilhões de reais da conta Furnas e da conta São Francisco Parnaíba destinada a projetos de revitalização de bacias em Minas Gerais. Um impacto positivo não só para Minas, mas para todo o Brasil.
0: O ministro Valdez Góes também assinou o contratos para ações de recuperação hidroambientais em Pilão Arcado, na Bahia, e Petrolândia, em Pernambuco. As iniciativas somam 9 milhões e meio de reais em investimentos voltados à recuperação de microbacias e ampliação da disponibilidade hídrica para comunidades locais. Reportagem Cleide Lopes.
24: A utilização do caça F-39 Gripen em um exercício conjunto da Força Aérea Brasileira com outras aeronaves marcou esta semana uma nova etapa na integração para a defesa aeroespacial do Brasil.
25: O caça Gripen é a aeronave mais moderna da frota brasileira e este ano teve a primeira unidade produzida totalmente em solo brasileiro, numa parceria com a empresa sueca criadora do modelo.
2: O principal destaque dessa edição é a participação inédita do caça F-39 Gripen, considerado atualmente a aeronave de combate mais moderna da FAB. Essa é a primeira vez que o modelo é empregado no exercício, marcando uma nova etapa no processo de integração do caça ao sistema de defesa aeroespacial brasileiro. O treinamento é conduzido de forma conjunta pela FAB, pela Marinha do Brasil e pelo Exército Brasileiro, com o objetivo de aprimorar a integração entre as Forças Armadas em cenários de alta complexidade. O diretor do exercício conjunto, Brigadeiro do Ar Paulo César Fischer da Silva, traz mais detalhes.
3: A gente tem a oportunidade de um cenário mais complexo, conseguimos inserir a parte de antiaérea, além da parte de salto operacional, que é muito interessante porque cria um cenário tático totalmente diferenciado para os nossos pilotos poderem realizar essa capacitação das novas táticas, técnicas e procedimentos que são utilizados no âmbito da aviação.
2: Segundo os organizadores, o exercício busca fortalecer a capacidade de resposta em situações de crise, além de aperfeiçoar operações aéreas e terrestres coordenadas. As atividades incluem missões de defesa aérea, escolta, reconhecimento, evacuação aeromédica, defesa cibernética e transporte de tropas e cargas. A operação também serve para testar procedimentos, treinar militares e elevar o nível de prontidão operacional das unidades participantes. A base aérea de Anápolis é considerada uma das estruturas estratégicas mais importantes da Força Aérea Brasileira para operações de defesa aérea e emprego do poder de combate no país. Reportagem Gabriel Pinheiro.
24: Serviços no Brasil avançou 3% em março desse ano em comparação com março de 2025, segundo pesquisa do IBGE.
25: O destaque foi o setor de informação e comunicação, com alta de 7,9%, impulsionado por telecomunicações, tecnologia da informação e serviços digitais.
24: Já em comparação com o mês anterior, fevereiro, o setor recuou 1,2%.
25: Ainda assim, opera 18,2% acima do nível pré-pandemia.
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25: Fique agora com as notícias do Poder Judiciário e do Congresso Nacional. Uma boa noite e bom fim de semana.
24: A gente volta na segunda-feira. Boa noite para você e até lá.
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7: STF autoriza a operação contra esquema de fraude e sonegação fiscal no ramo de combustíveis no Rio de Janeiro.
9: STJ admite remissão pelo Enem para preso que já tinha diploma superior.
7: Neste fim de semana, quatro cidades realizam novas eleições.
9: Boa noite, eu sou Marcela Luiza.
7: E eu sou Walter Lima.
9: Supremo Tribunal Federal autoriza a operação da Polícia Federal contra esquema de fraude e sonegação fiscal no ramo de combustíveis no Rio de Janeiro.
7: A decisão é do ministro Alexandre de Moraes. Repórter Fernanda Porto.
10: É investigar os negócios da Refit, a antiga refinaria de Manguinhos, diante de suspeita de fraudes fiscais. O grupo é considerado um dos maiores devedores de impostos do país. Entre os alvos está o ex-governador Cláudio Castro, acusado de proteger e favorecer os interesses do grupo Refit. Também é alvo da operação o empresário Ricardo Magro, dono da empresa. Diante da gravidade do caso, também foi solicitada a inclusão do nome dele na difusão vermelha da Interpol, a lista dos mais procurados do mundo. A operação desta sexta-feira também estipulou o bloqueio de cerca de 52 bilhões em ativos financeiros e a suspensão das atividades econômicas das empresas investigadas.
9: O ministro do STF, Flávio Dino, determinou a abertura de uma nova frente de análise para apurar suspeitas de irregularidades na destinação de emendas parlamentares para projetos culturais.
7: As informações foram apresentadas pelos deputados Henrique Vieira e Tabata Amaral. Repórter Judite Aragão.
12: No despacho assinado nesta sexta-feira, o ministro Flávio Dino afirma que os fatos narrados pelos parlamentares podem indicar, em tese, o descumprimento de decisões anteriores do Supremo relacionadas à transparência e rastreabilidade das emendas parlamentares. O despacho cita que, se comprovadas, as irregularidades poderiam comprometer a efetiva entrega de bens e serviços à sociedade em afronta ao artigo 165 da Constituição Federal.
9: STJ admite redução do tempo de pena a preso aprovado no Enem, mesmo que já tenha diploma de curso superior.
7: Essa decisão uniformiza o posicionamento da corte sobre o tema. Fátima Uchoa.
13: A sexta turma negou o benefício a um preso, mas como a quinta turma tinha entendimento oposto, reconhecendo que a escolaridade anterior não impede o benefício, a defesa interpôs embargos de divergência. Ao resolver a divergência, a terceira sessão do STJ fixou a tese de que a escolaridade prévia do preso não impede a remissão, pois tal limitação não está prevista na lei de execução penal. O ministro relator Ribeiro Dantas sustentou que é possível a interpretação extensiva do artigo artigo 126 dessa lei para favorecer o apenado quando se trata de remissão por estudo, especialmente porque o objetivo da execução penal inclui a ressocialização.
11: Neste fim de semana, 4 cidades realizam novas eleições.
14: Elas ocorrem devido à perda dos mandatos dos eleitos em 2024. Fábio Ruas.
15: Eleitoras e eleitores de Brejo Alegre, em São Paulo, e das cidades de Itaú e Ouro Branco, no Rio Grande do Norte, voltam às urnas neste domingo para eleger novos prefeitos e vices. Em Melgaço, município no arquipélago do Marajó, no Pará, a renovação será em todas as 11 cadeiras da Câmara de Vereadores. Em todas as votações deste domingo, quem vencer vai cumprir mandato até o dia 31 de dezembro de 2028.
11: Justiça do Trabalho e CNJ levam serviços gratuitos ao arquipélago do Marajó.
14: Os atendimentos acontecem de 18 a 22 de maio. Larissa Batista.
16: Anota aí, você trabalhador, trabalhadora, pode fazer a carteira de trabalho, entrar com o pedido de abono salarial e de seguro-desemprego. E pode até entrar com ações para a garantia de direitos. Entre 18 e 22 de maio, o mutirão vai levar tudo isso, de graça, a moradores dos municípios de Breves e Portel, na ilha do Marajó, no Pará. E a população vizinha, em Melgaço, também será atendida.
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11: Uma boa noite.
14: Bom fim de semana e até segunda-feira.
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1: Eu sou Paula Groba.
2: E eu sou Ricardo Nakaoka.
1: E estes são os destaques de hoje do Jornal do Senado, que começa agora.
2: Senado vai analisar projeto que autoriza restituição do imposto de renda como garantia de empréstimo.
1: Avança projeto que destina parte da arrecadação das loterias a lares de idosos.
2: Comissão debate uso de imagens de flagrantes para combater crimes no comércio.
1: Boa noite.
2: Boa noite.
1: Quem tem dinheiro a receber da restituição do imposto de renda poderá usar esse valor para conseguir crédito antecipado nos bancos.
2: Um projeto que começa a ser analisado pelo Senado autoriza a restituição como garantia para empréstimos. A ideia é permitir que o contribuinte receba o dinheiro antes do calendário da Receita Federal e use os recursos da forma que considerar mais vantajosa. A reportagem é de Alexandre Campos.
3: A ideia do projeto é simples. A instituição financeira antecipa o dinheiro ao contribuinte deduzido os valores com encargos e juros que deverão constar claramente em contrato e passa a ter direito de receber a restituição no lugar dele na data do calendário divulgado pela Receita. Autor do projeto, o senador Plínio Valério, do PSDB do Amazonas, afirmou que em 2025 foram pagas quase 22 milhões de restituições que, somadas, correspondiam a cerca de 40 bilhões de reais. Ele explicou que ao anteciparem o recebimento desse dinheiro a que tem direito, por meio de contratos de empréstimo com os bancos, os contribuintes poderão usá-lo para quitar uma dívida mais cara ou comprar um bem em condição mais vantajosa.
4: A gente quer, assim, surgir uma nova possibilidade, uma nova opção para que as pessoas possam utilizar o seu imposto de renda de forma como queira, que ele beneficie e não apenas o Estado.
3: Pelo texto, o valor do empréstimo com a instituição financeira não poderá ser superior ao indicado na restituição pela Receita. Se eventualmente ultrapassar, o contribuinte continuará responsável pelo pagamento do saldo remanescente. Se for menor, o total que exceder será devolvido a ele na data da restituição.
1: E o dinheiro arrecadado com multas ambientais poderá ajudar no resgate e cuidado de animais abandonados em todo o país.
2: A Comissão de Assuntos Econômicos aprovou um projeto que destina parte desses recursos a organizações sem fins lucrativos, responsáveis pela proteção animal. Repórter Lana Dias.
5: Quem comete infrações ambientais pode ser multado entre R$50 e R$50 milhões, com base no dano causado. A proposta aprovada na Comissão de Assuntos Econômicos quer direcionar parte desse valor a programas de acolhimento e proteção de animais domésticos abandonados. Na leitura do relatório, a senadora Tereza Cristina, do PP de Mato Grosso do Sul, lembrou que as multas ambientais já subsidiam outras ações.
6: Esses recursos já são fonte para outras ações governamentais, de forma que caberá ao processo orçamentário decidir em que medida cada um dos objetivos concorrentes será contemplado com as receitas arrecadadas.
5: A proposta vai ser analisada pela Comissão de Meio Ambiente.
1: E parte do dinheiro arrecadado com loterias poderá ser usada para ajudar na manutenção de lares de idosos em todo o país.
2: A medida foi aprovada pela Comissão de Assuntos Econômicos. Repórter Marcela Cunha.
7: O projeto permite destinar parte da arrecadação das loterias esportivas a instituições sem fins lucrativos que cuidam de idosos em tempo integral. Segundo o autor, senador Jaime Campos, do União de Mato Grosso, muitas acolhem pessoas sem apoio familiar e sem recursos. Pela proposta, a receita líquida de 3 concursos por ano ajudará essas entidades na compra de medicamentos, higiene, segurança, prevenção de infecções e adaptação de espaços. A relatora, senadora Damares Alves, do Republicanos do Distrito Federal, lembrou que os abrigos para idosos atendem uma população especialmente vulnerável.
8: Os casos de idosos com pouco ou nenhum amparo familiar e com carência de recursos para viver um final de vida de forma digna tende a aumentar nas próximas décadas. Precisamos garantir recursos para essa finalidade tão nobre e meritória.
7: Damares também reforçou que o projeto cria uma fonte permanente de recursos sem aumentar despesas da União, já que apenas reorganiza a destinação de parte do dinheiro das loterias.
1: E com o aumento da população idosa no Brasil, um outro projeto em análise no Senado pode ampliar a presença de médicos geriatras no atendimento básico do SUS.
2: A proposta prevê apoio da União para a contratação e qualificação desses profissionais. Repórter Henrique Nascimento.
9: Com o aumento da expectativa de vida, cresce também a preocupação com a saúde e a autonomia da população idosa. O projeto apresentado no Senado pelos senadores Alci Lucas, do PL do Distrito Federal, prevê incentivo à atuação de médicos especialistas em geriatria nas unidades básicas de saúde e equipes de saúde da família. Para o parlamentar, o país precisa criar políticas públicas voltadas ao envelhecimento da população.
10: Será que o governo acha que de 60 até os 100 o cara vai ficar assistindo televisão o dia todo em casa? Não vai. Você tem que criar política pública para o idoso. Nós temos sérios problemas com os idosos hoje. Se a gente não criar política pública, a gente vai ter sérios problemas.
9: A preocupação com a qualidade de vida faz parte da rotina do aposentado Nelson Takayanagi, que pratica atividades físicas na Universidade de Brasília.
11: Com o passar da idade, né? A gente vai tendo uma série de dificuldades locomotoras, psicológicas, físicas. E aí, esse tipo de atividade tenta manter a gente ativa e tenta manter a gente sem necessidade de um apoio.
9: O projeto será analisado pelas comissões do Senado.
1: Já está em vigor a lei que garante que assassinos de agentes de segurança cumpram pena preferencialmente em estabelecimentos federais de segurança máxima.
2: A iniciativa tem o objetivo de oferecer uma resposta rigorosa a crimes cometidos contra policiais, membros da Força Nacional e militares das Forças Armadas. Repórter Douglas Castilho.
12: Além do encarceramento em unidades federais, a nova legislação promove mudanças nas regras do regime disciplinar diferenciado, o RDD. O intuito é agilizar o processo legal, permitindo a solicitação da inclusão do preso nesse sistema mais rigoroso logo no início de sua detenção, dando ao juiz um prazo máximo de 15 dias para a decisão final. O texto determinava que o cumprimento da pena nesse regime fosse obrigatório, mas com vetos do presidente da República, essa saída para o RDD continuará dependendo de avaliação judicial caso a caso. O relator da proposta no Senado, o senador Sérgio Moro, do PL do Paraná, falou sobre o objetivo da medida.
13: Manda um recado ao mundo do crime, ao crime organizado especialmente, que assassino de policiais vai cumprir a pena em penitenciária federal de segurança máxima. Regime de cárcere duro, sim, mas um regime de cárcere necessário.
12: Também foi vetado o trecho que proibia expressamente o preso submetido ao RDD de progredir de regime ou conseguir livramento condicional. A presidência justificou que o endurecimento das penas precisa caminhar junto com as garantias constitucionais.
1: E a Comissão de Constituição e Justiça pode aprovar na próxima reunião a divulgação de imagens e áudios de crimes em flagrante dentro de estabelecimentos comerciais.
2: A ideia é que o compartilhamento dessas informações ajude na identificação e denúncia de criminosos. As informações com o repórter Bruno Lourenço.
14: O relator senador Espiridião Amin, do Progressistas de Santa Catarina, afirmou que o objetivo é auxiliar no combate à impunidade por meio da identificação e denúncia dos infratores. Ele ressaltou que a proposta traz mecanismos para impedir a simples divulgação de vídeos de furtos.
15: Ademais, a exigência do registro de boletim de ocorrência e a previsão de responsabilização por divulgação indevida funcionam como mecanismos de controle e desestímulo a abuso.
14: Depois da CCJ, o projeto de lei vai ao plenário do Senado.
2: Com trabalhos técnicos de João Lira, o Jornal do Senado fica por aqui. Acompanhe agora as notícias do Tribunal de Contas da União e da Câmara dos Deputados. Boa noite.
1: Boa noite e um bom fim de semana.
16: Minuto do TCU.
17: O Tribunal de Contas da União fez auditoria para avaliar o uso dos recursos federais destinados à saúde. Em 2025, o setor representou mais de 240 bilhões de reais no orçamento da União. A fiscalização analisou se o dinheiro foi aplicado de forma eficiente e se os resultados planejados foram alcançados. O trabalho verificou o alinhamento entre planejamento e execução orçamentária, além do uso de dados para apoiar decisões. O TCU identificou avanços na gestão da política de saúde, mas também apontou problemas. Entre eles, redução de recursos em programas estratégicos e baixa execução de ações importantes, como a compra e distribuição de vacinas e insumos. Quase um terço das iniciativas analisadas tiveram execução física abaixo do esperado, o que pode comprometer a entrega de resultados à população. Saiba mais em tcu.gov.br.
16: TCU, fiscalização a serviço da sociedade. Jornal. Câmara dos Deputados. Deputados aprovam remarcação de concursos para gestantes e lactantes.
18: Plenário cria uma rota turística religiosa na região do Cariri, no Ceará.
16: Câmara regulamenta a aposentadoria compulsória de empregados públicos.
18: Boa noite. O plenário da Câmara aprovou proposta que permite que pesquisadores e cientistas de empresas públicas sejam recontratados, mesmo após a aposentadoria compulsória aos 75 anos. O repórter Antônio Vital acompanhou a votação.
19: A Câmara dos Deputados aprovou o projeto que autoriza pesquisadores e empregados de empresas públicas a permanecerem trabalhando mesmo depois da aposentadoria compulsória aos 75 anos. Isso será permitido para os funcionários em geral, caso não tenham completado o tempo mínimo de contribuição exigido para a aposentadoria. Esses funcionários poderão permanecer em serviço até que esse requisito seja atingido. Isso vai valer também para consórcios públicos e sociedades de economia mista. A proposta também permite que pesquisadores aposentados sejam recontratados para atuar em projetos de desenvolvimento científico, tecnológico ou de inovação. Eles poderão ser contratados, inclusive, pela instituição onde trabalharam até a aposentadoria. A condição para isso é que tenham um requisito de notória especialização, necessário para que sejam contratados diretamente sem licitação. Autor da proposta, o deputado Luiz Carlos Raule, do Podemos, do Paraná, disse que apresentou o projeto a pedido de pesquisadores da Embrapa. Ele disse que qualquer país do mundo tem interesse em manter seus cientistas na ativa.
20: O ser humano do século XXI está vivendo até 100 anos, alguns até 105, até 110. Um pesquisador se leva no mínimo 30 anos para que ele tenha densidade total do conhecimento científico, tecnológico. Qualquer país do mundo iria olhar com carinho e atenção para não deixar os seus cientistas serem expulsos do trabalho de pesquisa.
19: O projeto recebeu parecer favorável da relatora, deputada Bia Kicis, do PL do Distrito Federal.
21: Realmente, nós não podemos abrir mão de cabeças brilhantes, de profissionais que, por décadas, desenvolvem projetos, cientistas renomados que trabalham pelo nosso país.
19: O projeto que autoriza pesquisadores e empregados de empresas públicas a permanecerem trabalhando mesmo depois da aposentadoria compulsória aos 75 anos, seguiu para análise do Senado. Da Rádio Câmara de Brasília, Antônio Vital.
16: Ciência e tecnologia. Patrusa Ananias, do PT Mineiro, propõe que a sociedade discuta o projeto que institui a Política Nacional de Minerais Críticos, aprovado na Câmara e em análise no Senado. O congressista defende a industrialização nacional com o objetivo de processar minerais como lítio, nióbio e terras raras em solo brasileiro.
18: Patrusa Ananias entende que é preciso garantir o uso de recursos estratégicos para fortalecer a soberania e evitar a entrega do patrimônio nacional à interesses estrangeiros. Ele vê a exploração dessas riquezas vinculada à criação de postos de trabalho e ao fortalecimento da economia interna.
16: Célia Chacriabá, do PSOL de Minas Gerais, critica o texto da Política Nacional de Minerais Críticos e Estratégicos aprovado na Câmara. Ela afirma que a proposta não define com precisão o que são esses minerais, nem separa interesses econômicos da proteção à soberania nacional.
18: Célia Chacriabá defende uma política nacional para explorar mineral com consulta pública prévia e informada à população indígena. A deputada alerta que a extração sem critérios ambientais ameaça territórios, adoece comunidades e amplia os riscos para os povos originários.
16: Na opinião de Inácio Arruda, do PCdoB do Ceará, o Congresso deve priorizar o debate sobre minerais estratégicos e tecnologia, em vez de discutir pautas secundárias. Ele acredita que o desenvolvimento do país passa pela capacidade própria de extração, processamento e industrialização dos recursos naturais.
18: Inácio Arruda também teme a entrega de minerais estratégicos a interesses estrangeiros, sem geração de valor agregado no país. Para o deputado, investimentos em ciência, tecnologia e inovação fortalecem a soberania nacional e ampliam a participação da indústria brasileira no setor.
16: José Nelto, do União de Goiás, destaca que o Brasil vive uma disputa internacional em torno das chamadas terras raras. Por isso, o parlamentar reitera que os recursos minerais estratégicos devem permanecer sob o controle nacional.
18: Além disso, José Nelto critica a exploração mineral sem tributação adequada de outros metais associados ao níquel. Para o deputado, o Congresso deve impedir qualquer forma de entrega dos recursos naturais brasileiros a interesses estrangeiros.
16: Turismo. A Câmara aprovou a criação de uma rota turística.

0: sobre o lugar.
1: A Câmara dos Deputados aprovou o projeto que cria a Rota Turística Religiosa do Cariri, reunindo municípios do Ceará conhecidos pelas tradições religiosas e pelo turismo de peregrinação. O projeto foi apresentado pelo deputado Yuri do Paredão, do MDB do Ceará, para fortalecer o turismo religioso, valorizar o patrimônio cultural da região e estimular a economia local. Entre os principais pontos da rota estão monumentos e espaços religiosos já conhecidos pelos visitantes, como a estátua de Padre Cícero, em Juazeiro do Norte, a estátua de Nossa Senhora de Fátima, no Crato, a estátua de Santo Antônio, em Barbalha, e a estátua da Menina Benigna, em Santana do Cariri. Relatora da proposta, a deputada Renilce Nicodemos, do MDB do Pará, argumentou que a criação da rota ajuda a divulgar os atrativos religiosos e culturais do Cariri e pode ampliar o número de turistas e a geração de empregos na região, pontos que também foram defendidos pelo deputado Helder Salomão, do PT do Espírito Santo.
2: E conciliar o turismo religioso com o desenvolvimento econômico sustentável, isso é também muito fundamental, com a geração de emprego, renda e oportunidades, é, de fato, de se louvar uma iniciativa como essa.
1: O texto prevê que o governo federal poderá apoiar ações de melhoria da infraestrutura turística, da sinalização e da acessibilidade, além de iniciativas de qualificação profissional e atendimento aos visitantes. Ao defender a aprovação do texto, o deputado Chico Alencar, do PSOL do Rio de Janeiro, comentou a beleza da expressão religiosa do Cariri.
3: Nós somos sequiosos de explicação das nossas origens e desejosos de infinitude. E eu, como filho de piauiense, tive a honra já e o privilégio de conhecer Juazeiro do Norte, Crato, Barbalha, Santana do Cariri, com as suas santidades e devoções muito bonitas, muito piedosas e dignas de uma rota turística religiosa.
1: O projeto que cria a Rota Turística Religiosa do Cariri, no Ceará, seguiu para análise no Senado. Da Rádio Câmara de Brasília, Daniele Lessa.
4: Desenvolvimento Regional.
5: Átila Lins, do PSD, destaca a visita a municípios do interior do Amazonas, onde participou de inaugurações e anunciou obras nas áreas de saúde, assistência social, esporte e infraestrutura. Segundo o deputado, as ações contemplam cidades como Lábrea, Tefé e Jutaí.
0: Ele também participou da posse do novo governador do Amazonas, Roberto Cidade, e do vice-governador Serafim Correia, após a renúncia dos antigos ocupantes dos cargos. Átila Lins destaca que a eleição realizada pela Assembleia Legislativa representa um momento inédito na política estadual.
4: Educação.
5: Sônia Guajajara, do PSOL de São Paulo, celebra a aprovação no Senado de proposta que cria a primeira universidade federal indígena, com sede em Brasília, mas com polos distribuídos em diversas regiões.
0: Sônia Guajajara registra que a Universidade Federal Indígena nasce de debates realizados nos territórios com a participação de professores, estudantes, educadores e do Congresso Nacional. Ela ressalta ainda a importância da instituição para valorizar os saberes dos povos originários.
5: Hildo Rocha, do MDB do Maranhão, lamenta ataque ocorrido no início do mês em uma instituição de ensino de Rio Branco, no Acre, onde um adolescente matou duas servidoras que tentavam desarmá-lo. Ele defende a aplicação efetiva da lei anti-bullying como forma de prevenção a episódios de violência.
0: Hildo Rocha também cobra do Ministério Público, das prefeituras e das comunidades escolares medidas contra o bullying no ambiente escolar. Ele afirma que diretores e profissionais da educação devem receber treinamento para identificar conflitos antes que a violência se agrave.
5: A Câmara analisa propostas que incluem os jogos eletrônicos como recursos pedagógicos no ensino básico. Confira os detalhes com a repórter Sofia Peçanha.
6: O uso de jogos eletrônicos como ferramenta de aprendizado pode ganhar mais espaço nas escolas brasileiras. Dois projetos que propõem desde atividades extracurriculares com games educativos até a utilização de técnicas de gamificação em sala de aula avançaram na Câmara dos Deputados. O primeiro projeto, apresentado pelo deputado Marcos Tavares, do PDT do Rio de Janeiro, institui os jogos eletrônicos como atividade extracurricular em escolas públicas e privadas de ensino básico. Na prática, as escolas poderão oferecer

0: oferecer atividades com jogos educativos fora da grade obrigatória de disciplinas. O objetivo é estimular habilidades como raciocínio lógico, criatividade, a resolução de problemas, trabalho em equipe e a inclusão digital. O texto também determina limites para o tempo de exposição às telas, critérios pedagógicos e adequação por faixa etária e a capacitação de professores e monitores. A proposta foi aprovada pela Comissão de Educação. No parecer, o relator, o deputado Dagoberto Nogueira, do PP do Mato Grosso do Sul, destacou os benefícios do uso pedagógico dos jogos eletrônicos no ambiente escolar.
1: A utilização de jogos eletrônicos como ferramenta pedagógica contribui significativamente para o desenvolvimento de competências essenciais como raciocínio lógico, pensamento crítico, criatividade e resolução de problemas.
0: Também foi aprovado pelas Comissões de Finanças e Tributação e de Educação projeto do deputado Coronel Crisóstomo, do PL de Rondônia, que cria uma política nacional de estímulo ao uso de jogos eletrônicos na educação básica. A ideia é incorporar elementos de gamificação ao processo de aprendizagem. Isso inclui o uso de dinâmicas inspiradas em jogos, como desafios, fases e sistemas de pontuação, para aumentar o engajamento dos alunos nas atividades escolares. O texto prevê que o governo federal deverá definir os recursos para custear a nova política de educação e o momento de adotá-la, de acordo com a disponibilidade financeira e sem aumento de despesas. Durante entrevista ao programa Painel Eletrônico da Rádio Câmara, o deputado Coronel Crisóstomo afirmou que o uso orientado de tecnologias digitais pode ter impacto direto na permanência dos alunos na escola.
2: Toda criança gosta de usar um aparelho eletrônico. Guiado, orientado, é muito melhor e com certeza nós vamos diminuir drasticamente a evasão escolar. Agora, se ela sabe que vai para a escola, mesmo tendo orientação do professor, e ele vai usar uma máquina que possa aprender, a criança não vai faltar à sala de aula.
0: Agora, os dois projetos que incluem jogos eletrônicos como recursos pedagógicos no ensino básico no Brasil aguardam a análise da Comissão de Constituição e Justiça. Da Rádio Câmara de Brasília, Sofia Peçanha.
3: Segurança Pública. Rosângela Reis, do PL de Minas Gerais, celebra a aprovação do projeto que aumenta as penas para homicídio e lesão corporal contra trabalhadores da segurança privada. Ela explica que a medida busca proteger vigilantes que atuam na defesa de vidas e patrimônios em locais de grande circulação.
4: Rosângela Reis defende a valorização salarial e institucional da categoria com melhores condições de trabalho. A parlamentar afirma que os vigilantes não pedem privilégio, mas reconhecimento pelo serviço prestado à população.
3: Coronel Ulisses, do União do Acre, reforça a importância do projeto que aumenta as penas para crimes contra vigilantes e profissionais de segurança. Ele observa que a categoria precisa ser valorizada, pois atua na linha de frente de bancos e escolas, estando exposta a riscos iminentes.
4: Para Coronel Ulisses, aumentar as punições contra homicídios e lesões corporais significa dar uma resposta firme aos criminosos. Ele ressalta que o texto também prevê o amparo a familiares dos agentes caso o crime seja cometido em razão da atividade profissional da vítima.
3: Silvio Antônio, do PL do Maranhão, afirma que casos recentes de estupro coletivo contra crianças evidenciam a necessidade de o Congresso Nacional retomar o debate sobre a redução da maioridade penal.
4: O deputado também defende punições mais severas para adolescentes envolvidos em crimes graves. De acordo com Silvio Antônio, a legislação atual é insuficiente para responder a casos de extrema violência contra crianças e adolescentes.
3: Jorge Sola, do PT da Bahia, acusa parte da oposição de alterar a legislação penal para beneficiar aliados políticos. O deputado alerta que a mudança na dosimetria das penas aplicadas aos envolvidos nos atos de 8 de janeiro pode abrir precedentes para reduzir punições para outros crimes graves.
4: Jorge Sola também relaciona a derrubada de vetos presidenciais a articulações políticas ligadas às investigações sobre o Banco Master. Ainda assim, o deputado afirma que a Polícia Federal deve conduzir as apurações de forma imparcial.
3: Paulo Marinho Júnior, do PL do Maranhão, acredita que mudanças na legislação penal podem reduzir a sensação de impunidade no país. Segundo o parlamentar, autores de delitos graves precisam ser responsabilizados com mais rapidez e rigor pela justiça.
4: Na visão de Paulo Marinho Júnior, a morosidade do judiciário e a falta de punição favorecem favorecem a reincidência criminal e estimulam fraudes eleitorais. O deputado defende a união de diferentes correntes políticas em torno de propostas voltadas ao fortalecimento da segurança pública.
5: Direitos Humanos.
3: A Câmara aprovou a remarcação de etapas de concursos para gestantes e lactantes. O repórter Antônio Vital acompanhou a votação.
6: A Câmara dos Deputados aprovou o projeto que garante a remarcação de etapas de concursos públicos para candidatas por motivo de saúde relacionado à gestação, ao parto ou ao período pós-parto. A proposta, já aprovada pelo Senado, estabelece que candidatas nessas condições poderão fazer qualquer etapa do concurso em segunda chamada, incluindo provas escritas, avaliações práticas e testes físicos. A candidata terá que cumprir os mesmos critérios e exigências dos demais concorrentes, preservando o caráter competitivo do processo. O projeto também define regras para a remarcação da prova. Ao ter o atestado médico aceito, a nova data deverá ocorrer entre 30 e 90 dias após o parto ou após a comprovação da condição de saúde. Em alguns casos, esse prazo poderá ser prorrogado. Outra medida prevista é a garantia de atendimento para candidatas lactantes, com direito à amamentação durante as avaliações, sem prejuízo do tempo de realização da prova. Relatora da proposta, a deputada Júlia Zanatta, do PL de Santa Catarina, argumentou que o projeto garante tratamento igualitário entre os candidatos, sem criar privilégios, pois apenas autoriza a realização das etapas em momento adequado. A relatora também destacou que a proposta, que inicialmente tratava apenas dos testes físicos para gestantes, protege não apenas a candidata, mas também a saúde do bebê.
7: Consegui, inclusive, ampliar, porque o projeto ele previa a questão das regras para concurso público, especialmente no TAF, no teste de aptidão física. Com o nosso texto, enquanto relatora, conseguimos ampliar para todas as etapas do concurso e incluir também a questão da amamentação.
6: O projeto foi aprovado de maneira simbólica pelo plenário, sem votos contrários. Para a deputada Érica Cocai, do PT do Distrito Federal, é uma maneira de garantir o direito das mulheres.
8: Te asseguram que as mulheres possam ter condições de disputar qualquer tipo de certame e a partir do seu próprio conhecimento. A mulher que não tiver condições de disputar da mesma forma em função da gravidez ou em função de estar em um período pós-parto, vai ter o direito de, em outro momento, ter ali provada a sua capacidade.
6: O texto prevê ainda punições em caso de uso indevido do benefício, como eliminação do concurso e ressarcimento de despesas. Como o projeto que estabelece regras nacionais para permitir a remarcação de etapas de concursos públicos para gestantes e lactantes foi alterado pela Câmara, o texto retornará ao Senado para nova análise. Da Rádio Câmara de Brasília, com informações de Daniele Lessa, Antônio Vital.
5: Política.
4: Bongás, do Rio Grande do Sul, afirma que os correligionários do PT apoiam a criação da CPI do Banco Master e rebate acusações de que o partido seria contrário à investigação. Ele alega que deputados da legenda assinaram um requerimento para a criação da comissão no ano passado.
3: Bongás também cobra a instalação da CPI e defende o aprofundamento das investigações sobre irregularidades envolvendo o Banco Master. De acordo com o deputado, é necessário esclarecer possíveis conexões políticas e financeiras relacionadas ao caso.
4: Rodrigo Dazaeli, do PL de Mato Grosso, rebate críticas de parlamentares do PT sobre o uso de armas legalizadas pelo crime organizado. O deputado sustenta que a maior parte origem em registros legais.
3: Rodrigo Dazaeli também critica a atuação de parlamentares da esquerda nos debates sobre o Banco Master e a CPMI do INSS. De acordo com o deputado, integrantes do PT recorrem ao STF para tentar reverter derrotas políticas e usam informações distorcidas no debate público.
4: Termina aqui o Jornal Câmara dos Deputados, com trabalhos técnicos de Everson Urani e apresentação de José Carlos Andrade e Luciana Vieira. Uma boa noite para você.
3: A Voz do Brasil está de volta na segunda-feira. Uma ótima noite e um bom fim de semana.
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0: tem.
1: Ouvir a palavra de Deus, receber o melhor dele, né? Amém ou não amém? Pastor Guilherme está nas atividades administrativas e o pastor Gleison ainda não saiu do trabalho. Aí nos foi confiada a oportunidade aqui. Amém, irmãos? Efésios 6, 12. É a campanha Guerra contra o Mal. Já já nós vamos fazer mais uma oração junto com os companheiros aqui, junto com o pastor Natanael, pela sua vida, pela nossa casa, pela nossa família. Louvado seja Deus. Você que está visitando a nossa igreja, seja bem-vindo. Uma honra ter você aqui conosco, aleluia. Encontrou, diga amém. Efésios 6, 12. Podemos ver? Porque não temos que lutar contra a carne e o sangue, mas sim contra os principados, contra as potestades, contra os príncipes das trevas deste século, contra as hostes espirituais da maldade nos lugares celestiais. Versículo 13. Portanto, tomai toda a armadura de Deus, para que possais resistir no dia mau e, havendo feito tudo, ficar firmes. Amém? Aproveitando que você está de pé, você que está sentado, consegue ficar de pé só mais um minutinho? Aleluia, só mais um minutinho. É sexta-feira. Sei que é o dia, um dos dias mais cansativos da semana, para você que está para vencer mais uma semana de luta, de trabalho, né? As irmãs que não trabalham fora têm o teu trabalho dentro de casa, é uma correria também, muito cansativo, né? As irmãs que trabalham fora ainda chegam em casa, têm o zelo pelo seu lar, pela sua família. Mas que bom que você veio devolver a Deus aqui um pouquinho desse dia. E é momento de você agradecer a Deus, se entregar na presença dEle. Deixa eu falar para você o porquê. Se você está aqui, é porque verdadeiramente Deus tem cuidado de você e da sua vida. Pode ser alguém que vai dizer assim, mas o irmão não sabe como está a minha situação, como foi para chegar aqui. Mas o Senhor conhece você, por dentro e por fora, conhece as nossas necessidades e sabe também aonde Ele precisa agir na sua vida. Quem crê nisso, diga glória a Deus. Então levanta a sua mão e eu vou pedir você, não fique desligado, desatento durante esse culto, não. Porque o diabo não brinca em serviço. A gente estava vindo para cá e vindo lá uma mutirão de pessoas já preparando para subir para o monte, mas não é para orar por você. Para apresentar trabalho daqui a pouquinho, distribuir nas encruzilhadas, nas cachoeiras, nas matas virgens. Para destruir casamento, para destruir família, para destruir empresas. Mas quando você se entrega na presença de Deus, o céu se abre a nosso favor e toda arma forjada por Satanás cai por terra e não vai prosperar. Levanta assim a sua mão, assim bem alto, bem alto. A glória.

0: Deixa eu ouvir a sua voz, ó.
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Agora levanta as mãos assim, com muita fé. Com muita fé. Quem veio para ouvir a palavra de Deus, para receber a palavra? Levanta as duas mãos assim, em nome do Senhor Jesus. Mas eu preciso que você solte a sua voz. Fala com muita força, com muita fé. Na liberdade, aqui a igreja pentecostal não precisa ter medo não. Para muitos a gente é inconveniente, é desagradável, pelo barulho do glória a Deus, pelas muitas palmas. Mas eu gostaria que você fosse a boca de Deus aqui agora, em nome do Senhor Jesus. Levanta as mãos acima da tua cabeça assim. Manda esse cansaço embora, manda essa frieza embora. Levanta a mão assim e fala: meu Deus, mais forte, meu Pai, eu creio no poder de Deus. Eu creio, Pai, na libertação, na salvação da minha família. Diga assim com autoridade: Senhor, eu só saio daqui hoje quando a minha vitória eu alcançar. Eu vou dizer o nome, a igreja vai mandar embora dizendo assim: saia em nome de Jesus, mas com muita autoridade. E a inveja, não está fraca, e a inveja, e a maldição, e o devorador, e o destruidor, e a frieza, e a contenda. Diga: sai desemprego, sai enfermidade. Diga: sai em nome de Jesus, sai em nome de Jesus, sai em nome de Jesus. Segura assim, só mais um minutinho. Isso. Está faltando você interagir mais, você entrar, participar do culto. Ninguém veio aqui a passeio. A senhora veio a passeio, irmã? Não veio. A senhora veio? Não. Nós viemos para uma prestação de culto a Ele. Mas se você entrar aqui, é que nem um sonhador. Você levanta cedo e vai em busca do seu sonho, ou fica deitado sonhando, esperando a resposta chegar na sua casa. Quando você entra nesse templo aqui, que foi construído por mão de homens, mas é um lugar ungido e preparado para você ouvir a palavra e receber o melhor de Deus, e cruza os braços, vai voltar para casa reclamando. Mas quando você fala: Pai, eu vim prestar um culto ao Senhor Jesus, o inimigo fica louco, e queira ele ou não, se ele não sair da frente, a igreja vai passar por cima. Você vai dar três glória a Deus comigo bem alto. Olha o que o Senhor está dizendo aqui, que tem maldição sendo quebrada na vida de quatro pessoas que estão aqui. Quatro pessoas que estão aqui que lançaram maldição contra a sua vida. E você tenta prosperar, e quando parece que o negócio vai engrenar, vem uma nova frustração, uma nova decepção. É a noite você sair daqui diferente hoje. E nós não viemos aqui pregar chave, carro ou prosperidade, mas Deus está dizendo que Ele abre porta onde não há porta. Levanta a mão assim, cadê o primeiro glória para Ele? Ah, não, é três glória a Deus. Cadê o primeiro glória para Ele? Cadê o segundo glória? E o terceiro glória? Agora você mistura palmas com glória e recebe o milagre de Deus na sua vida. Pode assentar aí. Minutinho, senhor. Glória a Deus. E o Senhor é meu pastor. E agindo Deus. E agindo Deus. Ninguém impedirá. Porque Jesus é maravilhoso. Campanha Guerra contra o Mal. E nós sabemos que sexta-feira é o dia considerado mais forte lá no candomblé. No último final de semana eu vi uma pessoa tão jovem pegando charuto, dinheiro, numa encruzilhada de um trabalho que foi deixado ali. Hoje, novamente, vindo para a igreja, a gente viu tantas pessoas subindo para fazer despachos. E a gente não está aqui para criticar religião, opção de fulano ou ciclano, tipo de crença, não. Mas a decisão é nossa. Nós decidimos ficar como estamos, ou aonde estamos, ou daremos o primeiro passo para Ele fazer a obra dEle na nossa vida. Mas por que eu estou sentindo de dizer aqui?
Porque o Senhor disse que tem aqui pessoas que já gastou dinheiro na cartomante, pedindo para trazer o amor de volta. Tem pessoas que entrou aqui hoje, já gastou dinheiro em busca de recursos para a cura do câncer, da tuberculose, da paralisia. E toda vez que vai ao médico, o que aumenta é o número de receita, de medicamentos. Pessoas que já venderam casa, apartamento, sítio, fazenda, carro, para resolver problema na saúde, não consegue. Pessoas que estão vivendo no mesmo território, na mesma tribo, entre parentes, entre conhecidos como amigos, que aparentemente de repente estão pegando e colocando a mão no ombro e aparentemente desejando sucesso e no fundo, no fundo, querendo a sua queda, querendo o seu fracasso. Mas sabe por que eu me descanso no Senhor, irmão André? Porque quando nós estamos vivendo da palavra e pela palavra, nós não preocupamos com trabalhos que estão sendo feitos para destruir a nossa vida, para destruir relacionamento, para destruir empresa. Porque quando consideramos o poder da palavra de Deus e agimos como ela é e como Ele quer na nossa vida, Ele nos reveste, Ele nos prepara, e toda arma que é forjada por Satanás, ela não tem poder de prosperar contra a vida daquele que é fiel a Deus e fiel à sua palavra. Mas uma campanha como essa aqui pode chamar a atenção de muita gente que vai entrar aqui de repente dizendo: eu vou mais uma vez na igreja Deus e Amor, porque é conhecida a igreja das revelações, é conhecida a igreja dos milagres, é conhecida a igreja que realiza isso e aquilo. E eu preciso dizer para a igreja do Senhor Jesus que o maior milagre não é você receber a casa própria, não é receber a cura da enfermidade. O maior milagre aconteceu quando Ele enviou o Seu Filho Jesus para morrer por nós naquela cruz e nos deu acesso liberado para falar com o Pai e apresentar a Ele as nossas necessidades. Será que tem alguém aqui que veio hoje para cultuar Ele, para prestar um culto a Ele? Nesse texto que lemos aqui, separei aqui poucos elementos por causa do horário de que temos que encerrar o culto e porque você também daqui a pouquinho tem que voltar para os seus afazeres. Mas a estratégia principal que vemos aqui de defesa é exatamente a armadura de Deus para a nossa vida. Eu sei que nós preparamos para crescer na vida financeira, na vida estudantil, investimos o que temos e até pegamos emprestado para a realização de um sonho na nossa vida. De repente alguém entrou aqui hoje, aqui nesta igreja, durante o dia, ou lá na sua denominação, e você ouviu de repente alguém dizendo para você que ele tem uma vida nova para você, que ele tem uma vida diferente para você a partir de hoje. Queria eu de mim mesmo pregar algo aqui para elevar o seu ego e você sair daqui dizendo que mais uma vez Deus usou o profeta e falou com você aqui hoje. E é claro que temos que crer, porque o Senhor diz: crê no Senhor e nos seus profetas e prosperareis. Mas eu preciso dizer para você aqui hoje, antes de entrar aqui em alguns exemplos que separamos para a igreja, que o que Ele tem preparado para a gente vai a muito além desta vida de discórdia. O que Ele tem preparado para você vai muito além desta vida de sofrimentos. O que Ele tem preparado para você vai muito além das suas escolhas, daquilo que você tem sonhado para a sua vida material, para o seu lar e para a sua família. E olha, meu amado irmão, eu não estou falando daquilo que você tem sonhado aqui nesta terra, porque eu vou repetir mais uma vez: tudo que você sonha aqui, Ele vai te acompanhar até você vestir o paletó de madeira e descer a sepultura. Você vai estudar, vai se preparar, vai crescer em um grau maior na sua vida, mas esse sonho, essa busca sua aqui nesta terra vai te acompanhar só até você descer a sepultura. Hoje a idade média
das pessoas é 70, 80, 90 anos, jovens sendo mortos a 15, 16 e outros mais, cheio de sonhos, cheio de projetos dentro dele, mas quando veste o paletó de madeira e desce a sepultura, o sonho para por ali, o sonho é interrompido por ali. E por que que eu preciso chamar a atenção da igreja do Senhor aqui hoje? Porque além daquilo que você tem sonhado para sua família, para sua casa, eu quero pregar para alguém aqui hoje que está sonhando viver a eternidade. Vai além, vai muito além. É 1 milhão de anos, é 2 milhões de anos, é 3 milhões de anos a eternidade. Família católica, os evangélicos têm lutado para a manutenção da família, para a preservação dos casamentos, para a manutenção dos lares intactos. Mas você já pensou como está difícil nos nossos dias servir a Deus com sinceridade? Em um mundo tão caótico, em um mundo tão difícil, onde as pessoas estão matando por qualquer coisa, aonde os parentes estão invejando a própria pessoa da família, da mesma tribo, porque não consegue aceitar que alguém está crescendo mais do que o outro. Como o inimigo é de natureza espiritual, a Bíblia instrui aos cristãos a não usarem armas humanas, mas sim a armadura de Deus para resistir o dia mau. Cada peça tem um propósito focado na verdade e na fé. E eu separei alguns aqui para dizer para vocês. Cinturão da verdade. Combater as mentiras e os enganos. Vou reforçar para vocês aqui hoje. Não pode servir e agradar dois senhores. Ou você decide, serve a ele ou serve a Maomé. Ou você decide, vai endireitar ou vai continuar tentando esconder aquilo que o fulano ou ciclano pode ver, mas que debaixo dos olhos do Senhor, diante dos olhos dele, nada ficará oculto, porque ele vê tudo, ele conhece o homem por dentro e por fora, ele conhece o tamanho da sua necessidade, mas ele sabe também aonde você precisa endireitar para tal obra acontecer na sua vida. Couraça da justiça. Proteger o coração da integridade. Proteger o coração do mundo, da maldade. Daquilo que aparentemente será melhor para a sua vida. Mas você fica tão entusiasmado, tão ansioso, muitas das vezes, que escolhe que para todas as nossas escolhas virão as suas consequências. Eu tenho certeza que tem alguém aqui hoje que já chorou, que já brigou, que está vivendo dias difíceis, mas até hoje não teve coragem de bater no peito e dizer: tudo isso é porque eu plantei lá atrás. Escolhas erradas, pessoas erradas, palavras erradas, escutando o que não devia, mas não bate no peito e assume que você precisa mudar. Você precisa honrar Deus acima de todas as coisas. Calçado do Evangelho da Paz. Está firme no propósito da reconciliação com Deus. Agora escute isso aqui. Escudo da fé. Neutralizar as dúvidas e os dardos inflamados do mal. E o capacete da salvação. Proteger a mente dos pensamentos de derrota e medo. Você já percebeu hoje que no nosso país, na nossa cidade aqui, os escritórios e a área que mais está crescendo é a área de psicologia, de psiquiatria. O inimigo está colocando na mente das pessoas que a depressão é doença. Psicólogos, com todo respeito a muitos que têm aqui, estão vendo o qual já não tem agenda mais, por causa do número tão grande de pessoas procurando para chegar diante ao seu escritório ou diante lá ao padre para confessar pecados ou para falar que está vivendo complexo de medo, de inferioridade terrível na sua vida por causa de decepções na sua vida. Sabe o que a igreja do Senhor precisa levar aqui hoje com esta simples palavra e com poucos minutos que temos aqui?
que quando você está blindado pelo poder desta palavra do Senhor, quando coloca o capacete da salvação na sua cabeça para não permitir que palavras negativas infiltrem, te afaste da presença de Deus, não existe mal que pode atingir a sua vida. E eu passo a dizer para você mais uma vez, que depressão, eu posso dizer com toda a propriedade para você, medicamentos caríssimos de injeção na veia, ou com receita do mais alto escalão da medicina aqui, nem se for para a América, vai ter solução, meu amado, porque depressão é coração vazio, mas quando você se enche da presença de Deus, a depressão não encontra oportunidade, a maldade não encontra oportunidade. E passe o tempo que passar, a luta que você enfrentar, você continua glorificando a Deus em todo o tempo, você continua adorando a Ele em todo o tempo. E a espada? E a espada, que é a palavra de Deus? Você sabia que não precisa, nosso Deus não precisa usar mãos ou armas, com apenas as palavras que saírem da tua boca, Ele pode derrotar o inimigo? Mas sabe o que, é que o Senhor está dizendo? Que tem alguém aqui que está achando que o maior inimigo é aquela pessoa que tem te desafiado no trabalho, na sua família, tem humilhado você, tem falado da sua aparência, tem falado das suas vestes, dos seus comportamentos, e hoje você chega diante do seu espelho e você não consegue enxergar você como uma pessoa de Deus. É só decepção, é só amargura, não consegue se preparar para um dia melhor, mas hoje tu vai sair diferente daqui. Se esse mal, se esse complexo negativo não cair por terra aqui agora, aleluia, ele vai passar, nós vamos passar por cima da barreira, glorificando o nome do Senhor Jesus, e quando você chegar na tua casa, a dispensa pode estar vazia, o acúmulo terrível lá de contas para pagar, mas você não vai mais amaldiçoar sua casa. Vai entrar e vai dizer: Satanás, você perdeu mais uma vez, porque esta casa é de Deus. E quando Deus manda, até o diabo tem que obedecer, tem que respeitar. E tenha certeza que a porta que foi fechada é porque Ele tem uma maior para abrir a seu favor e a favor da sua família. Quem crê, diga glória. Aleluia. Nesse mesmo texto a gente entende que a maior promessa é a explicação da Bíblia, que deixa claro que o mal já foi derrotado por meio do sacrifício da cruz. Você está entendendo? Antigamente você precisava de alguém, a geração precisava de alguém para levar o contato a Ele, mas o acesso foi liberado para nós. Hoje você tem liberdade para apresentar a Ele as suas necessidades. Hoje você tem liberdade para falar com Ele: Pai, eu não aceito esse mal na minha vida, eu não aceito esta casa aí de mal a pior. Você está entendendo, irmã? Quem está entendendo, diga glória a Deus. Mas por que que tu tem amaldiçoado a sua casa? Por que que você está olhando e dizendo que essa dor de cabeça é sua? Que esse problema na coluna é seu? Que essa enfermidade é sua? Está repreendido em nome do Senhor Jesus. Se veio por um caminho, por sete caminhos sairá. E da sua boca a partir de hoje sairão palavras que abençoarão a sua tribo. Da sua boca sairão palavras que vêm do Pai. E abençoarão seus filhos, filhos dos vossos filhos. E aonde tu colocar a planta dos seus pés será abençoado. Aonde tu colocar suas mãos será abençoado, em nome de Deus Pai, Filho e Espírito Santo. Quem quer, diga glórias. A orientação central é manter-se firme e constante, sabendo que a vitória já pertence a Deus. E falar de vitória é tão bom, né, irmãos? Quando você pega aquele tópico da mensagem, né, pastor Natanael? E grita assim: hoje Deus está falando comigo. Porque você ouviu tantas vezes na mensagem que hoje a vitória é certa, que hoje a vitória é sua.
Hoje é a segunda volta na campanha Guerra contra o Mal. Se você entrar aqui da mesma forma, sem glorificar, sem decidir se entregar e participar do culto, você vai voltar para casa da mesma forma, mais vazio, mais triste. Quando você entrar aqui, desapega do celular, desapega das más informações, desapega das preocupações que não te dão paz, e se apegue naquilo que Deus está usando os seus profetas para falar, e tenha certeza que você vai receber o recado de Deus, vai guardar ele na sua vida e vai voltar para casa na certeza que valeu a pena passar mais um momento do seu dia na presença dele. Portanto, tomai toda a armadura de Deus, para que possais resistir o dia mau. E havendo feito tudo, ficar firme. Estais, pois, firme, tendo cingidos os vossos lombos com a verdade, e vestida a coroaça da justiça. Você sabia que do teu lado aí tem alguém que está glorificando o tempo inteiro? Mas só Deus sabe o que esta pessoa passou para chegar aqui hoje. Você sabia que tem alguém aí do teu lado que pode estar com uma enfermidade que o médico já disse que não tem jeito? Você sabia que pode ter alguém do teu lado aí que está endividado, a empresa foi à falência, mas ele, ao invés de ficar em casa, ele disse: não, eu vou buscar Deus. Você sabia que tem alguém que veio aqui hoje que está desacreditado? E o lugar que você passa mais dor, humilhação e vergonha é dentro da sua própria tribo, na empresa, no meio de convivência. Você sabia? E não foi por acaso que Deus trouxe essa pessoa aqui hoje. É porque o valente dos valentes trouxe alguém aqui hoje para aprender o que verdadeiramente, mesmo em tempo de angústia, de aflição, de necessidade, não pode se prostrar, é agradar, é agradecer, é ser grato a Ele, mesmo pelos tempos difíceis. Mas eu tenho algo de Deus para dizer para você aqui hoje. Você vai voltar nesta campanha ainda para testemunhar que a porta foi aberta. Mas não se esqueça, não vire as costas para Ele. Não vire as costas quando você receber o milagre que você tanto pediu. Porque Deus é misericordioso, mas Ele também precisa de pessoas gratas, que agradeça a Ele em todo o tempo. Minha mãe entrou nesta igreja aqui com uma enfermidade terrível na garganta. E pode ser que o médico, se está vivo até hoje, irmã, está sem entender que milagre foi aquele. Porque nesse altar aqui, nós não estamos aqui para pregar a igreja pentecostal do Gemor. Ele vive, reina e salva, mas esta igreja é uma igreja de Deus, é uma igreja abençoada. Mas nesta igreja ela entrou sem falar. Os seus gestos eram só com lágrimas no rosto, porque a garganta estava totalmente interditada, e o médico dizendo que era para a família. Que era para preparar, porque ia vestir o paletó de madeira. Vocês estão me ouvindo aí atrás, irmão? Está dando para ouvir? E aqui nesta igreja pentecostal, Deus de amor, Deus usou um irmão tão humilde, mas que tinha compromisso com a palavra, com a oração. E naquele dia ele disse: aqui tem uma senhora que o médico disse que são seus últimos dias. Pode ser que ela não conseguirá levantar a mão porque não tem mais força. E o bem da verdade, irmãos, que era lastimável. Era triste. Pele e osso. Eu ouvi o testemunho sempre, quase todos os dias tenho que ouvir esse testemunho dentro da casa dos meus pais e glorificar Deus pela vida e pelo milagre. Mas após aquela revelação de Deus, ela foi conduzida até o altar aqui.
E ela estava alimentando só com líquido. Há muito tempo já não conseguia ver arroz, feijão. Não podia comer carne porque não passava mais na garganta. Segundo a medicina, era vestir o paletó de madeira e mais nada. Mas não sabia o médico que a última palavra quem dá é o Senhor. A última palavra sai da boca dele. Conduzida até o altar desta igreja, Deus usou aquele humilde cooperador para dizer: o médico disse que vai morrer, mas Deus está dizendo que ele dá vida aqui hoje. Já se passaram muitos e muitos anos, e ela que não conseguia falar, estava com os dias contados para descer a sepultura, agora recebe um milagre tão grande da parte de Deus, que até hoje está levantando pela madrugada para saltar a geladeira e dizendo que foi curada pelo poder de Deus na igreja. Deus de amor, eu não sei o tamanho do milagre que você está pedindo aí. Eu não sei qual a resposta que você precisa para a sua vida, mas Ele está revestindo aqui hoje a sua vida, a sua casa, com Efésios, com a armadura de Deus. E toda arma arremessada, lançada contra a sua vida, já caiu por terra, não vai prosperar. Quem crê nisso, diga glória a Deus. Escuta isso aqui, que a hora está indo embora. Duas principais bênçãos: bênção da salvação e a bênção espiritual. Salmos 3:8, a salvação vem do Senhor, e sobre o teu povo seja a tua bênção. 24, a justiça do Deus da salvação. Efésios 2:8, porque pela graça sois salvo por meio da fé, e isto não vem de vós, mas vem de Deus. Eu gostaria que você pegasse a sua Bíblia rapidinho, por favor. Pega a Bíblia Sagrada. Pode ser ela até online. Em estudo eu estava separando isso aqui, eu senti hoje, quando tive a oportunidade aqui de ministrar a palavra, de trazer isso para a igreja do Senhor. Salmo 75:10. Sete motivos para nos esforçarmos em meio à luta. Pega aí rapidinho, quando você encontrar, você dá um glória a Deus. Vocês estão conseguindo me ouvir aí atrás, irmão? Está dando para ouvir? Glória a Deus. Quem encontrou, diga amém. Sete motivos para você esforçar em meio à luta, em meio à adversidade. 75:10 de Salmos. Obrigado. Glória a Deus. Escute isso. E já vai tomando posse na sua vida para a gente caminhar para o encerramento aqui e orarmos pela igreja. E quebrarei todas as forças dos ímpios, mas as forças dos justos serão exaltadas. Não, eu acho que eu esqueci. Eu acho que eu esqueci. Será que eu estou no endereço errado aqui hoje, irmãos? Vamos lá, vamos repetir mais uma vez. 75:10, vamos lá. E quebrarei todas as forças dos ímpios, mas as forças dos justos serão. Ainda na Bíblia, aí, segura ela aberta, vai em Salmos agora, volta um pouquinho, 31:24. 31:24. Aleluia, glória a Deus, e não cesse o seu glória a Deus. Não cesse o seu glória a Deus, não cesse o seu glória, aleluia. 31:24, escute isso. Esforçai-vos e ele fortalecerá o vosso coração, vós todos que esperais no pregador. Hã? Sim ou não? Vós todos que esperais no patrão, vós todos que esperais no amigo, no parente, vós todos que esperais no Senhor. É esperar no Senhor, é crer no Senhor, é confiar no Senhor, ainda com a Bíblia aberta. Isaías 26:6. Isaías 26:6. Não é segunda-feira, mas é o que Deus colocou no meu coração aqui, pastor André, e eu preciso passar para você aqui hoje.
Isaías 26:3, e tu conservarás em paz aquele cuja mente está firme em ti. Escute isso aqui, porque ele confia em ti. Ei, irmão, você de camisa polo azul, levanta as duas mãos, por favor. Feche os seus olhos e toma posse disso aqui, ó, ó, ó. E tu conservarás em paz aquele cuja mente está firme em ti, porque ele confia em ti. Ele confia em você. Ele confia em nós. Agora presta atenção, Filipenses 4:13. Você vai ler comigo, segurar a Bíblia na mão esquerda e levantar a mão direita em nome do Senhor Jesus. Filipenses 4:13, até o Gael conhece esse versículo, e eu quero ler com você aqui hoje para você tomar posse. Posso todas as coisas em Cristo que nos fortalece. Levanta a mão direita. Tu pode todas as coisas, porque quem te fortalece é o Senhor. Quem te justifica é o Senhor. Quem responde por você é o Senhor. Tem alguém aqui que está preocupado em fazer justiça com a sua própria mão? Tem alguém aqui que está preocupado em justificar algo para alguém? É, quem vai justificar, quem justifica por você é ele. Romanos 8:37, já estamos caminhando aqui para o encerramento. 8:37 de Romanos. Mas em todas as coisas somos mais que vencedores por aquele que nos amou primeiro. Provérbios 24:10, se te mostrares fraco no dia da angústia, é que a tua força é pequena. Deixa eu falar com você, irmãos. Olha o que Deus faz. Lá em Isaías 40:29, olha o que ele faz para você que chegou aqui abatido, dizendo que vai parar, que vai entregar tudo, que vai desistir, que vai sair de casa, que vai abandonar o seu trabalho. Olha o que ele faz: dá força ao cansado, multiplica as forças àquele que não tem mais nenhum vigor. Será que tem alguém aqui hoje que vai descansar no Senhor, vai entregar sua necessidade e vai crer que o melhor dele ainda está por vir? Quem recebe, diga glória. Vou dizer algo para você que faz encerramento, como todas as mensagens, eu tenho que entregar o que Deus colocou no coração. É momento de você voltar a clamar a Deus com mais intensidade, com mais fé. Deus está chamando de volta para você clamar a Ele. Deus está chamando de volta para você buscar Ele com intensidade, com mais compromisso pela tua casa, pelas madrugadas, pela tua família. Talvez as nossas mãos não conseguem, é insuficiente, é incapaz. Mas quando você se entrega na presença dele, o céu se abre, como eu disse na introdução da mensagem. O céu se abre a nosso favor. E por mais que o inimigo tente, ele tem que confessar sua derrota. Hoje você vai chegar diferente na sua casa. Vai colocar a mão no umbral principal da tua casa e vai dizer: a minha casa tem a marca de Cristo. A minha casa é uma casa de Deus. A minha casa está debaixo da proteção dele. Tem alguém na sua família que está enfermo lá na tua casa, você vai chegar e vai colocar a mão naquela pessoa e vai dizer: estava enferma, porque foi curada hoje pelo poder da palavra de Deus. Quem crê e recebe essa humilde palavra da parte de Deus. Eu quero orar aqui por 14 pessoas que estão aqui. 14 pessoas. Entre irmãos e irmãs. Deus quebrou uma maldição terrível que foi lançada contra a sua casa. Queima ele ou deixa ele? Queima ele ou deixa ele? Para você saber que é com você, entre essas 14 pessoas tem pessoas cancerosas. Entre as 14 pessoas tem pessoas desempregadas. Tem pessoas que perdeu o carro no capotamento e está andando de ônibus. Tem pessoas que já não sabe mais aonde ir para distribuir currículos. Mas Deus está dizendo que essa é a noite da resposta dele para a sua vida. 14 pessoas, eu não insisto com revelação, porque não é minha e o Espírito Santo não é nosso empregado.
14 pessoas, tem duas na taça, tem 3, 4, 5, 6, tem 7, 8 pessoas, 9, 10 pessoas, rapaz de boné, cadê a 11ª? Lá atrás, isso em nome do Senhor Jesus, aqui ó, em nome de Jesus. Faltam mais 2 pessoas, cadê você? Levanta a mão, 1 em nome do Pai, 2 em nome do Filho, 3 em nome do Espírito Santo, bate palma e dê glória a Deus. Mais forte, porque Ele é merecedor, mais forte. Escuta a voz de Deus aqui, escuta. Tem uma pessoa que está aqui no nosso meio aqui, que você está para receber uma quantia muito grande de dinheiro. É um prejuízo que você tomou há muito tempo. Você confiou demais em alguém, sofreu este prejuízo, e junto com esse prejuízo financeiro, trouxe tanto medo para a sua vida que hoje você não consegue ficar em paz nem dentro da tua casa. Quem crê na revelação de Deus, dá uma glória a Deus. Sabe o que Deus está dizendo aqui, irmã? Que não vai precisar de você ligar para cobrar mais. Não vai precisar você mandar polícia, autoridade ir atrás daquela pessoa. Não vai precisar. Porque Deus está te dando tudo em dobro aqui hoje. Você crê na revelação de Deus, levanta a tua mão, porque você vai voltar para testemunhar. Toma posse aí, já levantou a mão com fé, a igreja bate palma e dá glória a Deus. Bem forte, igreja, eu sei que você pode glorificar Ele com mais alegria. Mais forte, porque Ele está aqui. Uma pessoa que está aqui no nosso meio, que foram várias tentativas, e tem mais um documento pronto para você assinar, mas se frustrou tanto que está com medo agora de assinar. E Deus está mandando dizer para você que a porta que foi fechada lá atrás não foi Satanás, não. Foi o próprio Deus que fechou para abrir uma maior ainda na sua vida. Em um deserto que você vai com as suas próprias mãos, por decisão própria, e você perece lá. Mas quando Deus te leva ao deserto, Ele não deixa faltar água, não deixa faltar comida. Eu gostaria que você levantasse a sua mão, porque a porta já está aberta. 1 em nome do Pai, 2 em nome do Filho, cadê você? Toma posse em nome do Senhor Jesus. Está faltando palmas e glória a Deus aqui. Jesus merece o melhor, aleluia. Fica de pé, por favor. Nós vamos fazer a oração da campanha junto com os obreiros. Eu gostaria que você orasse com muita fé. Quem vai orar agora pela sua casa, pela sua família? Fica de pé, não fica ninguém assentado não, em nome de Jesus, por favor. Só se você não tiver condições, estiver com criança, mas fica de pé. Você sabe a direção da sua casa, se é para lá ou para cá, você vai estender a mão em direção à sua casa. As obreiras, obreiro, por favor, vai dar um suporte espiritual para a gente. Em nome do Senhor Jesus. Sangue de Jesus tem? Mais forte, sangue de Jesus tem? E agindo Deus? Aquela criança ali que está no colo do rapaz ali, ó. Isso. Isso. Pastor Natanael, sou, por favor. Eu vou pedir o pastor Natanael para orar por vocês. Aquela criancinha que está no colo do rapaz. O Senhor está quebrando hoje o mal que foi lançado contra esta casa.

parente é criança. Mas ele prometeu que atingia a saúde desta criança. E não foi por acaso que vocês entraram aqui hoje. Deus trouxe vocês aqui hoje para repreender a inveja, a maldição, a enfermidade. E esta criança é uma bênção na vida da família. Pastor Natanael, nesta oração, vai apresentar essa família na mão de Deus. Olha, escute aqui, essa irmã ali que está com as mãos cruzadas assim, por favor, abra as mãos assim. O Senhor está visitando a sua casa, a sua família. Tem alguém lá que precisa da proteção de Deus. Nós todos precisamos. Mas tem alguém lá na tua casa que está numa situação tão triste, tão lamentável. Uma dor tão terrível dentro dela que já nem conversa mais. O Senhor trouxe você aqui hoje como canal de bênção para a sua família. Isso. Abra as mãos assim em nome de Jesus. Em nome de Jesus. Aqui nessa fileira aqui tem alguém, grita, queima ele, Jesus. Mais forte, fala Belo Horizonte, queima ele, Jesus. Queima ele, Jesus. Mais uma vez, queima ele, Jesus. Nessa fileira tem alguém aqui, ó. A área estudantil estava toda amarrada. Eu estou dizendo, estava amarrada porque o Senhor desamarrou aqui hoje, mandou fogo no diabo. E quando ele manda, até o diabo tem que obedecer, viu? Pode tomar posse hoje, porque a bolsa que estava travada hoje, você está tomando posse aqui, muito em breve, você vai entender e lembrar desta revelação que Deus está entregando aqui hoje. Essa irmã aqui do lado do rapaz aqui, ó. Isso, abra as duas mãos, por favor. Deus está fazendo algo tão tremendo na sua vida aqui hoje, tão lindo. Tem uma porta que Deus abriu a seu favor, segura de pé, irmãos. Que no lugar de dor e de vergonha é o mesmo lugar que Deus vai te honrar. Escute aqui, minha irmã, não conheço você, nunca te vi. Mas existe alguém que além da tua fé ora por você. Às vezes você não tem força de orar, de falar, mas muitas das vezes o Senhor te pegou chorando por causa de dores internas. Alguém não viu, mas Deus te pegou chorando porque tinha alguém intercedendo por você e pela sua casa. Deus está mandando te dizer que não é para parar, não é para deixar de buscar, mas é para contar de hoje a 21 dias. Tem uma resposta tão grande da parte de Deus chegando a seu favor, na sua vida, que você vai voltar para testemunhar. E não precisa dizer que foi irmão Tiago, pastor Natanael, porque a glória de Deus, vem aqui, testemunha e fala, Deus revelou, um milagre aconteceu e eu estou tomando posse hoje. Muitas vezes você chegou a dizer que parecia que estava tudo perdido, que ele não estava te ouvindo. Engano seu, porque Deus conhece o homem por dentro e por fora. Feche as suas mãos e toma posse em nome do Senhor Jesus. Aqui, ó, nesse canto aqui tem alguém, presta atenção na revelação de Deus. Você entrou aqui hoje determinado, e você fez igual Jacó. Eu só saio daqui depois que a minha vitória eu alcançar. Manda te dizer o Senhor que essas mãos aí não poderiam alcançar o objetivo. Aquele ambiente lá é um ambiente comum, esse aqui é um ambiente comum, até Jesus chegar no lugar. Jesus está aqui, é um homem que está aqui. A sua mão não estava alcançando, mas as mãos dele vai muito além da onde você pode imaginar. De boné ali, ó. Isso. Toma posse em nome do Senhor Jesus. Vamos orar. Vamos orar. Mãos levantadas assim em nome de Jesus. Você pode levantar o seu som aí, por favor, que nós vamos orar e eu quero ouvir a sua voz. Eu não sei orar, então você vai falar glória, glória, glória, glória, aleluia. Aquela irmã ali com as duas assim, ó, blusa preta. Deus está te dando saúde aqui hoje. Toma posse porque Deus te dá saúde. Feche os seus olhos, vamos orar. Toda a igreja dando glória, glória, glória a Deus. Pastor Natanael, apresenta essa família, por favor. Isso, solta a sua voz. Deixa eu ouvir você orando. Solte a sua voz, vamos orar. Se tem fotografia aí no celular, apresenta aí a sua família nas mãos de Deus. Se você sente que tem uma maldição acompanhando a sua vida, uma legião de demônios que não te deixa em paz,

isso. Ore a Deus, é uma legião, é uma insônia terrível. Você não consegue orar mais dentro da tua casa, não consegue pedir, não consegue agradecer a Deus. Você entra aqui na igreja, fica disperso. É, Senhor, toma posse aí agora, meu irmão, porque o Senhor está nesse lugar. Em nome do Senhor Jesus, está repreendendo. Queima ele, Jesus. Queima ele, Jesus. Queima ele, Jesus. Queima ele, Jesus. Queima ele, Senhor. Queima ele. Vai mandando embora. Grita, queima ele, Jesus. Queima ele, Jesus. Eu não estou ouvindo a sua voz. Sobe o som, sobe o som. Sobe o volume aí da sua voz. Vamos orar a Deus, vamos orar a Deus, vamos orar a Deus. Isso. Satanás, você perdeu mais uma vez. Você ganhou, né, Satanás? Cachaça, charuto. É, Satanás, foi apresentado lá na encruzilhada para destruir casa, para destruir relacionamento, para acabar com a saúde. Vai repreendendo, que eu estou vendo aqui charuto, cachaça, sangue. Queima ele, Jesus. Queima ele, Jesus. Queima ele, Jesus. Sai do caminho desse homem, Satanás. Sai do caminho desta mulher. Grita, queima ele, Jesus. Grita, queima ele, Jesus. Em nome do Senhor Jesus. Levanta as mãos assim, em nome de Jesus. Você vai mandar embora com muita fé, com muita autoridade. Vai mandar embora, eu vou dizer o nome, você manda embora dizendo, sai em nome de Jesus. Quem compreendeu, diga glória a Deus. Com muita autoridade, eu digo o nome e você grita, sai em nome de Jesus. Tem alguém aqui que vai usar a terra de cemitério todo para tentar acabar com a família de alguém que está aqui. Mas não vai adiantar, porque o Senhor está blindando a sua casa aqui hoje. Terra de cemitério já foi lançada dentro da tua casa, até no seu veículo. Mas o Senhor jogou por terra aqui hoje. Quem crê nisso, diga glória a Deus. Levanta as mãos assim, eu digo o nome, você manda embora a maldição. Não, não, manda embora em nome de Jesus. Maldição. E a inveja. E o devorador. E o destruidor. Vai gritando, queima ele, Jesus, queima ele, Jesus. Manda embora, irmãos, queima ele, Jesus, queima ele, Jesus. E a frieza e a doença, diga saia em nome de Jesus. Diga saia em nome de Jesus. Diga saia em nome de Jesus. Saia em nome de Jesus. Estenda a mão para cá, irmão. Está cuspindo aqui, ó. Está jogando para fora aqui. É obra de macumbaria, olha só. Estenda a mão para cá, igreja. Aqui, ó. Isso é obra de macumbaria, hein? Satanás está tentando matar alguém lá. Estenda a mão para cá, joga para fora, Satanás. Tudo que ela comeu que foi apresentado, joga para fora, Satanás. Joga para fora, grita, queima ele, igreja. Fala, queima ele, Jesus. Queima ele, Jesus. Queima ele, Jesus. Qual que é o nome da senhora, irmã? Qual que é seu nome? Só crê que a maldição foi quebrada aqui hoje? Estava sentindo dor, filho? Estava dormente, né? Mas movimenta ele, filha, porque Jesus já te curou aqui agora. O mal foi embora, você crê? Toma posse então em nome de Jesus. Quem dá glória a Deus? Escute aqui, eu quero perguntar, tem alguém para aceitar Jesus aqui? Aceitar Jesus é mudar de vida, é coisa boa para valer. É dar um passo mais que importante na sua vida, alguém que queira reconciliar. Você que saiu da presença do Senhor. Pai está te chamando de volta hoje. Volta para os braços do Pai. Tem alguém que queira levantar sua mão? Aceitar o Senhor Jesus, reconciliar, unir com a igreja, Deus e amor. Cadê você? Que ouviu a palavra de Deus e queira dar um passo mais que importante na sua vida aqui hoje. Tem alguém que queira dar esse passo aqui hoje, levantar sua mão e aceitar o Senhor Jesus, irmão? Eu até tento, mas eu não consigo. Deus vai te dar força. Cadê você? Um em nome do Pai, dois em nome do Filho, não é por força e nem por violência. Tem alguém que queira levantar sua mão e confessar o Senhor Jesus como único e suficiente? Então que Deus nos abençoe. Quem ama a obra de Deus aí, diga glória.

Não se esqueçam, ouvintes, que nós estamos aqui em campanha, nós temos culto todos os dias nas nossas igrejas Deus e Amor, e você está ouvindo, ah, mas eu não moro aí perto da sede mundial, não moro na capital, mas você vai procurar a nossa igreja Deus e Amor aí na sua cidade. Nós temos igrejas em todo o território nacional, no exterior, e nós temos uma igrejinha Deus e Amor aí no seu bairro, na sua cidade. Ali temos campanhas de libertação, temos campanha com unção com óleo, campanhas de oração, temos culto com jovens, com senhoras, enfim, nós temos cultos para todos os gostos, vamos dizer assim. Procure a Igreja Deus e Amor mais perto da sua casa, participe dos cultos, Deus tem palavra de vida, Deus tem uma solução para a sua vida. Compareça com fé para que haja mudança em vossa vida. 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

0: Ouvintes amados, a Igreja Deus e Amor está em marcha. Estamos contando com a ajuda de todos vocês para que a sua cidade tenha a oportunidade de ter um templo próprio da Igreja Deus e Amor. Nós estamos trabalhando com os seus dízimos, com as suas ofertas, para que a sua igreja tenha um conforto pleno, para que você e sua família possam estar bem confortáveis quando estiverem ali assistindo e prestando um culto a Deus. Pedimos a vocês que não deem os seus dízimos em mãos de qualquer que seja a pessoa. 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Se você não puder ir a um banco, faça uma transferência bancária de sua conta à conta da igreja. 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Você pode perguntar, mas eu não tenho que levar o dízimo à casa do tesouro? Sim, você consagrou o seu dízimo, você separou o seu dízimo, Deus o sabe. E não seria melhor deixar num banco, onde tem ali uma vigilância 24 horas, onde tem câmeras, onde pode ser garantido se ele sumir da conta? Então, deposite o seu dízimo em uma das contas bancárias da Igreja Deus e Amor. Ninguém está autorizado, quem quer que seja, diretor, pastor, membro, a receber o seu dízimo em sua casa. Se isso estiver acontecendo, nos comunique. 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Se você quer saber qual o número de conta bancária do Banco Bradesco, ou Itaú, Santander, ou então o Banco da Caixa Econômica Federal, você abre o nosso site. Ali estão todas as contas, você vai poder anotar. E quando você fizer o seu depósito bancário, você receberá um comprovante que você depositou o seu dízimo no banco. Você leve esse comprovante à livraria da Igreja Deus e Amor, onde você congrega, e peça para a irmã marcar no livro de dízimo, na ficha de dízimo, na sua credencial, este valor depositado. Não assine o livro de dízimo antes de verificar qual o valor que foi anotado. Tem de ser o mesmo que foi anotado na sua credencial de membro. Com certeza, fazendo assim, você estará tranquilo, tranquila, que seu dízimo chegou à conta bancária e será bem destinado para um bom fim, para um grande objetivo, que é a obra de Deus. 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E com certeza Deus o recompensará grandemente.
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0: Como são belos os pés dos que anunciam boas novas de salvação.
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